0: Pombos de Jaguarão, no sul do estado. A disputa reuniu os melhores exemplares da raça crioula no país em provas que simulam atividades da lida campeira e avaliam força, resistência, habilidade e funcionalidade dos animais. Ao todo, mais de 100 cavalos participaram da competição e apenas 32 chegaram à final, sendo 16 machos e 16 fêmeas. A partir de 2027, o Freio de Ouro também passará a distribuir premiações em dinheiro aos campeões e demais colocados. Mais de 5 mil professores nomeados no concurso público do Magistério Estadual têm até a próxima terça-feira, dia 8 de setembro, para encaminhar a documentação e os exames exigidos para o ingresso na Rede Estadual de Ensino. Ao todo, são 5.808 nomeados para atuar nos finais do ensino fundamental e também no ensino médio. Nesta etapa, os candidatos devem enviar os documentos de posse pelo Sistema Eletrônico de Informações e encaminhar os exames médicos pelo portal do servidor. Entre os exames exigidos estão hemograma, glicemia, creatinina e audiometria. Para candidatos com 45 anos ou mais, também são solicitados laudos cardiológico, ortopédico e oftalmológico. A previsão do governo do estado é que os novos professores comecem a atuar nas escolas a partir de outubro. 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
4: A disputa do Gauchão Feminino nesta temporada conta com 10 equipes, sendo que Grêmio, Inter e Juventude vão entrar na competição apenas na segunda fase. Neste momento, iniciaram a disputa as seguintes equipes: as Minas de Candiota, Brasil de Farroupilha, Doutor Salomé Goulart Raiz, Flamengo de São Pedro, União Forquetense, Estrela Benfica e Futebol Convida. Entre esses times, 3 se classificam à próxima fase. A federação informou que neste ano não vai ter premiação em dinheiro na competição. A entidade vai dar apoio financeiro por jogo disputado. A final está marcada para o dia 13 de dezembro.
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19: Tu já teve a sensação de que mais produtos estão aparecendo na embalagem com a quantidade de proteína? Isso aparece no whey, no iogurte que a gente toma no café da manhã, naquela barrinha que a gente leva na bolsa para fazer um lanche, e agora até refrigerante está aparecendo como proteico. Tem essa sensação de que alguma coisa está mudando nos hábitos alimentares das pessoas? Tem creatina para ganhar força, colágeno para a pele, magnésio para o sono, vitamina D, ferro. Será que a gente precisa suplementar tudo isso? Parece que tem sempre uma cápsula ou até uma bebida, uma pílula que resolve essas necessidades que a gente acompanha nas redes sociais. Segundo um levantamento do jornal Folha de São Paulo, divulgado em abril desse ano, o consumo de suplementos como whey protein e creatina nos supermercados cresceu 440% nos últimos 3 anos. Será que a gente realmente precisa de tudo isso? Eu sou a Kathleen Moreira, jornalista da Rádio Gaúcha, e te convido para fazer mais uma pausa aqui no Tá Tudo Bem. Hoje a gente vai falar sobre essa febre dos suplementos. Será que a gente precisa mesmo dessas substâncias para ter uma alimentação mais saudável e equilibrada? Para falar sobre isso, está aqui conosco a nutricionista, especialista em comportamento alimentar, Ivana Goulart. Seja muito bem-vinda, tá tudo bem?
13: Muito obrigada, agradeço pelo convite. Estou muito contente de estar aqui. Espero que a gente tenha uma conversa realmente produtiva para tanta gente.
19: Primeiro, eu quero que a senhora explique. Whey. Tem gente que já está muito familiarizada, é uma coisa que está bombando muito nas redes sociais. Mas o que, que exatamente é o tal do whey? É uma proteína? Da onde que surgiu? Por que, que ficou tão popular?
13: Isso. Whey protein, então, é uma proteína que a gente diz que é a proteína do soro do leite. E é um alimento que veio para trazer bastante benefício, sim, para a saúde. E embora tenha muitos benefícios, a gente também precisa trazer que ele não é algo obrigatório para a saúde, né? De todo mundo, pelo menos. O whey protein, então, é uma proteína concentrada, basicamente isso, que tem benefícios para aumento de massa muscular, para não perda de massa muscular em muitos casos, por exemplo, nos idosos. Como complemento alimentar em muitas situações, em refeições onde as pessoas não conseguem ter uma qualidade tão boa, né? Então, ele vem como um recurso para garantir uma quantidade de proteína adequada na dieta, mas não é obrigatório.
19: Eu estava lendo algumas reportagens dizendo que essa proteína específica do soro do leite era algo que anos atrás era até descartado, nem era algo que era muito utilizado, né? E aí, de repente, se popularizou e tem muita essa influência das redes sociais, de criadores de conteúdo falando que as dietas têm que ter muita proteína. Tem que ter mesmo? Essa proteína vem da onde? Sempre se tinha aquela coisa de o carboidrato era horrível, tinha que tirar o carboidrato, né? Que eram as gorduras, essas comidas mais pesadas que a gente acaba ingerindo, principalmente em eventos sociais. Por que essa coisa da proteína agora?
13: Proteína é um macronutriente, acho que a gente começa por aí. São três macronutrientes que a gente tem, né? Os carboidratos, as proteínas e as gorduras, de modo geral. Proteína sempre foi algo relevante. O que acontece é que, no contexto geral, o carboidrato sempre ficou em maior evidência ali, porque é mais fácil a gente ter carboidrato na dieta do que a proteína. A proteína tem um custo maior, né, no custo de vida geral. Então, são as carnes, são os leites, são os derivados do leite, por exemplo, queijo, iogurtes, os ovos também entram como proteínas. Existem também as proteínas vegetais, por exemplo, as leguminosas, os feijões, as lentilhas. E no dia a dia, acaba que as farinhas tomaram conta. Então, a proteína cada vez mais foi diminuindo e ficando em segundo plano. E aí, por consequência, a gente vê aumento de obesidade, a gente vê aumento de doenças crônicas, que são, sim, provenientes, muitas vezes, por uma má alimentação. Quando a proteína acaba ficando baixa, outros macronutrientes acabam se elevando. Por exemplo, então, os carboidratos e as gorduras, gerando esse descompasso, essa inadequação. O que acontece? Se descobriu, então, né, essa questão da proteína, e eu concordo plenamente contigo, isso do descarte realmente foi feito. Para quem que ia, né, o soro do leite? Ia para os animais, ou ia para o lixo mesmo, ia fora. E aí se descobriu que naquela quantidade, naquele soro do leite, tinha uma densidade muito boa e muito importante de proteína, e começou a entrar. E a indústria, de certa forma, se aproveitou disso, pegando um produto que seria, então, descartado e trazendo como um superalimento. E não deixa de estar errado, é um superalimento. Ele só não tem todo esse poder. O que acontece é que tem esse boom tão grande que parece que ela está indo além do que ela realmente pode proporcionar. Então, proteína é extremamente relevante para a saúde, é fundamental que a gente tenha uma quantidade adequada na dieta. Mas dietas hiperproteicas não são boas para a saúde. A gente tem que ter um cuidado muito... uma cautela na prescrição. Então, pega agora alimentos, né? Água com proteína, suco com proteína.
19: Refrigerante, eu fiquei chocada.
13: Refrigerante com proteína. Então, assim, quando a esmola é demais, a gente tem que desconfiar, né? Então, por que tem tanto alimento que agora tem essa proposta? Algo está acontecendo, né? Então, adaptar a rotina das pessoas e entender o que está acontecendo, eu acho que é importante. Por exemplo, se eu tiver uma dieta com uma quantidade adequada de proteína, por que eu teria que ter água com proteína? Por que eu tenho que ter um refrigerante com proteína? Né? Então, de onde vêm as proteínas da dieta? Vem da alimentação básica, de carnes, leguminosas, então, como o feijão, a lentilha, de ovos, de leite. E isso a gente acaba deixando de lado, né? Buscando aqueles alimentos processados e ultraprocessados, apenas com a questão do marketing, do que a indústria vem mostrando, e deixando de lado aqueles alimentos mais básicos, aquilo que a gente sempre teve na nossa alimentação. Proteína é importante, sim, mas a gente tem que ter cuidado nesse excesso.
19: Tem muito a questão da praticidade, né? Surgiram essas bebidas lácteas, proteicas, que vêm nas caixinhas, que eu não posso dizer o nome, mas quem conhece, está familiarizado, sabe. Isso cresceu muito nos supermercados, a gente vê uma oferta cada vez maior desse tipo de produto. E a ideia é que ele não tem açúcar, mas tem um sabor que lembra morango, chocolate, vários doces, né?
13: Dos mais variados sabores,
19: Para ser uma coisa que é atrativa, né? Não é uma proteína com gosto de nada, é uma proteína que está dentro dessa bebida e que eu acho que ter esses sabores também popularizou muito, e a ideia da praticidade. Porque a gente tem uma rotina que é muito corrida, que é atarefada, que talvez a pessoa até saiba que é importante ela consumir na casa, carne, nos ovos, mas se eu tô no meio do expediente, eu não trabalho em casa, como é que eu consigo incluir essa proteína? Daí, nesses casos, esse tipo de produto que é industrializado, ele pode ser incorporado dentro da dieta?
13: Claro que sim, acho que a praticidade é a palavra-chave do momento que a gente vive, né? Então, são alimentos que a gente pode sim utilizar sempre que for necessário. O que eu acho é que a gente não pode colocar ele como uma prioridade. Então, sempre que a gente tiver possibilidade de ter uma alimentação um pouquinho mais natural, com alimentos que a gente consiga descascar, picar, preparar, vai ter sempre muito mais qualidade. No entanto, são alimentos que vêm para facilitar a nossa vida, né? Então, dando exemplos, a gente come o que está na nossa bolsa muitas vezes. E isso cabe na bolsa, não precisa de geladeira. É fácil o preparo, basta chacoalhar, né, e beber e depois descartar a embalagem.
19: As barrinhas também, doutora, tem isso?
13: As barrinhas, a mesma coisa. No caso das barrinhas de proteína, eu trago uma ressalva que a quantidade de gordura que tem junto acaba, às vezes, sendo maior do que a quantidade de proteína que elas prometem, né? Então, é uma barra de proteína que muitas vezes tem mais gordura do que proteína. As bebidas proteicas, essas que a gente estava falando, também tem que ter cuidado, porque muitas vezes eu tenho mais carboidrato na porção do que aquela proteína também. Então, cuidado também com a forma e com o que está escrito na embalagem. A gente precisa ler as letrinhas pequenas também, né? Não é o fato de ser proteico que não tem outras coisas. Não é o fato de ser vendido como uma coisa muito boa que a gente não tenha que olhar o restante da formulação.
19: Elas são muito artificiais, principalmente essas que têm esses sabores, porque algumas até dizem que não tem açúcar, mas quando tu prova, eu já provei, elas são muito doces, né? Como é que eles conseguem trazer isso, esse gosto doce que remete a um paladar de coisas que a gente já provou, para tornar isso atrativo?
13: Eles não contêm açúcar. A sacarose, propriamente, o açúcar de aquele que se coloca em bebidas, em café, em chás, por exemplo. Mas eles contêm outros tipos de carboidrato, por exemplo, a maltodextrina, que é um carboidrato que vem do milho. Também usam os adoçantes, né, de modo geral, e aí a gente pode citar, dentre tantos, o aspartame, a sucralose, o estévia. São vários tipos de adoçante que no combo, no blend que eles acabam fazendo, o sabor doce fica super em evidência. Durante muito tempo se trouxe que a proteína ela tem um sabor muito ruim, muito desagradável ao nosso paladar. Então a indústria criou uma forma de mascarar esse sabor tão desagradável ao nosso paladar, trazendo aquilo que a gente aceita mais, que é o sabor adocicado.
19: É impressionante, assim, o whey protein tem diferentes marcas que oferecem hoje no mercado, com diversos sabores, né? Café, cookies, todas as possibilidades para todos os tipos de paladar. E esse universo também paralelo das receitas, de colocar o whey em no café da manhã, no café com leite, em cima da fruta. Isso causa um prejuízo, por exemplo, pegar uma fatia de mamão e colocar o pozinho do whey em cima.
13: Não, em muitos casos é muito benéfico, inclusive, né? De novo, a proteína é algo muito, é muito relevante na nossa dieta. Ela não tem que ficar de lado. Eu só acho que ela não tem que tomar uma proporção tão grande e tomar conta da nossa dieta a ponto de a gente esquecer outras coisas. Mas o whey protein, por exemplo, é uma proteína de qualidade muito boa, dependendo da marca que for utilizada, né? Da qualidade do produto utilizado. E, sim, é um... É algo muito prático e que entra na rotina de muita gente. Ela só não é obrigatória na rotina de todo mundo, né? Mas com certeza tem um valor positivo e benéfico muito legal.
19: Você tem agora uma popularização de algumas atividades, como a corrida, crossfit. Parece que tem um interesse das pessoas de fazer esse tipo de exercício e de buscar uma vida mais saudável aliando alimentação e também os exercícios. Essa questão da vida mais fitness se associa muito de que tem que ter a proteína, de que tem que ter a creatina para ter mais força, para poder desenvolver a massa magra, que é algo que as pessoas almejam muito quando vão para as academias?
13: A cultura da performance, né? Acho que é isso que tu quer trazer. É algo positivo também. Eu acho que trazer saúde nunca é um problema. O problema é quando isso beira o excesso. Né? Então, levando em relação à parte da alimentação, mais uma vez, os excessos se tornam prejudiciais. Quando a gente tem um exercício de alta intensidade, de alto impacto, né? Quando tem demandas energéticas maiores... Claro que os suplementos alimentares, por exemplo, vindo da proteína, por exemplo, na creatina e também do whey e da creatina, são mecanismos, são recursos que a gente pode utilizar. Mas eu volto a trazer. Eu acho que não é pelo fato de uma pessoa ser praticante de atividade física que ela obrigatoriamente tem a necessidade de usar um suplemento alimentar. Tanto a creatina como o whey protein, eles têm sim essa comprovação científica que melhoram a performance, que traz um resultado de maior massa magra, de maior massa muscular propriamente dito, mas eles não são responsáveis, não são os únicos responsáveis para que isso possa acontecer. Voltando a uma alimentação saudável, eu consigo ter também aumento de massa magra, aumento de massa muscular, sem necessidade de usar um suplemento proteico. Se a gente tiver um consumo adequado de ovos, de leite, de carne, né? Ou pessoas que não comem carne, por exemplo, os vegetarianos, veganos. Eu acho que aí sim cabe e nos dá mais margem para utilizar algum tipo de suplemento, assim. Mas mesmo assim, não é importantíssimo, não é algo
19: essencial.
13: Essencial. A gente vai ter que analisar caso a caso. Mas com certeza, em muitas situações, o suplemento vem a calhar e ele com certeza acaba sendo muito prático, né?
19: Vamos traduzir, porque talvez nem todo mundo esteja familiarizado. O que é a creatina? A gente explicou o que é o whey protein, né? Que é uma proteína do soro do leite. A creatina, o que é?
13: Creatina é uma substância que a gente produz, mas que também vem via alimentação. Principalmente a partir de carnes e derivados, assim, né? Queijos também a gente pega proteína de modo geral. O que a creatina faz no corpo? Ela gera uma resistência maior para altas demandas, por exemplo. Um exercício de alta intensidade, eu vou ativar então essa creatina, eu vou buscar essa creatina que eu tenho, né, e que eu posso sim trazer através da alimentação. Eu costumo dar um exemplo quando eu estou em consultório, que é como se a gente estivesse de biquíni no Polo Norte e alguém nos desse um casaquinho. Aquilo ali não vai nos garantir que a gente vai ter uma performance muito melhor, mas vai nos dar uma sobrevida, né? Ela nos gera um pouquinho mais de energia para que a gente conclua aquela atividade que a gente se propôs a fazer. Por exemplo, numa musculação, numa corrida... ou numa apresentação de um balé, onde as meninas têm realmente uma demanda grande, né, muscular, ela nos dá um pouquinho mais de energia para que a gente consiga concluir a atividade com uma melhor performance.
19: Disposição também.
13: É isso aí.
19: Então, quando a senhora fala, parece que são casos mais específicos. Isso. De uma maneira geral, ali nos pacientes do consultório, a gente consegue ter até uma ideia de percentual? A maioria não precisa? Dá para ter uma dimensão, assim?
13: Claro, a maioria das pessoas não precisa de suplemento alimentar. No entanto, a gente pode utilizar? Podemos. Só que nem sempre isso vai ser algo fundamental. Muitas vezes é apenas para acalmar o desejo daquela pessoa em colocar um determinado suplemento porque está na moda. Então, o que que a gente vê? Na prática, poucas pessoas têm realmente uma real necessidade. O que que a gente faz? A gente pode analisar o contexto e perceber o que que é mais prático, o que que é viável e quando é necessário. Sem deixar de lado a questão custo. Custo também é algo fundamental a ser...
19: E subiu muito o valor, muito, né? Valor. Como valorizou muito, tem muita demanda. É, para dar conta dessa oferta até de matéria-prima, o preço foi nas alturas. Então, para manter também essa moda, tá difícil no bolso.
13: Tá difícil. E aí a gente discute, né, alimentação saudável. Eu vou ficar voltando porque eu acho que é o principal ponto. Alimentação saudável, muitas pessoas dizem que é caro, que não vale a pena. Mas aí a gente questiona o quanto que tem sido gasto com suplemento alimentar. Né? Então, muitas vezes, o custo que é gerado através de um suplemento, a gente consegue com alimentos que, de alguma forma, ficam mais em conta. Então, por exemplo, ovos, queijo, se a gente comparar o valor de um suplemento, por exemplo, de um whey protein, não tem tanta diferença assim, né? Então, por que usar aquele alimento que é ultraprocessado se eu tenho facilidade de um alimento in natura? A gente consegue proteína em todas as carnes. Então, não importa se ela é a vermelha ou se ela é a branca. Importa que a gente tenha o consumo de carne. Ivana, mas para quem não consome carne, como é que eu faço? Eu faço através de outras proteínas. Por exemplo, o arroz com feijão, a gente traz uma proteína de alto valor biológico, tal e qual o que eu tenho na carne. Então, pessoas que são vegetarianas também têm uma qualidade proteica super adequada, mesmo sem a utilização de suplementos alimentares. No entanto, a gente pode sempre, né, ou em quase sempre, também lançar mão desse artifício, desse recurso que é o suplemento. Nos traz mais praticidade, mas não é algo obrigatório, volto a dizer. E respondendo a tua pergunta, a gente consegue montar a dieta de uma forma muito tranquila, com um custo tão baixo assim. As pessoas nem todas têm acesso, né, a tanta carne, ou para carne para todos os dias da semana. Então, se a gente tiver uma pequena parcela de um jeito muito tranquilo, a gente consegue montar sem ter um custo alto.
19: E para quem vive na correria, como é que faz um lanche que é prático ou que não tem à disposição uma geladeira, um potinho? Como é que a gente concilia para não ter que recorrer todo dia à opção industrializada?
13: Em relação à proteína, tu fala?
19: De maneira geral também, né? Mas claro, especificamente pela proteína, porque é o argumento de muitas pessoas pela praticidade.
13: Acho que frutas sempre vai ser uma boa opção, né? Que a gente pode sim complementar em relação àquilo que tu trouxe, de colocar um whey em cima. O leite em pó sempre é uma boa opção também.
19: Ele é tão bom quanto o leite da caixinha?
13: Em algumas marcas a gente encontra até uma quantidade de cálcio maior do que o leite da caixinha, né? Outras opções são as barrinhas que tu trouxe. Eu só acho que as barrinhas não são a melhor opção. Eu acho que tem tantas outras. Mais uma vez eu volto a falar dos ovos, né? Ovinho de codorna, ovo cozido, um queijo picado. A maioria das proteínas acabam tendo a necessidade de refrigeração, né? Mas um iogurte, por exemplo, ele sustenta bem para a gente carregar numa lancheira, né? Numa bolsinha térmica. Então a gente consegue, falando mais em relação à proteína. Castanhas também são sempre uma boa opção. E aí, falando de custo, mais uma vez, amendoim é sempre uma opção maravilhosa. O custo é baixíssimo comparado a outras nuts, por exemplo, as amêndoas, as castanhas do Brasil, castanha do Pará, como queira chamar. Então, amendoim sempre é uma boa opção de lanchinho rápido. Biscoitos também que tenham alguma outra coisa junto, né, que a gente possa complementar. Por exemplo, até um doce de leite, um requeijão, que também são industrializados, mas trazem um valor nutricional um pouquinho maior, né, se a gente falar de um biscoito isolado. Mas, de novo, voltando a falar de proteína, a gente consegue de outras formas, não necessariamente tudo industrializado. Mas, com certeza, facilita muito esses produtos, como essas bebidas lácteas que tu tinha trazido antes, né? E a questão do whey protein. O whey a gente consegue diluir tanto em leite como em água. Então, carregando num potinho ali, basta bater um pouquinho com água, a gente tem um ótimo lanche.
19: que a pessoa tem que levar em consideração, até para não ingerir de uma forma excessiva? Aliás, até tem um risco se a pessoa consome proteína demais ou algum nutriente demais?
13: Sempre vai existir risco, né? Se todas as pessoas vão apresentar, é outra história. Mas tudo em excesso pode gerar risco ao corpo humano, né? Eu acho que antes de mais nada, a necessidade, né? Avaliar a real necessidade de usar um alimento ou um suplemento dessa forma. Custo, eu acho que sempre é algo relevante, não tem como deixar ao lado financeiro, ainda mais trabalhando com comportamento, né? Eu acho que isso é algo fundamental para que a pessoa consiga ter rotina e organização dentro do todo, dentro de casa. Paladar, eu acho que é fundamental, então levar em consideração se aquilo ali é agradável a ela ou não, e não apenas fazer por moda. E praticidade, né? Não adianta a gente ficar horas na cozinha e aquilo ali tomar uma demanda, tomar um tempo maior do que é o que a pessoa tem. Acaba que, de alguma forma, não é duradouro, né? E comportamento a gente sempre pensa a longo prazo e não a curto prazo.
19: Ivana Goulart, nutricionista, muito obrigada. Acho que esclareceu muitas dúvidas e talvez até pessoas que nem conheciam o que, que era o tal do whey, da creatina, dos suplementos, já trouxe uma aula aqui para nós. Muito obrigada. E a gente convida também para se inscrever no nosso canal no YouTube de GZH. Episódio novo sai sempre na terça-feira. Você pode ir lá comentar, sabia o que, que era o whey, ficou com alguma dúvida, curiosidade que foi sanada aqui nesse nosso papo. A gente quer ouvir vocês, então coloca os comentários lá no YouTube de GZH. E também a gente lembra, Rádio Gaúcha sempre tem episódio novo no sábado, depois do Potter Entrevista. 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
6: Olá, seja muito bem-vindo, muito bem-vinda ao Aconteceu no Rio Grande do Sul, um episódio para falar da evolução no campo, das enxadas, dos arados, as gigantescas máquinas agrícolas, os grandes tratores, as colheitadeiras, as máquinas que ajudaram a aumentar em muito a produtividade e melhoraram a vida de quem trabalha na terra. O nosso convidado neste episódio, que tem um oferecimento de Banrisul Agricultura Familiar, valores que vem da terra, visite o Banrisul na Expo Inter, é o mediador cultural do Memorial da Evolução Agrícola, que fica em Horizontina, Roger Schulz. Muito bem-vindo.
7: Olá, Leandro, tudo bem? Prazer imenso estar aqui, então, conversando contigo, trocando essa ideia, né? Falar um pouco sobre todo esse processo da mecanização agrícola, né, no nosso estado, um pouquinho mais voltada para a nossa região noroeste, aqui em Horizontina, e municípios vizinhos também. Prazer muito grande estar aqui representando o MEA.
6: Eu visitei esse ano o Memorial em Horizontina, é uma área muito grande e é espetacular. Desde a criança até o idoso, todo mundo vai encontrar espaços dentro do Memorial que vão ou mexer com a memória daqueles que viveram no campo, ou encantar, surpreender quem é da cidade, quem nunca foi a uma plantação, porque traz desde os equipamentos mais rudimentares até as máquinas que foram construídas aí. E a gente vai falar bastante sobre o memorial também, mas para fazer uma contextualização, Roger, qual é esse espaço foi construído onde ficava a fábrica da John Deere, né?
7: Perfeito, isso mesmo, Leandro. O Memorial da Evolução Agrícola, né? Então, ele surgiu justamente para contar essa história sobre o início da mecanização na nossa região. E o terreno onde hoje se encontra o Memorial da Evolução Agrícola foi o marco inicial da produção da empresa SLC, a Schneider Logman Agrícola. A SLC, que então começou seus trabalhos em 1945, quando Schneider e Logman se uniram aqui no município e começaram a estruturar uma fábrica que produzisse ferramentas manuais e fazia o conserto também dessas ferramentas manuais, que eram as principais ferramentas utilizadas pelos agricultores nesse processo manual da agricultura, né?
6: E o memorial tem essa preocupação de não ficar só na parte já da mecanização, da construção dessas máquinas, mas para voltar no tempo, inclusive ao período anterior à chegada dos colonizadores aqui na agricultura, que já era praticada pelos povos indígenas nessa região onde vocês estão, especialmente pelos índios guaranis ou os indígenas guarani.
7: Isso mesmo. A gente fala sobre isso na exposição, né? Que antes, quando a gente primeiro pensa em agricultura no nosso país, a gente tem que pensar nos povos originários, né? Foram eles, então, as primeiras pessoas no nosso país a ter esse contato com a agricultura. Era uma agricultura um pouco diferente da agricultura que a gente tem hoje em dia, né? Que a gente observa hoje em dia, o que era uma agricultura de subsistência. Mas eles próprios utilizavam essas ferramentas, que depois essas ferramentas foram adaptadas pelos colonizadores e são utilizadas até os dias atuais também por pequenas famílias, né? Aí nosso espaço aqui, que a primeira sala que a gente tem, onde é que apresenta então um pouquinho dessas ferramentas manuais, é um local, como você falou, Leandro, muito afetivo, né? Onde as pessoas que vivenciaram todo esse processo às vezes se emocionam, mas ele conta, então, sobre essas ferramentas que foram adaptadas lá dos povos originários e ainda são utilizadas por pequenos familiares, né? Às vezes, por não ter condição de comprar um maquinário atual, uma máquina grande, ou até mesmo por ser pequenos produtores.
6: É inicialmente ferramentas feitas com um pedaço de pau mesmo, com madeira. Daí depois, com a chegada dos jesuítas e outros colonizadores que vieram, portugueses, os espanhóis e depois de outras etnias, o uso do metal.
7: Isso, perfeito. E a nossa região também aqui, como é uma região que tinha muita árvore, né? Essa ocupação da madeira, ela foi muito utilizada, era a principal matéria-prima com recurso infinito. Então, ela foi muito utilizada nesse processo, nessa fabricação dessas ferramentas.
6: É, tem lá a enxada, tem a foice, tem o facão, o machado.
7: Eu gosto de falar sobre as etapas, né, e as ferramentas utilizadas, Leandro. Em minhas visitas, principalmente em escolas, né, que é um público que a gente recebe muito aqui no Memorial, eu gosto de trazer esse passo a passo para realmente as crianças entenderem como foi o processo, né? Processo para preparar o solo. Então, vamos pensar numa enxada. Após preparar o solo, a gente vai fazer o plantio. Então, a ferramenta utilizada para o plantio era a plec-plec, o pica-pau, a plantadeira manual, que tem vários nomes também, né? Após, então, a planta crescer, era feito a colheita manualmente, utilizando a foice. E a última etapa desse processo, que é a mais interessante e mais legal, que às vezes algumas crianças não conhecem, né? Que eu falo que é o processo de limpeza do grão, a classificação do grão. É separar o grão da sujeira. Então, várias ferramentas eram utilizadas também nesse processo manual, né? Exemplo, a peneira, o manguá, que era o batedor de feijão. Aí tinha o batedor de arroz. Tem o ventilador que soprava a sujeira para ficar somente os grãos limpos. Então era um processo todo ele manual.
6: E era muito trabalhoso, demorado e que permitia para uma área uma produção muito menor do que é hoje.
7: Isso, certo. Era uma produção lenta, né? Devagar e que exigia muitas vezes muita mão de obra, né? Imagina fazer uma colheita hoje em dia utilizando só uma foice.
6: Eu sempre digo, a vida era muito mais dura do que é hoje. As pessoas reclamam, têm os seus problemas hoje, mas a vida era muito mais dura e a agricultura mostra isso. E os equipamentos que vocês têm em exposição aí, desde a enxada até a plantadeira, as peneiras, mostram, né, como era esse trabalho, etapa por etapa.
7: Verdade, justamente. A gente fala, né, que foi um processo necessário, né? Se passou por isso, a tecnologia foi melhorando todo esse desenvolvimento da agricultura, né? Mas foi uma etapa necessária da agricultura. E aí, quando as pessoas mais velhas chegam e começam a contar, a gente percebe a importância desse momento, né? Foi necessário isso para chegar aos dias atuais.
6: E interessante na mecanização que a gente vai falar agora, que um processo foi muito lento, porque primeiro foram máquinas importadas, depois, aos poucos, ainda com uma produção muito limitada, local, eram equipamentos muito caros no início para fazer esse processo de substituição dos braços ou diminuição do trabalho braçal com a ajuda do maquinário. Eu vou ler aqui, Roger, um trecho de uma reportagem que foi publicada em 1906 no jornal A Federação de Porto Alegre, depois de uma visita realizada na Granja Progresso, também na época chamada de Fazenda Progresso, que ficava onde hoje está o campo experimental do IRGA, do Instituto Rio Grandense do Arroz, no município de Cachoeirinha. Lá no início do século XX, pertencia ao município de Gravataí, essa terra, era uma propriedade rural entre os proprietários Alberto Bins, que foi intendente aqui em Porto Alegre, hoje é nome de avenida no centro da cidade, e era muito à frente das outras propriedades do Rio Grande do Sul para o seu tempo. E o que conta, já tinham plantação lá, em 1906, tinham plantação de arroz, e conta a reportagem que estavam em uso máquinas. Para fazer a colheita, duas máquinas importadas dos Estados Unidos. Essas máquinas já faziam o seguinte, elas, substituindo a foice, né, tu comentavas aí, né, o trabalho de fazer a colheita com a foice, então pegava, cortavam com a foice, faziam os feixes, essas máquinas já faziam o corte, e ao mesmo tempo faziam os feixes, já amarrando o arroz. Depois, para terem uma ideia, já era uma grande evolução para a época, mas hoje, assim, olhando o agricultor que está nos ouvindo agora, vai pensar, mas era muito pouco. Olha só, as duas, cada uma das máquinas tinha capacidade de cortar 1,5 hectare de arroz por dia, trabalhando 10 horas. Então, 1,5 hectare em um dia durante 10 horas de trabalho com a máquina, cada máquina. Depois que eles faziam os cortes, daí eles tinham uma capacidade de duas máquinas, colocavam esses feixes já, olha só o que era o sistema. Eles tinham um sistema de trilhos montados, trilhos móveis na fazenda, na Granja Progresso, colocavam esses feixes em pequenos vagões e levavam até uma trilhadeira.

0: produção de arroz, uma máquina que veio, uma trilhadeira que tinha 5 toneladas e tinha uma capacidade de processar diariamente de 15 a 20 mil quilos, de 15 a 20 toneladas de arroz. Também uma máquina, portanto, importada, usada lá em 1907. E daí eu quero chegar nesse ponto, assim, as trilhadeiras, a gente pode dizer que foram os primeiros equipamentos que marcaram essa transição da agricultura rudimentar para a mecanização no campo?
1: Isso. Na nossa região, mais específico aqui, né? Então, esse, como você falou, esse processo ele foi gradual e dependeu muito também dessas máquinas importadas, né? Que foram as máquinas que deram um exemplo para várias empresas aqui do nosso estado a começar então a produção dessas primeiras máquinas trilhadeiras. A exemplo a EDA, então, de Caxias do Sul, que foi a pioneira na produção das trilhadeiras, né? Fez a primeira. E aqui em Horizontina, SLC, a partir da década de 1940, mais específico em 47, produziu a sua primeira trilhadeira.
0: E é bom explicar o que faz uma trilhadeira, qual o papel dela.
1: Perfeito. É, a criançada às vezes não entende, né? A gente começa a falar em trilhadeira, acham que é a mesma coisa que uma colheitadeira, né? Mas a colheitadeira, então, foram as primeiras máquinas a auxiliar nesse processo da agricultura, né? Que ainda continuou sendo manual. Como eu falei antes, então, do processo da classificação do grão, a trilhadeira era a máquina que somente fazia isso. Ela somente fazia a limpeza, a separação, então, da palha para o grão, da sujeira, né? Separava o grão da sujeira, da palha. Então, essa máquina fazendo somente esse trabalho, o plantio, a colheita, o preparo do solo, tudo se manteve manual. Então, gradualmente, ela foi melhorando o trabalho, que ainda era braçal também, né? Então, as famílias, como você falou, comentou antes, né, sobre o custo desse maquinário, né? E eu gosto também de dizer, perguntar para os visitantes aqui, se isso é tecnologia. É uma tecnologia do passado, né, que veio para auxiliar os agricultores. Mas ela então fazendo esse trabalho, o trabalho braçal ainda continuou e era exigido também muita mão de obra dentro da colheita para depois recém fazer todo o processo de classificação dos grãos.
0: As trilhadeiras eram puxadas ou por bois ou por cavalos até o local da lavoura onde estavam fazendo a colheita. Podia ser, e aliás, isso é um ponto importante, né? A gente está falando aqui colheita de grãos para uso da trilhadeira, então podia ser o trigo, o arroz que eu comentei aqui, como na Granja Progresso, e outros grãos. Então,
1: Soja,
0: feijão,
1: milho.
0: soja, sorgo, é isso, né?
1: Milho, isso mesmo. Os principais aqui da nossa região foram o trigo, o milho, a soja. E aí, o arroz não é mais tanto aqui da nossa região, né? Mas mais voltado para o centro do estado. Então, também. Mas o mais forte na nossa região foi o milho, a soja e o trigo, é.
0: E como foi fazer a construção aí na região noroeste do estado, em Horizontina, pela SLC? Foi as primeiras trilhadeiras foram fabricadas já ali no final dos anos 1940.
1: Isso. A primeira trilhadeira que a gente tem em exposição aqui, que é a primeira trilhadeira da SLC, né, ela foi fabricada a partir de 1947, 2 anos após a abertura da fábrica, né, que eu falei anteriormente, que começou quando o Schneider e o Logman se uniram, abriram a oficina da SLC para a construção de ferramentas e prestação de serviço em manutenção em ferramentas, que foi em 1945. 2 anos após, então, eles já produzem a sua primeira trilhadeira e começam, então, a produção em escala e também essa venda para todo o estado. E um item interessante para comentar sobre a trilhadeira é que essa trilhadeira da SLC, ela foi muito vendida também na época, porque as primeiras trilhadeiras que foram produzidas, a que veio de fora, né, era uma trilhadeira toda em metal. Só que a trilhadeira da SLC, então, ela foi adaptada justamente pela quantidade de madeira que tinha na região e por ser uma máquina mais leve para transporte também, para locomoção. E o próprio agricultor, se uma das peças dessa máquina estragasse ou quebrasse, ele mesmo poderia, dependendo da peça, né, claro, poderia cortar uma árvore, moldar essa peça e colocar ela para substituir essa peça. Então, a manutenção era mais barata. Esse processo foi gradual na produção do maquinário, né, o início da mecanização, e o que trouxe esse

0: benefício foram essas máquinas importadas que serviram como exemplo para a produção das máquinas nacionais, das primeiras máquinas produzidas em solo gaúcho, em solo brasileiro, foram inspirações de outras máquinas, máquinas importadas.
1: Isso aconteceria depois, né, o nosso passo agora aqui no programa, para fazer aí em Horizontina a primeira colheitadeira produzida no Brasil.
0: Isso. Então, com o andamento, né, da fabricação das trilhadeiras, a produção desse maquinário que contribuiu com o trabalho no campo, a SLC quis algo a mais, quis continuar evoluindo, quis continuar pesquisando e melhorando esse trabalho para os agricultores. Então, foi a partir desse momento, nessa mesma lógica de comprar uma máquina importada, trazer para cá, estudar essa máquina, que a SLC, então, no ano de 1965, teve a ideia e a necessidade e a brilhante, como é que eu vou dizer, iniciativa de produzir a primeira colheitadeira nacional. Que então é uma colheitadeira diferente da trilhadeira, ela vai fazer o processo de colheita manual e também o processo de classificação dos grãos, né?
1: É muito mais já, porque daí já diminui aquele trabalho que antes fazia da foice de fazer o corte. Ela já vai fazer o corte, já vai fazer a separação, e daí é um trabalho braçal muito menor na lavoura, né? A gente nem está falando aqui depois das plantadeiras, do uso do trator, né? Do arado, que é substituído também pelo trator. Então, mas na colheita, a chegada dessas colheitadeiras aí facilitou muito o trabalho para a retirada do grão da terra. E como é que foi assim? Fizeram a produção e daí, onde é que foi usado primeiro essa colheitadeira? Aliás, ela está em exposição aí no memorial.
0: Então, esse processo, né, iniciou em 65, antes de 65 também, com o estudo, né, para a produção dessa máquina, que nada mais foi, eu vou puxar um pouquinho um outro assunto, que uma outra máquina, um outro implemento que foi produzido entre trilhadeira e entre colheitadeira, que foram as ceifadeiras, que era uma ferramenta utilizada para cortar. Então, como as lavouras elas começam a aumentar, se viu a necessidade de produzir um equipamento que fizesse uma colheita mecanizada antes da colheitadeira. Então foram algumas empresas, algumas trilhadeiras, ceifadeiras foram produzidas. Então a união da ceifadeira com a trilhadeira teve a ideia da produção da colheitadeira, a junção das duas máquinas para fazer esse serviço mecanizado ao mesmo tempo, né?
1: Qual o papel da soja na evolução dessa indústria de maquinário no noroeste do Rio Grande do Sul?
0: Então, também tem esse comentário sobre a soja, né? Aqui em Santa Rosa, que é nosso município vizinho, é o local, então, onde é que começou para fins de plantio, o plantio da soja. E a soja, então, como uso, hoje em dia a gente já tem uso muito grande da soja no nosso dia a dia, né? Então, a partir desse movimento, começa esse plantio de soja em alta escala, uma produção muito grande. Então, é necessária a produção dessas máquinas para fazer todo esse trabalho com o plantio, com a colheita, né? Desse grão, que é um grão muito importante para a nossa vida hoje em dia, né?
1: Esse é o início da mecanização da indústria de máquinas no Rio Grande do Sul. Depois vieram outras indústrias. Hoje é um polo importantíssimo, eu diria, no mundo na produção de máquinas, o Rio Grande do Sul, em especial o nosso noroeste, a nossa região das Missões. Quem visita as feiras, como a Expo Direto, lá em Nome Toque, a Expo Inter, vê aquelas máquinas gigantescas com tecnologia, com conforto, ar-condicionado, GPS. É um trabalho que exige muito hoje do conhecimento de tecnologia por parte do operador, mas aumentou a produtividade, facilitou a vida. E essa história está contada no Memorial da Evolução Agrícola, o MEA, em Horizontina.
0: Então, todas as atividades que a gente realiza aqui no memorial, também a visitação, tudo isso é gratuito, tá? Tudo é aberto ao público, então. Nós temos várias atividades, os projetos, os programas que acontecem no memorial. Para a visitação, nosso horário de funcionamento, bem importante, né? É de quarta a domingo, sem fechar ao meio-dia, das 9 horas da manhã até as 17 horas da tarde. Então, tem toda a área externa também, que não é a parte da exposição, toda essa área externa com quadras, com playground, com pistas de caminhada, todo esse espaço fica aberto das 7h30 até as 10 horas da noite, de terça a domingo daí.
1: Roger Schulz, mediador cultural do Memorial da Evolução Agrícola no município de Horizontina, no noroeste do estado. Muito obrigado e sucesso e parabéns pelo memorial.
0: Nós que agradecemos o espaço, Leandro, muito obrigado, tá? Agradecer também por esse convite, né, para apresentar o memorial. Que bom que você esteve aqui, fica o convite para voltar, porque a gente fala também aos visitantes, quando vem uma vez, vem a segunda vez. A segunda visita você vai perceber outros detalhes que a exposição esconde, porque num primeiro momento tu se encanta como um todo, como você falou, o simulador, o boliche, mas o memorial é cheio de pequenos detalhes também que contam essa história da evolução da agricultura, né?
1: Valeu, muito obrigado. Da enxada às gigantes máquinas, um passeio que nós fizemos nesse programa pela história da mecanização na agricultura, no campo, aqui no Rio Grande do Sul. 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Se gostou, compartilhe com seus amigos nos grupos do WhatsApp. Até a próxima semana com mais uma história do Rio Grande do Sul. Tchau!
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13: 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Pavilhão da Agricultura Familiar da Expo Inter comercializa mais de R$ 9.200.000 em 7 dias de feira. Balanço final será apresentado amanhã à tarde. Professores nomeados no concurso público do Magistério Estadual têm até a próxima terça-feira para encaminhar a documentação e os exames exigidos para ingresso na rede estadual de ensino. 9 pessoas morreram em acidentes de trânsito desde sexta-feira em rodovias do Rio Grande do Sul. Céu pouco nublado em Porto Alegre e agora faz 16 graus. Durante a madrugada, as temperaturas devem cair no estado. 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
14: Porto Alegre não registra acidentes graves nas principais ruas e avenidas neste momento, segundo a ETTC. O trânsito é um pouco mais acentuado no entorno do Parque Maurício Tirossi Sobrinho, em razão do movimento no acampamento Farroupilha, mas sem transtornos neste momento. Nas rodovias de acesso à região metropolitana, o trânsito também flui bem nesta noite. Com o trânsito, Anderson Aires.
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13: Um carro que pode ter sido utilizado em um homicídio foi encontrado carbonizado na tarde deste sábado às margens da RS-324 em Passo Fundo, no norte do estado. Segundo a Brigada Militar, o veículo, um Fiat Palio branco, tem características semelhantes ao automóvel usado por criminosos que executaram um jovem de 23 anos no bairro Boqueirão, na madrugada de sexta-feira. Imagens de câmeras de segurança mostram 3 homens desembarcando de um carro semelhante antes de efetuarem diversos disparos contra a vítima, que morreu no local. O veículo encontrado foi recolhido e encaminhado para a perícia. A Associação Nacional dos Delegados de Polícia Federal pediu que o Procurador-Geral da República, Paulo Gonet, se declare impedido de atuar em procedimentos relacionados à investigação sobre o Banco Master. Em nota divulgada neste sábado, a entidade também defendeu o arquivamento da apuração aberta pela Procuradoria-Geral da República para investigar eventual interferência em um relatório da Polícia Federal que cita o banqueiro Daniel Vorcaro, o ministro do Supremo Tribunal Federal Alexandre de Moraes e o próprio Gonet. Segundo a associação, o documento foi produzido por determinação judicial e os policiais responsáveis apenas cumpriram a decisão. A Procuradoria-Geral da República informou que vai apurar as circunstâncias da elaboração do relatório. O caso teve origem após a retirada do sigilo de documentos da investigação por determinação do ministro André Mendonça do Supremo Tribunal Federal. 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De Rio Grande, Joana Manhago.

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13: Meus amigos, muito boa noite. Estamos começando mais um Paredão do Guerrinha pela Rádio Gaúcha. Enquanto não chega a nova competição, a decisão do campeonato da Copa do Brasil, eu trago aqui para conversar comigo um amigo que andou muito tempo fora do Rio Grande. Fez nome, fez história, fez campanha e que agora está parado, mas vai voltar a trabalhar em seguida. Meu amigo Rui Costa, que prazer te receber aqui no Paredão, cara.
14: Ô, Guerrinha, eu, quando veio o convite, fiquei mais que feliz, honrado. Porque eu estive aqui contigo aproximadamente 9, 10 anos. Isso. Eu estava com o cabelo mais escuro.
13: Tava,
14: tudo tava, a mesma coisa.
13: Eu era mais jovem. Velho, era mais jovem.
14: E voltar aqui à Rádio Gaúcha no teu programa me dá muita alegria e repito, muita honra de estar ao teu lado aqui, porque eu sou muito teu fã e sei que vou conversar hoje com alguém que ama o futebol tanto quanto eu.
13: Obrigado, Rui. Rui, como é que tu caiu nessa de futebol? tu tentou ser jogador, tu, de repente, treinador. Aí disse, não, meu negócio é outro, meu negócio é gabinete.
14: Não, Guerrinho, Deus nunca me deu talento para jogar futebol, mas eu insisti bastante.
13: Insistiu.
14: Até que um dia o meu pai me disse, olha, acho melhor tu estudar, porque não vai dar. Foi tudo muito... Essa minha paixão pelo futebol, ela vem de casa, né? Vem de pai e mãe, que sempre foram muito apaixonados pelo futebol. A minha mãe é mais apaixonada pelo futebol até que meu pai. Né? Minha mãe é professora e sempre trabalhou com escolas que estimulavam essa questão lúdica do futebol para crianças e tal. Isso vem de casa, né? E eu sempre fui um torcedor, enfim, né? E em meados de 2000, então, eu recebo uma primeira oportunidade de trabalhar no Grêmio, né? Como um abnegado, como fui durante muitos anos, né? E eu gosto de dizer isso porque quando eu viro executivo no Grêmio, eu fui acusado de tudo e o mais leve é que eu era oportunista, né? Mas eu trabalhei muitos anos sem receber
13: sem
14: nada.
13: Claro.
14: Por uma oportunidade, obviamente, estar ali, conhecer futebol, conviver com pessoas extraordinárias que foram muito importantes na minha vida. E foi nesse trabalho abnegado que eu me conectei a pessoas que eu só via pela TV, né? Pessoas que eu admirava, grandes gestores, grandes conhecedores de futebol. Até que em 2010, eu recebo um convite do Duda Crefe para integrar o departamento de futebol do Grêmio, junto com o Alberto Guerra, né, que viria a ser presidente. Ele como vice-presidente, eu como um diretor. E participo da primeira vez que o Renato, então, é treinador do Grêmio. Né? Pegamos um momento muito difícil, o Grêmio num momento de derrotas, de uma posição difícil na tabela, e o Duda confiou naqueles dois jovens na época. Né? Eu tinha uma expectativa de ter uma carreira política no Grêmio. E fizemos um trabalho que durou aproximadamente um ano. O Grêmio, tu vais lembrar, o Grêmio fica, se não me falha a memória, em quarto lugar. Depois tem uma decisão de uma competição sul-americana e que o Grêmio vai para a Libertadores. E eu termino saindo do Grêmio no ano seguinte por uma questão política, porque assumi um outro grupo, enfim. Mas ficou aquela experiência. A partir daquilo ali, somados todos os anos, então nós estamos falando de 2000 a 2010, eram 10 anos convivendo com o ambiente de futebol, com jogadores, com a área de jurídica, com a área de julgamento de atletas, com vestiário, com pessoas, com treinadores, com atletas, eu percebi que eu tinha aquilo ia fazer parte de alguma maneira da minha vida. Nunca imaginei que seria da forma como foi. Aquilo. E aí, em 2012, o presidente Fábio André Koff começa a montar um grupo de trabalho, né, porque ele visava preparar um novo modelo de futebol para o Grêmio. Ele tinha uma série de ideias. Ele sempre foi um cara brilhante, né, que antevia as coisas. E eu comecei a participar anonimamente desse grupo, né, até que um dia eu recebo uma ligação surpreendente dele dizendo que queria marcar uma reunião comigo. E a partir dali eu comecei a ter um contato diário com ele. Foram quase 5 meses de reuniões que eram feitas no escritório de advocacia, onde ele ouvia nossas opiniões, passava as posições dele, fazia todo um planejamento de futebol, e eu estava ali porque eu pensei assim, né, Guerrinha? Bom, eu estou agora com um dos maiores dirigentes da história do Grêmio, se não o maior. Claro. Né? Eu vou aprender, claro. Porque eu sempre tive essa vontade de aprendizagem. Né? E vai que nesse convívio, conversa, eu sempre fui um cara muito respeitador dos tempos das coisas. Né? Eu nunca forcei nada, eu nunca estive ao lado do Fábio Koff quando ele não queria que eu estivesse ao lado dele. Foi muito natural esse processo de aproximação do presidente, embora eu o tivesse e tenha até hoje como um cara, um ídolo máximo. Ele mudou a minha vida, né, Guilherme?
13: É verdade.
14: E aí quando ele começa, quando se aproxima a eleição e ele efetivamente vai concorrer contra o presidente Paulo Odone, ele me chama e diz, olha, eu conto contigo para o departamento de futebol. Eu digo, presidente, fico honrado, comentei em casa e tudo. E aí, passada a eleição, começa todo aquele processo de escolha de executivo. Um determinado dia, uma terça-feira à noite, eu me lembro até hoje, ele me liga e diz, olha, preciso que tu vá na minha casa, preciso conversar contigo. Eu chego na casa dele e ele diz, olha, eu já sei quem vai ser o executivo do Grêmio, porque eu tenho boa leitura para isso, eu analisei bem o perfil do profissional. Eu disse, bom, presidente, então quem vai ser que eu vou ligar?
13: Uhum.
14: É tu. Eu digo, presidente, com todo respeito, o senhor está louco, eu sou advogado, os caras vão me matar aqui. Não.
13: É
14: tu. Eu sei o que eu estou fazendo, vai ser tu, eu vou te dar um contrato que tu vai ter proteção, tu vais ter o mesmo patamar remuneratório de quem te antecedeu, ninguém,
13: legal.
14: Tu vai apanhar muito, tu vai ter que ser forte. E ali a minha vida muda, né? A partir do momento, uma pessoa que acreditou naquilo que ele via de uma forma quase que assim, absolutamente involuntário. Eu nunca apresentei um currículo para o presidente, eu nunca fiz lobby para virar executivo do Grêmio. Aliás, Grêmio que transformou na sua história outros abnegados em executivos. Eu não fui o primeiro, né? Mas na época foi muito duro, né, Guerra? Porque fui chamado de tu. Já tínhamos o Twitter, já tínhamos as redes sociais, né? Mas o presidente Fábio Koff acreditou e eu acho que deu certo. Uhum. Acho que deu certo.
13: E era mais fácil fazer futebol naquela época do que é hoje, Rui? Tinha que fazer futebol sem dinheiro, né? Tinha que fazer com criatividade. Hoje, aparentemente, é muito dinheiro, né?
14: Fazer futebol em alto nível, em clube que tem grande torcida, e eu sempre tive a exceção, e aí entenda, a exceção da Chapecoense, que naquele momento em que eu estive lá tinha a torcida do mundo todo. Então era uma grande torcida.
13: Sim, tinha que ser remontada, né?
14: Eu sempre tive o privilégio de trabalhar em projetos onde a paixão do torcedor era muito forte, né? E sempre que envolve paixão, não há razão. Então o torcedor quer ganhar de qualquer jeito, claro. O torcedor quer ser vencedor, ele quer ser protagonista, quer que seu clube lhe dê alegrias todo sábado, todo domingo, toda quarta-feira. Eu acredito que hoje é mais difícil, né? Mais difícil porque hoje existe uma grande expectativa, há um desejo quase de dopamina de ganhar a qualquer custo, né? E há um desequilíbrio financeiro muito grande hoje. A indústria do futebol, a operação futebol ficou muito cara.
13: Uhum.
14: Né? Antigamente, para você chegar a pagar 500, 600 mil reais para um jogador por mês,
13: era
14: um jogador fora de série. Hoje é quase um salário médio de alguns clubes de futebol brasileiro. Então, a operação futebol ficou muito mais cara. E, portanto, muito mais competitiva e, obviamente, muito mais difícil para quem não tem o dinheiro. Uhum. Né? Então, eu digo assim, difícil não. É desafiador fazer futebol, é mais desafiador fazer futebol hoje do que quando eu comecei, embora eu tenha começado num clube gigante, né, num clube grande que é o Grêmio, e que tinha naquele momento uma expectativa de grande time, e fez um grande time, né? Só que não existe uma relação direta entre fazer um grande time e conquistar imediatamente. Isso, né? Isso. Nós ficamos 3 anos e meio num projeto em que o Grêmio foi protagonista todos os anos, e culminou com a conquista da Copa do Brasil. Eu não estava mais no clube, né? Foram 6 meses depois da minha saída.
13: Sim, mas tinha o teu carinho.
14: Mas eu acredito, eu nunca, Guerra, assim, isso é uma maneira que eu tenho de ver a vida. Eu nunca me associei ou me fiz questão de me inserir numa conquista que não foi minha. Eu não tenho a medalha da Copa do Brasil. E quem a tem é um querido amigo e colega, que foi um grande profissional. Mas evidentemente que aquele projeto vencedor, ele começou antes.
13: Claro, ano, né? Claro.
14: Então eu acho que esse é o papel fundamental do executivo hoje. O executivo tem que adaptar-se à realidade do clube que o contrata, entender o ecossistema do futebol, que cada vez vai concentrar mais poder de competição em poucos clubes e menos em muitos. E dependendo de onde você está, você tem que criar, você tem que atender outras expectativas, você tem que dizer para o torcedor, olha, para ganhar não vai dar.
13: Uhum.
14: Né? E ser criativo, e se adaptar e trabalhar incansavelmente para que tu possas minimamente deixar um legado no clube.
13: Ô Rui, depois do Grêmio tu foi para a Chapecoense para remontar a Chapecoense,
14: foi.
13: Né? Foi um trabalho emocionante e difícil ao mesmo tempo.
14: Foi um trabalho em que eu vivi todas as emoções que alguém pode viver no futebol.
13: É, muito emocionante.
14: E que vai muito além, Guerra, e daria para a gente fazer mais uns 5 programas, uhum. Eu teria prazer em fazer. Porque foram 2 anos muito intensos, mas o primeiro ano especificamente foi o ano de 2017. Eu cheguei lá 10 de dezembro de 2016, alguns dias depois da conquista da Copa do Brasil, e aproximadamente 10, 12 dias, não me lembro de cabeça, do acidente, né? Mas eu vivi momentos muito, muito ricos do ponto de vista pessoal, do ponto de vista profissional também, porque nós chegamos lá e não tinha ninguém. Né? Então, eu te faço uma proposta hoje. Vamos fazer um pacto aqui que o Grêmio e Inter terminam o Campeonato Brasileiro em 8º lugar no campeonato, na competição, classificados para Libertadores. Fechamos, não?
13: Sim, fechamos.
14: Pois é. Então, tu imagina a Chapecoense, terminou o ano da sua reconstrução, onde começou do zero, todos morreram, né? E a Chapecoense foi 8º lugar do Campeonato
13: Imagina.
14: Brasileiro, classificado para Libertadores, campeã do segundo turno, naquela época tinha um troféu, João Saldanha.
13: Aham.
14: A Chapecoense foi a campeã do segundo turno, então foi muito, desportivamente, foi muito significativo. Foram duas Libertadores vestindo a camisa da Chapecoense.
13: Que legal,
14: né?
13: Cara.
14: Eu pude contribuir com toda a minha experiência, mas eu sempre digo que eu aprendi muito mais do que compartilhei, né? E vivemos coisas extremamente emocionantes, vivemos coisas extremamente folclóricas. Eu até estou escrevendo um livro sobre isso.
13: Que bom.
14: Né? Não sei quando vou publicar. E é falando de gestão, não é falando de acidente, nada. Porque foram muitos momentos ricos, assim, né? Do ponto de vista de... Imagina, nós fizemos 4 voltas ao mundo. Nós fomos a Barcelona, jogar contra o Barcelona, no torneio Juan Gamper. Nós fomos ao Japão.
13: E para remontar foi muito difícil?
14: Foi difícil porque não existia base, né? Não existia nada, né? Nós tínhamos uma formação de jovens muito insuficiente para aquele momento. Não tinha como utilizar jovens da base da Chapecoense. Nós tínhamos 3, 4 jogadores. E tínhamos, quando eu cheguei lá, eram 3 jogadores que estavam. Um com o joelho operado, outro já com uma situação de lesão muito séria também, e o terceiro, que eu não vou nem dizer o nome, que não tinha condições de ficar. Uhum. Né? Então nós contratamos em 22 dias praticamente 19 jogadores, era um jogador por dia quase. Né? E tivemos que enfrentar algo que é muito difícil, né, Guerra? Que era todo mundo queria ajudar o Chapecoense. Então a gente tinha tanto trabalho para captar e identificar atletas, quanto para dizer não.
13: Sim.
14: Porque nós chegamos a receber vídeos de pais que filmavam o filho defendendo bolas no pátio da casa, para dizer, ó, se quiser o meu filho...
13: Tá aí.
14: Porque as pessoas queriam ajudar, claro, de forma ingênua, mas queriam, claro, ajudar. Mas foi uma experiência, assim, eu poderia te contar aqui vários episódios, né? Mas foi muito rico, muito rico mesmo.
13: Depois que saiu da Chapecoense, foi para o Atlético Paranaense.
14: Sim, eu saio da Chapecoense...
13: Isso que é um clube dos mais organizados do Brasil.
14: Sem dúvida. Né? Para mim foi uma experiência muito rica, porque hoje nós trabalhamos muito com o conceito de sociedade anônima desportiva, de clubes com visão empresarial, e terá que ser assim. Né? Eu vejo hoje os clubes associativos, cada vez mais os dirigentes falando em protocolos de governança, em equilíbrio econômico-financeiro, e quando eu chego no Atlético Paranaense, eu encontro isso no ápice total. Né? Eu saio de um clube onde a paixão estava muito aflorada, que era de dois clubes, né? O Grêmio e a Chapecoense, por conta de tudo que aconteceu, uhum, do acidente, e chego num clube, não vou dizer que é frio, mas um clube que tem pragmatismo nas coisas.
13: Sim.
14: Né? E aqui, ó, a personalização de quem o dirige é muito disso. Mas eu aprendi muito no Atlético Paranaense exatamente por isso, né? Pela tomada de decisão, pela forma como as coisas eram conduzidas. O Atlético Paranaense, naquele momento, foi um dos primeiros clubes a ter a consultoria de uma empresa, que não vou dizer o nome aqui, importantíssima do mercado, para se entender num processo de colocar ações à disposição do torcedor, de ser realmente uma empresa lucrativa. Né? Era um clube que não tinha dívida, que pagava tudo em dia. Então foi uma experiência muito rica. E quando eu chego lá...
13: Em suma, era um clube fácil de trabalhar, né?
14: Não, fácil de trabalhar não era, porque...
13: Porque conseguia manter em dia os seus pagamentos, não, ninguém batia na porta para cobrar.
14: Eu diria que era que o Atlético Paranaense, e até hoje, né, teve essa queda, uhum, recente, mas é um processo que eles contornaram. Eu diria que o Atlético Paranaense é um clube em que se pode programar as coisas.
13: Isso.
14: Né? E é um clube que... Não é à toa que se transformou no que se transformou, né? Em termos de potência de
13: investimento.
14: Hoje está investindo muito mais na minha época.
13: Um clube de primeira página.
14: Na minha época não investia como investe hoje, como investe nos últimos anos. Isso também foi uma evolução. Perceberam o mercado e perceberam que não poderiam mais continuar sendo tão conservadores nos investimentos. E no Atlético Paranaense nós chegamos, o Atlético estava numa condição difícil. O Thiago Nunes era o treinador do Sub-20, estava há poucos meses no comando da equipe principal. E foi uma experiência positiva, porque ganhamos um título internacional, a Copa Sul-Americana. Né? Depois eu termino saindo, mas basicamente o time que nós montamos, eu volto a te falar de legados, foi o time campeão da Copa do Brasil. Né?
13: Que legal.
14: Então, pela segunda vez, eu deixo de ser pegar a medalha.
13: Você não pegou a medalha, né? Mas fazia parte.
14: Mas eu acho que o trabalho que nós fizemos contribuiu, teve uma parcela importante para que essas estruturas sobrevivessem ao tempo. Eu acho que essa é a grande questão, Guerra, hoje. Hoje, dependendo do clube que tu estás, tu tens que ter tempo para fazer o diagnóstico, tempo para fazer a intervenção e, se possível, colher. Né? Então, muitas vezes eu peguei os tempos de identificação de diagnósticos feitos, de intervenções necessárias, mas não necessariamente colhia. Né? Mas no São Paulo eu consegui colher.
13: Uhum. Mas antes disso, tem o Atlético Mineiro na tua vida também.
14: O Atlético talvez tenha sido o clube mais difícil do ponto de vista de ambiente que eu encontrei. Né? Foi o clube que eu cheguei com mais autonomia de trabalho, com mais prestígio, eu diria, não gosto dessa palavra, mas naquele momento foi isso mesmo, porque eu vinha de dois episódios muito significativos, que foi a Chapecoense e o Atlético Paranaense, e naquele momento o Atlético começava a dar os primeiros passos para se transformar numa sociedade anônima desportiva, né? de uma SAF, né? Sociedade Anônima de Futebol. E eu, só que naquele momento que eu chego, tinha exatamente o período que é mais difícil, que são os períodos de enfrentamento dessas mudanças. Então, muitas pessoas vinculadas à gestão anterior, muitos processos que tinham a ver com o que era o Atlético antigo e que colidiam de frente com aquilo que os gestores empresariais...
13: E é um clube muito político?
14: Muito, muito, muito político. Né? Foi uma experiência... Eu fiquei pouco tempo lá, como de resto ficaram todos que me antecederam e todos que me sucederam, à exceção do Caetano, que ganhou, né? E que é um... Mas eu saio, sou sucedido pelo Matos, e o Matos fica exatamente o mesmo período que eu fiquei no Atlético, porque era alta rotatividade de atletas, né? Nós chegamos a fazer um levantamento uma vez que o Atlético tinha uma média de permanência de treinador de 6 meses, né? Mas também foi muito rico, porque por muito pouco, por 7 minutos, nós chegamos a uma final de Sul-Americana, seria a minha segunda final de Sul-Americana, né? E aí um atleta comete um pênalti, aí o jogo equilibra, vai para os pênaltis, os jogadores perderam os pênaltis, e aí a história muda toda, né? Mas foi uma experiência rica também. Eu sempre valorizo muito essas experiências em clubes grandes, né? Foi um clube importante também na minha carreira.
13: Os trabalhos foram todos eles, como eu disse lá no início do programa, feitos com qualidade. Mas o melhor trabalho foi no São Paulo, não foi?
14: Olha, Guerra, eu, como eu te falei, eu tive tempo para fazer
13: isso. Quanto tempo teve no São Paulo?
14: Cinco anos e seis meses.
13: É muito, né? Tempo.
14: Eu não sei, talvez mais do que eu.
13: Ninguém fica porque é bonitinho, porque é isso. Não, tem que mostrar o serviço.
14: Eu já passei dessa fase do bonitinho, né, Guerra? Faz tempo. Mas assim, eu acredito que o Anderson Barros está mais tempo do que eu no Palmeiras, porque ganha praticamente um título por ano, no mínimo. Uhum. Né? E obviamente que aqui eu não estou questionando a competência dele, mas é mais fácil ficar num clube ganhando. Mas ficar 6 anos quase no São Paulo, num ambiente que eu encontrei, numa dificuldade muito grande, um clube que praticamente foi reconstruído, e eu tenho um pouco essa sina de entrar em clubes que precisam de reconstrução. Eu tenho muito orgulho do que vivi lá. Os últimos 6 meses foram muito difíceis, muito duros, até do ponto de vista pessoal, mas eu acredito que esse também é um desafio do executivo de futebol. Ele tem que estar preparado emocionalmente, psicologicamente, até para isso. Até para que ele seja alvo de algo que não é exatamente como é contado, não é exatamente o mais justo, mas faz parte, né? Eu tive muito protagonismo em alguns momentos de clubes, tive pouco protagonismo em outros clubes, dependendo da política, mas eu sempre tive preparado para dar o passo para frente. Eu sempre digo e acredito que tu não vais contratar para tua empresa um gestor que não arrisca a própria pele dele. Porque senão não funciona. Né? Se num momento difícil ele disser, Guerra, eu não gostaria de me apresentar, eu acho melhor... Agora, isso depende de como o clube se comporta. Então, eu tive momentos em que o São Paulo foi extremamente vencedor, o São Paulo voltou a ser vencedor, voltou a ser protagonista.
13: Era um exemplo, inclusive, chamavam no Brasil. Né?
14: E eu não usufruí disso, embora tenha participado, estado lá e contribuí muito com o meu trabalho para isso. E no momento mais difícil, no momento em que muitos saíram, em que fiquei quase sozinho lá e tive que botar a cara e botar o nome e dar o passo para frente, fiz como sempre fiz na minha carreira, como fiz em todos os clubes que passei. E claro que isso gerou uma pressão muito grande e terminei saindo do clube, mas é um clube que eu tenho, assim, uma experiência tremenda, trabalhar num clube de 20 milhões de torcedores, né, Guerra? Assim, a pressão gigante, o torcedor São Paulo, ele quer sempre vencer, ele está acostumado a conquistas, mas é o que eu digo, o processo de conquista, ele não é só declaração, eu não posso só declarar que quero ganhar, eu tenho que criar o meio. E muitos clubes têm dificuldades ainda para criar esses meios, né? Então, foi sem dúvida o maior desafio da minha carreira, pelo tempo, pela longevidade, por tudo que eu vivi. E eu colocaria aí também a Chapecoense pela característica, né? Pelo que aconteceu. Mas trabalhar em clube grande sempre é desafiador.
13: E o trabalho que tu acha que ficou devendo um pouquinho, poderia ter tirado um pouquinho mais, poderia ter sido melhor, mas por outros motivos não acabou não acontecendo.
14: De todos os clubes que tu disseste, aquele que eu acho, acredito, em dados concretos, que eu não posso sair assim, dizendo que fiz... Bom, embora eu tenha feito o meu melhor em todos, né?
13: Sim,
14: não é que eu fiz o possível. Fiz o meu melhor em todos com aquilo que me era oferecido.
13: Sim.
14: Né? E eu acredito que o Atlético poderia ter feito
13: Atlético Mineiro.
14: Algumas coisas diferentes, embora eu tenha tido várias vezes divergências, né? E elas são normais. E eu sabia que em algum momento eu pagaria o preço por uma decisão que efetivamente foi debatida, mas faz parte. Quando se toma uma decisão, é a decisão de todos, principalmente do executivo. Então eu nunca saí de um clube dizendo, isso não fui eu que fiz. Né?
13: Sim,
14: ao contrário.
13: Sim.
14: Né? E não que eu deixei de fazer alguma coisa, mas eu acho que um clube que se criou todos os caminhos para a conquista e eu não tive o prazer de ter a conquista foi no Grêmio. Né? Então, por motivos distintos, acho que o Atlético poderia ter feito coisas muito melhores. Eu acho que o Atlético, eu não diria que fracassei no Atlético, mas não foi o mesmo trabalho que eu fiz em outros clubes, né? Porque eu saio do Atlético sem não é que a conquista é definitiva, mas sem deixar um legado, sem deixar alguma coisa que eu acho que é importante. E talvez no Grêmio, por ter chegado muito próximo de ter uma conquista, que seria muito importante aqui, né? Nível não só regional, nacional, internacional. Eu acho que do demais, eu deito a cabeça no travesseiro tranquilo, porque eu fiz sempre o meu máximo dentro daquilo que era me oferecido, o meu melhor. Eu tenho um perfil, eu acho que esse é um perfil dos executivos do Brasil, principalmente, né? De muito trabalho, de muita disponibilidade de tempo, de muito sacrifício. Para vocês terem uma ideia, eu vivi 5 anos e meio longe da minha família em São Paulo.
13: Bárbaro.
14: Porque eu entendi que eu precisava me dedicar fundamentalmente ao trabalho. Era um desafio muito grande, eu precisava entender aquele clube.
13: Uhum.
14: O Muricy me ajudou muito nisso, né? A ter a noção de pertencimento do clube. São Paulo é um clube que tu precisa conhecer muito, São Paulo, né? E a minha família naquele momento decidiu não me acompanhar, ficariam aqui, os filhos já adolescentes. Então eu saio de casa com os filhos com 12 anos e volto agora com os filhos com 18.
13: É.
14: Então essa ausência, esse período de ausência me custou muito caro.
13: Uhum.
14: Né? Mas é uma forma que eu e vários colegas meus fazem isso. Tu já deve ter feito isso na tua carreira.
13: Sim.
14: Também. O Muricy me dizia isso, Rui, eu fiquei 3 anos em Porto Alegre longe da minha família. Né? Então são coisas que muitas vezes o torcedor não sabe, né? Mas que é um preço e a gente tem situações muito mais difíceis na vida do que isso. Mas o torcedor precisa conhecer esse lado também mais humano do executivo.
13: É, o lado do sacrifício, né? Esse é o lado do sacrifício. Ô, Rui, essa parada agora, de algum tempo para cá, que tu tá em casa, ela não é definitiva. Em seguida, tu tá pensando em voltar ao trabalho, ao batente, né? Porque faz falta uma cachaça, né, Rui?
14: Não, eu tô absolutamente apto a voltar a trabalhar.
13: Uhum.
14: A minha esposa já está, inclusive, pedindo que eu volte a trabalhar. Né? Não, estou brincando. Ela é muito companheira, uma amiga, uma mulher que me ajuda muito. E, Guerrinha, eu precisava desse tempo.
13: Sim.
14: Né? Como eu te falei, foram quase 6 anos sem férias, quase 6 anos focado totalmente no trabalho. Os últimos 6 meses, e eu não tenho nenhum problema de falar isso, foram muito duros para mim do ponto de vista pessoal. Né? Como eu te falei, eu fui muito atacado, não na parte... A crítica ao trabalho é uma coisa que eu sempre aceitei.
13: Isso é
14: mesmo,
13: normal.
14: E
13: normal,
14: mesmo quando ela é, de alguma forma, um pouco além do que é normal, faz parte do jogo. Toda atividade profissional, né, ela tem suas características.
13: Bem.
14: A nossa tem essa. A gente tem muita visibilidade, nós somos muito... a gente tem muito espaço para falar, a gente aparece muito, em alguns momentos mais, outros menos. E isso gera uma série de sentimentos, né? Mas esse período em que eu... Primeiro que eu precisava voltar para Porto Alegre. Eu penso que essa é uma coisa que o pessoal lá no São Paulo brincava muito comigo. O gaúcho precisa voltar para casa às vezes, né? Precisa retomar o contato com a terra, com a sua cultura. Eu estou redescobrindo Porto Alegre, uma coisa incrível, né? Porque eu fiquei muito tempo fora. E está sendo muito prazeroso para mim, porque eu sou gaúcho com muito orgulho, né? Embora tenha vivido numa cidade cosmopolita durante 6 anos, a gente muda um
13: Sim.
14: pouco, né? Mas esse descanso era importante. Eu tenho aproveitado muito para olhar os jogos, para estudar, para ler muito, que eu acho que é uma coisa que é importante para o executivo. Hoje ele tem que ter muito conhecimento de várias plataformas, né? Não dá mais para avaliar um executivo pelas contratações bem feitas que ele faz e pelas dispensas, né? Ser executivo de futebol hoje é ter controle de noções claras de direito, de como é que nós vamos inserir uma contratação no fair play financeiro. O jogador é muito bom, mas como é que nós vamos pagar? E como nós vamos pagar e como isso vai impactar no orçamento. E se o orçamento não for cumprido, como é que isso vai gerar perda de pontos, transfer ban? Eu paraliso o clube hoje. Hoje o executivo de futebol, se ele for incompetente, ele paralisa o clube, né? E por outro lado, então ele precisa entender todos os processos. Então tem sido um período muito rico de convívio familiar que eu precisava recuperar. Eu tenho pai e mãe vivos, né? Graças a Deus. Então assim, estou muito tempo longe deles.
13: Uhum.
14: E eu estou aproveitando agora. Claro, Guerrinho, eu estou... pronto para trabalhar.
13: Celular ligado.
14: Mas acredito que esse também é um momento em que tem que ter muito respeito por tudo, né? Respeito pelo que eu estou vivendo, respeito pelo que eu já conquistei no futebol, no sentido de dizer que eu preciso ir para um projeto que tenha um alinhamento meu também, ou seja, um projeto que me dê possibilidade de... Eu tenho uma característica de trabalhos longevos, né? E eu acredito que o executivo, para poder fazer diferença, ele precisa de tempo. Claro que se ele for incompetente, tem que ser mandado embora.
13: Claro.
14: Né? Mas... em sendo competente, ele não pode ser refém dessa pressão externa que existe hoje, muito mais forte do que da primeira vez que eu estive aqui, né? Hoje, uhum. hoje nós temos as redes sociais, hoje nós temos os posicionamentos muito claros. Hoje o cara pega um celular e ele faz um vídeo falando do teu trabalho, do
13: claro.
14: Meu trabalho, de todo mundo. E ele tem a liberdade de dizer exatamente o que ele quiser,
13: né?
14: Sem qualquer tipo de limitação. Né? E isso impacta. Tudo isso o executivo tem que estar preparado. Mas principalmente quem trabalha em clubes que tem que se reconstruir, nós precisamos muito de tempo para fazer o diagnóstico preciso, fazer o ciclo de intervenção, que eu chamo, né? Eu tenho essa expressão que eu uso muito, o executivo precisa trabalhar em ciclo de intervenção junto com seus companheiros de trabalho. Então, eu preciso voltar e quero voltar, estou à disposição para voltar, mas num projeto que consiga ter essa conexão em aquilo que eu acredito, né? Com aquilo que eu acredito.
13: Então tá, eu estou conversando com o Rui Costa, diretor executivo, seu último emprego em São Paulo, mas que rodou e rodou legal aí, deixou bons resultados. A gente vai dar uma paradinha agora para trocar o fardamento, tomar uma aguinha e a gente volta em seguida, dá um tempo aí.
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13: Após 22 edições de Copa do Mundo, tivemos um marco histórico sendo feito pelo continente africano. 9 seleções avançaram para as eliminatórias da Copa de 2026, sediada nos Estados Unidos, México e Canadá. Este é um feito inédito na maior competição de seleções do planeta. Importante informar que 7 países conquistaram classificação inédita para o mata-mata. São elas: Bósnia-Herzegovina, Cabo Verde, Canadá, República Democrática do Congo, Costa do Marfim, Egito e África do Sul.
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14: Estamos de volta com o Paredão do Guerrinha deste sábado. Eu estou conversando com o Rui Costa. O Rui que teve passagens em 6 clubes, 5, 6 clubes? 5 ou 6?
15: Foi Grêmio, Atlético Paranaense, Chapecoense, Atlético Mineiro, Atlético Paranaense e São Paulo.
14: 5 clubes, não é pouca coisa. E que está aí na praça, né, esperando para ver o que, que vai rolar agora. Eu não sei se rola esse ano ainda, mas muito provavelmente no início da temporada, ou no final da temporada, porque o executivo tem que trabalhar em janeiro. O executivo não vai para a praia, não sabe o que é uma praia. Não tem
15: jeito. Algumas vezes fui, Guerrinha, e vou te contar, assim, a gente normalmente a praia para o gaúcho é importante.
14: É importante.
15: Né? No meu caso, ela é mais importante, porque é o momento que a gente reúne a família.
14: Claro.
15: Né? E eu sempre que vou para a praia, eu fico o tempo todo no telefone.
14: Claro, no telefone.
15: E às vezes a minha esposa, a Cristina, disse assim, tu não vai caminhar na praia, tu não vai falar com teus filhos, não posso, porque eu não posso perder o telefone aqui.
14: Claro.
15: Mas isso é uma coisa muito importante, assim, né? Porque o processo, isso é um debate que se faz muito na nossa categoria, né? Em que momento o executivo vai parar para colocar a cabeça em equilíbrio, né? Porque praticamente nós não paramos, né? Porque quando os atletas descansam, o mercado está ativo, né? Quando os atletas voltam, começam as temporadas, né? Mas, enfim,
14: É mais difícil, Rui, negociar com clubes ou com empresários?
15: Os empresários hoje são protagonistas em vários momentos do futebol, né? Porque eles concentraram hoje, e eu não estou aqui vilanizando os empresários.
14: Não, muita gente, é uma profissão, né?
15: Muita gente de alto nível, muita gente que colabora com os clubes. E tem os maus profissionais, como tem na minha profissão, como tem na tua, como tem em qualquer profissão, né? Então, assim, mas o agente de futebol hoje, ele é um personagem bastante protagonista no futebol, né? Ele tem muito poder de decisão, ele tem muito poder de influência nos atletas, na família dos atletas. Mas eu te diria que a complexidade é a mesma. Hoje, lidar com clubes também não é muito fácil, porque todo executivo quer defender o seu clube, e deve ser assim, né? E para isso você tem que ser bastante incisivo, você tem que ser às vezes duro, não pode ser deselegante nem mal educado, porque aí depende de cada um. Eu acho que não se resolve as coisas assim, mas o futebol às vezes te exige posicionamentos mais fortes, né? Então eu te diria que é complexo nos dois aspectos, mas os empresários hoje têm, sem dúvida alguma. Eu não posso considerar isso, porque tu, com toda a experiência que tu tem em futebol, tu sabe disso, nossos ouvintes também, que acompanham futebol há muito tempo, hoje os empresários são bastante protagonistas em vários momentos do futebol.
14: E todo mundo diz que a seleção tem que ser renovada. Eu concordo que tem que ser renovada. Mas vai ser renovada como? Sub-20, sub-17? Se a gente, na maioria dos clubes, a gente não vê esse aproveitamento. A gente vê os clubes buscarem jogadores fora. E aí muitos me dizem assim, são mais baratos.
15: E tem a questão financeira, que ainda prevalece, porque, como eu te falei, um jogador que joga hoje no River, no Boca, mesmo que ele seja de alto nível, ele não tem o salário que se paga aqui.
14: Não tem?
15: Então, tu imagina o do Rivadavia.
14: É.
15: Né? Tu imagina do Vélez.
14: É.
15: Né? Tu imagina do Defensa e Justiça. Né? Então, assim, quando chega para um jogador desse assim, tu queres ganhar, tu ganha 10 mil dólares, né? Eu vou te pagar 150 mil dólares. O cara vem.
14: Pô, o cara
15: se mata. Que o próprio futebol argentino, e aí nós ficaríamos mais 3 programas aqui, se a gente for analisar hoje o futebol uruguaio, com todo respeito, eu tenho...
14: Tá embaixo.
15: Você olha hoje um time, o futebol argentino, ele virou um campeonato inchado por conta de questões políticas, né? E quando tem a quantidade de jogos que tem no futebol argentino, não tem como conteúdo melhorar.
14: Exatamente.
15: Né? O futebol uruguaio, eu vejo futebol uruguaio, Guerrinha, às vezes parece que eu tô vendo futebol de Série C.
14: É.
15: Né? Então, às vezes, você busca um jogador que as métricas estatísticas de um meia do futebol uruguaio, que são extraordinárias naquele ambiente dele, ela não necessariamente será extraordinária no nosso ambiente, porque o contexto competitivo é completamente diferente. Então, a contratação do jogador, ela tem que hoje considerar isso, né? Em que nível estão as ligas? Agora, tu traz um cara da Championship, que é a segunda divisão da Inglaterra. Esse cara está performando em um nível que, se ele chega no Brasil, eu estou falando em tese, né? E aí pode ser que um caso dê errado, o outro dê certo, mas em tese ele pode chegar muito mais preparado, porque o tipo de jogo, a intensidade de jogo, as métricas físicas são completamente diferentes do que o campeonato uruguaio, por exemplo, o campeonato paraguaio.
14: Claro.
15: Então, assim, eu acho que contratar estrangeiros ainda é uma modalidade, uma ferramenta de gestão importante de um executivo. Sobretudo o executivo que não tem grandes orçamentos. Porque hoje, por exemplo, o Flamengo consegue acessar um jogador de 40 milhões de euros. Aí é mais fácil de contratar.
14: É fácil,
15: né?
14: Claro. Pois é, eu vejo isso. E os treinadores estrangeiros, não acha que temos muitos?
15: Eu tenho para mim, Guerrinha, que a competência não está na cor do passaporte. Né? Então, de alguma maneira, existem hoje muitos profissionais estrangeiros, inclusive executivos, né?
14: Uhum.
15: Nós temos executivos portugueses hoje na Série A brasileira.
14: Ah,
15: é? Nós temos. Nós temos o Boto, no Flamengo.
14: Flamengo.
15: Né? Nós temos no Vasco, né? E se não me falha a memória, acho que temos mais... Não, acho que são dois, né?
0: E o gerente de scout agora também do Grêmio, trabalhando no Benfica.
15: Isso. Então, nós temos executivos de futebol estrangeiros, né? E não é tão fácil tê-los, ter os brasileiros fora. Uhum. Né? Nós temos hoje na MLS dois profissionais de altamente qualificados, mas não é tão comum assim. Eu penso que competência não está no passaporte, na cor do passaporte. Né? Eu tive a oportunidade, por exemplo, de entrevistar o treinador do Inter, o Pezzolano. Ele é diferenciado, de fato. Né? Trabalhei com vários treinadores brasileiros e vários treinadores estrangeiros, e muitos muito competentes, outros nem tanto. Né? Ou outros competentes, mas não com as habilidades necessárias para entender o quão complexo é o futebol brasileiro. Nós somos um país continental. Né? Então, quando um treinador chega aqui, ele não consegue entender que o microciclo semanal, só para o ouvinte entender, microciclo semanal é a programação de treinos, de recuperação, que se faz num campeonato mais... que o território é muito menor, que o tempo de deslocamento...

0: nós temos que ter gente competente. Mas, para não dizer que fiquei no muro, acredito que nós, dirigentes, precisamos olhar mais para o nosso futebol brasileiro.
1: Ah, eu concordo.
0: Né? Nós temos hoje treinadores jovens, e aí vale o mesmo raciocínio que tu acabaste de fazer em relação aos atletas formados no futebol brasileiro. Nós também temos formação de executivos, nós também temos formação de treinadores. Né? Eu trabalhei com o Seabra. Perdão, com o Seabra não. O Seabra eu conheci. Eu trabalhei com o Guanais no Atlético Paranaense quando ele era treinador do Sub-20. Ele já era brilhante no Sub-20. Eu estou falando de 2018. Ele já era brilhante no Sub-20. E hoje, se a gente colocar o que ele faz com o material humano que ele tem, Mirassol, com todo o respeito ao elenco do Mirassol, bom, eu busquei dois jogadores do Mirassol enquanto estive no São Paulo. Então, tenho muito respeito pelos atletas. O trabalho que ele faz é, no mínimo, digno de uma observação muito atenta dos clubes brasileiros. E aí vale aquilo que eu te provoquei aqui. Antes de contratar um treinador que trabalhou em outros ambientes ou que não tem, será que não vale a pena a gente olhar um pouquinho
1: para
0: o Seabra, para o Guanais, para o treinador do Juventude que está retomando a sua carreira? O Juventude joga um belíssimo futebol. Barbieri. O Barbieri, que já teve momentos, e é jovem, um cara de
1: tem 40 menino, e poucos anos. Esse menino do Vitória, Jairzinho, né?
0: O Léo Condé é um treinador que não tem grife, exatamente. Mas então, assim, o futebol brasileiro continua sendo muito rico em produzir atletas e profissionais.
1: Uhum.
0: Né? Então, a única coisa que sem qualquer tipo de veto a nada e a ninguém, eu acredito que hoje nós temos muito talento no futebol brasileiro, que merece, no mínimo, uma oportunidade de mostrar o seu trabalho em
1: projetos. O São Paulo levou muito cedo o Thiago Carpini?
0: Olha, eu tenho...
1: Eu acho que o Thiago Carpini tem potencial para ser um bom treinador.
0: Eu convivi, assim, dioturnamente com o Carpini. Uhum. Né? Porque o Carpini, quando chega no São Paulo, ele viu em mim a pessoa que poderia... Eu, Muricy, enfim, muita gente. Mas eu estava muito próximo dele, como a gente... Ele foi sem a família, eu estava lá. A gente, também eu entendia que ele precisava otimizar esse tempo. Então eu precisava estar com ele. Ele é um cara muito inteligente, trabalhador. Ele teve um gesto de lealdade com Juventude. Eu tenho muito respeito pela Juventude, muitos amigos no Juventude, né? Ele teve um gesto de lealdade no Juventude que talvez tenha custado caro para ele. Ele deixou parte da sua comissão técnica no Juventude. Quando ele sai do Juventude, ele não poderia dizer não para São Paulo, mas ele não quis prejudicar a Juventude. Então ele deixou parte da sua equipe lá. E quando ele chegou no São Paulo, ele chegou com pouca gente. E hoje, não tem jeito, Guerrinha, para você ter trabalho, tem que chegar com um time, porque é muita coisa para atender. E no meio do caminho ele percebeu isso, né? Mas ele era muito querido pelos atletas, ele foi importante, ele conquistou um título no São Paulo, né? Ah, mas o time foi... Não, ele estava lá, ele comandou a equipe, ele vinha fazendo um trabalho muito sério no Fortaleza, e aí saiu, e eu não tenho aqui por que comentar, né, a decisão dos meus colegas. E eu acredito que hoje ele está muito mais experiente. Eu converso com ele às vezes, ele me liga, a gente conversa. Eu não tenho nenhuma dúvida que o Carpini em algum momento vai voltar para
1: um time grande.
0: E vai mostrar o que os cabelos brancos que ele já tem já acrescentaram a ele. Eu acho que ele chegou, concordo contigo, muito jovem naquele momento.
1: Acho que ele chegou,
0: mas era o papel que nós tínhamos. Nós falávamos muito isso, né? O São Paulo pode dar uma grande contribuição ao futebol brasileiro. Se o Carpini tivesse dado certo naquele momento, e eu acho que ele deu certo, mas naquele momento São Paulo, se ele tivesse continuado, tivesse ficado no São Paulo dois, três anos...
1: Trabalhar no São Paulo é difícil, porque perdeu, é bronca.
0: É muito.
1: É bronca.
0: Por isso que eu digo, eu fiquei lá 5 anos e meio. Tem que comemorar, porque não é fácil.
1: Não é fácil. Hoje, as pessoas têm que entender que hoje Flamengo e Palmeiras estão em outro patamar.
0: Sim.
1: Certo?
0: Sim.
1: Quando eles perdem, é mais por demérito deles do que mérito dos outros. E esse mérito dos outros tem 7, 8, 9 clubes brigando pela mesma coisa.
0: Exato.
1: Então é muito difícil ganhar.
0: O mercado, o ecossistema do futebol brasileiro, por mais desafiador que seja isso, e é, isso não é um motivo para a gente ficar deprimido, é um motivo para a gente ficar alerta e mais preparado ainda, ele tende a ser um mercado em que poucos terão capacidade de conquista. E muitos terão que fazer algo diferente.
1: Exatamente.
0: E isso vai impactar na forma como a imprensa, a torcida vai avaliar o trabalho dos seus profissionais.
1: Uhum.
0: Porque pode ser que eu trabalhe num clube que não possa ganhar título.
1: Claro.
0: Né? Mas que o projeto dele seja ficar na Série A, revelar jogadores.
1: Isso.
0: Porque cada vez mais, infelizmente, a não ser que haja uma interferência nisso, poucos clubes terão realmente a capacidade de ser competitivo.

0: Olímpicos a tal ponto, a exceção das Copas, mas também as Copas, Guerrinha, veja bem, hoje, se a gente analisar com um olhar de lupa que tu tens capacidade de fazer, a Libertadores, ela virou uma Copa do Brasil Gold.
1: Virou,
0: Ela é uma Copa do Brasil mais chique, mais...
1: Se tu pegar os reservas do Flamengo, os reservas do Palmeiras, seriam titulares na maioria dos outros clubes.
0: Isso fala muito mais sobre a nossa situação do que a deles.
1: Claro.
0: A que ponto eles chegaram de ter elencos que eles podem trocar jogadores. Troca. E aí nos campeonatos longevos, que é especialmente o Campeonato Brasileiro, qual a chance da gente ganhar?
1: Nenhuma.
0: Da gente, eu digo, a gente que esteja fora desses clubes. É muito pouca.
1: Nenhuma. É só um grande desastre para ser campeão brasileiro. Aí tem uma Copa, tu até surpreende de vez em quando. Tu vai lá, no mata-mata, pega o cara num dia ruim, tu ganha dele.
0: Claro.
1: Mas num campeonato normal, campeonato de pontos corridos, pra ganhar deles é um parto. A gente olha lá, diz, qual é na luta, vamos lutar pra não cair. Puxa, é muito pouco.
0: Mas eu concordo contigo, mas ao mesmo tempo isso também é uma oportunidade. Hoje, e eu não sou comentarista de nada, eu só tô te dando a minha opinião. Tanto o Inter como o Grêmio têm dois executivos muito preparados para esses desafios, né? Então é importante o clube também nesse momento.
1: Mas sem dinheiro, como é que faz?
0: Mas aí que está o talento. O Grêmio tem descoberto jogadores pouco conhecidos, né? O Inter trouxe jogadores que no primeiro momento a torcida reagiu, mas depois o tempo mostrou que são jogadores que vão acrescentar. É muito mais perigoso trazer jogadores, e eu não vou nominar aqui por uma questão de respeito, que o Grêmio recentemente tem trazido, o Inter tem trazido, e com sucesso. Então, se é verdade que Grêmio e Inter hoje vivem um momento talvez mais desafiador das suas histórias, também é verdade que eles têm uma equipe de trabalho, e eu nem estou falando do que o Abel representa no Inter, do que o Filipão representa no Grêmio, mas fundamentalmente o trabalho dos executivos de Grêmio e Inter hoje ele é fundamental para esse desafio, e eu tenho para mim que o Grêmio e o Inter estão muito bem servidos de profissionais.
1: Rui, estamos chegando no final do Paredão do Guerrinha e eu vou te fazer as duas perguntas que eu faço para todos os meus convidados. O que que tu fez na tua vida pessoal ou profissional que tu não deveria ter feito? E o que que tu ainda não fez, mas tu quer fazer?
0: Bom, vivendo assim, o que eu senti, o que está mais, a cicatriz que está mais aberta, eu deveria ter esperado um pouco para a saída do Crespo, no São Paulo, né? Eu agi não por impulso, eu agi com aquilo que eu acredito, né? Que o executivo tem que arriscar a própria pele em nome da instituição, né? Eu sempre trabalhei com a ideia de ter um instinto de sobrevivência muito menor do que a minha responsabilidade profissional, né? E talvez se eu tivesse esperado um pouco mais, eu estivesse no São Paulo até hoje, num nível, não digo de consagração, porque não é isso que eu busco, mas num nível de aceitação, onde as pessoas lembrariam de tudo que fiz e não desses 6 meses, né? De todos os títulos que conquistei, de todo o protagonismo que o clube teve nos 5 anos e meio que lá estive, em que o meu trabalho, embora não fosse divulgado, ele era presente diariamente, eu tinha protagonismo nas decisões, e acertei e errei, como todo mundo acerta e erra, né? Ganha tu, quando emite opinião todos os dias aqui, tu vai acertar, vai errar e vai ser cobrado por isso. Mas eu tenho, assim, bem objetivo contigo, eu tenho certeza que com toda a experiência que tenho e tive no futebol, eu deveria ter esperado um pouco para que os fatos fossem mais contundentes e eu ficasse com uma decisão mais tranquila. Mas, repito, tomei a decisão que naquele momento era um diagnóstico que eu tinha. E o que eu não fiz ainda na profissão...
1: Gêmeos já fiz.
0: Então, eu penso que tem muita coisa para ser feita ainda, né? Eu quero participar de projetos no Brasil, principalmente. Eu até tive, no meio do ano passado, uma proposta para trabalhar fora, mas eu me vejo muito aqui no meu país. Eu acho que nós temos um ciclo de próxima Copa do Mundo e que nós temos um grande executivo de futebol, que é o Rodrigo Caetano, mas ele vai precisar dos seus colegas, porque são os seus colegas que vão ajudar a fomentar esse processo de chegar. Eu não sei, tu pode ter mais presente isso, da seleção campeã da Espanha agora, eu acho que tinham 8 atletas na seleção que foram do pré-olímpico.
1: Isso.
0: Né? Que foram vice-campeões. Né? Isso está... Os exemplos estão aí, basta olhar. Então eu acho que tem muita coisa pela frente, eu quero ainda conquistar títulos, mas mais do que conquistar títulos, porque como eu te falei, Eu não conquistei grandes títulos na Chapecoense, mas eu tenho o maior título da minha carreira, é ter visto aquele estádio cheio de novo, a torcida gritando, vamos, vamos, Chapé, né?
1: Que legal.
0: E eu acho que é isso que um executivo tem que ter, essas memórias, essas lembranças e a perspectiva de deixar legados naqueles clubes que ele passa.
1: Legal. Oi, obrigado pelo papo, foi muito legal, um papo que eu sabia que ia render, e rendeu muito bem. Eu desejo que você em seguida esteja, entendeu? Parar com essa vida de vagabundo, vamos trabalhar, entendeu? Que a vida sem fazer nada é uma
0: vizinho,
1: delícia.
0: Vizinho
1: é uma
0: bom,
1: delícia,
0: né?
1: Claro. Vasco. Mas tem uma hora que tem que botar a mão na batente, não adianta nada. Obrigado, Rui, pelo papo.
0: Eu que te agradeço muito e foi um grande prazer quando eu sabia que seria.
1: Então tá. Termina aqui o Paredão do Guerrinha. Sábado que vem tem mais. Antes disso, sintoniza na Gaúcha que tu fica sabendo tudo, mas tudo mesmo sobre o futebol. Tchau.
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10: 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Notícia na hora certa, no sinal 11 horas. A Avenida Érico Veríssimo, em Porto Alegre, seguirá bloqueada no cruzamento com a Marcílio Dias, no sentido bairro Centro, até o final da tarde de segunda-feira, para manutenção no sistema de esgoto. Bebê de 3 meses é transferido de helicóptero após ficar gravemente ferido em acidente de trânsito em Vista Alegre, na Serra Gaúcha. 3 furacões avançam ao mesmo tempo pelo Pacífico, impulsionados pela força do El Niño. 2 das tempestades chegaram a atingir a categoria máxima nesta semana e em uma delas deve passar perto do Havaí em breve. Céu pouco nublado em Porto Alegre, agora faz 12 graus. Durante a madrugada, as temperaturas devem cair. 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
11: Tem pelo menos 3 acidentes com vítimas nas rodovias estaduais nesta noite. As ocorrências são no quilômetro 10, da RS-406 em Nonoai, no quilômetro 17 da RS-240 em Capela Santana e também no quilômetro 27 da RS-239 em Sapiranga. Todas estão em atendimento e sem detalhes ainda sobre o estado das vítimas, segundo o comando de Polícia Rodoviária da Brigada Militar. Já em Porto Alegre, o trânsito é tranquilo neste momento, sem o registro de acidentes graves, segundo a EPTC. Com o trânsito, Anderson Aires.
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10: Mais de 9 milhões e 200 mil reais já foram movimentados no pavilhão da agricultura familiar da Expo Inter. Segundo a organização, alguns expositores chegaram a esgotar estoques antes do fim de semana e precisaram repor mercadorias para seguir atendendo o público. O pavilhão reúne 509 expositores entre agroindústrias familiares, artesãos, produtores de flores, mudas e cozinhas. Entre os produtos mais procurados estão queijos, doces, embutidos, mel, vinhos, sucos e erva mate. Os números finais da comercialização serão divulgados na tarde de amanhã. Desde o início do feriadão, pelo menos 9 pessoas morreram em acidentes de trânsito no Rio Grande do Sul. As ocorrências foram registradas em diferentes regiões do estado. Houve 2 mortes em Tapejara, no norte gaúcho, e outras 2 em Butiá, na região carbonífera. Também foram registradas mortes em Passa Sete, no Vale do Rio Pardo, em São Vicente do Sul, na região central, em Xangri-Lá, no litoral norte, e 2 ocorrências em Porto Alegre. As vítimas morreram em colisões envolvendo carros, caminhões, motocicletas e também em um atropelamento na Estrada do Mar. A contagem considera as mortes registradas entre o meio-dia de sexta-feira e o meio-dia de segunda-feira, período de maior movimentação nas estradas durante o feriadão de 7 de setembro. 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De Rio Grande, Joana Manhago.
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17: Muito bem, sábado! E nós temos um encontro marcado aqui na Rádio Gaúcha. É o Vitrola! A partir de agora a gente ouve muita música nas ondas da Rádio Gaúcha, no Rio Grande do Sul e no mundo inteiro, através do aplicativo de GZH e do site também de GZH. Eu sou o Rodrigo Adams, estou junto contigo nas noites de sábado para a gente sempre ouvir música legal, sempre com uma playlist diferenciada. Afinal, o Vitrola tem esse propósito, resetar a Rádio Gaúcha em meio a toda a cobertura do dia a dia, todo o serviço, toda a voz que a Gaúcha dá para a audiência. Nesse momento a gente para dar aquela resetada e começar a semana com uma energia nova. E eu tô esperando essa energia também ali na minha rede social, no Instagram, @ Rodrigo Adams. Tu pode conectar junto comigo, dizer de onde tá curtindo o Vitrola. E o Vitrola de hoje tem a seguinte playlist: músicas para dirigir por aí. Clássicos e novidades para a gente estar bem antenado, e eu tenho certeza que muita gente que está na estrada nesse momento vai acabar curtindo, aumentando o volume e compartilhando esse momento junto com a gente. E tu que está em casa, tu que está aí no teu trabalho, seja qual for a tua rotina, tu pode mandar também a tua mensagem mostrando para mim, tá bom? Eu tô na área junto com Vicente Nolasco, responsável pelas mixagens do nosso Vitrola aqui na Rádio Gaúcha. E o primeiro bloco a gente abre com DD, Slow Emotion Replay.

0: na Rádio Gaúcha, fechando esse bloco de músicas com Depeche Mode, Enjoy the Silence. Teve também The Smiths com There's a Light That Never Goes Out. The Cure com Love Song, The Church Under the Milky Way. Echo and the Bunnymen com Lips Like Sugar. Eu amo essa música, lembra muito a minha infância e pré-adolescência em Viamão. E a gente abriu os trabalhos com DD, Slow Emotion Replay. Vitrola vai pro show do intervalo e volta em seguida com mais músicas para dirigir por aí.
1: 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Eu sou a atriz Arlete Cunha e quero fazer um convite muito especial para vocês. Venham assistir ao espetáculo A Livraria do Amor. O elenco é formado por mim e pelo Zé Adão Barbosa. É uma comédia de Gilberto Schwartzman que celebra a literatura e o amor verdadeiro. Nessa peça, os personagens principais são Eurípides e Perséfone, amigos de colégio e eternos apaixonados. Depois de muito tempo distantes, eles se reencontram na livraria de Eurípides, o que dá início a uma trama cheia de reviravoltas, com um final surpreendente. As apresentações vão acontecer nos dias 5 e 6 de setembro, sábado e domingo, às 7 da noite, no Teatro Oficina Olga Reverbel do Multipalco Eva Soffer, em Porto Alegre. Os ingressos estão à venda na bilheteria do Teatro São Pedro e a gente espera vocês. Até lá!
2: Acontece nesse final de semana a segunda edição do Reside Alegre, ação formativa do Porto Alegre em Cena, que é quase um festival dentro de outro festival. O evento vai apresentar ao público diversas ações artísticas de teatro, música, exposição e tudo junto misturado em uma grande festa de rua. A ideia do projeto é transformar histórias de moradores de Porto Alegre, memórias da rua e do bairro em manifestações artísticas que são apresentadas para o público de uma forma gratuita. A primeira edição aconteceu no ano passado no Centro Histórico e esse ano será na Cidade Baixa. É legal destacar que toda essa programação é gratuita graças à Lei Rouanet, com apresentação da Petrobras e patrocínio do Zafari, Unimed, Sulgás, Panvel e Caixa, e com financiamento do Procultura RS. O resultado dessa residência será apresentado nesse final de semana, nos dias 5 e 6 de setembro, na Rua Alberto Torres, na Cidade Baixa de Porto Alegre, a partir das 5h30 da tarde. Mais informações no perfil do Instagram, @poemcena e @residefestivalbr.
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3: Muito bem, chegando com mais um bloco aqui no Vitrola da Rádio Gaúcha. Músicas para dirigir por aí. Espero que estejam gostando, anotando aí. Quem sabe eu faço uma playlist. Dito e feito, vou fazer essa playlist. Ela vai estar disponível ali no arroba Rodrigo Adams. Me cobra, hein? Cadê a playlist do Vitrola? Tá aqui, ó. Vou dar em primeira mão para que tu possa acompanhar essa seleção musical que eu tô fazendo na parceria junto com o Vicente Nolasco, o cara das mixagens. Músicas para dirigir por aí, começando mais um bloco musical com uma das bandas que eu acho mais legais da história. Tô falando de Cake. O nome dessa música é Short Skirt, Long Jacket.

bem, fechando o nosso Vitrola. Músicas para dirigir por aí, terminando com essa música que eu sou apaixonado. Para mim, uma das vozes mais bonitas da música. Tô falando do Wallflowers, com a voz do Jacob Dylan, filho do homem, filho do Bob Dylan. O nome dessa música é One Headlight, um clássico, uma música que marcou muito e segue marcando até hoje, principalmente na Rádio 102.3 aqui do Grupo RBS, uma música que performou muito bem nos anos 90, invadiu os anos 2000 e segue viva até hoje. Semisonic também teve por aqui com Closing Time, Counting Crows com Mr. Jones, Fastball The Way, Sugar Ray com Every Morning, e a gente abriu os trabalhos com Cake, Short Skirt, Long Jacket. A gente vai nessa, mas todo sábado a gente tem um compromisso: ouvir música, relaxar e curtir a vida, afinal é preciso, né? Seja uma ótima virada de semana pra ti e muito obrigado pela parceria. Tchau, tchau!

tenor espanhol José Carreira se apresenta pela última vez em Porto Alegre, acompanhado por uma orquestra, no palco do Araújo Viana, dia 29 de setembro. Durante o espetáculo, Carreiras vai interpretar óperas famosas, canções clássicas e peças que marcam a longa trajetória internacional.

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0: 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Notícia na hora certa, 12:01. O último dia de Expo Inter acontece neste domingo, expectativa é de grande movimentação. A programação começa às 8 da manhã. A Associação Nacional dos Delegados de Polícia Federal pediu que o Procurador-Geral da República, Paulo Gonet, se declare impedido de atuar em procedimentos relacionados à investigação sobre o Banco Master. Rio Grande do Sul tem 14 concursos com inscrições abertas. Salários chegam a R$19 mil. Céu pouco nublado em Porto Alegre, agora faz 10 graus. Durante a madrugada, as temperaturas devem cair no estado. 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
2: A madrugada começa com trânsito tranquilo em Porto Alegre. Não há acidentes graves ou bloqueios neste momento nas principais ruas e avenidas da cidade, segundo a EPTC. Nas principais rodovias de acesso da região metropolitana, o trânsito também flui bem neste momento. Com o trânsito, Anderson Aires.
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0: Um bebê de 3 meses foi transferido de helicóptero para um hospital de Caxias do Sul após ficar gravemente ferido em um acidente de trânsito no interior de Vista Alegre, na Serra Gaúcha. De acordo com o portal G1, a criança sofreu politraumatismos e foi levada inicialmente para o Hospital São João Batista, em Nova Prata. Por causa da gravidade dos ferimentos, a Polícia Rodoviária Federal realizou o transporte aéreo do bebê durante a tarde de sábado. A transferência contou com o apoio de equipes do SAMU e da Defesa Civil. Segundo a Polícia Rodoviária Federal, a criança foi acompanhada por profissionais de saúde durante todo o voo e encaminhada para uma unidade hospitalar de referência em Caxias do Sul, onde uma equipe especializada já aguardava pela chegada do paciente. Representantes dos governos da Rússia e dos Estados Unidos voltaram a se reunir neste sábado em Moscou para discutir caminhos para o fim da guerra na Ucrânia. O encontro aconteceu no Kremlin e reuniu o presidente russo Vladimir Putin com enviados norte-americanos. Segundo autoridades russas, a conversa durou mais de 3 horas e foi considerada útil e construtiva. Após a reunião, o Kremlin informou que Putin determinou a suspensão de ataques contra Kiev por 3 dias. Já o presidente ucraniano, Volodymyr Zelensky, afirmou que a Ucrânia também está disposta a interromper ataques contra Moscou durante o mesmo período. Os enviados americanos devem seguir para Kiev neste domingo para dar continuidade às negociações. 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Notícia na hora certa, volta na Rede Gaúcha, a 1 hora. De Rio Grande, Joana Manhago.
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7: Muito bem, sábado! E nós temos um encontro marcado aqui na Rádio Gaúcha. É o Vitrola! A partir de agora a gente ouve muita música nas ondas da Rádio Gaúcha, no Rio Grande do Sul e no mundo inteiro, através do aplicativo de GZH e do site também de GZH. Eu sou o Rodrigo Adams, estou junto contigo nas noites de sábado para a gente sempre ouvir música legal, sempre com uma playlist diferenciada. Afinal, o Vitrola tem esse propósito, resetar a Rádio Gaúcha em meio a toda a cobertura do dia a dia, todo o serviço, toda a voz que a Gaúcha dá para a audiência. Nesse momento a gente para dar aquela resetada e começar a semana com uma energia nova. E eu tô esperando essa energia também ali na minha rede social, no Instagram, @RodrigoAdams. Tu pode conectar junto comigo, dizer de onde tá curtindo o Vitrola. E o Vitrola de hoje tem a seguinte playlist. Músicas para dirigir. Certeza que muita gente que tá na estrada nesse momento vai acabar curtindo, aumentando o volume e compartilhando esse momento junto com a gente. E tu que tá em casa, tu que tá aí no teu trabalho, seja qual for a tua rotina, tu pode mandar também a tua mensagem mostrando pra mim, tá bom? Eu tô na área junto com Vicente Nolasco, responsável pelas mixagens do nosso Vitrola aqui na Rádio Gaúcha. E o primeiro bloco a gente abre com DD, Slow Emotion Replay.

0: Vitrola aqui na Rádio Gaúcha, fechando esse bloco de músicas com Depeche Mode, Enjoy the Silence. Teve também The Smiths com There is a Light That Never Goes Out. The Cure com Love Song, The Church Under the Milky Way. Echo and the Bunnymen com Lips Like Sugar. Eu amo essa música, lembra muito a minha infância e pré-adolescência em Viamão. E a gente abriu os trabalhos com DD Slow Emotion Replay. Vitrola vai pro show do intervalo e volta para dirigir por aí.
1: 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Venham assistir ao espetáculo A Livraria do Amor. O elenco é formado por mim e pelo Zé Adão Barbosa. É uma comédia de Gilberto Schwartzman que celebra a literatura. Nessa peça, os personagens principais são Eurípides e Perséfone, amigos de colégio e eternos apaixonados. Depois de muito tempo distantes, eles se reencontram na livraria de Eurípides, o que dá início a uma trama cheia de reviravoltas, com um final surpreendente. As apresentações vão acontecer nos dias 5 e 6 de setembro, sábado e domingo, às 7 da noite, no Teatro Oficina Olga Reverbel do Multipalco Eva Soffer, em Porto Alegre. Os ingressos estão à venda na bilheteria do Teatro São Pedro e a gente espera vocês. Até lá!
2: Acontece nesse final de semana a segunda edição do Reside Alegre, ação formativa do Porto Alegre em Cena, que é quase um festival dentro de outro festival. O evento vai apresentar ao público diversas ações artísticas de teatro, música, exposição e tudo junto misturado em uma grande festa de rua. A ideia do projeto é transformar histórias de moradores de Porto Alegre em memórias da rua e do bairro em manifestações artísticas que são apresentadas para o público de uma forma gratuita. A primeira edição acontece esse ano será na Cidade Baixa. É legal destacar que toda essa programação é gratuita graças à Lei Rouanet, com apresentação da Petrobras e patrocínio do Zafari, Unimed, Sulgás, Panvel e Caixa, e com financiamento do Procultura RS. O resultado dessa residência será apresentado nesse final de semana, nos dias 5 e 6 de setembro, na Rua Alberto Torres, na Cidade Baixa de Porto Alegre, a partir das 5h30 da tarde. Mais informações no perfil do Instagram, @poemcena e @residefestivalbr.
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1: Muito bem, chegando com mais um bloco aqui no Vitrola da Rádio Gaúcha. Músicas para dirigir por aí. Espero que estejam gostando, anotando aí. Quem sabe eu faço uma playlist. Dito e feito, vou fazer essa playlist, ela vai estar disponível ali no arroba Rodrigo Adams. Me cobra, hein? Cadê a playlist do Vitrola? Tá aqui, ó. Vou dar em primeira mão para que tu possa acompanhar essa seleção musical que eu tô fazendo na parceria junto com o Vicente Nolasco, o musical com uma das bandas que eu acho mais legais da história. Tô falando de Cake. O nome dessa música é Short Skirt, Long Jacket.

fechando o nosso Vitrola, músicas para dirigir por aí, terminando com essa música que eu sou apaixonado, para mim uma das vozes mais bonitas da música, tô falando do Wallflowers, com a voz do Jacob Dylan, filho do homem, filho do Bob Dylan, é o nome dessa música, é One Headlight, um clássico, uma música que marcou muito e segue marcando até hoje, principalmente na Rádio 102. E Sonic também teve por aqui com Closing Time, Counting Crows com Mr. Jones, Fastball The Way, Sugar Ray com Every Morning, e a gente abriu os trabalhos com Cake, Short Skirt, Long Jacket. A gente vai nessa, mas todo sábado a gente tem um compromisso: ouvir música, relaxar e curtir a vida, afinal é preciso, né? Seja uma ótima virada de semana pra ti e muito obrigado pela parceria. Tchau, tchau!

tenor espanhol José Carreras se apresenta pela última vez em Porto Alegre, acompanhado por uma orquestra, no palco do Araújo Viana, dia 29 de setembro. Durante o espetáculo, Carreras vai interpretar óperas famosas, canções clássicas e peças que marcam a longa trajetória internacional.

Nascido em Barcelona, Carreras é um dos tenores mais reconhecidos da história. Ele era um dos três tenores, sucesso que popularizou a música lírica cantando ao lado de Plácido Domingo e Luciano Pavarotti. Além da carreira artística, o cantor se dedica a iniciativas sociais por meio da Fundação Internacional José Carreras para a Leucemia. O tenor estará, então, no Araújo Viana, dia 29 de setembro, às 9 da noite. Ingressos pelo Simpla, a partir de R$ 600.

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11: 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Bebê de 3 meses é levado para o hospital de helicóptero após ficar gravemente ferido em acidente de trânsito em Vista Alegre do Prata, na Serra. Professores nomeados no concurso público do Magistério de Educação e os exames exigidos para ingresso na rede estadual de ensino. Bombardeio israelense deixa um morto e vários feridos em Gaza. Céu parcialmente nublado em Porto Alegre, agora faz 11 graus. Durante a madrugada, as temperaturas devem cair. 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
11: A Avenida Érico Veríssimo seguirá bloqueada no cruzamento com a Marcílio Dias, no sentido bairro Centro.

0: até o final da tarde de segunda-feira para manutenção no sistema de esgoto. Nas demais ruas e avenidas de Porto Alegre, o trânsito flui bem.
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0: O pavilhão da agricultura familiar da Expo Inter já movimentou mais de R$ 9.200.000 em vendas até a sexta-feira. Segundo a organização, alguns expositores chegaram a esgotar os estoques antes do fim de semana e precisaram repor as mercadorias. 509 expositores, entre agroindústrias familiares, artesãos, produtores de flores e mudas e cozinhas. Entre os produtos mais procurados estão queijos, doces, embutidos, mel, vinho, sucos e erva mate.

0: Procuradoria-Geral da República para investigar uma eventual interferência em um relatório da Polícia Federal que cita o banqueiro Daniel Vorcaro, o ministro do Supremo Tribunal Federal Alexandre de Moraes e o próprio Gonê. Segundo a associação, o documento foi produzido por determinação judicial e os policiais responsáveis apenas cumpriram a decisão. A PGR informou que vai apurar as circunstâncias da elaboração do relatório. O caso teve origem após a retirada do sigilo de documentos da investigação por determinação do ministro André Mendonça, do Supremo Tribunal Federal. 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Da redação, Leonardo Martins.
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9: Olá, bem-vindas, bem-vindos ao Conversas Cruzadas. Para Cima Rio Grande, projeto do Grupo RBS, com os nossos parceiros Marco Polo, Biete e Corsan. Essa ideia de reconstruirmos o Rio Grande do Sul mais resiliente, com melhores capacidades de adaptação diante das mudanças climáticas, diante de tudo que viemos enfrentando, sobretudo a partir das tragédias de 2023 e para 2024, mas olhando para o futuro, para o presente e para o futuro, na verdade, né? Sempre em parceria, como eu referi, Corsan conosco, Nossa Natureza Movimento Rio Grande, Marco Polo transformando o presente e o futuro da mobilidade e Biete reinventar o futuro agora. De antemão, já convido vocês a assinarem aqui o nosso canal em GZH para participarem, para nos dar essa força aí, está aparecendo na tela ali como se inscrever aqui no YouTube de GZH. Bom, as enchentes de 2024 expuseram as nossas vulnerabilidades que vão muito além do sistema de proteção. Sistema de proteção que acaba sendo, às vezes, o tema mais falado, né? Mas, claro que tudo que a gente viveu aqui expôs

0: De alguma forma, alguns gaps, algumas dificuldades de infraestrutura, estradas, população, né? Tenho dito aí nos meus espaços aqui na RBS que não é a natureza que está ocupando os espaços, somos nós, seres humanos, que estamos ocupando o espaço. Então, cada vez está mais difícil de a gente falar de tragédia natural, né? Nunca é só a natureza, envolve também aspectos sociais. Por isso, 2 anos depois, mais de 2 anos depois, a gente está convidando vocês, infraestrutura no Rio Grande do Sul, os nossos gargalos, para onde podemos avançar. Então, pedindo para abrir a mesa aqui já para apresentar os nossos convidados, Geisa Rorato, professora do Departamento de Urbanismo da nossa querida URGS, doutora em Planejamento Urbano e Regional. Professora, bem-vinda.
1: Obrigada, obrigada pelo convite. É um prazer estar aqui com vocês.
0: Obrigado, nós que agradecemos. Raimundo Dantas, diretor da IPESUL, obrigado por estar conosco. Bem-vindo.
2: Muito obrigado pelo convite, é um prazer estar com vocês também.
0: Secretário Pedro Capelupi, habituê do programa aqui, né? Já, qualquer dia já tem direito a ganhar uma caneca aqui,
3: Vou
0: né? Porque
3: querer.
0: depois de 10 programas a gente sorteia, a gente dá, na verdade não é sorteio, depois de 10 programas tem sorteio ainda, é brabo. Secretário da Reconstrução Gaúcha, bem-vindo mais uma vez.
3: Muito obrigado, Rodrigo. Olá a todos que nos assistem. Sempre um prazer enorme estar aqui para a gente poder conversar e discutir o futuro do Rio Grande.
0: Cristiano Hilgert, diretor da Marco Peças, representante da Marco Polo aqui no estado do Rio Grande do Sul. Bem-vindo, obrigado pela
4: Muito
0: presença.
4: obrigado. Prazer estar com vocês, com meus colegas aqui da mesa.
0: Debate começando aqui, fiquem com a gente, mande aí sua mensagem aqui pelo canal de YouTube, sua pergunta. E, Geisa, eu vou começar contigo já, justamente te pedindo um diagnóstico, né? É óbvio que o tema é muito amplo, então falar de tudo de infraestrutura, né? É bastante amplo. A gente tem andado muito pelo Rio Grande do Sul aí, vendo carências de aeroportos regionais, especialmente em Erechim recentemente, Santa Maria também. Questão de portos, né? A dependência do Porto de Rio Grande, o projeto lá do Porto de Arroio do Sal aí, que também desperta alguma polêmica, mas eu queria ainda sendo reconstruída a mobilidade de populações, falávamos aqui antes do programa começar. Sistema de proteção, que sabe que não é da noite para o dia, né? O secretário vai comentar um pouco mais isso depois, mas qual a tua ideia de como é que estamos e para onde podemos avançar? Bem-vinda mais uma vez.
1: Obrigada. Primeiramente, eu queria só agradecer um espaço aqui em que a gente consiga aproximar, né, a universidade com o poder público, a iniciativa privada. Eu acho que esses espaços de convergência, né, e de troca, eles são fundamentais para que a gente supere alguns gargalos, algumas dificuldades que o Estado enfrenta, né, em relação ao seu desenvolvimento, às questões de infraestrutura, né, e de planejamento e de gestão. Então, primeiro eu queria dizer que eu estou muito feliz em estar aqui nesse espaço, né, podendo compartilhar um pouco e trocar experiências, e que, né, acho que esse é um é fundamental que a gente consiga fazer essas trocas. Falando então um pouco sobre a tua questão, né, eu acho que 2 anos depois é pouco tempo, né, para a gente conseguir reestruturar tudo que foi impactado, né, foi um evento gigante, né, a gente então tem que colocar essa perspectiva, né, de que a gente precisa ter tempo para reconstruir algumas coisas. E para isso a gente precisa se planejar, se organizar, né, redefinir rotas. Então, eu acho que a primeira coisa que eu acho que seria importante, né, de diagnosticar é que a gente precisa, que foi colocado a partir das inundações, que fazem, né, que faz esse paradigma, a gente se questionar para onde, como Estado, né, a gente quer ir. E eu acho que um tema aí relacionado à infraestrutura é discutir sobre a questão das infraestruturas críticas, que a gente chama, que estão relacionadas, né, ao que não pode parar. E eu acho que esse é um tema pouco discutido, inclusive na academia e né, nos órgãos públicos. A gente não tem clareza o que que são essas infraestruturas críticas e como lidar com elas, né? Então, por exemplo, um aeroporto que abastece o Estado, tem que ser considerado uma infraestrutura crítica. Então, na hora que a gente for replanejar e tentar reconstruir essas infraestruturas, a gente tem que avaliar, né, várias coisas, e uma delas é onde elas estão localizadas, porque se elas estão em locais mais expostos, que a gente fala que é com mais risco, né, de que esse evento aconteça e impacte, né? Então, acho que é importante a gente discutir. Então, a gente tem Primeira coisa

0: discutir o que são infraestruturas críticas, né? E aí, claro, vai depender da escala que a gente está falando, o que é uma infraestrutura crítica para um estado, o que é uma infraestrutura crítica para a região metropolitana, o que é uma infraestrutura crítica para um município, né? Um hospital que não pode parar, um hospital que é referência para o estado, que está na capital, que também não pode parar, né? Ou ficar sem acesso. Então, acho que esse é um, né, diagnosticando, assim, acho que uma questão relacionada com a infraestrutura é a gente discutir e repensar as infraestruturas críticas do nosso estado.
1: Eu acho excelente, porque eu lido muito com geopolítica, né? E quando a gente fala de um país com possibilidade de atacar outro país, a primeira coisa que se tem como alvo é justamente a infraestrutura
0: Infraestruturas
1: crítica,
0: críticas.
1: né? De forma a neutralizar a energia elétrica, saúde, comunicações, né? E é um termo que a gente precisa internalizar mais aqui, né? Secretário Capelupi, há uma ansiedade das pessoas, né? Quando é que o Rio Grande do Sul vai estar preparado para uma nova. Né, para eventos extremos, como os que a gente já viveu. Se fala muito do sistema de proteção, mas a gente, circulando pelo estado, vê muitas obras em estradas, tem toda a questão do risco de enxurradas, nós estamos num estado de rios e morros, enfim. Quando estaremos, né, digamos, um pouco mais preparados para um eventual evento extremo de novo?
2: Rodrigo, essa preparação ela é construída ao longo do tempo, né? Então, desde 2024, desde os eventos de 2023, o Estado começou, né, a fazer um plano, a ter uma estratégia mais concreta para se preparar com esse objetivo, né? De evitar que tragédias aconteçam em razão do avanço dos eventos climáticos extremos. Nós estamos falando aqui de várias infraestruturas que precisam ser adaptadas, né? E muitas vezes, quando a gente pensa em reconstrução, parece que o trabalho que a gente está fazendo é apenas de reparar algo que foi atingido especificamente em 2024.
1: Sim, uma
2: Mas esse é
1: estrada
2: um
1: que
2: trabalho
1: teve
2: exato.
1: um derrumbe, né, derramou lá,
2: Um
1: caiu no morro,
2: deslizamento, você vai
1: deslizamento,
2: tirar a
1: exatamente.
2: terra. Não é
1: Precisa
2: isso, né?
1: reconstruir a estrada, não é,
2: Nós
1: ela tem que
2: estamos
1: ser melhor.
2: falando, ela tem que ser melhor, ela tem que ser outra estrada. Então, reconstruir não é necessariamente fazer esses reparos, é construir infraestruturas resilientes, capazes de suportar eventos de magnitude maior. Tudo isso passa por um processo de identificação de quais são essas infraestruturas críticas, para que você possa fazer esse investimento. Então, desde o início, nós tivemos uma preocupação muito grande, de planejar isso com base numa estrutura sólida. Teórica também, olhando para as melhores práticas internacionais, chamamos a academia, para que o recurso gasto fosse gasto em infraestruturas de fato que vão transformar a vida das pessoas e que vão tornar de fato o Estado mais resiliente. Então, nós estamos falando aqui desde obras em rodovias, que nós hoje já vemos aqui no Estado rodovias sendo reconstruídas, mas numa estrutura muito diferente do que elas existiam, né?
1: Até porque é mais caro também construir melhor,
2: É
1: né?
2: muito mais caro. Eu vou citar um exemplo aqui na região ali de Mariante, né? No trajeto aqui entre a região metropolitana e Santa Cruz, onde o Rio Taquari destruiu boa parte da RSC 287. Nesse trecho que vai ser reconstruído, nós estamos falando da construção de 16. Você imagina, você tem uma estrada que está no nível do solo. E você vai ter que fazer pontes secas, 16 pontes secas, num trajeto
1: Tem uma
2: de
1: extensão
2: 5
1: enorme.
2: quilômetros, numa extensão de 5 quilômetros, para que você esteja, de fato, melhor preparado para lidar com uma cheia do Rio Taquari. Esse é um exemplo, mas quando a gente fala nos sistemas de proteção contra cheias, isso também fica muito evidente. Eldorado do Sul, por exemplo, que é uma cidade que está muito exposta aos efeitos das águas do Rio Jacuí e do Guaíba como um todo, vai ser uma cidade murada praticamente, ela vai ser protegida com um dique que precisa ser bem planejado, né? Nós temos que ter uma estrutura que de fato funcione. Hoje, esse projeto foi atualizado, ele foi refeito para que essa infraestrutura possa de fato oferecer a segurança que nós esperamos. E nós temos várias dessas situações de projetos que vão ser executados ainda. Mas nós não podemos esquecer de tudo aquilo que já foi feito, né? Nós tínhamos um sistema de proteção contra cheias. Certamente o maior do Brasil na região metropolitana, que foi bastante afetado em 2024, que não estava na sua situação de projeto original. Então tinha muitos diques ali que não estavam nas suas cotas de projeto. Hoje nós avançamos muito e praticamente a totalidade desses DICs foram recuperados. Então, nós já temos com essa

0: essas situações. Mas é um processo que vai perdurar por bastante tempo, né? Essa é uma responsabilidade não só da sociedade de hoje, mas da sociedade que vem pela frente também. Então, nós temos que construir essa ideia de que resiliência é uma responsabilidade de todos nós.
1: Acabou ficando aqui, então, academia, setor público e o setor privado ficou aqui à minha direita. Vou começar contigo, Raimundo, diretor da IPSul, justamente porque vocês lidam com temas justamente de infraestrutura crítica, né?
2: Sim, e dentro desse tema, dentro desse contexto, né, do planejamento e de como o privado, opa, obrigado, como o privado pode contribuir com as cidades para uma maior resiliência, uma maior eficiência dos serviços. Uma cidade, uma empresa, vamos dizer assim, eficiente e resiliente, ela precisa conhecer a sua infraestrutura, ela precisa fazer os investimentos corretos, ela precisa monitorar o seu desempenho, né? E isso com certeza vai fazer com que, antes que aconteça o problema, ela consiga atuar. E quando acontecer o problema, que vai acontecer, sempre vai acontecer problema, ela consiga ter uma resposta muito rápida. Então, dentro desse contexto, a gente começa a perceber que dispositivos como uma visão a longo prazo, como o secretário falou muito bem, são muito bem-vindos. Que eu acho que isso entra muito de acordo com os contratos de parceria público-privado, que é o caso da IPSU. Então, se a
1: Para quem não
2: gente.
1: conhece a pessoa, apresenta aí.
2: Pronto, a IPSU é uma empresa, uma SPE, que ganhou a licitação junto com a Prefeitura de Ação da Iluminação Pública da cidade.
1: E
2: Então,
1: iluminação é infraestrutura crítica, né?
2: infraestrutura
1: Apagou a
2: crítica.
1: cidade, apagou luz, blackout, caos.
2: Positivo, caos total, né? Então, a resposta tem que ser muito rápida após o restabelecimento da energia. Logicamente, são funções separadas, né? A gente depende também da energia, da distribuição da energia elétrica, mas após isso, a gente tem que

0: município, para o estado, né, como também para as empresas, e desse contrato muito bem estruturado, pensar não somente quanto custa para fazer. O nosso pensamento agora é outro: quanto custa para fazer, para manter, para gerir, para gerar os dados, para monitorar os indicadores e o desempenho daquele projeto ou daquele serviço, e mudar o curso a depender dos resultados que estão esperados ou não. Então, com relação à infraestrutura, né, temos um ponto de se pensar nesse formato de contrato, contratos mais longos, que permitam um planejamento maior e uma estrutura muito maior. Falando da enchente, por exemplo, nós tínhamos recém-modernizado o Parque de Porto Alegre. Porto Alegre hoje tem 119 mil pontos de iluminação pública. Quando assumimos, tinha 103 mil pontos. Tivemos pouquíssimos casos de problemas graves de queda de poste. Quando aconteceu, foi atrelado à queda de árvore, a muita movimentação de massa que acabou impactando a iluminação pública. Mas a rede se mostrou muito resiliente e rapidamente a gente conseguiu estabilizar. O nosso grande problema foi mais pessoal, que estava todo mundo impactado. Acessos, né? Região metropolitana, muitos colaboradores trabalham na região metropolitana, do que propriamente conseguir restabelecer a rede, entendeu?
1: Sim, bacana. A gente vai voltar a esse tema. Quero ouvir também o Cristiano, que representa aqui a Marco Peças, representante da Marco Polo aqui no estado, porque cada vez mais, né, Cristiano, os eventos extremos ou a capacidade de resiliência de um estado ou um município tem sido colocado, inclusive, no cálculo para

0: Porto Alegre, né? Dessa magnitude, né? A própria Marco Peças ficou embaixo d'água, né? Porque a gente está no quarto distrito ali no Maitá. Então, ele foi severamente atingido. Iluminação, energia, né? E o Guaíba, ele estrangula a cidade. Então, nós ficamos sem acessos, né? A própria cidade ficou sem acessos, né? Então, isso aí foi um ponto bem difícil. E quanto aos investimentos, né? Isso sim, né? Toda essa. É um aprendizado que a gente tem, né? Com essas catástrofes que vêm acontecendo, né? Teve em 23, teve em 24, né? Mas a gente também está vendo que, pelo menos, a segurança de estarem fazendo alguma coisa, o poder público estar fazendo alguma coisa, a gente consegue ver já.
1: Coisas que a gente às vezes observa é que a gente nem vou atrelar a culpa ao poder público, mas a gente acaba às vezes pensando muito o planejamento dentro dos limites do município, né? Enquanto um evento extremo não obedece fronteiras geográficas, né? E deveríamos pensar mais regionalmente. Estou pensando em Eldorado porque
2: Sim.
1: o secretário falou a criação de um ali, volta e meia aparece a polêmica de que será que não vai ter o um impacto em Porto Alegre, em Canoas, em Guaíba, né? Mas queria lhe ouvir antes sobre isso, a necessidade de se pensar de forma, né, acima das fronteiras geográficas.
2: Sim, perfeita a tua pergunta. Acho que dentro do planejamento, e o que me deixou muito feliz aqui com o tema do programa é que era o planejamento regional, né, que é um tema um pouco maltratado, assim, e deixado de lado, né, e eu acho que ele é fundamental, né, a gente pensar nesse planejamento supramunicipal, né. Então, dentro da nossa estrutura de país, né, que a gente tem ali União, Estados e Municípios, tem uma definição de competências, e dentro da competência do Estado está o de planejamento regional, metropolitano, né. O município tem a atribuição do seu planejamento territorial do que é mais local. Então, sim, tem questões, né, de planejamento relacionado a vários temas, mas aqui falando das cidades, né, que têm que ser pensados para além dessa escala, inclusive de infraestrutura. Então, o tema do planejamento é muito importante e a gente tem que ter bons instrumentos e boas ferramentas, né, que municiem tanto o Estado quanto os próprios municípios para que eles consigam adequar os seus planejamentos, né, municipais, que aí é a atribuição do município, né, o principal instrumento do município, que é o plano diretor, pensar no desenvolvimento do seu território. Mas aí eu queria comentar que eu acho que é fundamental a gente ter, né, um Estado que tenha um bom entendimento sobre para onde, né, quer levar o seu desenvolvimento, e que esse horizonte, então a gente tem que se questionar para onde a gente está indo, né, com essas, com os padrões que a gente tem de uso e ocupação do solo no estado. Então a gente tem que pensar primeiro no território do estado como um todo, né, e aí a gente tem instrumentos que o estado, né, pode ter, tem alguns, pode reforçar outros, né. Um exemplo é o zoneamento ecológico-econômico, que é um instrumento fundamental de ordenamento territorial, que vai buscar compatibilizar, né, ocupação, uso do solo com questões ambientais, de onde a gente pode implementar certas atividades. Um planejamento regional que consiga identificar prioridades, né, de que regiões têm mais carências, que tipo de carências, dentro desse contexto do Estado como um todo, ter um ordenamento territorial. Inclusive, eu trouxe aqui um estudo que a gente fez em parceria com o Ministério da Integração e do Desenvolvimento Regional, do Governo Federal, que está fazendo a proposta de uma política nacional de ordenamento territorial. A gente fez essa proposta de uma agenda referencial para o Rio Grande do Sul, né, discutindo o que que é importante o Estado discutir como importante para o seu desenvolvimento. E também uma outra questão é o planejamento metropolitano. Então, isso que o secretário estava comentando, do sistema de proteção, ele não é pensado município a município, ele é uma atribuição, né, de ser pensada pelo Estado, porque ele impacta mais de um município. E, inclusive, isso está na Constituição, né, o regular, ou de atuar sobre esses temas. Então, o metropolitano, ele é fundamental. E aí a gente tem uma carência. O que a gente tem hoje são os municípios pensando no seu território, né, no zoneamento ali que está dentro do plano diretor, mas a gente

0: gente não tem, né, uma organização que defina critérios, parâmetros, prioridades, diretrizes de um desenvolvimento que pense a região integralmente e que o município aí vai se ajustar, né? Se eu puder dar um exemplo, né, a gente tem ali a várzea do Gravataí, né, que a gente tem de um lado Porto Alegre, Canoas, tem os outros municípios ali, tem 3 ou 4 municípios, e cada um desses municípios planeja essa várzea de um jeito, ou pode ocupar, ou é para preservar, e não tem uma visão integrada desse espaço. E aí, fechando com isso que tu comentaste, de que a natureza não respeita esses limites político-administrativos dos municípios. Então, isso também é uma discussão importante de a gente pensar, né, quais são os recortes que a gente precisa ter para esse planejamento. E aí, as bacias hidrográficas aparecem como algo bastante importante, né,
1: É, eu
0: de...
1: lembro das aulas lá de física, vasos comunicantes, né? Sobe de um lado, vai desaguar no outro. Agora, tem muitos assuntos aqui que a professora traz, secretário, que contribuem a questionamentos, né? Um deles, eu acho que é bem prático, é isso. A criação de uma barreira de proteção em torno de Eldorado não vai atingir com águas do Jacuí e do Guaíba em outros municípios. Outro questionamento a partir das dificuldades de cada município pensar nos seus problemas, e a gente está lidando com temas políticos, ou seja, como é que articula? Eu queria também estar na sua pele aí como secretário da Reconstrução. Como é que tu articula diferentes interesses, né? Vou parar por aqui porque senão vai ficar muito tempo na resposta.
2: É excelente essa reflexão, ela é muito. Professora Geis aqui, o Brasil tem esse problema. A gente está falando aqui num contexto reconstrução, mas isso vale para tudo até hoje, e é por isso que a gente tem muitas deficiências nas nossas cidades como um todo. A nossa Constituição deu atribuições muito bem definidas para os municípios, mas nem tanto assim para os estados.
0: Verdade.
2: Então a gente sempre teve uma ficando no meio desse caminho e não instituíram mecanismos de governança para lidar com essa. Esses efeitos vão ficar muito mais claros e a gente vai perceber na pele as consequências disso. É um trabalho que precisa ser pensado, refeito. Nesse caso aqui, né, por exemplo, da reconstrução, o que que eu sempre defendi? Não politizar os assuntos que devem ser tratados de maneira pragmática.
1: Técnica.
2: Não deixar que visões ideológicas atrapalhem um trabalho que tem que ser técnico. Então, mas para isso você precisa de um empenho pessoal muito grande, porque
1: Que não politizar o Brasil hoje é
2: é
1: muito
2: muito
1: difícil.
2: difícil, é muito difícil. E eu vejo que nós tivemos bastante sucesso nesse período, porque temos trabalhado com os municípios da região metropolitana, os municípios do Vale do Taquari em conjunto, sem nenhum tipo de problema. Por isso, porque nós temos uma equipe técnica que foi montada para isso, e eu faço um esforço muito grande para evitar que se contamine essa discussão e esse trabalho. É só assim que a gente vai conseguir superar esses desafios. No caso específico dos sistemas de proteção contra cheias, nós temos uma avaliação, até pelo próprio licenciamento ambiental, que se preocupa justamente com esse ponto dos efeitos que uma obra vai ter em outros lugares. Então, nesse caso específico,
1: De
2: a
1: Eldorado.
2: gente está bem calcado do ponto de vista técnico, de que todas essas intervenções que estão sendo feitas, elas estão sendo feitas de acordo com o maior rigor técnico e licenciadas de maneira que isso não cause efeitos negativos em outros lugares. Mas nós temos que lembrar aqui que existem uma série de outros serviços públicos que não são pensados de maneira integrada e que precisam ser pensados de maneira integrada. O transporte metropolitano é um deles. Gente, não tem nada a ver com reconstrução. A gente precisa, de fato, avançar nessa agenda e, para isso, a gente precisa aproximar as pessoas. A gente precisa que a sociedade se engaje nessas discussões. Para a reconstrução, a gente tem um exemplo bom, porque nós estamos 2 anos depois discutindo essas pautas com frequência e cada vez mais a gente consegue criar núcleos de discussão que não politizam de maneira demasiada o tema. Nós temos que fazer isso para tudo, nós temos que trazer a sociedade para discutir. Só que, porque hoje, o que que a gente tem? A gente tem grupos específicos que capturam determinadas pautas e tornam essa discussão inacessível e indesejada para a maioria das pessoas. Ninguém está a fim de sair de casa para ser hostilizado, para ser ofendido numa discussão sobre determinado tema, porque grupos específicos de interesse estão lá discutindo o assunto. Então nós temos que superar isso, e para isso a gente precisa desse engajamento da sociedade civil organizada, para.

0: para que ela tome conta, de fato, de suas próprias
1: Essa
0: responsabilidades, né?
1: obra específica, a gente está falando de 2033, né?
0: 2031, elas
1: 31.
0: começam a ser entregues, né? Todas elas. O que é, veja, nós estamos falando aqui de 5 anos, para fazer sistemas completamente novos. Se a gente fizer uma reflexão simples aqui, a gente pode comparar com outros países sempre, mas vamos pensar no Brasil com as suas grandes obras. Quanto tempo demora para fazer uma rodovia? Nós temos exemplo da 118 aqui, quanto tempo demorou para duplicar aquela rodovia? Nós temos exemplo da 116, quanto tempo fazendo obra? Isso são obras bem mais simples do que sistemas de proteção contra cheias. Então, a gente tem que olhar para a realidade, entender e trabalhar de maneira pragmática. Nós temos que passar por todas as etapas de planejamento, de licenciamento, para que se execute com a maior rapidez possível.
1: Sim. Bom, o pessoal nas redes aqui comenta. Energia vem da concessionária, né? No caso de Porto Alegre, essa é a Equatorial. O poste, em geral, pertence à concessionária também. Aí aquele monte de fio que volta e meia, o prefeito de Porto Alegre, inclusive, né, que ouve e participa desse programa, volta e meia, né, se manifesta falando, né, sobre o excesso de fios, né? Vocês entram em que momento?
2: Dos 119 mil pontos que nós temos na cidade, cerca de 20 mil postes são exclusivos de iluminação pública. Os
1: São de
2: demais,
1: vocês aí.
2: isso, são nossos. 20 mil são nossos. Os demais são compartilhados com a distribuidora de energia. Então, a nossa responsabilidade é o braço, aquela haste que o pessoal chama, né? E a luminária. E a nossa responsabilidade é manter aquela luminária acesa. Então, mas a distribuição da energia, e aí vem para a SE Equatorial, que é a detentora aqui da concessão aqui do estado de algumas cidades. Então existe essa diferença e de fato existe muita dúvida. Então a gente vem divulgando isso constantemente, né?
1: Então, os postes da nova orla são de
2: São
1: vocês, são
2: nossos,
1: aqueles novos, né?
2: isso são
1: Com
2: nossos.
1: luzes de LED.
2: E isso, a cidade hoje completamente está modernizada para luz de LED. Isso nós finalizamos esse processo em 2023. Isso é aquele processo de um estudo aprofundado, como a professora falou muito bem, como a Geise falou muito bem, né? Para onde você quer ir? Qual é o objetivo que o poder público decide, né? Então, para iluminação pública, decidiu o caminho da modernização. Essa modernização, em 2023, gera em torno, hoje em dia, de 20 milhões de economia na fatura de energia do município. O município hoje é superavitário com relação a economia de energia gerada pela modernização do processo da iluminação pública.
1: Já
2: Entendeu?
1: são melhores, mais tecnológicos, mais adaptados e mais resilientes, imagino também.
2: Com certeza. A gente saiu de uma taxa de falha do parque de 14% para 1%. Quando a pessoa assumiu o parque de iluminação pública, tinham 3.400 protocolos represados para atendimento. Hoje, na nossa tela, quando eu saí mais cedo da empresa, tinha 179 protocolos na tela. Entendeu? Então, esse caminho, essa estruturação, essa visão a longo prazo proporciona que o privado faça um investimento muito robusto, que o investimento é todo do privado, e ele vai ter a remuneração dele de acordo com a sua eficiência na operação. No começo da concessão, a prefeitura não desembolsa um real. O privado faz toda a movimentação e, de acordo com os indicadores e com as entregas mensais e trimestrais, que nós temos diversos indicadores, a gente é remunerado pela eficiência do serviço. E aí, o ponto principal também que a gente começa a visualizar para esse tipo de mercado é a capacidade do privado também na geração de dados de acordo com os ativos que nós temos na cidade. Basicamente, nós temos luminárias em toda a cidade. Então, nós temos uma capacidade também de geração de informação para que o poder concedente, para que o município, para que as cidades tomem decisão, né, muito grande. E agora a gente começa a entrar num processo de integração de serviços. Foi falado aqui, se eu acredito pela Geise também, que cada um faz uma coisa, né? E aí as coisas ficam de uma. Você está trabalhando com processos similares, gastando recursos, vamos dizer assim, indevidamente. Se as coisas fossem mais integradas, estariam funcionando até de forma melhor e com.

0: Já vem chuva aí também, pelo que a gente tem de previsão do tempo. 25 graus agora aqui em Porto Alegre. Cristiano, tu falaste que a empresa foi atingida, né,
1: Sim.
0: pela localização ali, pela enchente. E dentro dessa ideia de se construir de forma, ou reconstruir de forma mais resiliente, como é que foi o processo de reconstrução? Né? Vocês conseguiram mudar alguma coisa ali ou precisou de reconstruir como era e pensar a resiliência para algo depois?
1: Foi toda a estrutura ali, o próprio terreno ali já é um pouco mais alto, né? Desde a construção a gente já fez numa cota acima, né? Tá 1,5 m acima.
0: Agora, a partir da
1: Antes,
0: reconstrução. Ah,
1: antes, antes.
0: antes.
1: Só que ali ficou a 1,80 m, então entrou 30 de água. É suficiente para escritório, oficina. Isso aí foi tudo molhado, ficou tudo bem molhado. E o que que a gente fez? A gente já preparou todos os equipamentos e todas as instalações para suportar uma inundação eventual futura, né? E a gente está ali ainda. O que deu para. Porque não adianta pegar e sair, né? Tem que pegar e. Ali nós temos bem localizados, na entrada de Porto Alegre, os principais clientes, né? Não tem
0: Vocês chegaram a
1: aonde.
0: pensar em sair?
1: Não,
0: Não. Não
1: não.
0: era opção.
1: Não, não é opção. Não é opção. E o que a gente sente é que o transporte é um fator essencial, né? Sem transporte a cidade para, né? Hoje a gente pode avaliar que um ônibus hoje em urbano, né, são 40 carros a menos na rua, né? Se tu tirar o sistema de ônibus, tu vai ter uma cidade colapsada, né? Não tem via para isso. Então é muito importante. E é importante nesse momento, assim, também na resiliência, né, da cidade contra cheias, né, ter uma previsibilidade, né, de energia, vias que não que suportem, né, alagamentos, né? Todo um sistema de drenagem que está sendo feito, né? Que está sendo feito. Então, estamos seguros em ficar.
0: Sim, não, excelente. A gente precisa de empresas que fiquem aqui no nosso estado. Lá em 2024, logo após a enchente, quer dizer, nós ainda estávamos sem aeroporto aqui, né? E eu peguei o voo em Florianópolis para ir para a Holanda. O secretário teve depois com o governador lá na Holanda verificando, né, o que há de mais moderno em termos de sistema de. As coisas que se falava muito era o programa holandês, aquele Room for the River, né, que é a retirada, abrir espaço para o rio. E a gente já falava naquela época que retirada de população é algo muito complexo, né? Lajeado tem feito uns programas nesse sentido, né? Mas, professora Geisa, queria lhe ouvir um pouco sobre isso, né? Não, nós vamos chegar num momento em que talvez seja necessário. No Vale do Taquari tem outros lugares ali que estão se retirando, né?
1: Sim.
0: Exatamente.
1: Eu acho que a gente tem que avaliar muito bem as situações, né? Então, a gente estava comentando aqui no início, antes de entrar aqui no programa, né? Pegando aqui o caso da região metropolitana, que não deveriam ter sido ocupadas, se a gente for pensar, nas planícies de inundação, né? E que, em algum momento, o rio retoma, né, o seu espaço. Mas chega um momento, né, da ocupação que é impossível tirar Matias Velho inteira, tirar o centro histórico, tirar cidades
0: Sarandi.
1: inteiras, o Sarandi. Então, a gente tem que avaliar muito caso a caso, né? Então, por exemplo, aqui na região metropolitana, a gente tem uma situação em que a gente tem um sistema de proteção de cheias. Então, se o sistema funcionar, né, a gente tem essas regiões, inclusive o quarto distrito, protegidas. A questão é que a gente tem que investir na manutenção desse sistema. E assim, a gente sabia que eventualmente ia vir algo parecido, porque a gente teve a enchente de inundação de 41, e pelas projeções, a cada 100 anos a
0: Sabia,
1: gente
0: mas parecia
1: teria.
0: que tinha esquecido.
1: Sim, porque a gente. E é normal das pessoas, a gente perde a memória do, né, do que passou, né? Isso, inclusive, tem estudos da psicologia que falam, a gente prefere esquecer. Então, a gente, né, tinha mais ou menos uma noção que era a cada 100 anos algo parecido poderia acontecer. Aconteceu um pouco antes, né, 80 anos, pelas previsões. Então, a gente tem como, né, imaginar. E aí, regiões aqui, por exemplo, da região metropolitana,
2: Se o sistema funcionar, for bem.

0: mantido, inclusive implementado de uma maneira completa, o projeto depois posterior, com a revisão ali, Eldorado, né? Então, isso tudo foi, né, pensado para proteger essas regiões que já estão ocupadas. E aí a gente tem que pensar que para cada região o fenômeno vai ser diferente, né? O que vai acontecer ali, o desastre vai ser diferente. Então, por exemplo, aqui na região metropolitana a gente tem inundação, que é a água sobe devagarinho, fica muito tempo, né? Aqui ficou 40 e poucos dias para baixar, que é muito diferente do que aconteceu no Vale do Taquari, que é enxurrada, que leva embora. Então, realmente, ele, né, uma destruição que tem situações em que não tem como vai ser recorrente, porque está na borda do rio, né, em uma região em que a água tem muita profundidade, muita velocidade, vai levar embora tudo.
1: Eu
0: Mas
1: me
0: a gente.
1: lembro ali, aquela, ainda em 2023, quando eu estive na região lá de Mussum, Mussum ficava muito claro, né? Onde o rio fazia uma curva ali, aquela parte deixou de
0: Leva
1: existir.
0: embora, né? Além de tudo, tem ainda os deslizamentos de massa lá, que é água e deslizamento de massa. Mas a gente tem que ser só muito cuidadoso quando a gente fala em retirada de população, né? Porque a gente tem regiões em que as populações estão morando ali há muito tempo, como é o caso, por exemplo, das ilhas em Porto Alegre,
1: E que não tem sistema de proteção.
0: e que não tem sistema de proteção e não tem como ter, porque é um delta, é um parque estadual. As ilhas são um parque, né, integram o Parque Estadual Delta do Jacuí. Então, tem
1: Uma
0: algumas
1: área de proteção
0: regiões,
1: ambiental.
0: isso, tem algumas regiões ali que não estão no parque e que aí é o município de Porto Alegre que é responsável, inclusive, pelas regras de ocupação urbana. E aí, né, muita tradição de vida, sua economia, né, seu sustento relacionado às dinâmicas do delta, da água, da pesca. Né? Então, essas situações têm que ser avaliadas muito cuidadosamente, caso a caso, considerando muitos fatores, né? E aí, por exemplo, ali nas ilhas, o direcionamento, né, que está sendo dado a partir de um estudo que está sendo desenvolvido é identificar as áreas que têm menos risco e lidar com esse risco, estar tá preparado para para esses eventos que vão vir com uma recorrência, né, que daí não é essa tão grande, né, que ali nas ilhas, todo ano, na verdade, tem regiões que ficam impactadas. Então é aprender e se preparar melhor para lidar com isso, né? Porque realmente tem situações em que não tem como tirar todo mundo, tem outras situações que a gente pode melhorar os sistemas de proteção, ampliar o sistema de proteção, né? Em casos mais extremos, como é em algumas situações ali no Vale do Taquari, que realmente, né, daí não tem o que fazer mesmo.
1: É, a gente está muito em cima do sistema de proteção, porque acaba sendo, né, o mais dramático. É, agora, o secretário deu um exemplo muito concreto com relação às estradas, né, essa ideia de
0: Sim.
1: construir e reconstruir de forma mais resiliente. E aí eu fico pensando que nós temos aí um imenso planalto, uma serra, né, em que antes das enchentes, dessas últimas, pelo menos, um dos grandes problemas era justamente deslizamento de terras, né, e que prejudicava estradas, interrompia tráfego. É, se der para dar um mapa da situação aí, especialmente nessas regiões de serra, né, como é que estão?
2: Exato, Rodrigo, nós estabelecemos um planejamento para recuperação de mais de 800 quilômetros de rodovias estaduais, boa parte dessas rodovias no Vale do Taquari e na região da Serra, justamente muito afetadas pelos deslizamentos. Isso envolve, claro, né, um robustecimento da própria estrada, mas muitas obras de contenção de encostas. Então, nesse conjunto de 800 quilômetros de rodovias que estão sendo refeitos, são mais de 140 contenções de encostas. Isso ajuda a resolver o problema, ajuda a resolver o problema, mas nada garante que num outro trecho você tenha algum deslizamento e eventualmente tenha um bloqueio. Então, por isso, nós também escolhemos trechos que deem alternativas de deslocamento entre as regiões.

0: Federal?
1: Não,
0: Não,
1: as rodovias
0: muda.
1: federais estão sendo
0: Tá.
1: tratadas pelo
0: Não, mas eu
1: governo
0: digo das
1: federal, das
0: encostas.
1: encostas, essas que eu estou falando são só rodovias
0: Só rodovias
1: estaduais.
0: estaduais, tá.
1: Só rodovias estaduais. Então, como eu falei antes, né, na região aqui de Mariante, que você tem um outro problema, que ali já é uma região de planície, o efeito é outro, não é o deslizamento que vai afetar a rodovia, é o nível da água que vai subir. Então, na região central do estado, o que nós estamos fazendo é justamente

Nós fizemos com a Univates, desde lá de 2023, 2024, um estudo para revisar os planos diretores de 7 municípios do Vale do Taquari. A partir desse estudo que foi feito, a Univates identificou muitas áreas, foram 34 áreas, chamadas áreas de arraste, ou seja, são aqueles lugares que o rio não consegue fazer a curva e acaba passando por cima de determinadas regiões, para que a gente pudesse, de fato, ter uma alternativa para.

0: do Estado para prover novas habitações em lugares seguros para essas pessoas, mas também estamos trabalhando para reocupar essas áreas de uma maneira que não represente risco para as pessoas. Então,
1: Parques.
0: parques, exatamente, ou outras destinações. Você pode ter uma destinação para agricultura, por exemplo, né? Não há nenhum problema em relação a isso. O que você não pode ter é gente morando nessas áreas, porque você não vai conseguir desocupar, e quando a água chega naquela região, não é uma subida devagar, ela vai com bastante agressividade passar por cima do que tiver ali. Então, é aproveitar que nós tivemos oportunidade, né, tanto de recurso quanto de entendimento da população de que não dá mais para morar lá, e reocupar essas áreas, torná-las públicas. Para que daqui a 10 anos, 15 anos, né, e a gente espera que nada disso aconteça novamente, e quando não acontece, acaba sendo natural que as pessoas voltem para lá. Isso a gente não pode permitir, porque a gente sabe que em algum momento vai acontecer de novo, e se não tiver ninguém lá, a água vai passar e não vai tirar a vida de ninguém.
1: Obrigado, Raimundo, Cristiano, professora Geisa, Capelupi, muito obrigado por estarem conosco aqui no Conversas Cruzadas. E esse debate hoje ele foi especial, né? Na verdade, dentro do programa e do nosso projeto Para Cima Rio Grande. Com a parceria da Corsan, Nossa Natureza, Movimento Rio Grande, Marco Polo, Transformando o Presente e o Futuro da Mobilidade, BH, Reinventar o Futuro Agora, a gente, né, acabou tratando aqui muito de sistemas de proteção, mas o tema se expande, vocês viram que é muito maior e pensar o Rio Grande do Sul a partir da tragédia, falar do Rio Grande do Sul no presente e, sobretudo, no futuro. Até a próxima oportunidade, tchau!
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Disponível na Netflix, Lupin é uma produção francesa moderna que se inspira livremente nas histórias clássicas do gentil ladrão cavaleiro Arsène Lupin. Criado por Maurice Leblanc, a série mostra o protagonista sendo a segunda pessoa que vive o próprio Lupin, mas que na vida leva o nome de Arsène Diop.

O protagonista é um grande admirador do personagem literário e usa as histórias como manual para arquitetar roubos sofisticados e engenhosos, sempre com um propósito maior do que simplesmente roubar por ganância.

0: Mas Lupin também se destaca por ser mais do que entretenimento. Há uma crítica social sutil e bem colocada sobre desigualdade, racismo estrutural e poder das elites. Hassani, um homem negro de origem imigrante, usa sua inteligência para virar o jogo em uma sociedade que o subestima constantemente. Isso torna cada luta com várias partes disponíveis na Netflix, com mais temporadas em produção, e cada novo episódio só reforça o talento da produção em reinventar um clássico com linguagem moderna e temas atuais. Ideal para maratonar em um final de semana ou para assistir aos poucos, saboreando cada golpe como uma obra de arte.
1: 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Pavilhão da Agricultura Familiar da Expo Inter comercializa mais de R$ 9.200.000 em 7 dias de feira. Balanço final será apresentado na tarde de hoje. A Associação Nacional dos Delegados de Polícia Federal pede que o Procurador-Geral da República, Paulo Gonet, se declare impedido de atuar na investigação sobre o Banco Master. 3 furacões avançam ao mesmo tempo pelo Pacífico, impulsionados pela força do El Niño. 2 das tempestades chegaram a atingir a categoria máxima nessa semana, e uma delas deve passar perto do Havaí, nos Estados Unidos, em breve. Céu parcialmente nublado em Porto Alegre, agora faz 11 graus. Durante a madrugada, as temperaturas devem cair. 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
1: A Avenida Érico Veríssimo seguirá bloqueada no cruzamento com a Marcílio Dias, no sentido bairro-centro, até o final da tarde de segunda-feira, para manutenção no sistema de esgoto. Nas demais ruas e avenidas de Porto Alegre, o trânsito flui bem.
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1: Desde o início do feriadão, pelo menos 9 pessoas morreram em acidentes de trânsito no Rio Grande do Sul. As ocorrências foram registradas em diferentes regiões do estado. Houve 2 mortes em Tapejara, no norte gaúcho, e outras 2 em Butiá, na região carbonífera. Também foram registradas mortes em Passa Sete, no Vale do Rio Pardo, em São Vicente do Sul, na região central, em Xangri-Lá, no litoral norte, e 2 ocorrências em Porto Alegre. As vítimas morreram em colisões envolvendo carros, caminhões, motocicletas e até um atropelamento na Estrada do Mar. Mortes registradas entre o meio-dia de sexta-feira e o meio-dia de segunda-feira, período de maior movimentação nas estradas durante o feriadão de 7 de setembro. Representantes dos governos da Rússia e dos Estados Unidos se reuniram ontem em Moscou para discutir caminhos para o fim da guerra na Ucrânia. O encontro ocorreu no Kremlin e reuniu o presidente russo Vladimir Putin e enviados norte-americanos. Segundo autoridades russas, a conversa durou mais de 3 horas e foi considerada útil e construtiva. Após a reunião, o Kremlin informou que Putin determinou a suspensão dos ataques contra Kiev por 3 dias. Já o presidente ucraniano, Volodymyr Zelensky, afirmou que a Ucrânia também está disposta a interromper os ataques contra Moscou durante o mesmo período. Os enviados norte-americanos devem seguir para Kiev hoje para dar continuidade às negociações. 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Da redação, Leonardo Martins.
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16: A Copa do Mundo de 2027, que vai ser aqui no Brasil, já tem 18 seleções garantidas. As vagas mais recentes foram definidas na Copa Africana das Nações, com Argélia, Marrocos, Camarões e Malawi. O Brasil, por ser o país sede, já está classificado e as outras duas seleções sul-americanas serão Argentina e Colômbia. Ainda restam 14 vagas que vão ser definidas até fevereiro de 2027, quando acontece a repescagem mundial. A Copa do Mundo começa no dia 24 de junho e tem a final marcada para 25 de julho. O Mundial Feminino vai acontecer pela primeira vez na América Latina.
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0: Fala pessoal, sejam muito bem-vindos a mais uma edição do Primecast, a última edição antes da temporada começar, porque a NFL volta na próxima semana e eu estou muito feliz. Chegou o grande momento, estamos em setembro, o mês oficial do início da temporada do futebol americano, e a gente vai fazer o que a gente mais faz nessa empresa ultimamente. Tier list.
1: Todo programa é uma tier list diferente,
0: eu,
1: né?
0: Eu acho, que nos últimos 15 dias eu fiz 312 tier lists. Impressionante. Não é uma crítica, tá?
2: Tá pouco.
0: Mas é, rende, né?
1: Rende.
0: O importante é render, rende discussão. Debate. A gente vai debater bastante aqui no nosso Primecast, que está ao vivo nesta quarta-feira no YouTube de Gaúcho Esportes. Portanto, você que está nos acompanhando, deixe o seu like, compartilhe com quem gosta de NFL, quem está aprendendo, porque aqui a gente vai dar um caminho. Se você não tem time pra torcer, você vai torcer pros times da prateleira de cima, porque a gente gosta de vocês. A gente não quer nem sofrer, a gente também vai mostrar os times que estão mal. Fique ao seu critério. 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Vamos começar aqui apresentando nossa mesa que tem convidado, mas eu vou deixar por último, porque as visitas a gente sempre gosta de trazer. Não é visita, porque ele já veio aqui. E é da casa também. Adriano de Carvalho, tudo bom, Adri? O que que tu pretende fazer aqui nessa tier list? É exaltar o Los Angeles Rams?
3: Não, eu quero criar crise. Primeira coisa é criar crise, debate, mas primeira coisa, setembro sempre chega, né?
0: É.
3: Finalmente, né? Estamos aí às portas do começo da temporada e, bah, essa tier list sempre dá muita discussão. Acho que vai ter... A gente tava falando antes até, né? Pô, tem uma categoria só pro Los Angeles Rams, né?
0: Sim.
3: Não sei, mas que tá roubada a coisa, tá roubada. Né?
0: É, eles sacanagem. Ligaram o modo apelão e vão vir com tudo. Janaína Ville, tu que está com o celular aí aberto, tu já deixou o teu like?
1: Deixei meu like.
0: Então faça como Janaína Ville, porque Janaína Ville sabe das coisas.
1: Isso aí.
0: E ela sabe.

0: mas... Pô, a gente acabou de perder pra eles e perder de novo. Não dá, né?
1: Dois minutos da primeira vacina, né? Tá vacinando demais a Janaína.
2: Muitas doses.
1: É. Nicolas Lira, tudo bom contigo, querido? Vamos tentar não falar muito do Steelers hoje, né?
3: Tomara, por
1: favor.
3: Vamos
1: falar mais de outros times, que é tem isso. Um pouquinho mais de perspectiva. Tudo bem contigo?
3: Tudo bem, Torre. O pessoal que está nos acompanhando na live. Feliz com a chegada de setembro. Setembro sempre chega, a NFL vai voltar. Aguardamos meses por esse momento. Estou muito animado com mais uma temporada da NFL. Bastante coisa para a gente falar sobre. Acho que vai dar a discussão a lista, com certeza.
1: Eu já me perdi aqui no chat. Simplesmente o Debona Regueiro está com nós.
2: Nossa!
1: Salve, família! Te liga!
0: O Debona torceria para quem?
1: Tem que
0: ser tipo uma coisa meio agro, assim.
1: Depois do...
2: Cowboys.
4: Jacksonville Jaguars.
2: Cowboys.
1: Já tem um torcedor.
0: Não,
1: o
0: Jaguars já tem um. É. Já tá bom.
1: O nosso programa, inclusive...
0: O Texas,
1: Houston. A gente tem um belo cenário aqui, mas tá muito de Jaguars. E com todo respeito ao Jason Lisboa, que é o único torcedor do Jaguars no Brasil, ninguém liga muito pro Jaguars, a não ser ele. Então, a gente tá com muita coisa aqui, a gente vai ter que dar uma mudada.
0: Se tu trouxesse algo do 49ers e o Nicholas do Steelers...
1: É, porque 49ers, eu não sou clubista.
3: Tá isento?
1: Sou isento, torcedor isento. O André Rô também mandou boa tarde. Participem também,
0: boa
1: façam
0: tarde.
1: Como os nossos amigos aqui. Mandem dúvidas, mandem palpites, porque gostamos bastante.
0: Pode discordar da gente também, com respeito.
1: É, vamos respeitar, é importante. E também temos aqui o Augusto Edinger.
4: Isso.
1: Outra vez que ele participou do Prime da NBA, eu me compliquei um pouquinho. Mas agora ele está aqui para falar de NFL. E ele que veio com uma... Nada clubista, né, Augusto? Ele que é nosso do Morro. Desceu para participar com a gente. Tudo bem? Seja bem-vindo.
4: Tudo bem, gente. O restante a gente vai ver depois.
2: Eu gosto da confiança. Gosto.
1: Ele está no amor, né, Nicolas Lira?
3: É isso.
1: Coisa boa. Poucas palavras, Nicolas Lira.
0: Não está acreditando muito no amor, Nicolas Lira.
2: Tá difícil.
1: A nossa produção é do Alberto Funk aqui, e hoje eu estou de tablet, né, Alberto Funk?
2: Palmas para Alberto Funk.
0: Eu prometo
1: não,
0: Esse
1: fazer
3: é
1: porcaria, tá?
3: Esse
1: eu queria jogar um Fruit Ninja aqui, mas eu vou ficar mais de boa, né?
3: O Funk vetou.
1: É, e na nossa técnica de lives temos o Pedro Carg e também o Leandro Carvalho, que vamos botar na tela a tier list neste momento, pra gente apresentar as...
3: Me ajuda que eu tô sem óculos, Torre.
1: E tá bem difícil aqui. Sorte que temos...
3: Eu vou dividir aqui.
1: Temos aqui o nosso tablet pra...
0: Tá, mas não é seu Nicholas que ia comandar?
3: Não, eu melhor tenho dificuldades.
1: Ele é meio inimigo da tecnologia.
0: Não deu muito certo a última vez que ele tentou.
3: Não, travou tudo.
1: Mas pra você que está nos acompanhando no YouTube, você está vendo uma tier list. Pra você que está nos acompanhando apenas em áudio, vamos te guiar também. O Nicholas é basicamente
3: eu
1: isso.
3: Eu sou o colega aquele que esqueceu o livro, né, no dia do negócio.
2: É o Bertoncello, na esteira.
3: Isso.
1: Cheirinho de Super Bowl é a nossa primeira tier list, a nossa primeira
2: categoria
1: ou coluna, né? Tem algum limite, Janaína?
0: Eu acho que dois por conferência, né?
1: Tá.
4: Seria os nacionais, tá?
2: Eu gosto.
0: Pode ir colocando e depois balizar
1: isso,
0: no final.
1: Tá, a gente vai organizar. E eu que vou organizar, né? Talvez...
0: Eu quero fazer uma denúncia antes. Porque a gente falou, vai fazer a tier list. Eu falei, vou convidar um quinto elemento pra dar um número ímpar, né? Na tier list. O Torre, vamos fazer nós quatro aí. O meu voto vale dois.
2: Um carteiraço aqui.
1: Um de clubista e um de analista.
0: Vou se respeitar,
1: mas ainda bem que a gente trouxe convidado.
0: Isso aí.
1: O Guilherme Cunha participando aqui com a gente. Torcedor do Seahawks, ou seja, atual campeão. Será que ele estará na primeira categoria, que é cheirinho de Super Bowl? O Primecast é a categoria time de playoffs, os times que a gente acredita que vão chegar nos playoffs. Pode fazer uma graça, pode chegar nos playoffs, ou pode irritar alguns torcedores no sentido de... Imagina o Green Bay Packers, tá lá, Augusto, chance de pegar playoffs,
4: tá.
1: Vai lá o tal do Minnesota Vikings, que muita gente não acredita, e faz uma graça, tira o Green Bay Packers dos playoffs, e daqui a pouco até tem chance de se classificar. É um time que pode fazer graça pra alguns.
4: Ah, sim, obviamente. Ano passado, por exemplo, no Wild Card, o Bears eliminou o Packers.
1: O Bears que a gente vai botar alto aqui, hein? Precisa querer mais, essa daí é tradicional, né? Muita gente precisa querer mais nessa NFL, e candidato a pick 1. Que temos também alguns fortíssimos candidatos que vamos elencar aqui. E vamos começar aqui, o pessoal vai participando e deixa o like. Muito importante você deixar o seu like, deixa eu ver quantos likes nós temos aqui. Temos poucos likes, eu quero mais likes porque o Primecast merece. E a NFL merece porque semana que vem começa. Começando com o New Orleans Saints, time de Marco Souza, nosso setorista de Grêmio, que não está nada confiante. Augusto,

0: deixar que tu opine primeiro sobre o Saints, pra tu já ir se aquecendo, porque o Packers vai demorar um pouco. Mas o que tu acha que esse Saints vai fazer na temporada?
1: Pra mim, a grande questão do New Orleans Saints é que, primeiro, ele tá numa divisão muito fraca, talvez a mais fraca da liga. Então, os quatro times têm chance de classificar pros playoffs, mas só um vai porque vai ser o campeão.
0: Sim.
1: Então, isso dá uma possibilidade maior pro time de Nova Orleans. Na temporada passada, eles terminaram até um pouquinho bem a temporada regular, brigaram ali em certo momento, mas... Eu não tô conseguindo tirar direito, eu tô de óculos. Começa por aí. Mas eu colocaria na penúltima prateleira.
0: Precisa querer mais. Perfeito. E temos torcedor do Saints aqui, o André Saints campeão.
2: Calma.
1: Vai demorar um pouco ainda.
3: Só errou o ano.
0: Vocês concordam com o Saints precisa querer mais ou ele é um time de prateleira mais abaixo?
2: Não, acho que não é um time de primeira escolha. Acho que precisa querer mais.
0: Tá.
2: Não tem um time tão medíocre assim como outros que a gente vai colocar lá. Pô, trouxe o Etienne agora, tem o Chris Olave, que, claro, existe uma dependência em cima dele, Sim. Mas é um bom jogador. O quarterback, o Tyler Shough, claro, não é um bom quarterback, ainda tem, mas acho que ele ainda tem um teto pra evoluir. Então, cara, eu acho que é um time que precisa querer mais. Não duvido que possa até tentar beliscar a divisão do jeito que estão as coisas, mas eu acho que não precisa querer mais, é uma boa categoria pro Saints.
0: Alguém discorda? Alguém quer acrescentar alguma coisa? É, eu acho que o Saints precisaria querer ficar com a primeira escolha, pra sonhar com o Ark Manning, seria brigar pelo draft, Sim. Mas o time também não,
2: não é tanta bom,
0: desgraça, né, comparado a outros. Vamos colocar, não precisa querer mais? Ah, coloquei certinho. Já tô craque aqui, Beto, fica tranquilo. Temos agora um candidatíssimo à primeira escolha,
2: sim,
0: né?
2: Aí sim, aí é sem dúvidas.
0: O Miami Dolphins de Malik Willis, e quem mais joga lá? Alguém quer arriscar algo? Eu tô montando o guia junto com o Ray Nicolas Chain, Mira.
1: Né? É, o Devon Chain
3: que vai carregar.
0: O Devon, eu sabia o Devon Chain, o Malik Willis e o resto eu não sabia mais jogador. Não sei. Mas é um candidatíssimo, né, Adri? Esse time candidato. Aí é Fed.
3: É, porque é um time que realmente fez um draft abaixo, né? Eu acho que eles poderiam ter pegado valores muito melhores. Eles tinham 7 escolhas no top 100, então era muita escolha. Agora é um time que realmente briga pra ser a primeira escolha porque não tem talento. É um time que, com o Malik Willis, né, se chegar a 4 ou 5 vitórias é muita coisa, eu acho. Então vai ser um dos sacos.

0: Mas eu já estive mais otimista em relação a esse time, em relação ao Lamar Jackson. Sei que alguns problemas da temporada passada não passaram só por ele, tem a mudança de comando técnico, então assim, acho que vai estar lá em cima. Mas eu já tive mais otimista.
1: Eu acho que eles se reforçaram bem na defesa, que foi o principal problema no ano passado. Trouxeram bons valores, o Trey Hendrickson. Eu acho que é um jogador que vai aumentar o nível dessa defesa. E trouxeram o Jess Minter também, né, para comandar esse time. Então eu acho que a defesa realmente vai melhorar bastante. No ataque, a gente tem o Lamar Jackson, que, cara, é um excelente jogador, mas sofreu muito com lesões no ano passado. E ele não tem um bom recebedor, né? O Zay Flowers não é o cara que a gente imaginou que ele pudesse ser. Então, mais um ano vai estar ele lá sem ter um recebedor de elite. Eu acho que isso pode fazer diferença, mas para mim ainda é um time de primeira prateleira.

0: o problema, né?
1: E, eu não...
2: e tá bem velho, né?
1: É, exato.
0: A minha esperança é que o Ray por título, por conta do Lamar e pelo playoff garantido.
1: Time de playoff
0: também. Mas que pode vir a ser um time super bom, né? Mas não tô, tô confiante, mas calma lá. E o Cincinnati Bengals, Adri, tu já falou que tá bem confiante com esse time. Ele é um time degue. O que, que ele vai fazer?
3: Eu acho que é um time de playoffs.
4: Ele vai fazer uma boa pergunta.
3: Eu acho que é um time de playoffs, porque tá, o talento...
0: Eu ia usar demais.
3: Não, o talento tá ali, né? Pô, tu tem Joe Burrow, se saudável, a gente tem que fazer sempre aquela, né, ressalva. Tem dois melhores, acho que talvez seja a melhor dupla de wide receiver da liga hoje, né? O Chase e o T. Higgins. A defesa tá melhor. Eu acho que ele é um time de playoffs muito mais nessa temporada do que foi em outros anos, né? Considerando os avanços na defesa e tudo mais. Agora a gente tem sempre, né, o nosso treinador lá, o Zach Taylor, que a gente não sabe o que, que vai sair dali, né? Pode ser que demore para engrenar o time, tem todas aquelas ressalvas de início de ano que acontece. Agora, é um time que eu particularmente tô mais comprado do que a média das pessoas. Eu acho que pode dar muito bom aí.
0: Perfeito. Alguém ousa colocar na primeira prateleira?
4: Já usei muitas vezes e quebrei a cara. É. Não, vou
3: não a primeira prateleira.
0: A gente aprende com os erros, né, Janaína? É importante aprender com os erros, né? Eu acho que vai ser um time competitivo, né? Vou morar pelo Joe Burrow, porque ele precisa da nossa torcida. Independente da fé que você acredita, torça pelo Joe Burrow, a não ser que você seja um rival, como o Nicolas Vieira.
5: E o Bengals compete, tá? O problema é que tem que sempre competir para fazer 36 pontos por jogo, porque a defesa toma 32 pontos por jogo, mais ou menos. Então, assim, tem que competir mesmo, né?
1: Defesa que não tem mais três Hendricks.
0: Eles até fizeram uma boa escolha, né? O Cassius Howell no draft, mas é uma aposta, né? A gente não sabe se vai dar certo. O Hendrickson, pelo menos, era uma certeza.
3: Nem tanto certeza também, né?
0: Fizeram uma novela também para um jogador, nota 7,5.
3: E eu acho que foi uma boa contratação o Dexter Lawrence, acho que vai dar uma solidez, embora tenha sido caro.
0: O Guilherme Cunha participando aqui com a gente, ele meio que detonou o Saints, né? Para ficar na... Saints teria que ficar na prateleira para ficar ruim, precisa melhorar muito. Então, né? Talvez seja torcedor com o seu momento para também desestressar um pouco. E o Denver Broncos, que bateu na porta do último Super Bowl, teve o Bo Nix lesionado. Tu tá sentindo o cheirinho, Augusto? Ou foi só um vento que passou?
1: A minha grande dúvida é o Bo Nix, pra mim. Eu acho que o Bo Nix é uma grande dúvida no contexto geral. Tem uma boa dupla de wide receivers, compete ali pra ter uma das melhores duplas de wide receivers da liga com Jalen Waddle e o Cortland Sutton, que são dois bons recebedores. Então acho que é uma dupla interessante. Obviamente não tem o Ja'Marr Chase, que o Ja'Marr Chase é um em um milhão. Tem o Justin Jefferson também nessa lista aí de melhores da liga. Mas eu acho que o Denver Broncos tem, sobretudo, um sistema defensivo muito forte, sempre. Essa é a base do time. Toda vez que foi campeão do Super Bowl, tinha uma defesa muito forte. E a minha grande questão é saber se o Bo Nix consegue reproduzir boa parte do que ele fez, principalmente na reta final do ano passado. Se fizer isso, é candidato ao título, cheirinho de Super Bowl.
0: Concordam com ele, cheirinho de Super Bowl, esse Broncos?
3: Com certeza.
4: É que eu tô pensando quem sobra da UFC pra gente colocar.
1: Ele é o Patriots. É um dos dois.
3: Vai ter uma discussão boa aí, mas com certeza.
0: Vamos colocar a
3: defesa.
4: Estava muito melhorar, né? Um alvo seguro pro Bo Nix, que não tinha esse jogador que consegue conquistar jardas depois da recepção. Eu acho que uma chegada que valoriza muito esse time. Então, eu acho que tende a ser melhor do que no ano passado.
0: Também tô nessa. Eu tô com o Augusto, muito boa. Exato. Agora ele tem um bom alvo, além do Sutton, e eu acho que o Waddle é para ser o número um. Mas se ele não entregar resultado... É um quarterback que vai depender muito da defesa, muito do jogo terrestre, né? O Broncos também precisa ter um jogo terrestre mais sólido, teve lesões, teve erros dos seus corredores, então bateu na porta, acho que muito pelo nível baixo da AFC na temporada passada. Se aumentar o nível, não sei se acompanha.
4: Mas ao mesmo tempo tem o exemplo do Seahawks, né? Tem o Sam Darnold, que não é um quarterback excepcional, mas é um quarterback que fez muito bem o seu papel e tem uma defesa excepcional. E é o que pode acontecer com o Broncos, que tem uma defesa excepcional e um quarterback que faz bem o seu papel.
0: O Hobbs Bott tá aqui com a gente também. A lesão do Bo Nix foi braba, tem que ver como ele volta também, né? Então, vamos ver, né? O Bo Nix é um quarterback que não me agrada tanto, assim, assisti-lo.
1: Sim.
0: Mas acaba sendo seguro e sólido.

0: Eu tenho minhas dúvidas. Eu ainda acho que precisa um pouquinho mais.
1: Não,
0: mas
1: precisa,
0: talvez...
1: precisa. Mas com o que tem, dá pra fazer uma graça, né?
2: Dá pra tentar.
1: Pô, eu não me espantaria ver o Giants brigando pela divisão. Não seria assim, meu Deus, o que está acontecendo? O mundo está acabando.
2: Se eles estivessem na outra conferência, daria pra colocar em playoff.
1: Sim, dependendo da divisão.
2: Mas é que a NFC é muito forte.
1: Se eles estivessem na NFC Sul, a divisão era deles.
2: Ah, facilmente.
3: Ah, fácil.
1: Concordam em pode fazer uma graça?
4: Pode fazer uma
3: graça.
4: Acho
3: que sim. Até pela questão do próprio John Harbaugh chegar lá, né? Devolver o respeito... Talento na defesa é inquestionável, então... Exato.
1: Pela democracia, tu perdeu, tá?
0: Justo.
1: Mas eu gostei da tua... do teu pessimismo com o Giants, porque às vezes precisa de uma voz mais pessimista pra também dar uma segurada, porque tem vários casos durante vários anos de NFL que a gente acompanha. Não, esse time aí vai muito bem, esse time aí, pô, vai surpreender. Chega lá, é um caminhão de lixo.
4: É, com certeza.
1: O Rams, eu tô torcendo que seja esse caso. Não vai ser, né?
3: Exceção.
1: Antes dos Rams, temos o Minnesota Vikings, que... Eu quero saber do Augusto, né? Como é rival de divisão, é um time que te assusta em relação ao Packers? O que que tu espera também desse rival? Até onde pode chegar?
2: É que o grande problema do Vikings talvez seja, de novo, a divisão. Se colocar na NFC Sul, o Vikings provavelmente levaria. Porque os quatro times da NFC North têm chance de ir pros playoffs, tal qual foi na temporada passada, que três foram, né? Foi o Bears, o Packers e o próprio Vikings, mas eu assim como o Denver Broncos, pra mim a grande questão no Minnesota Vikings é como vai jogar o Kyler Murray. E essa questão de ter draftado o J.J. McCarthy, como é que vai ficar isso internamente, porque, querendo ou não, o Kevin O'Connell aí tem um período que talvez comece a ser questionado, e aí você a aposta no Kyler Murray ela é viável. Ele tem o melhor recebedor da liga. Então, isso talvez para mim seja interessante. E do outro lado da defesa eu ainda tenho algumas questões. Eu não confio tanto nessa defesa do Minnesota Vikings, mas eu acho que talvez pode fazer uma graça. Não sei se colocar nos playoffs é o ideal pro Minnesota Vikings.
1: Acho que pelo que tu falou da divisão complica, né? Porque
2: bastante.
1: É uma divisão complicada. Mas é o... Acho que é, o que mais representa pode fazer uma graça é o Minnesota Vikings.
4: Sim.
2: Total.
1: Quarterback diferente. Pô, o Kyler Murray, ele já brilhou em alguns momentos. Se ele retomar um pouquinho do que ele já fez com o Justin Jefferson, é um time interessante.
4: E o Minnesota Vikings já deu alguns exemplos de ser uma franquia que consegue recuperar quarterbacks.
2: Como o Sandar.
4: Deu sobrevida pro Kirk Cousins, Sam Darnold, então, quem sabe, né? Um ambiente saudável pode fazer o Kyler Murray jogar um pouco mais.
3: O perigo do Vikings é quando lançarem o GTA. Aí o Kyler Murray talvez dê problema. Aí dê problema, mas né.
1: Inclusive eu já pedi férias pra semana do GTA, tá? Ah. Então estão avisados que eu não vou estar aqui no Prime na semana
4: do GTA. Você não soube? Não te contaram?
1: O quê?
3: Mudaram?
2: Trocou.
1: O lançamento? Eu tenho mais 25 dias pra tirar, tranquilamente. Então o Vikings vai pro pode fazer uma graça ao lado dos Giants, que tem torcedor aqui, o Alan Severo. Ele fala que o Giants é um time, no mínimo, curioso com os jogadores saudáveis.
4: Sim.
1: Incluindo o Dart, tentando jogar um jogo inteiro. No que ele jogou, com bons desempenhos no quando ele conseguiu, né?
4: Sim.
1: O problema do Giants também são lesões, já deu pra ficar um pouco bom. Aqui agora é o momento hot take total. Porque se não chegar no Super Bowl, se não ganhar o Super Bowl, a temporada é um fracasso total. É um fracasso total. Porque, cara, é um time muito bem montado, a gente tava falando antes... Que time forte, né? A defesa tem vários jogadores, assim, top 20 de PFF, que é um ranking de análise. Tu tem agora o Aaron Donald, né, Adri? Eles apelaram até nesse sentido.
3: Absurdo.
1: Pra que o Myles Garrett, o Donald ali também, vai voltar da aposentadoria e vai estar bem também.
3: Eu fico assustado com esse time, cara. Porque, assim, ó, é uma concentração de talento que, assim, tu não consegue enxergar um ponto fraco.
1: É.
3: Né? Talvez o ponto fraco assim seja ainda o jogo terrestre, que não é tão forte. Mas daí tu tem dupla absurda de wide receivers, que é o Pukanaku e o Davante, né? Tu tem Tyrandes talentosos, né? Acho que até draftaram, agora não lembro o nome.
1: Sim.
3: E, pô, tu tem uma defesa que, cara, hoje, nome nata, é a melhor da NFL. Hoje é a melhor defesa da NFL, em termos de nome e talento. Então, cara, como é que tu não vai colocar um time desse como favorito ao Super Bowl? É absurdo.
4: Devia ter uma categoria que era só o Rams, né?
3: É absurdo.
1: Mas a gente... o Rams já tá até em primeiro ali, tá? Ele vai ficar em primeiro, não vai sair dali de jeito nenhum.
3: E isso que a gente nem falou do Stafford ainda, né?
1: Mas,
3: é absurdo.
1: O Stafford pode ter uma questão, tipo, ah, o Stafford é a idade, depois de um ano foi MVP,

0: pode ter uma regressão, mas por mais que seja, exista uma regressão, ele ainda vai entregar mais do que muito. O Sean McVay adora Tyrande. E mesmo assim, beleza. Não, não precisa mais que isso, né? Vai pro Super Bowl, os Rams, né?
1: É um time absurdo. Acho que essa volta do cara. E o Stafford jogou tão bem a temporada passada, não, nada indica que esses meses aí que a gente teve entre a final da temporada passada e o início dessa, nada indica que ele não vai jogar nesse mesmo nível. Então, assim, muito, muito curioso para ver esse time jogando em alto nível.
2: Eu acho que só uma lesão grave mesmo para prejudicar esse time. E eu até tava tentando buscar aqui quem é o quarterback reserva do Rams.
0: Pode ter a história de cinema. Beleza, o Matthew Stafford machuca. Torço que não. Por mais que seja rival, torço que não, porque eu gosto muito do Stafford.
2: Não, e ele tem um histórico recente de lesão grave em 2024,
0: exato.
2: Né?
0: Exato. Beleza, ainda tem a chance de ter a história de cinema que o Ty Simpson, na primeira temporada, depois de ser muito questionado nos drafts, vai lá assumir um time muito forte, ganha o Super Bowl.
3: Daí eu vou dizer um negócio, agora a escolha do Ty Simpson tá ok, tá?
0: Tá.
3: Porque tu pega o Ty... Cara, tu pega o Aaron Donald de graça, cara. Ah, é absurdo, é absurdo.
0: E no caso, foi questionado porque eles poderiam ter reforçado uma lacuna do elenco, principalmente da defesa, com essa escolha. Só que o draft é uma loteria, às vezes. Tu não sabe se vai dar certo.
4: O Aaron Donald é a maior certeza possível.
0: Não, e o Aaron Donald é uma certeza. E tu foi lá, vou gastar a escolha, o meu futuro, eu pego o Trent McDuff, que já foi o melhor cornerback da NFL. Eu vou lá e troco pelo Myles Garrett, que é o defensor do ano. Tu supriu duas lacunas com escolhas de draft.
3: Que absurdo.
0: Só que tu não escolheu, tu não apostou. Eu vou parar de falar dos jogos, porque a primeira semana, na sexta-feira que vem... Na Austrália, vai ser 49ers e Rams. Ou seja, meu time já vai começar
2: a apanhar. Que horas vai ser esse jogo?
0: Não sei, na Austrália já vai ser outra hora.
2: Vamos buscar aqui.
0: Mas pior, é uma boa informação, porque a gente não...
3: Mas eu acho que é de noite, tá? Acho que é de noite, transmissão do Sport TV.
0: Tá aí.
2: O horário no Brasil é 21h35, 9h30 da noite.
0: O jogo vai ser de manhã lá na Austrália?
4: Provavelmente.
0: Que loucura. Provavelmente. Não dá nem pra tomar uma, senão é alcoolismo. E o Tampa Bay Buccaneers do padeiro Baker Mayfield em Janaína Ville?
2: Eu nunca acreditei, tá? Quero deixar isso muito claro. Mas eu tô preocupada realmente com a questão mental dele nessa temporada agora. Porque tem a questão contratual que ele não tá conseguindo resolver. E além disso, ele vem de uma lesão que, poxa, né? Perdeu a divisão muito por conta dessa lesão do Baker Mayfield. Que ainda jogou lesionado, tentou alguma coisa, mas não deu certo. Cara, eu tô muito em dúvida ali entre pode fazer uma graça e precisa querer mais. Porque o time precisa querer mais, realmente, mas ao mesmo tempo tá numa divisão em que pode fazer uma graça. Então eu tô muito em dúvida entre essas duas categorias, mas acho que não dá pra cravar que é um time de playoffs.
0: Nenhum time da NFC Sul a gente pode cravar, né?
3: Não.
4: Vai ser uma classificação culposa, né?
2: Eu concordaria que pode fazer uma graça, porque pode fazer uma graça na divisão. Sim.
0: Concordam?
2: Mas...
4: Eu acho que é isso.
1: Eu acho que pela divisão é isso.
3: Não, e tem talento, principalmente na defesa, né? Tem o Vitavet, tem uma linha ofensiva que ela ainda é sólida de algumas formas. Então, eu acho que tem um bom wide receiver, o Mekabuka, né? Acho que realmente dá pra ser, ter uma graça aí.
4: Trouxeram o Anzalone também, que foi bem no Lions da temporada passada.
0: Se livrou do Mike Evans, mandaram a bomba lá pra São Francisco, isso. O cara já teve 6 lesões na off-season. Já tá chegando os 49ers. Tô ficando preocupado.
2: Tá chegando
0: aqui.
2: 49ers já ou tá vai demorar?
0: Não, tá chegando. Tá chegando. Não tá enxergando, Jana?
2: Mais ou menos. Eu tô chegando.
0: Eu tô enxergando, eu tenho um tablet, né? Não sei tu. Tem um tablet aqui pra mexer. Esse time eu gosto de falar. Detroit Lions. Esse time aí... Vamos de novo com o Augusto. O Augusto é da divisão, né? Vamos aproveitar que a gente tem alguém da divisão, né? Ô, Augusto, esse Lions aí te preocupa ou é um time que já passou a janela dele de encher o saco?
4: É, tem as duas lesões ali na secundária, pra mim, que podem ser um problema, né? Que é a questão do DJ Reed e do outro safety, o Kerry Joseph, que tá fora. Que é um cara que tem jogado muito bem. Eu acho que o Lions vai ser melhor do que foi na temporada passada, muito porque sofreu com muitas lesões em várias posições críticas, e aí não deu tempo de recuperar. Mas eu acho que com as adições da off-season, a recém-extensão do Jeremy Gibbs, que deve agora é o running back mais bem pago da liga, enfim, eu acho que ele tem tudo para ser um time brigando pela divisão e posteriormente beliscando ali os playoffs muito facilmente. E tem um cara que eu ficaria de olho, foi muito bem na temporada passada, que é o terceiro wide receiver deles, que é o Isaac Tesla. Ele foi bem na temporada passada. Tem o Amon-Ra St. Brown, tem o Jameson Williams.
2: Ele é o terceiro. Laporta também.
4: Que é um ótimo terente, tá indo de contrato, inclusive.

0: Então, o Tesla ele não tem essa pressão. É um cara que pode render aí, pode ser uma surpresa nesse ataque, que é muito bom, roda muito bem, enfim. O ataque não é uma grande questão para mim. É mais a defesa e também a falta de um parceiro ali pro Aidan Hutchinson.
1: Quarterback não é uma questão, gente.
2: Ah, esse a gente deixa pra ti.
1: Não, vou deixar vocês falar primeiro, pra não ser. Ah, então
3: Não,
1: a gente não sabe
3: é que tem boas peças, né? E eu acho que eu sou nem tanto ao céu, nem tanto ao inferno com o Goff, né? Então acho que ele tem seus momentos. Gosto dele mais do que tu, mas também daí não é muito
2: né,
3: difícil, né?
2: né?
3: Mas eu gosto dos talentos individuais. Acho que concordo, acho que não vai repetir a temporada que fez na temporada passada, vai ser um pouco melhor. Eu botaria como um time de playoff.
1: Tá. Concordam?
4: Acho que sim. Até porque, pô, temporada passada que a gente tá falando que foi uma temporada ruim, porque não foi pros playoffs, 9 vitórias
3: é
4: e 8 derrotas positivos, mesmo sofrendo com muitas lesões e não indo pros playoffs. Então acho que ainda é um time de pós-temporada.
2: É, eu acho que pode fazer mais uma graça, encaixaria melhor nesse time, porque tem umas chamadas muito loucas do treinador, sabe? Então
1: ele
2: o time acaba
1: uma
2: perdendo, né? Umas coisas assim, né? Acho que encaixaria bem com isso. Agora, eu acho que ele é um time mais, um pouco mais fraco na defesa, perdeu peças, né? Eu acho que ainda não se recuperou da saída do Ben Sim, mas acho que talvez pode brigar pro playoff também, mas.
1: Sem meu coordenador no ouvido, não funciona, né? É o famoso Jerry Goff. Pra mim é um time que pode fazer graça, mas como foi a democracia, o time de playoff, dá muito esse time do Lions. Já me agrada bastante o time dos Bears.
2: Aqui a discussão vai ser boa.
1: Aqui a discussão vai ser boa, porque eu estou sentindo o cheiro. Eu estou totalmente quelebizado.
0: De pequeno, né, no caso?
1: Não, que é isso, cara. Já passou essa época, já passou essa fase. E aí? Eu não vou nem perguntar pra uma pessoa. Pra mim é cheirinho de playoff. Eu quero que me convençam o contrário. Porque pra mim é um time que.
4: Cheirinho de Super Bowl.
0: Super Bowl.
5: É embaralhado que eu
4: tenho.
5: É,
4: boa. Tá com o tablet na tua frente.
1: Me convençam que não é um time com cheirinho de Super Bowl.
4: Ah, a defesa não se reforçou o suficiente. Ano passado a defesa foi muito ruim. Dependeu muito de interceptações, de turnovers pra conseguir alguma coisa. E não se reforçou a altura. Eu acho que os reforços que chegaram não tendem a melhorar tanto, assim. Eu acho que é um bom ataque, mas ainda tende a evoluir mais. Eu acho que não é um ataque que tá pronto. O Caleb Williams ainda não tá pronto. Eu acho arriscado colocar com um cheirinho de Super Bowl, tá? Pra mim, Bears, Lions e Packers estão muito parecidos no nível.
1: Tá. E aí, Adri, o que tu acha? Eu sei que tu tá comigo.
2: Eu vou com o Ursão.
1: Eu sei que tu tá comigo, não me decepciona.
2: Não, essa
1: não
2: daí.
1: De ideia.
2: Essa daí a gente tá fechado, perfeito. Mas eu acho que assim, o talento do Caleb Williams é o que time que coloca o time muito acima, assim, sabe? O cara faz jogadas inacreditáveis, sabe?
4: Mas
2: é absurdo.
4: Mas erra várias outras jogadas fáceis e óbvias.
1: Ele vai terminar a temporada como o melhor quarterback da NFC e vai brigar pelo MVP, tá? Eu já tô adiantando isso.
2: Forte.
1: É isso,
2: forte.
1: O Caleb Williams, ele é muito bom. Ele é muito bom.
2: Eu gosto muito desse ataque do time. Acho que o Colston Loveland é um cara fantástico. Acho que pode ser um dos melhores tight ends da liga nesse ano. Volta muito bem, assim. Então, acho que o Romo Duzzi é um cara que ainda tem que se provar, ainda, né, tem seu... Mas, assim, eu acho que preocupa um pouco, mas, cara, o ataque é muito explosivo. O Ben Johnson tem chamadas fantásticas. Isso que me faz brilhar o olho.
1: E aí, vocês dois...
3: Eu acho difícil, tá? Porque...
1: Não, difícil, tipo, chegar ao Super Bowl, eu sei que é difícil. Tem o Rams na conferência. Mas, tipo, se te tem um segundo ou um terceiro ali na briga, pra mim é o Bears tá nessa briga, tá?
3: Porque eu gostei muito do Caleb Williams na temporada, na pós-temporada. Acho que ele mostrou, teve jogos que ele mostrou, que ele provou muito valor. Não só... nas chamadas, mas na personalidade, no momento decisivo do jogo, na hora que precisou resolver. Mas eu entendo o ponto da Jana, eu concordo com... Eu acho que mais em relação ao time do que em relação a ele. Eu acho que os erros também... claro, ele também não é um cara experiente na liga, enfim, né? Então acho que isso vai acontecer e acho que isso faz parte do processo de amadurecimento do quarterback. Eu gosto dele, mas eu acho que...
1: Então bota aí time de playoff, né? Justo, não? Justo,
3: eu acho que ainda não deu o
2: tá na porta.
3: Passo a... mas ali, entendeu? Tá muito perto.
4: Por exemplo, se tivesse trazido um nome de peso pra defesa, aí talvez a gente projetasse outra coisa, mas não se reforçou.
1: Eu acho que a defesa não é ruim, como óbvio, teve partidas ruins no início da temporada, só que é uma defesa muito jovem.

0: uma defesa que tá evoluindo. E eu acho que essa evolução já pode vir nessa temporada de alguns nomes para se tornarem sólidos. Óbvio, não dá pra gente saber qual vai ser. Mas a minha expectativa é que o Bears, com um ataque muito forte que tem e com a evolução da defesa, porque eu acho que vão ter jogadores evoluindo, pode ser um time assim completo dos dois lados da bola. E daqui a pouco, semana 7, semana 8, que perto de fechar a janela de troca, vai lá e pega um defensor. Se tu vê que tem uma condição de dar um all-in ali com um jogador diferente, tem como fazer. Eu estou mais no campo da especulação. Sendo sensato, pra mim é um time de playoffs. Mas eu quero sonhar com um cheirinho de Super Bowl. E tu, Augusto, tu vai desempatar, Augusto, porque tem dois cheirinhos de Super Bowl.
1: Tá 2-2.
2: É um time de playoff.
0: É óbvio, né?
3: Não, essa daí é, né? Não, pô.
0: Sobrou pro cara do Pega.
3: Imagina.
4: Eu queria me escapar de desempatar.
0: Foi sozinho, hein? Eu juro.
2: Tá.
0: Eu juro.
3: E agora não mexe mais.
2: É um time de playoff. Tenho muitos receios no corpo de recebedores, além do Romeo Dunze. O resto são grandes incógnitas pra mim. Não tem um nome ali afirmado. O DeAndre Swift é um running back mais de posse, propriamente dito, que de ser um running back 1, assim. Ele foi bem na temporada passada, mas eu tenho várias dúvidas em relação a... Beleza, o Caleb Williams se firmou, agora é um quarterback que está entre os 10 melhores da liga. Ele vai conseguir produzir desse nível? A minha questão com o Bears é muito parecido com o Bengals, de acontecer algo...
1: Audi com o Daniels, que... estouraram em determinada temporada, a gente criou muito isso ainda, então vamos com calma. Vamos só dar uma acelerada, pessoal.
0: Sim.
2: É isso.
1: Tá.
0: 49ers, então, cheirinho de Super Bowl, né? Não, o 49ers, pra mim, é time que pode fazer uma graça.
3: Fecho.

0: É
1: Pensei
0: assim.
1: que tu ia com um cheirinho de Super Bowl.
2: Eu acho que não.
1: Não?
0: Time de playoff.
1: Tá bom.
2: Como a gente só vai com dois, eu acho que não é.
1: Não?
0: É.
1: Então tá bom.
2: É que não tem como a gente não botar o Seahawks na, é. Lá, né, gente?
1: Não
2: tipo,
1: tem?
3: Não tem.
2: Não tem.
3: Eu concordo
2: como
3: com
2: não
3: ele.
2: Colocar,
3: isso,
2: né?
3: Isso,
2: tem que colocar.
3: Isso.
1: Ah, tem?
3: Tem.
1: Só porque é o atual campeão, agora tá... De... Automaticamente.
2: Mas pra mim, o Eagles vai se recuperar agora nessa temporada. Cara, se a gente for olhar os nomes... Tem muitos talentos em todas as posições, no ataque e na defesa. São realmente as questões internas, né? A crise, a tensão que existe lá que pode prejudicar o time. Mas em questão de talento, se a gente for olhar o que a gente projeta olhando o time, é um time de playoffs que pode chegar no Super Bowl. Mas eu vou na categoria time de playoffs.
1: Tá bom. Porque o Seahawks vai estar, né, na... Eu tava brincando, tá?
2: É. Não, não tem como não colocar. É, e não perdeu o grandes é. Perdeu o Kenneth Walker, ok, mas além dele,
1: running
2: não teve grandes perdas.
1: O running back tu repõe fácil.
2: E eles têm também,
1: é,
2: né?
1: Vamos com calma. E os Raiders, hein, Adri? É um time que pode fazer uma graça pra ti?
4: Eu acho, porque a expectativa no início do ano com o Kirk Cousins, né, que foi confirmado agora como titular, na, pelo menos na semana 1, né, é que um time que realmente vai trabalhar muito o jogo terrestre, né, com Ashton Dent, né, o Brock Bowers também, né, um tight end que pode ser de elite também. Agora, a defesa não me inspira muita confiança, assim, sabe? Eu acho que eu acho que é um time que ainda precisa de mais peças, assim, para ser realmente um time de playoffs, né? Agora, é o que a gente falou até na semana passada. Vai depender muito essa transição pro Mendoza. Eu acho que o grande terminar o ano bem, acho que...
1: O primeiro passo tá... Escolher o Kirk Cousins pra começar a temporada. Uhum. Eu sou favorável. Tu tem a primeira escolha, tu selecionou o quarterback...
5: Coloca pra jogar.
1: Coloca pra jogar.
5: Exato.
1: Pera aí, vamos se respeitar. Vai com...
3: Eu vou com o Adri, mas perdemos, eu acho, né?
1: Tu vai precisar querer mais, precisa querer mais.
5: Precisa querer mais.
1: E o Green Bay Packers, hein, Augusto?
4: Clubismo.
3: Agora, hein?
5: Por enquanto é time de playoff. O Micah Parsons só volta na semana 6.
1: Eu ia ser polêmico aqui, tá? Eu ia ser um time, sabe o quê? Precisa querer mais.
4: Eu acho que não tanto. Eu acho que pode fazer uma graça, seria um pouquinho mais ajustado. Pela essa questão do Parsons, eu acho que é um impacto muito grande. O Jordan Love, a gente não sabe realmente se é um quarterback que vai chegar num nível de elite, né? É um cara que teve temporadas, acho que sólidas, teve seus soluços e algumas coisas, né? Mas eu não vejo cravado, assim, o Packers é um time de playoffs, assim, até pelo fato de que a divisão tá muito dividida.
5: A divisão, ela é muito forte. Numa temporada passada, o Packers desmoronou logo quando o Pence perde o Tucker Kraft, que é até aquele momento... estava jogando muito bem, inclusive deve ter a sua extensão de contrato ainda nessa semana completo, inclusive o Love deu uma declaração na semana

0: em outros momentos, já critiquei mais ele e tal, mas me agrada. Eu acho que com a volta da defesa em condições, a volta do Micah Parsons, acho que esse time pode brigar. Acho que a divisão é equilibrada, mas acho que nos jogos, especialmente nos jogos entre a divisão, esses jogos são muito iguais, né? Pela questão da
1: É.
0: rivalidade, pela questão da.
1: Tá, então é time de playoff?
0: Pra mim, sim.
1: Pra mim
0: Janaína.
2: também.
1: Tá, então perdemos aqui. Tu ia perguntar se pode fazer uma graça ou olha? Tá, eu não tô crente com esse time. E o Washington Commanders, hein? É um time que pode fazer uma graça pra
2: Não,
1: vocês?
2: precisa querer mais.
3: É, eu também Precisa muito querer mais.
0: É, eu também
2: Precisa
0: acho.
2: muito
3: Precisa
2: mais.
3: querer mais.
2: Muito mais.
3: Precisa querer
1: Vai,
3: mais.
1: eu achei que ia pro fazer uma graça.
2: Não, não. Não,
1: Jaden Daniels, pô, vai, se
2: é,
1: tiver
2: mas não joga
1: saudável.
2: sozinho, né?
0: É.
1: Mas tem um timezinho interessante, não é de todo ruim.
2: O próximo já é pique um lá.
1: É, o Cardinals é.
4: Ah, esse aí saiu
1: é
4: mais.
1: Jeremiah Love
3: Não,
1: e
3: mas
1: Trey
3: eu acho que
1: McBride.
3: o Dolphins é pior que o Cardinals.
1: Ah, não, depois a gente ajusta isso. Tá, vai, tá. E o Steelers, hein, Anicholas? Tu vai votar nisso aí, a gente nem vai.
0: Não, não faz assim. É que assim, eu acho que. É que eu vou pesar a mão daí, eu acho, né? Porque
1: Você vai querer
0: precisa
1: mais?
0: querer mais,
1: Não,
0: mas eu
1: não.
0: acho que.
1: É meu voto.
2: É,
0: Eu acho
2: precisa
0: que
2: querer
0: não.
2: mais.
0: Eu achei que eu ia estar sendo muito.
1: Não, não.
0: Que eu ia
2: Ah,
0: estar
2: eu acho que
0: carregando na.
2: pode fazer uma graça durante a temporada,
0: E
2: mas
0: eu
2: acho
0: acho
2: que a
0: que.
2: categoria que a gente coloca
3: É,
2: hoje
3: acho
2: é
3: que
2: precisa
1: O
2: querer
1: quarterback
2: mais.
1: é
0: E eu
1: o
0: acho.
1: Aaron Rodgers com 40 e poucos anos, né,
0: Não,
1: pai?
0: exato, eu sei.
2: Precisa querer se renovar.
0: É. Categoria, sim, eu acho que tipo, pode eventualmente chegar ao playoff, como chegou na temporada passada, como ganhou a divisão meio de forma culposa, mas eu não vejo, por exemplo, se passar os playoffs ganhando um jogo de wild card, como não acontece há muitos anos, né?
2: Como
0: Então, assim,
2: sempre,
0: ele
2: né?
0: não tá com cara.
1: O Buffalo Bills cheira a Super Bowl?
2: Pra mim cheira, tá?
1: Ah, tu vai cair nesse
4: É,
1: papo
4: essa
1: de
4: é
1: novo.
2: Um excelente ataque, mesmo que não tenha aquele nome de recebedor que foi o Stephon Diggs, por exemplo, no seu auge, mas trouxe o DJ Moore, que é um jogador que pode ajudar o Josh Allen no ataque. E o ataque nunca foi um problema pro Buffalo Bills. O problema foi a defesa. E agora, com a troca de treinador, eu acho que dá para dar uma ajeitada nessa defesa e o Josh Allen fazer a sua magia no ataque. Então, para mim, tem cheirinho de Super Bowl. Mas eu entendo se vocês quiserem colocar ele nos playoffs.
1: Não, tu manda no
2: Mas
1: programa.
2: meu voto é cheirinho de Super Bowl.
1: Alguém vota contra a Janaína Ville?
2: Todo mundo.
4: Cuidado. É que assim, ó, agora tem uma questão de regra aqui, tá? Se forem quatro,
2: É,
4: eu
2: depois a
4: voto
2: gente
4: playoffs.
2: ajusta. Depois a gente
4: Se
2: ajusta.
4: pudesse ser cinco ou pouco mais, a gente vai pro
1: Eu
4: Super Bowl.
1: quero o teu voto agora.
2: Agora, depois a gente
3: Depois a gente
2: ajusta.
3: ajusta.
4: Não,
2: É,
4: agora é
2: fazer a
4: playoff, então.
2: calibragem.
1: Playoff.
2: Playoff.
1: Tu, Nicho.
0: Playoff.
1: Augusto?
3: Playoff.
1: Tá, então é time de playoff, porque eu também voto em time de playoff. Eu não vou cair no papo do Bills. O Atlanta Falcons, pra mim, pode fazer uma graça, tá? Com Tua Tagovailoa, o quarterback canhoto, com
2: Eu
1: bom ataque.
2: acho que pode fazer uma graça, mas não por causa do Tua.
1: Não, óbvio que não, né?
4: Pode
1: O
4: ser. Tua pode fazer uma desgraça, né?
1: É, o caso não. Alguém colocaria mais abaixo?
4: Eu colocaria, eu preciso querer
2: mais.
3: Precisa
2: Precisa
3: querer
2: querer
3: mais,
2: mais,
3: mas
2: gente.
3: eu também.
2: Você
3: Nossa.
2: contrata o Tua Tagovailoa, você precisa
3: Ai,
2: querer mais que ele, sabe? Não
3: não,
2: pode.
3: não, não dá, não.
1: É um bom ponto, tá? É um excelente
3: Ah, tem
1: ponto.
3: bons nomes ali, tem um bom running back.
1: Tem
3: Alguns
1: mas...
3: nomes legais, mas.
1: É que o do Penix Jr. pra jogar bem. Ou seja, então é bem complicado, né?
2: Não vai rolar.
1: Seattle Seahawks tá cheirinho de Super Bowl, né?
3: Ah.
1: É. Eu acho que não vai repetir, mas. E torço que não, né? Porque eu não gosto do Seahawks. Mas é isso. E os Patriots, hein? Estão cheirando o Super Bowl, é um time.

0: com certeza ainda está acima do Drake May, né?
1: Por enquanto.
0: Por enquanto, talvez, né? Declarado que é o Augusto que falou, não foi?
1: Ah, por enquanto.
0: Em termos de linha defensiva, é a melhor dupla da liga, né? Com o Barmore e o Milton Williams. Então é um time que ele tem valores, tem talento. Agora, se as fragilidades também não comprometerem New England, eu acho que pode chegar realmente, né? Linha ofensiva, a gente não sabe realmente se vai ter mais solidez do que teve no ano passado, que apanhou que nem pandeiro no pagode do Super Bowl. Então, né? O jogo terrestre precisa melhorar também, então precisa evoluir nas suas carências. Se evoluir, acho que realmente sim, cheirinho de Super Bowl.
2: Concordam?
1: Cheirinho de Super Bowl.
2: Mas é isso. Muito obrigado, Augusto, pela presença. Foi. Espero que tenha sido bom pra ti falar um pouquinho de NFL.
1: Foi muito legal, agradeço o convite de novo. Quando precisar, é só chamar.
2: Pode deixar, vamos precisar bastante.
3: Mandar um abraço para Manu Ramos.
2: É, Manu Ramos, a nossa...
3: Fazer a média com a chefe.
2: A nossa grande estrela móvel da NBA, né? É. Agradecer. Janaína, um grande abraço. É isso, semana que vem começa tudo.
3: E um obrigado à audiência, que comentou bastante, participou, interagiu. Então, muito obrigado.

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1: Se você curte comédias ácidas que fazem uma crítica divertida e inteligente ao comportamento masculino moderno, então Machos Alfa é uma ótima pedida. A série espanhola, criada pelos irmãos Caballero, acompanha quatro amigos que estão passando por uma verdadeira crise de masculinidade.

Com o avanço do feminismo, mudanças sociais aceleradas e relacionamentos cada vez mais igualitários, eles percebem que o velho modelo de macho alfa está em extinção. A partir daí, começa uma jornada hilária e muitas vezes desconfortável de reeducação masculina.

cada personagem representa um tipo diferente de homem, tentando se adaptar a um novo cenário. Tem o recém-divorciado, que tenta entender como se relacionar em um mundo onde as regras mudaram. O solteirão, convicto, que vê o seu estilo de vida sendo constantemente questionado. O nerd, que nunca se encaixou no estereótipo masculino tradicional e agora finalmente sente que tem espaço. E o inseguro, que muda de opinião conforme o vento, tentando agradar a todos sem saber quem realmente é. A graça da série está em mostrar, com muito sarcasmo e exagero, como esses homens enfrentam ou resistem às transformações culturais, às novas expectativas sociais e à necessidade de desconstrução. Mas atenção, Machos Alpha está disponível na Netflix, mas já existem derivados dessa série e são muito fracos. Divirta-se primeiro com Machos Alpha e depois você decide se quer ver as outras.

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2: 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Notícia na hora certa, no sinal, 3 horas. O último dia de Expo Inter acontece neste domingo. Expectativa é de grande movimentação, às 8 da manhã. Rio Grande do Sul tem 14 concursos com inscrições abertas. Salários chegam a... Explosões em quartel militar deixam 2 mortos e 81 feridos na Bolívia. Céu parcialmente nublado em Porto Alegre, agora faz 10 graus. Durante a madrugada, as temperaturas devem cair. 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
2: A Avenida Érico Veríssimo seguirá bloqueada no cruzamento com a Marcílio Dias, no sentido bairro-centro, até o final da tarde de segunda-feira para manutenção no sistema de esgoto. Nas demais ruas e avenidas de Porto Alegre, o trânsito flui bem.
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2: Um bebê de 3 meses foi transferido de helicóptero para um hospital de Caxias do Sul após ficar gravemente ferido em um acidente de trânsito no interior de Vista Alegre, na Serra Gaúcha. A criança sofreu politraumatismos e foi levada inicialmente para o Hospital São João Batista.

0: em Nova Prata. Por causa da gravidade dos ferimentos, a Polícia Rodoviária Federal realizou o transporte aéreo do bebê durante a tarde de sábado. A transferência contou com o apoio das equipes do SAMU e da Defesa Civil. Segundo a PRF, a criança foi acompanhada por profissionais de saúde durante todo o voo e encaminhada para uma unidade hospitalar de referência em Caxias do Sul, onde uma equipe especializada já aguardava a chegada do paciente. A égua Oferenda da Tamanca e o cavalo Leon Salvage conquistaram o freio de ouro na Expo Inter. A final da principal prova da raça crioula reuniu uma multidão no sábado no Parque de Exposições Assis Brasil, em Esteio. A fêmea foi montada pelo jinete Ricardo Urregi, o macho por Thomas Gonçalves. Ambos são de Jaguarão, no sul do estado. A disputa reuniu os melhores exemplares da raça crioula do país em provas que simulam atividades da lida campeira e avaliam força, resistência, habilidade e funcionalidade dos animais. Ao todo, mais de 100 cavalos participaram da competição, mas apenas 32 chegaram à final, sendo 16 machos e 16 fêmeas. A partir de 2027, o Freio de Ouro também passará a distribuir premiações em dinheiro aos campeões e aos demais colocados. 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Da redação, Leonardo Martins.
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6: E hoje estamos aqui com o senhor Fernando Luiz Schiller.
7: Tudo
6: Seja
7: bem.
6: Bem-vindo.
7: Olá, tudo bem, Cecília, Gabriel, prazer estar aqui com vocês. Eu e o Gabriel estamos falando da hora de fazer esse...
8: É verdade.
7: Esse talk show aqui, essa conversa,
6: vai
7: agora
6: fechamos.
8: Deu certo. Eu pensei que é um homem que responde a polêmicas. E o país é feito de polêmicas,
6: então,
8: a agenda fica complicada.
7: Eu sempre digo que ser cientista político no Brasil é uma maravilha.
6: Não é?
8: Não falta assunto.
7: Imagina se eu fosse nascido na Suíça.
6: Não ia ter graça nenhuma.
8: Eu sempre lembro no Rivo News de uma manchete no jornal suíço de um coitado, de um senador que no trem de volta para casa foi comprar um amendoim e usou o cartão errado, o cartão do gabinete. E no dia seguinte pediu desculpa e renunciou ao mandato.
7: Poxa,
6: porque comprou
7: um
6: amendoim.
8: Era coisa de 8 euros, assim.
7: É um outro mundo.
8: Schiller, a gente já vai falar do país, mas antes eu quero falar um pouquinho de ti. O teu pai tem uma história, né? Teu pai trouxe uma máquina de escrever de nos... E ele disse que você só poderia mexer nela aos... E aí, quando você fez 10 anos, ele já tinha morrido. Não tinha mais ninguém para cobrar a regra. E mesmo assim, você esperou. Já nascia ali o Fernando Schiller liberal, que depois foi fazer um doutorado sobre John Rawls, que pede que a gente escolha as regras sem pensar o lugar que a gente vai ocupar.
7: Olha, vamos lá, né? Essa é uma história, eu nem sabia que essa história era conhecida, eu sou o Gabriel para conhecer essa história.
8: Não, imagina.
7: Realmente, meu pai era um historiador, professor de teologia, história. Numa viagem que ele fez, se não me engano, foi para os Estados Unidos, inclusive, né? Ele trouxe uma coisa que me chamou, eu achei uma maravilha, que era uma caixinha, uma máquina de escrever portátil.
8: Revolucionário.
7: Eu achei aquilo sensacional, só que ele olhou para mim e disse, ó, só vai poder usar quando fizer 10 anos. Tinha seis anos, como é que ia usar a máquina? E eu ficava, passei anos olhando aquela máquina na prateleira, assim, e meu pai morreu quando eu tinha 8, morreu 2 anos depois. E eu, de fato, usei muito essa máquina, né, na faculdade e tal, até chegar nos computadores. Até que eu quando eu comecei a usar computador, a gente estava no meio da lei da informática, ainda tinha, era proibido. Vocês nem se lembram disso, que o Gabriel não era nascido ainda.
6: Não.
7: Mas o fato é que todo mundo comprava meio clandestino, era um negócio curioso, né? Hoje a gente pode confessar, porque passou bastante tempo.
8: Já prescreveu.
7: Prescreveu, né? Mas todo mundo começa a comprar um 386 clandestino, porque não tinha venda.
6: Letras verdes, então,

0: Então, o Brasil realmente era um país complexo, como se diz. Não é?
1: Era, graças
0: era
1: a
0: um
1: Deus,
0: país
1: melhorou
0: complexo,
1: muito.
0: né? Mas, sei lá, eu sempre tive propensão lá. Imagina o sujeito que é filho, o guri que é filho de jogador de futebol, quer ser jogador de futebol, né? Imagina o cara que é neto de um grande comunicador, como Paulo Santana, o cara quer ser comunicador, né? Mas o meu ídolo sempre foi um professor de história. Meu pai sempre foi, obviamente, meu ídolo, e quando ele morreu cedo, ele virou mais ainda, porque virou um mito para mim, e o que ele me legou, me herdou, eu herdei uma biblioteca.
1: Exato.
0: Né? Digamos assim, como um bom professor, dinheiro não herdei nada, né? Mas uma biblioteca eu herdei, com 5 enciclopédias e um monte de livros de teologia e história. Né? E muitos eu tenho em casa até hoje, esses livros. E a ideia de que ser um professor de história era uma grande profissão, era uma coisa muito bacana.
1: Inclusive, o seu instrutor de salto tentou te dissuadir disso, né? Porque ele foi um grande atleta de salto, o Schiller, ganhou muitos campeonatos, mas acabou não indo para o caminho do esporte, acabou indo para lecionar, para a história.
0: Quando foi a época de fazer vestibular, eu fui fazer história, né? Depois eu fiz outras coisas, mas eu fui fazer história. E eu me lembro que eu treinava num clube gaúcho chamado Sergipe, treinava atletismo. Um grande professor, aliás, o Hélio Caraveta, grande professor, que depois trabalhou muito tempo no Internacional, até recentemente. E eu me lembro que os meus amigos da Sergipe foram fazer engenharia, fazer direito, porque eles eram para ganhar uma grana também, né? Então, o que você vai fazer? Eu falei, não, vou fazer história. Daí ele me olhou assim: é desafiador esse negócio.
1: Desafiador é muito bom.
0: Desafiador, né? Então, assim, mas fiz com um curso que até hoje, se eu pudesse ser professor de história, faria com grande gosto.
1: Você insiste numa distinção, o Schiller, que eu acho central, que é uma coisa é você criticar quem ocupa a cadeira, outra coisa é você criticar a cadeira por si só. E aí a gente está falando de instituição como um todo. O problema é que, vamos falar do Brasil, a gente sabe que isso existe em muitos lugares, mas aqui, olhando para o Brasil, pessoas ocupam a cadeira por 20, 30, 40 anos, a mesma cadeira, né? A gente tem hoje dois candidatos à presidência que estavam em 1989, e um deles está aí há muitos anos,
2: Sem
1: no
2: contar
1: poder.
2: os ministros do Supremo,
1: Não,
2: que
1: sem
2: aí
1: contar os
2: é
1: ministros do
2: praticamente
1: Supremo, exato,
2: vitalício, né?
1: vitalício, anos numa mesma cadeira. A dúvida que fica, e eu acho que daí que vem a dificuldade das pessoas entenderem, é tanto tempo sentado numa cadeira, como é que você começa a diferenciar quem é a
2: Isso.
1: pessoa e quem é a cadeira?
0: Olha, esse é um grande tema brasileiro, eu diria um tema republicano, né?
1: Isso.
0: Mas algumas democracias lidaram melhor com a radicalização difusa das democracias produzida pela Revolução Tecnológica. Na minha visão, o Brasil não lidou bem com isso. E esse é um dos sintomas. É a confusão entre os personagens e as instituições. Não
1: É
0: é? Então,
1: seríssimo.
0: por exemplo, você, nos últimos anos no Brasil.
2: E ela vem dos dois lados, né? Há membros das instituições que se confundem com elas e há os torcedores que
0: Assim,
2: confundem as
0: sim.
2: instituições
1: Ah,
2: com seus
1: exato.
0: membros. Sim, exatamente. Então, agora isso na tradição brasileira, isto tem uma certa história, certo? Eu acho que o momento que nós estamos vivendo acentuou isso, né? Eu passei a reler, eu converso muito sobre isso, o Sérgio Buarque, no Raiz do Brasil, ele fez essa marca, né? Nós somos o país, uma formação cultural que fundada, ou que valoriza muito particularmente os afetos e a pessoalidade em detrimento da regra do jogo, né? Isso ele marca, bom, tem toda uma elaboração, estou simplificando um pouco, mas ele a partir dali desenvolve a tese da cordialidade brasileira, né? O que é a cordialidade? É um pouco o reino dos afetos e das relações pessoais contra a frieza da norma, certo? Anglo-saxônica, assim. Então, bom, a regra. Então, para mim, a grande imagem disso é aquele domingo, famoso domingo, onde tivemos um impeachment da Dilma, em cadeia nacional, ali todo mundo assistindo, tipo, o final da Copa, mudar a Constituição na nossa frente, né? Num cochicho, foi um cochicho do Lewandowski, né? Ministro Lewandowski, com o presidente do Senado,
1: Sentada à
0: dizendo
1: mesa.
0: assim: vamos mudar a Constituição, em vez ela perder os direitos, ela deveria perder os direitos. Vamos manter os direitos da Dilma.
2: Já está
0: E
2: sendo
0: como
1: empichada,
0: exatamente.
1: discutimos isso? Já
0: O
1: está
0: tom é esse,
2: sofrendo.
0: né? O tom é, poxa, né?
1: Vamos
0: Poxa.
1: ser cordiais.
0: Vamos, né? Então, esta afetividade que Alguém poderia ter levantado a mão e dito assim: vem cá, mas não é a Constituição, não diz para perder os direitos? Não tem esse detalhezinho? Nós escrevemos na Constituição, certo? O critério da democracia é o seguinte: quem formulou a regra é a sociedade. Então, as pessoas que estão lá no Supremo, em qualquer posição pública, elas estão lá para fazer cumprir algo que a sociedade decidiu. Esse é o papel dessas pessoas. O papel das... Esse dia eu vi o Justice Scalia, foi um falecido já, Justice da Suprema Corte Americana, que era um originalista, dizia assim, ele, um originalista era o seguinte, juridicamente significa o seguinte, alguém que dizia, qual é o sentido da Constituição, né, da regra? Você tem que manter isso, porque isso é manter a própria ideia da democracia, em certo momento. Será que os americanos que criaram a Constituição americana teriam assinado a Constituição, resolvido criar os Estados Unidos, se tivesse uma cláusula assim, que nos próximos 200 anos, quem ocupar a posição aí na Suprema Corte pode ir mudando a Constituição. Você assina esse... Imagina, você assina um contrato que diz assim, não, mas as partes podem ir mudando, de acordo com...
1: Então, ao longo do tempo.
0: Então, assim, alguém... E é engraçado isso, né? Então, nós fomos criando, fomos escorregando, aí o sapo na panela de novo, a ideia de que a Constituição é fundamentalmente o que os ministros supremos dizem que é a Constituição, não é?
2: Não, não funciona é. Desse jeito.
0: Não é? Eles estão lá para fazer valer a Constituição.
1: Guardar.
0: Se as palavras são móveis, né, elas podem...
2: Claro.
0: Então o direito, porque o direito é feito de palavras. Você pode mudar o sentido das palavras. Por exemplo, você tem instância devida. Instância devida não é uma brincadeira, é instância devida. Você tem foro para o prerrogativo de função. Quem não tem foro vai para a primeira instância. Isso não é uma brincadeira. Eu não posso... Dizendo, não, mas eu crio uma justificativa, põe uma vírgula, explico e pronto, tá resolvido. Então, o blogueiro do Maranhão, o jornalista, que virou blogueiro, a gente não está? Blogueiro, jornalista,
2: claro,
0: jornalista
2: do Maranhão. A perspectiva de quem diz, né?
0: Então, para não, não brigar com ninguém, eu vou dizer blogueiro, jornalista, jornalista, blogueiro, ele está no Supremo. Alguém poderia perguntar, mas por que, que ele está no Supremo? Ele tem foro? Não, não tem foro. Por que ele está? Porque tem um inquérito de fake news, mas o inquérito de fake news, dia tem inquérito que é fake news. Fake news lá de 2019. Porque o artigo 43 dizia que eram infrações cometidas na sede, mas a sede virou o mundo.
2: Claro, porque assim, mas é que é aí que mora a grande confusão entre instituição
1: entre
2: e pessoa.
1: Entre cadeira e pessoa.
2: Porque o ataque ao ministro se torna um ataque direto à instituição.
0: Olha, é muito interessante isso, Gabriel, porque eu fiz alguns artigos sobre isso, como se deu essa mutação, né, esse alien, eu estou dizendo o alien brasileiro. Primeiro começa assim, a sede ao mundo. Já tem uma mutação conceitual, mas é um mundo não só real, é um mundo virtual também.
2: Claro.
0: Né? Então, até o Elon Musk vai investigar, tá certo? E aí, bom, se acede ao mundo, qualquer crime, né? Crimes contra a democracia, né? Mas contra a democracia. Aí tem uma pequena mutação: atacar a instituição é atacar a democracia. Atacar a instituição da democracia, atacar os ministros que compõem a instituição, também atacar a instituição. Então, atacou o ministro, atacou a instituição, atacou a democracia, atacou... Bom, então você começa a criar um alargamento conceitual, né? Os juristas gostam de dizer assim, uma expansão hermenêutica, isso, né? Onde as palavras vão se... É uma metamorfose das
2: Mas
0: palavras.
2: Mas a gente faz isso com quase tudo aqui. É golpe que não é golpe, e depois quando vem a tentativa de golpe, ninguém sabe identificar o que é uma tentativa de golpe.
1: Aí, a direita, que é a extrema-direita.
2: Isso, aí a qualquer pessoa minimamente mais próxima ao centro vira um fascista, próxima à esquerda vira um comunista.
0: Mas eu vou dizer uma coisa, vou aqui... No plano do debate político, cultural, vamos lá, eu tenho uma visão assim, muito liberal disso, assim, cada um vai conceituar.
2: Claro.
0: Mas quando você trata do plano dos direitos, da estrutura do Estado, isso não pode ser assim.
2: Uhum.
0: Então, assim, tem imunidade parlamentar. O constituinte, inclusive, foi claro, ele disse quaisquer palavras.
2: Uhum.
0: Quaisquer palavras. Então, não pode. Daí começa a pessoalidade de novo. Eu falo, então, tem um deputado gaúcho, que é o Marcel Van Hatt, que fez um discurso na tribuna, na Câmara, né, fazendo uma denúncia do que ele considera ser um abuso de poder para um delegado. É um direito dele.
2: Uhum.
0: Eu diria até se um deputado federal acha que está acontecendo um abuso de poder, ele tem não só o direito, tem o dever de...
2: O contrário disso é prevaricar.
0: Exatamente. O dever dele é ir lá na tribuna, cumprir o papel dele e denunciar. Se ele está errado ou não, bom, a sociedade vai julgar. O constituinte deu a imunidade parlamentar para que ele tenha coragem e poder para denunciar o que ele acha que deve denunciar.
1: Sim.
0: Agora, se ele não pode, porque ele pode perder o mandato dele, então vai ser indiciado, Bom, então acabou.
2: Acabou.
0: Então não tem mudar parlamentar. Não pode pôr uma vírgula e botar. Né? Aí, liberdade de expressão, por exemplo. No, olha, eu li esses dias de novo, devo ter algum problema, mas eu li de novo o despacho do ministro, né? Mandando levantar a censura da revista Cruzoé em 2019. E ele diz assim, aliás, jamais permitiremos que a censura prévia, mecanismo de censura prévia, aconteça no Brasil. Eu digo, vamos lá, nós tivemos uma avalanche de censura prévia no Brasil. O curioso é que nós passamos a dizer, inclusive o jornalismo brasileiro, boa parte dele, que censura prévia não era censura prévia. Censura prévia é o seguinte: quando eu tiro a Cecília, ou o Gabriel, ou o Fernando da internet, não tiro uma postagem, eu tiro as pessoas da internet, estou impedindo elas de falar no futuro, a posteriori. Ou seja, então, eu previamente estou censurando. Isto é, lá, né? Isso foi feito com ofício.
2: Sim.
0: Nós criamos no Brasil de novo uma coisa que nos franceses chamam lettre du cachet. Lettre du cachet era uma prerrogativa real francesa, na época do absolutismo, onde o rei, ou o primeiro-ministro do rei, ele fazia uma carta e mandava prender, ou mandava expulsar do país. Ou... O Voltaire foi vítima de lettre du cachet mais de uma vez. Nós criamos isso. É um despacho do ministro, manda para o Facebook, não sei o que, para o Twitter, e manda tirar. Inclusive um senador. Um senador foi excluído das redes sociais no Brasil e no mundo por uma lettre du cachet.
2: Um senador da República.
0: Chamado Marcos Duval. Depois o processo dele foi arquivado, mas... Vamos lá, por muitos meses, um deputado do Paraná chamado Homero Marchese, ele botou uma postagem na rede social divulgando um protesto em Nova York, um hotel que teria, inclusive, é um protesto lá. Que é um direito, divulgar um protesto em qualquer democracia do mundo é um direito. Você pode não gostar, pode ficar bravo, pode, não importa.
1: Pode achar errado. Pode.
2: Não importa a pessoa.
0: Nós pessoalizamos. Né? Por exemplo, eu falei agora.
2: Do Duval, deve ter gente agora dizendo como é que você defende esse lunático.
0: Tudo assim. Então, isso é um. Para quem defende liberdade de expressão, numa cultura como a brasileira, onde tudo é pessoalizado, ninguém remete à regra. O pessoal acha que. Então, por exemplo, o pastor Silas Malafaia, ele chamou um grupo de generais de covardes. Chamar autoridades de covardes não é crime em nenhuma democracia do mundo. Nenhuma democracia do mundo. Vamos dizer que algum general pudesse se sentir muito ofendido com aquilo, ele nem nominou nenhum, mas vamos supor que algum... Bom, tem um processo, você pode processar por calúnia, difamação, vai tramitar na justiça. Pastor não tem foro. Por prerrogativa de função, você vai ter que processar ele na Justiça do Rio de Janeiro, ele é carioca, tá certo? Não, tá no Supremo, réu, já virou réu no Supremo. Aí se você vai com esse negócio, é infinito. Né? Como nós fomos atropelando as regras do Estado de Direito, isso de fato, de novo, nada, o Luciano Hang, né? Empresário lá de Minas, a pessoa começa a pensar, mas o Luciano Hang, aí não importa que é o Luciano Hang. O fato é o seguinte, ele tá num grupo de WhatsApp, um grupo de empresários batendo papo furado. Ele, inclusive, foi um que não disse nada.
2: Sim.
0: Não disse nada. No outro dia, ele estava na Polícia Federal, as contas bloqueadas, ficou 2 anos censurado por absolutamente nada.
2: Bom, o Gilmar Mendes fez um... Não foi atrás do Sérgio Moro por uma piada feita numa festa junina?
0: Ah, sim. Bota na cadeia da festa, e, né?
2: Se eu for para a cadeia da festa junina, eu chamo o Gilmar e ele me dá um habeas corpus. O que mostra também uma certa sensibilidade muito aflorada das nossas autoridades, né?
0: Eu acho que aí
2: entra
0: um conceito que a mim entristece muito, chamado abuso de poder.
2: É
0: tipo assim, eu tô nessa cadeira, eu tenho poder e eu interpreto do jeito que eu quiser. Então, se me xingarem no aeroporto, eu vou usar a máquina do Estado. Se chamarem outro de covarde, eu vou usar a máquina do Estado. Se brincar comigo na festa junina, eu vou. Se falarem mal de mim no café do clube, eu vou mandar a Polícia Federal lá, vou mandar o cara para a polícia. Bom, aí começa. Isso é uma história que a gente já viu no mundo. Né?
2: Claro. E tudo em nome do quê?
1: A gente tem os Rivos de Ouro aqui, que são os membros que nos apoiam, e eles sabem quem é o entrevistado. Manda uma pergunta. Temos uma pergunta aqui do senhor Eduardo Homem de Carvalho, que é Rivo de Ouro, e também meu pai, por algum acaso. Mas ele está te fazendo uma pergunta.
3: Oi, Cília. A sua crítica mais dura é a de que se relativiza a garantia para salvar a democracia. Mas tem muita gente séria que acha que, sem algumas decisões duras colocadas nos últimos anos, a democracia não teria chegado inteira até aqui. O que você diz sobre isso, meu querido?
0: Tudo bem, Abrão. Obrigado pela questão, não é? Olha, vamos lá, essa pergunta para mim é muito interessante, porque é um perigo, né? Porque eu posso ir longe nisso, mas eu vou ser bem curto aqui. Né? O Brasil tem uma das tradições do pensamento político brasileiro, de maneira geral, o professor Vanderlei Guilherme dos Santos, grande cientista político brasileiro, nos anos 70, na verdade, ele cunhou essa expressão chamada autoritarismo instrumental. Uhum. A ideia, é uma ideia que está um pouco, vamos ser rápido aqui, uma espécie de inconsciente da cultura política brasileira, de que a democracia nunca bem se resolve no Brasil. Nós precisamos de um atalho. O tempo inteiro, nós precisamos de inoculações temporárias, autoritárias, para salvar a democracia. Isso estava na base do pensamento do Oliveira Viana, né, que foi um dos patriarcas do pensamento conservador brasileiro. E nele até era mais grave, deixar claro aqui, porque daria longe, mas assim, a tese dele é fundamental. O Brasil, a sociedade, a cultura, o povo, enfim, é impróprio para a democracia liberal, para os exercícios. Um amigo meu que é um intelectual, ele lendo, né, debates acadêmicos, assim, nós não estamos na Inglaterra, isso é coisa para ingleses, né? Estado de direito, regra do jogo, liberdades institucionais, garantias, para, isso é coisa de ingleses, não é coisa de brasileiros, né? Isso é um pouco, está na raiz do pensamento autoritário, estava fazendo uma ironia, tá? Está na raiz do pensamento conservador brasileiro, que vai se metamorfoseando. Tá certo? Então, se você vai nos anos 30, foi um pouco da melancolia do Sérgio Buarque, é isso, vivendo aquele processo, nosso querido Gaúcho, Getúlio Vargas, se adonando do Brasil.
2: Isso.
0: Né? E muita gente gostou, porque havia um pensamento autoritário forte. E, enfim, nos anos 50, depois da queda do Estado Novo, assim, Carlos Lacerda foi isso. Se você, eu li muito, escrevi muito sobre Carlos Lacerda, o chamado golpismo democrático.
1: Olha. Uhum.
0: O golpismo democrático era isso, precisa de intervenção militar para corrigir a democracia. Então, nós precisamos, assim, uma injeçãozinha de autoritarismo para dar um jeitinho, e aí a gente volta para a democracia de novo.
2: Claro.
0: 64 foi isso. O professor Miguel Reale.
2: A ideia era essa.
0: O professor Miguel Reale, em 65, escreveu isso, um livro, dizendo: olha, precisamos, nesse momento, uma correção. Quem quer mais coroa, que lê ali a seleção do Reader Digest, que diz a nação que salvou a si mesmo. Tem, tem um número da revista, que é de 64, dizendo que aquilo foi a salvação da democracia.
1: E muita gente tem certeza até hoje disso.
0: Muita gente acha. Então, assim, isso vem de longe na nossa cultura, essa ideia. E está na direita e na esquerda. Quando aquelas pessoas estavam na beira dos quartéis lá, pedindo um general, elas queriam um general, que o general aparecesse, fizesse, desse uma arrumada na casa,
2: limpava tudo,
0: e depois devolvia a democracia, que a democracia para você.
2: Tanto que até entre 64 e 68 havia uma normalidade, entre aspas, não estou defendendo de maneira nenhuma o regime militar, pelo amor de Deus.
1: Não era radical.
2: Não, é isso, é isso que eu quero dizer. Não, mas... E havia também um medo, muito provavelmente infundado, né? Mas da implementação do comunismo, como é que o Jango vai para a China, meu Deus do céu.
0: Olha, muita coisa não vai escrever em termos de sociologia política no Brasil. Assim, toda a retórica do ciclo militar, ela tinha um pano de fundo nessa ideia de que, bom, o mundo está na Guerra Fria, precisa combater o comunismo, então nós precisamos salvar o país, tem esses grupos aqui. Então, assim, a retórica sempre foi essa, né? De que de alguma maneira isso aqui tudo...
1: Está ameaçado.
0: Não, isso tudo aqui é para salvar uma coisa da democracia lá. Então, agora, e nós caímos nessa conversa de novo. A esquerda e a direita. Eu não estou aqui dizendo a pergunta, eu estou dizendo assim, né, eu desafio. Nós, que inclusive, no ponto de vista recente, a direita não tem dúvida que caiu nisso. A ideia de que era preciso um general, era preciso acampar nos quartéis, era preciso alguma coisa para devolver a democracia, limpar a casa, fazer alguma coisa, isso estava naquelas manifestações, de maneira anárquica, de maneira, enfim, deslocada. Bom, você pode dizer o que quiser, mas estava ali, certo? Estavam muitos jornalistas caíram nisso... Muitos vasos, generais melancia, esses generais são frouxo, esses generais não sei o quê, esses generais são traidores, eles deviam ter não sei o quê e tal. Isso, bom, né? Isso estava. Isto é grave. Na minha visão, isso é grave. E eu acompanhei muito isso, porque eu fiz essa crônica todos os dias. Inclusive, eu tenho essas coisas que a gente tem um pequeno, pequena vaidade, assim. Eu me lembro que uns 4, 5 meses antes das eleições, eu fiz uma coluna na Veja dizendo isso. Essas pessoas não vão reconhecer, muitas das pessoas não vão reconhecer o resultado. Inclusive, podem ocupar prédios públicos. Eu escrevi. Não tem nenhuma bola de cristal.
2: Que bom que você não foi enquadrado no inquérito das fake news.
1: É verdade.
0: Não, mas é que...
1: Alguém que incentivou.
0: Não, não, é, as pessoas iam fazer. Eu me lembro claro. Que quando eu estava num domingo em casa, lá no Rio de Janeiro, e me ligaram da Band, eu falei, Fernando, vai ter que entrar na hora para comentar. Para comentar o quê? Domingo, às 6 da tarde?
1: Eu estava limpando
0: não,
1: estão
0: invadindo a... 3 da tarde? Estão invadindo o quê? Meu Deus, quer dizer, então assim, uma,
2: sim.
0: Né, um transe brasileiro. Agora, do outro lado do jogo, da esquerda, sei lá de onde, também se entrou em banho-maria, né? Então, daí tem que fazer censura prévia para salvar a democracia.
2: Isso.
0: Tem que respeitar a instância devida para salvar a democracia. Aí tem que punir o grupo de WhatsApp que disse bobagem, não sei o que, às 2 da manhã. E
2: a,
0: o...
2: a presença, não é nem o que foi dito. Pune né? A presença no grupo, né?
0: Então, assim, eu acho que esta lógica deve ser rejeitada no Brasil. Uhum. Isso é uma falácia do ônus da prova.
2: Uhum.
0: Ninguém demonstrou minimamente no Brasil que alguma dessas atitudes autoritárias, censórias, foi necessário para salvar a democracia brasileira. Até porque boa parte delas foi feita muito depois de,
2: sim.
0: Que, de 2022, na verdade. Né? É, então, alguém vai dizer...
2: Na teoria, a democracia já estava salva porque não houve golpe, né?
0: É, bom, aí então, você pode ter interpretações. O ponto é... Né,
1: não porque... houve o golpe da Dilma.
2: Também.
0: Por que cargas d'água teria sido necessário, sei lá, vamos pegar qualquer exemplo aqui, né? É, eu sempre digo, por que foi necessário ainda agora, há 2 meses atrás, colocar a Polícia Federal atrás de um sujeito chamado Kleber Cabral, porque ele fez uma frase dizendo, olha, tem mais gente com medo de investigar certas autoridades do que o crime organizado. Bom, se o presidente da UNAFISCO diz isso, acho que o país devia prestar atenção.
2: Sim.
0: Ele está nos alertando sobre alguma coisa. Né? Bom, Polícia Federal. Né? Por que tem que usar um inquérito, não sei das quantas, para o tal do jornalista esse que quer identificar o que ele acha que é um uso irregular de um carro? Eu quero viver numa democracia onde o jornalista pode denunciar, se ele achar que deve denunciar, um uso irregular, ou supostamente
2: claro.
0: Irregular, num automóvel. E assim por diante. Então, assim, eu listei, eu passei, por exemplo, o caso, um dos casos que eu mais. O caso do Monark.
1: Uhum.
0: Então ele diz assim, talvez, sei lá, fumando um cigarrinho, alguma coisa,
2: tava.
0: Não sei, né? Dizendo assim, não, acho que todo mundo tem que ter liberdade de expressão no Brasil, mesmo um partido nazista. Isso que ele disse, né? Inequivocamente, isso que ele disse.
2: Sim.
0: Ele defendeu, na verdade, a primeira emenda americana. A primeira emenda americana diz isso. Até brinquei, se o James Madison viesse, ou reencarnasse, né? Enviasse ao Brasil, seria preso, porque...
1: Com certeza.
0: Né, os justices, todos os juízes da Suprema Corte Americana defendem essa tese. Né? Nos Estados Unidos tem lá o Partido Nazista, você pode entrar no site, está lá o Partido Nazista. Eu sou contra legalizar o Partido Nazista pessoalmente,
2: sim.
0: Mas isso é uma opinião minha. Se ele acha que a liberdade de expressão deve ir a tal ponto de mimetizar no Brasil a primeira emenda americana, é um direito dele.
1: E ele não está fundando o Partido Nazista.
2: Não, isso, ele mencionou. Ainda não
1: ele,
2: cometeu,
1: ele não cometeu.
2: Ainda que isso seja um crime no Brasil.
1: Exato.
2: Ele não cometeu.
0: A mudança da lei é incrível. Gente do próprio Ministério Público dizendo, não, isso é crime, não é crime.
1: Fiscal
0: defender a mudança da lei no Brasil não é crime, ponto.
2: Sim, sim.
0: Não é crime. Defender uma visão ampla da liberdade de expressão, defender a primeira emenda, não é crime.
2: O próprio questionamento das urnas eletrônicas não é crime.
0: O professor,
2: você não
0: olha,
2: pode
0: citei,
2: mentir sobre elas.
0: Eu citei dezenas de vezes o professor Marco Sintra.
2: Que sim, sim, querido, sim.
0: E é uma pessoa que eu admiro, um professor, um economista, respeitado no Brasil. Ele fez algumas críticas, ou nem críticas, ele fez algumas observações, dizendo que ele achava o resultado de algumas urnas incoerente, tecnicamente incoerente. Inclusive, tweets respeitosos.
2: Uhum.
0: Não precisava nem ser respeitoso, mas ele foi.
2: Ele é um homem elegante.
0: É um homem elegante. Polícia Federal. Teve que fazer
1: olha
0: um ato.
2: Né? Crime de opinião, né?
0: Crime de opinião. Então, assim, eu acabei cunhando uma expressão que eu dizia assim: eu não sou mais um cientista político, eu sou um arqueólogo do absurdo.
1: Maravilhoso
0: e
1: isso.
0: Todo esse absurdo brasileiro, eu disse: pô, alguém tem que contar esse absurdo. Porque os jornalistas, eu vou dizer não todos, evidentemente, certamente não é o caso de vocês, Muitos jornalistas ficaram com medo no Brasil.
1: É que é cansativo, muito. Né, Schiller? Quando você tenta fazer o que a gente faz, que é de a gente dá o fato e a gente quer transparecer a nossa opinião e a nossa indignação acerca de diversas coisas. E num linguajar muito simples para quem está assistindo, porque as pessoas não sabem, as pessoas não têm memória, as pessoas não entendem a dinâmica. Todo mundo votar sem saber o que é a consciência eleitoral.
0: Em grande medida, na minha visão, pela passionalidade. Porque
1: total.
0: O cara diz assim, vou chamar maldição no bom sentido aqui, a maldição de Sérgio Buarque de Holanda. Nós sempre jogamos para a pessoalidade. Então, quando eu falo a palavra Luciano Hang,
2: imediatamente
0: as pessoas conectam, gosto ou não gosto. Se eu não gosto, ele não tem direito. Vamos explicar de novo. O Luciano Hang tem direito, independentemente se você gosta dele ou não. Isso é uma democracia liberal. Certo? O professor Marco Sintra tem direitos, independentemente se você gosta dele ou não. O Marcelo Manhattan é um deputado, tem o direito de expressar na tribuna, independentemente se você gosta dele ou não. Eu trabalho, como eu sou um alemão colono lá, irmão, eu trabalho exatamente com esse conceito. Como eu passei a minha vida estudando a tradição liberal. Anglo-saxônica, né, e cujo vértice é esse, a estrutura de direitos, inclusive isto foi durante 100 anos pauta da esquerda liberal americana.
2: Sim.
0: American Civil Liberty Union, quem gosta dessas coisas, leia, né, ACLU, que foi uma entidade basicamente conduzida por muitos advogados negros, muitos advogados judeus, que defenderam, por exemplo, Clarence Brandenburg. Não o Clarence Brandenburg, mas os direitos. Clarence Brandenburg era um cara da Ku Klux Klan. Ku Klux Klan era um racista, odioso racista. E ele fez um discurso, isso em 69, fazendo um discurso obviamente racista contra a disseminação dos direitos civis, né, depois do Martin Luther King, etc. Aquilo vai destruir a América, não sei o quê, fez um discurso para a televisão, uma televisão regional. E ele foi lá condenado e tal, foi para a Suprema Corte. Quem defendeu ele foi uma jovem negra, de esquerda americana. Está viva até hoje, inclusive. É uma história muito bonita. E até hoje pergunto para ela, depois foi do Congresso americano, muito tempo, tal, democrata e tal. Por que você defendeu esse Clarence Brandenburg? Ela disse, não defendi o Clarence Brandenburg.
2: O princípio.
0: Eu defendi um princípio. Eu defendi um princípio. Um princípio, eu só testo um princípio que eu, se eu defender ele nos pontos mais fracos.
1: Verdade.
0: Isso. Eu só testo um princípio se eu defender ele naquilo que estressa mais o princípio. Porque ali eu mostro a força do princípio. Senão eu meio o princípio. Não é? Olha, o que eu divulguei nos últimos anos, o filme O Povo contra Larry Flint, porque é exatamente disso que trata o filme. Ele diz assim, olha, pessoal, eu sou o pior dos americanos. E é por isso que a Constituição americana me protege, porque se ela protege a mim, que sou pior, todos vocês estão protegidos, porque vocês são melhores do que eu, porque eu sou o pior. Entenderam o princípio? Um princípio só é forte se ele defender o pior, não o melhor. Defender o melhor é fácil, eu quero ver defender o pior.
1: Óbvio.
0: E, só que isso significa ter uma espécie de respeito pela frieza da regra, que exatamente contradiz a nossa tradição.
1: Emocional, cordial, passional.
0: E é impressionante, as pessoas, elas até assim, se dá uma relaxada, toma uma água geladinha, um sorvete, eu até concordo contigo, mas basta falar do nome Luciano Hang, tá bom?
2: É isso.
0: A pessoa corre para a passionalidade. Daí, você é isso, você é aquilo, você é isso.
1: Pô, teve gente que foi brigar com o Luciano Hang porque ele estava anunciando na Globo. Ele tem um negócio e ele não pode anunciar na emissora, porque a emissora é inimiga.
0: Toda, né? Mas de novo, eu entendo todo o debate, a discussão. E o James Madison, um dos meus gurus, que foi talvez o principal autor da Constituição Americana, ele diz assim, a República é o espaço da animadversion, que é uma palavrinha que eu adoro, que ninguém usa. Animadversão, que é o debate duro mesmo. É o debate que, na democracia digital em especial, o debate é duro. A censura que o cidadão faz ao Estado, que... Bom, nós temos que entender isso, eu entendo. O que eu não entendo, que eu não aceito, quer dizer, que a estrutura de direitos se move em função disso.
2: Isso.
0: Quem ocupa a função de Estado não pode entrar nessa. Olha, o Gabriel conhece o futebol gaúcho, tá? Quanto mais peleado é o jogo lá no interior do Rio Grande do Sul, mais o juiz tem que andar na linha.
2: Opa!
0: Mais o juiz não pode entrar no jogo, mais ele tem que cumprir a regra, mais ele tem que ser duro, mais ele tem que ser imparcial. O que aconteceu no Brasil nos últimos anos é que os juízes, boa parte deles, em muitos momentos, entraram no jogo.
4: Voltamos já com o segundo bloco da entrevista do Rivotalks dessa semana.
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10: Após a eliminação para a Noruega na Copa do Mundo de 2026, o Brasil quebrou um tabu ruim para a história da seleção brasileira. Desde 1990, a seleção não era eliminada nas oitavas de final. 36 anos atrás, treinada por Sebastião Lazzaroni, a melancólica saída do Brasil na Copa do Mundo foi para a Argentina. Com a derrota para os noruegueses em 2026, o Brasil segue sem vencer seleções europeias após o título de 2002. França, Holanda, Alemanha, Bélgica e Croácia já tiveram o prazer de vencer a maior seleção da história do futebol.
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4: Estamos de volta e você confere agora a segunda parte da entrevista do Rivotalks dessa semana.
0: Se o teu avô vivesse na época das redes sociais...
2: Mas ele não sobreviveria. Ou ele mataria, teria agredido muita gente, eu acho. Ele era muito...
1: Ou teria tido um infarto.
2: Pode ser. Né? Ele não ia ligar.
1: Entendi.
2: Mas aí ele ia conviver, ele ia enlouquecer.
0: Talvez ele ia ficar um pouco, sei lá, um pouco irritado.
2: Muito irritado.
1: Bastante.
2: Muito
1: irritado. Mas o Gabriel faz às vezes dele.
2: No final da vida ele escreveu uma coluna na Zero Hora sobre Punta del Este. E ele estava descrevendo a cidade. A coluna não começa assim, ó, coisas que eu amo sobre Punta. Não. Estava falando, ele frequentava muito, era viciado em cassino, frequentava muito. Então era uma crônica sobre Punta del Este. Uma das observações era que não se via negros em Punta.
0: Só uma descrição.
2: Uma descrição. Uma coisa que me chama a atenção é como não se vê negros. Ele virou um grande racista. E isso antes da dinâmica das redes como a gente tem hoje. Foi 2012, se eu não me engano. É. Meu avô era casado com uma mulher negra. Não havia nenhum componente possível na história dele que o levasse ao pai dele.
0: Interessante que 2012 foi exatamente o momento da virada.
2: É quando começa.
0: Quando 2010, 11, 12, o Jonathan Haidt, que veio no Fronteiras, inclusive, o livro dele, A Geração Ansiosa, ele mostra exatamente quando em 2010, 11, 12, você tem a explosão, né, do anger, da raiva disseminada.
1: É o smartphone com muito acesso, muito fácil.
0: Isso, inclusive, eu acho que é um dado para quem gosta, quer viver, gosta do debate público, jornalista, político, precisa entender isso. Esse mundo é muito perigoso. Você tem que ter, inclusive, certa proteção, certos hábitos de proteção contra a excessiva exposição digital. O Jonathan Haidt, ele é um obcecado por proteger crianças e adolescentes de internet, etc. Eu dou aula numa escola, que é o INSPER, uma faculdade, que baniu da sala de aula os eletrônicos, a não ser quando o professor, evidentemente, faz um trabalho. Por quê? Porque isso tem um elemento que danifica, literalmente, a formação do pensamento e pode levar a questões bastante graves, né? Surto de ansiedade, automutilação, suicídios, depressão, especialmente em adolescentes, mas atinge também os adultos.
2: Claro.
1: Deixa eu só trazer só mais um detalhe sobre domingo, porque enquanto de um lado a gente tinha o debate, o presidente da República, que não quis ir ao debate, agora na visão de candidato, não como presidente, resolveu dar uma entrevista para uma outra emissora no mesmo horário. A gente sabe que a guerra por audiência é do jogo, faz
2: somos
1: parte,
2: liberais,
1: somos liberais, a questão não é essa. A questão é, uma pessoa que se recusou ir ao confronto, debater, por qualquer que seja o motivo, ela tem um microfone muito confortável para responder o que ela quiser sozinha, sem participar disso. Queria a sua avaliação, porque não é da lei, não tem nenhuma lei que impeça isso. Mas a questão ética não grita nesse momento, ô Schiller, e as pessoas não notam?
0: Vamos lá, eu acho que de novo, né? É um problema de mercado. Né? Mercado, assim, no sentido muito amplo da expressão. Né? Na medida que o eleitor, né, responde positivamente a isso, o marqueteiro tem pesquisa, ele tem dados, ele vai
2: fazer.
0: Ele vai fazer. Né? Então, quem manda, em última instância, nesse caso, é o eleitor. Né? Então, assim, se o eleitor não pune, porque é o mesmo problema, vou usar um exemplo talvez mais duro ainda, é o problema da corrupção no Brasil. Né? Se o eleitor não pune o corrupto, né?
1: Não votando.
0: Tem um escândalo de corrupção agora no Brasil. Né? Aí é interessante, se você é do lado que, né, lado A, você acha que não tem. Do lado B, daí tem outro, você acha que não tem.
2: Uhum.
0: Então, se você filtra, inclusive temas éticos gravíssimos, né, por causa de preferência política, de novo, você pessoaliza, então, já que é do lado político que eu gosto, eu não vou reconhecer que tem um problema de corrupção, mesmo que ele seja evidente, né, imagina um debate.
2: Claro.
0: Um debate, o cara não está nem ligando. Olha, eu fiz essa crítica, a crítica que eu fiz dizendo isso, olha, nós estamos numa situação tal onde o debate, o argumento, o contraditório foi tão desprestigiado pelo trânsito da democracia digital, os candidatos querem falar sozinhos, porque é mais confortável falar sozinho. Né? Então, isso é ruim para o debate democrático. Né? Olha, milhares de comentários, não sei se milhares, mas centenas ou milhares de comentários, não, tem que mais ainda que não ir mesmo.
2: Isso.
0: Esses vagabundos, esses canalhas, essa bobagem, não sei o quê.
1: E eles colocam como uma elite do debate, né, ali.
0: Agora,
1: nós dois não nos misturamos.
0: Mas nesse ponto aqui, eu tocou num ponto muito importante. Tem uma pesquisa, aquele More in Commons, vários institutos americanos, tem uma pesquisa chamada Hidden Tribes Institute. Se não me engano, um instituto chamado Hidden Tribes fez uma pesquisa, um projeto, as tribos esquecidas, né? Eles chamam de Silent Majority, ou às vezes chama exhausted majority, né?
2: A maioria exausta. 60% que não querem ninguém, né?
0: Exatamente, está no meio. Só que é o seguinte, quer dizer, a maioria silenciosa, que a gente chama, né,
1: a
0: maioria
1: grita.
0: Exausta, que não está muito ligada na polarização e tal política, ela é maioria, só que com um detalhe, ela é minoritária na internet. Então, a democracia cria uma distorção. Parece que está todo mundo radicalizado, mas não é. É só porque o debate público é colonizado.
2: A gritaria vem dali, né?
0: Por uma franja. Na pesquisa americana, dava mais ou menos 8% e 7%. 8% na extrema direita, 7% na extrema esquerda. Era isso, basicamente. Uhum. Então, vamos lá, 15% de radicais, vamos dizer assim. Tá certo? Só que com presença 5 vezes maior em rede social do que o cara que está no centro.
2: Uhum.
0: certo? Então ele ocupa muito espaço e a impressão que é a seguinte, a democracia digital cria uma seleção adversa, porque gera um protagonismo da ponta.
2: E elimina o miolo.
0: O cara que está exposto a uma conversa mais civilizada, ele cai fora.
1: Então deixa eu te fazer duas perguntas muito rapidamente, desculpa,
2: não,
1: Gabriel,
2: não.
1: Mas
2: não.
1: Só para não perder esse miolo aí que a gente está falando. Como é que a gente faz as pessoas entenderem o poder que elas têm, porque parece que a gente está abrindo mão desse poder. Quando eu falo a gente, é essa maioria que não está gritando fervorosamente nas redes sociais.
2: O último Datafolha indica que 12% do eleitorado se identifica como bolsonarista.
1: É muito pouco.
2: É muito pouco, né? Então, estritamente bolsonarista.
1: Então, como é que a gente faz as pessoas acordarem? Oi, você tem poder, é só você fazer. E qual é a avaliação que você faz sobre o tamanho da abstenção que a gente pode ter nessa eleição, que eu, para mim, eu tenho a sensação
2: tudo indica
1: do que eu vou dar de palestra, que eu vou conversar, que eu vou dar mentoria, que a gente vai ter uma abstenção ou um branco e nulo altíssimo nessa eleição.
0: A gente talvez tenha um pouco... Eu acho que a gente vai ter um pouco mais do que na última eleição, mas não acho que será muito maior.

0: É um problema assim, você, eu acho que o Brasil deveria dar um banho de civilização, dizer, é um direito seu. Se você não quer ir no domingo, você vai ficar em casa vendo televisão ou curtindo a família, é um problema seu. Porque isso é um direito. Se eu não, porque dizer assim, bom, eu não vejo nenhum candidato que mereça o meu voto, é um direito. Ou eu não consigo diferenciar os candidatos, ou eu não acho que vai adiantar nada isso aí, é um direito. Né? Nós temos dificuldade de entender uma coisa chamada que as pessoas adultas. Nós temos uma tese, a tese que eu chamo a ideologia oculta do Brasil, a teoria da hipossuficiência. Nós somos hipossuficientes. Então a gente precisa do Estado babá nos dizendo, né? A gente não consegue decidir se a gente quer apoiar o partido ou não, se a gente quer saber se a gente vai votar ou não, se a gente vai, a gente tem que ter, né? Isso é a ideologia brasileira, tá certo? Eu implico muito com o FGTS, né? Então eu preciso que o Estado não só me força a ter uma poupança, mas ele vai administrar, não pode nem escolher.
1: Quanto você
0: Onde
1: quer
0: é?
1: depositar?
0: Não,
1: É,
0: olha,
1: e olha no que
0: mas eu
1: investe, né?
0: vou até dar de barato que o Estado dissesse assim, não, você é obrigado a poupar 8%. Então, aquilo, né? Só que nós vamos ter uma cesta de produtos, você vai poder escolher, não, mas nem isso, não posso. O Estado vai administrar na Caixa Federal, tem um conselho, e o governo, na verdade, tem maioria, então ele vai. Bom, mas voltando aqui a esse ponto, eu diria assim, quer dizer, o central nisso. Eu diria, não há nenhum problema nas pessoas serem lulistas, ou serem bolsonaristas, ou serem independentistas, seja o que for, né? Isso é um direito delas, tá certo? Agora, como o grande desafio é o seguinte, como é que eu vou aceitar a ideia, por isso voltando até o início da nossa conversa aqui, quando a gente falou da sociedade plural, sociedade fraturada, como é que eu vou, de alguma maneira, criar uma cultura, talvez aí a gente pudesse chamar uma cultura liberal, de que a sociedade é marcada por divergências e que as divergências são positivas para a sociedade. E expressam direitos. Né? Eu, por exemplo, eu arrumei um monte de críticos no início lá na virada, quando teve a eleição a primeira eleição do Bolsonaro, lá em 2019, eu escrevi várias coisas, eu escrevia na Folha na época. Eu dizia: olha, vamos combinar o seguinte. A esquerda governou o Brasil 13 anos e pouco. Antes, a social-democracia, o Fernando Henrique, tinha comandado 8 anos. Agora, a direita vai comandar. Democracia, sim. Eu coloquei a exaustão, um vídeo que eu acho fantástico, aliás, recomendo que todo mundo leia. Veja, que é o discurso do Barack Obama no dia seguinte da eleição do Trump em 2016. Não sei se vocês já viram. Ele está naquele gramadinho, está ele e o Biden jovem ainda, né? Não jovem,
1: Respeito
0: mas...
1: do...
0: E estava ali, saltitante, tal, bacana, o Obama com aquele charme inconfundível, dizendo assim, gente, eu sei que tem muita gente com dor de cabeça hoje, Trump ganhou e tal, mas eu quero dizer o seguinte, democracia é um zigue-zague, você ganha, você perde. Se você perde, você esquenta a cabeça, vai para casa, depois esfria a cabeça, volta, compete, você pode ganhar. Foi o que aconteceu, pode ganhar. Né? Bom, no longo prazo, que ele quer dizer, no longo prazo todos ganham, porque essa é a essência do jogo. Né? Mas eles envolvem isso com uma elegância. E parece que não entra isso na nossa cultura.
1: Não, aqui, qualquer que seja o resultado, o país será destruído
0: Ah,
1: nos
0: vai ser
1: próximos
0: destruído.
1: 4 anos.
0: Eu acho engraçado. Olha, eu sou um
1: É a lógica.
0: saudosista da campanha americana de 2008, entre John McCain e Obama. Onde tem um momento que tem um comício, é um comício do McCain. E já tinha aquela coisa com Obama não é americano, Obama é muçulmano, Obama tinha um discursinho de raiva assim. E uma senhora pega o microfone, ele dá o microfone, a senhora pega o microfone e diz assim: esse Obama não é americano, esse é Obama. Daí ele tira o microfone dela, diz assim: desculpa, Obama é um cidadão tão honrado como qualquer um de nós aqui.
1: Nossa Senhora.
0: Ele é tão honrado quanto ele é um americano, tão honrado, ama tanto os Estados Unidos como qualquer um de nós aqui.
1: Que a
0: A
1: foto.
0: nossa única divergência é política. Tá claro para você? Tá.
1: Saudade. A
0: E
1: foto
0: depois.
1: clássica da família Bush recebendo a família Obama mostrando a casa.
0: É isso, a democracia. Muita gente hoje diz: ah, isso aí não. É isto. Isto é a democracia. Quando o McCain perdeu, ele fez aquele discurso de reconhecimento da derrota, toda a torcida lá e tal. Eu queria cumprimentar o presidente Obama que ganhou, né? O Obama, daí tu, vai hoje, né? Ele, não, pode parar. Vou parar, eu quero dizer para você, até agora ele era o meu adversário, agora é meu presidente. Isso tem um significado.
1: O governador Eduardo Leite tentou fazer numa entrega de obra no início desse ano no Rio Grande do Sul, acho É
0: que foi no Porto de Rio
1: verdade.
0: Grande, que o presidente Lula foi junto, e a hora que o governador foi discursar foi amplamente
1: Amplamente,
0: vaiado.
1: é.
0: A diferença é que ele teve que se defender ele próprio. Sim.
1: Mas ele defendeu esse princípio.

0: princípio também.
1: Muita gente diz que isso é um discurso ingênuo, pois eu digo que eu prefiro ser um ingênuo.
0: Ah, claro.
1: Eu não tenho nenhum problema de ser um ingênuo. Se quiser me chamar de ingênuo, pode chamar. Não tem
0: Claro.
1: problema nenhum. Eu acho que a democracia é feita disso. A gente pode estar passando, eu acho que a Europa passou por 150 anos de guerra de religião depois da explosão do pluralismo pós-Gutenberg, até aprender, até construir exatamente o Estado de direito moderno, não é? Nós vamos passar por um tempo de raiva, mas eu acho que a gente
0: A
1: pode
0: gente
1: aprender.
0: chega lá.
2: A gente talvez não veja, mas.
0: Chile, para a gente encerrar, você tem dito, falou aqui hoje de novo, que um dos problemas que a gente tem atualmente é que todo mundo fala e pouca gente escuta. E você, há alguns anos, é um cara que está falando o tempo inteiro, está chamando atenção para questões que para você são muito importantes, no jornal, na rádio, na televisão. Qual foi a última vez que você se sentiu ouvido? Assim, dentro desse contexto, né? Não
1: Aqui
0: estou
1: no
0: falando
1: Vive
0: em casa.
1: Talks, assim, aqui eu me senti muito ouvido, olha, até tô constrangido aqui, me
0: Imagino.
1: escutaram tanto aqui. Ah, eu acho que, olha, é difícil, não é? Mas eu vou dizer assim, uma coisa que eu tenho uma paixão, assim, discreta, né? Paixão discreta há muito tempo, são o espaço da sala de aula. Meus alunos, não é? Onde a gente realmente, evidente que tem dias bons, dias não
0: Claro.
1: tão bons, mas no geral é um espaço muito protegido. Talvez eu dê aula numa instituição muito bacana, mas
0: É mesmo.
1: é um espaço que eu tenho enorme prazer de discutir os temas e
2: E de colocar o aluno como protagonista,
1: o
2: né?
1: aluno como protagonista. Já escrevi muito sobre isso, né? Para mim, o aluno é o centro da sala de aula, não o professor. Eu tenho o maior prazer em escutar o aluno, provocar o aluno, tirar ele da zona de conforto. Eu também saí. Às vezes eles me fazem questões que eu mesmo me surpreendo depois de muito tempo dando aula. Então eu diria assim que mais do que a comunicação às vezes é frustrante por um certo aspecto, porque está nesse mundo digital e tem os haters
0: Para
1: e tem,
0: quem,
1: né?
0: né?
1: Mas eu consegui nesses anos todos, acho que criar uma proteção. Então eu diria sem dúvida nenhuma espaço na sala de aula.
0: Que
1: Que maravilha,
0: sensacional.
1: tivemos uma
0: Muito
1: aula
0: bom.
1: aqui hoje,
0: Tivemos
1: né?
0: uma aula. Daria para ficar mais 2 horas, mas
1: Olha,
0: todo mundo dava.
2: tem uma vida além disso. Mas a
0: Compromissos, um
2: gente.
0: banheiro para ir
2: Um
0: também.
2: banheiro para ir, eventualmente. Mas, Chile, obrigada, viu?
1: Obrigado, eu que agradeço. Parabéns pelo trabalho de vocês. Esse tipo
0: Obrigado.
1: de toque me parece que é fundamental hoje, então, muito obrigado.
0: Vamos deixar
1: Seguimos.
2: todo mundo. E além do Talks, tem o quê? O Riva News.
0: Sexta-feira, meio-dia e 30, nesse mesmo canal, tudo aquilo que você precisa para chegar no fim de semana bem informado, o suficiente para conseguir conversar
2: Pensamento crítico.
0: e não mais do que o necessário para que você não brigue com ninguém.
2: 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Combinado? A gente espera vocês.
0: Esses foram os melhores momentos da conversa da semana no Rivo Talks, o braço de entrevistas do Rivo Estúdio, novo parceiro do Grupo RBS. 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
7: 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Égua oferenda da Tamanca e cavalo leão salvagem conquistam o freio de ouro na Expo Inter. Ao todo, mais de 100 equinos participaram da competição. 9 pessoas morreram em acidentes de trânsito desde sexta-feira em rodovias do Rio Grande do Sul. A Associação Nacional dos Delegados de Polícia Federal pede que o Procurador-Geral da República, Paulo Gonet, se declare impedido de atuar na investigação sobre o Banco Master. Céu parcialmente nublado em Porto Alegre, agora faz 9 graus. Durante a madrugada, as temperaturas devem cair ainda mais. 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
7: A Avenida Érico Veríssimo seguirá bloqueada no cruzamento com a Marcílio Dias, no sentido bairro Centro, até o final da tarde de segunda-feira, para manutenção no sistema de esgoto. Nas demais ruas e avenidas de Porto Alegre, o trânsito flui bem.
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7: Mais de 5 mil professores nomeados no concurso público do Magistério Estadual têm até a próxima terça-feira, 8 de setembro, para encaminhar a documentação e os exames exigidos para o ingresso na rede estadual de ensino. Ao todo, são 5.808 nomeados para atuar nos anos finais do ensino fundamental e no ensino médio. Nessa etapa, os candidatos devem enviar os documentos de posse pelo Sistema Eletrônico de Informações e encaminhar os exames médicos pelo portal do servidor. Entre os exames exigidos estão hemograma, glicemia, creatinina e audiometria. Para candidatos com 45 anos ou mais, também são solicitados laudos cardiológico, ortopédico e oftalmológico. A previsão do governo do estado é que os novos professores comecem a atuar nas escolas a partir de outubro. Representantes dos governos da Rússia e dos Estados Unidos se reuniram ontem em Moscou para discutir caminhos para o fim da guerra na Ucrânia. O encontro ocorreu no Kremlin e reuniu o presidente russo Vladimir Putin e enviados norte-americanos. Segundo autoridades russas, a conversa durou mais de 3 horas e foi considerada útil e construtiva. Após a reunião, o Kremlin informou que Putin determinou a suspensão dos ataques contra Kiev por 3 dias. Já o presidente ucraniano Volodymyr Zelensky afirmou que a Ucrânia também está disposta a interromper os ataques contra Moscou durante o mesmo período. Os enviados norte-americanos devem seguir para Kiev hoje para dar continuidade às negociações. 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Da redação, Leonardo Martins.
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12: A Copa do Mundo de 2027, que vai ser aqui no Brasil, já tem 18 seleções garantidas. As vagas mais recentes foram definidas na Copa Africana das Nações, com Argélia, Marrocos, Camarões e Malawi. O Brasil, por ser o país sede, já está classificado e as outras duas seleções sul-americanas serão Argentina e Colômbia. Ainda restam 14 vagas que vão ser definidas até fevereiro de 2027, quando acontece a repescagem mundial. A Copa do Mundo começa no dia 24 de junho e tem a final marcada para 25 de julho. O Mundial Feminino vai acontecer pela primeira vez na América Latina.
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17: Após a eliminação para a Noruega na Copa do Mundo de 2026, o Brasil quebrou um tabu ruim para a história da seleção brasileira. Desde 1990, a seleção não era eliminada nas oitavas de final. 36 anos atrás, treinada por Sebastião Lazzaroni, a melancólica saída do Brasil na Copa do Mundo foi para a Argentina. Com a derrota para os noruegueses em 2026, o Brasil segue sem vencer seleções europeias após o título de 2002. França, Holanda, Alemanha, Bélgica e Croácia já tiveram o prazer de vencer a maior seleção da história do futebol.
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19: Bom dia, tudo bem? Vamos começar mais uma reprise do Paralelas aqui na Rádio Gaúcha. Eu sou a Juliana Bublitz e vou conduzir uma conversa muito legal com quem tem o que dizer. Hoje recebendo uma empresária perfumista, é isso mesmo. Ela se especializou em perfumaria e em uma área chamada marketing sensorial. Já ouviu falar nisso? A gente vai falar sobre isso nesse episódio. Ela fundou uma empresa em Gramado chamada Santo Aroma, uma boutique, que ao longo dos últimos 23 anos levou identidade olfativa para mais de uma centena de lugares nesse nosso Brasil. Hotéis, empresas, lojas, ambientes corporativos, eventos e o que mais vocês puderem imaginar. É um fenômeno, uma referência e acho que dá para dizer também, com o risco de correr aqui um pouquinho de bairrismo, uma referência aqui no Brasil nesse assunto de identidade olfativa. A gente não fala só de perfume para pessoas, viu? A gente fala de perfume para lugares também. E é sobre isso e essa história incrível envolvendo os cheiros, o olfato, né? Esse sentido tão importante que a gente que a gente vivencia todos os dias, que eu convidei hoje aqui, essa querida, já faz tempo que eu tô atrás dela, a gente sempre se falou por telefone, não se conhecia pessoalmente ainda, ela desceu a serra para participar do Paralelas, Luciana Reck. Lu, seja muito bem-vinda, é um prazer te ter aqui, cheirosíssima.
20: Ai, que delícia.
19: Falei certo, hein? Falei
20: falou,
19: tudo certo?
20: Falou, tudo lindo, lindo. Até me sinto lisonjeada.
19: Mas é, o teu trabalho é incrível, né? De certa forma, tu tá levando um pouco do Rio Grande do Sul para todos esses lugares onde tu tá chegando com aromas, né? Que é uma coisa tão especial.
20: Ah, isso mesmo. Eu busco essa sensibilidade, o sensorial, as marcas e faço conexões com aromas e pessoas. E, na verdade, sou uma especialista em marketing sensorial, marketing olfativo, né? Então, por isso que me permite chegar em tantos lugares, né? E além de falar, falo de perfumaria pessoal, mas além disso, muito mais, com nosso trabalho, ele é muito, vai muito além, fala sobre olfato, fala tudo sobre esse mundo do sentir. Uhum. Né? A gente está tão, às vezes, preocupado em performar, e a gente esquece de olhar, né, para a gente mesmo e se reconectar. E tá tudo com a gente, os nossos sentidos nos permitem. Então, a Santo Aroma, ela nasceu, a gente vai falar sobre isso, né? Ela nasceu para buscar uma reconexão da minha mãe com ela mesma. E é isso que a Santo Aroma tem como missão, fazer com que outras pessoas também possam passar a sentir mais a vida, se perceber um pouco mais e ser mais presente na sua própria vida.
19: Ah, muito legal. Mas vamos começar antes, assim. Da onde vem essa tua relação tão forte com o olfato, né? Porque para virar, para fazer isso, para pensar a identidade olfativa de um lugar, a pessoa tem que ter uma sensibilidade talvez maior ou muito importante, né? No sentir cheiros, né? Da onde vem isso?
20: Pois é, né? Os cheiros me atravessaram, eu digo, os perfumes me atravessaram. É. Eu comecei esse trabalho com a Santo Aroma, que não começou como trabalho, começou como uma relação de... uma história de amor, uma relação de afeto, né? Entre mãe e filha. E até então eu nunca tinha percebido especificamente que eu tinha essa relação do olfato e perfumes na minha vida, né? E depois, já com essa história acontecendo, eu pude perceber que eu fui uma criança... que ao invés de eu levar as coisas à boca, eu levava ao nariz, que meu olfato é. E eu sempre fui uma apaixonada por perfumes, né? Colecionava perfumes e... mas eu me dei por conta depois dessa situação específica com a minha mãe, que daí uma virada de chave na minha vida. Aliás, foi uma virada de chave profissional, né? Afetiva, emocional, um resgate muito bacana com a minha mãe.
19: Mas o que que aconteceu? Qual é a origem dessa história?
20: Sim. É, eu estava eu estava com 32 anos. E minha mãe passava por um processo de depressão muito profunda. Muito sério, em tratamentos com médicos. E ela não encontrava muito resultado, muita solução para aquela questão. E ela vivia acamada, e aquilo começou a me afligir como filha, né? Eu não morava mais em casa, eu já tinha minha própria casa. E um dia eu pensei, preciso fazer alguma coisa, preciso resgatar minha mãe.
19: Uhum.
20: E na época, não sei se tu vai lembrar disso, Ju, faz tanto tempo, se trabalhava, começou-se a divulgar aquelas bases de sabonetes artesanais.
19: Uhum.
20: O que eu fiz? Eu comprei as bases, comprei essências prontas e pensei assim, não, eu vou criar um momento meu, né, com ela. E eu saía do meu trabalho, sou de relações públicas de formação, né? Saía do meu trabalho depois do horário, eu ia lá para casa dela e comecei na cozinha da casa dela a manipular essa matéria-prima, né? Com o intuito de fazer ela também se ativar, se interessar.
19: Vocês foram fazer sabonete?
20: Isso.
19: É isso?
20: Isso aí, artesanal, só para ela passar o tempo como hobby.
19: Tá.
20: E nada, um, dois, três, quatro, cinco, uma semana passou e minha mãe nada. No oitavo dia, chego eu lá, e eu persistente, né? No oitavo dia, chego eu, ela já está na cozinha, manipulando por conta própria a matéria-prima e já começando a se manter mais ativa, né? Porque minha mãe não sorria mais.
19: A depressão é um negócio muito sério, né? A pessoa perde a alegria de viver, né? As pequenas coisas deixam de fazer sentido.
20: E não tem força para resgatar isso, não tem sozinha. E é ali que começou... um momento mesmo de mãe e filha. E a gente pôde resgatar muitas coisas, né? Eu digo que a gente, muitas vezes, tem o intuito de ajudar e quem é ajudado é a gente, né? E ali a gente começou a brincar. E era sabonete pra cá, pra lá. Todo mundo ganhou sabonete, porque era uma coisa de distribuir.
1: Ninguém aguentava mais.
20: Ninguém aguentava mais.
1: Amigo, família, todo mundo.
20: Só que aquilo ali também me fez pensar mais profundamente se realmente era só aquilo ali ou o que, que tinha por trás disso. E comecei a estudar um pouco mais sobre o impacto dos aromas, dos cheiros, dos perfumes na vida das pessoas, no emocional. E foi aí que eu me apaixonei pelo olfato. E aí não parei mais, eu queria entender mais e mais. E fui estudar perfumaria porque eu gostei da possibilidade de... Eu sou muito curiosa, sou uma pessoa muito curiosa. E se eu tenho algo que me desafia, eu tô dentro. E aí eu vi que fui me apaixonando, fui buscando conhecimento, fui atrás disso. E lá pelas tantas, e a mãe já se sentindo bem melhor, eu disse, mãe, quem sabe a gente leva isso mais a sério, vamos nos profissionalizar, né? E ela topou. Minha mãe sempre foi do lar, nunca tinha tido negócio nenhum, então... Muita coisa aconteceu naquilo ali. Aquilo tudo mudou nossas vidas.
1: Sim,
20: né? Até hoje, né? Minha mãe tá com 76 anos. Até o início do ano, ela trabalhava junto ainda conosco na empresa.
1: E tá bem?
20: Tá bem.
1: Uhum. Superou a depressão?
20: Não, sim, nunca mais. É ali em diante. Então, e daí, o que aconteceu? Com isso nasceu uma missão. Então, de afeto, né? Um afeto se transformou num negócio e um negócio numa missão. Por quê? Eu queria fazer com que outras pessoas pudessem também ser beneficiadas e impactadas emocionalmente pelas fragrâncias. Por isso, perfume de ambiente. Mudar a atmosfera de onde a gente vive, de onde a gente trabalha. Quanto que a gente pode mudar o nosso estado de espírito das pessoas que a gente ama, da família. E aí, daí que surgiu o marketing olfativo também como um negócio. Porque esse link emocional que a gente pode fazer através dos cheiros cria memória.
1: Uhum.
20: Né? Cria, assim, primeiro que vai criar memória e depois vai buscar lembranças. E é isso que a gente quer quando fala numa marca, em marketing olfativo, né? Como tu dissesse ali, hotéis, empresas. Se tu estás num ambiente onde tu sente um perfume que depois ele vai te resgatar essas lembranças, é o que uma marca quer. Que teu cliente consumidor te leve junto.
1: Claro. Tem muita gente que vai em hotel e ainda e compra, né? Leva pra casa.
20: Isso.
1: O difusor,
20: o perfume.
1: Porque gostou tanto do cheiro, né? Porque talvez lembre um momento legal na vida, de férias, de descanso, de lazer.
20: Então aquela marca ali vai fazer parte da vida da pessoa, né? E ela sempre vai ter lembranças positivas daquilo que ela viveu. E ela vai sempre que ela quiser sentir aquilo, ela vai sentir o perfume, ela vai se reportar aqueles momentos. E é isso. Por quê? Porque o olfato, dentre os sentidos, ele é o único que tem uma ligação direta. Ele não pede permissão para a razão.
1: Uhum.
20: Ele vai direto nas emoções, no local do cérebro onde a gente tem as nossas lembranças, memórias, e é muito rápido, é uma fração, milésimos de segundos, tu já sentiu, tu já te reportou aquele local, pessoa, viagem, enfim. E isso é fantástico. Por isso também que afeta a questão do humor. Por exemplo, vou dar um exemplo assim. A gente tem o cortisol, que é o hormônio que nos deixa ativos, né?
1: Do estresse.
20: Do estresse. Em excesso, vira um hormônio do estresse. Ele é super importante. Então, o ideal é que de manhã, quando a gente acorde, ele esteja no seu pico.
1: Ah.
20: Durante o dia que tu vai baixando o teu cortisol. Esse é o ideal, né? Dos mundos aí, né?
1: Pra levantar bem disposto.
20: Isso.
1: Querendo viver a vida.
20: E trabalhar, ter energia. E a tardinha, ele vai caindo.
1: Tá, mas o olfato ajuda nisso. A despertar esse estresse bom.
20: Não, aí que tá. Não é despertar. Olha o que ele vai acionar. Então, eu acordo de manhã e o meu cortisol não tá muito bom, tá? Tá baixo. Eu vou estar desanimado, vou estar sem energia. Os aromas, eles podem despertar um sensorial emocional, me trazendo vitalidade. Se for um aroma, um perfume correto, por exemplo, cítricos, né? Os aromáticos, um alecrim, uma laranja, um limão. Essas fragrâncias vão ajudar a trazer e despertar. Não é que eles vão mexer no hormônio, mas eles vão trazer o sensorial. E ao contrário, no final do dia, por exemplo, se o meu cortisol tá altíssimo, me estressei o dia todo, tô a mil, tô pilhada, eu preciso de uma fragrância que acalme.
1: Qual fragrância acalma?
20: Lavanda, por exemplo, flores de laranjeira.
1: Então, é. Pessoas que têm dificuldade para dormir, por exemplo, podem ter um aroma desse tipo no quarto.
20: Isso. No quarto, o ideal é que a gente tenha fragrâncias que relaxem, né? Então, claro que o olfato é uma coisa muito única, né? Depende muito do repertório de vida, depende da genética, depende muito, é cultural também, né? Tem a ver com a etnia, Tem que ver, vários fatores influenciam no nosso olfato.
1: Então, nunca uma pessoa sente o mesmo cheiro ou da mesma forma que outra?
20: Não, porque por mais que tu possa gostar de uma fragrância, tá? Tu sente, a lavanda é lavanda, né? Mas se a tua experiência, uma experiência anterior tua não foi muito positiva com a lavanda, tu não vai ter o mesmo sensorial e o mesmo desejo de sentir ou prazer de senti-la ou ela fazer a mesma coisa em ti que faz pra outra pessoa. Depende muito, é muito único.
1: E tem gente que é mais sensível para cheiros do que outras pessoas?
20: Sim, sim. Mulheres grávidas ficam com o olfato muito mais aguçado. Mulheres têm mais células olfativas que os homens. Nós chegamos a ter mais ou menos 20, 25 milhões de células olfativas. Um cachorro, ele tem até 10 vezes, sei lá, 30, 40 vezes mais. E tem animais que não têm, por exemplo. O golfinho, ele não sente olfato, não tem olfato. Né? A natureza.
1: Curioso isso, né?
20: E lá atrás, quando a gente era quadrúpedes, né? Os nossos primórdios, o olfato ele era extremamente importante. Ele era um sentido que tinha uma importância de sobrevivência. Importância sobre a questão de perigos, da caça, de reconhecer os seus. Era pelo olfato que nós farejávamos, né? Como animais.
1: Uhum.
20: Depois disso, fica feio dizer que o olfato, né? Porque o olfato continua assim, até um bom tempo atrás, sendo um sentido um pouco animalesco, assim, né? Então, é como se fosse feio, né? E, na verdade, ele me sinto um sentido muito importante. A gente inspira o ar, sei lá, mais ou menos umas 20 mil vezes por dia, tá? Toda vez que tu inspira o ar, pra respirar, tu vai sentir um cheiro, mesmo que tu não perceba.
1: Uhum.
20: Então, tu é impactado o tempo inteiro emocionalmente. E é o único dos sentidos que tu não pode anular. Se eu não quero ouvir, eu fecho os ouvidos. Se eu não quero ver, se eu fizer isso aqui, eu não vou.
1: Não tem como fechar o nariz, né?
20: Então, olha a importância
1: Nossa,
20: disso.
1: Interessante isso. Mas, Lu, vamos voltar para trás. Uhum. E aí, tá, bom, deu certo lá a história dos sabonetes e tal. Aí tu decidiu criar uma empresa, mas tu foi estudar, né?
20: Isso.
1: Como é que foi a tua formação?
20: Quando a gente tava manipulando os sabonetes ali, porque a ideia não era fazer sabonete, né? Era um hobby. Mas eu me interessei pelos aromas, pelos perfumes, né? Aí eu queria conhecer mais das matérias-primas, de como é que isso acontecia, como isso se processava. E aí, de São Paulo também, eu fui buscar conhecimento técnico, né? Aí fui para Grasse, porque lá é o paraíso, é o berço da perfumaria, né?
1: Na França.
20: E aí fui me inteirando e não fiz nenhuma formação, grande formação, fiz formações técnicas, né, e de conhecimento, e buscando justamente na fonte, né, conhecendo as matérias-primas, conhecendo um pouco da questão química, e entendendo pessoas, porque isso é sobre pessoas.
1: É, sem dúvida, né?
20: Sobre emoções.
1: Não é técnico e não é também.
20: Isso aí, tem a parte que é a química e a técnica, mas tem muito de sensibilidade,
1: é.
20: De feeling. E isso ainda é o mais importante, né?
1: E aí, depois desse estudo e tal, vem a Santo Aroma, é isso?
20: Sim, daí eu fiz algumas... Comecei a fazer algumas umas fragrâncias piloto para aromatizar em casa.
1: Entendi.
20: E uma amiga foi lá em casa e disse, tem uma pousada, deixa eu levar para a pousada. E ela levou, e as pessoas, os hóspedes, quero comprar, de onde é isso? E aí despertou. Por que não, então, perfumes de ambiente para transformar essa atmosfera das casas, da vida das pessoas.
1: Graças a essa amiga.
20: Graças a essa amiga. A gente sempre tem
1: que
20: alguns anjos, né?
1: Que sentiu o cheiro da tua casa e quis levar pra pousada.
20: Uhum.
1: Caramba.
20: E aí que a gente começou a se especializar mais em marketing olfativo. Que era um conceito que na época não era comum.
1: Pois é, eu ia te perguntar, assim, acho que muitas das pessoas que estão nos ouvindo, nos assistindo, talvez nunca tenham ouvido falar disso. É uma área nova? Como é que é isso? O que é marketing olfativo?
20: Sim. É uma ferramenta do marketing que a gente pode usar explorando o olfato, né? Naquela época, assim, fora do país, já se falava muito disso, né? No Brasil, nós já tínhamos algumas marcas que usavam os seus perfumes a favor, né? A gente tem algumas marcas famosas aí que são referências de perfumes. Tu passa na frente da loja, tu já sente e daí tu conecta, né? Inclusive, alguns perfumes dessas marcas viraram o nome da... Ah, eu quero o aroma daquela loja, né?
1: Dá pra citar alguns exemplos?
20: Sim, M. Martin, Lely Blanc, né? São algumas marcas que fizeram isso e fazem até hoje, né? né? E muitas outras hoje em dia. Hoje em dia a gente já ouve falar muito disso, já se explora muito isso, já se usa muito disso, né? Hoje, qualquer serviço, marca pessoal, qualquer negócio pode ter um marketing olfativo, uma identidade olfativa, né? Que é um braço do marketing, né? É uma ferramenta para fazer conexão, para marcar território, para gerar lembrança, né? Porque não é só sobre o sensorial naquele momento que a pessoa tá sentindo o olfato no ambiente. Porque isso faz, com certeza, as pesquisas mostram, as pessoas ficam muito mais tempo no ambiente que está aromatizado adequadamente, né? As decisões de compras são muito mais, claro. Isso interfere em tudo.
1: E quando o perfume é excessivo, pesa, aí também espanta.
20: Ponto negativo.
1: Porque pode ser um marketing ao contrário,
20: perfeito.
1: Né?
20: Perfeito. É que nem uma música agressiva, tu estás num ambiente, né? Daqui a pouco uma música que tá te irritando, ou ar-condicionado muito gelado, ou muito quente. Tudo aquilo que afeta o teu equilíbrio, né, sensorial, pode te afastar.
1: Pode ser um tiro no pé o marketing olfativo.
20: Por,
1: né,
20: isso a importância de contratar pessoas que podem te ajudar a escolher, né, de acordo com o conceito, decoração, ambiente, público. Todo o marketing olfativo, a identidade olfativa, ela acompanha toda a linguagem do teu negócio. Ela precisa ser interpretada para que possa ser assertiva. Ela possa também traduzir, porque perfume é linguagem.
1: Claro.
20: Quando você usa um perfume pessoal, Ju, o que eu quero transmitir hoje? Eu vou lá pro meu sítio, né? Eu quero passar uma fragrância, vou passar uma fragrância leve, gostosa, né? De natureza, de sensação de banho tomado, de férias, de folga, né? É diferente de um perfume. Eu quero sair hoje à noite, eu vou jantar, vou ter, né? Então, por isso que é uma linguagem.
1: Muito interessante isso. Tá, e naquela época, tu disse início dos anos 2000 ali.
20: Isso.
1: Aí que o marketing olfativo começa meio que a estourar no Brasil, começa a chegar aqui aos
20: poucos. Isso mesmo.
1: E tu teve essa capacidade de captar isso e trazer pra cá, pra Gramado, pro Rio Grande do Sul.
20: Isso aí. E a dificuldade de traduzir isso pras pessoas, porque não é sobre colocar um aroma que eu gosto. Eu, Luciana, claro, tenho um hotel, vou colocar uma fragrância que eu gosto. Não é sobre gostar. É entender se essa fragrância, ela vai comunicar o que a gente quer para o negócio. E é diferente de traduzir para uma escolha pessoal. E não é sobre ter um cheiro e perfumar. Não é um produto de limpeza.
1: Uhum.
20: Por muito tempo se achava que usar um bom ar, usando a expressão da marca, né, um bom ar, para aromatizar, não. Nós estamos falando de emoções, estamos falando de conexões, de lembranças, de memória. E aí é muito mais profundo.
1: Bom, e aí começou com a pousada da tua amiga, e aí como é que a coisa foi evoluindo? Porque tu já aromatizou, ou já criou a identidade olfativa para mais de uma centena de estabelecimentos, né? Isso é uma longa caminhada. Como é que isso foi acontecendo? Como é que te chamaram? Como é que aconteceu?
20: Muito de indicação, né? E muito também de bater na porta e, ó, eu faço isso.
1: Né? Então, começou em Gramado,
20: sim,
1: na Serra?
20: Sim, começou em Gramado. E batendo na porta e mostrando, ó, eu posso te ajudar nesse sentido, dá para trabalhar dessa forma, vamos explorar o marketing olfativo, sensorial de forma geral, né? Porque tudo que a gente enxerga, toca, né, e percebe através dos sentidos, fixa e atrai. E aí foi assim, depois de indicação em indicação, e a gente foi também mostrando autoridade no que faz, né? Mostrando que tem embasamento, que é sólido, que existe conhecimento por trás, não é moda, não é modismo, tanto que a gente vem esses 23 anos fazendo isso. Ju, e quando eu abri a primeira boutique de aromas, então, porque até então era só para as marcas, e as pessoas começaram a querer comprar esse produto para levar para casa, aí surgiu a primeira loja da Santo Aroma. E uma coisa que me marcou muito: a gente fechou a vitrine para poder decorar a loja, e só que o adesivo tava na vitrine lá, boutique de aromas para casa. Nossa, Luciana, tu tá louca. Não vai durar 3 meses isso aí. Quem é que vai comprar perfume para casa?
1: Naquela época ainda não era
20: nada,
1: uma coisa.
20: Não,
1: comum. Tu
20: comprava um bom ar, né?
1: Um bom ar,
20: um spray pro banheiro da casa,
1: tá,
20: né? No supermercado.
1: É, pronto. Isso. E aí o pessoal disse: tu tá maluca,
20: tá
1: tu
20: maluca,
1: vai falir.
20: E a gente criou um conceito novo, uma proposta, um olhar novo para isso. Isso me emociona, porque é você educar as pessoas para enxergar diferente, né? E porque é um produto supérfluo, depende. Bem-estar é supérfluo. Autocuidado é supérfluo.
1: Nem um pouco, né?
20: Cuidar da nossa casa, das coisas que são nossas, é supérfluo. Quando você compra uma decoração, né? É supérfluo, não. É para você, se lhe dá prazer. Lhe traz lembranças de uma viagem, né? Se lhe dá prazer, não é supérfluo. Supérfluo é aquilo que você faz para seguir um padrão. Agora, quando você respeita os seus gostos, o seu sentir, não tem nada de supérfluo.
1: E aí tu abriu a loja e foi um sucesso. De cara, assim, as pessoas entenderam e...
20: No primeiro final de semana, a nossa loja era próxima ao Serra Azul. Era na rua, na Garibaldi, pra quem conhece Gramado, na rua de cima da Borges, que a Borges é onde tudo acontece, né?
1: Sim.
20: E era uma casa, era a casa do meu avô, ele havia falecido, e nós transformamos um ponto comercial. A Garibaldi não era comercial. Então, foi o grande primeiro desafio mesmo, nosso, foi esse. Levar as pessoas pra chegarem até lá como um ponto comercial. Ah, nós aromatizamos calçada, a gente provocava, né, as pessoas, de longe elas vinham com o nariz nos procurando, né, e aí ficou linda, ficou com um aspecto de casinha, ficou aconchegante, e sim, no primeiro final de semana nós tivemos muito movimento, porque teve um congresso no Serra Azul, e as pessoas amaram a proposta, a loja era linda. E ali eu vi que a coisa ia dar certo mesmo. Sabe, a gente sente o respaldo, o olhar e o respaldo, o interesse daquelas pessoas que começam a te visitar e a se deixar emocionar e conquistar por todo esse universo, né, que é a perfumaria. E ali em diante só foi. E aí, mais ainda, que nos abriu portas, porque Gramado é uma vitrine. Então a gente recebe, né, o Brasil todo ali. Pessoas que têm seus negócios, que estão de férias,
1: claro.
20: E elas começaram a querer levar isso para os seus negócios.
1: Assim que tu começou a sair do Rio Grande
20: Exatamente.
1: Do Sul e levar isso tudo para fora
20: Exatamente.
1: Do estado, para outros estados.
20: Isso aí. Essa possibilidade de vitrine mesmo.
1: Que interessante. E como é que foi o primeiro grande projeto, assim? Dá para contar algum desses momentos que
20: vários, foi marcante? Nós tivemos vários nestes anos todos, eu não quero ser injusta, né? Mas vamos pegar exemplos que as pessoas conhecem de marcas, né? O Grupo Casa Hotéis, que é o Casa da Montanha, o Woody, o Parador, né? Nós desenvolvemos a identidade olfativa das três hotéis, né? Do grupo. Até hoje é um sucesso, eles revendem com a marca deles também, porque a gente personaliza. Um caso muito legal, o Hotel Colline de France.
1: Que foi eleito melhor da
20: três vezes
1: América
20: já
1: Latina, do
20: Brasil.
1: Mundo?
20: Do mundo?
1: Do mundo, é. Isso mesmo, é um dos grandes nomes da hotelaria mundial aí, né?
20: Sim.
1: E o Colline de France vocês fizeram
20: desde
1: também.
20: O início, o hotel ainda não estava pronto, já no projeto a gente desenvolveu a fragrância.
1: No projeto?
20: Sim.
1: Como é que é isso?
20: Sim, a proprietária nos procurou, olha, essa é a ideia, isso que vai acontecer, ele será assim, será essa decoração, será esse propósito, né, tatatã. E em cima daquele conceito todo, a gente elaborou e desde então o hotel, as paredes, né, exalam esse perfume. E é maravilhoso, os hóspedes, né, eles identificam esse aroma e eles querem levar para casa, porque até porque eles são um exemplo de hospitalidade,
1: é
20: né?
1: Impressionante, eu estive lá e amei o perfume e comprei contigo.
20: Aham, viu?
1: Eu queria ter o cheirinho do Colline de France na minha casa, porque é chiquérrimo, né?
20: É, isso mesmo.
1: Interessante isso. É.
20: E outros tantos casos, né, que a gente já desenvolveu para chefe de cozinha, já desenvolveu para escritórios de advocacia, de clínicas. Não existe parques de diversão.
1: Mesmo?
20: Sim. Não existe. O céu é o limite, não existe o que não possa, né?
1: E como é que é no caso do chefe de cozinha? Porque daí tem o cheiro da comida e tal. Tu
20: usa referências da gastronomia para criar os produtos e eles representarem essa linguagem.
1: É algum chefe conhecido?
20: O Belora.
1: Rodrigo Belora já teve aqui no Paralelas, isso. Inclusive, um dos grandes chefes do Rio Grande do Sul, do Brasil, que criou um conceito chamado Cozinha de Natureza. E aí tu criou um aroma
20: agora...
1: da Cozinha de
20: Sim,
1: Natureza.
20: Sim, estamos no processo ali de criar agora a linha.
1: Vocês estão fazendo isso agora?
20: Sim.
1: Que interessante, Lu. Muito interessante. E parque de diversões, como é que funciona? Sim. Os caras borrifam isso no ar?
20: Assim? Sim, existem espaços, né? Por exemplo, se tem um cinema 5D, ou geralmente tem os bonecos que representam o parque, eles saem borrifando nos espaços, dependendo do brinquedo. Então, também, e uma linha toda para vender com a marca do parque.
1: E é um parque famoso?
20: Tem aqui o Open Park em Canela.
1: Que interessante.
20: A Roda Gigante de Recife.
1: Sério?
20: Sim, a Roda Gigante tenha também essa experiência nossa.
1: Cara, que interessante isso. Aí na Roda Gigante é dentro da cabine, sim, imagino.
20: E como na, é que na se loja cria, também. Do,
1: como temática. É que se cria uma fragrância para uma Roda Gigante?
20: Ah, depende do tema que eles querem passar. Né? Nesse caso a gente criou, porque lá é um local muito quente, né? Um local de praia, e a fragrância ela é mais a sensação de liberdade, de aventura, de alegria.
1: E que cheiro que traduz isso?
20: Sim, os cítricos fazem isso muito lindamente, os frutados também, né? As frutas, elas trazem esse prazer, essa sensação de satisfação. Né? Os cítricos sempre vão trazer as sensações de alegria, o sorriso fácil. Uhum. Né?
1: Que interessante, né? E tu já, sei lá, perfumou velórios, por exemplo?
20: Pois é, esse é um caso muito, é um caso muito curioso, né?
1: Sério que já?
20: Não, não. Foi, é o seguinte, já recebemos na nossa loja um proprietário de funerária que sim, que adotaram uma fragrância para marcar. Só. E por que não, né?
1: Claro,
20: por que
1: porque
20: não?
1: É um momento importantíssimo, uhum, da vida de qualquer pessoa, né? Até para elaborar o luto, tem tudo,
20: sim,
1: isso, né? Que tá junto com essa,
20: sim,
1: história.
20: Sim, existe todo uma, algo que vem antes do não é o velório em si, mas para as pessoas, né, que vão naquele momento de resolver aqueles trâmites ali, aquela, uhum, precisa ter muito cuidado, né, com as tratativas ali, com essa questão emocional. Então, sim, é possível pensar nisso também. O céu é o limite quando se pensa em perfumes.
1: E uma curiosidade, assim, quando a gente conversa com alguém que trabalha em loja de perfumes, né? Às vezes as pessoas enjoam, porque estão o dia inteiro com aquilo. Tu já enjoou alguma vez? Tu enjoa de algum perfume? Ou isso jamais aconteceu e nunca vai acontecer?
20: Pode acontecer, sim. Uma coisa que existe quando a gente fala de perfume, até eu estava escrevendo hoje de manhã sobre isso, acomodação olfativa, né? Pode acontecer de nosso olfato, o nosso cérebro precisar de um novo desafio, né? Ele se acostuma com aquele perfume. Ah, então não estou mais sentindo. Eu sempre senti, não sinto mais ele tão bem. Troca, muda e depois volta. Ah, mas eu gosto tanto, não quero trocar. Troca e depois volta, porque tu precisa desafiar o teu cérebro, né? Eu tenho um nariz treinado, então eu uso muito de forma profissional. Eu não enjoo do perfume, né? E nós temos fragrâncias que foram criadas há 23 anos e elas estão em linha ainda. Nunca foram substituídas. E novas estão chegando sempre, né? Porque tenho clientes que há 23 anos usam a mesma fragrância. E tem outros que preferem trocar. Até porque tu gostar de um perfume ou não tem muito a ver com aquele momento que tu vive. Daqui a pouco tu tá numa fase nova e tu não quer mais, claro, nada que lembre aquela fase antiga.
1: Ou muda a relação, isso, separa, isso, casa de novo. É que é mudar o cheiro da casa para não lembrar do ex, né?
20: Isso aí. Uhum, é isso mesmo. Tu me fez pensar também sobre... A gente sempre pergunta quem trabalha em loja de chocolate se não enjoa de comer chocolate, né? Não enjoa. O nosso time trabalha o dia inteiro mostrando fragrância, sentindo a loja super perfumada. E nunca eu tive um relato de um colaborador dizendo, estou enjoado. Então...
1: Ô Lu, ainda sobre a questão do velório, né?
20: Uhum.
1: Que tipo de cheiro uma funerária pode apostar? Em que tipo de aroma?
20: Se ela quer trabalhar mais a fundo, ela pode primeiro conhecer melhor, ela pode ter um portfólio e conhecer um pouco melhor, depende muito de como você trabalha, se você tem um trabalho mais prático ou se você quer se envolver um pouco mais com aquela família, né, você pode escolher de acordo com características que você possa estar abstraindo, né? Aí entra muita sensibilidade, né? Mas eu acho que os amadeirados nunca tem erro, os florais também não, né? Os próprios cítricos. Eu não colocaria, por exemplo, uma fragrância oriental. Oriental são uma fragrância sensual, né? Uma fragrância doce também não corre o risco de ser enjoativa. Tem que ser algo bem sutil, bem leve, bem... que traga um sensorial bem suave, sem provocar também, não se destacar, né?
1: Até para trazer leveza para o momento de dificuldade. Em geral, as pessoas estão muito tristes,
20: perfeito,
1: né? Aí o aroma talvez ajude a trazer um pouco de leveza para aquele
20: conforto.
1: Momento.
20: Conforto? Uhum.
1: Conforto, boa.
20: Acolhimento.
1: E aí os tons amadeirados ajudam?
20: Ajuda.
1: Os tons não,
20: as notas amadeiradas.
1: As notas amadeiradas.
20: Porque tu sabe que o perfume a gente fala de nota, porque assim, cada ingrediente é uma nota. Né? Cada matéria-prima é uma nota. Uma junção de matérias-primas e de notas forma um acorde. E os acordes juntos formam a harmonia de um perfume, que nem música.
1: Nossa!
20: A pirâmide olfativa é feita dessa forma, né?
1: E quantas notas existem? Isso está catalogado?
20: Sim, hoje em dia, assim, notas naturais nós temos mais de 3.500. Mas hoje o laboratório, a gente consegue transformar de forma sintética, né, algumas notas da natureza, muitas delas. Né? Então hoje é muita coisa. E sempre tem coisa nova surgindo.
1: Sempre é possível criar um cheiro novo.
20: Sim.
1: Não tem limite para isso.
20: Não tem limite.
1: E como é que é teu laboratório? Fica em Gramado também?
20: Na verdade, hoje nós temos uma distribuidora em Gramado. Nós temos um pequeno laboratório de fazer as experiências, mas nós temos empresas terceirizadas que elaboram em grande quantidade e que envasam.
1: Ah, uhum. Claro. Tu manda as notas, a partitura do perfume.
20: Isso. E daí cria-se a fórmula e depois dessa fórmula criada, ela só é repetida.
1: E teve algum perfume que não deu certo?
20: Assim, sim. Como qualquer empresa, a gente comete erros, né? E equívocos. E é um dos grandes desafios de empreender é a gente também aceitar o erro, né? Eu acho que...
1: E aprender com isso,
20: é,
1: né?
20: É isso, porque o erro sempre vai levar a gente a melhorar algo, né? Então, sim, a gente já teve... perfumes ou notas que a gente acreditou que teria uma performance X e não tiveram o resultado que a gente desejava.
1: Não vendeu.
20: É, não vendeu.
1: E aí tu tira de linha.
20: E a gente tira de linha. Ou ressignifica, às vezes tu transforma aquele produto num outro produto, né? Aquela fragrância num outro produto e daí aí funciona. Mas vou te dizer que foram raras as vezes, porque é muito importante a narrativa que tu constrói para cada perfume. Ah. Porque o perfume ele não nasce, pelo menos o nosso trabalho, o perfume só nasce. Primeiro a gente... entende que sensação e que emoção que a gente quer despertar. E aí a gente busca as notas para fazer isso. Então, é o caminho inverso. Né? Primeiro vem a aura e depois nasce. Não é o contrário. Agora, eu criei, agora em cima disso eu vou fazer uma história, não. Primeiro, eu entendo o que a marca quer. Tanto a marca que a gente vai criar, como a nossa própria. O que a Santorama quer lançar? O que ela quer despertar? Que sensação, que emoção? E é aí que nasce o perfume.
1: E como é que tu vê a coisa da moda, né? Porque às vezes tem alguém que chega, o que tu mais vende? O que que tá na moda? É isso que eu quero.
20: Sim, tendências, né?
1: Tendências. Sim. Existe isso?
20: Existe.
1: Não existe? É legal, não é?
20: Existe como na moda mesmo, né? Existe isso, existe muito forte. Ah, e tal matéria-prima agora tem alta, né? O que a gente procura fazer? A gente acolhe essa ideia... mas sempre procura colocar a nossa identidade, nosso DNA. Então, nunca vai ficar igual, mas a gente usa aquela matéria-prima. Uhum. E quando a pessoa chega e diz assim, eu quero tal fragrância igual de tal lugar, né? A gente tem uma produção autoral, então nunca vai ser igual. A gente não é muito a favor de contratipar, né? Acho que a gente tem que ter a própria identidade das criações. E a gente convida a pessoa, quando ela pergunta, eu quero o que vende mais, eu quero comprar o que vende mais. A gente convida ela a entrar nesse universo e a descobrir o que ela gosta mais.
1: Uhum.
20: Então, e por isso que eu te falo de experiência. Na hora que você está demonstrando ali perfumes e convidando a pessoa a conhecer, entrar nesse universo, ela precisa se entregar. E a gente faz uma provocação para que ela possa... despertar, né, através de todos os sentidos dela, entender o que para ela vai ser melhor naquele momento. Não é sobre o que mais vende, é sobre o que é importante para ela.
1: Não é sobre o que mais vende, mas qual é o aroma que tá na moda agora? Qual é a tendência do momento?
20: Sim, são muitas. Agora a gente tá falando muito dos gourmands, né, dos lactônicos, que são perfumes que têm um sensorial de leite, né? Ou as fragrâncias que têm o cheiro de pele, né? Se fala muito disso agora. Os gourmands ainda estão em alta, né? Que são os perfumes que eles traduzem sobremesas, aguçam as papilas gustativas,
1: Né? Tipo isso, baunilha.
20: Isso, sim, isso mesmo, os cremosos.
1: E esse cheiro de pele, como é que é?
20: Ele é um cheiro como se você tivesse saído do banho. Muitos dizem que é o cheirinho de cabeça de nenê, sabe? Uhum. Cada um vai sentir um pouco diferente, mas é mais ou menos isso a tradução.
1: Cara, Lu, que mundo incrível. Eu já tô pensando em botar uma identidade olfativa no Paralelas.
20: Ó, por que não?
1: Só que não vai passar, né, para as pessoas que estão assistindo ou ouvindo, mas vai deixar o entrevistado ou a entrevistada mais à vontade, talvez?
20: Isso, pode ser. E você pode presenteá-los, eles vão levar para casa o momento que eles viveram aqui, né? Mas sabe que a gente vende pela internet, pelo site Perfume. Como é que se vende? Porque quando você consegue traduzir, colocar poesia e conseguir explicar um pouco das notas e daquela composição, as pessoas conseguem, através das experiências de vida delas e associações que elas fazem, elas conseguem ter uma noção.
1: Então, se alguém entrar no site da Santo Aroma, tem os perfumes, os aromas lá, com a definição de cada um.
20: Isso mesmo,
1: com as notas. E é possível comprar sem sentir.
20: Sim, é isso aí. E, claro, nem sempre a pessoa que compra... Não comprou nunca perfume pela internet, eu já comprei. Nem sempre a gente acerta, mas é um desafio bacana também.
1: É, né?
20: Porque o que a gente imagina, o que veio, o que a gente sentiu, então... Mas sim, é possível, se ele for bem traduzido, né, por palavras, uma linguagem, é possível a pessoa comprar e se identificar.
1: O que poderia ser um perfume para o Paralelas? É um programa leve, descontraído, com pessoas com histórias inspiradoras, é um bate-papo. E a gente tá num estúdio, né, que é super frio, assim, porque tá cheio de luzes aqui. Vocês não estão enxergando isso, mas aqui a gente enxerga um monte de fios no chão, câmeras. Olha, é uma coisa meio, assim, não é uma sala da casa da gente, embora a gente tenha um cenário que lembre um pouco isso, né? A gente tenta trazer esse acolhimento, essa ideia de um bate-papo íntimo, próximo. O que será que se encaixaria aqui?
20: Ah, eu acho que pegando um pouco da tua personalidade também, assim, eu penso que um floral amadeirado seria ótimo.
1: Dá um exemplo, o que é floral amadeirado?
20: Vamos lá. Flores mais delicadas, né? Um neroli, né? Uma violeta. Vejo também saída de bergamota, que tem a questão da autoconfiança. A bergamota trabalha muito essa...
1: Ah, é mesmo? Bergamota traz autoconfiança, perfume?
20: Estimula. Então, a bergamota, acho que uma entrada cítrica também ficaria legal. E, de fundo, um musk, que traz conforto. A baunilha, que é uma das referências mais afetivas e emocionais que a gente tem na perfumaria, porque ela traduz um pouco daquele sensorial do leite materno, do contato que o bebê tem com a mãe, né, durante o período de amamentação. Então, ele traz essa sensação de conforto.
1: Muito interessante. Tá anotando aí, Laura? A gente vai ter que ver isso aí, hein? Vamos ter que ver uma identidade olfativa. E, assim, ó, falando também em gênero, né? Tem gente que diz, perfume masculino, perfume feminino. Existe isso? Saiu de moda? Acabou? Hoje qualquer pessoa pode usar perfume masculino ou feminino? Ou para os lares existe essa diferenciação também? O quarto de um homem, o quarto de uma mulher... Faz sentido ainda hoje, no mundo em que os gêneros já não são mais tão definidos e... Enfim.
20: Sabe que para mim nunca fez sentido dizer que rosa é de menina e azul é de menino, né? Mas claro que na perfumaria a gente tem notas que... A gente fala que são mais masculinas e notas mais femininas. Mas o que impede de um homem gostar de um perfume floral, né?
1: Pois é.
20: Flores, né? Quem diz que flor é feminino? Então, claro, é mais romântico. Aí nós temos que perceber isso. Se o homem é mais romântico, ele pode gostar do floral.
1: Pronto.
20: Se a mulher é uma pessoa mais prática, ela pode gostar de um chipre amadeirado, né? Então, isso é muito do que os padrões criados para se entender isso. Mas se fala muito hoje dos compartilháveis, que são fragrâncias unissex, né? Que são leves, que elas tanto servem para... Isso serve para o ambiente como para perfumaria pessoal. Então, vai muito assim do seu gosto. Ah, na sua loja, a loja é muito mais feminina, sim. São mais mulheres que compram, mas ao passo que você vê muitos homens hoje definindo o aroma da casa.
1: É mesmo?
20: Sim.
1: Tem acontecido cada vez
20: muito.
1: Mais.
20: Uhum.
1: Eles vão lá, procuram vocês?
20: Sim, para definir o aroma da casa, participam dessa escolha.
1: Que interessante.
20: Porque se entendeu, né, que isso não é um capricho, que isso
1: Mas
20: é bem-estar.
1: Claro, claro. E não tem por que o homem não estar presente nisso, né? Uhum. Acho que os homens durante muito tempo se... Claro que a gente vive uma sociedade e tal que acaba cobrando uma conta muito alta do masculino, né?
2: Sim.
1: Essa ideia de
2: essa contenção,
1: de
2: se conter muito, né?
1: Se conter, o cara que vai prover o ar e tal. Mas por que não escolher um perfume pra casa, né?
2: E por que não ele aflorar a sensibilidade dos sentidos, que a gente vem falando tanto,
1: muito
2: né?
1: Muito legal isso.
2: Se pra ele também vai contribuir no seu local de trabalho. Muitos homens procuram pro seu escritório, né? Então,
1: adorei saber disso.
2: É, isso é cada vez mais comum e ainda bem, né? Ainda bem. Todos nós ganhamos com isso.
1: É, claro.
2: Todos nós ganhamos com
1: Inclusive
2: isso.
1: Nós mulheres, por si. Coisa boa ter homens assim,
2: Sim.
1: né?
2: Sim, perfeito.
1: Eu acho, né?
2: Uhum.
1: Cara, que interessante. E que teve alguma história que te surpreendeu nesses 23 anos? Alguém, sei lá, que tu não esperava? Algum pedido diferente? Um aroma completamente inesperado? Já aconteceu algo assim?

0: tivemos a pandemia da Covid, né? Tem algumas doenças que acabam afetando. Como é que fazem?
1: Sim. A gente recebe pessoas, por incrível que pareça, isso eu acho que é uma das coisas mais curiosas, que já responde à pergunta anterior ali, o que a gente tá me falando. As pessoas chegam para comprar perfume porque elas querem a casa perfumada, só que elas não sentem. E elas levam alguém para ajudar a escolher. Mas não significa que você não sentir, ele também não esteja trabalhando no seu emocional. Se você não vai só gerar novas lembranças ou buscar, no, ou buscar as antigas, não gerar novas memórias, né? Mas sim, pode contribuir, sim, só você não tem mais a sensibilidade de sentir. Tem pessoas que têm é parcial essa perda, né? E tem outros que a anosmia é quando realmente perde.
0: Anosmia.
1: Isso. Existe uma fisioterapia olfatória, que é um treinamento olfatório que você pode fazer, né? Se você constata que está perdendo o olfato, você pode trabalhar escolhendo uma fragrância floral, uma cítrica, uma madeirada e uma aromática, e você fazer durante o dia, né? Sentir, fazer, deixar, de, sentir, parar, deixar um tempinho sem sentir, sentir a outra, provocar, né? Para tentar resgatar. Porque existe essa possibilidade, muita gente resgatou assim.
0: É
1: Agora tem
0: mesmo.
1: gente que não. E dependendo de certas doenças, né? Hoje se sabe que Parkinson, Alzheimer e outras doenças degenerativas, neurológicas, né? Também o olfato é atingido.
0: E é uma tristeza, né? Porque o olfato é memória, né? A gente às vezes sente um cheiro e lembra de uma pessoa que se foi, lembra de algo que
1: E se você
0: marcou a
1: não sente isso,
0: infância.
1: parece que você fica perdeu um pouco dessas referências, né? E o que você me diz do paladar? O paladar, 80% do que você sente no paladar está linkado ao olfato. E as pessoas se dão por conta da importância quando elas perdem, porque no dia a dia a gente não percebe o quanto que a gente usa e quanto que ele realmente está presente, né?
0: Que interessante. Olha, incrível a tua história. Tu é feliz, né, com isso, né?
1: Ah,
0: A
1: eu
0: gente
1: amo
0: percebe assim
1: demais.
0: uma paixão
1: É
0: por falar
1: isso,
0: desse
1: é.
0: assunto e tal.
1: Sim, eu sou realmente
0: É um
1: apaixonada. Eu me considero
0: negócio.
1: privilegiada por a minha vida um dia ter tomado esse rumo e eu poder trabalhar com uma coisa que eu vivo isso
0: E tu
1: diariamente.
0: vê, né? Nasceu de um problema, né? Que é tua mãe com uma depressão. Como é o nome da tua mãe?
1: Arcelita.
0: Será que ela vai ver o programa? Vamos mandar um beijo para ela,
1: Ai,
0: porque
1: pode
0: graças a
1: mandar,
0: ela
1: Angela,
0: nós
1: vai
0: temos
1: sim.
0: esse fenômeno aqui no Rio Grande do Sul que tá levando maravilhosos perfumes pro Brasil inteiro.
1: Não, e aí você disse uma coisa que eu comento sempre. Quando a dificuldade aparece, o que que a gente faz? A gente lamenta e a gente acha que e agora, né? Na verdade, tu pode olhar aquilo como uma a solução para aquilo pode resolver e mudar a tua vida e olhar com outra perspectiva, né? Uma dificuldade. E aí foi o caso mesmo, né? Porque de algo que despretensioso, né?
0: E tu ainda faz sabonetes?
1: Hoje a gente tem na linha sabonetes, tem toda uma linha de autocuidado, né? Também, a pedido dos clientes, a gente desenvolveu hidratantes, sabonetes líquidos, mas eu não faço mais sabonetes assim, né? Esses dias me deu uma saudade. Tu sabe que a gente começou na cozinha de casa, foi pra garagem, depois uma lojinha no fundo do quintal, e depois a gente foi pra ganhar espaços maiores, né? Porque o empreender tem isso, né? Ali nasceu uma empresária, porque eu comecei a empreender por toda essa paixão que eu acabei desenvolvendo, pela necessidade de ajudar minha mãe, depois dessa paixão. Mas teve que nascer um empresário, porque o negócio não se sustenta só com paixão, né? Só com a. Mas ao mesmo tempo, outro desafio muito grande lá atrás, sustentar a visão enquanto que o resultado demora.
0: É
1: Porque demorou.
0: verdade. Não é fácil, né?
1: Não. Não.
0: Ser empresário no Brasil já é
1: Já é um
0: um
1: desafio por si
0: desafio.
1: só, né?
0: Aí
1: Né?
0: a pessoa ainda
1: Fora
0: inventa
1: isso.
0: fazer marketing
1: Isso.
0: olfativo. Ninguém nunca tinha ouvido falar.
1: É. Então, é algo que. E é também um pouco solitário, às vezes, né? E o fato de tu ter que conviver com o erro, aceitar viver com erros, né? Sou uma pessoa um pouco perfeccionista, então foi um desafio muito grande para mim. Eu só cresci nesse caminho todo. A Luciana de hoje é uma construção, principalmente depois dessa minha jornada aí. Por isso que eu te falei que os perfumes me atravessaram, né? E o perfume, ele é só o meio, ele não é o fim do que eu quero entregar, do que a Santo Aroma quer entregar. Isso que eu acho que me motiva tanto, porque se fosse só perfume, poderia, Deus, já criei tanta coisa, não é? Eu continuo todos os dias acreditando nisso que a gente faz e eu percebo que as pessoas hoje enxergam isso também. Então eu fico muito feliz.

0: pessoas mais plenas, né? Autoconhecimento.
1: E chegamos ao final de mais um Paralelas aqui na Rádio Gaúcha. Lembrando que ele é um programa semanal e todos os episódios você pode encontrar na íntegra no YouTube de GZH e nas plataformas de áudio. Um abraço a todos, tenham um ótimo domingo e até semana que vem.

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1: Se você curte comédias ácidas que fazem uma crítica divertida e inteligente ao comportamento masculino moderno, então Machos Alfa é uma ótima pedida. A série espanhola, criada pelos irmãos Caballero, acompanha quatro amigos que estão passando por uma verdadeira crise de masculinidade.

Com o avanço do feminismo, mudanças sociais aceleradas e relacionamentos cada vez mais igualitários, eles percebem que o velho modelo de macho alfa está em extinção. A partir daí, começa uma jornada hilária e muitas vezes desconfortável de reeducação masculina.

Cada personagem representa um tipo diferente de homem, tentando se adaptar ao novo cenário. Tem um recém-divorciado que tenta entender como se relacionar em um mundo onde as regras mudaram. O solteirão, convicto, que vê o seu estilo de vida sendo constantemente questionado. O nerd, que nunca se encaixou no estereótipo masculino tradicional e agora finalmente sente que tem espaço. E o inseguro, que muda de opinião conforme o vento, tentando agradar a todos sem saber quem realmente é. A graça da série está em mostrar, com muito sarcasmo e exagero, como esses homens enfrentam ou resistem às transformações culturais, às novas expectativas sociais e à necessidade de desconstrução. Mas atenção, Machos Alpha está disponível na Netflix, mas já existem derivados dessa série que são muito fracos. Divirta-se primeiro com Machos Alpha e depois você decide se quer ver as outras.

0: sou Denise Cruz e essa foi mais uma edição do Músicas de Série, com a produção de Vicente Nolasco.
1: 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O último dia de Expo Inter acontece neste domingo. Expectativa é de grande movimentação. A programação começa às 8 da manhã. Professores nomeados no concurso público do Magistério Estadual têm até a próxima terça-feira para encaminhar a documentação e os exames exigidos para ingresso na rede estadual de ensino. Vulcão Anak Krakatau entra em erupção na Indonésia e provoca suspensão de voos no principal aeroporto de Jakarta. Céu parcialmente nublado em Porto Alegre agora faz 8 graus. No início da manhã, as temperaturas devem cair ainda mais. 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
1: A Avenida Érico Veríssimo seguirá bloqueada no cruzamento com a Marcílio Dias, no sentido bairro-centro, até o final da tarde de segunda-feira para manutenção no sistema de esgoto. Nas demais ruas e avenidas de Porto Alegre, o trânsito flui bem.
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1: Desde o início do feriadão, pelo menos 9 pessoas morreram em acidentes de trânsito no Rio Grande do Sul. As ocorrências foram registradas em diferentes regiões do estado. Houve 2 mortes em Tapejara, no norte gaúcho, e outras 2 em Butiá, na região carbonífera. Também foram registradas mortes em Passa Sete, no Vale do Rio Pardo, em São Vicente do Sul, na região central, em Xangri-Lá, no litoral norte, e 2 ocorrências em Porto Alegre. As vítimas morreram em colisões envolvendo carros, caminhões, motocicletas e até um atropelamento na Estrada do Mar. A contagem considera mortes registradas a partir do meio-dia de sexta-feira. A égua Oferenda da Tamanca e o cavalo Leão Salvage conquistaram o freio de ouro na Expo Inter. A final da principal prova da raça crioula reuniu uma multidão no sábado no Parque de Exposições Assis Brasil, em Esteio. A fêmea foi montada pelo jinete Ricardo Regi e o macho por Tomás Gonçalves. Ambos são de Jaguarão, no sul do estado. A disputa reuniu os melhores exemplares da raça crioula do país em provas que simulam atividades da lida campeira e avaliam força, resistência, habilidade e funcionalidade dos animais. Ao todo, mais de 100 equinos participaram da competição, mas apenas 32 chegaram à final, sendo 16 machos e 16 fêmeas. A partir de 2027, o Freio de Ouro também passará a distribuir premiações em dinheiro aos campeões e aos demais colocados. 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Da redação, Leonardo Martins.
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1: Muito bom dia, começando o Gaúcha hoje deste domingo, dia 6 de setembro de 2026. O sexto dia já do nono mês do ano, já estamos nos encaminhando para a reta final, setembro, aí outubro, novembro, dezembro, quatro mesinhos e 2026, ó, foi. Esses dias eu tava vendo um stand-up, acho que é Augusto Padilha o nome dele, ele disse assim, ó, 2026, ó, podia ter acabado, né? Ele diz isso assim, depois da Copa, o Brasil foi eliminado, acabou 2026. Aí o pessoal às vezes e ele disse, ah, vocês realmente acham que vai melhorar? Não vai. Então assim, se já não fazem carnaval fora de época, faz ano novo fora de época. Setembro vira o ano, acabou, não vai ter mais, não vai acontecer mais nada. Mas foi uma piada, tá? Eu tenho fé de que temos muitas coisas boas para viver nesse ano de 2026. E tem algo muito importante, né? Que são as eleições no mês de outubro. Então temos ainda algum chãozinho para correr em 2026. É Afonso Padilha o nome do comediante. Isso. Temos alguns caminhos para correr e, claro, sempre com fé de que algo melhor vai acontecer até o final do ano. Gaúcha hoje deste domingo, um domingo gelado em grande parte do Rio Grande do Sul. Aqui em Porto Alegre, até o dia está amanhecendo com céu aberto, mas está 7 graus. De temperatura. Pelo interior do estado, tô vendo aqui, ó, Canela, amanhecendo com 3 graus. Só que tem um detalhe, 3 graus, um pouquinho de chuva. O detalhe é o seguinte, tá, amanhã, segunda-feira, feriado de 7 de setembro, a mínima em Canela, o dia amanhece com zero. Isso, o inverno ainda não acabou. Tô vendo aqui, ó, Passo Fundo, agora pela manhã, amanhecendo com 4 graus, mas amanhã vai fazer 3 graus. Segunda-feira é o dia mais frio, o amanhecer de segunda é mais frio. Santa Cruz do Sul, amanhecendo agora com 5 graus, tá frio igual, né? Pelotas, amanhecendo agora, ó, 5 graus também. Meu Deus do céu. Caxias do Sul, amanhecendo esse domingo com 3 graus, mas amanhã vai fazer 0 também em Caxias do Sul. Santa Maria, olha só. Amanhecendo com 4 graus lá em Santa Maria. Amanhã é frio de novo, tá? Capão da Canoa lá no litoral norte. Ah, o pessoal foi pra praia aproveitar o feriado. Pegou chuva e vento. Tempo muito ruim. Mas tá frio ainda, tá? 9 graus lá em Capão da Canoa. Uruguaiana. Ah, Uruguaiana céu aberto. Tem sol, inclusive. 4 graus a temperatura. É, nunca notícia totalmente boa. Bagé na campanha. Bah, Bagé na campanha. Sol entre nuvens. Tem até bastante sol agora pela manhã. 2 graus. Hã? Quem mais? Ah, Rio Grande, domingo, Rio Grande, chuva, 6 graus de temperatura. Gramado, amanhecendo com 4, 5 graus, amanhã vai estar mais frio ainda em Gramado. Torres, bah, peguei uma prainha esse fim de feriado, muito vento, 11 graus na praia de Torres. E para fechar, São José dos Ausentes. Olha só, tá marcando neve. Fazia tempo que eu não tinha isso no meu aplicativo aqui do celular. E quanto de temperatura? 2 graus lá em São José dos Ausentes hoje. Mas amanhã, segunda-feira, amanhece com 1 grau abaixo de zero em São José dos Ausentes. Talvez, o Cléo daqui a pouco vai dizer na previsão do tempo, seja o último grande frio do ano. Depois já encaminharemos a primavera e aí o verão. Daqui a pouco o Cleocum traz a previsão do tempo aqui no Gaúcha hoje deste domingo, que é para Panvel, Guaibacar, Banrisul, Macromix, Orquídea, Excelsior Pneus e Lojas Lebes. Comigo, Thiago Bittencourt, na Central Técnica, o Eric Santos, na mesa de áudio, o Renato Silva, nas gravações, Domingo Sávio e Fabrício Correia. Na produção, excepcionalmente, Douglas Weber. Bom dia, Douglas. Como é que tá?
2: Bom dia, Thiago. Bom dia aos ouvintes. Bom dia a todos que nos ouvem. Estou bem. Estou aproveitando agora esse... Vai começar amanhã, feriado, né, Thiago? Começa
1: isso.
2: Aí um evento.
1: Mas nós estamos...
2: Na escala, né?
1: Escala.
2: Estamos
1: escala.
2: Aqui, né, escalar. Trabalhando. O importante é trabalhar. Quem não gosta de trabalhar é um desempregado.
1: É, exato. É. O que eu ia falar... Frio. Algum plano para hoje?
2: Eu tava pensando em já começar a guardar as roupas de inverno e não vai rolar.
1: Quem guardou, pode começar a retirar. Se hoje achou assim, ah, não, mas amanhã vai estar pior.
2: Pessoal, ali em agosto, que deu um calor, né? Uhum. Não, não, o pessoal começa, né? Porque tem aquele, aquela mobilidade do guarda-roupa, né? Uhum. Aqui, daí vai, tu tira as coisas. Até pra pegar um ar e tal, né? Mas não. Não, não vou ter que tirar de volta. Ó. Vou ter que deixar as cobertas mais pesadas ainda pelo menos mais uns 15 dias, eu acho. É uns 10 ali.
1: É. Essa semana agora vai ser de frio no início. O Cléo daqui a pouco vai falar e vai ter instabilidade de novo. Vai continuar a chuva.
2: É.
1: Vai continuar a chuva. Tudo bem? Tem corrida hoje, não tem?
2: Tem corrida em Monza.
1: Que hora?
2: Hora é às 10 da manhã.
1: 10 da manhã desse domingo tem Grande Prêmio de Monza.
2: Isso.
1: Da Fórmula 1.
2: Tem um detalhe interessante que é, né, um piloto italiano de novo correndo, né? Que é um dos prováveis vencedores.
1: Ele o Antonelli.
2: Ele tem uma punição, o Kimi Antonelli, líder do campeonato, tem uma punição por troca de motor, né?
1: Uhum.
2: Tem limite, troca de motor, vai sair lá do fundo do grid. Só que é o melhor carro do ano, motor zero bala.
1: E Monza, eu me lembro que no videogame era o que eu mais gostava, porque é pé embaixo o tempo todo, né?
2: Exatamente. É. Faz sentido fazer a troca de motor para tomar punição nessa, porque tem muitas retas.
1: Ah.
2: E com um motor novo, tu tem uma vantagem com um pé no pé fundo. Então, a estratégia da Mercedes foi justamente essa.
1: 10 da manhã, Grande Prêmio de Monza, que tem outra peculiaridade, que é a homenagem a Michael Schumacher.
2: Exatamente.
1: A Ferrari vai fazer, né? Tudo
2: 96, remete... o ano que o Michael Schumacher estreou na Ferrari e venceu o Grande Prêmio de Monza. Então tem todo esse evento aí. Claro que o Michael Schumacher, né, é o piloto mais vencedor com o macacão na Ferrari também. E daí tem um carro com a pintura que lembra o carro de 96. E, enfim, todas as homenagens. O Rubens Barrichello, né, já andou com o carro de 2002, que é o carro que ele também pilotou, né, no ano, e o Sebastian Vettel, que daí é conterrâneo, piloto alemão, também andou com um Fórmula 1 da Ferrari do Michael Schumacher.
1: Então tá, Douglas Weber na produção, Giovanna Dúlios de folga, e aí ele fica na produção. A Giovanna volta segunda, né?
2: Exatamente.
1: É, tu não sabe o que vai fazer segunda-feira amanhã?
2: Eu?
1: É.
2: Eu vou estar dormindo.
1: Ah, tu só trabalhou sexta...
2: E domingo, exato.
1: Que legal.
2: E segunda...
1: Essa escala um por um aí do Douglas Weber é que é boa. Trabalha um, folga outro,
2: não,
1: trabalha um,
2: eu folgo
1: outro.
2: Daí, que daí eu trabalho agora, de segunda eu folgo e vou folgando...
1: Ah, é férias! Agora que eu entendi, o Douglas Weber, a partir de a terça, estará de férias, isso aí.
2: Minha escala 3 por
1: não,
2: 30.
1: Não. Não, não, é 365, não, 335 por 30.
2: Isso.
1: Isso aí, né? Trabalha 335 para folgar 30.
2: Essa é a escala que eu vivo.
1: Isso aí. Douglas Weber, estão encerrando o seu período de trabalho de forma, ó, estrelinha domingo, sabe? Estrelinha produzindo Gaúcha hoje de domingo, que vai até às 6 horas da manhã. Depois tem o Campo e Lavoura com a Gisele Leblen. Em seguida, o Acerto de Contas com a Giane Guerra. Depois, o Galpão da Gaúcha. Hoje é o último dia da Expo Inter. Expo Inter começou na semana passada, o último dia da Expo Inter. E depois vem o Domingo Sport Show. Por quê? Tem Campeonato Brasileiro, tem o Internacional em campo hoje, 4 da tarde. Jogo importantíssimo contra o Santos no Beira-Rio, e amanhã, segunda-feira, é o jogo do Grêmio, contra o Vitória lá no Barradão. O Grêmio ainda colhendo os louros da classificação do Grenal da última quinta-feira, a vitória por 3-1 e a classificação para a semifinal, onde vai pegar o Atlético Mineiro, o jogo só lá em novembro, é mais adiante as semifinais da Copa do Brasil. Teremos também informações do futebol, obras, economia, Campo e Lavoura, dica de cinema, o comentário do Fabrício Carpinejar e a música da semana. Hoje, dia 6 de setembro, não tem dia de muita coisa. O Almanac vai dizer depois, tá? Mas eu peguei, na verdade, uma música que fez muito sucesso em 1972.
2: Essa é a justificativa.
1: E nós estamos encerrando a Expo Inter. E tu lembra qual foi o primeiro ano da Expo Inter?
2: 1972.
1: Ah, fácil de pegar essa, né?
2: É.
1: E aí a gente vai fazer isso aí. É uma sex symbol da música brasileira.
2: Olha.
1: Fez muito sucesso em 72 e tá um pouco alinhada com o dia de hoje. Entendi. Essa música que nós vamos colocar. Antes disso, Cléo Kuhn, também um sex symbol do rádio gaúcho, trazendo a previsão do tempo.
3: Amigos do Gaúcha, hoje, frio. Eu acho que essa é a principal palavra que define este domingo no estado. Temperaturas baixas dominando todas as regiões. Não é só agora de manhã, principalmente as temperaturas não estão subindo durante o período da tarde. A gente tem temperaturas máximas entre 10 e 14 graus aí pelo interior do estado. Claro, acaba chamando mais a atenção na serra, mas de uma maneira geral está frio em todas as regiões na tarde deste domingo. E eu chamo a atenção que para segunda-feira, amanhã, não muda muito, não. A gente vai ter uma subida aí no termômetro de 1 ou 2 graus, mas a sensação é igual. Talvez temperaturas negativas entre a Serra e o Planalto. No sul está mais difícil, na fronteira com o Uruguai, mas não é impossível. Então fiquem atentos com relação a esse frio que domina o estado do Rio Grande do Sul agora para começar a semana. Na terça o frio diminui de intensidade, não quer dizer que na terça vai fazer calor, só vai ter menos frio. E a expectativa de termos pancadas de chuva na quarta-feira à tarde e depois essa chuva deve dominar de quinta até o outro domingo. Enfim, a gente tem aí uns quantos dias de umidade sobre o estado. Vejam, quarta e quinta, sexta e ainda pelo menos o final de semana. Olha, não tendo chuva forte, a gente vai driblando essa situação. Agora, é claro, chama a atenção porque no meio disso tudo as temperaturas não chegam a fazer calor, só diminui o frio na terça, mas na quarta, quando chega a chuva, já aumenta a sensação de frio por causa da umidade presente sobre o estado do Rio Grande do Sul. Então, pessoal, já fica atento aí. A semana começando gelada e terminando com muita umidade sobre o estado do Rio Grande do Sul. Enfim, é o mês que a gente está vivendo, é o mês de setembro, que geralmente é um mês bom de chuva, onde ainda faz frio aqui no estado.
1: Muito obrigado, Cleocum. 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Vai agora com o resumo da semana.
4: Segunda.
2: Porto Alegre registra o maior número de feminicídios entre janeiro e agosto desde 2018.
4: Terça.
1: Grupo que desapareceu em trilha de Morrinhos do Sul é localizado com vida após quase 2 dias de buscas no litoral norte.
4: Quarta.
2: Levantamento aponta que 9 em cada 10 viagens de ônibus no transporte coletivo da capital já ocorrem sem cobrador. E Prefeitura quer avançar na extinção da vaga ainda este ano.
4: Quinta.
1: Presidente do Supremo Tribunal Federal, Edson Fachin, dá 5 dias para que ministros Alexandre de Moraes e André Mendonça se manifestem sobre os últimos acontecimentos do caso Master.
4: Sexta.
2: Alexandre de Moraes pede investigação contra André Mendonça por supostas irregularidades nos inquéritos do Banco Master e do INSS.
1: Tá aí o resumo da semana com os fatos que marcaram, né, os dias úteis desta semana que passou, marcando principalmente o escândalo do Banco Master e as informações, o relatório que aparecem ministros do STF, Procurador-Geral da República, todo mundo lá.
2: Foi difícil não conseguir manchetes que não sejam de Brasília essa semana.
1: Essa semana. E tu sabe o que eu estava vendo, assim, eu não sei qual é o... Se tem mais, mas a minha mente me lembrou, tá? O Daniel Vorcaro deve entrar no hall daquelas pessoas que sempre estiveram... O Brasil sempre teve. Lembra? PC Farias foi tesoureiro da campanha de Fernando Collor. Acabou morto. Depois, no Mensalão, lembra do Marcos Valério... publicitário, também era quem engenhava. O Daniel Vorcaro, acho que entra no rol dessas figuras. Devem ter outras, assim, com certeza tem, mas que não me vem à cabeça. Impressionante o tamanho dos tentáculos do banqueiro. Tamanho, onde ele conseguiu chegar, quem ele conseguiu atingir, a quem ele conseguiu influenciar. Foi grande destaque dessa semana aqui na Rádio Gaúcha. Agora é hora do Almanac. Gustavo Gossen, e o que marcou, dia do quê, esse 6 de setembro na história?
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6: Dia do Alfaiate, 1897. Nascia no Rio de Janeiro o pintor Di Cavalcanti, 1943.

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1: Muito obrigado, Gustavo Gossen. Agora é hora do intervalo. Na volta temos esporte, porque tem jogo do Inter hoje, jogo do Grêmio amanhã. Tem economia, obra, campo e lavoura, cinema, o Carpinejar e... a música da semana. A gente já volta.
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6: Tiago Bittencourt.
7: De volta com o Gaúcho hoje deste domingo, dia 6 de setembro de 2026, um domingo gelado, tá? Tá muito frio. Olha, temperatura abaixo de 10 graus em grande parte do estado. Tem temperatura abaixo de 5 graus também em algumas cidades. O dia começa com alguma nebulosidade, deixa eu ver, na serra e no sul. É, mas bem pouquinho, mais na serra mesmo. É, e no litoral norte, com possibilidade de chuva agora pela manhã. Depois o sol aparece, deixa eu ver. É, no litoral norte tem muito vento à tarde. Até o tempo fica um pouco mais firme, mas tem muito vento. Mas o sol aparece em grande parte do estado, só que a temperatura não sobe muito, tá? Aqui em Porto Alegre, por exemplo, a gente começa o dia com 7, 6 graus e vai, vai a 17 durante a tarde. Mas só que amanhã isso ia de novo, tá? Amanhã é frio de novo, mais frio ainda no amanhecer em grande parte do Rio Grande do Sul. E aí a partir de terça, o amanhecer gelado, mas aí a temperatura sobe um pouquinho mais à tarde porque vem chuva. Tem instabilidade a partir de terça-feira sobre o Rio Grande do Sul e aí vai quarta, quinta, sexta, sábado com instabilidade aqui no estado. 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Vai falar agora de futebol. Tem jogo do Inter hoje, o Grêmio ainda, né, sob os louros da classificação na Copa do Brasil, joga só amanhã contra o Vitória lá na Bahia. A equipe de esportes da Gaúcha traz o destaque.
8: Oi pessoal, bom dia a todos. Após a eliminação na Copa do Brasil, o Inter passa a ter foco total no Brasileirão e na luta contra o rebaixamento. O próximo compromisso já é hoje contra o Santos, às 4 horas da tarde, no Beira-Rio, pela 26ª rodada. O Paulo Pezzolano deve mandar a campo um time com poucas mudanças em relação ao que perdeu o clássico 4-5-4. A expectativa é de permanência de Thiago Maia e Alan Patrick na equipe titular. Já o Vitinho, que começou o clássico no banco, pode voltar ao time. No ataque, o Pezzolano indicou que vai dar sequência ao recém-contratado Sanabria, ainda que o centroavante tenha tido atuações discretas nos seus únicos 3 jogos disputados até agora. O Bernabé cumpre suspensão e está fora do jogo, dando lugar ao Carbonero. O provável Inter tem Matheus Cunha no gol, Bruno Gomes, Mercado, Maripã e Matheus Bahia, Vijagra, Thiago Maia e Alan Patrick, Vitinho, Carbonero e Sanabria. O adversário do Inter, o Santos, também está na parte de baixo da tabela e chegou a Porto Alegre ontem sem a presença do Neymar. Entre as principais atrações da delegação santista estão o Gabigol e o Arthur, ex-Grêmio, que foi recém-contratado e deve fazer a estreia oficial com a camisa do Peixe neste domingo. Bom, e atualizando os demais jogos do Brasileirão hoje. Abrindo o domingo, tem Coritiba e Mirassol às 11 horas no Couto Pereira. Às 4 horas da tarde, o Cruzeiro recebe o Atlético Paranaense no Mineirão. E Remo e Flamengo se enfrentam no Mangueirão. Às 6h30 da noite, o Botafogo joga contra o Palmeiras no Nilton Santos. E fechando o dia de jogos, o Corinthians recebe a Lanterna Chapecoense na Arena Itaquera às 7h30. O Grêmio volta a campo só na segunda-feira, às 8 horas da noite, contra o Vitória no Barradão. O tricolor se reapresentou ontem após a classificação na Copa do Brasil. Os jogadores que atuaram por 60 minutos ou mais no Clássico Grenal realizaram apenas atividades internas. Com as informações da dupla Grenal, Janaína Ville.
7: Muito obrigado, agora é hora de falar de economia. E quem fala de economia é a Giane Guerra. Bom dia, Giane.
0: Olá. Diretamente aqui da Expo Inter, do Parque de Exposições Assis Brasil em Esteio. Vamos falar de ferrovias. Ferrovias extremamente importantes para a economia de qualquer lugar aqui do Rio Grande do Sul e muito importantes para o agronegócio. E saiu o vencedor da licitação para fazer o estudo da Malha Sul de Ferrovias, que o Conselho de Desenvolvimento e Integração Sul, CODESUL, pretende usar para contrapor a proposta do leilão do governo federal, embasada no estudo da Infra. O consórcio é liderado pela Alvarez e Marçal, uma consultoria em engenharia. Tem outras empresas participando, a Eagle Consultoria Econômica e o escritório Machado Meyer Advogados. A informação é do diretor de planejamento do BRDE, o Banco Regional de Desenvolvimento do Extremo Sul, que está conduzindo a licitação, diretor Leonardo Busato. A escolha considerou técnica e preço. O valor ficou em R$5,5 milhões, aproximadamente. A ideia é assinar o contrato na metade de setembro, quando começam a contar os prazos. Até o final do ano sai o primeiro diagnóstico e o estudo sai em 10 meses com uma proposta. O entendimento é de que este estudo apontará que a concessão integrada da Malha Sul é a melhor opção, mas pode até trazer cenários alternativos. O diretor do BRDE, Leonardo Busato, avalia que há tempo para ocorrer a construção de uma nova modelagem com o governo federal depois dessa entrega do estudo. Até porque a concessão a Rumo vence em fevereiro de 2027, mas já está definido que será ampliada em 2 anos para ter tempo hábil para uma nova empresa assumir. Fatiar ou não em 3 trechos é a divergência. Entende-se que o Paraná atrairia interessados, mas Santa Catarina e Rio Grande do Sul não. O governo federal argumenta que contas vinculadas exigiriam que a empresa que assumisse este filé aportasse recursos nos demais trilhos, mas o CODESUL não sente essa segurança. Aliás, o assunto está sendo apreciado pelo Tribunal de Contas da União. Poderia ter saído uma decisão na última semana sobre essas contas vinculadas, se elas podem em concessão e qual é o caráter do dinheiro depositado nelas, mas teve ministro que pediu vista e aí o julgamento vai ser retomado em novembro e nós seguimos acompanhando este assunto das ferrovias aqui do sul, do Rio Grande do Sul. Um ótimo domingo a todos, para quem for na Expo Inter, para quem vier aqui na Expo Inter, né? Um ótimo passeio. E até semana que vem.
7: Gaúcha hoje de domingo, dia 6 de setembro, comigo, Thiago Bittencourt, na produção Douglas Weber, se encaminhando para suas férias, na central técnica Eric Santos, na mesa de áudio Renato Silva e nas gravações Domingo Sávio e Fabrício Correia. Agora é hora de falar de obras e quem traz o destaque é o Josimar Farina.
9: Bom dia, Thiago. Bom dia, Douglas. Um ótimo domingo a todos. Vocês vão se lembrar, recentemente, aí, questão de poucos dias atrás, aqui em Porto Alegre, uma calçada veio abaixo, depois que uma galeria do Demai ruiu, e em cima dessa calçada estavam estacionados 3 carros, né, que caíram para dentro desse buraco. Sorte que ninguém ficou ferido, mas obviamente trouxe aí um dano para esses veículos que estavam estacionados. Naquela ocasião, né, se discutiu o que, que aconteceu, a galeria que acabou enfrentando algum tipo de erosão e veio abaixo. Por sorte, ninguém estava caminhando ali em cima dela, né, e ninguém ficou ferido. Mas um debate que acabou vindo, né, a Prefeitura de Porto Alegre rapidamente veio dizer que não tinha responsabilidade sobre os danos que poderiam ser questionados pelos proprietários dos veículos, e chamou a atenção para um estacionamento irregular, que não poderia acontecer naquela calçada. Houve um rebaixamento do meio-fio, que naquela região não poderia acontecer. Inclusive, a EPTC, no ano de 2020, multou um motorista que estacionou o carro ali em cima. Por que não poderia acontecer esse rebaixamento? Porque a calçada é muito estreita. Se um carro fica estacionado de forma oblíqua ali, o pedestre não tem condições de passar ali com segurança. Então, esse rebaixamento ele não poderia ocorrer. Só que quando o agente de trânsito multou o motorista, o prédio, o proprietário do imóvel, não houve uma comunicação para que o proprietário do imóvel fizesse o conserto daquele meio-fio, né? A Secretaria de Fiscalização da Prefeitura não foi acionada para cobrar e até multar o proprietário deste imóvel, que até hoje não recebeu notificação. Mas o que nós conseguimos apurar é que a Prefeitura de Porto Alegre está montando um mutirão para notificar os proprietários de imóveis que fizeram rebaixamento de meio fio onde não podia. Nesses trechos, onde a calçada ela tem que ficar apta para o pedestre. Se sobrar espaço e for possível estacionar carro em cima, aí sim há a previsão de estacionamento de veículo. Mas a largura, né, o espaço para o pedestre caminhar tem que estar previsto. Então, haverá uma notificação, os proprietários terão prazo de 30 dias para fazer o reparo, o conserto, e se não o fizerem, serão multados pela Prefeitura de Porto Alegre, ação e consequência. A Prefeitura que está, então, informando que vai começar a fazer essa notificação a partir dos próximos dias para quem tem rebaixamento de meio fio irregular na cidade. Um abraço a todos.
7: Muito obrigado, Josimar. Agora é hora do Campo e Lavoura. Hoje é o último dia da Expo Inter. E aí já começamos com os festejos Farroupilha, porque dia 20 de setembro é, né, feriado, né, dia da Revolução Farroupilha. E aí o acampamento já montado. Mas ainda temos hoje o último dia de Expo Inter e quem traz o destaque do Campo e Lavoura é a Gisele Leble.
10: Olá, muito bom dia. Momento de encerrar a 49ª Expo Inter e de abrir a contagem para aquela que será a 50ª edição em 2027. Neste ano, o bom momento da pecuária de preços colocou em evidência esse setor que está na origem da feira. Foi como tudo começou e que já vinha no ano passado num bom momento. Esse bom momento se consolida e as cifras da feira, é claro, são sempre as maiores ligadas ao setor de máquinas. Mas, neste ano, o cenário das máquinas é um cenário bastante complexo. Há toda essa questão do endividamento rural que precisa ser resolvida e também tem os efeitos do tarifaço americano sobre a indústria de máquinas, que é um efeito considerável, já aparece nos números, então deve se refletir também nos resultados da feira. Mas com o bom momento da pecuária, esse segmento voltou a ganhar força, a se destacar, sempre esteve destacado em Esteio, mas ganhou um protagonismo neste ano. A ovinocultura também vem num bom momento, então, de fato, essa deve ser uma Expo Inter marcada pela reivindicação de ampliação do alcance da renegociação, também uma Expo Inter carbono neutro, já falamos disso por aqui, e uma Expo Inter que reforça o protagonismo neste momento da pecuária. E é claro, o ano de eleição também foi uma Expo Inter em que os candidatos circularam pelo parque, apresentando suas propostas, fazendo contato com os produtores e com o público. E o grande destaque, ano após ano, fica também por conta da agricultura familiar, que com 509 empreendimentos foi sucesso absoluto de público e também de vendas.
7: Muito obrigado, Gisele. Domingo gelado em grande parte do Rio Grande do Sul. Quem não for para a Expo Inter vai ficar em casa assistindo a corrida de manhã, 10 da manhã, GPD.
11: De Monza.
7: De Fórmula 1. Esqueci de perguntar, e o Bortoloto?
11: Bortoleto. Ele gosta bastante dessa pista.
7: De Fórmula 1.
11: De Monza, ele gosta. Ele já foi, ele fez uma vitória bem importante nela.
7: Sabe que meu sogro teve um Monza? Ele gosta bastante
11: do Monza. Tem um mecânico do lado de casa, tem um Monza pra fazer negócio.
7: Sabe quando eu comecei a namorar minha
11: ali esposa? Ali na Luiz de Camões, dá pra ver da janela da minha casa, assim, tá, o carro tá inteirinho, só não tem motor.
7: É tipo um rádio que o Cléo tem em casa, ele falou uma vez, né? Eu, tipo, que legal esse teu rádio, ele funciona? Claro que funciona, só não sai som. O Monza, tá inteirinho, funciona, só não anda.
11: Não falei que funciona, não, falei que tá inteirinho.
7: Brincando, eu sei, tô brincando, eu só quis fazer o paralelo, assim, é tipo isso. Assim. Ah, o Monza, como é que tá? Tá inteirinho, funciona, só não anda.
11: Mas você é que só empurrar, né?
7: É, 2007 foi quando eu conheci a minha esposa e o meu sogro já tinha um Monza ainda lá. E durou um bom tempinho a mãozinha dele.
11: É, bom. Monza é bom.
7: Mas Monza é o circuito, onde ocorre a corrida hoje, 10 da manhã. Depois, 4 da tarde, para quem gosta, né? Assiste o jogo do Inter contra o Santos. E tem US Open também no tênis, para quem gosta também.
11: Uhum.
7: Não tem brasileiro, né? Nem o João Fonseca, nem a Bia Haddad participaram do torneio de simples, mas é sempre bom acompanhar.
11: Se você não gosta, pode ter uma oportunidade de aprender um esporte novo.
7: Exatamente, exatamente. Então tá. Ah, e aí, e quem não gosta de nada disso que a gente falou,
11: uhum,
7: pode ver filme, série.
11: Isso, pode deixar o rádio na Gaúcha.
7: Pode também, com certeza. Vai fazer tudo junto com o rádio na Gaúcha.
11: Exatamente.
7: Quem conversa conosco agora é o Tiziano Osório, trazendo a sua dica de cinema, de série, aqui no Gaúcha hoje de domingo.
12: Oi, pessoal. Como a gente está na Semana da Pátria, a minha dica é ir ao cinema para assistir ao filme brasileiro que venceu o Festival de Gramado. O filme se chama Nosso Segredo e em Gramado também conquistou os quiquitos de melhor fotografia e melhor direção de arte. Em Porto Alegre, Nosso Segredo pode ser visto nos Cine Bancários, nas sessões das 7 da noite e na Sala Norberto Lubisco da Casa de Cultura Mário Quintana, com sessões às 2:30 da tarde. Atenção, esses dois cinemas não abrem nas segundas-feiras. Nosso Segredo é o primeiro longa-metragem dirigido pela atriz mineira Grace Passot, premiada pelas atuações em Praça Paris, em Temporada e em O Dia Que Te Conheci. O filme é sobre uma família negra de Belo Horizonte que tem de lidar com o luto depois da morte do pai. Cada personagem tem seu jeito de esconder a dor. A mãe mergulha nos afazeres domésticos. O filho mais velho, que é motorista de aplicativo, foge para o trabalho. O Guto vai para a boemia e a Grazi se prostra diante da TV e do computador. Eles vivem no mesmo espaço físico, mas há paredes emocionais entre eles. O silêncio ecoa. Talvez quem fale mais seja o caçula Tutu, que conversa até através do encanamento da casa sem um interlocutor aparente. Com quem o Tutu está falando? O que produz os sons estranhos e pesados que se ouve na casa? Qual é a origem do vazamento que se alastra? Por que a família refuta as tentativas de visita de uma vizinha? Esses são alguns dos enigmas propostos pela Grace Passot, que tem a coragem de cruzar o realismo cotidiano com a magia do absurdo. Nosso Segredo é um espetáculo coletivo. A diretora comanda com segurança e delicadeza um elenco homogêneo e conta com um trabalho impecável da equipe técnica. O diretor de arte Lucas Osório criou uma casa a um só tempo acolhedora, por ser reconhecível em qualquer lar de classe média brasileiro, e sinistra, à medida em que espelha o trauma dos personagens. A diretora de fotografia Vilsa Esser combina calor e melancolia na iluminação e faz movimentos de câmera que tanto sugerem uma presença invisível à espreita, quanto buscam a materialidade de um amor interditado. A montagem zela para que essas cenas se transformem em poesia visual. E a trilha sonora composta pelo pianista Amaro Freitas é praticamente um personagem místico. Conjura uma atmosfera fantástica e dá voz aos não ditos. Confira em Nosso Segredo, belo filme brasileiro, que está em cartaz no Cine Bancários e na Sala Norberto Lubisco da Casa de Cultura Mário Quintana.
7: Muito obrigado, Tiziano Osório. Agora é o comentário do Fabrício Carpinejar. Fala, Fabrício.
13: Bom dia, Tiago. Bom dia, ouvintes. Eu tenho uma máxima. Brilhar é reflexo dos outros. Já iluminar é luz própria. Brilhar é o reflexo no espelho. Iluminar é quando você tem o seu centro de energia. Pois chamar atenção não é fazer a diferença. Brilhar depende muito do olhar de fora, forasteiro, do aplauso, do reconhecimento, da aprovação. Já iluminar é continuar inteiro mesmo quando ninguém está olhando. É não precisar diminuir ninguém para parecer maior. É dividir espaço, incentivar, elogiar. Uma janela aberta só espalha o sol. Você é uma janela aberta e espalha o sol para a família, para os amigos, para dentro de casa. Até porque nós sabemos que nem todo dia haverá ovação, nem sempre seremos escolhidos, lembrados, convidados, reconhecidos. E nem por isso você vai se apequenar. Você continua trabalhando no escuro, sem testemunhas, sem jamais perder o gosto de viver. Há pessoas que são magnetos, mudam a energia do lugar para o bem, tornam o ambiente mais leve, porque elas iluminam, irradiam luz, e demoramos a descobrir o que realmente é nosso, o que não é reativo, o que não é reflexo dos outros. Todo mundo tem um poder capaz de iluminar. Pode ser uma virtude tímida, pode ser algo que a pessoa ainda não percebeu, mas por detrás da aparência e da normalidade existe um dom particular, capaz de multiplicar seu tempo. E você não vê o tempo passar, porque você faz aquilo que gosta. Meu abraço.
7: Gaúcha Hoje de Domingo, obrigado, Fabrício Carpinejar. Gaúcha Hoje de Domingo para Panvel, Guaibacar, Banrisul, Macromix, Orquídea, Excelsior Pneus e Lojas Lebes com a música da semana. 1972. Primeira Expo Inter ocorrendo lá em Esteio.
11: Primeira vaca sendo ordenhada lá.
7: Primeiro boi lá entrando na competição.
11: Primeiro cavalo correndo loucamente.
7: E o Brasil tinha como grande sucesso uma cantora, dançarina, atriz, um dos maiores sex symbols da TV brasileira, estourada nas paradas de sucesso com essa música.

0: Gretchen com Freak Le Bom Bom. Bom. Tocando aqui no Gaúcha hoje deste domingo, remetendo a 1972, quando ela estourou com essa música, primeira Splinter, e hoje o Almanac deve ter trazido, né, o dia do sexo.
1: Ah, é?
0: E ela como uma sex symbol.
1: Verdade.
0: Fazemos essa referência também.
1: Verdade.
0: Nesse dia 6 de setembro de 2026. Ficamos por aqui, Domingo Sávio. Ficamos por aqui, Douglas Weber. Tudo certinho?
1: Tudo certinho. Pode passar régua.
0: Bom domingo pra todo mundo. Se agasalhem agora de manhã, porque tá muito frio. De tarde até a temperatura sobe um pouquinho, mas amanhã frio de novo. Terça frio de novo. E aí vem a chuva. Volta a chuva aqui sobre o Rio Grande do Sul. Vem aí o Campo e Lavoura com a Gisele Leblen, depois Acerto de Contas, Galpão da Gaúcha, Domingo Esporte Show, e amanhã, 5 da manhã, estarei de volta com Antônio Carlos Macedo, Cléo Kuhn, Giovana Dulles voltando à produção e o Douglas Weber entrando em férias. Bom descanso, Douglas.
1: Obrigado.

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Verão que Mudou Minha Vida é uma série que equilibra romance, amadurecimento e emoção em um cenário leve e nostálgico de férias de verão. Baseada nos livros de Jenny Han, a mesma autora de Para Todos os Garotos que Já Amei, a trama acompanha Belle, uma adolescente que passa todos os verões na casa de praia com amigos da família. Até que um determinado verão, tudo começa a mudar.

Belly está prestes a comemorar o aniversário de 16 anos e ela iria participar de um baile com outras debutantes, que também estavam atingindo esse marco histórico das vidas. Porém, a protagonista fica muito confusa e indecisa em quem ela deve chamar para ser o cavalheiro no baile.

série aborda temas como o primeiro amor, as transformações da adolescência, laços familiares e perdas, sempre com sensibilidade e uma bela fotografia, que reforça o clima solar e melancólico da narrativa.

triângulo amoroso central é bem construído, que entrega tanto leveza quanto momentos intensos, mantendo o espectador emocionalmente envolvido. Ideal para quem busca uma história tocante, com personagens cativantes e uma trilha sonora atual e envolvente.

0: Verão que Mudou Minha Vida é uma série que fala sobre crescer, que pode ser encontrada no streaming da Prime Video. Ideal para quem teve um verão inesquecível na vida. Eu sou Denise Cruz e essa foi mais uma edição do Músicas de Série, com a produção de Vicente Nolasco.
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2: O Internacional volta a campo hoje pelo Brasileirão. Na briga contra o rebaixamento, o Colorado recebe o Santos às 4 horas da tarde no Beira-Rio. O Inter é o 18º colocado na tabela com 25 pontos. Mais cedo, abrindo domingo de campeonato brasileiro, tem Coritiba e Mirassol às 11 horas no Couto Pereira. Às 4 horas da tarde, o Cruzeiro recebe o Atlético Paranaense no Mineirão e Remo e Flamengo se enfrentam no Mangueirão. Às 6h30 da noite, o Botafogo joga contra o Palmeiras no Nilton Santos. E fechando o dia de jogos, o Corinthians recebe a Lanterna Chapecoense na Arena Itaquera às 7h30. O Grêmio volta a campo só na segunda-feira, fora de casa, às 8 horas da noite, contra o Vitória no Barradão.
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4: 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Notícia na hora certa, no sinal 6 horas. Nove pessoas morreram em acidentes de trânsito desde sexta-feira em rodovias do Rio Grande do Sul. A Associação Nacional dos Delegados de Polícia Federal pede que o Procurador-Geral da República, Paulo Gonet, se declare impedido de atuar na investigação sobre o Banco Master. Três furacões avançam ao mesmo tempo pelo Pacífico, impulsionados pela força do El Niño. Duas das tempestades chegaram a atingir a categoria máxima nessa semana, e uma delas deve passar perto do Havaí, nos Estados Unidos, em breve. Céu parcialmente nublado em Porto Alegre agora faz 8 graus. 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
4: A Avenida Érico Veríssimo seguirá bloqueada no cruzamento com a Marcílio Dias, no sentido bairro-centro, até o final da tarde de segunda-feira, para manutenção no sistema de esgoto. Nas demais ruas e avenidas de Porto Alegre, o trânsito flui bem.
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4: O pavilhão da agricultura familiar da Expo Inter já movimentou mais de R$ 9.200.000 em vendas até a sexta-feira. Segundo a organização, alguns expositores chegaram a esgotar os estoques antes do fim de semana e precisaram repor as mercadorias para continuar atendendo o público. O pavilhão reúne 509 expositores entre agroindústrias familiares, artesãos, produtores de flores e mudas e cozinhas. Entre os produtos mais procurados estão queijos, doces, embutidos, mel, vinhos, suco e erva mate. Os números finais da comercialização serão divulgados na tarde de hoje, último dia de Expo Inter. Mais de 5 mil professores nomeados no concurso público do Magistério Estadual têm até a próxima terça-feira, 8 de setembro, para encaminhar a documentação e os exames exigidos para ingresso na rede estadual de ensino. Ao todo, são 5.808 nomeados para atuar nos anos finais do ensino fundamental e no ensino médio. Nessa etapa, os candidatos devem enviar os documentos de posse pelo Sistema Eletrônico de Informações e encaminhar os exames médicos pelo portal do servidor. Entre os exames exigidos estão hemograma, glicemia, creatinina e audiometria. Para candidatos com 45 anos ou mais, também são solicitados laudos cardiológico, ortopédico e oftalmológico. A previsão do governo do estado é que os novos professores comecem a atuar nas escolas a partir de outubro. 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Da redação, Leonardo Martins.
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9: Olá, muito bom dia. Estamos entrando no ar com o Campo e Lavoura, programa da Rádio Gaúcha, que traz informação, análise e tudo o que interessa ao agronegócio, esse setor pulsante da nossa economia e que neste momento pulsa no Parque Assis Brasil, em Esteio, onde termina neste domingo a 49ª edição da Expo Inter. E abre-se a contagem para a 50ª, tão simbólica, edição desta exposição, que é uma marca do Rio Grande do Sul e que coloca o agronegócio em Esteio. E é claro que a gente não poderia deixar de estar neste palco, nesta festa. Conversamos com especialistas, com criadores, com quem passou por aqui e vamos falar de tudo o que marcou a feira. E é daqui do palco da Expo Inter que a gente então vai trazer o Campo e Lavoura deste domingo. 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Chegamos ao final da 49ª Expo Inter e é para falar sobre marcas que vão ficar desta edição, que a gente convidou alguns dos principais personagens, dos principais especialistas, palestrantes que circularam aqui por Esteio para falar um pouquinho sobre essas marcas. E a gente conversou com o produtor Diego Panosso, que é da Cabanha La Reina, de Uruguaiana, na fronteira oeste, e que é o proprietário dos animais que acabaram gerando sempre aquele fato curioso aqui da Expo Inter, o primeiro filhote a nascer na feira. Ele conta se eles planejaram o nascimento do terneiro para esse período.
10: É planejado para ela parir sempre 2 semanas após a Expo Inter. Após a Expo Inter. Pela qualidade que chega aqui para o jurado olhar, né? Ela tem que demonstrar a preenhança, que é uma vaca produtiva. Então a gente programa, no caso, seria para o dia 15 de setembro. Mas como a natureza manda, a gente teve sorte de parir, está tudo bem, está bem saudável, feliz.
9: O produtor também contou o nome que eles decidiram dar ao novo terneiro, ao novo integrante do plantel.
10: O nome de registro vai ser Maravilha, porque é uma bênção nascer na Expo Inter, né? Então vai ser Maravilha o nome dela.
9: Mais uma vez, a Granja Ferraboli de Antagorda, no Vale do Taquari, foi uma das vencedoras do concurso leiteiro, que termina com aquele tradicional banho de leite. A vitória foi na categoria adulta da raça holandesa, com a vaca chamada Pitoca, que produziu em 3 ordenhas 85,3 quilos, Sim, quilos, como se mede na competição e não litros, como a gente está habituado. E conquistou o tricampeonato entre as vacas adultas no tradicional concurso leiteiro da feira. Ele conta para nós o segredo dessa conquista.
0: Segredo? Hoje não tem mais, porque a tecnologia está aberta para todos, né? O que é mais importante é um acasalamento bom, bastante conforto para o animal, desde a bezerra até a vaca, uma boa alimentação. E aí, trabalhar bem e ter amor pelo que o cara faz.
9: Ele também falou sobre o problema da sucessão familiar na sua cidade.
0: Nós viemos, como temos filhos também, o cara vem porque gosta, é uma paixão, é um esporte, é bastante trabalhado. O cara trabalha bastante. Agora, se o cara vai pensar em preço de leite, porque hoje o produtor todo está sabendo que está 99% ou 100% todos endividados, né? Porque um litro de leite não cobre o custo. Agora subiu um pouco, mas já tem expectativa de baixa para o mês que vem. E não sei o que vai ser para frente.
9: Outro fato que marcou esta edição é o fato dela ser a primeira carbono neutro.
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12: 6 horas e 12 minutos.
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Após o silêncio da noite, o sol começa a despontar no horizonte, prenunciando um novo dia. Neste momento de paz, elevamos a Deus a nossa prece, pedindo-lhe que abençoe mais esse dia, que ora se inicia. Está no ar, a bênção matinal.

0: Neste dia que inicia, pedimos a proteção de Deus, rezando. Vinde, Espírito Santo, enchei os corações dos vossos fiéis e acendei neles o fogo do vosso amor. Enviai o vosso Espírito e tudo será criado e renovareis a face da terra. Oremos. Ó Deus, que instruístes os corações dos vossos fiéis com a luz do Espírito Santo, fazei que apreciemos retamente todas as coisas segundo o mesmo Espírito e gozemos sempre da sua consolação. Por Cristo, Senhor nosso. Amém. Hoje, domingo, unindo-nos a todas as missas, celebrações, adoração e bênção do Santíssimo que estão acontecendo agora e durante o dia em muitas igrejas. Louvemos a Jesus Cristo. Glória a Deus nas alturas e paz na terra aos homens por Ele amados. Senhor Deus, Rei dos céus, Deus Pai Todo-Poderoso, nós vos louvamos, nós vos bendizemos, nós vos adoramos. Nós vos glorificamos, nós vos damos graças por vossa imensa glória. Senhor Jesus Cristo, Filho Unigênito, Senhor Deus, Cordeiro de Deus, Filho de Deus Pai, vós que tirais o pecado do mundo, tende piedade de nós. Vós que tirais o pecado do mundo, acolhei a nossa súplica. Vós que estais à direita do Pai, tende piedade de nós. Só vós sois o Santo, só vós o Senhor, só vós o Altíssimo Jesus Cristo, com o Espírito Santo, na glória de Deus Pai. Amém. Oração. Deus Pai de infinita misericórdia, ouvi nossas preces, nossas súplicas e atendei-nos pela intercessão de Maria Santíssima, Nossa Senhora da Salete. E abençoe-nos, ó Deus Todo-Poderoso, em nome do Pai, do Filho e do Espírito Santo. Amém. Um bom dia a todos.
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2: 6:17.
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9: Meus queridos ouvintes, gauchada do Brasil, sempre muito motivado. Estou chegando com o programa Encontro com os Serranos até a sua agradável companhia pelas ondas amigas desta que é uma rádio importante no contexto das comunicações, que valoriza a cultura gaúcha, a cultura verde e amarela do sul do nosso Brasil. Sejam todos bem-vindos. Sintam-se todos carinhosa e respeitosamente abraçados por mim. Hoje, final de mês, teremos a Tertúlia Serrana. Será uma tertúlia saudade, trazendo para subir nesse palco imaginário a precursora dupla de acordeonistas da nossa música gaúcha. Os homens que abriram caminhos para os fandangos em grande escala, tanto no nosso Rio Grande, no sul do Brasil e, em menor escala, por outros estados, evidentemente. Falo dos irmãos Bertucci, Adelar e Oneide Bertucci. Eles foram basilares para a nossa música gaúcha, música fandangueira. 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
9: 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Agora é a vez da música nesta tertúlia serrana. E como já referido, sobe ao palco imaginário dos serranos a dupla Irmãos Bertucci, que, em gravações, nos brindará com lindos temas e já anuncia o primeiro, que é a clássica obra O de Casa. E depois rodaremos a clássica Serrano Sim Senhor, obra com a qual ganhamos o festival Cante Uma Canção em Vacaria, lá no rodeio da mesma cidade. Vai lá, Ganso!
11: O de Casa.

0: caçador. Me agrada ir a fandango dos serranos pra ver gaiteiro tocador. Gosto de ouvir o canto das carucacas, ele toma Camargo bem cedo, por isso é que eu repito sem medo: sou serrano, sim senhor. Rodamos com os irmãos Bertucci O de Casa, obra composta por eles, e depois do Flori Weger, Jauro Gellin e do Glênio Vieira, a clássica Serrano, sim senhor. Breve intervalo e logo voltaremos.
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2: 6:31.
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16: De volta à agradável companhia de todos vocês, queridos ouvintes, com o programa Encontro com os Serranos. 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
16: 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Retorno com nossa tertúlia serrana e já anuncio mais música com a dupla Irmãos Bertucci, cujo título é Gaúcha Linda, e duas com os serranos, o medley Abre Fole Tubilia, Cor das Auroras e Aos Domingos. Em seguida, a valsa Força Divina. Vai lá, Ganso!

0: Ouvimos com os irmãos Bertucci o Xote Gaúcha Linda, obra composta por eles. Em sequência, os serranos interpretaram Abre o Fole Tiubilia, do Antoninho Duarte e Hilário Retamoso, Cor das Auroras, composta por Volmir Dutra, e Aos Domingos, do Gaspar Machado e de Walter Moraes. Ainda rodamos do próprio Madruga e do Dionísio Costa, a linda valsa Força Divina. Pequeno intervalo e já voltaremos.
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2: 6:49.
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0: Regressando com o nosso encontro, a agradabilíssima companhia dos nossos fãs e amigos, por essa que é a sua rádio favorita, sua rádio do coração. 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
1: Regressando com a Tertúlia Serrana, faceta do Encontro com os Serranos, ora transmitido por essa querida emissora, trazemos mais músicas a vocês. Duas dos irmãos Bertucci, o solo de acordeão As de Copas e o shot Baile na Serra. Com os Serranos, rodaremos a obra Esta Saudade. Vai lá, Ganso!

0: Rodamos com nossos convidados da tertúlia Saudade de Hoje, Irmãos Bertucci, composição deles. Primeiramente o Vaneirão As de Copas, e em seguida Baile na Serra. E com os Serranos rodamos Esta Saudade, obra composta por Everson Maré e por mim, Edson Dutra. Pequena interrupção e em seguida prosseguiremos.
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2: 7:03.
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0: De volta com o nosso encontro sob o prestígio da companhia de todos os nossos queridos ouvintes. 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
0: Retomando a apresentação de nossa tertúlia serrana, hoje tertúlia saudade, trazemos mais músicas dos serranos e de nossos convidados, os inesquecíveis Irmãos Bertucci, Adelar e Oneide, Loira Casada e O Tropeiro, encerrando o bloco com os serranos, interpretando Entrando no Bororé. Vai lá, Ganso!

0: Rodamos com os irmãos Bertucci, deles Loira Casada e O Tropeiro. Concluindo o bloco, os serranos interpretaram Entrando no Bororé, composta por Elton Saldanha e João Sampaio. Pequena pausa e, em instantes, continuaremos com vocês.
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2: 7:22.
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0: O programa Encontro com os Serranos volta à audiência de todos que nos prestigiam com essa amável sintonia. 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
0: De regresso com o programa, os serranos interpretam a vaneira Bate Coxa no Totonho e Bugio Dançador. E em seguida, os irmãos Bertucci executam a valsa Velha Tapera. Vai lá, Ganso!

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0: Rodamos com os Serranos, do Sérgio Rosa, Bate Coxa no Totonho. E de minha autoria, Edson Dutra, Bugio Dançador. E, concluindo o bloco, os irmãos Bertucci executaram do Lauro Rodrigues a valsa Velha Tapera. Breve pausa e logo regressaremos com as senhoras e senhores.
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0: voltando à agradável companhia dos nossos fãs e amigos com o programa Encontro com os Serranos. 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
0: De retorno com a nossa tertúlia Saudade de hoje, anuncio mais música com os irmãos Bertucci. Baile da Encruzilhada, deles. E depois com os Serranos, Caminhos Distantes. Música composta por mim, Edson Dutra, João Francisco Becker e Emerson Francisco Becker Dutra. E encerrando o bloco e a parte musical do programa, teremos novamente com nossos convidados em memória, irmãos Bertucci, a volta do tropeiro. Vai lá, Ganso!

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Rodamos com os irmãos Bertucci, Baile da Encruzilhada. Em seguida, com os serranos, Caminhos Distantes. E, encerrando o bloco, com os Bertucci, A Volta do Tropeiro. Meus caros ouvintes, antes de concluir essa edição especial do programa, fica novamente meu agradecimento

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0: 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Ratifico minha gratidão por terem estado conosco, obrigado ao competente técnico de áudio Ganso, e a Deus Nosso Senhor, o grande arquiteto do universo, que nos permitiu estar com todos através desta que é uma das emissoras parceiras dos Serranos. Uma rádio que se orgulha de prestigiar a nossa cultura brasileira, notadamente a cultura gaúcha, como já apregoado ao início. Até a semana que vem, gauchada do Rio Grande e do nosso Brasil, verde e amarelo.
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4: 7:56.
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1: Muito bom dia, meu povo! 7 horas agora, 58 minutos. 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

0: E hoje a gente começa o nosso domingo livre aqui na programação um pouquinho mais tarde, né? Pois é, temos todas as inserções políticas aí durante a nossa programação. Então a partir de agora a gente começa esse complemento musical até as 8 horas e 15 minutos. Nosso Domingo Livre está começando na programação.
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0: Hoje eu tô por aqui contigo e vou contigo até as 8 horas e 15 minutos dessa manhã fria de domingo. 8 graus a temperatura aqui na Praça Padre Basso, mas a promessa de tempo bom em Marcelino Ramos, né? Tempo ensolarado por aqui já, solzinho brilhando, mas com as temperaturas mais amenas, né? 8 graus agora aqui na Praça Padre Basso. Bora de música, hoje é pouco papo, bastante de música, então a gente começa todas com eles, Edson e Hudson.

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1: 8:03.
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8 horas agora, 6 minutos. É o nosso domingo livre aqui pela programação da 100.3. Mandar um abraço todo especial pro meu amigo Leonardo da Silva Costa, né? Todo o pessoal, toda a família lá em Uruguai, Piratuba, na audiência. Léo, forte abraço, tudo de bom. Bom domingo pra vocês por aí, tá bom? Minha gente, hoje foi só um complemento musical mesmo aqui na nossa programação, nosso domingo livre. Tá chegando por aí Rui Ferri daqui a pouquinho aqui na 100.3, tá bom? Deixo vocês hoje com o sucesso de João Luiz Correia. Até uma próxima. Tchau, tchau.

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1: 8:11.
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1: 8:13.
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Olá, meus amigos e minhas amigas. Sejam muito bem-vindos ao programa O de Casa, o seu espaço de descontração, boas histórias e aquele bate-papo amigo. Prepare seu chimarrão e vem curtir tudo que preparamos para você hoje, porque aqui no O de Casa, a nossa missão é fazer parte da sua família. A partir de agora, estaremos juntos nesse programa, cheio de bate-papo, música e boas energias. Vamos começar, porque o melhor da casa é sempre a companhia e a sua é a nossa favorita. 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

casa, bom dia, muito frio da nossa região, na minha companhia e na do Luiz Otávio até as 10 da manhã, com o melhor da música gaúcha, com o melhor da música sertaneja. 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E vamos começar essa semana, início de setembro, mês da independência, amanhã é dia 7, feriado, também o mês da Revolução Farroupilha. E vendo os acontecimentos que estão acontecendo nesse país, na política, na justiça, de repente a gente pensa que não seria a hora de voltar a dar uma peleada, porque estamos acomodados. O pessoal vai levando e nos dando umas rasteiras. Então vamos começar com o Grupo Rodeio, Gritos de Liberdade, e depois César Passarinho, Guri.

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1: 8 horas e 27 minutos.
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10: 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Um domingo de muita paz e bem é o que eu te desejo para você na companhia da Rádio Salete, a voz da comunicação regional. E temos o convite para o quarto Costelão de Chão, agora, no próximo sábado, dia 12 de setembro, em Coronel Teixeira, na Escola Municipal Gabriel Ferri. Cardápio costelão, galeto, linguiça campeira, salada, arroz, maionese, mandioca, cuca, pão, e na sequência depois aquele bingo e um baile. Opa, mas que programação boa, hein? E o valor somente R$50. Início a partir das 8 horas o jantar. Nosso bom dia, nosso abraço aí a toda a equipe que está se organizando e trabalhando aí, o Dionei Basso, aos professores. E fica o convite, então anote aí, dia 12 de setembro, a festa é em Coronel Teixeira. Vamos jantar bem e depois arrastar o pé. E o nosso ô de casa para Coronel Teixeira, para o nosso amigo Cabo, família Libe, que aí sempre na escuta. O Água Verde, a Ana Cezanha, muito obrigado. Ao Celso também, sempre na escuta. Concórdia, Osli Brandão, o mototáxi, obrigado pela companhia. Quero mandar também um abraço, um feliz aniversário para o nosso amigo Nezelo. Bom dia, Nezelo. Hoje é a carne por tua conta. E vai a teu pedido, meu canto com Adair de Freitas. Bom dia, bom domingo.

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1: Oi, cara. Oi, de casa, um domingo louco de especial pra você, na companhia da Rádio Salete, a voz da comunicação regional. 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E na sequência vamos de música sertaneja, o sertanejo classe A, Mala Amarela Daniel e Chora Viola, Tchão Careiro e Pardinho.

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1: 8:45.
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6: De casa, bom dia. Domingo frio aqui na região do Alto Uruguai Gaúcho e Catarinense. Vai nosso abraço para nossos amigos aí de Santa Catarina, Alto Bela Vista, nosso amigo Walter, Concórdia, Piratuba, Peritiba. Bom dia, bom domingo. 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E o nosso convite agora para o próximo sábado, dia 12, quarto costelão de chão em Coronel Teixeira. Vamos participar. Promoção aí do CPM Escola Gabriel Ferri. E o costelão, além de já ser tradicional, vai contar ainda no cardápio com galeto, linguiça campeira, salada, arroz, maionese, mandioca, cuca, pão. E na sequência aquele bingo e depois jantar. Só R$50. Vai nosso abraço aí para toda a equipe que está trabalhando, os professores, o Dionei Basso, e o convite para você participar. E no dia 12 de outubro, é na comunidade do Tiradentes, em Marcelino Ramos também. Grande festa e homenagem à Nossa Senhora Aparecida. Vai ser feriado também, pela parte da manhã, uma Santa Missa. Ao meio-dia, aquele churrasco de patrão. E à tarde, o matinê. Convite então para dia 12 de outubro na comunidade do Tiradentes. E na sequência, com duas baita marca gaúcha. Quando sopra o minuano, José Cláudio Machado e Lembranças Porca Véia.

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1: 8 horas e 57 minutos.
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4: 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Paz e bem, seu Nilo Han, no litoral. 10 graus lá. Muito obrigado pela companhia. Todos os domingos ligado na Rádio Salete. Seus homens de bem. Tivesse a ousadia dos canalhas, o mundo estaria salvo. Frase atribuída a Nelson Rodrigues. Eu estava ouvindo agora essa música quando sopra o minuano e me lembrei da Cotrel, a grande família, que esta foi uma música que tocou muito nas aberturas dos programas da Cotrel. O que aconteceu com a nossa grande família, com a cooperativa? Somente os agricultores pagaram a conta. É assim nesse país. Quem paga a conta é sempre o contribuinte. Agora, todo esse escândalo STF, escândalos dos políticos, escândalo para cá e para lá. Certamente a gente fica revoltado e não consegue fazer nada para mudar. Se nós perdemos a fé agora na justiça, em quem vamos acreditar? É como dizia aquele seriado mexicano. Quem vai nos ajudar agora? Chapolin Colorado. Nós estamos no mato sem cachorro com essa turma. Está difícil, hein? Esse país tem que ter uma grande mudança. Só vamos dar um exemplo. O presidente do Senado, ele tem vários pedidos para investigar o Supremo. Não faz nada, está sentado em cima, são mais de 100. Por quê? Porque é uma decisão monocrática, uma decisão só dele. E para mudar isso, os nossos deputados federais têm que mudar o regimento interno deles. É muito fácil, muda o regimento, faz com que anda. Por que, que eles não fazem? Porque certamente também é interesse deles que só um cidadão decida. Porque somente um cidadão decidido, quando ele está bem, estão com um pepino, não vai para frente, né? Fica sentado em cima disso. Então é assim que faz o país. O Senado não avança para fazer as investigações, o Supremo também não avança contra os políticos e eles avançam todos contra o patrimônio público e contra o nosso dinheiro. É isso que acontece. O Brasil, velho, desde que descobriram, foi assim. Vamos botando a mão que o negócio é roubar e roubar. Mas vamos em frente com duas baita marcas sertaneja. Berço de Deus, Milionário José Rico e Tropeiro, Chitãozinho e Chororó.

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2: O de Casa, bom dia, Coronel Teixeira. Nosso amigo Chico Santier. Ele e o Neto Pedro na escuta. Pediu e daqui a pouco vamos ouvir. Linda mulher. O de Casa no Estreito, a família da Zoto, Jardel. Está na boa companhia da Rádio Salete, muito obrigado. E hoje o convite para Teixeira Soares. Grande festa agora pela parte da manhã. Temos a Santa Missa. Ao meio-dia aquele almoço de patrão, carne de gado, suína. E à tarde, matinê com entrada franca. Fica o convite para hoje, nesse domingo, para Teixeira Soares. 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Então, a pedido do nosso amigo Chico, linda mulher, deixa cair.

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0: 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Domingo abençoado para todos nós. Defende o que é certo, mesmo que isso signifique estar sozinho. Frase atribuída a Joana D'Arc. Também só foi reconhecida depois que foi para a fogueira, né? Aí virou santa. Até então, não tinha mérito nenhum. 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E na sequência, é mentira desses loucos, velho milongueiro e de chão batido, os serranos.

é mentira desse louco. Pra mim isso é um absurdo. Primeiro prosa é dinheiro e a depois faz um griteiro pensando que Deus é surdo. Mas é mentira desse louco. Tão querendo os pilas meus. E eu me mordo de tão brabo. No meu corpo não tem diabo, no meu corpo só tem Deus. É isso aí, irmão.

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1: 9:27.
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1: O de Casa Peritiba. Sinal de fumaça aí do nosso amigo Valdemar Klein. Muito obrigado pela companhia. Aquele abraço para ti e toda a família. Daqui a pouco vamos tocar teu pedido. Laurindo da Rosa em Erechim, muito obrigado pela companhia. O de Casa Marcelino Ramos, nosso amigo Alcides Schwingel e família. Salete, o Roger, na escuta do programa. Bom dia, Alcides. Me lembro do Alcides, na época que a gente estava no Poder Legislativo, de vereador, sempre combativo, sobre trabalhos importantes como o transporte escolar gratuito aqui em Marcelino Ramos. O Cid sempre me dizia: Rui, eu queria estudar, meu pai não tinha dinheiro para pagar o transporte, muitas vezes eu vinha a cavalo já fazendo a entrega do leite, vamos fazer que seja gratuito. Hoje é uma realidade, a Constituição determinou que tem que se gastar 25% com a educação, temos acesso. Mas como era difícil para estudar tempos passados, hein? Essa gurizada tinha que se virar nos 30. E vai o nosso abraço para Coronel Teixeira também, para o nosso amigo Ari Zago, sempre na escuta, nossos amigos aí da família Brusque, família do seu Eugênio Vargas, a família Secato, família Basso, família Detone, seu Nildo Coller, em São Sebastião, o seu Leontino Cola, nossos amigos aí, seu Adelmo Heitfeld, muito obrigado. E na sequência, duas baita marca, lembrando o momento que esse país está passando. Eu quero dizer uma frase aqui também do ex-presidente da República do Chile, Salvador Allende. Falando no Chile, caçaram o pessoal do Supremo lá, um foi direto para a cadeia. Estava envolvido em corrupção, cadeia. Não basta que todos sejam iguais perante a lei. É preciso que a lei seja igual perante a todos, porque senão cadeia para pobre e para preto. Espinheira e, na sequência, Meu País. Obrigado pela companhia.

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1: O de Casa é aqui comigo, domingo louco de especial, e o convite hoje para a grande festa na comunidade do Teixeira Soares. Agora pela parte da manhã, a Santa Missa. Ao meio-dia, churrasco de patrão, carne de gado, carne suína. E à tarde, matinê com entrada franca. E sábado, dia 12, é em Coronel Teixeira, o quarto costelão. Promoção aí da CPM Escola Gabriel Ferri. Você é convidado a participar. E no dia 12 de outubro, convite para a comunidade do Tiradentes, em Marcelino Ramos. Comunidade está sempre no dia 12. É feriado e sempre promove. Você vai participar e vai gostar. E no Tiradentes. 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Hoje é domingo e domingo é dia do frango assado. Bom dia ao Machado e toda a sua equipe. Ao Pisaia, sempre na escuta também. 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E a pedido do nosso amigo lá de Peritiba, o Valdemar Klein, querência amada, deixa cair.

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0: Domingo de paz e bem, seu Modesto Zago, Dona Tomásia, toda a família Zago na escuta, muito obrigado, São Caetano, a comunidade São Caetano, aquele abraço, seu Modesto. E para a gurizada em Concórdia também, Antena Zago, essa gurizada que trabalha muito, hoje está de folga, acredito eu que deve sair no São Caetano. Bom dia para vocês, aquele abraço. 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E na sequência, Lourenço e Lourival, se ainda existe amor. Obrigado, bom domingo!

0: domingo.
1: O de casa.
0: 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Recarregue suas energias, hoje é domingo, amanhã é feriado, depois a gente volta à luta porque temos que trabalhar, é a única maneira da gente ter o nosso sustento. Então muito obrigado pela tua companhia, aquele abraço, depois na sequência do Desliga o Rádio temos a Santa Missa e aquela nossa mensagem de fé, o Milagre da Flecha, Moacir Franco e depois Perfil Gaúcho. Obrigado, bom domingo!

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2: 9:56.
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7: Louvado seja nosso Senhor Jesus Cristo.
8: Para sempre seja louvado.
7: Bom dia.
8: Bom dia.

Sejam todos bem-vindos, os que estão aqui no Santuário Nossa Senhora da Salete, para a celebração desta Santa Missa. Acolhemos com muito carinho os da comunidade local que aqui se fazem presente nesta manhã. Acolhemos com muita alegria os visitantes, os devotos e peregrinos que aqui chegaram dos mais diversos lugares na Casa da Mãe Nossa Senhora da Salete, para celebrar conosco esta Santa Missa. Sejam todos bem-vindos. E nossa saudação amiga e fraterna a todos os que nos ouvem nesse momento pela Rádio Salete de Marcelino Ramos. As intenções para a missa de hoje. Um mês de falecimento de Carlos Irineu Meribe. Falecida Helena Maria da Costa, falecido Juventino Ávila da Costa, falecido Henrique Antônio Sagmeister e falecida Helena Paula Sagmeister. Em ação de graças, em honra a Nossa Senhora da Salete por graças alcançadas, pela saúde de Luísa Manoela Pedrotti Varotto, pela saúde das famílias Sbaraini, Fiorentin, Pedrotti, Varotto, Heinlinger e Essink. Em honra a São Miguel Arcanjo, pela cura e libertação a pedido de Ana Paula, pela saúde de Gelsi Perin, pela recuperação de Fernanda Gazzoni, pedindo saúde, a pedido de Renilde Kubiak e família. Liturgia para o 23º domingo do tempo comum, mês da Bíblia. Na vida fraterna aparecem tantas vezes as dificuldades de convivência. Peçamos a Deus para que estejamos sempre abertos ao diálogo e ao perdão que fortalecem os laços comunitários. Vamos acolher a procissão de entrada. Sacerdote que vai presidir a Santa Missa, Padre Renuir Dalpisol, com o celebrante Padre Fernando e toda a equipe de liturgia cantando o canto inicial.

0: Bom dia a todos.
1: Bom dia.
0: Sejam bem-vindos, queridos irmãos e irmãs, com muito carinho. Os acolho aqui no Santuário Nossa Senhora da Salete, neste primeiro domingo do mês de setembro, mês em que celebramos Nossa Mãe, a Virgem da Salete, mês da Bíblia, nos encontramos como irmãos, celebrando a Eucaristia. Saudemos nosso Deus Trino, em nome do Pai, do Filho e do Espírito Santo.
1: Amém.
0: Que a graça de nosso Senhor Jesus Cristo, o amor do Pai e a comunhão do Espírito Santo estejam convosco.
2: Bendito seja Deus que nos reuniu no amor de Cristo.
0: Ato penitencial. No dia em que celebramos a vitória do Cristo sobre o pecado e a morte, também nós somos chamados a morrer para o pecado e ressurgir para uma vida nova. Reconheçamo-nos necessitados.

0: O Senhor esteja convosco.
1: Ele está no meio de nós.
0: Proclamação do Evangelho de Jesus Cristo segundo Mateus.
2: Glória a vós, Senhor.
0: Naquele tempo, Jesus disse aos seus discípulos: se o teu irmão pecar contra ti, vai corrigi-lo, mas em particular a sós contigo. Se ele te ouvir, tu ganhaste o teu irmão. Se ele não te ouvir, toma contigo mais uma ou duas pessoas, para que toda a questão seja decidida sobre a palavra de duas ou três testemunhas. Se ele não vos der ouvido, dizei-o à igreja. Se nem mesmo a igreja ele ouvir, seja tratado como se fosse um pagão ou um pecador público. Em verdade vos digo, tudo o que tu ligardes na terra será ligado no céu, e tudo o que tu desligardes na terra será desligado no céu. De novo eu vos digo, se dois de vós estiverem de acordo na terra sobre qualquer coisa que quiserem pedir, isso lhe será concedido por meu Pai que está nos céus. Pois, onde dois ou três estiveram reunidos em meu nome, eu estou aí no meio deles. Palavra da salvação.
2: Glória a vós, Senhor.
0: Tenho a bondade, irmãos, de sentar um instante. Estimados irmãos e irmãs, repito, no início, aquilo que dizia no início desta Santa Missa, nós estamos no mês de setembro, é o mês da Bíblia dentro da dinâmica da Igreja do Brasil, mês em que nós damos ênfase àquilo tudo que é a palavra de Deus, para a palavra que foi inspirada, palavra que foi entregue a nós, palavra que nos orienta e nos sustenta. Sempre que a comunidade está reunida, nós somos orientados pela palavra. E seguindo os ensinamentos de Deus aqui contidos, nós caminhamos de uma forma correta, de uma forma bonita, segundo o querer e a vontade de Deus. Pois tudo aquilo que está ali revelado na palavra é revelação de Deus para o nosso bem, para nós todos. Mas também nós, devotos da Salete, nós aqui de Marcelino Ramos, os muitos peregrinos, devotos da Salete, esse é um mês especial. É o mês que nós louvamos e bendizemos a Deus, a aparição da misericordiosa da Virgem Maria há 180 anos. Este ano, 2026, celebramos 180 anos da aparição de Nossa Senhora em La Salete aos dois pastores Maximino e Melânia. E aí, durante todo este mês, para nós, diversos outros santuários espalhados pelo Brasil, é motivo de louvor, de gratidão, de festa, de romaria. Muitas são as expressões de fé em torno da mãe que nós contemplamos neste mês de setembro. Padre Maurício, que trabalha aqui no santuário, está nesse momento animando uma romaria de Nossa Senhora da Salete em Campinas do Sul, uma cidade aqui mesmo da diocese de Erechim. Uma devoção que daqui se arrastou para lá e lá também fazem a sua festa, a sua romaria. E assim nós temos inúmeras festas, romarias durante esse tempo dedicado à Nossa Senhora da Salete. Assim como nós também aqui mantemos a nossa romaria sempre no último final de semana de setembro, 91ª Romaria da Salete. Nos reunimos como irmãos de muitos lugares, vejo aqui muita gente que visita o santuário, também aqui membros da comunidade local, peregrinos que chegaram caminhando aqui nesta manhã, também trazendo no coração uma esperança, uma prece, um motivo de gratidão. E aqui nos reunimos para celebrar como irmãos. E esta palavra, como irmãos, ela está bem presente na liturgia de hoje. Na primeira leitura, na segunda leitura, no Evangelho, nós vemos a palavra de Deus se dirigindo a nós como irmãos. E, sobretudo, nos exortando a alguns cuidados para bem vivermos como irmãos. Uma coisa é preciso a gente dizer antes de tudo: Deus nos colocou nesse mundo não para vivermos no isolamento, tampouco para vivermos à parte das outras criaturas que Deus criou. Não. Ele nos colocou neste mundo, confiou a nós uma missão para que a gente possa caminhar em conjunto, como irmãos. E a gente bem sabe a força que tem a unidade, a participação, a vivência como irmãos. Isolados, em poucos, à parte, a gente não tem a força que a gente tem quando a gente vive como irmãos. A força que a gente tem quando a gente se doa para o bem do nosso próximo e a gente dá a mão no sentido de caminhar juntos. E a liturgia de hoje, de uma forma muito prática, sobretudo, nos exorta a um cuidado. O cuidado que a gente tem que ter com o nosso irmão quando ele erra. Primeiro, isso já deixa para nós muito certo um pensamento: ninguém é isento de errar, de pecar, de se desviar do caminho, de cometer alguma coisa que não seja correta, que não seja certa. Todos nós, seres humanos, estamos à mercê disso. A gente pode passar anos e anos vivendo de uma forma ordeira, correta, bonita, mas pode acontecer que num momento qualquer a gente fracasse, a gente acabe errando em relação ao nosso próximo, ao nosso irmão. E aí entra o ensinamento da palavra de Deus. Quando teu irmão errar, chama ele para conversar. É a primeira expressão de Jesus no Evangelho. Chama o teu irmão para conversar. Primeiro, você com ele. Se não adiantou nada, chama algumas pessoas para que testemunhem o diálogo e para que junto, com sabedoria mútua, possam chegar a um discernimento, a uma reflexão, a possibilidade de iniciar um caminho novo. Se nem assim tu ganhou o teu irmão, apresenta para a comunidade, para a assembleia, para a igreja, para que a igreja, em oração, somando forças, na unidade, na colegialidade, possam então ajudar esse irmão a se levantar e a caminhar de um jeito diferente. Agora, se nem isso adiantar, então, que esse seu irmão, aí sim, seja tratado como um pagão, como um pecador. Porque aí o problema já não é da comunidade, o problema já não é seu, o problema já não são das testemunhas que você convidou para ajudar o irmão, mas o problema está nele. Então, sim, seja tratado como um pecador, como um pagão. Pergunto, meus irmãos, é esse o caminho que geralmente a gente faz quando um irmão nosso erra? É esse? Não. Infelizmente, precisamos dizer que não. O primeiro passo é a gente jogar tudo no ventilador. Não é? E hoje o ventilador a gente chama de rede social. Esse é um grande mal que tem. Que se por um lado traz muita coisa boa, benéfica, também por outro lado é aquela forma disfarçada da gente expor a outra pessoa sem muitas vezes ela dever aquilo que ali está expresso. Não agimos, poucas são as vezes que agimos de forma correta, conversando, dialogando, procurando fazer com que por essa pedagogia ensinada por Jesus, a gente possa de verdade ganhar o nosso irmão, trazer para perto, fazer ele pensar, refletir, mostrar por uma argumentação coerente qual o caminho que se deve seguir. O cuidado que a gente tem que ter hoje é esse. de expor, de simplesmente acabar com a vida da pessoa, sem muitas vezes saber se aquilo que chegou a nós é real ou não. Quantas situações que nós temos de pessoas que tiveram a sua vida totalmente exposta por uma situação que não aconteceu, ou que não foi bem dita, ou que não foi bem compreendida. Porque é bem verdade que muitas vezes quem conta um conto aumenta um ponto. E aí muitas vezes é a vida do nosso próximo, é a vida do nosso irmão que está sendo colocada publicamente em exposição. Jesus é muito claro. Não deve abandonar, não deve deixar de lado, deve ter misericórdia, deve se viver para com esse irmão o modo como o próprio Jesus ensinou a todos viverem. O amor, usar de amor e de misericórdia para com o nosso próximo, para a gente ganhar o nosso irmão. Porque hoje, de repente, pode ser ele, mas amanhã depois pode ser eu e assim por diante. Então, viver uma harmonia e viver essa pedagogia do amor, do cuidado também para com o nosso próximo, para com o nosso semelhante, é primordial. E todos nós que pertencemos à família do Senhor, todos nós que bebemos de sua palavra, de seu ensinamento, somos convidados a somar na vida do nosso próximo, a colaborar, a ajudar também a pessoa a se levantar. Nós somos diferentes uns dos outros. E aí é preciso a gente parar e pensar que às vezes eu posso ter dificuldade de assumir o meu erro, recomeçar a minha caminhada, construir novamente a minha vida, mas de repente tem um irmão que não, que tem dificuldade, que não consegue se levantar fácil e que por mais que tente, por mais que persista, vai cair, vai vacilar, vai errar de novo. E como irmãos, atentos ao que disse o Senhor, se ele errou, não pisa em cima de imediato. Dá atenção a esse irmão, chama para perto, tenta ganhar ele, e mostra para ele que aquilo que está fazendo não é o correto, não é o certo, tenta de uma forma, tenta de outra, leva para a assembleia, e se realmente o erro for tão grande e não quiser de forma alguma retroceder, aí sim tu trata o teu irmão de uma forma diferente, porque aí já não é um problema mais seu, você não deixou de tentar, mas é algo muito próprio dele. Viver o amor, viver o mandamento do amor, a pedagogia do amor que Jesus nos ensina, é a gente colocar em prática o ensinamento de Deus. E quando Paulo nos fala dos mandamentos, nos convida a olhar para os mandamentos, ele mesmo diz, nos 10 mandamentos, que são as 10 regras que regem a igreja e que regem o cristão, o que, que nós encontramos nos 10 mandamentos? O primeiro, o segundo e terceiro mandamento em relação a Deus. Eu e Deus, amar a Deus, não tomar seu santo nome em vão. Mas do quarto mandamento ao décimo, é eu e o meu irmão. Para com quem que a gente comete adultério? Para com quem que a gente mata? Para com quem que a gente rouba? Quem que a gente cobiça? O nosso irmão, o nosso próximo. Por isso que, para a gente viver bem com Deus, a gente precisa também estar de bem com o irmão. Se eu não amo, Jesus mesmo diz, se eu não amo o meu irmão que eu vejo, que eu partilho a vida, que está do meu lado, como é que eu posso dizer que amo a Deus? E todos os mandamentos de Deus foram resumidos num só. E aí está o resumo de toda a Sagrada Escritura. Ame a Deus, mas ame também o teu próximo. Ame também o teu irmão. Por isso que é bonito quando a gente vê muitas pessoas chegarem aqui ao santuário, mesmo chegando pela primeira vez, ou mesmo sem conhecer ninguém, chega, saúda, cumprimenta, né, dá um bom dia. Isso é relação humana, isso é proximidade, esse é valorizar. Estamos na casa do Senhor, somos diferentes, somos de nacionalidade diferente, falamos de um jeito diferente, temos os nossos próprios jeitos de ser, o nosso costume de viver, mas aqui nós somos irmãos. Aqui e lá fora, somos convidados a fazer a diferença, sobretudo caminhando em unidade. Então, meus irmãos, minhas irmãs, que essa palavra ouvida hoje nos ajude a refletir e a pensar, porque às vezes, pelo impulso, muitas vezes por achar que a gente é, entre aspas, perfeito, e que a gente nunca cometeu erro algum, e que a gente nunca errou, a gente tende a desfazer, a desvalorizar, a excluir o meu próximo. Isso Deus não ensinou a fazer. Pelo contrário, Ele ensina a fazer um caminho justo, correto, e a viver essa pedagogia do amor de uma forma real. Que Deus nos dê a graça de assim procedermos, porque é isso que nos levará para junto de Deus. Aquele que ganha e vive bem com o irmão aqui, ganhará o céu e viverá em bem com o Pai. E termina o Evangelho dizendo assim: tudo que você ligar na terra será ligado no céu. E tudo que duas ou três pessoas estiverem de acordo na terra, eu também estarei de acordo no céu. Então, que esse seja a forma da gente viver, no acordo, na comunhão mútua, na fraternidade. Pouco, talvez, a gente fala hoje na sociedade de coração fraterna, mas aqui está um grande ensinamento de Jesus. Correção fraterna, a gente se corrigir juntos, a gente dar passo junto, a gente superar os problemas que estão entre nós junto. E em unidade nós somos muito mais fortes. Que Deus nos dê essa graça de cada vez mais nos unirmos, estarmos juntos e caminharmos juntos. Que assim seja. Amém. Coloquemo-nos de pé e vamos professar então em Deus a nossa fé, rezando juntos. Creio em Deus Pai Todo-Poderoso,
3: Criador do céu e da terra, e em Jesus Cristo, seu único Filho, nosso Senhor, que foi concebido pelo poder do Espírito Santo, nasceu da Virgem Maria, padeceu sob Pôncio Pilatos, foi crucificado, morto e sepultado, desceu à mansão dos mortos, ressuscitou ao terceiro dia, subiu aos céus, está sentado à direita de Deus Pai Todo-Poderoso, onde há de vir a julgar os vivos e os mortos. Creio no Espírito Santo, na Santa Igreja Católica,
4: na comunhão dos santos, na remissão dos pecados, na ressurreição da carne, na vida eterna. Amém.
0: A oração verdadeiramente cristã tem maior eficácia quando é realizada em comunidade. Unidos pelos laços da fraternidade, peçamos a Deus que ouça as nossas preces, dizendo depois de cada pedido: atendei a nossa prece, Senhor, e fazei-nos acolher o nosso irmão. Todos.
5: Atendei a nossa prece, Senhor, e fazei-nos acolher o nosso irmão.
6: Para que a luz e a força de vossa palavra, especialmente neste mês a ela dedicado, ajudem toda a Igreja a viver sempre a misericórdia e a reconciliação, nós vos pedimos.
5: Atendei a nossa prece, Senhor, e fazei-nos acolher o nosso irmão.
6: Para que a experiência de sermos perdoados por vós nos incentive a perdoar nosso irmão e a corrigir mutuamente nossas faltas, nós vos pedimos.
5: Atendei a nossa prece, Senhor, e fazei-nos acolher o nosso irmão.
6: Para que a catequese de iniciação à vida cristã fundamente nossas ações na palavra revelada por Deus, escutando-a e meditando-a assiduamente, nós vos pedimos.
5: Atendei a nossa prece, Senhor, e fazei-nos acolher o nosso irmão.
6: Para que as iniciativas deste mês da Bíblia nos confirmem na busca do conhecimento e na prática de vossa palavra, a fim de vivermos plenamente a vossa vontade, nós vos pedimos.
5: Atendei a nossa prece, Senhor, e fazei-nos acolher o nosso irmão.
0: Ó Senhor, revelador do vosso plano de amor, atendei as nossas preces e tornai-nos unânimes na oração e no perdão. Por Cristo nosso Senhor.
7: Amém.
0: Tomemos assento e com o pão e o vinho, no altar do Senhor oferecemos a nossa vida, o que somos, o que temos, a nossa oferta material, cantando o nosso canto de ofertório.

0: Orai, irmãos e irmãs, para que esse sacrifício meu e vosso seja agradável a Deus Pai Todo-Poderoso.
1: Receba, Senhor, por tuas mãos este sacrifício para a glória do seu nome, para o nosso bem e de toda a sua santa igreja.
0: Ó Deus, fonte da verdadeira piedade e da paz, concedei que vos honremos dignamente nesta celebração e pela fiel participação nos sagrados mistérios, sejam reforçados os laços que nos unem. Por Cristo nosso Senhor.
1: Amém.
0: O Senhor esteja convosco.
1: Ele está no meio de nós.
0: Corações ao alto.
1: O nosso coração está em Deus.
0: Demos graças ao Senhor nosso Deus.
1: É nosso dever e nossa salvação.
0: Na verdade, ó Pai, é nosso dever dar-vos graças, é nossa salvação dar-vos glória. Só vós sois o Deus vivo e verdadeiro, que existis antes de todo o tempo e permaneceis para sempre, habitando em luz inacessível. Mas, porque sois o Deus de bondade e a fonte da vida, fizeste todas as coisas para cobrir de bênçãos as vossas criaturas, e a muitos alegrar com o esplendor da vossa luz. Eis, pois, diante de vós, os inumeráveis coros dos anjos, que dia e noite vos servem, e contemplando a glória da vossa face, vos louvam sem cessar. Com eles também nós, e por nossa voz, tudo o que criastes, celebramos vosso nome, e exultantes de alegria, dizemos a uma só voz: Santo, Santo, Santo, Santo, Senhor Deus do Universo, o céu e a terra proclamam a vossa glória. Hosana nas alturas.

0: para que, servindo somente a vós, seu Criador, cuidasse de toda a criatura. E quando pela desobediência perdeu a vossa amizade, não o abandonastes ao poder da morte. A todos, porém, socorrestes com misericórdia, para que, ao procurar-vos, vos encontrassem. Muitas vezes oferecestes aliança à família humana e a instruístes pelos profetas na esperança da salvação.
1: A todos socorrestes com bondade.
0: E de tal modo, Pai Santo, amastes o mundo, que, chegada à plenitude dos tempos, nos enviastes vosso próprio Filho para ser o nosso Salvador. Encarnado pelo poder do Espírito Santo e nascido da Virgem Maria, Jesus viveu em tudo a condição humana, menos o pecado. Anunciou aos pobres a salvação, aos oprimidos a liberdade, aos tristes a alegria. Para cumprir o vosso plano de amor, entregou-se à morte e, ressuscitando, destruíram a morte e renovou a vida.
1: Por amor nos enviastes vosso Filho.
0: E a fim de não mais vivermos para nós, mas para Ele que por nós morreu e ressuscitou, enviou de vós, ó Pai, como o primeiro dom aos vossos fiéis, o Espírito Santo, que continua a sua obra no mundo, para levar à plenitude toda a santificação. Por isso, nós vos pedimos, ó Pai, que o mesmo Espírito Santo santifique estas oferendas, a fim de que se tornem o corpo e o sangue de Jesus Cristo, vosso Filho e Senhor nosso, para celebrarmos este grande mistério que Ele nos deixou em sinal da eterna aliança.
1: Enviai o vosso Espírito Santo.
0: Quando, pois, chegou a hora em que por vós, ó Pai, ia ser glorificado, tendo amado os seus que estavam no mundo, amou-os até o fim. Enquanto ceavam, Jesus tomou o pão, pronunciou a bênção de ação de graças, partiu e deu a seus discípulos, dizendo: Tomai todos e comei, isto é o meu corpo, que será entregue por vós.

Do mesmo modo, ao final da ceia, ele tomou em suas mãos o cálice com vinho, deu-lhes graça novamente e deu a seus discípulos, dizendo: Tomai todos e bebei. Este é o cálice do meu sangue, o sangue da nova e eterna aliança, que será derramado por vós e por todos para a remissão dos pecados. Fazei isto em memória de mim.

0: Mistério da fé.
1: Anunciamos, Senhor, a vossa morte e proclamamos a vossa ressurreição. Vinde, Senhor Jesus.
0: Celebrando agora o Pai, o memorial da nossa redenção, anunciamos a morte de Cristo e sua descida entre os mortos. Proclamamos a sua ressurreição e ascensão à vossa direita. E esperando a sua vinda gloriosa, nós vos oferecemos o seu corpo e sangue, sacrifício do vosso agrado e salvação para o mundo inteiro.
2: Aceitai, ó Senhor, a nossa oferta.
0: Olhai com bondade a oblação que destes à vossa igreja e concedei aos que vamos participar do mesmo pão e do mesmo cálice, que reunidos pelo Espírito Santo num só corpo, nos tornemos em Cristo uma oferenda viva para o louvor da vossa glória.
2: O Espírito nos una num só corpo.
3: E agora, ó Pai, lembrai-vos de todos pelos quais vos oferecemos este sacrifício. O vosso servo, o Papa Leão, o nosso bispo Admir, os bispos do mundo inteiro, os presbíteros, os diáconos e todos os ministros da vossa igreja, os fiéis que ao redor deste altar se unem à nossa oferta, o povo que vos pertence e aqueles que vos procuram de coração sincero.
2: Lembrai-vos, ó Pai, da vossa igreja.
3: Lembrai-vos também dos que morreram na paz do vosso Cristo, e de todos os defuntos dos quais só vós conhecestes a fé.
2: Concedei-lhes, ó Senhor, a luz eterna.
3: E a todos nós, vossos filhos e filhas, concedei, ó Pai de bondade, alcançar a herança eterna, com a Virgem Maria, Mãe de Deus, São José, seu esposo, os apóstolos e todos os santos. No vosso reino, onde com todas as criaturas libertas da corrupção, do pecado e da morte, vos glorificaremos por Cristo, Senhor nosso, por quem dais ao mundo todo bem e toda graça.
0: Por Cristo, com Cristo e em Cristo, a vós, Deus Pai Todo-Poderoso, na unidade do Espírito Santo, toda a honra e toda a glória, por todos os séculos dos séculos.
2: Amém.
0: E elevemos, irmãos, para o alto as nossas mãos, com muita fé e confiança, rezamos juntos como o próprio Cristo nos ensinou. Pai nosso, que estais nos céus, santificado seja o vosso nome. Venha a nós o vosso reino. Seja feita a vossa vontade, assim na terra como no céu. O pão nosso de cada dia nos dai hoje. Perdoai as nossas ofensas, assim como nós perdoamos a quem nos tem ofendido. E não nos deixeis cair em tentação, mas livrai-nos do mal. Livrai-nos de todos os males, ó Pai, e dai-nos hoje a vossa paz. Ajudados pela vossa misericórdia, sejamos sempre livres do pecado e protegidos de todos os perigos, enquanto aguardamos a feliz esperança e a vinda de nosso Salvador Jesus Cristo.
2: Vossa é o reino, o poder e a glória para sempre.
0: Senhor Jesus Cristo, dissestes aos vossos apóstolos: eu vos deixo a paz, eu vos dou a minha paz. Não olhei os nossos pecados, mas a fé que anima a vossa igreja. Dai-lhe, segundo o vosso desejo, a paz e a unidade. Vós que sois Deus, com o Pai e o Espírito Santo.
2: Amém.
0: E que a paz do Senhor esteja sempre convosco.
2: O amor de Cristo nos uniu.
0: Estenda a mão para quem está do seu lado, desejando a paz de Cristo.
4: Cordeiro de Deus, que tirais o pecado do mundo, tende piedade de nós.
5: Cordeiro de Deus, que tirais o pecado do mundo, tende piedade de nós.
6: Cordeiro de Deus, que tirais o pecado do mundo, dai-nos a paz.

0: Eu sou a luz do mundo, diz o Senhor. Quem me segue não andará nas trevas, mas terá a luz da vida. Eis, irmãos e irmãs, o Cordeiro de Deus, aquele que tira o pecado do mundo.
1: Senhor, eu não sou digno de que entreis em minha morada, mas dizei uma palavra e serei salvo.
2: Ele disse: se dois ou mais estiverem reunidos em meu nome, eu estarei entre eles. Nós estamos aqui como irmãos e estamos aqui para recebê-lo, o Cristo vivo na Eucaristia. Cantemos: Cristo, quero ser instrumento.

0: Oremos, Senhor, que alimentais e fortaleceis vossos fiéis com o pão da palavra e da Eucaristia. Concedei-nos desfrutar de tal modo destes dons do vosso amado Filho, que mereçamos para sempre viver em comunhão com Ele, que vive e reina pelos séculos dos séculos.
1: Amém.
0: Voltando nosso

0: Quem pede à mãe, pede ao coração do filho. Ave Maria, cheia de graça, o Senhor é convosco. Bendita sois vós entre as mulheres, e bendito é o fruto do vosso ventre, Jesus. Santa Maria, Mãe de Deus, rogai por nós, pecadores, agora e na hora de nossa morte.
1: Amém.
0: Nossa Senhora da Salete, reconciliadora dos pecadores,
2: rogai sem cessar por nós que recorremos a vós.
0: Saudemos nossa mãe com uma salva de palma forte e bonita. Viva Nossa Senhora da Salete!
3: Viva!
0: Viva Jesus Cristo!
3: Viva!
0: Mais forte, bonito. Tenha a bondade de sentar um instante, alguns comunicados. Quem visita o santuário hoje? Quem é visitante? Levanta a mão. Os visitantes. Vamos saudar os visitantes com uma salva de palma forte, bonita. Sejam bem-vindos, que bom tê-los conosco. Comunidade local de Marcelino aqui presente, também nossa saudação a todos da comunidade. Nós iniciamos o mês de setembro, estamos na Semana da Pátria, também o nosso olhar, né, nossa oração pelo nosso Brasil, nesse momento tão conturbado com que vive também, nesse processo eleitoral, né, então que a gente nunca esqueça de dirigir a nossa prece, a nossa oração também, tendo presente a realidade que nos cerca. Essa semana nós iniciamos aqui no santuário a novena de Nossa Senhora da Salete. Quinta-feira, dia 10, do dia 10 ao dia 18, todas as noites às 19 horas, exceto domingo próximo, que por ser domingo, a gente celebra às 10 horas, como de costume, a missa do santuário. Então, a partir de quinta-feira, nós temos a nossa novena até o dia 18. Uma caminhada que a gente vai construir de forma bonita, contando então com todas as comunidades, as entidades da nossa cidade, as organizações, e vamos fazer essa caminhada preparando o nosso coração para celebrar com alegria os 180 anos da aparição de Nossa Senhora da Salete. Então, atenção, de forma muito rápida, os três primeiros dias, os quatro primeiros dias, quero lembrar então os convidados, os homenageados de cada uma das noites da novena. Quinta-feira próxima, primeiro dia da novena, então, comunidade da Ascensão, a comunidade São Sebastião, comunidade Nossa Senhora da Saúde, comunidade de São Caetano e a comunidade da linha São Paulo. Nessa primeira noite, estes são os convidados, os homenageados, iremos abençoar as famílias, os membros destas comunidades. Na segunda noite, então, nós vamos acolher a AMAECA, que é a instituição que cuida dos vulneráveis de nossa cidade, então, na sexta-feira, a comunidade Nossa Senhora do Caravaggio, a comunidade Santo Antônio, o Reabilita, a Associação Hospitalar Marcelinense e a Secretaria de Saúde, com aqueles que trabalham, então, na Secretaria da Saúde. Então, a segunda noite da nossa novena, na sexta-feira. No sábado, comunidade Santa Bárbara, comunidade Nossa Senhora dos Navegantes e a catequese paroquial. Então, os membros da catequese, catequistas, catequizando seus pais no sábado à noite. Quero lembrar que no sábado não tem a missa na Igreja Matriz à noite, como é período de novena, então a missa acontece aqui, não na Igreja Matriz, no sábado, como sempre acontece aos sábados às 19 horas. Então nos reuniremos aqui. E no domingo, na missa das 10 horas da manhã, então nós temos aqui a presença da linha Esperança, da comunidade do Pinhal, do grupo alemão, do grupo italiano da nossa cidade e também os membros do Cursílio de Cristandade da Diocese de Erechim. Depois, no domingo, a gente lembra os demais dias da semana, então, os que virão na semana seguinte. Vamos fazer nosso esforço de participar, de estarmos juntos. Nossas novenas nos últimos anos têm sido tão bonitas, né? Momento orante, um momento profundo.

Segundo momento de encontro com o Senhor é uma forma da gente entrar nessa celebração e mistério de uma forma bonita. Todos estão convidados, independente daqueles que foram citados aqui, é para a comunidade toda, mas estes vão ser os homenageados e estarão a cada noite, então, aqui, né, recebendo uma bênção especial. Também quero lembrar que a partir de quinta-feira, nesse período da novena, a gente também faz um gesto concreto, enquanto santuário, enquanto, né, grupo, para que a gente possa ajudar algumas instituições do nosso município. Por isso, nós vamos ter alguns jantares que vão ser servidos no refeitório do seminário, e esses jantares têm como finalidade ajudar essas entidades que precisam também de nosso apoio. Então, na quinta-feira à noite, o Rotary vai fazer, então, um arroz com costela no refeitório do seminário, no salão de eventos do seminário, convites com a equipe do Rotary, convite aqui também no bazar, e o Rotary vai destinar esse recurso que vai angariar com o jantar para aumentar o banco ortopédico e também para ajudar a Liga de Combate ao Câncer, um trabalho bonito que faz. Então, destinado para isso. No domingo temos almoço aqui no santuário, após a missa. Então, o tradicional almoço com carne de ovelha, carne de gado, de porco, da forma como a comunidade da saúde sempre prepara lá na comunidade da saúde. Então, uma parceria da comunidade com o santuário, terá almoço à disposição, os ingressos também à disposição, com o pessoal da comunidade da saúde e também aqui no bazar do santuário. Na terça-feira, será então os bombeiros voluntários e a equipe do santuário para ajudar os bombeiros voluntários, uma massa com galeto. E na quinta-feira, um porco à pizza para ajudar, então, a entidade da segurança, o CONSEPRO, o Conselho de Segurança do nosso município. Então, quem quiser, os ingressos estão sendo vendidos com essas entidades e também aqui no bazar do seminário, certo? Então, a partir de quinta-feira, esses quatro eventos também acontecem sempre após a missa da novena aqui no santuário. Quem está visitando o santuário, e vocês com certeza já vieram outras vezes aqui, vocês acharam bonito aquilo que foi feito aqui? Novidade, né? Está aí, então, uma obra que a gente entrega esse ano, abrindo, assim, os festejos dos 100 anos da presença saletina aqui no Rio Grande do Sul. E, né, e aí foi feita essa obra de arte bonita, que foi terminada aí no finalzinho do mês de agosto. Bom, essa obra toda ainda precisa ser paga, né? E aí nós contamos com a ajuda, né, de quem puder aí nos ajudar. Nós editamos dois livrinhos, um da história da Salete, outro é um devocionário com a novena, com a mensagem, com as orações, com a via sacra, tudo da Salete. Esses dois livretos estão sendo vendidos a um valor mínimo de R$10. A pessoa quiser ajudar mais, ajuda, mas o mínimo dele é R$10 cada um aqui no bazar. E todo o recurso que a gente está arrecadando com esses dois livrinhos é para a gente ir pagando, então, essa obra de arte que foi feita aqui, que a gente negociou, já que os artistas estavam aqui. Nós esperamos 4 anos para que o artista pudesse vir fazer essa obra. Veio, já que estava aqui, a gente fez um pouco a mais do que a gente tinha pleiteado, porque antes era para fazer só lá, né? Aproveitamos que estava aqui, fizemos isso e vamos ir, negociamos e vamos ir pagando aos poucos. Então, os livrinhos ajudam a isso, mas também quem quiser ajudar um pouquinho mais, pode inscrever o seu nome nesse chamado Livro Ouro, doações acima de R$100. Depois que a gente fechar e recolher o valor que a gente precisa para esse fim, esse Livro Ouro, então, que está sendo assinado, ele vai ser depositado embaixo do altar e permanecerá ali perpetuamente, então, para a gente lembrar sempre aqueles que também foram os colaboradores dessa obra. Quem quiser também pode fazer, então, a sua colaboração ali no bazar, com uma doação aqui mínima de R$100, tá bem?
Então, a igreja sempre viveu dessa forma. Aqui, se vocês olharem todos os vitrais e muito do que foi feito desse jeito, e a gente vai dar volta e vai conseguir também, né, saudar isso com a ajuda de todos. E desde já, meu muito obrigado pela colaboração de tantos e de tantas que também estão fazendo isso no dia a dia. Um pouquinho de cada um é a unidade que nós falávamos, a gente consegue, né, chegar lá. Vamos ficar de pé e antes da bênção, vamos cantar pedindo a bênção. Quem tem lembrança religiosa de devoção, a água pode segurar na mão agora. Vamos dar a bênção e depois vocês vêm aqui para a gente aspergir então a água bênção. Dai-nos a bênção, ó Mãe Celeste, Nossa Senhora, Mãe da Salvação.

0: O Senhor esteja convosco.
1: Ele está no meio de nós.
0: A nossa proteção está no nome do Senhor,
2: que fez o céu e a terra.
0: Senhor nosso Deus, fonte e origem de toda bênção, dignai-vos abençoar estes vossos filhos aqui presentes nesta manhã, as suas famílias, o seu trabalho, a missão de cada dia. Abençoai também as lembranças religiosas e de devoção que carregam e todos aqueles que delas vão utilizar. Abençoai a água, a criatura vossa, e os que serão tocados ou aspergidos por ela. Desça sobre todos nós, as nossas famílias, os que não puderam estar aqui, os que nos ouvem através da Rádio Salete, a bênção e a proteção de Deus, Pai, Filho e Espírito Santo.
2: Amém.
0: Vamos em paz, irmãos e irmãs, e que o Senhor nos acompanhe.
2: Graças a Deus.
0: Bom domingo, uma excelente semana para todos. Podem chegar para receber então a aspersão com água benta.
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7: Salete FM e a hora certa.
8: 11 horas e 11 minutos.
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12: agora,
7: que te faz
12: Claudião,
7: feliz.
12: É inegável a pressão para cima do Inter por estar na zona de rebaixamento e, em especial, para cima da comissão técnica, né? Parece que os dias estão contados. Um insucesso hoje e Paulo Pezzolano acaba por ser demitido. Pelo menos, né, é o que está se desenhando, né, dependendo do que acontecer no Beira-Rio. É o melhor caminho, você que, por exemplo, já salvou o Inter de um rebaixamento em 2002, uma troca agora para tentar um sprint aí decisivo no Campeonato Brasileiro para salvar o Inter, você acha salutar?
9: Cara, eu parto do princípio de que tudo aquilo que foi projetado, tudo aquilo que foi planejado pela instituição, no caso aí do Internacional, se foi bem planejado dentro daquilo que todo mundo almejava, e se os resultados não aparecem, embora às vezes o desempenho seja promissor, os resultados é que não estão acompanhando muitas vezes o desempenho do time do Internacional em campo. Muitas vezes joga bem, controla o jogo, domina o jogo, mas não tem o resultado. E isso realmente causa um peso extra, né? E é lamentável, porque as informações que a gente tem, o dos amigos, daqueles que convivem, né, no dia a dia, é que o treinador e a sua comissão técnica são muito competentes, são de olhar no olho, são homens que trabalham, são sérios, né? E os resultados às vezes causam alguns problemas, né? Eu torço para que tudo aquilo que tenha sido planejado entre a direção, seus departamentos e a comissão técnica se resolvam de uma forma mais positiva para todo mundo. Não só pela torcida do Internacional, mas a torcida do Grêmio, eu coloco paralelo, tem que entender que futebol é um jogo, cara. É um jogo. Ninguém perde porque quer. Ninguém deixa de vencer uma partida porque quer isso, não. Todos tentam, todos vão no seu máximo, né? Acho que chegou a hora da gente entender. E acho que o pessoal da imprensa, na qual eu me incluo, até porque tenho a carteira da ASEG, devia não ser tão objetivo em alguns ataques, né, cara? Porque esse pessoal todo, são todos eles profissionais, como são os que trabalham na imprensa esportiva. Vamos ficar só nessa área, né? Não vamos olhar nem para o outro lado, porque é mais perigoso ainda. E aí nós temos que ver se, olha, o que precisa? Tudo aquilo que foi feito de uma forma planejada, arquitetada, dentro dos seus limites, né? Hoje se discute muito mais a situação de débito, de problema de salário, de contas não paga, de transfer ban, seja lá o que for, do que o jogo em si. Porque se tu olhar o jogo que nós temos visto das duas equipes, são detalhes, e o futebol é um jogo de detalhes, de indução a erro. Então tem uma forma de fazer com que essas recuperações aconteçam se o ambiente interno tiver credibilidade, ou seja, internamente está um caos ou não está. Os resultados é que não aparecem, porque o desempenho mereceria resultados melhores. Isso é o que eu penso, meu querido.
12: Agora, estamos conversando com o Cláudio Duarte, Claudião, aqui no Domingo Sport Show, na Gaúcha, no sinal 11 horas 15 minutos. Ô, Claudião, o que me chama a atenção nesse Campeonato Brasileiro, em especial, é que nós temos uma quantidade de times que estão muito mal. A gente pega a dupla Grenal, mas a gente coloca São Paulo, Santos, a gente coloca Vasco, que está melhorando um pouquinho, mas está na zona de rebaixamento, a gente coloca Chapecoense, Remo, são times que a gente já esperava mais ou menos, né? O Mirassol, que fez um baita campeonato no ano passado, esse ano já está patinando, mas assim, os grandes, Botafogo, tem muita gente abaixo, né, Claudião? É isso que está me chamando a atenção.
9: Mas se a gente der uma olhadinha para os lados, para frente, nós vamos ver que todos os campeonatos no mundo inteiro é a mesma coisa. Mesma coisa, tem gente que começou o campeonato há 4, 5 rodadas, timão que está lá atrás, em vários países, porque o futebol é isso, é jogo, é competição, é detalhe, é ter o poder e a capacidade de controlar um jogo, dominar um jogo, mas finalizar tudo aquilo que tu cria em função do objetivo principal. Só para que as pessoas não esqueçam, a tradução literal da palavra gol, tá, é objetivo. O gol nada mais é do que objetivo. O goal do inglês ali significa objetivo. Todos entram em campo pensando em conquistar o objetivo principal do jogo, que é botar a bola para dentro lá daquela coisinha que tem meia retangular, quadradinha, misturado lá. Mas é uma coisa que tem que ter muito bom senso, né? Porque como eu digo sempre, meu querido, no futebol a gente sempre dá como exemplo as regras, né? As regras do futebol, quantas são? São apenas 17 regras, o resto tudo é aditivo. Então são 17 regras. E se tu perguntar para quem é do meio, né, do esporte, quem é profissional, qual dessas regras é a mais importante, o cara vai dizer, é a 18ª. Aí eu digo, não, mas 18ª não existe. Sim, existe, é o bom senso. Bom senso em tudo que tu faz no futebol pode te dar frutos positivos. O que não pode é virar caos toda hora, encrenca. Esses dias nós tivemos aí ásperas discussões entre o pessoal da internet, que se diz um colorado, outro gremista, né? Desses que se assumiram. E aí nós estamos vendo hoje confrontos, ofensas, xingamentos entre esse pessoal, dirigentes. É uma coisa meio estranha, né, cara? Eu não sei se eu estou certo, mas às vezes assim, poxa, nosso tempo não era assim. E eu não estou falando em parte técnica de futebol, nada, nada. Eu estou falando de convivência, de respeito, né, de todos terem noção de que estão trabalhando no futebol, de uma forma ou de outra, todos são trabalhadores do futebol. Um mínimo de respeito seria muito salutar.
12: Por falar em respeito, aqui no WhatsApp, no 996995218, WhatsApp da Gaúcha, que saudade de ouvir o Claudião falando sobre futebol novamente. Vocês precisam convidar ele mais vezes. É o Rodrigo, do bairro Santana. Para nós, o Claudião é um eterno convidado, viu, Rodrigo? Ô, Claudião, muito obrigado por participar aqui, um grande abraço para você e vamos mantendo contato, vamos te convidar mais vezes, tá certo?
9: Um abraço a todos aí, querido, e que os torcedores da dupla tenham momentos de alegrias no jogo de hoje e no jogo de amanhã também. Um abração, meu velho.
12: Valeu, Claudião. Abraço grande, Cláudio Duarte, né? E com serviços prestados à dupla Grenal dentro de campo e fora das quatro linhas também. 11 horas 20 minutos. João Calegari, por onde você anda, João?
13: Estou de volta aqui, Jason, e não agora para trazer entrevistas nesse Domingo Esporte Show, mas para falar sobre futebol feminino.
12: Tá frio aí na rua?
13: Tá frio, e justamente sobre isso que eu ia falar, tá? Para quem
12: quer
13: tá
12: ver o João pensando passando frio na rua, vai agora no Gaúcha Esporte. Tem a imagem dele do lado de fora aqui.
13: Perfeito.
12: Do estúdio envidraçado da Gaúcha.
13: Estamos aqui fora, e eu também ia falar sobre isso, tá, Jason? Nesse momento, 11 horas e 20 minutos, para quem tá ouvindo a Rádio Gaúcha em casa e está pensando assim, será que eu vou hoje nesse último dia de Expo Inter? Vem. O sol tá indo, tá voltando, tá frio, mas tá aquele frio suportável, tá, gente? 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Jason, vou falar sobre futebol feminino aqui nesse momento do Domingo Esporte Show, porque ontem o Grêmio enfrentou o São Paulo pelas quartas de final da competição no estádio Brinco de Ouro da Princesa, em Campinas, e perderam por 2-0. Os gols do São Paulo foram marcados por Crivellari e Vi Amaral, 2-0 para o São Paulo. Uma das semifinais, então, já está definida. Será entre Flamengo, que eliminou a Ferroviária dentro da Fonte Luminosa, que vai enfrentar o próprio São Paulo. Do outro lado da chave, o Bahia, que eliminou o Palmeiras nos pênaltis, espera o vencedor entre Cruzeiro e Corinthians, que se enfrentam amanhã às 5 horas da tarde. O primeiro confronto foi 1-0 para o Corinthians. Qualquer empate classifica o time paulista. 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
12: Já que tá na rua, faz um registro rapidinho.
13: Vamos lá,
12: hein?
13: Vamos lá.
12: Vou pegar uma família galera aqui. Que tá chegando aí, antes do intervalo.
13: Vou pegar uma família aqui. Com licença, posso fazer uma perguntinha? Está ao vivo na Rádio Gaúcha? Licença, então. A câmera vai ter que me procurar aí, tá, Geiso?
12: Ah, o pessoal dá um jeito. Olha, já te acharam.
13: Uma perguntinha. Gremista ou colorado?
14: Gremista, toda vida.
13: Tá feliz, então, com o resultado de quinta-feira?
14: Sim.
13: Como é que é o seu nome?
14: Cíntia.
13: Tá na Expo Inter hoje, chegou a que horas?
14: Chegou agora.
13: Vai aproveitar o dia inteiro aí, vai ficar até o final?
14: Não sei se é até o final, mas vou ficar.
13: Vai ficar. Último dia de Expo Inter. Sim. Amanhã tem Vitória e Grêmio, já vou te perguntar, porque, óbvio, né? Classificou na Copa do Brasil, mas ainda tá brigando lá na parte de baixo da tabela. Como é que tá a situação e expectativa pra esse resto do Campeonato Brasileiro?
14: Peraí, só um pouquinho. Miguel.
13: Vem cá, Miguel. Gremista ou colorado?
15: Gremista.
13: Como é que tá a expectativa pro jogo de amanhã, Vitória e Grêmio?
15: Acho que vai ser 3-0.
13: Gol de quem?
15: Do Amuso, do Carlos Vinícius, do Bright White.
13: Qual é o teu jogador preferido do Grêmio?
15: Bright White,
13: amanhã vai jogar. Miguel, muito obrigado, uma boa Expo Inter pra ti, espero que tu aproveite. Manda um abraço ali pra Rádio Gaúcha, que a gente tá ao vivo.
14: Um abraço
15: pra Rádio Gaúcha.
13: Muito obrigado, Miguel. Tchau, gente. Muito obrigado, viu? Geizão, volto contigo. Família toda aqui na Expo Inter. E aquele argumento que eu já usei antes, né? Tá na dúvida? A Expo Inter tá cheia. Vem pra cá, aproveita esse último dia que o sol tá indo, voltando, mas pode ficar tranquilo que o tempo tá muito bom pra aproveitar por aqui.
12: E acompanha o nosso show de imagens no @ Gaúcha Esportes no YouTube. 11h23, intervalo, e já a gente tá de volta.
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0: 11 horas 26 minutos, de volta, já entrando na reta final do Domingo Sport Show, nesse domingo de Inter pelo Campeonato Brasileiro. 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
1: Fala, Jason, tudo certo? Um grande abraço pra ti, pra audiência do Domingo Sport Show. Passaram os grenais com muita polêmica e um erro no jogo de ida, que de certa forma impactou no jogo da volta, mas é bom que se diga, o jogo da volta na arena teve uma arbitragem impecável do Bruno Arleu de Araújo. Mas agora, os grenais ficam pro passado e a gente olha para os jogos do Campeonato Brasileiro. E neste domingo, o Inter tem um jogo, eu não vou nem dizer de 6 pontos, tem um jogo de 9 pontos, jogo decisivo contra o Santos, um jogo extremamente importante e que será apitado por Alex Gomes Stefano, do Rio de Janeiro. É um árbitro que não é exatamente top 10, assim, não é, não seria um dos principais árbitros do futebol brasileiro para um jogo tão tenso. Eu acho que tem um caráter de risco muito grande para essa partida, especialmente pelo perfil dele, de ser um árbitro mais intempestivo, mais explosivo até em algumas decisões dentro de campo. Dependendo do andamento do jogo, se não for um jogo tão tranquilo, as coisas podem ficar um pouco mais tumultuadas. Então eu coloco aqui um ponto de alerta para Alex Gomes Stefano no jogo do Internacional contra o Santos. Jogo às 16h. E nessa segunda-feira o Grêmio joga contra o Vitória. E esse jogo do Grêmio contra o Vitória terá arbitragem do Sávio Pereira Sampaio, que é um árbitro já bem mais rodado, bem mais experiente, já foi do quadro da FIFA, já afundou na carreira, perdeu o escudo e se recuperou e hoje volta a ser um árbitro em um nível de estabilidade. Fez jogos do Grêmio nessa temporada, apitou, acho que Grêmio Atlético Paranaense, 0x0, um jogo tranquilo. O Atlético até teve um homem expulso nesse jogo, apitou também uma outra partida do Grêmio no começo do Campeonato Brasileiro contra o São Paulo, derrota no Morumbi, mas não teve nada a ver com a história, teve expulsão do Grêmio na época, o Wagner Leonardo levou cartão vermelho, mas ele acertou na decisão. Então o Sávio Sampaio já coloca uma ideia muito mais de tranquilidade para o jogo do que propriamente o Alex Stefano no jogo do Internacional. Vamos acompanhar e torcer para que a arbitragem passe alheia às questões da bola, às questões dos jogos de Grêmio e Internacional. Um grande abraço.
0: Grande abraço, Jory Vasconcelos, com as informações aí envolvendo os árbitros dos jogos hoje do Inter e amanhã do Grêmio pelo Campeonato Brasileiro. Agora, o João Calegari preparou um material especial que é chamado de Almanac, que relembra sempre um fato histórico pro dia. Pro dia de hoje? Amanhã, 7 de setembro, o que resgatou na história João Calegari? Com imagens no YouTube Gaúcha Esportes, na Gaúcha, nos 93.7 do seu rádio, com o som brilhando para você. Ouça, se quiser ver também, João Calegari e o Almanac.
2: Almanac da Bola.
1: Estou de volta aqui no Domingo Sport Show e agora para falar sobre o Almanac, porque no dia 7 de setembro de 1999, quase 50 mil torcedores estiveram presentes no estádio Beira-Rio para acompanhar um Brasil e Argentina em Porto Alegre. E essa multidão comemorou a vitória brasileira sobre os hermanos. Três dias antes, no dia 4 daquele mês, Argentina e Brasil tinham se enfrentado. O time comandado por Vanderlei Luxemburgo perdeu no Monumental de Núñez por 2-0. O clima no Beira-Rio era de revanche.
2: Vai rolar na bola, a saída pertence à seleção brasileira de futebol. No sábado, 2 para a Argentina, 0 para o Brasil. Fica toda a expectativa da reação brasileira no jogo que começa agora. Já já o Falcão vai nos dizer o que ele espera desse Brasil e Argentina. Autoriza o árbitro, rola a bola em Porto Alegre.
1: Galvão Bueno e grande elenco fizeram a transmissão de Brasil 4, Argentina 2, com show de Rivaldo na TV Globo.
2: Sabendo o lance, toca para Zé Roberto. Devolução para Vampeta, para Ronaldinho Gaúcho. Tenta o lance, partiu Vampeta, chegou o Rivaldo, driblou, botou na frente e bateu. Gol!

0: Rivaldo! Ronaldinho tentou, sobrou pro Rivaldo, driblou o goleiro, tocou pro gol e saiu pro abraço. 41 minutos do primeiro tempo, Vampeta bem no lance, chegou com vontade junto com o Ronaldinho Gaúcho, veio o Rivaldo, driblou o Bonano, botou na frente, tapa nela e sai pro abraço. É gol brasileiro no Beira-Rio.
1: Mesmo com os argentinos atordoados com uma grande atuação dos comandados do Pofechô, os argentinos conseguiram marcar duas vezes. Ayala, ou Ajala, como falava Galvão Bueno, marcou no fim do primeiro tempo, quando o Brasil já vencia por 2-0. E Ariel Ortega, um dos grandes jogadores daquela seleção argentina e camisa 10, na reta final da partida, deu os números finais. Brasil 4, Argentina 2.
0: Olha o lançamento outra vez, a Argentina chega com perigo no finalzinho, Ortega, aí ele é perigoso. Pode até tentar cavar um pênalti. Olha como ele libra, toca pro meio, vem a marcação, Ortega bateu, gol da Argentina! Ortega num belíssimo lance, um golaço do Ortega. Pra cima do Scheid. Fica no Scheid. Marcos Assunção ficou olhando. Ele tenta, a bola ainda tocou no braço do Emerson. Sobrou pro próprio Ortega. Aí ele fuzilou o Dida, não deu chance de defesa pro Dida. 4 para o Brasil, 2 para a Argentina. Diminui um pouco o efeito. Mas de qualquer forma, é goleado. O Antônio Carlos fica pedindo pra torcida não parar, não. Pra continuar aplaudindo.
1: Na época, o torcedor brasileiro estava um pouco machucado, porque o Brasil vinha de derrota na final da Copa das Confederações um mês antes, quando fora superada pelo México por 4-3. No final da transmissão na TV Globo, Galvão Bueno elogiou a torcida gaúcha e ficou feliz com a recuperação do time brasileiro.
0: Na soma dos resultados, 2-0 lá, 4-2 lá, que daria 4-4. Mas muito mais contundente essa vitória. Goleada brasileira, 4 para o Brasil, 2 para a Argentina. Emerson Leão, o torcedor, uma festa à parte. De parabéns o torcedor gaúcho por esta festa aqui no Beira-Rio.
2: Tá aí, grande lembrança do nosso João Calegari no Almanac, a goleada brasileira num 7 de setembro, né? Num feriado também, 7 de setembro de 1999, fazendo aniversário, portanto, nesta segunda-feira, quando vencemos, e bem, por 4-2 a seleção da Argentina. 11 horas 35 minutos, reta final do Domingo Sport Show, a gente vai pro break e já já a gente volta pra mais, pra muito mais pra você, nesse domingo. Gaço, tá fechando a Expo Inter e daqui a pouco tem Inter em ação no Beira Rio e você acompanha tudo na Gaúcha.
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0: 12:40, 12 graus a temperatura aqui em Esteio, ainda com sol, sol vencendo as nuvens aqui no Parque de Exposição, muita gente circulando já desde de cedinho, desde a abertura do Domingo Sport Show, direto aqui da casa do Grupo RBS, no Parque de Exposições Assis Brasil, para esse último dia de parque. Ontem teve recorde de público, mais de 150 mil pessoas, que você ainda pode aproveitar e acompanhar também esse último dia vindo aqui para Esteio. O Domingo Sport Show está entrando na sua reta decisiva, na sua reta final. Daqui a pouco tem esportes ao meio-dia, tem sala de domingo, tem pré-jornada, tem Inter e Santos no Beira-Rio, na Gaúcha, nos 93.7 do seu rádio, nos aplicativos e também no YouTube, no arroba Gaúcha Esportes. 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Por falar em convidado, temos um convidado especial a partir de agora aqui no Domingo Sport Show. Ele foi, olha, um mistério antes do Grenal, mas esteve em campo defendendo o Grêmio, foi dúvida, mas foi para o sacrifício. Nosso colega da redação integrada de GZH, Marco Souza, conversou, entrevistou Diego Caíto. E o problema dele no ombro esquerdo, que quase o tirou do Grenal, você acompanha no rádio o som. No YouTube você vai ver o bate-papo do Marco Souza com Diego Caíto, nosso destaque aqui no Domingo Sport Show.
1: Falamos agora com Diego Caíto, um dos personagens do Grenal 454, jogador que chegou, que caiu tão bem com a camisa do Grêmio, teve participação importante, teve que superar uma grande dificuldade, a questão do ombro, né, Diego? A gente viu a cena no primeiro Grenal, você com dor, pedindo pro médico, não, quero ficar, quero jogar, não me tira, não me tira. Conta pra gente como é que foi toda essa semana até tu conseguir ter condições de jogar o segundo jogo.
2: Cara, foi um lance muito estranho ali, né, com a jogada com o Carboneiro. Meu ombro primeiro sai do lugar, né, em seguida ele dá uma porção na camisa ali que acaba piorando um pouco a situação. E de início eu já vi que meu ombro tinha saído do lugar e eu fiquei desesperado naquela situação. Falei, pô, tem 15, 20 minutos do primeiro tempo ainda, não tem como sair dessa partida, um Grenal. Meu primeiro Grenal eu vou sair, tão importante. E daí quando entra o doutor já aciona o banco de reserva, diz que é com o rádio que ele estava aqui. Ele diz, né, protocolo, vou ter que tirar você, vou ter que tirar você. E eu falo, Lucas, não me tira. Não dá para eu sair desse Grenal e tal. Toma um remédio, alguma coisa, e aí, por incrível que pareça, a câmera pegou bem na hora, né? E quando eu tava deitado no chão ali, até eu aperto o rádio dele, nem sei se o pessoal no banco chegou a ouvir, eu aperto o rádio dele e falo, não me tira que eu tô bem. E aí é onde acontece tudo, né? Graças a Deus eu consegui ser honrado por isso, fui recompensado dentro de campo, consegui fazer uma baita partida na ida, uma baita partida na volta, e eu tenho certeza que isso foi muito, muito mérito também de Deus por ter me abençoado com isso, com essa partida, sabe? E me abençoado também em vestir a camisa do Grêmio, como eu sempre falo. Eu agradeço a oportunidade que o Grêmio me deu, sabe? Eu já passei por aqui, eu já vivenciei esse clube. Então, quando chegou a proposta do Grêmio, eu nem pensei duas vezes em aceitá-la, sabe? Tive outras propostas também, mas a do Grêmio era que eu queria estar, eu queria aproveitar esse momento, essa oportunidade. Então, eu agradeço a todos, eu agradeço ao Rafa, ao Pelaipe, a todos aqueles que fizeram força para que conseguissem me trazer para cá.
1: Mas conta assim, Diego, em qual momento da semana tu ficou, tinha certeza que tu ia jogar? Tu assim, chegou a ficar em dúvida?
2: Durante a semana, é verdade. O processo durante a semana foi um tratamento intensivo durante três períodos, né? Eu tratava na parte da manhã, antes do treino, aí voltava no pós-treino, tratava novamente, e à noite eu tratava com as coisas que o Grêmio me deu para poder tratar em casa, para ficar mais confortável, sabe? Então, a princípio era para eu ficar parado, sim, a princípio era um tempo um pouco mais longo, porque o ombro é chato, ainda mais eu que sou lateral, que tá toda hora trombando, dando carrinho, é uma lesão mais chata, é uma lesão ruim, sabe? Então, o doutor falou, cara, é para você ficar fora durante um bom período, mas como você quer jogar e a gente consegue fazer com que você jogue também com tratamento, acho que dá tudo certo. A gente vai tratar, e tratei durante essa semana. E quando chegou segunda-feira, eu tratei, o jogo foi quinta, eu tratei sexta, sábado, domingo. Segunda eu fui para o campo para fazer um trabalho com um grupo. Claro, nada de muito contato por conta do ombro ainda estava bem lesionado, estava bem inflamado ainda. E aí eu treino na segunda, treino na terça e na quarta eu vou pro treino à vera. Aí é treino que eu tinha que subir de cabeça, tinha que gladiar com os outros companheiros. E aí era para ver realmente se eu ia conseguir estar disponível ou não. E aí eu consegui, fui bem no treino da quarta-feira. E aí na quarta-feira ali os físicos se reuniram, óbvio, né, trocaram ideia. E aí eles também aceitaram que eu fosse para o jogo.
1: Me conta assim, eu via nas imagens dos bastidores que tu estava com uma proteção enorme no ombro. Quanto tempo demorou para montar aquilo ali?
2: Cara, ali demorou 15 minutos mais ou menos para montar aquela proteção, porque eu tinha que passar um anestésico, que é um gel, né? Eu passei aqui, aqui, passei na lateral do ombro, nas costas, porque as costas é onde mais dói, porque você acaba compensando, né? E daí depois disso vem com a bandagem, tem que medir certinho para não ficar apertada, e se ficar apertado tem que tirar, que foi o caso que ficou um pouquinho apertado no braço, a gente teve que cortar um pedaço para não prender o meu braço, não prender a circulação. E aí o pessoal ali, o William, acabou fazendo a bandagem para mim. Durante os treinamentos, o Ingra e o Jorge estavam fazendo, junto com o Marcos também e o Vini, que tá ajudando o pessoal. E eu consegui treinar bem durante a semana com essa proteção. Então chegou no jogo, já estava um pouco mais acostumado, sabe? Só que é algo que ainda retém um pouco aqui, limita um pouco algumas ações, sabe? Não me limita a fazer o que eu quero ali dentro da partida, mas me limita algumas ações. Então me ajudou para o ombro não ficar solto. E aí demorou um tempinho, eu tomei algumas injeçõezinhas ali para ir para a partida, tomei o sublingual também. E aí eu me senti bem, e o primeiro lance acaba que eu ainda caio em cima do braço logo no primeiro lance com o Bernabé. E em seguida sai o gol, né? Descanteio. Então, assim, consegui suportar bem durante a partida, mas é uma dor bem chatinha.
1: A gente estava conversando com algumas pessoas ontem na zona mista da Arena, após a partida, né? E disseram assim: olha, esse Diego ele é maluco, mas é um maluco com a cara do Grêmio, porque o que ele
2: Sim.
1: fez para estar em condições de jogar não é assim. Não vamos encontrar outro cara que tenha essa mesma disposição de passar o que ele passou na semana, porque realmente o risco é grande para ti, né? Tu pode sofrer uma lesão pior, a questão da dor do dia a dia, mas no fim deu tudo certo, né?
2: Sim, no fim deu tudo certo, fico feliz por ser reconhecido dessa forma. Óbvio que é um louco bom, né? Porque eu quero estar em campo, eu quero estar me doando pela equipe, me doando pelos meus companheiros. E até o doutor falou comigo, falou: cara, se luxar novamente, a chance de você ter que fazer cirurgia amanhã é muito grande. Eu falei: doutor, eu entendo você, né? A gente entende todo mundo aqui, o pessoal da Físio. Mas é algo que é um risco meu, né? Um risco meu, e vocês estão sabendo que o risco é totalmente meu. Então, assim, eu assumo a responsabilidade, eu vou para cima. E eles compraram a briga junto comigo, falaram: oh, então tá bom, vamos para cima. E caso tenha que fazer cirurgia, não é uma cirurgia que seja necessária agora, sabe? É uma cirurgia que talvez, se for acontecer, ela pode acontecer nas férias, entendeu? Então, agora eu priorizo muito jogar e dar o meu máximo dentro de campo, que é o que eu quero.
1: Pois é, assim, até curioso, hein, Diego? Tu chegou no Grêmio, tua primeira participação, assim, o torcedor já caiu nas graças com o gol contra o Fluminense, né? Teve aquela participação boa, imediatamente já começou a jogar. Como é que foi tão rápido essa identificação, assim? Por onde tu acha que passa esse encaixe tão bom teu e do Grêmio?
2: Cara, muito bom, né? Eu me surpreendi muito, porque eu não imaginava essa conexão com o Grêmio tão rápida, sabe? Como eu falei ali na zona mista, o Marlon foi um dos jogadores que... O primeiro jogador, na verdade, a me mandar mensagem, a me trocar ideia comigo quando fecharam, sabe? E aí, na mensagem, o Marlon disse para mim: irmão, aqui você não vai ter tempo de se adaptar, então você já vai ter que chegar jogando, já vai ter que chegar daquele jeito, já vem com a cabeça focada, já vem com o pensamento positivo. E foi muito bom ele ter me mandado essa mensagem, porque ali naquele momento de muita felicidade, euforia: caraca, eu vou vestir a camisa do Grêmio, pô, eu vou, pô, tá numa Série A, desfrutando disso. Ao mesmo tempo que isso aconteceu, eu tive que me concentrar, sabe? Concentrar para chegar, já mudar a chavinha de que eu tinha que estar preparado, de que tinha que estar disponível, e tinha que mostrar dentro das quatro linhas. Então, eu falo até hoje que a melhor coisa que aconteceu a minha chegada foi não ter tido a apresentação, sabe? Porque eu já fui direto pro jogo e, graças a Deus, ali no jogo as coisas deram certo, e eu tive a apresentação dentro das quatro linhas. Então, a melhor apresentação do atleta, querendo ou não, é dentro das quatro linhas.
1: E Diego, assim, vou insistir na pergunta. Conta como é que foi, assim, o teu dia a dia? Te afetava para fazer as coisas em casa? É, o que,
2: Muito.
1: que função, assim, por exemplo, tu não conseguiu fazer nesses últimos dias que tu normalmente faria?
2: Cara, geralmente dirigir, né? Dirigir, o Marlon me ajudou com isso, porque o braço estava imobilizado, né? Ficava com a tipoia, para o braço não ficar mexendo, para não ficar instável. Então, dirigir me limitava muito. Jogar um videogame me limitava também. Tinha que ficar com o braço aqui para jogar. Mas coisas em casa, assim, eu fiquei mais deitado, né? Então eu fiquei pensando muito na minha recuperação nesse momento. Então eu ficava mais no sofá, mais na cama, mais tranquilo. Para tomar banho também me limitava, porque o braço acaba ficando um pouco mais solto ali. Mas foi algo que eu consegui tirar de letra, foi algo bem tranquilo. A Físio me ajudou bastante, estava em contato comigo também durante a madrugada, durante a noite, perguntando se eu precisava de algo, se estava tudo bem, se eu acordei melhor ou não. E o pior dessa fase era acordar, porque quando a gente está dormindo, a gente não sabe como que a gente vai acordar deitado em cima do ombro ou não, né? E ainda mais uso o ombro para dormir. Então, eu às vezes dormia em cima do ombro e acordava com uma dor insuportável, e aí tomava remédio de manhã e ia embora.
1: E agora, assim, Diego, tu tem a perspectiva de continuar tendo que fazer essa rotina de trabalho, de cuidado, ou já consegue ir com mais tranquilidade levando a semana de trabalho?
2: Cara, eu consigo já levar com mais tranquilidade essa semana de trabalho, muito pela forma que a Físio trabalhou junto comigo, sabe? Hoje eu tô sem tipóia, né? Eu tô sem proteção nenhuma, eu tô deixando o meu ombro um pouco mais livre para não ficar retido, né? Para não ficar com aquela insegurança, aquele medo, para deixar as coisas acontecer naturalmente, sabe? Então, tô tomando remédio ainda, tô tomando algumas coisas, tô fazendo bastante reforço pro ombro, bastante físio. E vou seguir dessa forma, tratando os três períodos, e vou ficar disponível para o clube.

0: Tá aí, belo papo do Marco Souza com o Diego Caíto, lateral do Grêmio. Foi dúvida, deixou um ponto de interrogação com relação à sua participação ou não no Grenal. Foi pro sacrifício, se tiver que operar, como ele disse, só vai operar no final do ano. Não vai ter operação agora, a não ser que algo grave aconteça, né? Claro, não é isso que ele espera, não é isso que o técnico Luiz Castro espera, né? E o torcedor do Grêmio também não, porque está aprovando aí as atuações do Diego Caíto, lateral direito gremista. 11 horas 53 minutos, reta final do Domingo Sport Show, direto aqui do Parque de Exposições Assis Brasil. Aliás, o Domingo Sport Show está fechando, né, a programação da Rádio Gaúcha aqui do parque, né? Da casa aqui da RBS, né, Luciano? Vários programas foram feitos aqui, né, durante esses últimos dias, e estamos agora chegando aí no encerramento do Domingo Sport Show e também fechando aqui as transmissões direto do estúdio envidraçado. Aqui o pessoal passeia, caminha aqui, chega no parque e deixa o seu tchauzinho, o seu aceno aqui pra gente que tá dentro do estúdio, mas a temperatura tá caindo. Ô, Lucianinho, tá muito frio lá fora, né? Pega aqui, vamos ver se aqui deve estar funcionando. Tá funcionando.
1: Na verdade, Jason, temperatura tá ali no relógio, ó, 17 graus, mas tem
0: onde
1: vento,
0: é que tem,
1: né?
0: O relógio, que não tô enxergando.
1: Ali atrás,
0: as bandeirinhas estão tapando aqui.
1: Ali, ó.
0: Não, 17 graus é fake.
1: 17 não, mas é que 17 graus ali tem um solzinho, mas o vento tá baixa a sensação gelado. Térmica. Uau. Tá frio. Tá
0: frio.
1: Tá muito frio. Mas assim, o movimento tá aumentando, Jason. É. Que de tarde vai ter muita gente circulando. Claro que muitos, assim, animais já foram embora. O Zeca, nosso especialista, sabe disso. Não ficam até o final,
0: né? Nós vamos daqui a pouco.
1: Os próximos animais, isso aí sou eu, tu e o João aqui. Não, mas é verdade, muitos animais participaram da exposição, eles vão embora antes, porque é muito desgaste pro bicho ficar muito tempo, né? O estresse para eles.
0: Estresse.
1: Mas quem quer vir para o parque tem muita atração para ver ainda, né?
0: E o Lucianinho, que estava no stand da Steel ali, né? Muito movimento também, a gente acompanhava daqui o pessoal passando.
1: Ali na verdade estava sorteando os brindes ali, o pessoal tira foto, sorteia e tal. Mas tem o stand grande da Steel que fica lá perto do Freio de Ouro. Lá tem todos os produtos, ainda com as vantagens da feira, né, Jesus?
0: Claro, claro.
1: Com preço de feira de Expo Inter ainda, né?
0: Valeu, Lucianinho.
1: Obrigado. Valeu.

0: É, viu que na quarta-feira eu fiquei proibido de entrar aqui, né? Mas.
1: Me emocionei.
0: E aí, agora também muito feliz por tudo que aconteceu hoje. Último programa. Eu, tu, Jason Lisboa e Lucianinho, então, se despedindo dessa Expo Inter, mas né? Ano que vem tem mais.
2: Exatamente, ano que vem tem mais. E aqui na casa do grupo RBS, 11h56, reta final do programa. Daqui a pouco tem Esportes ao Meio-Dia com Leonardo Acosta. O Lucas Katsurayama tá no estúdio, o Lucas Arruda também. Bem, se eles estão, só pra gente dar um tchau pra eles aqui, também. Tipo... Ah, daqui a pouco é o Leonardo Acosta no Esportes ao Meio-Dia, né?
3: Aposto já, meu irmão.
2: Olha aí.
4: Eu encontrei Dona Sueli.
2: Ah, é?
4: Aqui no parque. Foi ali ganhar brindes da Estil, lá de Águas Claras. Olha uma aí, querida amiga nossa.
2: Amiga do Leonardo
4: Acosta. Amiga do Léo Acosta também, Dona Sueli.
3: Manda um beijo pra elas passar de novo, Lucianinho.
2: Isso. Tá aí,
4: deixa pra mim.
2: O Lucianinho vai mandar esse beijo aí. Então tá aí, Lucas Katsurayama e Lucas Arruda, o Léo, no Esportes ao Meio-Dia, como é que vai ser esse programa, hein? Que loucura, hein?
3: Lucas é o que não vai faltar, né?
2: Lucas não falta. Informação também.
3: Mas eu te adianto que também não falta informação, porque essa dupla tá atrás aqui. E olha, que final de semana estendido, né? Se a gente incluir a segunda-feira pra dupla Grenal. Lucas Katsurayama acompanhando o Inter, que joga hoje. O Lucas Arruda está com as informações do Grêmio. Tem Fórmula 1 terminando agora. Antonelli, que baita recuperação, ganhou a corrida na Itália. E tem jogo do Brasileiro acontecendo, que a gente vai estar acompanhando em Esportes ao Meio-Dia.
2: E programa normal.
4: Fique ligado.
2: Oi?
3: Programa normal, sem horário político.
2: Ah, sem horário político, domingo, tá certo. 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Fica por aqui o Domingo Sport Show. Fique ligado na Gaúcha. Tchau!
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7: 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Sobe para 10 o número de mortos neste feriadão de 7 de setembro em acidentes de trânsito no Rio Grande do Sul. Ataques israelenses matam 4 pessoas no sul do Líbano e presidente do país pede ajuda dos Estados Unidos para conter conflito. Prêmio da Mega Sena acumula em 70 milhões de reais para o próximo sorteio. Sol entre nuvens em Porto Alegre, agora faz 12 graus. O tempo permanece firme e com predomínio de sol em grande parte do estado ao longo do dia. Na capital, termômetros não devem passar dos 15 graus hoje.

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2: Trânsito tranquilo em Porto Alegre, sem registro de acidentes ou de lentidão em nenhum ponto reportado pela EPTC neste momento. Na BR-116 tem lentidão em Canoas, próximo à Avenida Inconfidência, e também nas vias de acesso ao Parque de Exposições Assis Brasil, em Esteio, onde acontece hoje o último dia de Expo Inter. Com relação a acidentes, não há situações relatadas nas últimas horas, tanto em rodovias federais quanto estaduais. Com o trânsito, Isabela Sander.
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0: A esposa do influenciador Lito Souza negou que tenha havido privilégio na liberação de medicamento experimental para o tratamento da doença rara que ele enfrenta. Mila Seidel afirmou nas redes sociais que ela e o marido reuniram documentação médica e fizeram o pedido dentro dos procedimentos legais. A Anvisa autorizou na sexta-feira a importação da substância ALN-6457, ainda sem registro comercial no Brasil. O remédio será utilizado por meio do chamado uso compassivo, destinado a pacientes sem alternativas terapêuticas disponíveis. Lito Souza foi diagnosticado com doença neurodegenerativa rara e sem tratamento comprovado. Uma mulher de 35 anos foi morta a tiros pelo companheiro na noite de sábado em Sarandi, no norte do estado. Segundo a Brigada Militar, a vítima, identificada como Andréia Gomes da Silva, foi encontrada morta dentro de uma residência na rua Miguel Hortolã. Depois do crime, o suspeito, de 42 anos, fugiu do local. Durante as buscas, ele foi localizado e, conforme a corporação, atirou contra os policiais. Houve confronto e o homem morreu após ser atingido. A Brigada Militar informou ainda que a vítima possuía registros anteriores relacionados à violência doméstica, incluindo uma de julho deste ano. 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De Porto Alegre, Leandro Rodrigues.
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0: Meio-dia, 4 minutos, 13 graus a temperatura em Porto Alegre. Domingo de sol na capital gaúcha. Está no ar Esportes ao meio-dia, neste 6 de setembro de 2026. Dia de Inter no Beira-Rio, jogo importantíssimo para sair do Z4 do Campeonato Brasileiro. Uma véspera de feriado, em que teremos jogo do Grêmio no 7 de setembro, lá em Salvador. Quem sabe para abrir distância ainda mais da zona do rebaixamento. Pós-Grenal, é essa a realidade da dupla Grenal no Campeonato Brasileiro. 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São os parceiros de Esportes ao Meio-Dia, que traz as primeiras manchetes do Inter. Alô, Lucas Katsurayama.
1: Alô, Leonardo Acosta. Vencer ou vencer? É só o que importa para o torcedor do Inter hoje à tarde contra o Santos no Beira-Rio. Tem bola rolando? Ou melhor, intervalo de partida importantíssima para o Colorado nesse momento. Mas, por enquanto, os resultados são positivos da rodada, pensando em tabela de classificação. Vamos, é claro, projetar um provável Inter e até o provável Santos, adversário que vem desfalcado, mas também com possíveis estreias. E falar também sobre uma reunião de ontem, no final do dia, entre jogadores, direção e torcida organizada.
0: Intervalo de jogo no Couto Pereira, esse jogo citado pelo Katsurayama. Por enquanto, 0 para o Curitiba, 0 para o Mirassol. Vamos falar em seguida e até junto ao noticiário do Inter, porque o jogo tem muito a ver com a realidade colorada nesse domingo. O Grêmio joga na segunda-feira, o Grêmio joga no feriado, joga lá em Salvador, no Barradão. Mas por enquanto segue aqui em Porto Alegre. Quem acompanha o Grêmio neste domingo é Lucas Arruda.
2: Tudo bem, Léo?
0: Tudo bem, Arruda.
2: Boa tarde a todos. O Grêmio que vive talvez o melhor momento nesta temporada, não desgruda o olho também deste jogo contra o Mirassol, porque está nas redondezas do Z4, vira sua chave para o Brasileirão depois da classificação sobre o Inter. E o técnico Luiz Castro, que nesse momento comanda a última atividade antes da viagem a Salvador, terá mudanças na sua equipe em busca da primeira vitória dentro do Brasileirão, longe da arena.
0: Em seguida, Lucas Arruda vai ampliar esses destaques de Grêmio aqui em Esportes ao Meio-Dia, que está falando de dupla Grenal. Camila Nunes, para...
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0: Obrigado, Camila Nunes. Bom, o negócio é o seguinte, Lucas Katsurayama, vamos começar pelo Inter, que joga neste domingo. Olha, e que jogo importante. Desde já quero fazer um convite hoje. Até o pré-jornada mais cedo, comandado pelo Eduardo Gabardo, já a partir da uma, trazendo todos os destaques direto do Beira-Rio. O jogo ganhou uma importância muito grande. E Katsurayama, vamos falar dos jogos paralelos, por quê? Porque eles têm muito a ver com a realidade, a situação do Inter neste domingo. Ontem um bom resultado, vitória do Fluminense sobre o Vasco por 1-0. Agora, para o Inter depender de si, para sair do Z4 hoje, ele está de olho também nesse jogo que está acontecendo nesse momento. Por enquanto, no Couto Pereira, Curitiba 0, Mirassol também 0. Não chega a ser ruim o resultado para o Inter, Katsurayama.
1: Não, diria até que é positivo. E a gente estava acompanhando aqui, né, Léo, a partida. O Mirassol, dá para dizer que está melhor que o Curitiba, mesmo jogando fora de casa. Então... nesse cenário, nessa leitura, dá para dizer que esse apenas um ponto do Mirassol, que vai a 26, é positivo para o Inter, que tem 25 antes da bola rolar. O Vasco, com a derrota de ontem que você citou, estacionou nos 25. Fica na frente do Inter ainda, essas duas equipes estão na frente do Inter, principalmente pelos critérios. O Inter tem vitória a menos. Então o Inter, com um simples empate, já ultrapassa o Vasco e segue atrás do Mirassol, por exemplo. Mas é claro que o torcedor não quer saber de um empate contra o Santos jogando em casa hoje à tarde. Então, nesse cenário atual, com o Mirassol empatando, uma vitória simples coloca o Inter fora da zona de rebaixamento, ultrapassa Mirassol e Vasco da Gama. Então a importância dos resultados paralelos que estão sendo positivos, mas é claro que o Inter precisa fazer a sua parte.
0: Deixa eu fazer outra leitura. É positivo sim, concordo, mas pode ser ainda melhor. Primeiro vamos combinar o seguinte, o Coritiba, né, que se lá no início do campeonato a gente imaginava que pudesse estar brigando para não cair, ele está com 38 pontos. Ele está muito à frente do Inter, está muito à frente da dupla Grenal.
1: Não vai cair.
0: Não vai cair. Ele está indo a 38 com esse empate, né? Iniciou a rodada com 37. Então, se o Coritiba ganhar, não é problema, porque não está disputando o mesmo campeonato, por incrível que pareça. E se o Coritiba ganha, bom, aí o Inter, com um empate, ele consegue sair da zona do rebaixamento. Essa leitura fria da tabela de classificação. Mas acho que um empate não seria nada suficiente, mesmo nessa possibilidade, para afastar a crise no Inter e para garantir o Pezzolano no cargo, Katsurayama.
1: É, porque daí a gente sabe que ali na frente tem jogos difíceis, né? Chapecoense que vem em evolução no Campeonato Brasileiro, jogando na Arena Condá sempre é difícil, para o Inter o histórico também não é positivo, e depois o São Paulo no Morumbi, o São Paulo que vem também em recuperação, mais uma vitória ontem, bateu o Atlético Mineiro que perdeu pela primeira vez no semestre. Então é um jogo importantíssimo para o Inter conseguir os 3 pontos nesses 9 até a parada para a data FIFA. E aí, independente daqui a pouco até do Mirassol conseguir o seu resultado, está, além de tudo isso, puxando talvez de volta o Santos para a conversa. O Santos, me corrija se estiver errado, mas está com 29 ou
0: 29,
1: 28? 29. Então se o Inter vencer vai a 28, já está a 1 ponto. Então é jogo de 6 pontos hoje, né?
0: Se o Santos não tivesse vencido o Corinthians em Itaquera, né, lá na Neoquímica Arena, pela primeira vez, venceu o Corinthians lá pela primeira vez na história. Se tivesse empatado, agora ele seria adversário direto já nessa rodada.
1: Com certeza.
0: O Inter dependeria de si para sair do Z4, independente do resultado do Mirassol, porque ultrapassaria o Santos. Não vai passar, mas se ganhar, essa é a tua leitura, né? Ele bota o Santos de novo na parada e o Santos, apesar dessa vitória no Clássico, não está apresentando bom futebol. Mas, Katsurayama, vamos combinar, né? O Inter não ganha pelo Campeonato Brasileiro desde o mês de maio, desde aquela partida contra o Vasco. Teve uma vitória que foi contra o Corinthians pela Copa do Brasil. Então, me parece, imagino que seja essa a leitura de quem está acompanhando o Inter durante a semana, que é o teu caso, que só a vitória vai espantar uma crise.
1: E nas palavras da direção, também do técnico Paulo Pezzolano, que falou que era o jogo mais importante, que precisava vencer, não utilizou outro termo, e é a informação que a gente já tinha de bastidor também, de pós-derrota para o Bahia no final de semana passado, de uma preocupação maior do treinador com o jogo de hoje contra o Santos do que o clássico Grenal na quinta-feira. Por mais que tivesse o peso da Copa do Brasil, do clássico, um jogo histórico, a preocupação maior era com o jogo de hoje, portanto, esse é o mais importante, vencer ou vencer. E o presidente Alessandro Barcelos, em pronunciamento depois da derrota do Clássico Grenal, da eliminação, fala também que é com esta comissão técnica que o Inter vai ou iria para esse jogo de domingo, portanto, não garantindo até uma permanência de Pezzolano em caso de o Inter empatar ou perder hoje à tarde. É um jogo importantíssimo para a sequência da temporada, não só pela tabela de classificação, como a gente estava explicando agora, mas para a continuidade de trabalho e anímico, né? A gente está vendo o Inter que, como você disse, não ganha desde o dia 16 de maio, a vitória sobre o Vasco no Brasileirão, e desde então teve aquela vitória contra o Corinthians na Copa do Brasil. Mas no Brasileirão tem 4 empates e 5 derrotas no recorte.
0: É, uma campanha muito ruim desde a retomada, né? Pós-Copa do Mundo. Bom, Katsurayama, dentro de campo, que Inter deve ser esse contra um Santos que não tem Neymar, né? Essa é uma das informações a respeito do adversário. Mas no lado do Inter, deve repetir a base do clássico Grenal, tem gente de fora.
1: Não tem o Bernabé, suspenso. E aí, no lugar dele, deve jogar o Carbonero, em relação ao último jogo, né? E, além disso, nós estamos projetando um time com 2 volantes, não mais o Bruno Henrique, que atuou pelo lado direito, e lá o Vitinho. Vou passar aqui o provável time, Leonardo, mas é um Inter que pode ter alguma alteração, principalmente por desgaste. A gente está falando de um Inter que teve um jogo intenso, que exigiu bastante fisicamente dos atletas na quinta, um treino regenerativo na sexta e sábado é um treino mais leve. Portanto, é pouco tempo de descanso e de preparo para uma partida tão importante. Matheus Cunha, Bruno Gomes, Mercado, Maripã e Matheus Bahia, Vijagra, Thiago Maia e Alan Patrick, Vitinho, Carbonero e Sanabria. Esse é o provável Inter para hoje à tarde.
0: Thiago Maia e Sanabria são novos titulares no Inter?
1: Dá para dizer que sim. O Thiago Maia retomando com alguns minutos a mais, titular nas últimas partidas. Ganhou uma moral com o Pezzolano, falou muito bem dele na última entrevista coletiva, apesar da derrota. E até estatisticamente, o Rodrigo Oliveira fez um levantamento essa semana, teve números melhores que os de Bruno Henrique. Na comparação, seriam os dois jogadores que disputam vaga nesse momento.
0: Para quem está nos acompanhando também, imagens ali em Gaúcha Esportes. E para quem não está, fica o convite que o faça também a partir de agora. Está ali o campinho com essa escalação trazida pelo Lucas Katsurayama com esse provável time do Inter, que deve ser confirmado ali uma hora antes da partida. As escalações têm saído às 3 horas, uma hora sempre antes do horário previsto para o início do jogo. Agora, o Katsurayama, dentro dessa situação, desse cenário do Inter, que resposta deve dar ao torcedor? E não falo nem anímica. Que aquilo ali, o campo é que diz essa resposta, a gente tem a partir das atitudes também dos jogadores, mas em comparecimento para o Beira-Rio tem alguma, o Inter não vem divulgando, né, esse tipo de estimativa, diferente do Grêmio que tem feito nos últimos jogos.
1: O que o Inter faz é anunciar nas redes sociais quando bate um número X de confirmados, e o mínimo para ter esse primeiro post, essa primeira confirmação é 20 mil, o Inter não fez essa publicação, então... A previsão nesse momento é abaixo de 20 mil torcedores, apesar de um domingo de sol, de tempo seco e um certo frio em Porto Alegre. A questão mais é a fase do time pós-eliminação dura no Clássico Grenal. Então, nesse momento, ainda não temos 20 mil confirmados, mas não temos também uma previsão. E falando de torcedor, só para trazer também uma das minhas manchetes que conversa com isso, Leonardo. Ontem, no final do dia, pós-treino, que começou às 16h, o Inter recebeu no seu CT 3 torcedores de uma torcida organizada. Eles entraram no CT com permissão do clube para conversar com Fabinho Soldado, que é o executivo de futebol, Abel Braga, o diretor, mais 3 jogadores, Alan Patrick, Bruno Henrique e Gabriel Mercado. Uma conversa que, pelo que eu escutei, foi em alto nível de cobrança por questões de time, de desempenho, mas também de manifestação de apoio, dizendo que com a bola rolando hoje, a torcida vai estar com os jogadores, mas que isso pode ser diferente se o resultado hoje não for uma vitória. Depois, esses torcedores saíram do CT, a brigada estava acompanhando tudo do lado de fora e não teve nenhum problema.
0: Obrigado, Lucas Katsurayama. Volta daqui a pouco, ainda no Esporte ao Meio-Dia, trazendo mais informações do Inter. Vamos falar de Grêmio, que não joga nesse domingo. A gente abriu com o Inter, que tem o jogo hoje às 16h. O Grêmio fecha a rodada nessa segunda-feira. Normalmente tem jogo na segunda, com a diferença que dessa vez ainda é um feriado. No dia da Independência, Lucas Arruda, o Grêmio não depende dos outros resultados, né? Diferente do Inter, para se manter fora do Z4 e, quem sabe, abrir um pouquinho de distância em relação a essa zona desconfortável. Tudo bem, Arruda?
2: Tudo bem, Léo. É verdade. O Grêmio não depende dos outros resultados, mas ele não tira o olho também do que está acontecendo na rodada. Uma equipe que ainda está próxima da zona de rebaixamento, mesmo com um jogo a menos na comparação com os seus adversários. Mas vive, nesse momento, talvez a melhor fase da sua temporada. Voltou a vencer no Brasileirão, mesmo um triunfo sem tanto brilho contra a Lanterna Chapecoense, conquistou os 3 pontos necessários e, mais do que isso, eliminou o Inter na Copa do Brasil. Vai para esse jogo com um fôlego renovado a Salvador, buscando, Leonardo, enfrentar um dos melhores mandantes do campeonato e atrás da primeira vitória longe da arena dentro do Brasileirão. O Grêmio está entre as piores campanhas como visitante do campeonato e quer reverter esse cenário no estádio Barradão amanhã à noite. Dentro de campo, o técnico Luiz Castro está finalizando nesse exato momento a última atividade antes da viagem a Salvador e terá mudanças na escalação na comparação com os grenais. A começar, e eu quero fazer um destaque aqui, Leonardo, sobre as laterais da equipe. O Marlon está suspenso, recebeu o 3º cartão amarelo no último jogo contra a Chapecoense, não enfrenta o Vitória. O Pedro Gabriel deve ser o escolhido para assumir essa posição. É importante que se diga que nos últimos jogos, tanto o Pedro Gabriel e o Caio Paulista estiveram em campo na ausência do Marlon, ou por questão física, ou por questão de cartão amarelo, ou até mesmo substituição dentro do jogo. Mas, na fila dos laterais, o Pedro Gabriel é quem aparece à frente na esquerda. E na direita, tem todo esse cenário que envolve o Diego Caíto. Há poucos instantes ouvimos uma entrevista exclusiva à Rádio Gaúcha, ao Grupo RBS, do lateral direito, falando sobre o que passou desde a sua lesão no primeiro Grenal no estádio Beira-Rio. Está descartada nesse momento uma intervenção cirúrgica no ombro do atleta. Ele vai para o sacrifício, jogará com o medicamento. Até falou sobre a utilização de um medicamento sublingual antes do Grenal 454 e algumas infiltrações para não sentir dor. O tratamento será conservador, o Diego Caíto segue à disposição, mas a partir de agora, talvez, a reportagem levantando sempre a possibilidade dele não estar em campo, né, justamente por conta dessas dores. E a partir disso, o Pavon deixa de ser a alternativa e o João Pedro, que foi reintegrado ao grupo de jogadores e já atuou na última partida no Brasileirão, passa a ser uma possibilidade para a lateral direita nas ausências do Diego Caíto com essas dores nos ombros.
0: Jogador que veio, se tornou importante, aliás, duas contratações sem holofotes, né? O Wallace e Diego Caíto caíram nos gostos do torcedor, viraram titulares, né, absolutos. E boa lembrança, Arruda, citar essa entrevista aí feita pelo Marcos Souza. Quem acompanhou no Domingo Esporte Show tem certeza. O torcedor do Grêmio já gostava dele, gostou ainda mais, né? Vendo o tipo de atitude, de vontade de participar de qualquer maneira do clássico Grenal, mesmo com a situação que ele enfrentava.
2: Ele mesmo até, Léo, desculpa te interromper, ele se auto-intitula como o louco do bem, né? Porque quer jogar as partidas com a camisa do Grêmio, mesmo em uma situação em que ele não se encontra 100% em condições físicas.
0: Futebol precisa de loucos, né? Precisa, de vez em quando, precisa. Sem dúvida. Agora, não é só na lateral direita, né? A proximidade recente do Grenal, tem viagem, tem treino acontecendo agora, né? E certamente avaliações sendo feitas em jogadores. Tá um mistério aí. Difícil escalar esse time do Grêmio para amanhã, Roda.
2: Olha, é um dos dias realmente mais difíceis de escalar esse time do Grêmio, até porque a definição está ocorrendo no CT Luiz Carvalho. Mas por uma questão física, por uma questão da sequência que passou e que vai chegar, o técnico Luiz Castro deve promover mudanças nesse sentido. O meio campo, aí, né, com exceção à situação do Diego Caíto, o meio campo passa a ter... Bola na trave do Mirassol ali agora, viu? O meio campo do Grêmio passa a ter um olhar mais apurado, mais minucioso. Porque, lembremos aqui, depois do Grenal do estádio Beira-Rio, tanto Krovinovic quanto Vilaçante foram apontados como jogadores que estavam de maneira demasiada desgastados, cansados depois do clássico. E mesmo assim, atuaram nas duas partidas seguintes. Nós, da reportagem da Rádio Gaúcha, não estamos descartando que aconteçam preservações ou mudanças nesse setor. Noriega, Vilaçante e Krovinovic é o meio campo titular do técnico Luiz Castro. O Nardoni, que sofreu uma lesão há cerca de duas semanas contra o Atlético Mineiro, já está de volta e esteve no banco de reservas no último Grenal. Pode aparecer na vaga do Vilaçante contra o Vitória no estádio Barradão amanhã. Um pouco mais à frente, para fechar, Leonardo, o Amuso também tem um ponto de atenção. Ficou no banco de reservas em jogos recentes, começou a partida entre os suplentes por questão física e no último clássico ele joga porque é o principal dono da posição na esquerda, mas também porque o Giovanni Cabral não teve condições de jogo. Tem uma lesão constatada na coxa e ficou de fora do Grenal, nem sequer participou da partida. Então, são algumas dúvidas que o técnico Luiz Castro tem para esse jogo e que provavelmente suprirá essas dúvidas com mudanças na equipe contra o Vitória, que é sempre muito forte no estádio Barradão.
0: A gente projetava, e até sobre o adversário, há pouco a situação do Inter, que enfrenta o Santos. Em caso de vitória, o Inter pode botar o Santos nesse bolo também. Vale o mesmo para o Grêmio, até porque o Vitória tem exatamente a mesma pontuação do Santos, tem 29, o Grêmio tem 28. Se vencer, Arruda, além de se afastar do Z4, ele ultrapassa mais um time, ou dois, né? Dependendo, aliás, pode ultrapassar até três, dependendo dos resultados de Santos e Botafogo, né? E coloca o Vitória nesse bolo. Vitória, que tem, bem lembrado, esse bom retrospecto, mas que vem de duas derrotas seguidas. Vendo os números do Vitória, aqui nos últimos cinco jogos já são quatro derrotas. Me refiro ao Campeonato Brasileiro, nem citando a eliminação em casa na Copa do Brasil para o Vasco. Olha, quem sabe, Arruda, a possibilidade aí dessa primeira vitória do Grêmio como visitante.
2: Se eu falei, se eu abri aqui...
0: E só deixa eu dizer também que quem tiver em Gaúcha Esportes, vai ver ali o campinho.
2: Boa.
0: Né, dessa escalação.
2: Na tela, né?
0: Provável.
2: Muitos...
0: trazida pelo Lucas Arruda com muitos ous, justo, muitos porque ous. Nesse momento, por tudo isso, é difícil de estar cravando uma escalação. Aliás, o Grêmio nem ainda divulgou relacionados. O Rodrigo Oliveira vai esperar o Grêmio em Salvador e vai trazer informação sobre quem viajou.
2: Exatamente, mas se eu abrir aqui a participação falando que talvez fosse o melhor momento do Grêmio na temporada, é sem dúvida nenhuma o pior momento do Vitória no ano. Né, já perdeu essa fortaleza dentro de casa, algumas derrotas no estádio Barradão, a eliminação recente na Copa do Brasil contra o Vasco do jeito que foi. Então é uma chance que o Grêmio tem de conquistar a primeira vitória longe da arena e até, estava observando, Leonardo, em relação ao retrospecto, buscar uma segunda vitória consecutiva no Brasileirão, algo que não aconteceu ainda nesta atual edição do campeonato. É algo realmente importante para que o Grêmio se afaste da zona de rebaixamento e agora tem gol importante no campeonato.
0: Gol do Coritiba, é gol importante para a dupla Grenal, dá para colocar. Mais importante para o Inter nessa leitura de que o Inter hoje pode sair do Z4, o Grêmio nesse momento está fora do Z4, até com um empate. Se o Inter empata com o Santos, se o Coritiba segurar esse resultado, é claro, né? Por enquanto parcial. O Inter deixa a zona do rebaixamento. Coritiba 1, Mirassol 0. Quem foi o gol ali?
2: Pedro Rocha.
0: Pedro Rocha.
2: Ex-Grêmio.
0: Ele mesmo marcando na pequena área.
2: Tem marcado alguns gols.
0: Só deslocou do goleiro. Tinha um jogador na marcação, não tinha impedimento. Gol válido. Claro que o VAR sempre checa, né? Uma possibilidade de irregularidade no início da jogada. Não pareceu ter acontecido nada. Gol bom para a dupla Grenal, gol de Pedro Rocha.
2: E até uma leitura do jogo rápida, enquanto a gente está aqui conversando, Leonardo e Katsurayama, o Mirassol se jogando, o Mirassol buscando o resultado fora de casa e abrindo muitos espaços para o Coritiba, talvez uma estratégia do técnico se abra dentro do Couto Pereira, porque o adversário está desesperado na competição.
0: É, vai que o adversário se abra, né? E foi o que acabou acontecendo.
2: Na feição essa, hein?
0: Gol confirmado, 1-0, 16 minutos, segundo tempo. Volta daqui a pouco também, Arruda.
2: Com mais informações a respeito do Grêmio.
0: Vamos fazer o seguinte, então. Vamos para o intervalo, para em seguida trazer o placar gaúcha, botar a casa em ordem, trazer os resultados de ontem, também projetando os demais jogos neste domingo do Brasileirão. Vamos falar também de Série B, do Campeonato Brasileiro, direção do programa da Camila Nunes, na equipe técnica Renato Silva, Paulo Fernando Rodrigues, Gilmar Silva e Christian Rafael, nas lives Henrique Borges e Leandro Mocca.
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0: Meio-dia, 30 minutos, de volta com Esportes ao Meio-Dia. Parabéns, gaúchos. 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E hora do placar gaúcha. Bom, vamos começar com um jogo que está acontecendo agora, porque teve empate do Mirassol. Gustavo, aos 18, empatou, deixou tudo igual. Curitiba fez ali 15 para 16 minutos, aos 18 o Mirassol empatou. Agora 1-1, temos 21 minutos de partida no Couto Pereira. Resultado ruim será se o Mirassol virar o jogo. Aí o pior resultado possível para o Inter, por exemplo, que entra em campo às 4 da tarde. A gente vai analisar de novo essa situação na tabela. Primeiro, lembrando todos os resultados dessa rodada. Começando com os jogos de ontem, Camila Nunes.
3: Isso mesmo, Leonardo. 26ª rodada, 3 jogos, né, abriram essa rodada. Nós tivemos lá em Bragança Paulista a vitória do Bahia em cima do Bragantino. 3-2, gol do Bahia, o gol da vitória foi marcado pelo Eric. Lá em São Paulo, o São Paulo acabou com uma invencibilidade de 14 jogos do Atlético Mineiro. Venceu por 2-0, e para fechar o sábado, no Clássico Carioca, tivemos a derrota do Vasco, que dá para se dizer que é um bom resultado para a dupla Grenal, né? O Vasco foi derrotado pelo Fluminense por 1-0 no Maracanã. Mais tarde, hoje, às 4 horas, além do jogo entre Inter e Santos, a gente vai ter Cruzeiro e Atlético Paranaense, além de Remo contra o Flamengo. Às 6h30, no Nilton Santos, o Botafogo recebe o Palmeiras, que vai ter o Abel Ferreira na beira do campo, já que a suspensão dele foi anulada, né, pelo STJD. E às 7h30 da noite, nós teremos o Corinthians em São Paulo recebendo a Chapecoense. E aí amanhã, o Grêmio contra o Vitória lá em Salvador fecha a rodada às 8 da noite.
0: 23 minutos, segundo tempo, o jogo está totalmente aberto. Curitiba estava no ataque, Mirassol teve uma possibilidade até de virar agora no contra-ataque. Bom público no Couto Pereira, jogo agitado na manhã deste domingo, o jogo desse momento na rodada, portanto, né, e trazendo então mais uma vez a classificação como está agora, lá na zona de baixo, né? O Vitória é 13º com 29, Santos 14º com 29, o Grêmio 15º com 28, Mirassol está indo para 26, é 16º, Vasco 17º com 25. Mesma pontuação do Inter, que é o 18º pelos critérios. Vasco já jogou na rodada, Mirassol, portanto, está jogando nesse momento. O Inter vencendo, ele sai do Z4. Empatando, não sai mais, porque ultrapassaria o Vasco, mas não o Mirassol, ficaria atrás nos critérios. Série B do Campeonato Brasileiro, destaque para o resultado do Juventude, que saiu perdendo o jogo, virou 2-1, mas acabou sofrendo um empate em casa. Juventude Atlético Goianiense, ontem, 2-2. O Juventude, com o resultado, ele segue líder, tá? Mas ele perdeu uma chance de se isolar por pontos na liderança. O Criciúma, ele ganhou na rodada, fez 2-0 no Cuiabá e tem os mesmos 47 pontos. O Juventude está à frente no saldo de gols. E na terça-feira, olha só a coincidência, jogão, tem confronto dos líderes, Criciúma e Juventude no Heriberto Rios, jogo que terá a transmissão da Gaúcha. Depois aparecem Novo Horizontino com 46, Vila Nova 44, Fortaleza 44 e o CRB 42, fechando o G6. Né? Lembrando que o primeiro e o segundo passam direto, quem ficar ali de terceiro a sexto ainda vai fazer mais um mata-mata para definir os times que subirão para a Série A no ano que vem. E na Fórmula 1, corrida terminada e um resultado, olha, pode-se dizer histórico agora há pouco. Kimi Antonelli, ele largou em 19º e ganhou a corrida em casa, né, na Itália, Grande Prêmio de Monza. Embora os torcedores italianos torçam mais para a escuderia, para a Ferrari, do que propriamente para algum piloto italiano. Mas ele levou a melhor, venceu, disparou no campeonato, passou todo mundo na corrida. Primeiro lugar para Kimi Antonelli, segundo para George Russell, a dobradinha da Mercedes. Max Verstappen foi terceiro, Norris o quarto, Piastri o quinto e Hamilton o sexto colocado. Seis primeiros aí que se alternam também nas primeiras posições na temporada de 2026, com o Kimi Antonelli como favorito para conquistar o título esse ano. Meio-dia e 35, intervalo, daqui a pouco tem mais dupla Grenal.

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0: Meio-dia, 39 minutos, de volta com Esportes ao Meio-Dia. Teve gol anulado, gol do Coritiba, seria o segundo gol contra o Mirassol, anulado por impedimento dentro de campo. Vamos ver se o VAR vai interferir. Depois de uma cobrança de escanteio, bola sobrou fora da grande área. Era aquele lá,
1: Felipe Jonathan,
0: que cabeceia e parece
1: embaixo,
0: ter um desvio.
1: Mas tem um... acho que é gol legal, hein?
0: Isso aí vai pro VAR, hein?
1: Pra mim é gol legal.
0: Vai pro VAR, pode ser o segundo gol do Coritiba, 30 do segundo tempo, Coritiba 1, Mirassol 1. 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Meio-dia e 40, é rapidinho. Fechadinho, Inter, Lucas Katsurayama.
2: Com um provável Santos para hoje à tarde: Gabriel Brazão, Igor Vinícius, Milharão, Luan Pérez Escobar, João Schmidt, Gustavo Henrique, Gabriel Bontempo e o Rolaizer, e o Rony com o Gabigol, Neymar fora lesionado.
0: Vamos fechar de Grêmio, Lucas Arruda.
1: Vamos lá também com um provável Grêmio, possível Grêmio para esta segunda-feira: o Everton, Diego Caíto, Gustavo Martins, Wallace, Pedro Gabriel, Noriega ou Danilo Barbosa, agora impedimento confirmado no lance, Vila Sante ou Nardoni, Krovinovic, Amuso ou Enamorado, Pavão e Carlos Vinícius. Muitas dúvidas de ordem física na escalação do Grêmio do técnico Luiz Castro.
0: O impedimento confirmado, citado pelo Lucas Arruda, é o do que seria o gol do Coritiba contra o Mirassol. Foi anulado em campo e o VAR confirma que o gol não valeu. Portanto, segue Coritiba 1, Mirassol 1, 31 do segundo tempo, intervalo. Em seguida, atualização desse resultado e o comentário do Pedro Ernesto Denardin.
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16: Meio-dia, 44 minutos, estamos de volta com Esportes ao Meio-Dia. Hora de opinião, Camila Nunes.
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16: São os parceiros do Espaço de Opinião, comentário de Pedro Ernesto Denardim. Tudo bem, Pedro?
18: Eu tô bem, e tu, como é que tá?
16: Melhor agora, meu comandante, te ouvindo bem, assim, cheio de disposição para comandar uma grande jornada hoje à tarde.
18: Sem dúvida. E a dona Camila, tá bem?
17: Muito bem, Pedrinho. Melhor agora.
18: Que bom. Então vamos fazer o seguinte, quem não tá bem é o Internacional. Perdeu o Grenal no meio da semana, faz 9 jogos que o Inter não ganha, depois da Copa do Mundo acho que não ganhou, acho que essa é a... Depois o Bertoncello vai dar esses números aí, que é com ele, né? Bom... E eu quero ver se o Inter consegue uma vitória. Eu estou saindo daqui a pouco, vou passar lá no Guerrinha, pegar ele, vamos lá para o Beira-Rio, porque 4 da tarde, bem cedinho, tem o jogo do Inter contra o Santos. Como é que está o Mirassol contra o Curitiba, hein, Leonardo?
16: 1-1, Curitiba teve um gol anulado agora, Curitiba saiu na frente, Mirassol empatou, o jogo está aberto, está parelho, pode acontecer qualquer coisa nos 10 minutos finais, Pedro.
18: É, ontem o Inter teve a vantagem aí na tabela de ver o Vasco ser derrotado pelo Fluminense. Se o Mirassol perder, mais um bom resultado. Mas, Leonardo, o Inter tem que ganhar também.
16: Claro.
18: Sabe, não dá para adiar a vitória, mas são apenas 13 jogos. O Inter tem que sair de um aproveitamento de 33% para um aproveitamento em torno de 50% se quiser ficar na Série A. Se continuar com 33%, está morto, está na Série B. E isto seria um desastre, porque a arrecadação sofre um tombo e o Inter tem dívidas importantes, importantíssimas, deve uma vela para cada santo. Enfim, o Inter precisa necessariamente ganhar do Santos. Bom para o Inter que não veio o Neymar. Ele vai ficar, parece que, 60 dias parado, teve uma lesão muscular grau 2, e isso sempre é uma dificuldade. Mas vem o Arthur, que deve estrear, tem o Gabigol, ou seja, o Santos também tem potencialidades. Agora, hoje, contra o Inter, o que dá para dizer? Qualquer jogo é um problema, qualquer jogo é uma dificuldade. Será que o Inter vai superar isso? Bom, eu espero, Leonardo, assim como eu, o Guerrinha, nós vamos lá, a Gaúcha vai lá para transmitir o jogo, acompanhar o Internacional, torcer por ele, que o torcedor também se faça presente. É uma tarde fria, mas tem sol, então vamos aproveitar esse solzinho aí, essa luz que o Papai do Céu está mandando e ver se o Internacional consegue, né, chegar a uma situação boa, tá? Tô saindo, tô te largando, Leonardo. E parabéns, tu tá apresentando muito bem, melhor que todos os outros aí, tá? Tchau pra ti.
16: Ah, muito obrigado, meu patrão. Beijo pra ti.
18: Eu sou meio vaselina, assim.
16: E vai ser uma grande narração hoje à tarde, não tem dúvida nenhuma. Melhor deles. Valeu, tá, Pedro. Tchau. 37, segundo tempo, 1-1. Mirassol perdeu um gol, quase a virada. Daqui a pouco na abertura do pré-atualização desse resultado. Ah, pré mais cedo hoje, hein? Já a partir da 1 com Eduardo Gabardo. Tchau!
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33: O último dia da Expo Inter é marcado por tempo bom e movimento intenso após recorde de público no sábado.
34: Homem é morto pela Brigada Militar após assassinar a ex-companheira a tiros no norte do estado.
33: Motorista sem carteira de habilitação morre em acidente no noroeste do Rio Grande do Sul e estado já soma 10 mortes no trânsito neste feriadão.
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33: Muito boa tarde, agora são 12 horas e 51 minutos.
34: A temperatura é de 14 graus na capital.
33: Um homem de 42 anos é suspeito de ter matado a tiros a esposa dele na noite de ontem no município de Sarandi, no norte do estado. Conforme a Brigada Militar, os policiais foram chamados para atender uma ocorrência de feminicídio em uma residência na rua Miguel Hortolã. A vítima, Andréa Gomes da Silva, de 35 anos, foi encontrada morta no local.
34: O suspeito do crime, o marido da vítima, fugiu da residência antes da chegada da polícia. Durante as buscas, conforme a Brigada Militar, o homem foi localizado e passou a atirar nos policiais militares. Ainda conforme a Brigada, ao reagirem, os policiais atingiram o criminoso, que não resistiu aos ferimentos e morreu. A Brigada Militar trata o homem como responsável pelo feminicídio ocorrido antes da troca de tiros. A Polícia Civil ainda não se manifestou sobre o caso. De acordo com a Brigada, a mulher possuía registros anteriores denunciando casos de violência doméstica, sendo o mais recente no mês de julho.
33: E a Brigada Militar resgatou também nesta manhã em Lajeado, no Vale do Taquari, uma mulher que buscou ajuda por ter sido sequestrada pelo ex-companheiro. A vítima e o homem, ambos moradores da região metropolitana, mantiveram um relacionamento, mas estavam separados há cerca de um ano. Conforme relato da vítima, o ex-companheiro afirmou que havia uma oportunidade de trabalho na área da vigilância, na região de Encantado, e combinou de buscar a mulher em casa.
34: Por volta das 3 horas da manhã, eles iniciaram o deslocamento em direção ao Vale do Taquari. Segundo a vítima, o suspeito adotou um trajeto diferente do esperado, tentou sufocá-lo no caminho e usou uma faca para fazer ameaças. A mulher enviou uma mensagem para a filha, compartilhando a localização em tempo real e informou as características do veículo. A Brigada Militar conseguiu localizar o carro, fazer a abordagem e prender o homem.
33: Temperatura de 14 graus em Porto Alegre, 7 em Caxias do Sul, 12 em Santa Maria, 11 em Pelotas e em Rio Grande e 10 graus em Passo Fundo. Cleocum traz a previsão no estado para as próximas horas.
0: A tarde deste domingo é marcada por uma quantidade grande de nuvens sobre o estado. Não deve ter chuva. Talvez o litoral tenha aqui e ali algumas garoas, porque o litoral é a parte do estado que concentra uma quantidade maior de nuvens devido à umidade que vem do mar. Essa umidade diminui e amanhã as coisas melhoram bastante, principalmente à tarde de segunda tem sol no litoral. A tendência é que as temperaturas fiquem baixas agora à tarde, em torno de 15 graus aqui no Rio Grande do Sul. Portanto, agasalhem-se.
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6: Trânsito tranquilo em Porto Alegre, sem registro de acidentes ou de lentidão em nenhum ponto reportados pela EPTC. Na BR-116 tem lentidão em Canoas, próximo à Avenida Inconfidência, e também nas vias de acesso ao Parque de Exposições Assis Brasil, em Esteio, onde acontece hoje o último dia de Expo Inter. Com relação a acidentes, não há situações relatadas na última hora, tanto em rodovias federais quanto estaduais.
33: E um homem de 26 anos, sem carteira de habilitação, morreu em um acidente em Santa Bárbara do Sul, no noroeste do Rio Grande do Sul, após o veículo em que ele estava, um Corsa Super, sair da pista. Segundo a Polícia Rodoviária Federal, a estimativa é de que o acidente tenha ocorrido entre as 11 da noite de ontem e as 2 horas da manhã de hoje, na altura do quilômetro 387 da BR-285. O carro foi localizado depois das 7 da manhã deste domingo.
34: Com este acidente em Santa Bárbara do Sul, já são pelo menos 10 pessoas que morreram em estradas no Rio Grande do Sul neste feriadão. As ocorrências foram registradas em diferentes regiões do estado. Houve 2 mortes em Tapejara, no norte gaúcho, e outras 2 em Butiá, na região carbonífera. Também foram registradas mortes em Passa Sete, no Vale do Rio Pardo, em São Vicente do Sul, na região central, em Xangri-Lá.

0: Pelo menos 25 pessoas, a maioria crianças e adolescentes, morreram na noite de ontem em um acidente de trânsito em Cabo Verde durante uma excursão estudantil na Ilha do Fogo. As informações foram divulgadas pelas autoridades locais neste domingo. O ônibus transportava 32 pessoas que retornavam de um passeio nas proximidades do vulcão Pico do Fogo. A viagem fazia parte de uma atividade anual organizada para crianças pouco antes da volta às aulas.
1: Os enviados do governo dos Estados Unidos chegaram a Kiev, território ucraniano, neste domingo para negociações sobre um possível acordo de paz entre Rússia e Ucrânia. A viagem ocorre um dia depois de os representantes se reunirem em Moscou com o presidente russo Vladimir Putin. Após a reunião de ontem, o Kremlin informou que Putin determinou a suspensão dos ataques contra Kiev por 3 dias.
0: E subiu para 3 o número de mortos após explosões em uma unidade militar da Bolívia. O acidente aconteceu na sexta-feira, na cidade de Viacha, a cerca de 30 quilômetros de La Paz. Segundo as autoridades bolivianas, o local armazenava materiais pirotécnicos apreendidos, granadas e explosivos à base de TNT. Equipes de resgate seguem trabalhando entre os escombros à procura de desaparecidos.
1: A Indonésia suspendeu hoje temporariamente as operações em 6 aeroportos por causa de uma erupção vulcânica. Até o momento, 467 voos e mais de 150 mil passageiros foram afetados. O vulcão entrou em erupção na noite de sexta-feira, gerando atividade sísmica contínua, fontes de lava e estrondos em toda a região.
0: E a Expo Inter 2026 chega ao fim hoje. Os portões do Parque de Exposições Assis Brasil foram abertos às 8 horas da manhã e a feira vai ficar aberta até às 8 da noite. Este domingo é marcado por grande movimento de público, com milhares de visitantes circulando pelo parque.
1: Ontem, a Expo Inter já tinha registrado grande movimento, batendo recorde de público para um único dia. O sábado, marcado pelo sol e temperatura amenas, levou mais de 150.800 visitantes ao parque. Até então, o recorde para um único dia havia sido no segundo domingo da edição do ano passado.
0: E a Mega Sena acumulou hoje. O sorteio do concurso 354 da Mega Sena foi realizado na manhã deste domingo, em São Paulo, e ninguém acertou as 6 dezenas. Com isso, o próximo sorteio deve pagar 70 milhões de reais.
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1: A próxima edição será amanhã às 8 horas da manhã. Boa tarde.
0: Boa tarde.
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1: 1h05, muito boa tarde. Estamos no ar com pré-jornada sendo apresentado aqui no estádio Beira-Rio com 13 graus de temperatura, um domingo de sol, mas de muito frio em Porto Alegre. Sensação térmica de 9 graus, o Inter depois da eliminação na Copa do Brasil, com uma derrota duríssima para o Grêmio por 3-1, tenta reabilitação e para isso precisa muito da vitória contra o Santos, hoje 4 horas aqui no Beira-Rio, neste jogo fundamental para escapar do rebaixamento do Campeonato Brasileiro. A situação do Inter é crítica na tabela e para isso precisa muito, é fundamental a vitória. Antes de qualquer coisa, antes dos primeiros destaques dos repórteres aqui do estádio Beira-Rio, antes de um giro acompanhando a chegada dos torcedores do Internacional, eu já aciono de imediato Marcos Bertoncello na Central de Esportes, porque ontem à noite teve um resultado que ajudou, mas hoje, no jogo das 11 da manhã, um resultado ruim para o Internacional. Boa tarde, Bertoncello.
2: Tudo bom, Gabardo? Muito boa tarde a todos. Na Gaúcha, também em vídeo pelo arroba Gaúcha Esportes, mais de 50 mil inscritos e uma grande cobertura hoje para Inter e Santos. E que jogo, porque acabou nesse momento a partida no estádio Couto Pereira em Curitiba, a vitória do Mirassol, de virada para cima do Curitiba pelo placar de 2-1. Resultado que faz o Mirassol abrir 3 pontos em relação ao Inter, permanecer na 16ª colocação com 28 pontos. Mas os critérios de desempate, a notícia é, o Inter mesmo vencendo hoje, não sai da zona de rebaixamento. Isso coloca urgência nos 3 pontos hoje contra o Santos. O Inter é o 18º colocado com 25 pontos e precisa da vitória para não deixar os times que estão acima do Z4 dispararem, Gabardo.
1: Que resultado terrível, Mirassol foi a Curitiba dentro do Couto Pereira e ganhou do Curitiba. Bom, Bertoncello, então o negócio é o seguinte, se o Inter conseguir ganhar do Santos aqui às 4 da tarde, pode empatar com o Mirassol, né? Mas fica atrás dos critérios.
2: Isso, o Inter chegaria a 25 pontos, mas o Mirassol já tem 2 vitórias a mais em relação ao Inter. Então chegaria o Inter 28, vencendo, né? Ficaria com uma vitória a menos, né?
1: Chegaria a 28 pontos.
2: Exato.
1: E ficaria com uma vitória a menos.
2: Exatamente, ficaria Mirassol 28, o Inter 28, mas o Mirassol com 7 vitórias e nesta hipótese o Inter com 6 vitórias.
1: Tá, se o Inter empatar, fica 2 pontos da zona do rebaixamento, do primeiro que escapa, uhum, né, do rebaixamento, e se perder, que seria um resultado trágico, aí 3 pontos.
2: É, aí ficaria na 18ª colocação com 25 pontos, 3 atrás do primeiro time fora da zona de rebaixamento. E até poderia perder mais uma posição, caso o Remo vença o Flamengo no Mangueirão nesta tarde. Ainda pior das hipóteses, o Inter acabaria esta 26ª rodada na penúltima colocação.
1: Bom, daqui a pouco o Bertoncello já vem com a gente para falar sobre toda esta rodada, os jogos de ontem. Pelo menos ontem teve um resultado que ajudou. E o Bertoncello vai trazer todo este cálculo matemático para o Inter tentar escapar do rebaixamento do Campeonato Brasileiro. Bom, deixa eu chamar o repórter Felipe Duarte, que está comigo aqui no pátio do estádio Beira-Rio. Daqui a pouco o Felipe já vai ali para a zona mista para acompanhar a chegada da delegação do Inter, confirmação de escalação, time. É uma tarde fria, né, Felipe? 13 graus a temperatura, mas com sensação térmica de 9 graus. Aqui no pátio do Beira-Rio, os torcedores estão chegando. Daqui a pouco o Jota Finkler vai conversar com todo mundo. E as primeiras informações do Inter no giro de Panvel. Felipe Duarte, boa tarde.
3: Boa tarde, Gabardo. Como se não bastasse, né? O ambiente já era tenso depois da derrota no Clássico Grenal, a presença na zona de rebaixamento que vai ser estendida por conta dessa vitória do Mirassol, uma vitória inesperada, né, no Couto Pereira contra o Curitiba, e o Bertoncello pode trazer até mais destaques, ampliar isso, mas teve gol anulado do Curitiba, que daria a vitória parcial por 2-1, o gol foi anulado, e logo em seguida o Mirassol faz o 2-1 e vence na capital paranaense. Bom, esse resultado, como vocês disseram, mantém o Internacional na zona de rebaixamento, mesmo com uma vitória diante do Santos. Ou seja, a pressão aumenta, né? E esse ambiente pré-jogo já era de tensão, já era de pressão, Gabardo. Ontem, aqui ao lado do estádio Beira-Rio, no CT Parque Gigante, o último treinamento teve a presença de membros de uma torcida organizada, da camisa 12, que tiveram uma reunião com dirigentes, Abel Braga, Fabinho Soldado, e também com 3 líderes do vestiário, Alan Patrick, Gabriel Mercado e Bruno Henrique, cobrando uma reação na temporada, uma reação no Campeonato Brasileiro. Então é um técnico, Paulo Pezzolano, que chega extremamente pressionado para o jogo de hoje. Aliás, ele não estará na beira do campo, está suspenso. O técnico do Inter hoje será o auxiliar de Pezzolano, o Esteban Coco Conde, ex-goleiro uruguaio, faz parte da comissão técnica do treinador uruguaio. E além disso, Bernabei, lateral esquerdo de origem, que vem atuando como um atacante. É o goleador do Inter nesse momento, né? Já que Borré foi embora para o River Plate, o Bernabé é o goleador do Inter na temporada e está suspenso. Então é nesse caldeirão que o Inter enfrenta o Santos logo mais aqui no estádio Beira-Rio. Há pouco, o Inter divulgou a lista de relacionados, que tem uma ausência, na verdade, confirmada, né? Um jogador que sentiu um problema físico no aquecimento da arena antes do Clássico Grenal, Caleb. Teve diagnosticado uma entorse no tornozelo esquerdo. Caleb está fora, seria uma opção no banco de reservas, não atua. No time titular, uma projeção de mudança, obviamente, né? Porque Bernabé não pode atuar. A tendência de que Vitinho e Carbonero, que entraram no segundo tempo do Grenal e deram uma nova cara ao time, surpreenderam, aliás, por não estarem no time inicial lá contra o Grêmio, hoje devem retomar a titularidade. E a tendência, até pelos elogios que fez o Pezzolano no pós-jogo, é de que Thiago Maia e Sanabria continuem como titulares, mas é mais um ponto de interrogação. Além de que forma o Inter vai se apresentar, com qual escalação vai entrar em campo, de que forma vai atuar também contra esse Santos que chega desfalcado.
1: Agora eu vou dizer uma coisa, Felipe, você trouxe a informação de ontem, né, de um protesto, de uma conversa de torcida organizada com os jogadores do Internacional. A gente nos últimos anos, infelizmente, se acostumou aqui no Rio Grande do Sul a conviver com essas ameaças de rebaixamento, tanto do Grêmio como do Internacional. E essas cobranças, ela vem a todo momento, dos dois lados. Mas o que me parece é que quando chega nesse ponto, faltando 13 jogos, né, para o Inter terminar a sua participação no Campeonato Brasileiro, e com uma ameaça que é real, é iminente de rebaixamento, ainda mais com esse resultado, é do Mirassol que agora ganhou do Coritiba, com tudo isso que aconteceu que você citou. Gol anulado no Coritiba e o Mirassol vai lá e ganha. É inacreditável o que acontece, né? Agora, é hora de apoiar, né? Chegou o momento, e isso vale para o Grêmio também, que na tabela do Campeonato Brasileiro a situação do Grêmio também não é tão tranquila, embora tenha vencido o Grenal e está respirando um pouco mais aliviado. Mas agora é hora de ajudar, agora é hora de apoiar. Agora não é hora de protesto. Depois, no final do ano, vem uma eleição, vai trocar a direção, se cobra, né? E no voto, o torcedor, o sócio do Inter faz o que ele achar melhor. Mas num momento tão delicado como esse, hoje, quando o jogo começar aqui contra o Santos, é hora de ajudar. O time precisa de apoio. Tem tantas coisas ruins acontecendo, tantos erros que aconteceram nessa temporada. O Inter está com atraso salarial. Então, agora é o momento do torcedor ajudar, né, o Internacional tentar escapar do rebaixamento, porque se o rebaixamento acontecer com tantas dívidas que o Inter tem, com contratos longos, com salários altíssimos e com a perda da receita de TV, nossa, aí será algo trágico para o Internacional. Bom, Felipe, eu estou curioso por essa escalação que você citou.
3: Eu também. Né,
1: porque o Pezzolano, ele faz algumas alterações que algumas vezes são surpreendentes. Mas me parece que o que você citou aqui do Vitinho e do Carbonero, né, da possibilidade deles voltarem, é algo que pode acontecer pela necessidade da vitória que se tem, né?
3: Eu coloco como dúvida qual vai ser o parceiro do volante Vijagra, né? Porque o Bruno Henrique vinha jogando, o Paulinho em determinado momento foi utilizado no Clássico Grenal, naquele primeiro empatado em 0-0 aqui no Beira-Rio, o Bruno Henrique inicia no banco de reservas, e o Thiago Maia foi uma das surpresas do Clássico Grenal, empurrando o Bruno Henrique para uma função nova, né? Atuando aberto pelo lado do campo, pelo lado direito. E pós-jogo, o Pezzolano elogiou o Thiago Maia, que o Thiago Maia tinha entrado muito bem em Salvador e no Grenal ele foi bem. É uma avaliação do técnico. E também saiu em defesa do Sanabria. Resta saber, né, Gabardo, se foi um discurso externo para defender os jogadores publicamente e no vestiário a avaliação é outra. E a escalação de hoje ela pode dar esse indício, né, de que forma o Inter leu a atuação do Thiago Maia. Mas um time que estamos projetando para começar, e logo mais vai ser confirmado, se vai ser esse ou não, Matheus Cunha, Bruno Gomes, Mercado, Maripan e Matheus Bahia, Vijagra e Thiago Maia, ou Bruno Henrique, né, essa dúvida, Vitinho, Alan Patrick, Carbonero e Antônio Sanabria. É a provável escalação do Inter para encarar esse Santos, que também tem seus próprios problemas, tem, e vive a sua turbulência também. Neymar, por exemplo, que é a estrela da companhia, não estará em campo aqui no Beira-Rio.
1: A gente vai saber de tudo isso com o Simon Bianchini. Bom, Felipe, para quem está acompanhando a gente em vídeo, no canal Gaúcha Esportes no YouTube, né, vai perceber que a gente está falando aqui da capela com o pátio do Beira-Rio no fundo, com, já com uma pequena movimentação de torcedores. Você vai fazer o deslocamento agora lá para a área de...
3: Vou fazer o deslocamento, Gabardo, mas eu vou me apegar nessa tua frase. Pequena movimentação de torcedores, muito pequena, né? Muito baixa a movimentação. Está cedo, evidentemente, o jogo é às 4 horas, mas, convenhamos, né, se o Inter tivesse vencido o Grenal passado, de fase na Copa do Brasil, esse pátio que estaria fervilhando para empurrar o time para tentar sair da zona de rebaixamento, né? Agora com esse resultado do Mirassol não vai conseguir mesmo que vença o Santos, mas tentar uma reação no Campeonato Brasileiro. Tem presença, é verdade, de alguns torcedores aqui no Parque Marinha, nas tradicionais churrasqueiras lá de fora, mas o número bem menor do que aquele que a gente está acostumado. O jogo, embora esteja frio em Porto Alegre, o jogo é num horário muito propício, tem sol, não há chuva. A gente falava antes do jogo, né? Pô, tá frio, mas pior seria se fosse com chuva, antes da transmissão abrir. Tem sol, o que ameniza um pouco o frio. E ainda assim, o torcedor não está comparecendo, não devemos ter chegar a 20 mil torcedores aqui no estádio Beira-Rio.
1: É uma pena. Bom, o Felipe vai fazer o deslocamento, então, lá para a Zona Mista.
3: Vamos lá.
1: Lado do vestiário, o Internacional aqui do Beira-Rio. E o Simon Bianchini está chegando aqui do meu lado com as primeiras informações do Santos. Simon, boa tarde. O Santos veio para Porto Alegre sem Neymar.
4: Mais uma vez, é curiosidade. Neymar, acho que voltou para o futebol brasileiro, Gabardo, em 2025, não enfrentou a dupla Grenal. Viria normalmente, só que teve uma lesão muscular na eliminação da Copa do Brasil do Santos para o Palmeiras na Vila Belmiro, empate em 0-0 no Nubank Park. Na outra semana tinha tomado 3, não conseguiu a reversão. Mas é um Santos que chega embalado e tentando criar uma gordura em relação à zona de rebaixamento. Daqui a pouco o Bertoncello vai elucidar, mas pode criar mais de uma rodada de distância. Então isso é muito importante para o técnico Cuca e seus comandados.
1: Qual é a pontuação do Santos agora?
4: 29, né, Bertoncello?
2: Isso
4: vencendo
2: aí.
4: Pode chegar a 32 e abrindo 4 para a zona de rebaixamento, é isso?
2: É, ficaria o Santos com 29, vencendo vai para 32, abrindo 4 em relação à zona de rebaixamento. Ou até mais, né, porque agora que o Mirassol ele ganhou, é o 16º, o Vasco é o primeiro time na zona de rebaixamento, 17º com 25. Então seria 9 pontos em relação ao Santos.
4: Então, mostra a importância. E um Santos que vem embalado. E ontem eu conversava com o colega Felipe Camargo, no Sábado Esporte, setorista do dia a dia do Santos, e ele descrevia, ó, o Santos joga melhor fora do que na Vila. Vem de 2 vitórias como visitante no Brasileirão, ganhando o Vasco em São Januário e do Corinthians na Neoquímica Arena. Então, um Santos, mesmo não tendo Neymar, Barreal e Lucas Veríssimo, que chega embalado. E com novidades.
1: Só antes da novidade, o Simon, eu ouvi algumas previsões aí sobre o tempo de parada, né, do Neymar. E não é algo tão simples a lesão muscular que ele teve, né?
4: De 4 a 6 semanas.
1: Isso.
4: Depois da superdata FIFA, ele é guardado de volta aos gramados. Tá. Não deve enfrentar o Atlético Mineiro, naturalmente, pela Copa Sul-Americana nos 2 próximos meios de semana.
1: Como faltam 13, para alguns times 13, para outros 14 jogos, né? Ele vai fazer o que, Bertoncello? A partir de, se ele conseguir voltar, vamos lá, no final de, nós estamos hoje no dia 6, né? Dia 6 de setembro.
2: Isso aí.
1: Se ele conseguir voltar na segunda quinzena de outubro, ele vai ter 40 dias mais de campeonato pela frente.
2: Isso.
1: Vai perder pelo menos metade desses jogos, hein?
2: Perfeito, Gabardo. A última rodada está prevista para o dia 2 de dezembro. Então ele teria mais ou menos isso aí de reta final de campeonato brasileiro.
1: É, que coisa, né? Aliás, lesões musculares, algo muito constante na carreira do Neymar de uns tempos para cá, né?
4: Pois é, uma lesão parecida com aquela que ele teve antes da Copa.
1: Tá.
4: Lembra? Um jogo contra o Curitiba, sim, teve aquela confusão da substituição e tudo mais. Mas é um Santos que tem novidades também. 2 ex-gremistas contratados nessa semana que ficam à disposição do Cuca pela primeira vez. Arthur e Lima. Lima, ex-fluminense, que estava no futebol mexicano, chega para ser um meia. O Arthur até é uma primeira ideia do Cuca que possa ser utilizado como também uma espécie de meia de criação. Só que os dois devem, num primeiro momento, ficar no banco de reservas. Estão com a delegação, mas não devem iniciar entre os titulares. Provável Santos, com Brazão, Igor Vinícius, William Arão como zagueiro, Luan Pérez e Escobar. Schmidt e Oliva, Rolheiser, Cabageiro e Rony e Gabigol lá na frente, o provável Peixão.
1: Boa, valeu, Simon. Tá fazendo o deslocamento lá para a zona mista também. Daqui a pouco vamos conferir essa escalação do Santos. Muito obrigado, repórter Simon Bianchini. Acompanhando o Santos aqui no pré-jornada. 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Deixa eu ver se o Finkler já está circulando aqui no pátio do estádio Beira-Rio. J. Finkler, com os torcedores do Internacional. Boa tarde, Finkler.
5: Boa tarde, Gabardo. Boa tarde a todo mundo que nos acompanha. Já estamos por aqui no pátio do Beira-Rio. O movimento...
1: Tá frio, né, Finkler?
5: Pá, tá frio, Gabardo.
1: No solzinho tá bom, mas na sombra...
5: Te liga na minha malandragem aqui, vem pro solzinho, né?
1: Faz bem. Aliás, eu tô aqui na capela, na sombrinha, né? Mas eu tô olhando pro fundo aqui, no solzinho tá bem agradável. E tem uma área muito extensa aqui no pátio do Beira-Rio para caminhar, pegar esse solzinho antes do torcedor entrar no estádio, né?
5: E é exatamente isso que a torcida está fazendo. O fluxo começa a aumentar um pouquinho agora, Gabardo, né? Mas longe daqueles climas de jogos que nós temos aí, sei lá, 30 mil mais aqui no Beira-Rio, né, de público. O Internacional trabalha aí informalmente com uma previsão de 20 mil pessoas para hoje. Mas eu não acredito que o Beira-Rio receba esse público. Nós temos agora exatamente 1 hora e 21 minutos. Temos aí em torno mais de 2 horas e 40 para o jogo começar. A área das churrasqueiras no Marinha também tem um movimento, ou seja, as churrasqueiras estão ocupadas. É a informação, você que está atrasado com seu churrasco, estiver chegando no Beira-Rio, esse espaço aí tem as churrasqueiras já aí sendo tomadas pela torcida do Internacional, mas tem espaço para todo mundo ali, o Parque Marinha é muito abrasível e o torcedor colorado hoje tem que chegar aqui para apoiar o Inter, né? Torcedor que mostra que nessa hora difícil vai abraçar o time.
1: Muito bem, Finkler, vamos fazer o seguinte, daqui a pouco você vai bater um papo com os torcedores, vamos ver se o pessoal está acreditando em que o Inter possa escapar do rebaixamento nessa rodada, como o Bertoncello informou. Não tem como matematicamente sair da zona do rebaixamento. O Mirassol acabou de ganhar do Curitiba no Couto Pereira, mas o Inter pode pelo menos ficar, né, com a mesma pontuação daqueles que estão fora do Z4. Então vamos ver se o torcedor está acreditando. Daqui a pouco o Finkler vai bater um papo com a galera. 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Bertoncello, então, hoje o Mirassol ganhou 2-1 do Curitiba, deixa o Inter sem possibilidade de sair da zona do rebaixamento nesta rodada. Ontem teve um resultado que foi bom para o Inter, os jogos de ontem, Bertoncello.
2: Foram 3 partidas, Gabardo, que abriram a 26ª rodada do Campeonato Brasileiro. O Bahia, fora de casa, venceu o Bragantino por 3-2 em Bragança Paulista. O São Paulo deu uma respirada boa, né? Vem de 2 vitórias seguidas, bateu o Atlético Mineiro no Morumbi por 2-0, a primeira derrota do Atlético Mineiro depois da Copa do Mundo. E o grande resultado para o Inter e para aqueles times que estão brigando para não cair é que o Vasco foi derrotado no Clássico pelo Fluminense no Maracanã. O Vasco fez um primeiro tempo muito bom, perdeu várias chances, mas no segundo o Fluminense foi efetivo. Gol marcado pelo argentino Lúcio Acosta, o Fluminense venceu por 1-0 e manteve o Vasco no Z4.
1: Como é que está a zona do rebaixamento agora?
2: Vasco, 17º com 25 pontos e agora 3 pontos atrás do primeiro time fora da zona de rebaixamento, o Mirassol, 16º com 28 pontos. O Z4 tem ainda Inter, 18º com 25, Remo, penúltimo com 23 e a Chapecoense, lanterna, com 14 pontos.
1: Olha aí. Então esta é a situação na luta contra o rebaixamento. E os demais jogos de hoje?
2: Bom, tem às 4 horas mais 2 partidas. O Cruzeiro recebe o Atlético Paranaense no Mineirão e tem também Remo diante do Flamengo no Mangueirão. Portanto, 3 jogos às 4 horas. Ainda hoje, às 6:30, o Botafogo recebe o Palmeiras no estádio Nilton Santos. Botafogo vem numa certa crise, numa descendência. Tenta uma vitória hoje contra o primeiro colocado Palmeiras. Às 7:30, o Corinthians na Neoquímica Arena encara a lanterna Chapecoense. São os jogos deste domingo pelo Brasileirão.
1: Como o Inter está numa situação, né, Bertoncello, que além de fazer a sua parte, e precisa acompanhar os outros resultados, e já está difícil, né, de fazer a sua parte, hoje o Inter tem que acompanhar principalmente o quê? O Remo?
2: O Remo, né? Ele pega o Flamengo, é verdade, em casa, mas o Remo tem 23 pontos, 2 pontos atrás. Seria bom, né, que o Remo perdesse esse jogo para evitar qualquer reação na tabela de classificação. É o jogo que o Inter fica de olho. É óbvio que vencer o Santos também recoloca o Santos nesta briga. E amanhã é bom para o Inter também que o Grêmio perca para o Vitória no Barradão. Ou pelo menos os dois empates, porque o Vitória também não está muito longe, é o 13º colocado com 29 pontos, Gabardo.
1: Nenhum dos dois, nem o Vitória, nem o Grêmio, tem uma situação tranquila no Campeonato Brasileiro.
2: Perfeito.
1: Né? Nenhum dos dois. O Vitória, nas últimas, tinha criado uma gordurinha, mas perdeu muito nas últimas partidas. E o Grêmio tá embalado depois da vitória no Grenal, mas no Campeonato Brasileiro, a situação não é tranquila, né?
2: É incontestável a grande classificação que o Grêmio teve no Grenal na última quinta-feira. Está numa semifinal de Copa do Brasil e vai enfrentar o Atlético Mineiro. Aliás, a CBF confirmou hoje que o sorteio dos mandos de campo das semifinais da Copa do Brasil ocorre na próxima quinta-feira, às 11 horas da manhã, na sede da CBF. Aí o Grêmio vai saber se enfrenta o Atlético Mineiro a primeira partida aqui ou a primeira partida em BH. Mas amanhã, então, o Grêmio, que é o 15º colocado com 28 pontos, ainda assombrado pela zona de rebaixamento, vai enfrentar o Vitória no Barradão, que é o 13º colocado com 29 pontos.
1: A semana será movimentada na sede da CBF, quarta-feira, convocação da Seleção Brasileira, primeira lista do Ancelotti depois do fracasso na última Copa do Mundo. A primeira lista agora para os amistosos que o Brasil fará nessa próxima data FIFA, 2 contra a Austrália e 1 contra a Índia. É quarta-feira a convocação da seleção e quinta-feira o sorteio dos mandos das semifinais da Copa do Brasil. A propósito, Bertoncelo, vem aí data FIFA. Quantos jogos o Inter tem pela frente antes da parada de uma data FIFA longa, uma data FIFA diferente? Tanto é que o Brasil fará 3 amistosos.
2: Pois é, tem uma super data FIFA, né, que junta as data FIFA de setembro e de outubro e fica 20 dias fora. O Inter tem 2 partidas fora de casa depois do jogo contra o Santos hoje. Enfrenta o Santos hoje, depois, na próximo sábado, vai viajar para Chapecó, enfrenta a Chapecoense na Arena Condá no dia 13, folga na semana e volta a campo para o último jogo antes da data FIFA contra o São Paulo no estádio Morumbi no dia 20 de setembro, um domingo.
1: Então só tem mais 3 jogos até a parada para a data FIFA?
2: Só 3 partidas. Aí, Santos, Chapecoense e São Paulo.
1: E depois se para o quê? Aproximadamente 20 dias?
2: Vai sair do dia 21 de setembro, né? Começa a data FIFA e vai acabar no dia 6 de outubro. Então, uma grande data FIFA para o Inter retomar a sua vida no Campeonato Brasileiro, enfrentando o Corinthians no Beira-Rio no dia 7 de outubro.
1: 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Então, tempo para treinar vai ter de sobra, né? E o problema é o Pezzolano conseguir acertar esse time do Inter, o que não está conseguindo, pelo menos até agora. Como é que foi o Juventude ontem na Série B?
2: O Juventude conseguiu um empate em casa, né? Eu falei que conseguiu, acabou sendo frustrante, porque o Juventude esteve à frente diante do Atlético Goianiense no Jacone, o segundo gol marcado pelo Mandaca, né? O primeiro pelo Alisson Safira, mas o placar final foi de 2-2 porque o Atlético conseguiu o gol no finalzinho. Porém, o empate mantém o Juventude na liderança, 47 pontos. E aí, Gabardo, spoiler, tá? Juventude líder, 47. Criciúma, segundo colocado, 47 pontos também. O Juventude tem um saldo melhor. Eles se enfrentam na próxima terça-feira no Heriberto Rios. E a Rádio Gaúcha transmite Criciúma e Juventude, terça-feira, às 9 horas da noite.
1: Que baita jogo, hein? O jogo do líder contra o vice-líder, terça-feira, lá em Criciúma, né? Valendo a disputa pela liderança da Série B do Campeonato Brasileiro. 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Que tem essa trilha aqui. 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

E a gente vai para o intervalo do pré-jornada. Na volta, o Finkler vai conversar com os torcedores do Internacional. O Felipe Duarte e o Simon Bianchini, já na zona mista aqui do estádio Beira-Rio, vão trazer as informações de prováveis escalações, a movimentação das chegadas de Inter e Santos. Então fique ligado, tem muita coisa aqui no pré-jornada. 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Maravilha, ótimo. Mas se puder, entre lá também no canal Gaúcha Esportes no YouTube para acompanhar em vídeo as imagens aqui do Beira-Rio no pré-jornada. Eu estou aqui no pátio. A imagem do gramado do Beira-Rio com o sol batendo no gramado do Beira-Rio nesta tarde fria em Porto Alegre. Já voltamos com pré-jornada.

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8: Uma hora e 35 minutos, 1:35, de volta com pré-jornada com 13 graus de temperatura em Porto Alegre. Pré-jornada sendo apresentado aqui no estádio Beira-Rio. Hoje às 4 horas tem Inter e Santos. O Inter tentando escapar do rebaixamento, não está fácil. Hoje já teve um resultado terrível, o Mirassol ganhou do Coritiba, no Couto Pereira. Matematicamente, o Inter hoje, mesmo ganhando, não sai da zona do rebaixamento. Mas a vitória é fundamental. 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O Finkler, J. Finkler, no pátio do estádio Beira-Rio. Como é que está a movimentação de chegada do torcedor do Internacional? Vamos começar a bater um papo com a galera aí, Finkler.
9: Bora, Gabardo. Detalhe é o seguinte, o fluxo de chegada e de movimentação aqui no pátio aumentou bastante. Eu estou com o Jefferson aqui, torcedor colorado. Jefferson, a gente estava conversando fora do ar aqui, né? O baque da quinta-feira, ele acontece, infelizmente, para o Internacional, infelizmente para nós, né, Jefferson? Mas hoje está aqui para apoiar o Inter, porque não dá para largar nessa hora, né?
10: É, o clube vale mais, né? As pessoas passam, o clube fica. Então, se abandonar agora, vai ser pior, né? Então, a gente tem que estar aqui apoiando, quem estiver aqui apoiando os 90 minutos. Se der errado, aí depois se cobra.
9: E a expectativa para o jogo de hoje? Quem tu quer em campo?
10: Cara, eu quero um time que consiga jogar, que o Pesolino não invente, principalmente não inventar. Se tiver que jogar recuado, esperando que jogue, para a gente tentar pelo menos 1-0 ou meio a zero, tá bom.
9: A gente tem informação, depois do que aconteceu matematicamente, o Internacional hoje não sai mesmo ganhando. Mas mesmo assim, não dá para ficar pensando nisso, tem que ganhar, né?
10: Tem que ganhar, tem que pelo menos ficar ali perto dos que estão fora da zona, né? Pra gente poder ganhar um fôlego e, de repente, lá na frente, conseguir dar a embalada final e fugir dessa zona da degola.
9: Alan Patrick é teu titular hoje.
10: Ah, tem que ser, né? Alan Patrick é a cabeça pensante do meio-campo do Inter, né? Sem ele, pior sem ele.
9: Valeu, Jefferson. Gabardo, com a participação especial do vento no microfone aqui, a gente conversou com o Jefferson. Começa a levantar uma ventania, não digo uma ventania, mas uma brisa um pouquinho mais forte aqui.
8: E gelada.
9: E geladinha. Está gelando o osso do índio, rapaz.
8: Agora, o Finkler, sabe que esse negócio da união aí, né? O torcedor estava comentando contigo. Ontem eu cheguei a relatar até, pelo que eu recebi de informação, sobre essa... é algo referente, né? A eleição que o Inter tem no final do ano, a eleição tem que acontecer, vai ser uma eleição muito importante. Mas eu estou vendo um movimento interessante, assim, dos possíveis candidatos à presidência do Internacional. Pelo que eu recebi de informação, o Roberto Melo, que é um possível candidato à presidência, mandou mensagens, tanto para o Leonardo Aquino, outro possível candidato à presidência do Internacional, como ao José Amarante, né? Que até anunciou a sua candidatura, para que... neste momento, todos estejam juntos e possam, de alguma maneira, contribuir a tirar o Inter desta situação delicadíssima, né? Para que tentem juntos construir algo, ou alguma pauta positiva, enfim, mas que, neste momento, se espere para se tratar de questões eleitorais. Então, acho que foi uma movimentação muito importante que foi feita pelo Roberto Melo. Eu vi uma postagem também do Leonardo Aquino, no mesmo tom, de que agora não é o momento de tratar de eleição, que a eleição vai ter o seu tempo, e o que é importante agora é tirar, o clube estar unido para tirar, né, o Inter dessa situação terrível que vive na luta contra o rebaixamento. O Amarante, pelo que eu sei, pensa da mesma maneira também. Então, assim, a eleição vai chegar. O debate político, todas essas questões vão ter que ser adiadas, né? Porque agora a situação do Inter é tão crítica que se o clube não estiver unido, vai ficar mais difícil ainda, né, Finkler?
9: É isso aí, Gabardo, vou pegar mais um torcedor aqui, rapaz. Olha só a coincidência aqui, um conterrâneo meu, Rio Grandino. Tu chegou de Rio Grande agora há pouco para ver o Internacional, cara. Isso é um exemplo de torcedor, hein?
11: Tem um time que eu cheguei.
9: É, como é que é o teu nome?
11: Paulo Roberto Perazzo Martins.
9: Paulo Roberto Perazzo Martins, o que, que tu espera do Inter hoje, além da vitória?
11: É, a gente é colorado, né? Tem que vir, né? Fazer o quê? Os homens passam e o clube fica, então a gente tem que apoiar, então.
9: O segundo torcedor que eu entrevisto que fala isso. Ô, Perazzo, resultado hoje, teu palpite?
11: 1-0 tá bom.
9: 1-0, tranquilinho, numa boa?
11: Tá só pra nós escapar, só. 1-0 tá bom.
9: Gol de quem?
11: O Carboneiro.
9: Carboneiro. Tu não gostou que o Pezzolano não colocou o Carboneiro no último Grenal?
11: Dois homens de velocidade ele perdeu, tchê. Ele se retrancou todo contra o Grêmio lá, tá? Se retrancou. Dois homens de velocidade não tinha, o ataque não tinha. O centroavante ficou a ver navio.
9: Tá mais frio agora aqui ou lá em Rio Grande?
11: Hein?
9: Tá mais frio agora aqui ou lá em Rio Grande?
11: Eu acho que lá em Rio Grande tá mais frio. Lá tá mais frio. Lá é mais úmido lá.
9: Valeu, vamos torcer bastante pelo Colorado.
11: Sim, um abraço.
9: Valeu. De fé, você é guerreiro. Você fez o que eu muito fiz, viu, Gabardo? Pegar um ônibus em Rio Grande e vir aqui ver o jogo.
8: Boa. 1h40. Valeu, Finkler. 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Ô, Felipe Duarte, como é que tá a movimentação na zona mista?
12: Gabardo.
8: Daqui a pouco fala Pedro Ernesto Denardin na cabine aqui do Beira-Rio.
12: Quero te anunciar que a Adroaldo Guerra já está na área.
8: E que notícia importante.
12: Tá.
8: E aí, Guerrinha? Boa tarde, Guerrinha.
13: Balhado na asa, mas estamos aí, vamos embora. Tudo bem, tudo bem.
8: Tudo tranquilo.
13: Não foi legal amanhã pro Internacional, né?
8: É, esse resultado do Mirassol aí foi terrível.
13: Foi.
8: Né?
13: Mas o Internacional tem que fazer a sua parte, né? Isso é o problema também, né?
12: É, mas o Internacional está cheio de sol em Porto Alegre, então daqui a pouco ele vai mirar o sol que está aqui em Porto Alegre e vai fazer uma aqui bobagem.
13: Vai ter que fazer o serviço no Santos hoje, porque se não fizer, aí complica de vez, né?
12: Desculpa, viu, Gabardo, pela bobagem.
13: Vai ficar ruim. Mas vamos ver o que vai acontecer aí, não sei ainda o que, que o interino do Pezzolano vai botar em campo, mas não vejo assim grandes soluções que o Internacional possa. Ainda tem o anímico, né, que perdeu o Grenal. É muito complicado o jogo para o Internacional hoje. Vamos
8: sabe,
13: ver.
8: Guerrinha, Pedro estava falando há pouco com os nossos repórteres, o Felipe Duarte, o Simon Bianchini, que estão aqui já na zona mista do estádio Beira-Rio.
14: Estamos aqui à tua disposição, Gabriel.
8: Ah, daqui a pouco já vamos atualizar essas questões de chegada, né, tanto do Inter como do Santos aqui no estádio, as prováveis escalações, tudo que pode acontecer para o jogo das 16h. Mas, Guerrinha, Pedro, a situação do Inter é tão crítica, com uma ameaça iminente de rebaixamento e, infelizmente, nos últimos anos, aqui no Rio Grande do Sul, nos acostumamos com isso, né? Com o Grêmio e Inter lutando contra o rebaixamento, brigando mais na parte de baixo da tabela do que na parte de cima. Que, quando falta pouco tempo para terminar o campeonato, a ideia que fica é que se o clube não se unir, né? Se o torcedor não estiver do lado, vai ficar mais difícil ainda, né? Eu protesto, claro, ele é natural, acaba acontecendo, mas que os torcedores deixem. É para fazer o seu protesto quando terminar. Porque agora tem que ajudar, né, Guerrinha? Se já está tão difícil como está, está realmente muito complicado. Se não tiver apoio, vai ficar mais difícil ainda, né? É isso. 1h42.
13: O problema é, Gabardo, eu digo para todos os meus amigos que me perguntam, e o Inter tal? O Inter não tem qualidade, esse é o problema. O Internacional tem vontade, o Internacional tem organização. Mas o problema é que só isso não ganha jogo.
8: Não.
13: Tu tem que ter qualidade. O Internacional tem muito pouca qualidade.
8: É pouca qualidade mesmo.
14: Falando na qualidade, vamos trazer a lista de relacionados então, Gabardo?
8: Vamos ver. Saiu?
14: Vamos lá. O Inter divulgou a lista de relacionados, confirmando aquela ausência, né, do Caleb com uma entorse no tornozelo esquerdo. E os jogadores que ficam à disposição, não é nem do Paulo Pezzolano, porque ele não vai comandar a equipe na beira do gramado, né? Como disse o Guerrinha, o auxiliar Esteban Conde é que vai ser o técnico interino por conta da suspensão do Pezzolano. Outro que está suspenso é Bernabé. Então, os relacionados são dois goleiros, Antony e Matheus Cunha. A tendência é que o Matheus Cunha ganhe sequência como titular. Os zagueiros, Félix Torres, Mercado, Juninho e Maripan. Mercado e Maripan, mais uma vez, devem formar a dupla de zaga. Os laterais, Aguirre, Bruno Gomes e Matheus Bahia. Os dois últimos se mantêm como titulares. Aqui tem uma das dúvidas. Os volantes, Bruno Henrique, Paulinho, Ronaldo, Thiago Maia e Vijagra foram relacionados. E aí vou me apegar à fala do Pezzolano no pós-jogo, onde ele elogia a atuação do Thiago Maia, que foi uma das surpresas na escalação para o Clássico Grenal disputado na Arena. Então, estou trabalhando com essa hipótese do Vijagra e Thiago Maia formarem a dupla de volantes, com o Bruno Henrique deixando a equipe. Os meias são Alan Patrick e o jovem João Kempis. O Alex está voltando de lesão, não foi relacionado. Alan Patrick titular. E para o ataque, as opções são Alejandro, Carboneiro, Eliasson, João Bezerra, João Victor, Sanabria e Vitinho. Como o Bernabé está fora por suspensão, terceiro cartão amarelo recebido, Carboneiro e Vitinho devem ser os pontas e o centroavante Sanabria mantido na equipe mais uma vez. Essa é a escalação que a gente está projetando antes do anúncio oficial.
15: Gabardo, oi, o Felipe mencionou o João Kempis, né, que é filho do Kempis, um atacante que rodou por alguns clubes do interior do Brasil, morreu naquele trágico acidente da Chapecoense há 10 anos, né? Quando a Chapecoense ia a Medellín para jogar a finalíssima da Sul-Americana. Ele renovou com o Inter até 2029. A informação que eu obtive essa semana é que ele chegou a ser procurado por alguns clubes do exterior e o Inter não fez negócio. O Inter optou por manter, por mais que vá mudar a gestão para o ano que vem, né? Já que o presidente Alessandro Barcelos não pode concorrer a uma nova reeleição, naturalmente vai ter um novo presidente, então vai mudar um pouco as coisas dentro do clube com um novo mandatário, mesmo que daqui a pouco tenha algum tipo de ingerência de alguns dirigentes que estão aqui numa composição política, e você já descreveu que a eleição está ganhando forma com as composições nos próximos meses, nas próximas semanas, mas o Inter aposta nesse jogador que é um meio-campista que eu ouvi, tá? De uma pessoa que conhece bem a base. É um camisa 10 tipo Alan Patrick, só que, obviamente, por ser mais jovem, com mais mobilidade. O Inter está fazendo todo um trabalho, ele está sendo relacionado, não é a primeira vez, né, que ele pega a lista para uma partida do profissional, para pegar, adquirir experiência, e ali na frente, em 2027, já no gauchão e começo, né, de Campeonato Brasileiro, ele ganhar oportunidades com o Inter de 2027, e por isso ele faz parte desse processo de lapidação já com o Pezzolano em 26, sendo observado em treinos e ganhando alguns minutos ou até mesmo partidas no banco para sentir o ambiente do profissional, mas é uma aposta de, quem sabe, uma próxima grande venda do Inter, mas não agora.
14: É, e precisa revelar jogadores, né, porque as últimas revelações todas elas já foram vendidas, com exceção do Alex, que ganha oportunidades mais esse ano. E como disse, está retornando de uma lesão, está no período de retreinamento, não foi relacionado para o jogo de hoje. Se fala muito, Gabardo, sobre a geração sub-15. É uma geração que teve recentemente 6 jogadores convocados para a seleção brasileira. Mas, evidentemente, nenhum deles está agora no profissional e nem, talvez, nem apareça nem o ano que vem. Terão 16 anos, né? Então, são jogadores que, pro futuro, aí sim, o Inter pode colher frutos. Mas agora, se olha para o time sub-20, para o time sub-17, não tem um jogador de imediato que possa ser vendido. Tem o Kempis, tem o João Bezerra, que se fala muito bem, e o próprio Alex está voltando de lesão.
15: E tem um ponto, né, Gabardo? Se a gente pegar o elenco do Inter, conhecendo um pouco o mercado, são poucos jogadores que são capazes, numa grande venda, superar 10 milhões de euros. Né? Ah, o Carboneiro é um jogador para 8... máximo 8 milhões de euros. O Inter pagou 4,5 junto ao Racing, 4,5 de dólares. Então o Inter precisa justamente mais jovens para tentar superar 15, 16, chegar a 20 milhões de euros para fazer uma grande venda e poder ajudar um pouco as finanças a partir de 2027.
12: O problema é que 10 milhões de euros ou dólares não faz nem cosquinha nos compromissos do Internacional, e isso vale para o Grêmio também. O Grêmio vendeu 2 ou 3 jogadores esse ano, faturou mais de 100 milhões, está aí, cadê o dinheiro? Tem que pagar um jogador, a renda do Grêmio foi 5 milhões e alguma coisa. Imagina, Guerrinha, uma puta renda, né? Pô, olha só, sabe o que tu faz com ela? 2 meses do Braithwaite. Ah, estão brincando, os caras estão brincando.
8: Essa é uma dificuldade terrível que o Inter tem, né?
16: Gabardo...
12: Não, mas tem que mudar isso aí, aqui, ó, tem que formar jogadores na categoria de base. Tem que fazer, e eu vou dar um exemplo do Grêmio. O Grêmio conseguiu 2 jovens, tá? O lateral direito e também o zagueiro, o Wallace e o
8: Caio,
12: né? Tá? São jovens. Esse Wallace, por exemplo, para o meu gosto, vai ser vendido agora no final do ano. É uma coisa meteórica, assim, a passagem dele pelo Grêmio. E o Grêmio vai arrumar mais 10, 12 milhões de euros, tá? Isto é a solução, e buscar algum jogador, mas aí tem que ser o Vijagra, assim, um jogador que vem somar. Agora aí tem que ter olho, né? Tem que
8: ver o que vai que fazer. O Inter não consegue mais revelar jogadores, né?
12: Não, mas não tem, consegue.
13: Né? Não, a base não coloca... internacional está sucateada, né?
8: Não consegue colocar no time e não consegue vender.
13: Pois é.
8: Aí fica difícil, né?
13: Aí tu tem que contratar o Caleb, tu tem que contratar o Sanabria, então, e aí bota dinheiro pela janela, não vai dar resultado, todo mundo sabe, fica ruim. Então,
12: o Sanabria é uma contratação de 3 anos a 800 mil por mês.
13: Exatamente.
12: Se ele jogar essa bolinha, tá, ele deve estar fora de fórmula, vamos dar um tempo para ele. Tá?
13: Ele em forma não vai melhorar muito, Pé.
12: É, porque a média de gols dele...
13: Não
12: é,
13: vai.
12: É. Aí tu pega um jogador desse, custa 800 mil por mês, durante 3 anos, nós estamos falando aí, deixa eu ver, são 36 meses, 800 mil, 30 milhões, um jogador que daqui a pouco não vai nem fardar, não vai ter nem no banco de reservas. É duro.
8: É. Acho que tinha o chamado do Finkler.
9: Não, eu só queria colaborar com o debate, concordar com o Pedro e com o Guerrinha e dizer o seguinte, nesses últimos 6 anos, a base do Internacional teve 5 diretores executivos. Essas trocas na direção executiva, por exemplo, de um trabalho de formação de base, afeta a formação e afeta a captação, porque a cada troca muda a ideia, muda o formato e existe um tempo para entendimento dos atletas e aí realmente a formação fica totalmente afetada e o Inter não consegue botar um jogador em cima. Sobre o João Kempes, é um jogador que eu vi aí mais de 10 partidas dele na base, é mais ou menos o relato que o Simon tinha dito. É um jogador de extrema qualidade e de muita projeção. É um atleta que bate bem, bola parada, um atleta que tem visão de jogo. Precisa trabalhar um pouquinho mais a questão da intensidade. Mas é um jogador que hoje deveria estar jogando no sub-17, porque ele tem idade de sub-17. Mas ele já tem tanta qualidade que joga no 20 e já está servindo ao profissional. E eu torço muito para ver esse jogador logo em campo aqui no Beira-Rio.
8: E a gente vê aí tantos exemplos de clubes com um resultado prático em categorias de base que é muito melhor que o Internacional, né? Tanto quando se coloca para jogar. Olha o Palmeiras, né? Com jogadores jovens surgindo a todo momento, com vendas milionárias. O Grêmio acabou com as suas dificuldades, acabou de fazer 2 boas vendas para o mercado internacional. O Santos revelando... O Santos pode ter outras dificuldades, mas o Santos revela jogadores, né, Pedro?
12: Não, eu vou te dar outra, assim. Tu dá um pulinho ali em Curitiba, tu já fosse com aquela van maravilhosa,
8: sim,
12: né? Da Rádio Gaúcha, né? É um espetáculo, tu e o Debono, né? Parabéns a quem comprou aquilo ali. Tu pega o Curitiba perdeu hoje pro Mirassol, mas ele tá fazendo uma campanha de meio de tabela, tendo vindo do rebaixamento. Mas aí tu sai ali do Couto Pereira, vai até a Arena da Baixada ali, tá? E tu chega no Atlético Paranaense, que também veio da segunda divisão, e que contratou um único jogador, o centroavante, que é goleador aí quase do Campeonato Brasileiro.
8: O Viveiros.
12: Isso, tá? E o resto, eles acharam os jogadores, ou formaram os jogadores, contrataram o técnico brasileiro, não precisa necessariamente buscar um técnico muito caro do exterior, pode ser um técnico brasileiro ganhando bem menos e produzindo bem mais, muitas vezes. E aí está o Atlético lá no terceiro lugar da competição, imagina. Ele veio do rebaixamento. Não, tá faltando inteligência, sabe? Está faltando inteligência. E aqui no Beira-Rio, bom, a inteligência nem passa ali pela pá do cacique. É, não está passando por aqui.
8: Essa questão de revelação de jogadores, só para insistir um pouco mais nessa questão. Ah, o trabalho é bom, pode ser maravilhoso, mas cadê os jogadores? Onde é que estão os jogadores? Não, no time não aparece. E hoje, no futebol brasileiro, não adianta. A venda de jogadores é uma receita extremamente importante. O Inter não consegue vender, né, porque está com essa dificuldade de formação. Quantos diretores, Sinclair, que você falou que passaram nos últimos anos na base do Inter?
9: 5, eu posso nomear se tu quiser.
8: Vamos ver.
9: Erasmo Damiani, Gustavo Grossi, Jorge Andrade, Fernando Reck e agora o Carlos Noval, que foi o último a chegar. Foram-se 5 diretores executivos. Todos eles trabalharam com equipes de captação, não digo a equipe toda, mas pelo menos o head da captação foi trocado a cada um deles. Então isso aí atrapalha muito, justamente nesses pontos nervosos e importantes para a base, captação e formação.
8: 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O Simon, eu falei, né, que o Santos revela muitos jogadores, e de fato revela, né, mas o Santos está com outros problemas. E muitos de administração gastando muito para comprar jogadores que não dão certo. Bom, o Santos se reforçou bastante nessa janela, né, para tentar escapar do perigo da zona do rebaixamento. Quais foram as principais contratações aí?
16: Vou citar as últimas 3, pode ser, Gabardo?
8: Claro.
16: São jogadores conhecidos e que foram especulados em Grêmio Internacional nos últimos meses. Arthur, pela bagatela de 2 milhões aproximadamente, contrato até o final do ano, com opção de renovação. Rodinei, que foi tentado por vários clubes de futebol brasileiro, teve aquela passagem marcante pelo Inter ali em 2020, né? Um lateral que estava no futebol da Grécia e chega também para reforçar agora o Santos e o Lima. São os três mais
14: todos
16: recentes.
14: Todos passaram por aqui.
16: É,
14: os e dois... o Lima e o Arthur podem estrear hoje.
16: É, os dois ficam no banco. E o Rodinei ainda não fica à disposição, mas abriu o caixa o Santos, ou melhor, foi buscar recursos. O pai do Neymar quitou o transfer ban que tinha, né, o impeditivo para inscrição de novos atletas e tem ajudado o Santos em questões administrativas e financeiras para livrar o Santos de uma queda para a Série B.
14: É, o Lima e o Arthur foram lançados pelas categorias de base do Grêmio, são jogadores formados no Grêmio, e o Rodinei foi lateral do Inter, como lembrou o Simon, e o Grêmio tentou, o Grêmio na ocasião estava disputando a Série B, tentou a contratação do lateral direito Rodinei, não conseguiu. Mas de fato, são três contratações que mudam a cara do Santos, né, Gabardo?
8: Muito. É um novo Santos para o segundo semestre. O Bertoncello, além do Campeonato Brasileiro, o Santos tem Copa Sul-Americana.
16: Ah, Gabardo, só uma coisa, tá? O Santos contratou o Lucas Veríssimo, que não joga hoje suspenso. Ele pediu 2 milhões e meio para jogar no Inter. 2 milhões e meio entre salário e luvas. E o Inter disse, não tenho condições de pagar isso para ti.
14: Isso no início do ano.
16: No começo desse ano.
8: Antigamente, quando a gente falava, pô, tem jogador ganhando 1 milhão de reais por mês no futebol brasileiro, a gente achava um absurdo, né? E eram poucos. Agora 1 milhão virou um salário normal. É o que tem jogador ganhando 2 milhões por mês nos principais clubes do Brasil é uma enormidade. Onde vamos parar? Bertoncello, Santos, além de Campeonato Brasileiro, tem Copa Sul-Americana?
17: Isso, tem Copa Sul-Americana na próxima quarta-feira na Vila Belmiro, enfrenta o Atlético Mineiro às 7 horas da noite e depois faz a volta contra o Galo no dia 16 na Arena MRV, tentando classificação para a semifinal. Nos outros semifinalistas temos um São Paulo contra o Boca, ou na verdade os outros times que estão disputando as quartas, né? São Paulo contra o Boca, Cienciano e City Torque e Vasco contra o Santa Fé.
8: 1h55 na transmissão em vídeo. No YouTube, no canal Gaúcha Esportes, você acompanha as imagens da torcida do Inter esperando a chegada da delegação aqui no estádio Beira-Rio. Daqui a pouco o ônibus com os jogadores chega por aqui. Agora é hora do gol do pré. Voltamos para o dia 15 de novembro de 2009. 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O Inter ganhou por 3-1 do Santos. O gol foi de D'Alessandro. Depois de 3 jogos sem vencer no Brasileirão, o Inter... Lá em 2009, quando tinha um time muito bom, fez as pazes com a torcida no Beira-Rio ao vencer o Santos por 3-1. Marquinhos, Danilo Silva e D'Alessandro marcaram os gols do Internacional. Neymar, aos 17 anos de idade, descontou para o Santos. Vamos ouvir o gol do D'Alessandro com a narração do Pedro Ernesto Denardim, José Alberto Andrade, Nando Gross e Kleber Grabowska.

0: A extraordinária, estupenda decisão da quarta vaga. O Inter está no G4. D'Alessandro é garantia disso. É gol colorado. D'Alessandro, ele foi demais, Alberto!
1: Para botar tranquilidade geral no jogo, uma vez que o Santos ainda estava em cima do Inter. D'Alessandro, bola entrada na área, bola cruzada da esquerda. Ele tentou, o zagueiro rebateu. Ela ficou perto e ele de pé direito. De pé direito, o pé que não é bom, achou o cantinho do goleiro Felipe. Bola rasteira, gol do D'Alessandro. E para tranquilizar geral, todo mundo abraçando o D'Alessandro, inclusive o Kleber. Eles que andaram se estranhando na semana. Inter 3-1, Nando.
2: E nesse segundo tempo, o D'Alessandro já tinha chutado no poste de fora da área. Já tinha chutado de perna direita. A bola desviada, longe do gol, mas tinha tentado. E agora, exatamente com a perna direita, ele chuta rasteiro e faz o gol que dá tranquilidade ao Internacional. Vinha se defendendo bem, a alteração do Mário Sérgio colocando o Gleidson deu muito bom resultado. O Inter tranquilizou o jogo, mas faltava o gol da segurança. E veio agora nos pés de D'Alessandro, Kleber.
3: Sexto gol do D'Alessandro no Campeonato Brasileiro. O Internacional tem 58 gols marcados. É o segundo melhor ataque da competição. Na tabela, o Inter é quarto, tem 56 pontos. Vai voltando para o G4. O Internacional decide praticamente o seu futuro no campeonato no próximo jogo contra o Atlético Mineiro, domingo no Mineirão.
4: Naquele tempo, o Inter brigava por G4. Gol do pré para Crestani Pneus, onde você sempre faz um bom negócio. Em 2009, as escalações daquele Inter 3, Santos 1. O Inter do Mário Sérgio teve Lauro.
5: Só mudou a letra.
4: Pois é.
5: G para Z.
4: Exatamente, Pedro. O Inter naquele jogo teve o Lauro no gol, Danilo Silva, depois o Daniel, Bolívar, Índio e Kleber. Sandro, Guinhazu, Juliano, D'Alessandro, Marquinhos e Alexandro, depois Gleidson. Mário Sérgio era o técnico. Depois do final do ciclo do Tite, né, como técnico do Internacional. O Santos foi treinado pelo Vanderlei Luxemburgo, Lucha, naquela partida. O Santos teve o Felipe, Pará, Parazinho, Adailton, Eli, Sabiá e Triguinho, Rodrigo Souto, Rodrigo Mancha, Madson, depois Felipe Azevedo, Paulo Henrique Ganso, Neymar, com 17 anos de idade, depois André e Kleber Pereira, depois Jean. Aqui as escalações do gol do pré... Para Crestani Pneus, onde você sempre faz um bom negócio, com o sinal marcando 14h. Aqui no Beira-Rio, 4 horas, tem Inter e Santos pelo Campeonato Brasileiro. Ô Finkler, e a movimentação da torcida? O pessoal está aguardando a chegada do ônibus com a delegação do Internacional?
6: Vamos lá, Gabardo. Estou com o Vinícius aqui de Caxias do Sul. Chegou direto da Serra. Veio armado pro frio mesmo, hein, bicho? Vem cá. E hoje é apoiar até o fim para que o Internacional saia com esses 3 pontos. Boa tarde.
7: Boa tarde. Hoje é 2-0 da Patrick Sanabria, ganhar da Chape, sair na próxima rodada. E eu acho que a gente escapa. Acho que a gente escapa até com tranquilidade.
6: Poxa, otimismo. Que coisa bem boa, Vinícius. O que te leva a crer nisso aí?
7: Eu acho que o trabalho do Pezzolan não é um trabalho ruim. A gente jogou melhor Grenal e... Infelizmente, como o Guerrinho já tinha feito a profecia, o Grêmio passou porque tem goleiro centroavante. Mas o bom, sabe qual é o bom? É que eles vão se iludir com o Luiz Castro. Eu acho que a gente luta menos contra o Z4 do que o próprio Grêmio.
6: E hoje, quanto é que vai ser o jogo?
7: Hoje, 2-0.
6: 2-0 e os gols de quem, meu querido?
7: Sanabria, primeiro gol pelo Inter, e Alan Patrick.
6: O que tu achou do Sanabria? Aqui não deu pra ver muita coisa dele ainda, né? Recém chegou, né?
7: Eu acho que é um bom centroavante, eu acho que o Inter tem bastante a somar com ele.
6: E o Alan Patrick não pode ser do time.
7: Não, não pode.
6: Hoje tu começaria com ele, Carboneiro?
7: Ele, Carboneiro, Vitinho e Sanabria. E Bruno Henrique, Vijagra joga?
6: Joga.
7: Então Vijagra, Bruno Henrique, talvez Vitinho não, Bernabé e Alan Patrick.
6: Bernabé tá fora, aí vai o Carboneiro.
7: Né? Aí vai o Carboneiro.
6: Perfeito. Pô, achei o técnico aqui, Gabardo. Hein? Que categoria. Valeu, Vinícius. Homem da Serra Gaúcha, Gabardo. Torcedor colorado, otimista. É bom dessa dose de otimismo também. E o fluxo aqui, Gabardo, aumentou. Ó. O Peter vai mostrar aqui, ó, galera que está nos acompanhando no YouTube, já há uma concentração de torcedores para a chegada do ônibus do Inter, que deve acontecer aí. Deixa eu ver aqui que horas são. 2 horas. Daqui alguns poucos minutos aí o ônibus deve chegar aqui no Beira-Rio. E o torcedor está ali, né? Vamos acompanhar como é que vai ser a manifestação do torcedor para o ônibus do Internacional que adentra aqui o Beira-Rio dentro de mais alguns minutos.
4: Vamos acompanhar daqui a pouco a sua chegada do ônibus do Inter aqui do Beira-Rio. Então vamos fazer o seguinte, intervalo aqui do pré-jornada e depois tem toda a equipe, Felipe Duarte, Simon Bianchini, o J. Finkler,

0: Ernesto Guerrinha, com a chegada do ônibus do Inter aqui no Beira-Rio, depois do intervalo, aqui no Pré-Jornada.
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4: Duas horas e sete minutos, de volta com pré-jornada aqui no Beira-Rio, com 13 graus de temperatura em Porto Alegre. 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Felipe Luarte atualiza tudo aí na zona mista do Beira-Rio. O que está acontecendo agora?
14: Aguardando a chegada da delegação do Internacional, ainda não está por aqui, portanto também não temos mais detalhes de qual time, né? No momento que chegar a gente vai buscar mais situações. Mas o que a gente pode também antecipar, e o Inter já oficializou isso, né, Simon? Que hoje, aquele patrocinador, aquela marca Shopee, que patrocinou o Inter nos jogos lá em São Paulo, contra o Corinthians na Copa do Brasil e contra o Palmeiras do Campeonato Brasileiro, hoje volta a ser estampada na camisa do Inter. Ao mesmo tempo, o Inter tinha um acerto com uma marca anterior que apareceu nos clássicos grenais, a Speed Max. Ela apareceu nos grenais da Copa do Brasil, no jogo contra o Bahia, lá em Salvador, e o contrato era para 4 jogos. Portanto, ela continua para o jogo de hoje, contra o Santos. Mas muda o local, fica na parte de baixo da camisa. E no centro, patrocínio Master, a antiga patrocinadora daqueles jogos lá de São Paulo. Portanto, hoje o Inter terá 2 marcas estampadas na camisa que será utilizada.
15: No patrocínio Master. E a Shopee, né, tem muito interesse nessas datas redondas. Eles fazem questões alusivas, 3 do 3, como a gente está em setembro, 9 do 9, vai ser essa também a campanha publicitária no Inter. Não dá para descartar novas parcerias com o Inter, né? São pontuais. E, por exemplo, estou olhando o calendário do Inter, viu, Gabardo? O Inter deve jogar ali, o Bertoncello vai confirmar, o jogo anterior ao Grenal Inter e Corinthians no dia 7 do 10. Por exemplo, para outubro, pode pintar uma nova parceria com a Shopee, pensando no 10 do 10.
10: É. Agora, olha que coisa incrível, né? Do ponto de vista negativo, o Inter vai terminar o ano sem patrocínio Master. E o Grêmio também, né? O Inter está conseguindo ainda essa solução que vocês trataram agora, né? Que é uma solução pontual, que é de patrocínios para algumas partidas, ali eventualmente para um jogo ou para outro, né? Que vai amenizando o problema. Mas o Inter vai terminar a temporada de 2026 sem patrocínio Master. E isso contribui para essa situação financeira tão ruim, né? O Inter não conseguiu vender jogadores, não conseguiu fazer nenhuma venda importante durante o ano e também não tem patrocínio Master. E aí vai tentando encontrar soluções pontuais com patrocínios para algumas partidas. Aí fica realmente muito difícil, né? E se entende por que, que o ano do Inter é tão ruim, tão complicado. 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E a delegação do Santos daqui a pouco chega por aqui também, Simon?
15: Também, em deslocamento um pouco mais distante, né? O Inter fica ali no bairro Bela Vista, o Santos fica na Zona Norte. Lá praticamente...
16: Está entrando o ônibus do Inter aqui no Beira-Rio.
15: Olha aí. Então logo na sequência também deve ingressar o ônibus do Santos. Vai lá, Finkler.
10: Bom, com as imagens que vão aparecer na transmissão em vídeo no canal Gaúcha Esportes do YouTube, o Finkler vai contando pra gente, junto comigo aqui.
16: Passando agora aí, ó.
10: Do ônibus do Internacional, Finkler.
16: É, chegando agora, fazendo aquela curvinha leve, já alinhando, e passando aqui...
10: Policiamento... ostensivo, né?
16: É, os valeu batedores, né? Agora aqui, ó, o torcedor já começa a se manifestar, Gabardo. Vamos ver aqui, ó. Ó, agora um saco de pipoca foi arremessado no ônibus aqui, ó. O torcedor fez seu protesto, que jogou pipoca no ônibus. É... Vamos ver mais um pouquinho aqui. É, realmente, silenciosa a recepção da torcida, exceto pela manifestação do arremesso aí do pote de pipoca. Agora sim, o torcedor começa a se manifestar com vaias. O ônibus passou reto, as vaias também são por isso, né? O ônibus faz um tempo já que vem acontecendo isso. Me socorro aí se eu estiver enganado.
14: No Grenal já foi assim, enfim.
16: É, né?
14: Não parou no pátio.
16: Sabe que
14: direto no estacionamento.
16: A informação que eu tive inicialmente era por questão de segurança, que o ônibus, sim, não parava. E essa situação de parar no meio da torcida, ela começou a ficar mais repetitiva justamente em 2024. Antes daquele Grenal, que aconteceu em outubro daquele ano, que o Inter venceu aqui por um gol com 1-0, por 1-0 com o gol do Borré, em que os jogadores desceram praticamente em frente ao torcedor, mas naquela época era lua de mel, né, gente? A campanha era muito boa.
14: É, mas no ano passado, por exemplo, quando o Inter começa a ter maus resultados e brigar contra o rebaixamento, já foi suspenso isso, né?
16: Sim, exatamente.
14: Foi uma iniciativa.
16: Eu lembro o jogo do Bragantino, né? O jogo contra o Bragantino, o ônibus passou reto também. Já entrou no a gente chama de casulo ali, né?
14: Isso.
16: O local onde ele fica.
14: Foi uma iniciativa do D'Alessandro, que na época era dirigente do Inter, que, enfim, viralizou o vídeo. Ele mesmo explicando, né, que ele pede pro motorista parar, para que os torcedores tivessem contato, os jogadores tivessem contato com os torcedores, para aquilo influenciar na atitude dentro de campo. E imediatamente para aquele jogo do Grenal deu certo. Mas o Inter manteve essa postura, né? Do ônibus estacionar no pátio, os jogadores passarem e serem saudados pelo torcedor. A partir do momento que os resultados deixaram de vir e aqueles gritos de apoio viraram protestos e xingamentos, o Inter mudou a estratégia. E por uma questão de segurança, passou a ingressar no casulo, como tu disseste, na garagem, né, do estádio Beira-Rio. Mas isso nos últimos jogos, nesse último Grenal da Copa do Brasil, a atitude foi essa. O ônibus vai direto para a garagem e os torcedores não têm contato com os jogadores.
16: E o pacote de pipoca arremessado no ônibus aqui, gente, é daquelas de micro-ondas, viu? O cara fez em casa e trouxe.
10: Que coisa. 2h13, ônibus do Inter já aqui do Beira-Rio. Finkler, mais um pouquinho da galera aí, que os torcedores estão falando.
16: Vamos ver aqui, ó. Bate um papinho comigo aqui, meu amigo. Não quer falar, tá certo. A gente respeita o torcedor também, já não tá num clima muito bom aqui. Vamos ver aqui, ó. A duplinha aqui, vamos bater um papo aqui rapidinho sobre o Internacional. Turma não quer falar, Gabardo. A galera agora tá se tomando aí de um momento mais tenso, tá chegando perto da hora do jogo. Sim. E a rapaziada aí tá mais econômica nas palavras.
10: Tranquilo. 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Bertoncello, resultado horrível para o Inter. Hoje de manhã, no início, né, dos jogos deste domingo do Campeonato Brasileiro. Como é que foi no Couto Pereira, em Curitiba?
17: Bom, jogo que foi movimentado. O Curitiba saiu vencendo, o gol marcado pelo Pedro Rocha, ex-Grêmio, mas depois o Mirassol, com Gustavo Mosquito e Bruno Santos, conseguiu a virada no Couto Pereira pelo placar de 2-1. No finalzinho, o Curitiba teve um pênalti marcado a seu favor, mas o árbitro foi ao VAR, o André Bento, e viu que o Rodrigo Moledo, ex-Inter, acabou se atirando e forçando o pênalti, que não foi. Portanto, placar final, Mirassol 2, Curitiba 1. O Mirassol é o 16º com 28 pontos e, por isso, o Inter, com uma vitória hoje, não sai da zona de rebaixamento.
10: Como é que está a zona do rebaixamento agora?
17: Vasco, 17º, 25. Inter, 18º também com 25 pontos, menos vitórias em relação ao Vasco também. Remo, penúltimo, com 23, e Chapecoense, lanterna, com 14 pontos.
10: Os jogos de ontem?
17: Ontem foram três jogos. O São Paulo venceu o Atlético Mineiro no Morumbi por 2-0. O Fluminense bateu o Vasco no Maracanã por 1-0. E fora de casa, o Bahia fez 3-2 no Bragantino, em Bragança Paulista.
10: E hoje o Inter, principalmente, tem que acompanhar o Remo.
17: É, o Remo, às 4 horas da tarde, recebe o Flamengo no estádio Mangueirão. O Flamengo teve uma semana que uma vitória num jogo atrasado contra o Mirassol, e agora vai jogar fora de casa contra o Remo. Também às 4 horas tem Cruzeiro e Atlético Paranaense no Mineirão. 6:30, Botafogo e Palmeiras no Nilton Santos. E em Itaquera, 7:30, o Corinthians encara a Chapecoense.
10: E como é que está essa disputa pelo título do Campeonato Brasileiro?
17: Palmeiras é o primeiro com 52 pontos, um ponto acima em relação ao Flamengo, que tem 51. Ambos já têm 25 partidas, portanto não há mais asterisco, né? O Flamengo hoje pode assumir a liderança. Se conseguir um empate, já consegue isso pelo saldo, mas aí conta com que o Palmeiras perca seu jogo para o Botafogo. Então, no momento, a distância de um ponto do Palmeiras para o Flamengo, a briga pelo título brasileiro.
10: E a zona da Libertadores?
17: G5, né? Lembrando que uma das vagas da pré que existia no Campeonato Brasileiro foi para o vice-campeão da Copa do Brasil. Portanto, o G6 virou o G5. Palmeiras, 52 pontos. Flamengo, 51. Atlético Paranaense, terceiro, com 45. Fluminense, quarto, 45 pontos. E o Bahia, na quinta colocação, soma 43 pontos.
10: Esta é a zona da Libertadores do Campeonato Brasileiro para, né, para 2027. 2 horas e 16 minutos com 13 graus de temperatura aqui em Porto Alegre. 4 horas a bola vai rolar para Inter e Santos pelo Campeonato Brasileiro. Ô Guerrinha, nessa possibilidade maior de escalação do Inter para o jogo de hoje, você acha que o Carboneiro e o Vitinho tem que voltar para o time titular? Daqui a pouco o Guerrinha vai responder. 2h17, a BYD Via Porto é a sua concessionária BYD em Porto Alegre, Gravataí, Osório e Lajado. 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Daqui a pouco tem escalação do Internacional.
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0: Duas horas e 23 minutos, de volta com pré-jornada aqui no estádio Beira-Rio. 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
1: Tá, Bardô.
0: Fala, Felipe.
1: A gente falou mais cedo, né, que Paulo Pezzolano é um dos desfalques do Inter pro jogo de hoje contra o São Paulo. Bernabé suspenso pelo terceiro cartão amarelo. Bernabé, que é o artilheiro do Inter na temporada, depois do Borré, empatado em gols com o Borré. Borré foi vendido ao River Plate. Então, o Bernabé, do atual elenco do Inter, é o goleador. E o técnico Paulo Pezzolano também recebeu o terceiro cartão amarelo por reclamação lá em Salvador, no jogo contra o Bahia. Vai desfalcar o Inter. O Inter vai ser treinado pelo Esteban Conde, que é o auxiliar imediato dele. E o Inter já foi comandado 3 vezes pelo Esteban Conde nessa temporada. E aí vem a curiosidade, a coincidência. O Inter perdeu todos os jogos, Gabardo. Contra o Ipiranga, lá em Erechim, pelo Campeonato Gaúcho, é bem verdade. Era um time bastante descaracterizado, era um time reserva, mesclado com jogadores do Sub-20. Perdeu por 2-1 lá no Colosso da Lagoa. Depois, perdeu para o Bahia aqui no Beira-Rio. Perdeu para o Bahia em casa, Pezzolano suspenso. Esteban Conde era o técnico. E, por fim, leva 2-0 do Atlético Paranaense na Arena da Baixada. Então, além de todo o retrospecto negativo, da tensão que envolve o jogo, Esteban Conde vai precisar reescrever essa história curta, né? Na passagem deles, dessa comissão técnica pelo Internacional.
2: Os dois primeiros jogos, o Pezzolano esteve à frente por suspensão, né? O primeiro até foi uma preservação. O Inter deixou o Pezzolano em Porto Alegre treinando os titulares e mandou um time alternativo a Erechim. O segundo, daí sim, por expulsão, né? Ele cumpriu contra o Bahia. E o terceiro jogo foi pela morte, pela perda da mãe do técnico Paulo Pezzolano. E daí foi a Curitiba o Esteban Conde.
1: É verdade, bem lembrado.
0: 2h25. Agora o que me chamou a atenção, né, do que o Felipe estava falando ali, Bertoncelo, é que o Borré ainda é o artilheiro do Inter na temporada. Como é que pode isso, né? Isso explica como o Inter faz pouco gol. Como é que tá, Gabardo? Vamos ver como é que tá.
3: O Bernabé e o Borré, ambos com 9 gols marcados. O Vitinho, que fez gol na última quinta-feira no Grenal, ele empatou com o Alan Patrick. Então, os dois vêm logo na sequência com 7 gols. Portanto, o Bernabé, Borré, ambos com 9. Alan Patrick, Vitinho, ambos com 7. E depois aparece o Carboneiro com 6 gols marcados. Depois deles todos, o Alejandro. 4 gols feitos na temporada.
0: Ontem, no programa No Mundo da Copa, eu entrevistei o jornalista argentino Sérgio Maffei, do Diário Olé. Ele estava falando, né, sobre questões de Copa do Mundo e a notícia da semana com a aposentadoria do Messi da seleção argentina. E aí, no fim, perguntei sobre como estão lá no River e no Boca, o Borré e o Valencia, que saíram muito mal aqui do Inter. O Valencia ainda foi para o México e agora foi para o Boca, né? E a resposta imediata dele, muito mal. Os dois realmente estão numa fase terrível, ou seja, saíram daqui em má fase e chegaram lá e continuam em má fase, jogando muito pouco. O Borré no River Plate e o Ener Valencia no Boca Juniors.
1: O Boca passou na Copa Argentina, passou nos pênaltis pelo Vélez Sarsfield, empataram 0-0, nos pênaltis o Boca passou, mas o Ener Valencia perdeu o pênalti. Então mostra como ele está mal. E o Borré, de fato, o Borré tinha inclusive virado reserva no jogo que eliminou o River Plate da Copa Sul-Americana contra o Santa Fé, ele já era reserva.
0: Que loucura, né? Aliás, o Boca já... O River já caiu na Copa Sul-Americana, né? O Boca ainda continua.
3: Pega o São Paulo.
0: Pega o São Paulo, o Boca, né?
3: Que jogo, né?
0: Quartas de final da Copa Sul-Americana.
3: Gigantescos, né? Mas que vão fazer uma disputa pela Sul-Americana.
0: E o futebol argentino, que não está lá essas coisas em termos de clubes na Libertadores, tem duas equipes... que não são tão tradicionais, que restaram na Copa Libertadores da América, né, Bertoncelo?
3: O Platense, que vai enfrentar o Fluminense na próxima terça no Maracanã, e aí talvez o grande jogo dessas quartas, né, que é Estudiantes contra o Corinthians.
0: Aí sim, né? O Estudiantes, claro, uma equipe mais tradicional, mas o Platense, por outro lado, sem muita história, chegando nas quartas de final nas quartas de finais da Copa Libertadores da América.
1: Estudiantes, que é treinado pelo Cacique Medina, que foi técnico do Inter, e o Platense é o clube que revelou Eduardo Cudê como jogador. Que passou pelo Inter como técnico e foi técnico do River Plate.
0: Felipe, o que me chama a atenção aqui, a gente vai mostrar nas imagens e eu vou descrevendo aqui, é a quantidade de policiais militares aqui no pátio do estádio Beira-Rio. Em frente ao portão 1, né, Finkler? Tem muitos policiais, tem
4: isso mesmo.
0: Os cavalos da Brigada Militar, pelotão de choque, certamente, né, com o temor de um eventual protesto da torcida do Inter. Mas, por enquanto, está tudo absolutamente tranquilo.
4: É, num primeiro momento...
0: muito forte, né?
4: É, num primeiro momento a gente até imaginou que fosse por causa da chegada do ônibus do Santos, Gabardo. Mas o ônibus chegou, passou aí em cerca de 10 minutos. E agora, nesse momento, está sendo liberada aí a passagem do público, como tu bem falou. Mas segue aqui a presença do policiamento. Gabardo, vamos falar com a Kátia aqui, torcedora do Internacional? Kátia, hoje é para quem acredita, né?
5: Hoje é só amor na camiseta, hoje é só aquele torcedor raiz, aquele que nasceu e viveu aqui dentro do Beira-Rio, curtiu todas as glórias, veio, hoje é 1-0 para nós.
4: 1-0, tu veio de Canoas, né? Quem é que faz o gol do Internacional?
5: Ah, vamos lá, vamos ver, o Alan Patrick, o Bernabé hoje está fora, isso, né? Mas o Carboneiro, de repente, tomara aquele desencante, né? Que fica passeando aí dentro do campo, vamos ver se hoje ele caminha, hoje ou não caminha, ou joga de uma vez. Vamos lá, né? Vamos torcer, vamos ver, 1-0, o choradinho... Não saímos da zona, mas pelo menos ganhamos pontinho.
4: Tu estava me contando que com 2 meses tu já frequentava o Beira-Rio no título de 79. Que espetáculo, hein?
5: 1979, 2 meses. Minha mãe trocou minhas fraldas aí dentro. Não tem como não amar esse time, não tem como não amar esse clube. É paixão, torcedor é passional, não adianta.
4: É ganhar para ganhar tranquilidade também, Kátia.
5: Um abraço aí para todo torcedor que veio hoje nessa tarde fria. E vamos lá, vamos esquentar agora, pular para ver se a gente traz esse golzinho.
4: Tá certo. Tá aí a receita da Kátia, Gabardo. Torcer e pular, é, dá uma esquentada, Gabardo, né?
6: Oi. Esse do Jota lado... Fingler é meio falador, né, Gabardo?
2: Pessoal de Rio Grande
6: do Sul, Pedro, da rádio. Pô,
2: Pedro,
0: chegou e tomou conta.
2: É, o pessoal de Rio Grande tá tomando conta da rádio. É. Rio Grande é Nova Osório.
6: Né?
2: É. Ô, Pedro, à tua direita aí, tá? Aqui.
0: Diga lá, Pedro, depois
6: o coronel Rodrigo Betatti, da Brigada Militar, tá, me manda... deixa eu ver aqui, sabe que eu me complico um pouco no celular.
0: É, vamos localizar aí. Aperta o botão aí, Pedro, que vai dar tudo certo. Enquanto isso,
3: muita mensagem, Gabardo.
0: É muita mensagem, claro.
6: Não, teve uma solicitação da Brigada para que não tivesse churrasco outra vez, em função disso aí que tu está vendo, né? Desse reforço de policiamento, essa coisa toda. E aí ele disse assim, Inter mais uma vez não atende o pedido da Brigada Militar para isolamento das churrasqueiras nesse domingo contra o Santos. Se o Internacional perder o jogo, vai ser uma situação complicada, porque a gente sabe como é que as coisas funcionam. Os integrantes da torcida organizada tiveram reunião com o Abel, com o Fabinho, com os jogadores e tal. Então todo esse clima, ele é muito perigoso. Aí o Inter pediu para não sair. Tá bonito de ver o churrasco ali, tá maravilhoso. Eu passei ali, fiquei com uma vontade de descer ali, pegar uma carninha também. Mas, enfim, eu não tenho tempo, tinha que vir para cá com o Guerrinha, né? Tá. Agora, sei lá, é uma determinação da Brigada. Eu sei que tem gente que vai achar um absurdo e bababá, mas vamos fazer o seguinte, Gabardo, quando for problema de segurança, deixa para a Brigada. Não é eu que tenho que resolver, não sou eu que tenho que resolver, por uma simples razão, eu nada entendo de segurança.
0: Sem dúvida.
6: É, então tem esse conflito aí que o coronel está me passando. Bom, vamos lá, tomara que nada aconteça.
0: Importante. Simon, e aí?
2: À direita, ali onde fica a guarda popular, o Pedro e o Guerrinha podem escrever para a gente, tá? Mas já estão colocadas 2 faixas. Nada nem ninguém será maior que o Internacional. E também amor à camisa, pontinhos. Mas que saudade. 2 faixas já na popular do Inter, no aguardo da torcida e também dos jogadores.
1: E vamos ver como é que vai ser o comportamento da camisa 12, né? Que fica do lado oposto do Beira-Rio, à esquerda das cabines de imprensa, porque ontem, repetindo a informação, membros da camisa 12 foram ao CT Parque Gigante. Alguns deles foram liberados para entrar no CT e tiveram acesso, tiveram uma conversa reservada com Abel Braga, Fabinho Soldado e 3 jogadores, Alan Patrick, Gabriel Mercado e Bruno Henrique.
0: 2h32, daqui a pouco o Guerrinha, mais Pedro, 13h15 abre o futebol da Gaúcha, pro jogo das 4h, Inter e Santos aqui no Beira-Rio.
6: No mais, tá tudo bem contigo, Dan?
0: Tudo ótimo, Pedro. Esperando...
6: Que bom, fosse bem na Expo Inter.
0: Ah, dei uma passada lá, né, para conferir a maravilhosa casa da RBS, terminando a Expo Inter e começando o acampamento Farroupilha, né?
6: É, então... eu cantei com o Eduardo Leite.
0: Olha só!
6: A música Guri, no troféu Guri, eu fui escalado.
0: É.
6: Pelas meninas lá que faz todo o projeto para cantar. E eu olho para frente assim, tá o Eduardo Leite sentado, piochadinho. Fiz 2 versos da roupa velha do pai, eu queria que a mãe fizesse. Aí fiz para ele o sinal, vem. E ele veio.
0: Ah, o governador canta bem, né?
6: Não, canta bem e gosta de cantar, né?
0: Porque
6: cantar é bom, né? A gente é aplaudido, sabe? Aquela vaidade, sabe? Aquela coisa assim que nós comunicadores temos exibido que somos, tá? Eu sou muito exibido, graças a Deus.
0: É, e tem qualidade e talento para isso, né? Não adianta ser exibido se o cara não é bom, né?
6: Nem tanto, aí... mas a gente vai enganando, né?
1: Gabardo,
0: fala, Felipe.
1: Voltando a falar sobre as torcidas organizadas do Inter, né? O Simon citou faixas que estão estendidas na área onde fica a popular do Inter. Citei a reunião da camisa 12. E a Superfico dá para ver na imagem que está na live aí, a imagem do estádio Beira-Rio, a imagem interna do gramado. Do lado oposto, em frente às cabines de imprensa, tem faixas da Superfico que estão de cabeça para baixo. Isso é um protesto, obviamente, da Superfico, né? Dá para ver na live, para quem está acompanhando em Gaúcho Esportes, a Superfico já realizando seu protesto com as faixas. Vai ser um jogo tenso, né, Gabardo?
0: Muito.
1: E repetindo a informação, o Inter precisa vencer, porque mesmo vencendo, não sai da zona de rebaixamento. O Mirassol ganhou do Curitiba hoje mais cedo, lá em Curitiba, capital do Paraná.
6: É, mas vencendo dá uma aproximada dos 45, claro, né?
0: O Bertoncelo, qual é o cálculo para o Inter? Se a gente pegar aquele número mágico de 45 pontos, né, para escapar do rebaixamento, o que falta para o Inter e que aproveitamento o Inter tem que fazer até o final do Campeonato Brasileiro para escapar do rebaixamento?
3: Boa, Gabardo. Faltam 13 partidas, está contando com hoje, ou seja, 39 pontos em disputa. Restam para o Inter chegar aos 45 pontos, uma numeração mágica, né, porque hoje a projeção é um pouco mais baixa, mas para ter aquela garantia, o número mágico mesmo, 45 pontos, faltam 20 para o Inter. Uma campanha de 51% de aproveitamento. Praticamente fazer metade dos pontos que tem em disputa até o final deste Brasileirão.
6: Para quem tem 33% de aproveitamento. É. De aproveitamento
3: parece hoje, pouco, isso, né, Pedro? Mas para quem tem 33%, não, é muita coisa.
6: Não, dá. Não, aqui, ó, não. O Guerrinho agora está tomando um cafezinho, ele ia falar com o
0: Pedro, eu acho que.
6: Não dá para não ganhar hoje, né?
0: A saída é, como o Bertoncelo falou, esse número mágico cair, né? É de não precisar fazer 45 pontos.
3: Como foi no ano passado, né? O Inter não caiu com 44.
7: Hoje não dá para empatar. Não é em ganhar, não é perder. O Nacional tem que ganhar o jogo. Para poder sonhar daqui a pouco de fazer um bom resultado contra a Chapecoense e sair dessa zona aí. Porque na zona, Pedro, é como uma areia movediça. É difícil tu sair dela. Tem o fator anímico, tem o fator cobrança todo dia do torcedor. É uma complicação. Então, não é bom a zona de rebaixamento, principalmente durante a disputa. No final, lá depois tu vai embora, os caras vão jogar em outro lugar. Mas agora o jogador sofre. Ah, sofre. Ele é cobrado no supermercado, a mulher dele daqui a pouco também é interpelada no prédio. É um monte de coisas. Então, tem que ganhar. Tem que ganhar para tentar sair dessa confusão aí.
0: Ô, Guerrinha, você acha que hoje o melhor caminho é com a volta do Carboneiro, do Vitinho, eles juntos com o Alan Patrick?
7: É, eu acho que sim. Acho que o Internacional não tem muita opção também, né? Tem que jogar o Alan Patrick com o Carboneiro e o Vitinho. Eu não colocaria o centroavante hoje. Não colocaria o Sanabria, não. E reforçaria o meio-campo com Bruno Henrique, Vilar, Evjagra e mais o... que jogou, que ele elogiou,
0: fugiu o nome. Thiago Maia.
7: Thiago Maia. Colocaria os três. Thiago Maia, Bruno Henrique e Vijaga. Liberaria o Alan Patrick pro Vitinho e pro Carboneiro.
0: É, lembrando que o Bernabéu está suspenso hoje, não pode jogar. Ô, Bertoncelo, e os recados? O que o torcedor do Inter está falando aí? Na live do YouTube, pelas mensagens que estão chegando.
3: Ô, Gabardo, até com relação a esses 13 jogos, tá? Hã? 6 em casa e 7 fora. Tem mais isso, tá? Santos, Corinthians, Botafogo, Coritiba, Vitória e Bragantino. Todos eles no Beira-Rio. E os jogos fora. Chapecoense, São Paulo, Grenal, Mirassol, Fluminense... Vasco e na última rodada o Cruzeiro. São os jogos fora de casa do Inter até o final.
0: É a campanha que o Inter precisa para escapar do rebaixamento, tendo que aumentar muito seu aproveitamento, né? Para não ter risco de queda.
2: Gabardo,
0: diga lá.
2: Relato da colega Mari Dionísio, que está na transmissão hoje da televisão. Ela foi responsável por fazer as entrevistas com o lado santista. Aquele ritual de bate-papo, né, com os detentores dos direitos televisivos. E ela entrevistou juntamente, né, o Cuca, técnico, e o Arthur, que foi o personagem destacado. Não significa que o Arthur sendo destacado pelo Santos que vá começar jogando. E ela disse que perguntou ao Arthur, vai começar jogando? Daí ele meio que desconversou, que tá dizendo que tá feliz, essas coisas, e meio que indicando que sim, começaria a partida, sendo a principal novidade. E daí o Cuca tava junto e começou a dizer que não, né, somente se o Arthur quiser. E o que a gente sabe, tá? Conversando com os colegas lá de Santos, o Cuca tem a ideia de aproveitar um pouco mais o Arthur nesse momento. O Arthur não joga desde a última partida antes da pausa para a Copa do Mundo. Aquele Grêmio e Corinthians, acho que dia 30 de maio, né, Bertoncello? Um sábado à tarde, o Grêmio perde por 3-1. Desde então ele tirou férias, voltou para a Juventus, buscou um recondicionamento, fez uma pré-temporada.
1: Ele jogou na Juventus, né?
2: Chegou a jogar amistoso.
3: Fez mas amistoso.
2: Não partida oficial, né? Então a gente sabe que é outro nível de competitividade. Mas a ideia do Cuca é utilizar ele, num primeiro momento, como um camisa 10, um meio de articulação, e não um volante, posição que a gente se acostumou tanto vê-lo jogar aqui em Porto Alegre.
0: Arthur poderá ser a novidade na escalação do Santos hoje contra o Inter. Ô Bertoncello, as mensagens, os recados que estão chegando dos torcedores do Inter antes do jogo das 4 horas da tarde aqui no Beira-Rio.
3: Boa, Gabardo. Uma mistura aqui de chat do YouTube no arroba Gaúcho Esportes. Já deixa o like e participe. E também no WhatsApp da Rádio Gaúcha, o 51996995218. Pelo chat, o arroba Eduardo Dias. Vamos, Inter, assistindo pré-jornada de Birham, no Alabama. Mandando mensagem e participando. Arroba Bernardo Becker. Vamos, Colorado. O arroba Gustavo WD, assistindo vocês de Lubumbashi, na República Democrática do Congo. Abraço a todos. O arroba Eduardo da Costa Leite acredita em 2-1 para o Inter hoje. E pelo WhatsApp, ainda sobre o debate com relação à base, né? O Lucas Correia de Porto Alegre, ele fala assim: Cícero Ortiz, do Sub-15, anotem esse nome, bom jogador. E outra mensagem aqui, a Luciane Fara, de Bagé. Olá, Gabardo e Bertoncello, estou muito feliz em ver o Felipe Duarte tendo sucesso na Gaúcha e, por coincidência, vestindo o casaco da Holanda, país que estou morando hoje. Abraço a todos, a Luciane Fara de Bagé, mandando pelo WhatsApp.
0: Ah, Luciane, mostra esse casaco aí, Felipe.
1: Fará.
3: Tá sem acento aqui,
1: sim,
3: então, foi por isso.
1: Gente boa.
3: Luciane Fará.
1: Muito amigo da família. Saudades, beijo pra ela. É a camisa da Holanda. É o moletom, na verdade, retrô da Holanda de 74. Fez história naquela Copa do Mundo, perde a final para a Alemanha. Beijão para
6: lá. A passagem.
4: Ô Pedro, isso aí foi orquestrado, essa mensagem.
3: Que? Chegou aqui, ué.
6: É. Pode ser.
0: 2h40, mas o reconhecimento, né? Merecido aí para o Felipe Duarte. 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
6: Tu vê, Guerrinha, a gente está velhinho já, né? Agora tu vê esses guriei, tipo Gabardo. Gabardo era uma coisa ontem, é outra coisa hoje. Bertoncello foi um grande, extraordinário homem de beleza. Uhum. Extraordinário. Hoje está um velhinho já está passadinho.
7: É, mas não, eu vou te dizer para ti, Pedro. Eu acho que quem... Isso é cair cachorro ovelheiro, entendeu?
6: Só matando.
7: Eu acho que não tem. É tudo imagem só que nós estamos vendo, porque não desaprenderam a fazer, sabem fazer.
1: Mas tem uma hora que o cara se aposenta, Guerrinho.
7: É, sim, eu sei, se aposenta.
6: Esse papo não é contigo.
7: Se aposenta e fica com duas só, né? Fica com três, quatro.
6: mas é isso, né?
0: Não é o meu caso. 2h41.
7: Nenhum caso. Ninguém de vocês tem esse problema. Vocês são todos uns homens sérios, eu sei, sim, disso. Sai da empresa e vão embora pra casa pra empresa, eu sei.
4: Exatamente. O Gabardo, deixa eu te salvar aqui, cara.
0: Vai lá, Finkler.
4: Vamos falar com o Pierre.
0: Vem, mais do que na hora.
4: Vamos falar com o Pierre aqui. Pô, tem que jogar essa boia aí, Gabardo.
0: Pierre. Vou me agarrar nela.
4: Cara, hoje é pra quem acredita. Hoje é para apoiar o Internacional do início ao fim, tudo bem?
8: Tudo bom, sim. Hoje é dia de jogo para torcedor de verdade, né? É dia do clube apoiar. É do clube apoiar o time para tentar não se rebaixar desse ano.
4: Cara, o que tu espera? Qual é a tua expectativa para esse Inter Santos agora?
8: Olha, a expectativa é que o time seja mais ofensivo, em busca do placar. Então, acredito que ganhamos hoje para demonstrar um resultado para a torcida aí. E tentar não se eliminar esse ano e tentar manter uma boa posição na tabela do brasileiro, pelo menos.
4: E tu tens um palpite de resultado?
8: 2-0, gol do Alan Patrick e Carboneiro.
4: Beleza, valeu. Pierre está aqui conosco, torcedor do Internacional, como ele disse, hoje é para torcedor de verdade, quem acredita. E o fluxo dá mais uma aumentada aqui no pátio agora.
0: Você acredita em Finkler em um público em torno de 20 mil torcedores? Será que chega a isso?
4: Pois é, informalmente o Inter trabalha com essa expectativa de público, né? Mas, Gabardo, eu acho que 20, pelo que eu estou vendo até aqui, não sei se bate.
0: Pois é, falta 1h18 para a bola rolar.
6: É,
0: Pedro,
6: deixa por 15, né?
0: É 15.
4: 15, boa.
0: Como é que tá aí dentro, Pedro?
6: Ah, tá fraco.
0: Vazio, né?
6: É, mas é cedo, né, garoto?
0: É cedo. Tem tempo.
6: Mas não, tá fraco naturalmente. Mas assim, 15 tá bom, né? Pô, diante do quadro do Internacional, do que aconteceu no meio da semana.
0: Depois de uma eliminação tão dura como aconteceu no Grenal, na quinta-feira, 3 dias depois, já tem jogo aqui no Beira-Rio.
1: Mas, ô Gabardo, a gente tá aqui na Zona Mista, eu e o Simon estamos aqui na Zona Mista, aguardando divulgação de escalação, passagem de jogadores, coisas desse tipo.
2: Ah, o movimento é fraco até mesmo aqui dentro.
1: Muito fraco, não tem nada até agora. Mas ouvimos um grito, cara. Chegou a nos assustar. O Finkler pode até, daqui a pouco,
2: mas
1: foi perto dele.
2: Mas que berro!
1: Mas um grito. E o cara gritou, tem que fazer gol hoje. Mas isso ecoou aqui dentro. E, obviamente, esse grito foi dado no pátio do Beira-Rio. Mas parecia que o cara estava entrando. E ficamos todos assustados.
4: A amígdala do Guerreiro está em dia, né?
1: Porra, olha, Finkler, não sei se não foi do teu lado aí, viu?
4: Não, não foi do lado, mas eu acompanhei essa situação aí.
0: O problema é quem vai conseguir fazer gol, né? Esse é o problema do Internacional. 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A gente vai para o intervalo e daqui a pouco voltamos com pré-jornada com anúncio da escalação oficial do Inter para o jogo das 4 da tarde contra o Santos, aqui no Beira-Rio.

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1: 2h49, de volta com pré-jornada para The Comfort Fronteiro Hotel, o mais novo conceito de hotelaria e livramento. Daí a trilha do pré.

0: 12h50, hora do giro da reportagem para a Panvel, com opção acessível para o seu tratamento com canetas, medicamento seguro, é na farmácia Panvel, a rotina que faz bem, Felipe Duarte e o Inter.
1: É, por enquanto, aguardando a escalação, a projeção de time que estamos trabalhando, viu, Gabardo? Logo mais, daqui a 10 minutinhos deve sair a confirmação. Matheus Cunha, Bruno Gomes, Mercado, Maripan e Matheus Bahia, Vijagra, Thiago Maia, Vitinho, Alan Patrick, Carboneiro e Sanabria. O time pode sofrer alterações, até pelo pouco tempo que teve, para recuperação dos atletas. O Clássico Grenal foi disputado quinta-feira à noite. O Inter no treino de sexta foi um treino mais regenerativo, de recuperação para quem atuou por mais de 45 minutos. E ontem à tarde, a atividade pré-jogo que já serviu para definição da escalação. E repetindo a informação, ontem, após o treinamento no CT Parque Gigante, alguns membros da torcida organizada Camisa 12 foram recepcionados no CT Parque Gigante para conversar com os dois dirigentes, Abel Braga e Fabinho Soldado, e também com três jogadores do vestiário, Bruno Henrique, Alan Patrick e Gabriel Mercado, que hoje são apontados como os líderes do vestiário colorado. Gabriel.
0: Temperatura de 14 graus em Porto Alegre, um domingo frio, com vento gelado aqui no Beira-Rio. E o Santos, Simon Bianchini.
2: Vai ser confirmado dentro de alguns instantes. Tem essa possibilidade de, quem sabe, o aparecimento do Arthur com uma grande novidade no time, mas a provável formação sem o grande reforço do Santos nessa janela: Brazão, Igor Vinícius, Arão e Luan Pérez, e o Escobar na lateral esquerda. A dupla de volantes com o uruguaio Oliva e Schmidt, Rolheiser, Cabageiro e Rony, Gabigol, o provável Santos, que vem repetindo, Gabardo, de duas vitórias consecutivas como visitante do Campeonato Brasileiro. Venceu o Vasco e o Corinthians longe dos seus domínios.
0: 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Bom, o gol do Prex que escutamos, acompanhamos aqui no programa para Crestani Pneus, onde você sempre faz um bom negócio. 12h52, lembrando que o domingo começou com a vitória do Mirassol contra o Curitiba e com isso o Bertoncello, o Inter mesmo ganhando, não sai da zona do rebaixamento.
3: Correto, Gabardo, mesmo que o Inter vença, ele vai igualar os pontos do Mirassol e do próprio Grêmio. O Grêmio só joga amanhã contra o Vitória no Barradão, mas ele perde no primeiro critério de desempate, que é o número de vitórias. O Inter tem 5 vitórias e Mirassol e o Grêmio já tem 7. Então mesmo que o Inter vença hoje, é verdade, fica com pontuação para sair do Z4, mas permanece entre os 4 últimos por conta deste critério.
0: Vamos ver mais recados da torcida do Inter, Bertoncello. Antes, a informação do Felipe Duarte.
1: Não, um comentário sobre essa derrota do Curitiba, né, para o Mirassol, sendo que na última rodada o Curitiba já tinha ajudado o Inter, né? Teve Curitiba e Remo lá em Belém do Pará, o Curitiba venceu de virada, jogo emocionante, gol do Pedro Rocha nos acréscimos já. E naquele momento o Inter podia cair para penúltimo lugar. E hoje essa situação se repete. Se o Inter não fizer o seu papel, se não ganhar do Santos, se perder para o Santos, o Remo joga às 4 horas da tarde, né, Bertoncello? Tá certo que é um jogo mais difícil, mais complicado.
3: Contra o Flamengo, né, é o mais forte. Mas sim, se o Remo ele vencer, pode empurrar o Inter para penúltimo lugar.
4: Não, mas siga. Se o Remo ganhar do Flamengo, eu me suicido.
3: Não, para, Pedro, calma.
5: Não, Pedro, por
3: calma,
5: favor, não.
3: Calma, por favor.
4: Mas o... Não, mas não, para aí. Tá, perder aqui, vai lá que seja. Mas o Remo ganhar do Flamengo, vocês querem muito, né?
0: É, mas o momento do Inter, vou dizer uma coisa, é tão ruim, né, que o Inter tem que ganhar o que não está conseguindo e torcer muito por resultados paralelos nessa reta final do Campeonato Brasileiro.
4: Como disse certa vez o filósofo contemporâneo, Oswaldo Guerra Filho, se comprar um circo, o anão cresce.
0: Pois é. Que fase, hein? Bertoncello, os recados da galera.
3: Vamos lá então, pelo chat do YouTube, @gaúchoesportes, o @lucasbressan, o Inter precisa fazer um ponto a mais do que os adversários, pois tem um pior número de vitórias. É verdade, sempre que o Inter tiver na pontuação igualada com outros times, por enquanto, ele sempre vai perder pelo critério número de vitórias. O @henriquefraga, boa tarde a todos, um apaixonado por rádio, ouvindo a gaúcha, sou palmeirense, que vença o melhor hoje entre Inter e Santos, avante palestra. Aí um palmeirense invadindo nossa live aqui. O @gabrielcarvalho, o Gabriel de Ramos Leite de Vacaria, né? Ele na expectativa pelo jogo do Inter. E Sara, Santa Catarina, acompanhando na TV e acompanhando também a narração do Pedro, nosso cantor, é o @reidoretro pelo YouTube Gaúcho Esportes. Groenlândia Inter, o Teodoro César mandando pelo YouTube. Pelo WhatsApp, o Anivaldo Amaral de Itajaí, na praia, curtindo a Rádio Gaúcha. O Marlon de Sara mandando mensagem também. E mais uma aqui, ô Gabardo. Quero mandar um abraço para o pessoal da jornada, principalmente para o Pedro e para o Guerrinha. Fala para o Guerrinha que o homem sabe tudo. Ele já tinha cantado a pedra sob a direção há 3 anos. É o Thiago de Alvorada mandando o recado e perguntando, se possível, mandar um abraço para a filha dele, a Alice, participando aqui do pré-jornada.
0: Tá mandado um abraço. Muito obrigado pela participação de todos aqui no pré-jornada, que você pode conferir também em vídeo do canal Gaúcha Esportes do YouTube. E na imagem ali, né, Berton Celo, tá aparecendo o gramado do Beira-Rio, com o público chegando, por enquanto em pequeno número, com o solzinho batendo para tentar melhorar um pouco essa sensação térmica de muito frio, temperatura de 14 graus.
4: Esta lembrança do ouvinte é oportuna, né? O Guerrinha, não sei se 3 anos ou 4 anos, sei lá quanto tempo, mas o Guerrinha cantou essa pedra faz tempo, e a pedra chegou e está aí, digamos, agonizando todos os colorados em todo o Brasil, em todo o mundo. Né?
0: É uma direção que termina com um final melancólico, né? Com o Inter lutando contra um rebaixamento, assim como ocorreu também no ano passado.
1: Passou, Felipe, agora aqui na zona mista o Bernabé, a gente citou, né? Que é o goleador do Inter na temporada, empatado com o Borré. E tá suspenso, então ele não tá com uniforme de jogo, inclusive tava de mão dadas com a filhinha dele, passou aqui na zona mista, também não tá autorizado para dar entrevista, mas ia tentar fazer o registro de vídeo, passou muito rápido. Passou aqui na zona mista, o acesso do elevador pro vestiário. Não veio com o grupo, não veio com o ônibus, né, com os jogadores, mas vai acessar o vestiário.
2: Olha, o Gabardo, acompanhando o Inter, né, nas últimas semanas, e até mesmo hoje, aquela circulação de dirigentes, de conselheiros, de pessoas com fluxo, diminuiu drasticamente. Né? E até um relato que a gente recebe que o presidente Alessandro Barcelos ainda tem alguns apoiadores nesse final de gestão, mas são dos mais fiéis. Por exemplo, o movimento Povo do Clube desembarcou da gestão. Né? Quem era ainda do Povo do Clube pediu afastamento temporário para terminar o mandato. Então, também aquele sentido de...
1: O vice-presidente, né?

0: Mineiro, vem com o Vitinho. Se o Santos terá o Arthur como titular, em dois minutinhos vem aí os times. Agora sobre o Bernabé que passou por ali, um cartão que ele recebeu no jogo anterior, foi lá em Salvador, né? Um cartão sem necessidade. E olha que o Bernabé é um jogador extremamente importante neste momento no Inter, né? Levou um terceiro cartão amarelo, sem necessidade. E é desfalque para o jogo de hoje contra o Santos aqui no estádio Beira-Rio. Daqui a pouco a escalação do Inter, daqui a pouco a escalação do Santos. Marcos Bertoncello, você falou sobre o resultado do Juventude, um empate, né, no jogo de ontem. O Juventude ainda é líder e tem pela frente um jogo terça-feira. Que jogo que vem aí pela Série B do Campeonato Brasileiro?
1: Porque agora ambos estão na liderança com 47 pontos, mas pelo saldo, o Juventude é líder e o Criciúma segundo colocado. E eles se enfrentam na próxima terça-feira. Partida marcada para as 9 horas da noite no estádio Heriberto Rilse, Criciúma e Juventude. Vamos transmitir essa partida porque o Juventude é um gaúcho muito forte nessa campanha rumo ao acesso para a Série A do ano que vem. Então nossos companheiros da Gaúcha Serra, o Eduardo Costa e o Thiago Nunes, viajam para Criciúma e vamos transmitir na terça-feira, Criciúma e Juventude, Gabardo.
0: É, nesse novo modelo da Série B, como é que está a classificação? Então, os dois primeiros, né? Juventude e Criciúma. É, e os demais aí que estão indo pro playoff, né?
1: Pro playoff, né? É o terceiro, o quarto, o quinto e o sexto, né? Agora a Série B tem um G6, sendo que o G2 acessa diretamente para a Série A. E do terceiro ao sexto há um playoff. Terceiro contra o sexto, quarto contra o quinto. E de volta. O Novo Horizontino é o terceiro. O Vila Nova é o quarto, o Fortaleza é o quinto e o CRB é o sexto colocado nesta zona de classificação da Série B.
0: O sinal vai marcar 3 da tarde, está chegando a hora das escalações do Inter contra o Santos para o jogo das 4 horas da tarde aqui no estádio Beira-Rio. Um jogo que é muito importante para o Inter e também para o Santos, porque os dois, olha aí o sinal das 3 da tarde, os dois neste momento lutam contra o rebaixamento. O Santos conquistou uma vitória, né, contra o Corinthians fora de casa, ali, que foi um resultado fundamental. Mas na tabela o Santos ainda não tem uma situação tranquila. Ainda precisa de resultados para afastar qualquer tipo de perigo com o rebaixamento. E o Inter está nesta situação terrível, né? Dentro do rebaixamento, dentro do Z4 e com o resultado paralelo hoje, a vitória do Mirassol, que foi péssimo para o Inter, né? Então o Inter mais do que nunca precisa da vitória hoje contra o Santos aqui no Beira-Rio. Então o Serão já marcou 3 da tarde, já teremos as 2 escalações aqui no pátio do estádio. Eu tenho o visual dos torcedores circulando, com o sol batendo, pegando um solzinho, antes da entrada no estádio Beira-Rio. Vamos ver se o público pode bater em 20 mil torcedores, sendo otimista, né? Vamos acompanhar para ver se o público pode chegar a 20 mil torcedores
2: neste momento,
0: de hoje no Beira-Rio.
2: 3 a 4 mil.
0: 3 a 4 mil dentro, Pedro. É pouca gente, né? Poucos torcedores dentro do estádio Beira-Rio neste momento ainda. Vamos ver se vai melhorar. 3 horas e 1 minuto. Já vem a escalação do Inter, já vem a escalação do Santos. Vamos ver se o Inter consegue reagir no Campeonato Brasileiro. É porque tá muito ruim a situação. Marcos Bertoncello, além do Flamengo contra o Remo, Remo contra o Flamengo, o que tem mais hoje no Campeonato Brasileiro?
1: Temos sim, às 4 horas, o Cruzeiro enfrentando o Atlético Paranaense no Mineirão, Remo e Flamengo no Mangueirão falamos também, 6:30, o Botafogo encara o Palmeiras no estádio Nilton Santos e às 7:30, o Corinthians enfrenta a Chapecoense na Neoquímica Arena. E amanhã, o último jogo da 26ª rodada, 8 horas no Barradão, Vitória e Grêmio.
0: E o meio de semana será de Libertadores e Copa Sul-Americana?
1: Isso mesmo, começando já na terça-feira, né, falamos ali que o Fluminense, por exemplo, vai enfrentar a equipe do Platense, jogo na próxima terça-feira, jogo no Maracanã. Também teremos de brasileiros na Libertadores. Estudiantes contra o Corinthians, na Argentina, Palmeiras contra a LDU em São Paulo e Del Valle contra o Flamengo em Quito, no Equador. Na Sul-Americana, São Paulo e Boca, primeira partida na Bombonera. Santos e Atlético Mineiro, primeiro confronto na Vila Belmiro, Cienciano contra o City Torque e Santa Fé contra o Vasco. O Vasco começa jogando em Bogotá, Gabardo.
0: Santos! Escalação do Santos com Simon Bianchini.
3: Arthur no banco de reservas, tá? Brazão, 77. Igor Vinícius, lateral direito, 18. William Arão na zaga, 15. Luan Pérez, 14. E fechando a defesa, 31, Escobar, na lateral esquerda. Meio campo com Oliva, 28. 48, Gustavo Henrique. 32, Rolheiser. E 8, Gabriel Bontempo. Na frente, 9, Gabigol. E 17, Cabageiro. Santos de Cuca no papel.
0: Tá, e a escalação do Santos, hein? Gabigol no time titular, Arthur no banco. E vamos ver daqui a pouco a escalação do Inter.

0: Acho que tem um microfone aberto. Acho que
1: o microfone do Finkler está aberto, pessoal.
0: 13-3, daqui a pouco a escalação do Inter, já saiu o Santos, com o Arthur no banco.
2: Passar o banco aqui, então.
0: Vamos lá, vamos ver.
2: Vamos lá. Diógenes, João Schmidt, Arthur, Rony, Tassiano, Gabriel Menino, João Ananias, Davizinho, Miguelito, jogador boliviano da seleção, fez gol contra a seleção brasileira, João Alencar, Lima e Samuel Pierre. Time o banco do Santos no papel.
0: 3:03. Jory Vasconcelos, quem é que apita aqui no Beira-Rio? Jory, boa tarde. Agora sim, microfone aberto do Jory.
3: Não?
0: Ué? Agora sim.
3: Tá me ouvindo?
0: Agora tô ouvindo, Jory.
3: Agora sim, perfeito, Gabardo. Bom, a arbitragem, Gabardo, será do Alex Gomes Stefano, árbitro do Rio de Janeiro, tem 38 anos, é um árbitro muitas vezes um pouco intempestivo dentro de campo, gesticula muito, é um cara bastante performático dentro de campo. Não considero ele um dos top 10 do futebol brasileiro, mas ele está escalado para apitar o jogo do Internacional contra o Santos. Ele apitou a derrota do Inter para o Bragantino, o jogo que foi lá antes da Copa do Mundo, a derrota pelo placar de 3-1. É um árbitro que também apitou a vitória do Inter contra o Corinthians pelo placar de 2-0, então não é uma novidade exatamente a colocação dele. Fez esse jogo entre Inter e Corinthians, que é um jogo pesado, mas é um árbitro que a gente precisa ter um ponto de atenção, ficar de olho, porque se a partida começar a ficar tensa, começar a ficar um pouco mais quente, ele pode deixar ela ainda mais quente, Gabardo.
0: E quem é que tá no VAR mesmo, hein, Jory?
3: Na cabine do VAR é o Wagner Hillway, que já é bastante experiente, foi árbitro de campo, foi árbitro FIFA, hoje é VAR FIFA, é um dos mais experientes do futebol brasileiro.
0: Boa, valeu, Jory.
3: Valeu, Gabardo. Ô,
4: Gabardo.
0: Diga lá, Pedro.
4: Tem uma informação que me passa o Russo Mano que eu acho bem interessante aqui. Há através da turma do Roberto Melo, uma ideia de antecipar em uma semana as eleições, porque isso aumentaria o tempo entre a eleição e a hora de assumir. E aí lembra ele, imagina, o cara ganha a eleição e um mês depois tem que estrear no gauchão. Tinha que começar, então, a fazer esse tipo de trabalho. Eu acho que é bem interessante, porque
3: Pedro,
4: a direção tem que assumir logo e tomar decisões, pagar contas, ver time, tem gauchão em seguida, o gauchão não é importante. É sim, é super importante. Ali começa o ano. Então, achei legal essa ideia.
3: Pedro, eu conversei com o presidente do Conselho Deliberativo sobre essa situação repassada pelo colega Rodrigo Russomano, que trabalha com a campanha do presidenciável Roberto Melo, e o que me disse o presidente do Conselho Deliberativo do Inter, Gustavo Jürgen, que não tem nenhum movimento que chegou até ele. Um conselheiro procurou sugerindo essa ideia, mas que estão avaliando a viabilidade nos próximos dias e vão divulgar o regulamento eleitoral e o calendário respectivo. A ideia é que no dia 5 de outubro seja colocado aí sim o anúncio de todo o conselho de gestão, de gestão do Internacional. A inscrição do nome para a presidência e seus 4 vices diretos. Então, essa é uma ideia que deve ser regulamentada nos próximos dias, mas um pedido efetivo na mesa do presidente do Conselho Deliberativo para antecipação da eleição em uma semana, como vem sendo ventilado, é uma ideia, mas ainda não há um movimento já estipulado dentro do Conselho para que isso aconteça.
4: Mas é importante porque terminada a eleição, fica o novo presidente eleito parado em casa e não pode assumir. Aí tá, tem um processo de transição, tá, perfeito, mas ele tem que assumir para tomar as decisões definitivas, porque é importante lembrar que o clube é presidenciável, ou seja, tudo passa necessariamente pela mão do presidente. Então, eu acho bem importante, bem oportuno, e vou dizer mais, hein? Quem for presidencial pode começar a trabalhar agora, porque Inter. Tá feio o troço aqui.
0: Escalação do Inter.
1: Com muitas surpresas, viu, Gabardo? Vamos lá, aos poucos a gente vai colocando o time no papel. Matheus Cunha é o goleiro, 23. Bruno Gomes é o lateral direito, 15. Até aqui tudo certo. E agora começam as surpresas. Félix Torres, zagueiro titular, camisa 4. Tá fora o Maripã. Gabriel Mercado, número 25. E Matheus Bahia, número 6. Meio campo, outra surpresa. Ronaldo, camisa 16. Vijagra tá fora. Thiago Maia, 25. No ataque, 28 pro Vitinho. 7 pro Carboneiro. Alan Patrick volta a ser titular e capitão do time, já tinha sido na Copa do Brasil, e Sanabria mantido, 19. Então, ausências são Maripã e Vijagra, que, deixa eu olhar, estão no banco de reservas, certamente por desgaste físico. O Vijagra já tinha sido preservado contra o Bahia, foi titular no Grenal. e agora ambos estão fora, Maripan e Vijagra no banco, Félix, Torres e Ronaldo, titulares do Inter.
0: É, questões físicas mudando o time do Internacional sem dois jogadores importantes. Guerrinha, e essa é a escalação do Inter aqui no Beira-Rio?
5: É uma temeridade. Uma temeridade porque o Internacional perde um zagueiro que, bem ou mal, na bola aérea se defende, protegido não é tão ruim assim, e entra um jogador, o Félix, né, que a gente não sabe até onde vai. Até agora tem deixado a desejar, não tem ido bem nos jogos, mas eu não sou eu que vou dizer se o jogador está bem, está mal, se está estourando, se está com perigo de lesão. No meio-campo, Ronaldo. Puxa vida, tomara que eu queime a língua e o Ronaldo seja um dos melhores em campo, mas o Ronaldo é menos que o Paulinho. O Paulinho pode jogar ali, ou o Thiago Maia, ou o próprio Bruno Henrique, entendeu? Mas é mais uma invenção. E o resto, bom, o resto é levantar as mãos para o céu e pedir que Deus os agarra, dê graças ao Internacional.
0: Ô Felipe, repete a sua escalação com o banco do Inter, hein?
1: Vamos lá, Matheus Cunha, Bruno Gomes, Félix Torres, Mercado e Matheus Bahia compondo a defesa. Meio campo tem Ronaldo, Thiago Maia e Alan Patrick. Vitinho, Carboneiro e Sanabria é o trio ofensivo. No banco, Antony, Juninho, Maripan, Aguirre, Paulinho, Bruno Henrique, Vijagra, João Kempes, Eliasson, João Vitor, João Bezerra e Alejandro. E logo mais vou trazer uma informação sobre Ricardo Matias, centroavante que no ano passado ajudou o Inter a se livrar do rebaixamento. Tá de novo o clube, nova casa, Gabar.
0: Opa, daqui a pouco a informação do Felipe. Antes disso, Finkler e a repercussão com os torcedores do Inter sobre esta escalação para enfrentar o Santos aqui no Beira-Rio.
6: Muito bem, eu tô aqui com o...
7: Maicon.
6: O Internacional vai a campo, o meio-campo abre com Ronaldo e Thiago Maia e na zaga tem Félix Torres. O que, é que tu acha disso?
7: Cara, eu sou pé no chão, é o que a gente tem. Seis caras que estão jogando no Inter, a gente tem que acreditar neles. Não tem como mais fazer nada no tempo que a gente está doando, então tem que ir para cima. É isso aí, vamos pegar esse cara hoje e vamos ter que ganhar, de qualquer jeito.
6: Expectativa hoje, então, não interessa a qualidade. O que interessa é que o Inter vença, que tenha a vitória no final do jogo.
7: Isso aí, então, assim, ó, Carboneiro, Vitinho, os atacantes do Inter, o novo centroavante, tem que fazer gol. É com eles a bronca. Eles têm que ir para cima, tem que ir lá e tem que fazer um gol, tem que ganhar no mínimo de 1-0 e fazer os 3 pontos. Está precisando muito.
6: Beleza. Então, 1-0, gol de quem?
7: Cara, acho que o Carboneiro vai desencantar hoje. Faz tempo aí que ele tá aí, não tá uma fase boa, mas acho que hoje ele vai conseguir encaixar uma bola e vai fazer um golzinho pra nós.
6: Valeu, um abraço aí, boa curtida, tá com a família ali. Chegou do Chile ontem, tá de férias, veio pro jogo, mas amanhã já viaja de novo, uma viagemzinha mais curta, mas pra curtir as férias, tá me contando, né?
7: É isso aí, agora semana que vem no território gaúcho, aí no interior. Quero mandar um abraço pro meu pai, que tá vindo pra assistir o jogo também, o Carlos, o Beto, né? E meu primo Jonathan e os familiares que estão vindo conosco aí. Bom jogo pra todo mundo, vamos ganhar, gurizada.
6: Valeu, Guerreiro. Mais um torcedor aqui. O que tu achou da escalação, tá sabendo? Amigo. Ronaldo e Thiago Maia.
8: Ah, barbaridade. Nós somos de Santa Helena, Paraná. Fizemos 1.000 quilômetros pra vir.
6: Teu nome, irmão?
8: Lisandro Jungues, Santa Helena, Paraná.
6: E tu?
9: José Carlos Lovato. José Carlos Lovato, eu acho que hoje é 2-0 pro Inter.
6: Que maravilha, tem voz de radialista o homem. Tá, mas e aí, como é que vai ser o jogo? O Inter ganha? De quanto?
8: 3-1, meu palpite. Também já fui radialista, já, de rádio.
6: É mesmo?
8: Rádio Grande Lago, de Santa Helena, Paraná. E deixar um abraço muito grande para vocês da Gaúcha. Vocês deixam nós informados de manhã até a noite, é uma maravilha. Vocês falam a verdade...
6: Isso aí.
8: Sem medo da notícia.
6: Imposta a voz e manda um abraço pro Guerrinha pra fechar, então.
8: Guerrinha, um abraço aí do Lisandro Yung, Santa Helena, Paraná.
9: Ô, Guerrinha, não critica muito o Inter, pô. Eu sei que tá mais ou menos, mas...
6: Valeu, galera. Tá aí o torcedor colorado. Rapaz, quando eu contei pra ele a escalação, Gabardo, o homem deu uma risada e uma suspirada.
0: Não poderia ser diferente, mas o que é a paixão do torcedor, né? Os dois que vieram de Santa Helena, no Paraná, 1.000 quilômetros, viagem longa para acompanhar o Inter neste feriadão. O jogo das 16h contra o Santos, um jogo fundamental. Tá aberto o microfone aí. Bom, Felipe, qual é a informação sobre o Ricardo Matias?
1: Trocou de clube, viu, Gabardo? O Al-Ahli, da Arábia Saudita, acabou de anunciar que o Ricardo Matias, centroavante ex-Inter, foi emprestado ao Al-Shabaab, da Arábia Saudita, até o fim da temporada 2026-2027. Portanto, até a metade do ano que vem. Empréstimo, não é venda. Portanto, o Inter não ganha nada com essa transferência. Ganharia se fosse vendido, ganharia o mecanismo de solidariedade. Passagem do Ricardo Matias pelo primeiro clube da Arábia Saudita, pelo Al-Ahli. 6 jogos, zero gol e uma assistência. Não conseguiu aprovar. Lembrando que o Ricardo Matias, no ano passado, até não foi titular do Inter, com sequência, né? Em alguns jogos ele apareceu, fez gols importantes. Lembro de um gol na Libertadores contra o Nacional de Montevidéu. Aquele gol contra o Ceará lá no Castelão, talvez a vitória mais importante depois da vitória contra o Bragantino na última rodada. A vitória contra o Ceará muda de posto, né? O Inter quem fica e o Ceará é quem cai. E depois daquela temporada, o Inter vendeu o Ricardo Matias por 10 milhões de euros, 65 milhões e meio de reais. E agora não aprovou no Al-Ahli, está sendo negociado por empréstimo ao Al-Shabaab, também da Arábia Saudita.
0: Olha, a gente tem mais um minuto de programa. Ô Bertoncello, deixa eu tirar uma dúvida aqui sobre essa reta final da temporada, porque como agora tem um momento decisivo de Libertadores, Sul-Americana e Copa do Brasil, e o Inter não está mais nada, né? Não está mais na Copa do Brasil, foi eliminado na quinta-feira para o Grêmio. Fica concentrado na luta contra o rebaixamento do Campeonato Brasileiro. O Inter vai jogar muito pouco até o final do ano. Pelo menos, bom, você citou os três jogos que tem agora até a parada para a data FIFA, onde o Inter joga apenas uma vez por semana.
10: Isso.
0: Somente final de semana, né?
10: Isso aí.
0: E aí vem a parada para a data FIFA. E aí na volta, né, tem também jogos de semifinais de Copa do Brasil, semifinais de Libertadores, Sul-Americana. Dá para dizer que o Inter praticamente vai jogar até o final do ano, apenas uma vez por semana?
10: É, assim, tem algumas datas, por exemplo, em outubro, que eu estou vendo aqui, a 32ª e 33ª rodada são em sequência, né? Por exemplo, a 32ª no dia 25 de outubro, Inter contra o Botafogo no estádio Beira-Rio, e na quarta-feira subsequente ele viaja para o Rio para enfrentar o Fluminense. Então tem alguns pontos nessa tabela dos últimos três meses em que o Inter vai ter um jogo no final de semana e meio de semana, mas a maioria sim vai ter semanas livres para trabalhar e jogando apenas no final de semana.
0: É, se hoje não tem Vijagra por desgaste, não tem Maripã por desgaste, esse não vai ser o problema para o restante da temporada, com um calendário muito tranquilo para a incompetência do Inter, que não conseguiu avançar em outras competições, como Copa do Brasil. Então agora a luta fica restrita na luta contra o rebaixamento.
10: Um destaque sobre um jogador que foi trazido de volta pelo Pezzolano já no jogo contra o Bahia em Salvador e no Grenal na última quinta-feira, e hoje é titular mais uma vez, Thiago Maia. Hoje ele completa 100 jogos pelo Inter, tem contrato até o final deste ano, mas o Thiago Maia faz 100 jogos pelo Inter hoje contra o Santos.
0: E é com o futuro incerto, não se sabe se o Thiago Maia vai renovar, não vai renovar, né? Essa decisão certamente vai ficar com a futura direção, com o novo presidente do Internacional. Sinal já marcou 13h15, vem aí o futebol da Gaúcha, tudo com Pedro Ernesto Denardim, com Guerrinha. Reage Internacional, o Inter precisa da recuperação e conta com o apoio da torcida. Tudo com o Pedro, vem aí futebol da Gaúcha, para Inter e Santos aqui no Beira-Rio.
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1: Gaúchos e brasileiros, estamos de volta ao Beira-Rio. Depois daquele meio de semana, quinta-feira à noite, onde o Inter foi derrotado pelo Grêmio, eliminado da Copa do Brasil, agora as atenções coloradas se voltam para o Campeonato Brasileiro, onde a situação é muito difícil, muito complicada. Temos um domingo de sol aqui em Porto Alegre, temperatura baixa, e eu peço a Deus que este sol ilumine os jogadores do Internacional e que eles possam ter uma vitória contra o Santos, porque o Inter precisa necessariamente ganhar. Não dá mais para adiar. Faz 9 jogos que o Inter não tem vitória. O aproveitamento é de 33% e precisa, daqui para diante, ter 50% de aproveitamento para escapar do rebaixamento. Ou seja, a situação é bastante complicada e este sol, se iluminar os jogadores do Internacional, poderá produzir uma vitória importante, 3 pontos que são completamente significativos neste caminho do Internacional que está tão complicado. Estamos convidando a você a acompanhar o futebol da Gaúcha, porque estamos aqui prestando muita atenção no Internacional, respeitando o Santos treinado pelo Cuca, com o Gabigol e outras figuras importantes. Enfim, estamos aqui diante de um clássico brasileiro. O Inter e o Santos, os dois também numa posição ruim, ou seja, um jogo de 6 pontos. E tudo isso nós vamos a partir de agora contar, porque eu estou dizendo, né? Pela Gaúcha e pela Rede Gaúcha, a partir de agora está no ar o Futebol da Gaúcha!

0: 11:19, vamos agora para os destaques do futebol da Gaúcha. Vamos começar com as manchetes do Inter, Felipe Duarte.
1: E o Grenal, Pedro, o Grenal da Copa do Brasil ainda cobra o seu preço. Desgaste físico, dois titulares vetados iniciam no banco de reservas. Maripan e Vijagra, titulares serão Félix Torres e Ronaldo. Bernabé suspenso, está fora. Vitinho e Carboneiro voltam para o time. E Pezolano também não estará na beira do gramado. Hoje é tudo com Esteban Conde, na ordem aqui no Beira-Rio. Vencer ou vencer.
0: Simon Bianchini tem as manchetes do adversário do Inter, o Santos.
2: Desfalcado, sem Neymar, com Arthur e Lima, possíveis estreantes no banco de reservas. Técnico Cuca tenta manter o embalo no Campeonato Brasileiro para criar uma gordura em relação à zona de rebaixamento. Principal esperança está no camisa 9, Gabigol, para tentar levar 3 pontos para o litoral de São Paulo.
0: E a Gaúcha quer recepcionar o torcedor colorado aqui no Beira-Rio com Jota Finkler.
3: Pedro, o fluxo de torcedores no pátio neste momento aumenta consideravelmente e o torcedor está falando muito em apoio, esquece qualidade e quer a vitória nesta tarde.
0: Muito bem, agora vamos à Central Gaúcha de Esportes. O Bertoncelo não tem boas notícias, né, Bertoncelo?
4: Não tenho, Pedro, porque a vitória do Mirassol hoje pela manhã contra o Coritiba fora de casa coloca muita pressão para cima do Inter. Até vencer hoje não faz o time sair da zona de rebaixamento, por isso a urgência dos 3 pontos para pelo menos ficar próximo de sair. São mais 4 jogos neste domingo pela 26ª rodada e ainda, Pedro, o Grêmio está em viagem para Salvador, porque amanhã tem Vitória e Grêmio no Barradão.
0: 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Vamos agora à escalação do Internacional. Felipe Duarte traz o time que tem modificações importantes e é o time que precisa ganhar, precisa de vitória aqui no Beira-Rio. Tá aí o hino do Inter para você.
5: Glória do desporto nacional, ó Internacional, que eu vivo a exaltar.
1: E o Inter mais uma vez modificado. Matheus Cunha segue como goleiro, 23. Bruno Gomes é o lateral direito, 15. A dupla de zaga já é nova. 4, Félix Torres, 25, Gabriel Mercado. Tendo Matheus Bahia na lateral esquerda com a camisa de número 6. No meio campo, Ronaldo volta a ser titular, camisa 16. Thiago Maia tem a número 25. 28 para Vitinho, atacante pelo lado direito. Alan Patrick é o camisa 10 e capitão. Carboneiro reaparece como titular, camisa 7. E o centroavante Sanabria, 19, ganha uma nova oportunidade. No banco de reservas, Antony, Juninho, Maripan, Aguirre, Paulinho, Bruno Henrique, Vijagra, João Kempes, Eliasson, João Vitor, João Bezerra e Alejandro. Esse é o Inter hoje comandado por Esteban Conde. Paulo Pezolano está suspenso. Inter escalado para Grupo IESA.
0: 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Agora o Santos será trazido pelo Simon Bianchini. A escalação do adversário colorado, hein, Bianchini?
5: Santos! Santos! Gol!
2: Santos confirmado pelo técnico Cuca com 77, Gabriel Brazão, 18, Igor Vinícius, 15, William Arão, 14, Luan Pérez e 31, Escobar. Meio campo tem Oliva, 28, 48, Gustavo Henrique, Rolheiser, 32 e 8, Gabriel Bom Tempo. Na frente, 17, Cabageiro e 9, Gabigol. Cuca tem à disposição no banco de reservas os seguintes jogadores: Diógenes, João Schmidt, Arthur, pode ser novidade no segundo tempo, Rony, Tassiano, Gabriel Menino, João Ananias, Davizinho, Miguelito, João Alencar, Lima e Samuel Pierre. Time e o Banco dos Santos para Sicredi.
0: 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E quem não facilita também é o Diori Vasconcelos, que vai acompanhar a arbitragem do jogo do Inter contra o Santos aqui no Beira-Rio.
4: Ah, e eu espero, Pedro, que a arbitragem não facilite hoje, que faça o que precisa ser feito. E quem comanda a arbitragem, Pedro, é o Alex Gomes Stefano. A boa notícia para os colorados é que ele apitou Inter e Corinthians, vitória por 2-0 na Copa do Brasil. É uma boa recordação de um jogo que o Internacional venceu depois da Copa do Mundo. Ele será auxiliado por Luiz Cláudio Regazzoni e Thaís Fonseca, trio do Rio de Janeiro, assim como o quarto árbitro, que é Felipe da Silva Paludo. Na cabine do VAR, Wagner Hilway, de Santa Catarina, Frederico Vilarinho, de Minas Gerais, e Eduardo Valadão, de Goiás. É a arbitragem no papel, sempre no papel para a CMPC. Viva o natural.
0: 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Agora é hora de opinião. Adroaldo Guerra Filho, comentarista da Gaúcha, aqui no Beira-Rio. E a parada é importante, hein, Guerra?
6: E complicada ao mesmo tempo, Pedro. Boa tarde a todos. O Internacional vai ter que fazer muita força para sair daqui com os 3 pontos, mesmo o Santos não tendo Neymar. Por quê? Porque o Inter muda de jogo para jogo, já está mudando de novo, um zagueiro, um volante. Daqui a pouco as opções de banco não são suficientes. Enfim, é um jogo que o Internacional vai precisar do seu torcedor, que não é muito hoje à tarde aqui no Beira-Rio, mas é um torcedor que pode fazer a diferença, porque dentro do campo a coisa está muito difícil.
0: 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Bom, agora seguimos adiante porque eu tenho que falar com o Jota Pinkler. E eu vou te dizer, ô Jotinha, aumentou muito o público, hein? Aumentou bastante. Tu tá dizendo que tá chegando bastante gente. E eu que tava com a sensação de 15 mil, já tô achando que pode dar 10. O que que tu acha? 20, aliás. O que que tu achas, hein? Fala comigo. Não quer falar comigo. Viu, Garfinho?
4: Eu concordo contigo, Pedro. Eu acho legal, Pedro. Concordo contigo.
0: É? Uhum. Então tá. Se tu concorda, tá bom, cara. Obrigado. Onde tem orgulho de ser gaúcho, tem claro. 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Vamos adiante, Bertoncello. Inter e Santos no Brasileirão, como é que eles andam, hein?
4: Bom, Pedro, Santos conseguiu uma excelente vitória fora de casa na última semana pelo Brasileirão, que lhe dá uma certa gordura nessa briga contra o rebaixamento. Venceu o Corinthians fora de casa. E esta vitória fora de casa deixa o Santos na 14ª colocação com 29 pontos. É impossível o Santos ingressar na zona de rebaixamento hoje. O Inter, com os resultados da rodada, teve um resultado muito bom, que foi a derrota do Vasco para o Fluminense, e um péssimo, que é a vitória do Mirassol hoje pela manhã fora de casa contra o Coritiba. O Inter é o 18º colocado com 25 pontos, e mesmo que vença hoje, ele não sai da zona de rebaixamento. Empata em pontos com Mirassol e Grêmio, mas perde no número de vitórias. Por isso, Pedro, a urgência dos 3 pontos hoje é o panorama do confronto na informação de Unimed Porto Alegre.
0: 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O Bertoncello traz agora mais informações, porque a rodada começou ontem, e aí, bom, aquela não, ontem estava bom para o Inter, né, Bertoncello?
4: Tava, sabe que eu vi o Fluminense contra o Vasco, e o Vasco está jogando bem, Pedro. Não, sim, tem resultado, mas está com bons, está com uma campanha boa.
0: É, e fez contratações importantes.
4: E né? Isso, é, tá com, não tem dinheiro, mas contrata muito. Né? Então,
0: uma coisa é comprar, outra é pagar.
4: Perfeito, Pedro.
0: Tu não conseguisse estabelecer isso ainda.
4: Exatamente, né? Tem que separar as coisas, né?
0: É. Só vou lembrar para eles que a FIFA pune, tá?
4: Verdade.
0: É.
4: Então, essa conta chega.
0: Tem jeito de pagar,
4: exatamente. A algum momento essa conta chega. Bom, o Vasco ele jogou ontem, perdeu muita chance. E o Fluminense conseguiu ser efetivo com um gol marcado pelo Lute Acosta e vencer no Maracanã pelo placar de 1-0. Fluminense na zona de classificação para Libertadores e o Vasco na zona de rebaixamento. Nas demais partidas, o São Paulo conseguiu a segunda vitória seguida, fez 2-0 contra o Atlético Mineiro no Morumbi, a primeira derrota do Galo pós-Copa, e mais cedo ainda o Bahia venceu fora de casa o Bragantino pelo placar de 3-2.
0: 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Internacional e Santos estão nesse momento fazendo aquecimento, é uma tarde fria em Porto Alegre. Tu tens a temperatura nesse momento aí, ô professor?
4: Vamos ver aqui, ó. Temperatura em Porto Alegre, 14 graus.
0: 14 graus.
4: Sensação térmica de 12.
0: E essa semana vai ficar mais, bem mais frio ainda, segundo a meteorologia. Imagina, Guerrinha, como é que o cara vai namorar num frio desse danado? Imagina um troço desse.
6: Não, nem no calor, né, Pedro? Mas o inverno é muito pior, sem a dúvida nenhuma, né? Agora, eu também acho que vai ser um setembro mais frio do que foi agosto.
0: Meu Deus, olha aqui, o sinal da gaúcha marcou. 15h30, agora sim, o Finkler está colocado. Eu estava dizendo, Finkler, que eu fiz uma previsão de 15 mil pessoas, mas estou imaginando nesse momento, porque cresceu muito o público aqui no Beira-Rio, que sim, pode chegar a 20 mil. Mas é isso aí, assunto teu, eu que estou me metendo, né?
3: Pedro, a partir das 3 horas, o público começou a aumentar bastante aqui no pátio, viu?
0: Está chegando uma galera ali.
3: E aqui, Pedro, na saída do edifício garagem também, o fluxo é intenso. A turma deu aquela arrastada no almoço, né? E por isso... Já tá chegando mais em cima da hora. Mas deixa eu falar aqui com o Rafael, torcedor do Internacional. E aí, meu velho, o que, que tu espera do Internacional hoje?
7: Olha, Jota, a gente tá há bastante tempo já falando.
1: Eu vou lá pro outro lado.
7: Esse é o jogo da virada, esse é o jogo da virada. O Inter precisa que hoje seja o jogo da virada. O Inter precisa garantir os 3 pontos hoje. É importante... Porque um dos nossos adversários hoje buscou um resultado positivo e a gente está remando e esse lodo a gente está afundando cada vez mais. Então eu espero hoje, com a força da torcida, o apoio do torcedor colorado, que a gente possa buscar o resultado. Eu não estou preocupado com o desempenho do time, eu estou preocupado com o resultado. Eu preciso ganhar hoje de 1 a 0.
3: Perfeito, vamos pegar mais um aqui, Pedrão. Eu vou compensar ali, que eu não consegui entrar anteriormente. Paulo Henrique, e aí, meu velho, como é que tu tá?
8: Beleza, Finkler. O nosso treinador tem que parar de inventar hoje, né? Inventou nos dois últimos grenais, tirou 2 meio-campistas no primeiro e tirou 2 atacantes no segundo grenal. Agora, eu quero dizer o seguinte, a respeito desse último grenal, o protagonista do jogo... foi um cidadão que se chama Eduardo Consente Antunes. Esse cidadão protagonizou aqui no Beira-Rio, alguns aninhos atrás, uma cena maravilhosa para a torcida do Internacional. E isso calou fundo nosso co-irmão, o Jeff Poa. Nossa, depois do Grenal, teve aquele som daquela valsa lá. E isso foi graças ao cidadão Eduardo Consente Antunes. Atenção, RBS, entrevista esse cidadão, protagonista do último Grenal, Eduardo Consente Antunes.
3: Tá bem, valeu, Paulo. Obrigado, meu velho. Pedro, o torcedor do Internacional falando aqui para Pão de Alho Santa Massa.
0: Ah, mas é o Sacha? Ah, será? Bom, vamos ver.
3: Eu imaginei que sim, viu? Mas vamos até buscar aqui.
0: É, dá uma olhadinha aí, confere isso aí. Você acha que hoje está lá no Bragantino, né? 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Eu estou imaginando, né? O que rolou e o que vai rolar na semana para a Farroupilha do Pão de Alho Santa Massa. Porque ele muda, sim, ele muda o seu churrasco. Tá, já comprou as pilchas, tudo, Guerrinha? Vai lá pro acampamento, vai dançar lá com as gurias, o padeirão.
6: Não, tô pensando seriamente nisso, Pedro. Tá faltando a bota ainda, mas a bota é uma babada, vamos comprar
0: difícil
6: a bota.
0: Difícil vai ser botar pilcha no Maurício. Maurício,
6: o Maurício não vai,
0: gaúcho acho urbano.
6: Né? Acho que não vai, nem é difícil botar até lenço no Maurício, não é? Né?
0: Tá bom. Bom, Guerrinha, o fato é que o Inter tá modificado outra vez. Desta vez, provavelmente, pelo fato de que o Grenal da quinta-feira trouxe...
6: Desgastou, né?
0: Desgastou, né? Eu acho que hoje não tem explicação que não seja essa.
6: Mas é assim mesmo, eu acho que não sei se as opções foram as melhores, né, Pedro? Meio de campo com o Ronaldo não acrescenta quase nada ao time do Internacional. Talvez fosse a hora de botar o Bruno Henrique, o próprio Paulinho... Enfim, jogadores que já apresentaram mais do que o Ronaldo. Tomara que eu queime a língua, que ele seja um dos melhores em campo. Quanto ao Félix Torres, todo mundo tem aquele pensamento assim, pô, ele vai entregar, ele não vai, não dá para contar com ele. Eu também não colocaria ele em campo, né? Eu sei que tem o Juninho também é fraco. Era a hora do sacrifício, é a hora de botar o Maripan. Hora de sacrifício. Depois vai ver o que acontece. Porque o Inter não pode começar a pensar hoje na Chapecoense. Hoje o Inter tem que pensar no Santos. Tem que ganhar do Santos para depois ver o que vai fazer contra a Chapecoense.
0: Muito bem, esse é Adroaldo Guerra Filho, opinião no futebol da Gaúcha. E traz agora outra vez o Marcos Bertoncelos com os demais jogos de hoje pelo Campeonato Brasileiro.
4: Começou pela manhã com a vitória do Mirassol contra o Coritiba no estádio Couto Pereira por 2-1. Logo mais, Pedro, às 4 horas, além de Inter e Santos, tem Cruzeiro e Atlético Paranaense no Mineirão e Remo contra o Flamengo no Mangueirão. 6:30, Botafogo e Palmeiras no estádio Nilton Santos. E às 7:30, na Neoquímica Arena em São Paulo, o Corinthians recebe a lanterna na Chapecoense.
0: E a rodada termina amanhã.
4: E o Grêmio vai entrar em campo. O Grêmio pode entrar em campo amanhã com pontuação de Z4, caso o Inter vença hoje. Amanhã, às 8 horas, tem Vitória e Grêmio no Barradão. O Grêmio vindo de uma classificação na Copa do Brasil e o Vitória de uma eliminação.
0: É, mas é importante, Guerrinha, dizer que o Grêmio tem todo esse desgaste que tem os jogadores do Internacional, e o Grêmio tem uma viagem e tem um jogo contra um time que dentro de casa faz campanha.
6: É, o jogo do Grêmio também é complicadíssimo amanhã, né? Mesmo que o Grêmio esteja cheio de moral porque ganhou o Grenal, agora é uma outra competição. É contra um adversário que também, se perder, entra na zona, na briga ali do rebaixamento. Então é um jogo de 6 pontos. É bom que o Grêmio tome cuidado, se quiser voltar com um bom resultado de lá, mas o jogo não vai ser fácil, não.
0: Agora, como é que se explica, Guerrinha? Grêmio Internacional numa situação de muito risco, muito perigo. Neste momento, o Grêmio menos do que o Internacional, mas também em situação de risco. E nós podemos ter dois times rebaixados o ano que vem, imagina, uma desgraça dessa. Pedro,
6: os dois times não têm qualidade, são times de pouca qualidade. O Internacional menos que o Grêmio. Então, com menos qualidade, tu vai ter dificuldade, como está tendo o Internacional em todos os jogos, dentro, fora do Beira-Rio, contra a Chapecoense, contra os adversários, Atlético Mineiro, vai sofrer, o Internacional vai sofrer. E o Grêmio também. O Grêmio amanhã, se não ganhar, volta a sofrer no Campeonato Brasileiro. Ah, mas está classificado na Copa do Brasil. Sim, mas a Copa do Brasil é um mata-mata, aqui precisa marcar pontos. E aí não é fácil de fazer pontos, não, para o time que está lá atrás.
0: É, são competições bem diferentes,
4: Pedro,
0: né?
4: Hein? Aliás, sobre essa questão de vencer em casa, né? O Inter tem a segunda pior campanha dos mandantes neste Brasileirão. São 3 vitórias em 13 jogos, 36% de aproveitamento. Então, se melhorar um pouquinho em casa, vai melhorar bastante na tabela de classificação. O Inter só tem melhor campanha do que a Chapecoense como mandante.
0: Pois é, e tu tá imaginando sair de 33%, que é o aproveitamento do Inter hoje, é isso, né?
4: Isso,
0: lá para 50% nos últimos 13 jogos.
4: Perfeito, Pedro. 33,3% a campanha do Inter hoje. Faltam 13 partidas para fechar a campanha do Inter neste Brasileirão, ou seja, 39 pontos em disputa. Para somar mais 20 pontos e chegar no número mágico de 45 pontos e não cair, teria que, a partir de hoje, fazer uma campanha de 51% de aproveitamento, praticamente a metade desses pontos.
0: Agora me diz uma coisa, já tem uma tendência de quantos pontos nós vamos terminar? Porque 45 é para ter certeza.
4: Isso,
0: agora
4: número mágico,
0: 43, né? 44, 42, uhum. Já tivemos casos. Já tem uma tendência para isso? Não?
4: A projeção matemática atual, de acordo com a campanha dos times até esta 26ª rodada de Brasileirão, é 41 pontos. Chegando a 41 pontos, não cai. É uma pontuação baixa, que costuma aumentar porque os times de baixo reagem na reta final. Tanto que é que o Inter no ano passado não cai somando 44 pontos. Nem precisou fazer os 45. Então, nesse momento, seria 41, 42 pontos, Pedro.
2: E só uma vez na história, uhum, né, Bertoncelo e Pedro? Um time caiu com mais de 45 pontos. Foi aquele Curitiba 2009?
4: Isso, 2009 caiu com 45. Ele fez 45 e caiu. Mas é porque também teve um achatamento, né? O campeão foi o Flamengo com 67 pontos, uma pontuação muito baixa. Então, como o campeonato estava muito achatado, o campeão foi com uma pontuação muito baixa e o que caiu fez uma pontuação muito alta.
0: Agora, J. Finkler, tô vendo muita gente chegar aqui no Beira-Rio, hein?
3: E segue o bom fluxo aqui, viu, Pedro? Já 13h15, o Internacional soltou uma parcial, 13h15, já eram mais de 6.500 torcedores e torcedoras no estádio. Neste momento ainda não tem uma nova parcial, deve chegar daqui alguns minutos mais, mas eu já estou te dizendo, Pedro, que aquela primeira expectativa de 20 mil pessoas, ela vai se cumprir, porque quando nós falamos anteriormente, tínhamos até brincado, né, vamos acertar em 15, pô, parece que a galera estava escondida, depois que a gente falou, veio todo mundo para cá, cara.
0: É, o que eu vejo é que nos portões de acesso tem muita gente chegando, tem muito colorado, e eu estou vendo uma coisa boa nisso, sabe? Estou vendo que o torcedor do Internacional está, digamos, solidário com o time ou com o clube, né? O time não, o clube, né? É, que ele torce ardentemente, será com loucura por tudo isso que acontece no futebol, tá? E ele está vendo que a situação é difícil, ele está tentando trazer o apoio dele, mostrar para os jogadores que eles estão ali, que eles querem a vitória, etc e tal. Eu estou vendo mais ou menos esta reação, porque no primeiro momento tinha gente dizendo que ia dar 8 mil, 10 mil, 12 mil, e não, estamos vendo uma reação muito boa do torcedor colorado até aqui. Tomara que continue assim, ainda tem 22 minutos para começar a partida, portanto ainda muita gente vai chegar, porque a hora derradeira é a hora que todo mundo deixa a cervejinha de lado, aquele churrasco que foi feito ali no Parque Marinha, e vem para cá, né? Vem para cá para ver o jogo. Agora, eu quero chamar o Bertoncello outra vez, porque nós temos que saber quem é que está no G5, hein, Bertoncello?
4: É, tem uma disputa importante pelo título, que tem o Palmeiras 52 pontos e o Flamengo 51. Então hoje o Flamengo pode roubar a primeira colocação do Palmeiras. Relembrando, Remo contra o Flamengo, Botafogo diante do Palmeiras neste domingo. O terceiro colocado é o Atlético Paranaense, 45 pontos. Fluminense, quarto colocado, também tem 45, mas menos vitórias. E o Bahia fecha o G5 na quinta colocação, soma 43 pontos.
0: Agora fala do rebaixamento.
4: Tem o Grêmio, vamos passar pelos times que estão brigando para não cair, tá? Botafogo, 12º.
0: Tem
4: bastante.
0: Quantos,
4: é. Vamos tirar o Corinthians, né, que tem 32. Então vamos passar do Botafogo. Botafogo, 12º com 30. Vitória, 13º, 29. Santos, 14º, 29 também. Grêmio, 15º. E Mirassol, 16º, ambos com 28 pontos. E o Z4 tem o Vasco, 17º com 25. Inter, 18º com 25. Remo, penúltimo com 23. E Chapecoense, lanterna com 14 pontos.
0: Muito bem. 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Bom, J. Finkler, um pouco mais, vamos ouvir o torcedor, saber o que ele está pensando, se ele está trazendo solidariedade, se ele está trazendo ranço, se ele está brabo, enfim, como é que anda a coisa aí?
3: Beleza, Pedro, como é que é teu nome, irmão?
9: Diogo.
3: E aí, qual é a expectativa para hoje?
9: Cara, temos que virar essa página agora, né? Depois do Grenal foi uma chuva forte para nós, mas agora a gente vai retomar um caminho bom para os 3 pontos hoje.
3: Manifestação de alto amor ao Internacional, o estádio está recebendo um bom público, né? A gente até ficou ouvindo algumas coisas, imaginava que talvez não tivesse esse grande público que está tendo hoje. Grande não, mas um bom público. E isso é importante, né? Porque nessa hora que tem que abraçar, não dá para largar a mão do Inter, né?
9: Cara, a torcida colorada está sempre presente, nunca vai abandonar, independente da situação que for. Sempre vamos estar aqui apoiando o Colorado. E não tem essa, vamos para os 3 pontos hoje, vamos ganhar, vamos sair dessa fase.
3: Quanto é que vai ser?
9: Cara, 2-0 hoje.
3: E os gols?
9: Alan Patrick, vamos o Sanabria aí fazer um golzinho para dar uma amenizada para nós aí.
6: Deixa eu dar uma sugestão.
9: Tamo junto, obrigado.
3: Valeu.
6: Deixa eu dar uma sugestão, Finkler. Eu acho que depois desse jogo, independentemente do que vai acontecer, a direção do Inter tem que fazer promoção de ingresso. É a única maneira, empurrar o torcedor, empurrar o time. Esse time aí, entendeu? Talvez na base do grito ele consiga embalar. Talvez, é uma esperança, ou talvez a última esperança.
3: Guerra, o ingresso...
0: Já tem uma promoção hoje, mas eu achei uma promoção muito tímida. Eu acho que no próximo jogo que o Internacional vai ter aqui, o próximo jogo do Inter é contra a Chapecoense. Depois seria contra quem, Bertozão? Dá uma olhadinha
4: para
0: mim.
4: Contra o São Paulo, no Morumbi, ainda fora. O próximo jogo em casa, só no dia 7 de outubro, contra o Corinthians.
7: Depois da data FIFA, né?
4: Isso aí.
3: Não, e então, Pedro e Guerra...
0: O seguinte, o Inter tem 2 jogos fora de casa. Isso reforça a necessidade de fazer vitória, somar 3 pontos. Não pode ser outro resultado. O jogo é extremamente importante. Fala, Winkler.
3: Não, é isso aí. E precisa da promoção, é como o Pedro disse, está tímido. Poxa, o ingresso hoje para o não sócio mais barato, R$ 65,00, tá? Pô, ano passado...
0: Tem ingresso de quase 300 também.
3: Exatamente. E ano passado, Pedro, quando o Inter se abraçou, o torcedor abraçou o Inter para não cair, predominantemente no estádio, naqueles últimos jogos, estavam presentes os não sócios. E para esclarecer, antes aquele torcedor citou o Eduardo aqui e tal, que foi o cara que causou toda a bronca no Grenal, ele realmente estava se referindo ao Eduardo Sacha. E eu tô me referindo, Pedro, ao pão de alho Santa Massa.
0: Ô Pedro, imagina na semana farroupilha o que vai ter de pão Santa Massa consumido, hein? Quem é que chamou?
7: Não, sobre essa sequência de jogos do Inter, né? O próximo jogo é contra a Chapecoense, tu lembraste bem, mas é um jogo em Chapecó. É sábado que vem, dia 12, às 5 da tarde. O Bernabé, que tá suspenso hoje, naturalmente volta ao time, se não sentir nenhum problema físico, é titular do Inter. O Pezzolano, resta saber se o Inter vai conseguir vencer o Santos. Ele tá, olha, tá na berlinda o trabalho do Paulo Pezzolano. E tem alguns jogadores pendurados, entre eles, pro jogo de hoje, se receberem amarelo, estão fora contra a Chapecoense. O goleiro Matheus Cunha e no banco de reservas, Maripã, Aguirre e Vijagra. Sendo que Maripã e Vijagra são jogadores titulares. Hoje eles não estão na equipe, algo a ser explicado depois do jogo, mas certamente por desgaste físico. O Vijagra já tinha sido preservado lá em Salvador contra o Bahia e o Maripã vinha com essa sequência de jogos, ele que foi uma das contratações de meio de temporada. Então são quatro pendurados. Quem levar amarelo hoje está fora da próxima rodada contra a Chape.
0: Explica um pouco mais sobre essa possibilidade do treinador ser demitido hoje em caso de derrota.
7: Então, Pedro, a diretoria do Inter sempre fala em defesa de Paulo Pezzolano, que o trabalho é positivo, que é uma convicção, de forma elogiosa, o que vem sendo executado. Mas também, o próprio Pezzolano já admitiu que futebol é resultado, ele precisa vencer. E na última partida, no Clássico Grenal, quando o Inter é eliminado da Copa do Brasil, ele fala que o torcedor está certo em ficar insatisfeito com o trabalho, porque precisa de vitória, não dá para jogar de forma vistosa e não ganhar. O Inter precisa pontuar, agora é Campeonato Brasileiro, precisa pontuar. E na última manifestação do presidente Alessandro Barcelos, que foi exatamente isso, uma manifestação, não foi uma entrevista, após a eliminação na Copa do Brasil, ele deixou muito claro que Paulo Pezzolano seguia para o próximo jogo, não seria demitido pós-Grenal. E eu não descarto, Pedro, daqui a pouco, diante da situação, da circunstância toda, que a própria comissão técnica, chefiada pelo Paulo Pezzolano, possa ela pedir para sair se algo der errado nessa tarde e noite aqui no estádio Beira-Rio. Porque já tentou de tudo, né? Foram vários sistemas táticos, forma de jogar, hoje de novo, e o Pezzolano não estará na beira do gramado. Hoje é Esteban Conte, o interino que vai comandar o Inter.
0: Escalação do Inter vai pintar aí, vamos dar uma chegada no alto-falante.

0: Yes.
1: Vai narrando aí, Bianchini.
2: Bruno Gomes!
0: Aplausos.
2: 4, Félix Gomes!
0: Muitas vaias.
2: 25, Gabriel Medrano!
0: Saudação eufórica da nação colorada aqui dentro do Beira-Rio.
2: 6, Matheus Bahia!
0: Tímidos aplausos, Pedro. Agora vai, vem o meio-campo.
2: 16, Ronaldo!
0: Muitas vaias também para o Ronaldo, uma das novidades na escalação.
2: 29, Thiago Maia!
0: Talvez o mais vaiado, né, Felipe?
3: É, e aí envolve aquela tentativa dele de deixar o Inter, né? Uma negociação com o Santos.
0: Aplausos para o Vitinho, que é contestado, perde alguns gols, mas tem reconhecido o seu esforço. Agora Carbonero.
2: Carbonero!
3: Misto, né, Simon?
0: Um misto. Misto difícil de decifrar.
3: É.
2: 10, Alan Patrick!
0: Saudado pelo torcedor. Capitão Alan Patrick, talvez o jogador com maior identificação desse elenco. E agora o centroavante.
2: Tony Sanabria!
3: Dois são unanimidade, Alan Patrick e Mercado. O resto...
0: Os líderes do elenco, né?
3: Abaixo de Vaias. Vaias para o auxiliar do Pezzolano.
0: É, o braço direito do Pezzolano, que hoje comanda a equipe pela quarta vez em 2026, né, Felipe?
3: É, foram três jogos até agora, Pedro, com três derrotas. Derrota para o Ipiranga e Erechim, no Campeonato Gaúcho, com um time alternativo. E depois, derrotas para o Bahia, aqui no estádio Beira-Rio, e para o Atlético Paranaense na Arena da Baixada em Curitiba.
0: Pedro, para claro uma informação, depois da data FIFA é possível que o Inter tenha já à disposição o goleiro Sérgio Rocher. Ele está para iniciar nos próximos dias a transição do departamento médico para trabalhos de campo. E aí vai depender da evolução dele. Pós data FIFA é mais certo que ele fique à disposição pela primeira vez de Rogério Maia, preparador de goleiros, e atue com essa nova preparação específica que foi mudada pelo Inter durante a Copa do Mundo. E aí, ficando à disposição, a tendência é que ele retome o espaço justamente no lugar do Matheus Cunha. Rocher, que é figura no vestiário hoje e foi até mesmo à arena no vestiário para ajudar... incentivar os companheiros, mesmo contestado por atuações com a camisa do Inter, ele é uma das lideranças do elenco, também é outro com contrato até o final do ano. Não é mais possível que ele renove automaticamente, ativando aquela cláusula de 60% dos jogos. Por quê, Pedro? Ele não vai atingir esse índice no final da temporada.
1: A reação dos torcedores significa dizer o seguinte, problema é com o jogador, o clube não, o clube está aí cheio de gente, vai dar mais de 20 mil pessoas aqui, ou seja, o torcedor está aqui pelo Internacional, pelo clube, pela instituição.
4: Sem dúvida nenhuma, o Internacional, como clube, como instituição, ele é intocável. O torcedor está magoado, o torcedor está machucado. É com o desempenho do time, com o desempenho do seu treinador, que nos últimos jogos inventou e parece que hoje inventou de novo. Quer dizer, está numa fase que precisa ganhar, ele disse que precisa ganhar, eu concordo com ele. Mas para ganhar fica mais fácil quando tu bota os melhores. Quando tu não bota os melhores, complica ainda mais o que já está complicado. E o torcedor sente isso. Torcedor, quando ouve a escalação do Internacional, o que, que ele se agarra? No mercado, que é muito regular, e no Alan Patrick, que voltou a jogar bom futebol. O resto está tudo sob controle, assim, de... O torcedor diz assim, será que vai dar? Será que não vai dar? O torcedor está na dúvida. E aí tudo vai depender desses 90 ou 100 minutos que teremos pela frente.
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5: Pedro.
1: Oi.
5: O mais vaiado, ou um dos mais vaiados ali, como relatado pelo Simon e pelo Felipe, foi o Thiago Maia, né? Repito a informação. O Thiago Maia, que foi recuperado nos últimos jogos como titular, hoje ele completa 100 jogos pelo Internacional. Informação para a Unimed Porto Alegre.
0: Thiago Maia, em 2025 e no começo desse ano, duas vezes pediu para o Inter para ser negociado com o Santos. Só que o Santos não tinha dinheiro e nem as garantias bancárias para comprar do Inter.
1: Dinheiro.
0: Ah, o Inter queria queria dinheiro, né, Pedro?
1: Ah, não, tá bem.
0: Né, para vender um ativo. E agora está nos últimos meses de contrato, o Inter apresentou uma oferta, tem conversas, mas não está andando essa situação. A tendência é que depois da temporada, daí sim o Thiago Maia decida se vai renovar o contrato com o Colorado ou vai partir para outro desafio na carreira. Talvez esse assunto fique para a futura direção do Inter. A informação para a Sicred.
1: Thiago Maia, Guerrinha, foi um investimento caro feito pelo Internacional, custou o Vitão e mais um pouco de dinheiro, né? E um investimento que no fim não deu retorno, não jogou, desapareceu, não se sabe exatamente se ele quis ir para o Santos, não conseguiu. O Ivo ficou bravo com isso. O que pode ter acontecido, Miguel?
4: Eu acho que afetou isso, Pedro, de ele não ter saído, que ele pediu. Estava louco para ir embora. Ele é muito amigo do Neymar. E o Neymar fez a cabeça dele, que ele tinha que trabalhar lá, que ele tinha que jogar lá. E ele botou na cabeça que também dava para fazer isso e procurou a direção internacional pedindo que fosse negociado. Acabou o negócio não saindo. Por quê? Porque envolvia dinheiro. E o Santos não tinha dinheiro na época para dar para o Internacional. E aí ele foi obrigado a ficar. Isso tudo atrapalha um jogador de futebol, um jogador que está louco para mudar de ares. Né? Está ruim aqui, no Santos também não está bom. A coisa também é complicada. Mas ele queria mudar de ares. E aí agora ele volta a ter moral com o treinador, volta a atuar no time titular. Vamos ver se ele dá uma melhorada, porque até agora também deixou a desejar.
1: Pedro. 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Vale.
3: Não, sobre os times vão entrar em campo agora, mas sobre o Matheus Cunha que foi vaiado, a leitura interna do Inter é que o Matheus Cunha, ele paga uma pena muito por conta do que aconteceu no Cruzeiro e paga também pelo time, que falha mesmo, ele teve jogo contra o Bahia, aquela derrota lá em Salvador. Mas no mais, não houve grandes falhas do Matheus Cunha. Essa é a leitura interna que se faz no Beira-Rio.
1: E não dá para esperar pelo Rogério também.
4: O segundo gol do Grêmio foi uma falha dele. Ele demorou muito para tomar atitude, de sair do gol, tentar interceptar uma bola. A bola passou na frente dele. Foi falha dele.
1: É, por aí, né? 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Ô, Finkler, e como é que tá a galera aí? Tem muita gente entrando ainda? Porque já tem bastante gente aqui dentro do Beira-Rio.
6: O povo me abandonou, Pedro. O povo foi para dentro do estádio aqui, ó. Algumas pessoas ainda passam... em direção às entradas, aos portões, o fluxo já não é tão grande como antes, porque o povo está indo para dentro do estádio Beira-Rio para apoiar o Colorado. Como o torcedor do Colorado disse, né, Pedro? Hoje não interessa a qualidade, o que interessa é a vitória.
1: Mas interessa o hino nacional brasileiro.

0: Hino Nacional Brasileiro executado aqui no Beira-Rio. 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
1: Protesto, Pedro. Protesto da torcida do Inter contra o presidente Alessandro Barcelos.
0: É, com palavrão, né? 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E na semana Farroupilha Guerrinha, nós vamos de Borrússia. 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Vou te levar lá no acampamento, vou cantar para ti.
2: Eu vou.
0: Quer fazer uma escolha de música? Eu já posso começar a cantar agora, se tu quiser.
2: Não, vamos deixar para lá, vamos levar gente lá e tenho certeza que vai faltar espaço.
0: Felipe Duarte, o time do Inter, confirmando para quem ligou agora, para quem está na estrada, para quem está na Expo Inter, para quem está em qualquer lugar do Rio Grande do Brasil, na Gaúcha e na Rede Gaúcha.
1: E que está posando agora para aquela foto tradicional, vai ser publicada no site do Inter depois. Matheus Cunha, Bruno Gomes, Félix Torres, Gabriel Mercado e Matheus Bahia. Ronaldo, Thiago Maia, Vitinho, Alan Patrick, Carboneiro e Sanabria. Lembrando, Mari.

0: time tentar ganhar do Santos, para depois, se não der certo, bom, aí é vontade, aí a crítica, a vaia, aí tudo é aconselhável. Agora, antes do jogo, vamos apoiar o Internacional.
1: 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Bianchini e o Santos, adversário do Inter.
2: Brazão, Igor Vinícius, William Arão, Luan Pérez e Escobar. Oliva, Gustavo Henrique, Rolheiser e Gabriel Bontempo. Gabigol, capitão do time, e o Cabajero, time do Cuca, escalado para Grupo IESA.
1: Muito bem, agora já feito o sorteio, o time do Santos vai à direita de quem está aqui nas cabines de rádio, o Inter, por consequência, vai à esquerda. O sol está deixando o gramado do Beira-Rio, já jogou bastante ali em cima do gramado do Inter, que aliás é um dos melhores do Brasil e é sempre impecável. Esta é uma das grandes qualidades que tem o Internacional, porque jogar futebol em gramado bom é outro departamento. E aí eu não fico pregando por grama sintética, né? Porque o Dalprá me ligou outro dia que lá não sei aonde não tem grama sintética, na Europa não tem, que a FIFA não tem, que não dá. Tudo bem, aqui tem que ter porque os caras não cuidam do gramado, aí fica uma buraqueira e aí tem que ter grama sintética para poder a bola rolar, senão fica bastante complicado.
3: Houve inversão de campo agora, o Santos vai atacar para esquerda, o Inter para direita. E na troca de lado, Rogério Maia, preparador de goleiros, deu um abraço afetuoso no Gabriel Brazão. Antes de vir para o Inter, o Maia era preparador de goleiros do Santos.
1: Muito bem, saída vai favorecer o time do Santos, o sinal da Gaúcha marcou 4 da tarde, portanto, está na hora, seu juiz, Alex Stefano, é o árbitro da partida, indicado pela CBF para controlar o jogo do Inter. Não, a saída foi do Inter, né? Apita o árbitro, começa o jogo e a bola foi onde está colocado Bruno Gomes. Ele está recuando, soltando a bola para Félix Torres, que domina pelo campo defensivo do Internacional. Solta a bola para o jogador Mercado. Mercado tenta o campo de ataque. A bola foi dominada ali no meio. O Inter tentando chegar. Lançamento para o Carboneiro. Chega para cortar Igor Vinícius. Toca a bola para o campo de ataque. Gabigol foi lá. Cortou Félix Torres. Voltou a bola no meio do campo. Dominada ali pelo lado direito. Igor Vinícius tentando carregar. Soltou no meio. Tocou a bola para o Oliva. Oliva tem bom tempo colocado. Soltou a bola para ele. O de bola foi feito, onde está colocado o jogador Luan Pérez, que toca a bola para o William Arão. Arão solta a bola na esquerda, encontra colocado por ali o seu companheiro, o jogador Escobar. Escobar busca o campo de ataque, a bola foi tirada pelo Ronaldo. Ronaldo parte para o campo de ataque, tentou carregar, soltou, boa bola. Alan Patrick carregou pelo meio, tocou para o Carboneiro. Carboneiro tentou esticar, teve falta em cima dele. O juiz da partida está parando e está marcando a falta em cima do camisa número 7 do Internacional, Felipe.
3: Na quina da grande área pelo lado esquerdo, o Carboneiro dominava a bola, depois do passe de Alan Patrick foi derrubado com o carrinho de Gabriel Bontempo. Matheus Bahia até tinha chance, a bola respingou nele, podia ter feito o cruzamento para a área, mas preferiu deixar que a bola saísse pela linha lateral, não quis vantagem porque é falta para o Inter e vai pintar cruzamento na área do Santos, a informação Sicred.
1: 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Quem é que tá colocado para cobrança? É o Carboneiro.
3: Carboneiro, Alan Patrick veio para a área, Pedro.
1: É, ele mesmo, sofreu a falta e vai para a cobrança. E dá para bater direto dali, dá para arriscar esse brasão aí, é meio frangueiro, hein? Vamos tentar aproveitar isso aí, vamos lá. Preparado o Carboneiro para a cobrança, 3 homens na formação de barreira, é uma falta na meia esquerda, ataque do Internacional praticamente no bico da grande área. Carboneiro deu 3 passos para trás, ele é um homem de chute potente, quem sabe aí o primeiro gol do Inter, hein? Correu para a bola, bateu, explodiu na barreira, voltou para o Carboneiro, ele deixou sair, a bola saiu pela linha de lado, é arremesso lateral que ele próprio cobra, tocando a bola na ponta esquerda, devolução para ele, Carboneiro tenta chegar, corta bem colocado o Igor Vinícius, chuta a bola e ela está saindo pela linha de fundo, vai ser apenas tiro de gol que marca a arbitragem.
4: Começou.
1: Começou o quê?
4: Tem bola rolando para outro jogo das 4 horas no estádio Mineirão, Cruzeiro e Atlético Paranaense. Um pouco de atraso, em seguida começa no Pará, em Belém, Remo contra o Flamengo, Unimed Porto Alegre.
1: 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Vai o Inter para o ataque, a tentativa foi do Ronaldo, deu para Vitinho, Vitinho recuou, tocou para Bruno Gomes, tentou devolução de bola para Vitinho, chega para cortar o lateral esquerdo. Escobar. Escobar tenta sair jogando, sai com bola e tudo pela linha de lado. O arremesso lateral favorece o time no Internacional. Estamos com 3 minutos de partida ao primeiro tempo. O placar é 0-0. O arremesso foi cobrado, a bola foi para o jogador Torres. Torres domina ali pelo o jogador Félix Torres, tá? Ele domina, toca a bola para o Carboneiro. Carboneiro tentou para o Alan Patrick. Alan Patrick tentou se meter ali pelo meio. Foi desarmado pelo Bom Tempo.

0: Ele, Bom Tempo, tem a bola, soltou para Igor Vinícius, recupera Bom Tempo. Agora com o Luan Pérez. Luan Pérez tenta bater, bateu para o campo de ataque, a bola foi tirada. No rebote, o Santos tenta chegar, mas não dá. Volta a bola para o Internacional, dominada pelo jogador Félix Torres. Torres domina, tocou a bola, encontrou o Ronaldo. Ronaldo deu para Bruno Flores, agora com Vitinho. Vitinho deu para Ronaldo. Ronaldo recuou, deu para Félix Torres. Pé direito na bola, bateu forte para o campo de ataque. Alan Patrick está ali lutando, ganhando a bola, soltou atrás, chegando o Inter com força. Thiago Maia tentou abrir, abriu na esquerda, a bola para Carboneiro, já dentro da grande área, ajeitou para bater, bateu e a bola foi para a linha de fundo. Não deixa de ser uma boa jogada, ainda tem escanteio para o Inter, hein, Felipe?
1: Porque teve desvio, a bola chegou no Carboneiro, de novo ele, o jogador mais perigoso nesse início de partida. Puxou para a perna destra, trazendo para o meio da área, para o miolo da área, e o chute saiu desviado. Escanteio, Alan Patrick na cobrança, informação Beto Meleiro.
0: 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O Carboneiro está colocando para a cobrança de mais um escanteio para o Internacional. Autorizado. Foi para a bola, levantou, Brazão tocou para dentro, a bola foi tocada para dentro do gol e tirada pelo lateral esquerdo. Escobar está tirando, volta o Internacional, uma tentativa ali pelo meio, a bola chegou no Vitinho que não dominou e aí foi sair para a linha de lado, não chegou a sair. Vitinho foi lá, pegou, dominou a bola, tentou ganhar do adversário, tem dois na marcação e o Bandeira está marcando ali uma falta e está todo mundo pedindo cartão amarelo para o cara, hein, Felipe?
1: E vai levar porque foi muito merecido. Rolaser, ele deu um pontapé no Vitinho, pegou na altura do joelho, entre a canela e o joelho, porque o Vitinho, ele evitou que a bola saísse pela linha lateral, pisou na bola em cima da linha, e o Rolaser chegou para chutar a bola, mas chutou o jogador do Inter. É falta e cartão amarelo primeiro pro jogador do Santos, Rolaser. 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
2: Mas que grossura do jogador do Santos, hein, Rolaser, deu um bico na canela do jogador do Inter, cartão amarelo bem aplicado, o primeiro do jogo.
0: É, não precisa, né? Bom, mas enfim, futebol também tem seus exageros. E o banco do Inter reclamou bastante, inclusive o treinador. É o Conde o nome dele, né?
1: Isso, Esteban Conde.
0: Tá bom. Olha a cobrança, uma bola alta, afasta de cabeça o zagueiro. A bola voltou, foi dominada pelo Ronaldo, tocou para o Carboneiro, pé canhoto, levantou, Sanabria está por ali tentando o golpe de cabeça, mas a bola foi afastada. Luan Pérez tirou, metendo a bola na intermediária. Ela voltou a ser do Internacional, Carboneiro foi buscar lá pela ponta esquerda, a marcação chega, ele recua a bola, soltou para Matheus Bahia. Matheus Bahia tem um domínio ali no meio do campo e dali ele está recuando para o goleiro do Internacional, Matheus Cunha, que está fora da sua grande área, fazendo o domínio a 6 minutos deste primeiro tempo. Eu estou repetindo, o placar é 0-0. 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Lá vai o Santos, a bola foi ali no jogador Gabigol, Gabigol tentou levar, foi desarmado, o Inter busca a recuperação, Sanabria está colocado por ali, ele tenta dominar, é desarmado, a bola ficou para Igor Vinícius, tentou o campo de ataque, não tinha ninguém do Santos, a posse de bola do Internacional, foi para o Sanabria, Sanabria deu para Carboneiro, Carboneiro escapou pela ponta esquerda, ele levantou, tocando a bola para Matheus Bahia, recuou, tocou a bola para Thiago Maia, Thiago Maia domina, levanta a cabeça, empurra a bola, encontra colocado por ali o jogador Mercado, Mercado tem o domínio da bola, vai ser marcado, empurrou lateralmente para Félix Torres, ele busca a combinação, Bruno Gomes está colocado pela ponta direita, ele faz o domínio, tem Vitinho colocado, soltou a bola para Vitinho, Vitinho deu para o Bruno Gomes, levou para o fundo do campo, ganhou do marcador, pé direito na bola, cruzou, corta Igor Vinícius, completa então Oliva de qualquer maneira, metendo a bola para o campo de ataque, Gabigol tentou chegar, mas foi desarmado pelo Mercado, e deu para Félix Torres, que perdeu, hein, perdeu para o Gabigol, ele entrou livre para marcar o gol do Santos, bateu, gol do Santos, Gabigol, num erro terrível do jogador Félix Torres. A 7 minutos, o time do Santos está abrindo o marcador, tem festa dos jogadores do banco, do técnico Cuca, enfim, mas a falha foi daquelas do tipo inaceitável. Félix Torres, jogador de seleção, jogador que já jogou no Corinthians, que veio para o Internacional, cometeu uma falha absolutamente impossível de ser cometida. E aí, como não foi impossível, foi possível porque aconteceu, teve o gol do Gabigol, que não perdeu a oportunidade, e o Santos está ganhando por 1-0. Olha, eu diria, hein, uma tragédia colorada nesse começo de jogo. Santos 1-0, Bianchini.
3: Pedro, o Santos não tinha passado para o seu campo de ataque, bola completamente dominada pelo Inter, a representação da equipe que pressionava, mas deu a brecha, pisou na bola, caiu com a bunda no chão o Félix Torres, e ali marcando no seu cangote estava o Gabigol. Ele avançou um pouco, entrou na área com a perna canhota, chutou, O goleiro Matheus Cunha tentou se esticar, não encostou, ela beijou o poste e morreu no fundo do gol. O Santos abre o marcador no Beira-Rio, 1 a 0, Guerrinha.
4: Pois é, o Félix Torres manteve a sua média de erros, né? E foi um erro fatal. Pisou na bola, caiu sozinho no meio, no campo, no gramado do Beira-Rio. E aí o Gabigol, que não tem nada a ver com isso, que acompanhava a jogada, pegou, invadiu a área e tirou do Matheus Cunha. Nesse lance não teve culpa alguma. O Santos larga na frente, Berconcelo.
2: Nono gol marcado pelo Gabigol neste Brasileirão. Gol de número 128 dele na história do Campeonato Brasileiro. O Santos não vencia o Inter no Beira-Rio desde 2008. É 12º com 32 pontos. Inter, 18º colocado com 25.
0: Alan Patrick meteu bola para dentro da grande área. Brazão tirou de soco. A bola volta. Não, ele marcou uma falta.
1: Pedro,
0: falta
1: no Félix Torres.
3: Eu quero chamar a atenção porque o Félix Torres sentiu demais a falha e nenhum companheiro chegou nele dizendo: vamos lá, ergue a cabeça, tem 90 minutos ainda para jogar com os acréscimos. Ninguém deu uma encostada para levantar o companheiro na hora do ânimo, depois dessa grotesca falha por aqui.
0: É, grotesco, acho que me parece o adjetivo, né, do lance, né? O que, que a gente vai fazer, né? 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Eu disse Tumeleiro, Santos chegando com o Rolaser. Rolaser tenta jogar no meio, tocou a bola ali onde está colocado Oliva. Oliva foi desarmado, a posse de bola volta a ser do Santos, dominada pelo Bom Tempo. Bom Tempo está recuando, tocando para o William Arão. Arão tocou na frente, deu para Bom Tempo. Bom Tempo tentou escapar ali pela meia esquerda, vai conduzindo, soltou a bola curta, tocou para Oliva. Oliva recua no campo de defesa para o William Arão, que domina para o time do Santos e joga a bola na direita onde está colocado o Igor Vinícius. O recuo de bola foi feito outra vez para o William Arão, deixou a bola passar do baixo do pé dele, mas será que vão errar tanto nesse jogo? Bom, o erro do Félix Torres foi fatal, né? Tá dando Santos 1-0 e o torcedor tá indignado. Ah, o que que eu vou dizer, né? Tem momentos na vida de um clube que tudo parece muito mais complicado. Imagina, Guerrinha, o Internacional tava fazendo um jogo, até tinha superioridade, mas daqui a pouco tem uma coisa terrível como essa.
1: Ó, agora vai, ó,
0: a bola foi Félix
4: Torres. Não, agora não é hora de vaiar, agora é hora de esquecer. Depois, no final do jogo, aí tudo bem. Aí cobra com juros, inclusive, né?
0: É.
4: Mas agora não ajuda, isso não ajuda nada.
0: Mas as vaias são muito fortes. Ele são faz um fortes. Lançamento errado, mete a bola que vai sair pela linha de fundo, o Brazão não deixa sair, domina, pega a bola com a mão.
1: Vitinho, agora... o Vitinho tá pedindo para a torcida apoiar, pede para parar de vaiar.
0: É, porque é uma situação complicada, né? 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A bola foi na ponta esquerda, Cabageiro está dominando ali pela ponta, recuou, soltou a bola para o Oliva. Oliva tenta jogar do meio, o Internacional repõe a posse de bola, ela foi para o Vitinho. Vitinho tentou jogar do meio para o Alan Patrick, chega para cortar Bom Tempo. Bom Tempo domina, na sequência ele é desarmado, mas mesmo assim o Santos tem vantagem. E a bola ficou para o Escobar, tocou para Cabageiro. Cabageiro dominou pela ponta esquerda, tentou recuou, tocando a bola para Rolaser. Rolaser tenta jogar do meio, encontrou colocado por ali o Oliva. Oliva deu para Bom Tempo, pisou na bola, soltou para Cabageiro. Agora o passe para o Escobar. É o Santos trocando o passe ali pelo lado esquerdo. Time do Santos que ganha por 1-0. E a bola foi onde está colocado o Oliva, que recuou, soltando a bola para Luan Pérez. Luan Pérez sai jogando, empurra a bola na esquerda. Escobar está colocado por ali. Santos bota o Inter na roda. A bola foi para o Rolaser, apareceu pela ponta esquerda, não vale mais. Diz aí.
3: Estava adiantado em relação ao penúltimo defensor, Rolaser na ponta esquerda, Cabageiro por ali, tiro livre indireto para o Internacional, 1-0 Santos, na informação de Claro.
0: 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Basta o jogador do Internacional Félix Torres tocar a bola para vir uma vaia estridente, né? E lá vai o time do Santos com Bom Tempo. Bom Tempo tenta carregar, recua a bola, deu para o jogador Igor Vinícius, que solta para o Oliva, que recua, deu a bola para o William Arão, soltou lateralmente. Luan Pérez está colocado aqui pelo lado esquerdo, ele empurra a bola para o Escobar. Escobar tentou para Cabageiro, chega cortando para o Internacional Bruno Gomes, domina ali pelo lado esquerdo, ultrapassa a metade do campo, ganha do marcador, solta a bola para o Alan Patrick, estendeu, tocou para Carboneiro, chegou forte o Inter, deu para o Matheus Bahia, foi para o fundo do campo, cruzou errado, a bola está na linha de fundo, não tocou em ninguém, né, Felipe?
1: Não tocou, foi cruzamento torto mesmo do Matheus Bahia, a jogada vinha se desenhando interessante, muito rápido, bola de pé em pé, Alan Patrick, Carboneiro, quando chegou no Matheus Bahia, cruzamento defeituoso, tiro de meta para o Santos, que vence 1-0, informando o Sicredi.
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5: Vamos lá, Pedro, tô com o Cauê aqui, e aí, Cauê? Um erro grosso do Félix Torres está nos custando algo caro, né?
6: Não, é inacreditável, né? Dá parabéns pro Fabinho. Teve a brilhante ideia de contratar esse Félix, esse goleiro terrível. E o Pezzolano que escala. Esse jogador não tem qualificação nenhuma para jogar no Inter. Não joga nem na Várzea, no Sarandi.
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8: 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Saindo daqui. Matheus Bahia tá sentindo a perna esquerda. Acho que foi um choque com outro jogador, tá mancando bastante.
0: É, e o Santos tem a bola com o Oliva. Oliva soltou para bom tempo, ele deixou a bola para o William Arão. O William Arão tocou lateralmente, deu para Luan Pérez. Luan Pérez tenta jogar na frente, encontrou bom tempo. Bom tempo faz o domínio, recua a bola para Escobar. Escobar buscou Cabageiro, a bola foi tirada pelo lateral do Internacional, mas tem uma falta ali em cima do Bruno Gomes, marcada pelo juiz da partida. 14 minutos, primeiro tempo, o Santos ganha por 1-0, Guerrinha. O que, que dá para dizer disso aí que tá acontecendo no campo, aí, Guerra?
4: É, o gol não estava fora do script, né, Pedro? Porque o Internacional começou o jogo pressionando o Santos, e aí toma o gol e aí não sabe mais o que vai fazer, começa a ficar perdido, o relógio correndo e não sabe o que vai fazer, não tem ponto de referência na frente, tá complicado. O Santos tá começando a gostar do jogo, trocando bolas, o Internacional vai ter que botar a cabeça no lugar e tentar chegar ao gol de empate o mais rápido possível.
0: E aí teve o lançamento para o Cabageiro, chegou o Félix Torres tocando a bola, não quis saber de brincadeira, nem de correr risco de outro acidente qualquer, meteu de qualquer maneira pela linha de lado, o arremesso lateral favorece o time do Santos. Eu estou chamando tempo e placar do futebol da Gaúcha. 15 minutos, primeiro tempo, 1 para o Santos, o gol marcado pelo Gabigol, 0 para o Inter.
2: E a derrota deixa o Inter na zona de rebaixamento, 18º colocado com 25 pontos e a duas rodadas de sair do Z4. Isso porque o Mirassol venceu o Coritiba mais cedo por 2-1, está 3 pontos acima e duas vitórias a mais em relação ao Inter.
0: Félix Torres meteu a bola onde está colocado o jogador do Internacional, Bruno Gomes. Ele tenta dominar ali pelo meio, faz o giro, toca a bola na frente, Bruno Gomes domina para o Internacional, empurra a bola para o Sanabria. Por trás dele tem o Luan Pérez cortando e metendo a bola pela linha de lado. 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Arremesso lateral cobrado. Félix Torres está cortando para o Internacional, busca Sanabria. A bola passou, foi dominada pelo William Arão, que está recuando para o goleiro. Um brasão, esse faz cada coisa. Deu um drible agora no Sanabria, saiu jogando desta vez, deu tudo certo. Soltou para o Escobar, Escobar tentou para Cabageiro, corta Bruno Gomes para o Internacional. Ele leva ali pelo lado direito, ultrapassa a metade do campo, carregou, tentou levar, Cabageiro chega por trás, derrubando o jogador do Internacional. E ele que fica sentindo a lesão. E a bola foi onde está colocado o Gabigol, o autor do gol da partida até aqui. Ele domina a bola, soltou no meio, deu para bom tempo tentou a movimentação, empurrou a bola para Gustavo Henrique. Ele domina pelo meio, abriu na direita. Igor Vinícius está colocado por lá, tentou na frente, soltou a bola, encontrou colocado por lá o Rolezer. Rolezer tenta a combinação, soltou para o Oliva. Oliva tenta o domínio, consegue chegar na frente do Carboneiro, empurra a bola na ponta direita. Igor Vinícius é quem está colocado por lá, divide com o jogador Matheus Bahia. Tem uma falta marcada? Toque. Não. O que foi?
8: O jogador do Santos caiu e agarrou a bola. Por isso, foi dado toque do jogador Santista. 1-0 para a equipe visitante, Grupo IESA.
0: 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Carboneiro foi lançado pela ponta esquerda. Igor Vinícius está em cima dele, tirando e jogando a bola pela linha de lado. Matheus Bahia vai cobrar arremesso lateral para o Internacional. São 17:30, o primeiro tempo, o Santos ganha por 1-0. A bola foi no Sanabria, ele foi obrigado a recuar, tocou a bola, encontrou colocado o Ronaldo está dominando ali pelo meio, soltou a bola na direita, é o Inter chegando para o campo de ataque, tentativa do jogador Vitinho, Vitinho procura passar pelo Escobar, soltou no meio para o Alan Patrick. Alan Patrick tentou a combinação, não deu certo. Corta a zaga do Santos, mas o Inter volta com Bruno Gomes, que dá para Vitinho. Vitinho está colocado na ponta direita, o cruzamento é bom, subiu o Sanabria, não achou, voltou para o Carboneiro. E aí ele foi prensado, o cara salvou, e salvou mesmo. O Carboneiro ia meter uma ia meter, não, meteu uma bomba, só que teve o corte, né? E volta o Inter, Alan Patrick Carboneiro, o recuo para Ronaldo, Ronaldo domina, tocou na frente, encontrou, colocado por ali, Alan Patrick, ele foi derrubado, o juiz da partida parou, marcou a falta em cima do jogador Bruno Gomes, que está caído, Felipe.
1: Funcionando como um meia, né? O Bruno Gomes abandonou a lateral direita e na frente da área girava, recebeu o Rapa, né? Aquele pé trançado por baixo, Cabageiro foi quem cometeu a falta, é frontal. E tem uma conversa, um bolinho, Alan Patrick ajeita a bola, a informação é Tumeleiro.
0: 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São agora 18 minutos e 40 segundos. Estamos no primeiro tempo, o Santos ganha por 1-0. O gol foi do Gabigol numa falha terrível do jogador Félix Torres, que agora é vaiado pelo torcedor toda vez que ele toca na bola, mas a vida continua, né? Tem que jogar. E tem falta. Falta que será cobrada para o Internacional. Alan Patrick está colocado para a cobrança. O Inter perde por 1-0. Ele foi para a bola, chutou mal, bateu na barreira, voltou a bola para o Internacional. Vitinho tem a bola ali pela ponta direita, faz o domínio. Escobar vem na marcação. Ele acaba recuando a bola no campo defensivo do Internacional, onde está colocado o Ronaldo. Ronaldo domina, levanta a cabeça, toca a bola curta, deu para Félix Torres. Ele tenta jogar no campo de ataque. A bola foi onde está colocado o Sanabria. Ele foi desarmado, voltou a posse de bola para o Inter. A tentativa de lançamento foi tirada, voltou para o Alan Patrick deu atrás, encontrou colocado o Matheus Bahia, tentou correr, ele adiantou demais, aí chutou o adversário, e a bola é do time do Santos, dominada ali pelo meio pelo jogador Oliva, Oliva dá para Gustavo Henrique, abriu na ponta esquerda, a bola foi onde está colocado o Rolaser tenta o domínio, soltou para Cabageiro está colocado pela ponta esquerda, deu para Rolaser soltando a bola para o jogador Gustavo Henrique, ele está recuando, soltando a bola para o Escobar, que dá mais atrás ainda, onde está colocado o Luan Pérez soltando a bola, deu para o William Arão, que domina, não se atreve para frente, prefere recuar, toca a bola para o goleiro Brazão, e eu digo que são 20 minutos, placar continua 1-0, Santos, J. Fickler.
7: Vamos lá, Pedro, vou falar com o Írio aqui. Írio, tá difícil a situação do Inter, né, chefe?
9: Jotinha, tá muito difícil ser colorado nos últimos tempos aí, mas eu acredito na vitória, dá para ganhar, e queria até fazer um pedido para a torcida. Eu sei que o Félix Torres errou, fez uma bobagem ali, mas não cabe vaiar. Tem que deixar terminar o jogo para depois se manifestar. Se vaiar, vai ficar mais intranquilo. Então, acho que agora cabe a nós, torcedores, raiz, que estamos aqui sofrendo, torcer, né, pelo nosso time, porque hoje a vitória é fundamental.
7: Valeu, Irio. O Guerrinha já tinha falado disso também, Pedro. 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
0: É, pão de alho Santa Massa. 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
7: Com certeza. 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
0: Ah, vou aceitar. Eu tô precisando. Tô meio em condições precárias financeiras.
7: Eu tô sobrando, Pedro.
0: Ah, que bom. 21 minutos. O Inter no ataque. Sanabria foi desarmado. A bola foi tirada. Voltou para Félix Torres. De cabeça, mandou de novo para o campo de ataque. A bola foi dominada pelo jogador Luan Pérez. Luan Pérez abriu na ponta esquerda. Cabageiro apareceu por ali, Félix Torres dá o carrinho nele, soltando a bola.
8: Aplausos agora pro Félix Torres, Pedro.
0: É, melhor assim, né? Dá tranquilidade para ele, porque afinal é ele que tá ali, né? não é ninguém, é só ele. E a bola foi pro Vitinho tentou e encontrou colocado o seu companheiro Alan Patrick deu para o jogador Sanabria tocou para Vitinho busca a jogada pela ponta direita, empurrou a bola no meio, Alan Patrick tá colocado por ali, recuou, deu para Ronaldo, Alan Patrick tentou para o jogador Ronaldo, tentou se meter, a bola foi tirada. Bom tempo, tirou, tentou o tabelamento, recebeu devolução, mas a bola está fora do campo. O arremesso lateral favorece o Internacional. 22 minutos, Guerrinha. O que dá para dizer, Guerrinha? Vamos lá.
4: O Internacional está tentando reagir, Pedro. Está tentando, mas não tem a penetração ainda. Não tem aquela bola que ele chegue perto do gol, com exceção de tentativa de chute há pouco do Carboneiro. O Inter troca passes, o Inter não encontra espaços. O Inter tem que arrumar um jeito de concluir para tentar empatar o jogo.
0: Ronaldo deu uma bola enforcada para o Vitinho, Escobar cortou, a bola está na linha de lado, o arremesso é colorado. 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Olha a bola do Internacional, lançamento forte para o campo de ataque do Matheus Bahia. Não
7: Pedro?
0: Bem colocado, chega tranquilo nas mãos do Brazão. Fale.
7: Aqui, Pedro, parcial de público no Beira-Rio, 21.364. 21.364.
0: Parcial significa dizer que pode aparecer mais, é isso?
7: Sem dúvida.
0: Então tá. Olha só que belo público, né? Pegada, a marca da conquista, seja como o Adrol do Guerra Filho, homem elegante, que quer conforto e elegância, tá aí o Guerrinha, usa a pegada, e você também, né? 23 minutos, portanto, metade desse primeiro tempo, o Inter tá perdendo por 1-0, o gol foi marcado pelo Gabigol, e Escobar vai cobrar arremesso lateral para o time do Santos, arremesso que será cobrado ali pelo lado esquerdo. O Cuca estava reclamando alguma coisa, não sei exatamente o quê. A bola foi tirada pelo Félix Torres, foi lá para o Sanabria, tentou o domínio, o zagueiro está atrás dele. A bola foi tirada, ele ganhou do bom tempo, tocou a bola para o Matheus Bahia, arrancou pela ponta esquerda em velocidade, deixou um para trás, tentou deixar o segundo. Mas aí o cara chegou batendo nele, na bola, em todo mundo. E ele próprio, Matheus Bahia, vai cobrar o arremesso lateral, deu a bola para o Carboneiro. Carboneiro dominou pelo lado esquerdo, empurrou a bola curta, recebeu a evolução. Ainda ele levando, marcado pelo jogador Gustavo Henrique. Recua a bola para o Mercado, Mercado tentou no meio, encontrou colocado por ali o capitão Alan Patrick. Patrick passa pelo marcador, lá vai o Alampa, soltou no meio para o Sanabria. Sanabria tentou abrir, abriu na ponta esquerda. Carboneiro está colocado por ali, ganhou do marcador que é o Irco Vinícius. Ainda ele soltou a bola para o jogador Alan Patrick. Alan Patrick está recuando, metendo a bola para o Mercado. Mercado solta para o Alan Patrick. É ele que começa tudo, deu para Ronaldo. Ronaldo tentou na frente, a bola foi tirada, tirada pelo bom tempo. Aí é Gustavo Henrique agora com Rolazer sai correndo pelo meio e ele produz bola pelo lado do meio, soltou a bola para o Gabigol, chegou para dentro da área do Inter, caiu e deu pênalti.
8: Pênalti do Matheus Bahia em cima do Gabigol. Ele foi pifado pelo argentino Rolazer e daí progredia para ficar cara a cara com o goleiro Matheus Cunha. Chegou por trás o Matheus Bahia, calçando o jogador do Santos. O árbitro, com muita convicção, assinalou pênalti para o Santos.
2: É, pareceu claro, viu, Pedro? Pareceu claro. O Gabigol tem a frente da jogada em relação ao Matheus Bahia. O Matheus Bahia puxa o ombro do Gabigol, né? Ele dá um puxão no ombro do Gabigol, tira a possibilidade de que ele continue na jogada. O cartão amarelo é bem aplicado, porque tem a questão da tripla punição. Embora a gente pudesse até discutir uma questão de que o Matheus Bahia não tinha condição de chegar na bola, ele está de alguma forma tentando disputar, e é assim que a arbitragem tem procedido. Então, pênalti e cartão amarelo bem aplicados.
0: Pois é, Guerrinha, tá difícil, né?
4: Não, tá ficando impossível, Pedro. Difícil já teve. Agora acho que está ficando impossível.
0: É por aí.
4: Ah, e o que vai fazer? O time é esse aí, o time internacional é ruim. Eu digo isso há muito tempo, o time é ruim. Talvez com o empurrão da torcida possa dar uma melhoradinha, mas não é nem o caso, porque ele só faz coisas erradas, só tem decisões erradas, e aí o torcedor fica acanhado, o torcedor não consegue empurrar. E agora vamos ver o que vai acontecer. Se tomar o segundo gol de pênalti, olha, meu amigo, não tem como voltar atrás, vai perder o jogo.
8: Os jogadores do Inter nem reclamam do pênalti, pedem impedimento, posição irregular na hora do lançamento do Gabigol.
0: É porque o pênalti, como disse o Jory, tem um puxão escancarado, né?
2: É fora da área, Pedro.
0: Fora da área.
2: É fora da área. Aí é o seguinte, tá? É fora da área, falta fora da área e o Matheus Bahia vai ser expulso. Porque ele impede uma chance clara e imediata de gol. Cancela o pênalti, marca a falta e expulsa o Matheus Bahia. Essa é a decisão correta.
8: Até agora ele nem botou. Agora sim, VAR. Vai pro VAR pra observar a jogada, como escreveu o Diori, pra reverter o pênalti.
0: O VAR tá lá do outro lado, é?
2: Mudou. É, ele precisa ir ao monitor, Pedro, porque ele deu o cartão amarelo. E ele precisa entender ali a jogada, se é um lance de situação clara de gol. É, tem um jogador do Inter próximo, para mim não tem discussão, é lance para vermelho e falta fora da área.
8: E a questão é que o Inter não tem no banco um lateral esquerdo de ofício, se o Matheus Bahia realmente for expulso.
4: Aí vai o Aguirre, né?
0: Tem que botar o Aguirre. Bom, ele tá lá no monitor e fica claro o seguinte, os dois jogadores caíram dentro da área. Claro, eles vinham em velocidade, mas aí o Diori flagrou que o primeiro lance, o primeiro movimento, aquele do agarrão, ele estava fora da área.
2: É, que o ponto de contato é fora da área, né, Pedro?
0: É, exatamente.
2: Ele vai anular o amarelo, vai expulsar e vai marcar a falta.
0: É, ele tirou o amarelo, disse que não é e foi pro vermelho. Matheus Bahia está expulso. Mais prejuízo pro Inter, galera.
4: É, não marca o pênalti e tal, mas marca, mas tira um jogador do Inter de campo. O Inter com 11 já estava complicado, imagina com 10.
8: Pedro, ele está marcando o pênalti ainda, tá? Ele apontou para a marca do pênalti, nada de apontar para fora da área. Ele está indo para o pênalti ali com os jogadores do Santos.
0: Será que o VAR não disse isso para ele?
2: Ele manteve o pênalti?
0: É, está mantendo o pênalti. Ele está lá na marca do pênalti nesse momento, Jorge.
4: Não, mas então não precisava expulsar, né? Bastava dar o cartão amarelo.
0: É, que tem a clara situação de gol, né, que dá o cartão vermelho. Mas se foi fora da área, não sei se ele tinha ainda a clara situação de gol, mas enfim.
8: Pênalti confirmado.
0: Está confirmado.
2: Pênalti confirmado.
0: Quem é que vai cobrar?
2: Bom, então a arbitragem entende que o puxão começa fora e termina dentro. Mas é, olha, eu particularmente vejo o contato fora.
0: É. Vamos ver, ele deu pênalti e o pênalti será cobrado. Está colocado o Gabriel Barbosa, o Gabigol. Ele já fez um gol no Internacional naquela falha do Félix Torres e agora tem a chance de fazer 2-0. Atenção, goleiro Matheus Cunha acocorado dentro da sua goleira. Gabigol esperando o anúncio da arbitragem. Foi para a bola. Gol do Santos! Gabigol, 28 minutos, etapa inicial. O Santos agora tem 2-0. Os jogadores vão lá para frente da sua torcida para festejar. E o prejuízo do Internacional está aumentado neste momento. Está, digamos, multiplicado por muitas vezes, porque o Inter está perdendo 2-0 e numa situação terrível dentro da tabela do Campeonato Brasileiro. Bianchini.
3: Olha, o Gabigol tentou dar a paradinha, esperou o Matheus Cunha se atirar, que aguardou a definição do atacante. Chute no canto inferior esquerdo do goleiro Matheus Cunha, que chegou encostando a bola, mas Pedro, essa bola não foi tão forte. Ele espalmou para dentro do gol, foi bem no canto, é bem verdade, mas poderia ter feito um pouco melhor o Matheus Cunha. E o Gabigol foi para frente, a torcida para sua famosa celebração, e a torcida ficou na bronca, voou um copo de cerveja, de água, e agora o Santos fica em maior vantagem ainda no Beira-Rio, 2-0, Guerrinha.
4: É, o que já estava complicado, agora complicou de vez, né? O Internacional perde um jogador, sofre o segundo gol de um pênalti e vai fazer o que agora? O Internacional, como é que vai sair dessa enroscada aí? Eu estou achando que é o final de festa. Final de festa também para o Paulo Pezzolano.
2: Décimo gol marcado por Gabigol neste Brasileirão, é o décimo gol do Gabigol em partidas contra o Inter, um carrasco. O Santos não vencia o Inter no Beira-Rio desde 2008, pula para a 12ª colocação com 32 pontos. O Inter afundado no Z4 é 18º com 25.
1: Brian Aguirre no aquecimento, Pedro.
0: Quem? Ah, o Aguirre, tá. Jory, eu também fiquei com a sensação que tu tivesse, olha ali, ó. Carboneiro, tentou chegar dentro da grande área, foi obrigado a sair, é marcado, tentou passar pelo marcador, o William Arão está em cima dele, levantou, corta de cabeça no Juan Pérez. Mas eu, Pedro, fiquei também com a sensação de que foi fora da área.
2: É, eu também fiquei com essa sensação, Pedro, eu até fui ver de novo o lance no detalhe. É, o VAR certamente checou isso ponto a ponto, até isso não foi mostrado para o árbitro monitor, porque provavelmente o VAR concordou com o árbitro. E eu tô vendo de novo aqui o lance, tá? E de fato, o Matheus Bahia coloca a mão no ombro do jogador do Santos fora da área.
0: Que é o início da infração.
2: Faz o puxão, que é o início da infração, mas ele continua puxando enquanto o Gabigol tá entrando na área. Então, nesses casos, a regra diz que é onde... Se o jogador começar a puxar fora da área e terminar de puxar dentro da área, se caracteriza o pênalti, né? O jogador tem a vantagem, a progressão na jogada, ficou de pé e foi derrubado por uma continuidade de movimento do Matheus Bahia. Né? Então, é um lance bem sutil, porque o começo do puxão de fato é fora da área, mas o Matheus Bahia continua segurando o Gabigol até dentro da área e por isso o pênalti acaba sendo uma decisão acertada mesmo, Pedro.
0: Muito bem, então tá aí, tá a explicação do Jory, que é o nosso observador da arbitragem, trazendo esta informação, Pedro, que é extremamente importante, que marca um problema e sobretudo um lance muito significativo na partida. Fale.
1: Zagueiro Juninho vem pro aquecimento lá do Aguirre.
0: Pois é, vamos ver. Vamos ver, o Inter está perdendo 2-0 e eu estou chamando o tempo e placar do futebol da Gaúcha. 32 minutos, primeiro tempo. Tragédia esportiva do Internacional aqui no Beira-Rio até agora. Perde 2-0, Bertoncello.
2: E teve gol marcado pelo Cruzeiro no estádio Mineirão. Matheus Pereira faz Cruzeiro 1, Atlético Paranaense 0. No outro jogo das 4 horas no Mangueirão, Remo e Flamengo empatam em 0-0.
0: Está indo o Inter para o campo de ataque, o lançamento é longo e a bola está saindo pela linha de lado, vai ser apenas arremesso lateral para o time do Santos. Guerrinha, tu me disseste há pouco que não estava difícil, estava impossível, mas parece que cada vez mais impossível.
4: É porque, Pedro, um time que está pressionado, que é o caso do Internacional, vem de perder um Grenal, vem de perder uma classificação na Copa do Brasil. Entra em campo com a obrigatoriedade de ganhar, porque empatar não servia também. Aí sai perdendo o primeiro tempo 2-0, que vai acontecer? Com um homem a menos, o Internacional só tende agora a entrar em parafuso.
1: Briga na arquibancada do Beira-Rio, do lado esquerdo, atrás do gol, atrás do Simon. Briga entre torcedores do Inter.
0: É, isso acontece. Conclua a guerra.
4: Então é muito difícil sair dessa enroscada aí, né? Internacional não tem qualidade para a gente dizer assim, olha, vai reagir. Não tem essa qualidade. O Internacional vai até um certo ponto, depois não sabe o que faz com a bola.
0: Olha ali o Inter, a bola chegou para o Bruno Gomes, levou para o fundo do campo, cruzou. O cara cortou e tem escanteio. Escanteio do time do Inter, Felipe.
1: É, foi certeiro no bote o jogador do Santos. Ganha o escanteio, Alan Patrick na cobrança.
0: Alan Patrick vai cobrar, tem empréstimo internacional, tem um prejuízo imenso aqui no Beira-Rio. 33 minutos e meio, primeiro tempo e o Inter já está perdendo 2-0. Félix Torres está lá, vamos ver. Subiu, o jogador do Internacional foi o Sanabria ou não?
1: Vitinho,
0: meteu a bola pela linha de fundo, é apenas tiro de gol. 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Domina o time do Santos, a bola do Luan Pérez soltou no meio, encontrou colocado por ali o Oliva. Oliva recuou, a bola foi para Luan Pérez, levantou para o campo de ataque. Félix Torres chegou cortando, meteu a bola, onde está colocado Alan Patrick recuou a bola, ela foi para o mercado, deu para Félix Torres, bateu de pé direito buscando o ataque, chegando Sanabria, chegando também Vitinho, a bola foi tirada, tem rebote no Internacional com Ronaldo deu para Carboneiro, dominou na entrada da grande área, grande bola, soltou, e aí o chute foi em cima do adversário do Sanabria, a bola está na linha de lado, ele tirou até boa oportunidade, mas demorou um pouco, hein?
8: Só para relatar, tá? O que está acontecendo aqui, tem um cidadão que apanhou bastante alguns torcedores do Inter, eu vi alguns torcedores virando para a direção que fica a torcida adversária e girando o que me parecia ser alguma coisa alusiva ao Santos, eu não sei se tinha algum torcedor infiltrado, santista, na área.
0: Olha ali, a bola do Alan Patrick dominou dentro da grande área, recuou, deu para o Bruno Gomes, o levantamento, o Carboneiro está lá, o goleiro tirou de soco para fora da grande área, mas o Inter volta, a bola do lado esquerdo, é o Internacional chegando, Vitinho tentou levantou direto, linha de fundo, apenas tiro de gol, e agora são 35 minutos, Finkler. Oi, Finkler, tu também tirou...
10: Pedro, tá todo mundo indignado aqui, mas o Marcelo vai também falar conosco, né? E aí, Marcelo, que loucura, que coisa horrível, a manteiga caiu, o pão caiu com a manteiga pra baixo de novo.
6: Aí não acreditava essa escalação do treinador aí, não dá pra entender, botar o Félix Torres, o Vidagra no banco. É inacreditável o que o Inter está passando hoje.
10: Tá aí, Pedro. O clima está tenso aqui também.
0: É, não tem dúvida. 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O Santos chegou outra vez, a bola para o Gabigol dominou, tentou abriu para Cavajeiro, ele dominou, fugiu da marcação do adversário, recuou a bola, deu para Bom Tempo foi desarmado, mas no rebote está chegando o jogador William Arão para recuar a bola para o goleiro Gabriel Brazão, que tem a bola ali na linha da sua grande área, ele solta, tocando onde está colocado o William Arão, ele busca o meio campo, a bola foi onde está colocado Oliva deu para bom tempo, solta a bola, onde está colocado o seu companheiro Gustavo Henrique abriu, tocou para Cavajeiro, chegou pelo lado esquerdo, para dentro da grande área, tentou passar, perdeu a bola para Bruno Gomes, sai jogando o lateral do Inter, é derrubado e tem falta marcada pelo juiz da partida, para a Flu, a marca número 1 do Brasil, 300, sempre 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do Rio Grande do Sul, a música do Rio Grande e a tradição do Rio Grande sendo colocada para todos nós, Semana Farroupilha está começando, hein? Bom, e tem uma falta em cima do Carboneiro, são 37 minutos, é o primeiro tempo, o placar é 2-0, Santos é um placar péssimo para o Internacional, como você pode notar, né? E a bola foi ali, onde está colocado o jogador Mercado tem o domínio, toca a bola para o Ronaldo não tem o que fazer na frente, acaba recuando para o Matheus Cunha, que de pé direito vai meter a bola outra vez lá no campo de ataque, tentativa era do jogador Vitinho tentou tornear a cabeça, a bola foi tirada, Luan Pérez soltou para Escobar arranca arranca pelo lado esquerdo, aí chega a marcação, ele acaba recuando a bola onde está colocado o Gustavo Henrique, que recua para o Luan Pérez, que dá para o Gustavo Henrique, que sai jogando, metendo a bola, onde está colocado o Rolaser, Rolaser de pé esquerdo, meteu a bola na direita, Oliva está colocado por ali, ele conduz a bola, Igor Vinícius pediu no fundo do campo, foi forte o passe, a bola está na linha de fundo, apenas tiro de gol que favorece o time do Internacional. 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Vai o Santos outra vez, hein? Uma tentativa e o goleiro do Inter teve que jogar a bola pela linha de fundo. Tem escanteio, o time do Santos para cobrar. O Inter parece um desacerto absoluto, não é, Bianchini?
8: É, Pedro, parece que sentiu o baque da falha do Félix Torres, depois do pênalti e a expulsão confusa do Matheus Bahia. Escanteio, Santos, ponta esquerda, que vai ganhando alguns espaços em busca do terceiro gol ainda no primeiro tempo.
0: 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Escanteio cobrado, a bola foi no meio, Gustavo Henrique dominou, abriu na esquerda. Escobar está colocando por ali ao lado da grande área, levantou e é gol do Santos. Gol do Santos!
8: Oliva!
0: Oliva! Pois é, gente, 38 minutos e meio... E o Inter está levando 3 a 0 do Santos, uma goleada. O torcedor está indignado, são mais de 20 mil colorados heróicos que vieram aqui para apoiar o seu clube através do seu time, que não lhe dá resposta. E, por consequência, o Inter está, nesse momento, sofrendo uma goleada. Assustador o processo que estamos vivendo aqui no Beira-Rio, uma das piores tragédias esportivas que o Internacional viu nesse estádio tão bonito, com este torcedor tão abnegado e que não deixa de torcer pelo Internacional, que vem apoiar o seu time, e o Inter está levando gol atrás de gol. Já são 3 gols do Santos e são apenas 39 minutos desse primeiro tempo. Conta aí, Bianchini, como é que veio também esta dificuldade.
8: A liberdade tremenda do uruguaio Oliva, que foi contratado recentemente, as Nacional de Montevideo, teve na pequena área para cabeça e estufar as redes do Matheus Cunha. Aplausos irônicos da torcida do Inter e tem muito colorado indo embora. Afinal, o Santos encaminha a vitória. Goleada ainda no primeiro tempo, 3 a 0, Guerrinha.
4: Com 11 já era difícil, porque não tinha qualidade. Com 10 tem menos qualidade ainda. E aí a bola entrou livre na área, mas uma bola cruzada, assim, e ninguém pulou com o jogador do Santos, o Oliva, que só teve o trabalho de cabecear, tirar do goleiro e fazer 3 a 0. Como é que vai terminar? Só Deus sabe, mas o Inter já perdeu o jogo.
2: Segundo gol marcado pelo Oliva para o Santos neste Brasileirão. O Santos é 11º colocado com 32 pontos. É a maior goleada sofrida pelo Inter no novo estádio Beira-Rio, repetindo 3-0 para o Grêmio em 2022. Inter, 18º colocado com 25 pontos.
0: Lá vai Vitinho, carregou pela ponta esquerda, procurou passar pelo marcador, passou pelo primeiro, tem o segundo na marcação e a bola está na linha de fundo. É apenas tiro de gol que favorece a equipe do Santos. Onde tem orgulho de ser gaúcho, tem claro. 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Fickler, qual é a situação? Quem é que tu quer ouvir? O que está dizendo o torcedor colorado? Que
10: Pedro,
0: tragédia esportiva do Inter, hein?
10: É, Pedro, agora há pouco a torcida cantava vergonha, time sem vergonha, os ânimos que estão mais exaltados aqui, muitos torcedores indignados, a massa colorada está sofrendo, Pedro.
0: É, imagino, né? E lá vai o time do Santos, outra vez o Oliva tentando levar, ele foi desarmado, mas com falta. O juiz da partida parou e marcou a falta cometida pelo jogador Ronaldo. Atenção, tempo e placar do futebol da Gaúcha. Jogados 41 minutos e meio. Santos está fazendo 3 a 0. E a bola foi chutada lá na ponta esquerda. O cruzamento. Aparece Mercado para afastar. 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Time do Santos trocando passes e aí jogando com facilidade. A bola foi recuada, o William Arão está recuando mais ainda para o goleiro Brazão da equipe do Santos, que sai fora da sua grande área e sai jogando, metendo a bola para o Luan Pérez. Luan Pérez jogou no meio, a bola,
1: Pedro,
0: foi para o Bolívar. Hein?
1: A cena aqui do lado de fora do campo é a seguinte: o Aguirre e o Juninho estão aquecendo desde aquela hora que o Matheus Bahia foi expulso. E eles estão sendo intensamente xingados pelos torcedores do Inter, estão na arquibancada aqui perto da Popular, no setor da Popular. Os caras nem entraram em campo, estão ouvindo xingamento até agora, Pedro.
0: É, isso é a extensão da dificuldade que o Inter está tendo, né? Fazer o quê? Bom, mas vamos lá. Oliva tem a bola, Oliva soltou na direita, Igor Vinícius está colocando por lá, ele faz o domínio, procura carregar, recua a bola de devolução para o Oliva. Oliva tentou no meio para o Gabigol, chega cortando o Félix Torres, voltou a bola para o Oliva. Oliva abriu na esquerda, ela foi onde está colocado Escobar, Escobar deu para Cavajeiro, Cavajeiro dominou ali pela ponta esquerda, encontrou colocado o seu companheiro, o jogador Oliva. Oliva deu para Cavajeiro, tentou cruzar, cruzou, e aí aparece Mercado para passar, joga a bola lá para o campo de ataque, Carboneiro não chega nela. Outra vez o Santos tem a bola, ela é dominada ali pelo lado direito pelo jogador Gustavo Henrique, soltou para Igor Vinícius, tentou no meio da bola de devolução para Gustavo Henrique, que deu atrás, encontrou colocado Igor Vinícius, que está jogando mais atrás ainda para Luan Pérez, que vai sair jogando, empurrando a bola para Escobar, está pelo lado esquerdo, recua a bola, encontra colocado Oliva, Oliva deu para Escobar, Escobar outra vez para Oliva, agora com Gustavo Henrique, ele faz jogada pela meia esquerda, procura levar, foi marcado, acabou recuando a bola, onde está colocado o seu companheiro, o jogador William Arão. Ele busca o campo de ataque, a bola foi na ponta direita, Igor Vinícius está colocado por lá, dominou, marcado pelo Vitinho, recua a bola, encontra colocado pelo meio Gustavo Henrique, Gustavo Henrique soltando para Bom Tempo, Bom Tempo joga lateralmente, dá a bola outra vez para o Oliva, Oliva abriu na ponta esquerda, a bola foi para o Escobar, Escobar recolheu pela ponta, tocou, encontrou colocado Oliva, Oliva deu para Escobar, troca passes o time do Santos, agora põe o Inter na roda, troca passes, não quer atacar, apenas administra, deixa o tempo passar, e a bola foi para o Igor Vinícius, que dominou lá pela ponta direita, meteu a bola na ponta, apareceu Bom Tempo, Bom Tempo está recuando, soltando a bola para o Gustavo Henrique, deu para o Gabigol, Gabigol autor de 2 dos 3 gols do Santos, ele busca o meio, erra o passe, e a bola está nas mãos do goleiro, e o torcedor está vaiando, o torcedor está inconformado. Guerrinha, que coisa impressionante, 3-0, 40 minutos do primeiro tempo, e o torcedor indignado, vai fazer o quê, Guerra?
4: Mas ele não tem que fazer nada, Pedro, tem que... O torcedor tem que assimilar que o time é muito ruim. É um dos piores times que o Internacional já teve. O Internacional não está hoje beijando a lona dentro do Beira-Rio. Ele não consegue ganhar nem dentro da sua casa mais, onde ele era muito forte. Por quê? Porque não tem qualidade. É um time sem qualidade. Olha que o Inter tem a bola. Vê quantas defesas fez o Brasão. Nenhuma. Nenhuma. Não, Internacional nem com 11, nem com 10, nem com 9. Ele não consegue arrematar no gol do adversário. Aí toma 3-0 no primeiro tempo, a tendência é ficar até pior no segundo.
0: Vitinho fazia jogada pela ponta esquerda, foi derrubado, o juiz da partida marcou a falta. 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O Inter partindo para o ataque. Félix Torres tocou a bola, deu o passe errado, a bola ficou para o Cavajeiro, procurou atacar, foi derrubado. O juiz da partida parou, marcou a falta para a equipe do Santos. 45 minutos e meio. Olha, quanto mais rápido acabar esse jogo no primeiro tempo, melhor para os jogadores irem para o vestiário. O Inter tem 10 homens em campo, está sendo goleado pelo Santos, e aí talvez o treinador, não, o treinador não pode chegar lá, mas o auxiliar dele, o Conte, ele tente alguma coisa que faça modificar esse quadro, que é aterrador para o torcedor do Internacional. Mais de 20 mil colorados que estão aqui no Beira-Rio. Mais 6. Minha nossa. 46, um já passou. Torcedor quer o fim do primeiro tempo, porque o Internacional está numa situação muito complicada. A bola foi recuada para o goleiro Brazão. Brazão sai jogando, tocando para o Luan Pérez. Luan Pérez leva o time do Santos para o ataque, empurrou a bola, buscando a ponta direita, quem está como lateral esquerdo. Agora é o Vitinho, a bola foi tirada por ele. O rebote do Internacional, tentativa do Ronaldo ali pelo meio, foi desarmado, a bola ali foi tirada. Bom Tempo ficou com ela, dominou, procurou levar, recuou a bola para o Gustavo Henrique, levantou a cabeça, empurrou a bola para Escobar. O Santos troca passes, o Santos não tem dificuldade, bota o Internacional na roda, e aí como não quer atacar, porque tem a ampla vantagem e tem 11 homens em campo contra 10, acaba recuando para o Luan Pérez, que dá a bola para o Arão. Arão tocou lá direito, Igor Vinícius está recuando para o goleiro Brazão, que está saindo ali na marca do pênalti e jogando com o Luan Pérez, que domina no lado esquerdo defensivo da equipe do Santos, e recua outra vez para o goleiro Brazão, que está dominando dentro da sua grande área, e o Santos está trocando bola, o Internacional não consegue chegar, o Sanabria foi lá para tentar a marcação, a bola foi do Gustavo Henrique, onde está colocado o seu companheiro, o jogador Luan Pérez, ele leva até a intermediária, 3-0 para o Santos, o Inter tem 10 homens em campo, o que, que poderia ser pior, né? E o Inter está na zona de rebaixamento, a bola foi ali para o Alan Patrick, ele tentou jogar, foi desarmado, voltou ao mercado, o mercado deu para Vitinho, Vitinho domina pelo lado esquerdo, empurrou a bola para o Carboneiro, Carboneiro tem um domínio da bola, foge da marcação, ainda o Carboneiro levando ali pelo meio, tocando a bola para o Ronaldo, Ronaldo dominou, tentou se meter, vai tentar a bomba, tirou de longe, a bola foi para a linha de fundo, mas foi um belo chute, não é, Felipe?
1: É, mas não foi no gol, né, de novo, o Brazão pulou, mas não fez a defesa, o chute saiu para fora, primeira finalização, um certo perigo do Inter, 3-0 para o Santos, a informação é Sicredi.
0: 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Esta é a difícil situação do Internacional. Félix domina, Félix Torres toca a bola, encontrou colocado Bruno Gomes, que deu para Ronaldo, que recuou, soltou para Mercado, Mercado tentou bater para o campo de ataque, a bola foi dominada ali pelo jogador do Internacional, o Ronaldo deu para Alan Patrick está recuando, soltando para Félix Torres, errou o passe, deu outro presente, a bola ficou no cruzamento para o Gabigol, se ele chega a tempo ele poderia ter marcado o gol, outra falha do Félix Torres e quase com consequências dramáticas, hein, Bianchini?
8: É a terceira entregada errando passes no primeiro tempo somente do Félix Torres, e agora se o Gabigol domina essa bola no cruzamento, seria o quarto em pleno primeiro tempo do Santos, 3-0, claro.
0: É, 3 já é muito, imagina 4, né? William Arão jogando uma bola na direita, Igor Vinícius está colocado por lá, empurrou a bola, soltou colocado ali pelo lado direito o Oliva, que também marcou o seu gol na partida, o recuo de bola foi feito para o Arão, Arão tocou na esquerda, a bola foi para Escobar, Escobar sai jogando, domina a bola pela ponta esquerda, ainda ele tocou para Cabageiro, Cabageiro está recuando a bola onde está colocado o Luan Pérez, Luan Pérez solta a bola no meio, encontra colocado por ali o Gustavo Henrique, ele procura levar, tocou a bola para o Bontempo, Bontempo abriu na ponta esquerda, a bola ficou para o jogador Escobar, Escobar tocou para Rolaser, Rolaser tem o domínio ali no campo de ataque do time do Santos, que ganha por 3-0, e a bola foi onde está colocado o Escobar, que está recuando para Bontempo, Bontempo mais atrás ainda, jogando a bola para o Luan Pérez, ele faz o domínio, Sanabria vem na marcação, tenta tirar a bola dele, não chega a tempo, a bola foi jogada então onde está colocado o jogador Bontempo, Bontempo tenta a combinação com o Rolaser, Rolaser foi desarmado, mas buscou recuperação, ficou com a bola, soltou para o Luan Pérez, que recuou a bola para o goleiro Brazão, Brazão de pé esquerdo mete a bola para o campo de ataque, subiu para cortar Félix Torres para o Internacional, meteu uma bola para o Alan Patrick tenta levar ali pelo meio, foi agarrado.
8: Pedro, é o terceiro jogo consecutivo que o Inter sofre 3 gols, Bahia, Grenal e agora contra o Santos.
0: Pois é, Guerrinha, viu essa estatística? 3 últimos jogos, 3 gols em cada jogo, e só até agora.
4: Isso pode ser traduzido de uma seguinte forma, Pedro, um time sem qualidade. O Internacional não leva 3 gols porque o adversário é um fenômeno. Não, não, o adversário é comum. Só que o Internacional é muito frágil. O Internacional é um time muito ruim. Entendeu? As contratações que fez pioraram o time. Sanabria, por exemplo, não toca na bola. Não toca, não tem utilidade nenhuma. O Félix Torres, sei lá, só falhou até hoje. Ronaldo, o que, que acrescenta? Nada. Então, tudo que está acontecendo está dentro do script.
0: Lá vai Vitinho, tocou a bola para o Carboneiro, levou para o fundo do campo para cruzar, cruzou e Brazão pegou. Felipe! 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Pois é, Finkler.
10: Pedro, aqui ó, no, informação de muita gente deixando o Beira-Rio nesse momento. Deixa eu falar com o Roberto aqui. Roberto, um primeiro tempo pra esquecer, né, chefe?
11: Tchê, vou te dizer uma coisa. É difícil torcer pra time ruim, cara. Esse time é muito ruim, cara. E além de ruim, é burro, cara. O Inter, além de não criar situações de gol, ele deu 2 gols pro Santos ali, tranquilamente, cara. Eu não sei o que, que o Marcelo está pensando da vida até o final do campeonato. Se vai ser isso aí mesmo, eu vou ficar em casa, porque sair de casa, depois de ser eliminado daquela forma no Grenal, e vir aqui pro Beira-Rio pra passar vergonha, é dureza, amigo.
0: Eduardo Gabardo, Eduardo Gabardo tem o bola parada. O Inter perde por 3-0, tem 10 homens em campo. Tu imaginava isso, Gabardo?
12: É, que loucura. O Bertoncello, o Gabigol tá falando ali na beira do campo.
2: Sim, pelo Premier, o Gabigol fala, autor de 2 gols.
13: Depois de bola, às vezes, acaba se complicando. A gente pode melhorar e vai.
2: Perfeito. Obrigado, palavra pai. Do Gabigol para Mari Dionísio, da RBS TV. Vamos ver, né, Felipe, Gabardo, Simon, se alguém do Inter vai falar.
12: E aí, Felipe, e aí, Simon?
2: Por enquanto não apareceu ninguém aqui, Gabardo, tô vendo pelas imagens. Tem o banner ali parado, esperando alguém. Não sei se tem alguém ali.
14: Não.
2: Ninguém,
14: não,
2: né?
14: Não tem ninguém. Não.
1: Todos do Inter já no vestiário.
12: Não poderia ser diferente, né?
14: E agora, só para registrar, a torcida do Santos puxa o arerê gaúcho, aquele cântico homofóbico. A arbitragem saiu e não notou, mas a gente está registrando homofobia em pleno Beira-Rio contra o povo do Rio Grande do Sul.
12: Bola parada no futebol da Gaúcha, Inter 0, Santos 3, o Inter vai sendo goleado, o Inter já teve um jogador expulso, Matheus Bahia, e vai ficando o time do Inter afundado na zona do rebaixamento do Campeonato Brasileiro. Protestos, reclamações, torcedores indo embora, Bertoncello... Qual é a situação do Inter na tabela de classificação?
2: O segundo pior mandante deste Campeonato Brasileiro perde mais uma em casa. Uma das piores derrotas do Inter no Novo Beira-Rio, repetindo 3-0 no Grenal do Gauchão de 2022. Inter 18º colocado com 25 pontos, 2 rodadas para sair da zona de rebaixamento. Uma vez que o Mirassol mais cedo venceu, abriu 3 pontos e tem 2 vitórias a mais em relação ao Inter, Gabardo.
12: Bom, eu apresento bola parada no futebol da Gaúcha, aqui na zona mista do estádio Beira-Rio. Há pouco, o Abel Braga passou bem atrás de onde eu estou aqui, se dirigiu ao vestiário do Internacional, como normalmente faz, né? Porque agora é o momento de reunião para ver o que é possível fazer para este segundo tempo. Que situação vive o Inter perdendo o jogo por 3-0. Eu já tinha tido um resultado ruim no começo, né, do domingo, com a vitória do Mirassol. Nem ganhando, o Inter hoje sairia da zona do rebaixamento. E está levando 3-0, está sendo goleado. Tem um jogador a menos. E uma situação dramática para o segundo tempo. Guerrinha, antes do Guerrinha, deixa eu só ver com o Finkler. Mais um pouco dos torcedores do Internacional, após o final do primeiro tempo por aqui. E aí, Finkler? Daqui a pouco, Finkler.
1: Gabardo.
12: Oi.
1: Uma movimentação diferente. A gente que está acostumado a fazer jogo aqui no Beira-Rio não está acostumado a ver essa cena. O pelotão do choque, a tropa de choque da Brigada Militar, ingressou agora no gramado e veio para a parte de trás do gol, onde fica o setor da Guarda Popular. Estão posicionados vários policiais com seus escudos, capacetes. A gente acostumou a ver seguranças, né? Membros da segurança, os stewards, o staff do próprio Inter, que fica posicionado aqui para impedir qualquer avanço, qualquer invasão de gramado por parte da torcida. Agora é a tropa de choque que está posicionada dentro do gramado. Dentro do gramado não, dentro do estádio, mas do lado de fora do gramado, evidentemente.
12: Bom, Guerrinha, o Inter está sendo goleado em casa aqui no Beira-Rio. Fica afundado na zona do rebaixamento. E agora tem que ver o que é possível fazer nesse segundo tempo para não ficar pior do que já está, né?
4: É, tem que tratar de evitar tomar mais uma goleada. Uma goleada pior do que já está, né? Por quê? Porque o Internacional tem a bola, mas não sabe o que vai fazer com ela, não ameaça. O goleiro do Santos não fez nenhuma defesa. A bola que andou passando perto, passou longe dele, né? E o Internacional tomou 3 gols, 2 de falhas gritantes da sua zaga. E um pênalti que também não deixa de ser uma falha gritante do seu lateral esquerdo, que acabou até expulso. O jogo está liquidado. O Internacional já perdeu esse jogo. Agora, o que precisa para o segundo tempo? Precisa ser arrumado para não tomar mais, para tentar fazer um gol, talvez, para não perder de uma maneira tão feia. Mas o Internacional tá derrotado nesse jogo aí. E dando espaço, continuando se atirando para cima, vai tomar mais gols ainda. Vai ser pior do que já está. A verdade é a seguinte, Gabardo. Infelizmente, a notícia para o torcedor Internacional. O Inter está caminhando para ser rebaixado.
12: É jogo, Guerrinha, que derruba a comissão técnica?
4: Eu acho que sim. Acho que sim. Tomando 3-0 em casa, derruba. Ah, derruba. O Internacional tem que fazer isso. O Internacional não tem mais. Entendeu? Eu não estou dizendo que o Pezzolano é um mau treinador. Não é mau treinador. Só que ele não consegue tirar mais nada desse time. O time é ruim? É, mas é com esse time que vai até o final. Então precisa tentar encontrar alguém para dar um ânimo nesse time aí, dar um up, para ver se dá uma melhorada. Porque do jeito que está, vai perder em casa, vai perder fora de casa e vai ser rebaixado.
12: Daqui a pouco tem mais Guerrinha aqui no Bola Parada, intervalo de jogo do estádio Beira-Rio. O Inter perde por 3-0 para o Santos e o Inter ainda teve um jogador expulso, o Matheus Bahia. 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Se o Finkler estiver me escutando, pode
15: entrar
12: para bater mais um papo com o torcedor, para ver se alguém tem esperança ou se já era, Finkler.
10: Pois é, eu estou tentando achar a turma aqui. O clima ficou até meio pesado aqui, né, o Gabardo, no meio do jogo. Vamos falar com o meu parceiro aqui. Como é que é teu nome, irmão?
16: Vinícius.
10: Vinícius, tá feia a coisa, né? Tá bem delicado, né, cara? Não sei mais o que pode acontecer, né? Tem jogador expulso, tem pênalti. O Inter até começa o jogo ali acertando bolas paradas. E aí tem o erro grosso ali do próprio Félix Torres. O que falar nessa hora, irmão? Me ajuda.
16: Ah, cara, não tem nem muito o que falar, não tem palavras. É uma vergonha pro torcedor sair num frio, um domingo bonito desse, mas... ver uma coisa dessa, não tem como, cara. É inacreditável. Chega assim, não tem explicação, o cara fica sem explicação.
10: E a gente começa a ver os colorados discutindo com os próprios colorados, que os ânimos ficam à flor da pele, né?
16: É, tendo briga, aí começa todo mundo ficar brabo, começa o descontrole, um xinga o outro, aí já passa pra dentro de campo, tá tudo ferrado, cara. Tá tudo, desde da direção, desde o Barcelos, tudo, acaba...

0: amigos. Vai entender, né?
1: Pois é. Então tá, Vinícius, obrigado pela atenção aí.
2: Valeu, muito obrigado.
1: Torcer pelo milagre. Quem sabe nesse segundo tempo, Gabardo, o milagre acontece aqui no Beira. Pera aí, vai lá, Vinícius.
2: Eu ia falar que o jogador do Grêmio, no Grenal, jogou com o braço machucado, né? Aí aqui eles não conseguem dar um pouquinho a mais pelo Inter, né? Honrar a camisa.
1: Tá aí o ponto do Vinícius, ô Gabardo, pra Pão de Alho e Santa Massa. Eu tô batendo esse papo com a torcida colorada. Olha, Gabardo, eu vi agora o vídeo, até, se eu não me engano, foi o Simon que relatou a situação. Me desculpa se eu estiver errando o nome do repórter, de um torcedor que estava bem próximo ali à Nação Independente, torcida organizada do Inter. Os relatos que chegam é que realmente ele era torcedor do Santos, inclusive teria algum apetrecho do Santos por baixo da roupa.
3: 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Bom, já tem uma movimentação Gabardo. Muito forte, Johnny, de seguranças aqui, né, em torno da zona mista, do lado de fora do estádio Beira-Rio, porque é um ambiente muito tenso depois de uma derrota como essa que está acontecendo. Foi o Johnny que chamou?
4: Isso, Gabardo, só para reforçar o que trouxe o Jota Finkler, o torcedor que foi retirado ali, ele estava com uma jaqueta preta e por baixo ele tinha uma camiseta do Santos.
5: Meio roxa, né?
4: É, uma camiseta. Era uma camiseta que não é exatamente uma camiseta de jogo. É aquela camiseta que parece ter sido de algodão, mas que tinha o escudo do Santos. E aí, não sei o que aconteceu exatamente, mas os colorados perceberam que ele era santista ali, deu uma treta grande, ele foi retirado. É, os caras arrancaram
5: ele
4: o casaco
5: bastante,
4: dele.
5: Tá? Muito, muito. Vários torcedores, inclusive no trajeto, os Stuarts retirando ele. E no caminho, mais torcedores dando socos nesse torcedor, teoricamente, do Santos.
6: Gabardo.
3: É. E aí, Felipe, que se retire o torcedor, mas sem agressão, né? Pelo amor de Deus. E aí, Felipe?
6: Brian Aguirre saiu do vestiário, agora já tá fardado, uniforme de jogo. Tá intensificando o aquecimento na beira do gramado. Camisa 35 vai entrar no time do Inter.
3: 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Ô, Diori, teve um lance importante do primeiro tempo, né? Que foi o pênalti marcado contra o Inter com a expulsão do Matheus Bahia. E o Inter vai com um a menos até o final do jogo. Explica o que aconteceu ali e acertou a arbitragem?
4: É, Gabardo, o lance é bem sutil e é um lance muito rápido, né? Então a gente precisa realmente olhar esse lance, e até o VAR acabou não fazendo isso na hora que ele oferece a imagem pro árbitro principal, porque como o pênalti foi marcado, o VAR faz a checagem se houve o pênalti ou não. Né? Se o VAR entende que houve o pênalti, ele nem mostra para o árbitro essa questão, ele nem bota para o árbitro analisar essa questão. Então não foi colocada na imagem um frame a frame para mostrar ponto de contato que começa fora e começa dentro. Eu acabei fazendo isso depois, pegando a imagem no monitor aqui e olhando ponto a ponto para saber se de fato era uma falta fora ou dentro da área. Inicialmente me pareceu o pênalti claro pela velocidade, depois eu fiquei com a impressão de que o contato começava e terminava fora da área, e aí nesse ponto a ponto no vídeo a gente vê que o Matheus Bahia puxa o ombro do Gabigol, segura o jogador do Santos que progride até a entrada da área, entra na área e aí ele solta o jogador do Santos derrubando o Gabigol. Então o pênalti de fato foi bem marcado pela arbitragem, houve a penalidade porque a falta, como diz a regra 12, começa fora e termina dentro da área. Com relação à cor do cartão, essa é uma questão bem específica, porque se o jogador impede uma chance clara e imediata de gol, que foi o caso, e um pênalti é marcado, o jogador deve levar cartão amarelo se ele tentar disputar a bola, e deve ser expulso se ele claramente abdica de disputar a bola e faz uma falta simplesmente para matar a jogada. A arbitragem entendeu que por esse puxão pelas costas, da forma como foi, o Matheus Bahia não queria disputar a bola, ele simplesmente matou a jogada, acabou com a chance do Gabigol progredir. Eu já vi árbitros que, nessas circunstâncias, porque o jogador ali coloca a mão no ombro para ganhar a frente e disputar a bola e tocar na bola, entende isso como uma disputa de bola, como uma tentativa de disputar a bola. Assim como às vezes o cara dá um carrinho tentando alcançar a bola e pega a perna do cara mesmo sendo por trás. Mas como o Matheus Bahia estava atrás da jogada, o Gabigol tinha a frente do lance, dentro da área, com a bola controlada, dominada, na frente do gol, e o Matheus Bahia, para alcançar a bola, precisaria tirar o Gabigol do lance, se entendeu que ele não disputou a bola.

0: E há uma interpretação possível, uma interpretação correta com base naquilo que decidiu a arbitragem, por isso o cartão vermelho foi mostrado, mesmo sendo o pênalti marcado.
1: Valeu, Diori, onde tem orgulho de ser gaúcho, tem Claro. 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
2: Abardo.
1: Fala, Felipe.
2: Uma movimentação estranha aqui no setor da Guarda Popular. Me parece que os membros da organizada, da Guarda Popular, estão indo embora. Eu vi o pessoal com os instrumentos musicais, com bumbo nas costas, deixando a arquibancada. E agora eles retiraram aqueles trapos que atravessavam todo o setor da Guarda Popular, eles puxaram, retiraram. Está basicamente limpo aqui o local.
3: Os instrumentos também foram levados, viu, Felipe?
2: Isso, eles levaram embora os instrumentos.
4: Mas não tem o que fazer, né?
2: Não sei se vão retornar, Pedro, mas eu nunca tinha visto isso. A organizada do Inter, uma das principais, deixando o estádio antes do jogo terminar.
1: Bom, 5 horas e 5 minutos. Ramon Nunes, informações do jornalismo da Gaúcha. Boa tarde, Ramon.
5: Boa tarde, Gabardo. Gabardo, município de São José dos Ausentes, nos campos de cima da serra, registrou neve na tarde de hoje. Flocos ocorreram na região do Pico e Canyon Montenegro, o ponto mais alto aqui do estado, por volta das 3h30 da tarde. Teve também registro de chuva congelada em outras cidades ali da serra, como São Francisco de Paula, até Gramado. E uma boa notícia, Gabardo, a Expo Inter termina hoje com recordes anunciados de público e de vendas da agricultura familiar, faturamento quase 40% superior ao do ano passado. Até por esse dia bonito de tempo seco, o movimento é acentuado na BR-116 em Esteio. Não há acidentes nas rodovias, mas é preciso atenção dos motoristas. Gabardo.
1: Muito obrigado, Ramon. 5 horas e 6 minutos. 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Bertoncelos, outros jogos em andamento no Campeonato Brasileiro.
6: No Mangueirão, Remo e Flamengo empatam pelo placar de 0-0. A melhor chance foi do Remo com Taliari e acabou perdendo e desperdiçando sua chance. E no Mineirão, o Cruzeiro saiu vencendo, o gol marcado pelo Matheus Pereira. Depois, o João Cruz empatou para o Atlético Paranaense. Intervalo de partida 1-1, Gabardo.
1: A situação da zona do rebaixamento:
6: Vasco 17º com 25, Inter 18º com 25, Remo 19º com 24 e Chapecoense última com 14 pontos. O primeiro time fora do Z4 é o Mirassol, 16º com 28.
1: 3 pontos de diferença, né, do Inter para o primeiro que está fora da zona do rebaixamento.
6: E 2 vitórias a menos. Isso é importante.
1: O número, olha, daqui a pouco a informação do Felipe Tumeleiro, ninguém facilita tanto. Qual é a troca que tem do Inter aí?
2: Vai entrar agora o Aguirre, a placa vai subir. Sanabria não retornou, as equipes já estão no gramado.
1: Bom, Santos igual. Já vai começar o segundo tempo. Pedro Ernesto Denardim, por enquanto, Inter 0, Santos 3. Vamos para o segundo tempo, nessa luta do Inter contra o rebaixamento.
4: Vamos lá para o segundo tempo. Uma tarde muito ruim do Internacional. Apita o árbitro, começa o segundo tempo, Gabigol tocou na bola, tocou atrás, encontrou colocado Oliva deu para bom tempo soltou a bola onde está colocado o Igor Vinícius. O Santos troca passes como já fizeram no primeiro tempo e por aí deverá levar o jogo. Aí o Carboneiro foi lá, tirou a bola do cara, só que ele tem que passar por 5 adversários, tentou a bomba, o goleiro fez boa defesa, voltou o rebote, a bola caiu na ponta esquerda, Aguirre está colocado ali ao lado da grande área, cruzou fraco, cortou Gustavo Henrique, tirou a bola para o campo intermediário. O Inter tenta chegar, Ronaldo luta, mas perde a bola, ela ficou dominada pelo Rolaser passa o pé em cima da bola, tocou para o Gustavo Henrique, recuou para Igor Vinícius, está dominando ali pelo lado direito e está metendo a bola lá do outro lado defensivo, onde está colocado o Luan Pérez, que domina a bola para o time do Santos e sai jogando, metendo
2: Pedro,
4: a bola para Escobar, hein?
2: Nota o silêncio dentro do estádio. Não tem barulho de cântico e não tem bumbo, não tem instrumento musical. A torcida do Inter foi embora.
4: Convenhamos que não tem o que fazer com bumbo, né? Tanta tristeza, tanta desolação. E fazer música, fazer bumbo, sei lá, charanga, esse troço todo. Quando o Inter está tomando 3-0, tem 10 homens em campo, corre o risco de uma goleada histórica. É só o Santos querer, mete uma goleada no Internacional. Mas por enquanto o Santos troca passes, não quer saber muita coisa, está ganhando por 3-0, está construindo uma vitória importante, porque o Santos também é candidato ao rebaixamento. E a bola foi para o Igor Vinícius, que dominou ali pelo lado direito, soltou a bola para Rolaser veio dominar do meio campo, pé canhoto, a bola levantou, a bola caiu na ponta esquerda, mas o jogador do Santos não chega a tempo. E é tiro de gol e é do Internacional, Felipe.
2: E as vaias agora para quem vai cobrar o tiro de meta. Matheus Cunha, bola esticada para o Rolaser que não alcançou. Santos, Vence 3-0 o Inter no Beira-Rio. A informação é Tumeleiro.
4: 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O Santos buscava o ataque, mas a bola foi tirada para o Internacional e foi no lado direito, onde está colocado Bruno Gomes, que corre por ali. O Santos tem mais gente em campo, ele é derrubado. O árbitro da partida está marcando a falta e será cobrada para o time do Internacional. Meia direita, campo de ataque, o Inter está perdendo por 3-0. O Inter está se enterrando na zona do rebaixamento, está complicando cada vez mais sua situação. O torcedor indignado, alguns vão embora para casa, outros ficam aqui, vaiam bastante o time do Internacional. É um clima difícil, complicado, tenso dentro do Beira-Rio, e a vitória até aqui é do Santos, e Bruno Gomes está colocado para cobrar a falta. Falta para o Internacional. Bruno Gomes da bola, levantou, a bola foi tirada pelo lateral esquerdo do Escobar, tem rebote, a bola ficou para o Bruno Gomes, dominou pela ponta direita, tocou a bola para o Alan Patrick, para o Bruno, chegou para o fundo do campo, deu no meio, a bola foi onde está colocado o Ronaldo, ele atrasa a bomba e é gol! Gol do Internacional! Um chutaço de fora da área e Aguirre, né? Ele pegou, mas pegou na veia, marcou um golaço, venceu o goleiro Brazão, e o Internacional há 3 minutos está fazendo o gol. Será que está nascendo aí uma recuperação, apesar de toda a dificuldade do jogo, Bianchini?
7: Pela honra, é isso que o Inter joga nesse segundo tempo. Tabela 1-2 do Bruno Gomes com o Alan Patrick. O lateral foi a linha de fundo, cruzamento, Thiago Maia fez a parede, escorou pro Aguirre. De longe, um chute forte no canto direito do goleiro Brazão. O Inter desconta, joga pela honra, 3-1, Guerrinha.
8: Pois é, o Aguirre pegou o chute na veia, né? Já era o que tinha que fazer, tem que testar o goleiro do Santos, pelo menos. E ele tentou isso, tirou no gol e fez o gol, fez um golaço. Mas pena que o Internacional está com 10 homens, pena que o Internacional está tomando 3-1. E porque o jogo terminou, né? O Internacional agora joga pela honra, como disse aí o Simon Bianchini. É contigo, Bertoncelo.
6: Quarto gol marcado pelo Aguirre no Inter, seu segundo na temporada. Inter ainda com a derrota, 18º colocado com 25 pontos.
4: 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E lá vai o Internacional, a bola foi para o Carboneiro deu para Bruno Gomes. O Inter parece que acendeu dentro do campo, a bola foi onde está colocado Vitinho, Carboneiro, a devolução foi mal feita, a bola está na linha de fundo, é apenas tiro de gol. J. Finkler, e dá para dizer que o torcedor colorado vai ter alguma esperança aí?
9: Deu ânimo aqui, Pedrão. E aí, Felipe, pelo menos um golzinho para nos animar antes dos 5 minutos, quem sabe a reação?
10: Animar não anima, quem sabe que vai ser rebaixado, mas tá tudo bem. O importante é que eu vim honrar meu pai, vim no estádio sozinho nesse frio, mas eu vim no estádio honrar meu pai e todo o povo colorado que não pôde vir até o Beira-Rio.
9: Valeu, honrou o pai e me deu uma paulada, né, Pedro? Achei que ele tava animado, não tá.
4: Não tá. 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O William Arão sai jogando, metendo a bola para Igor Vinícius, que soltou no meio, deu para Oliva, outra vez para Igor Vinícius, outra vez com Oliva. Não tem pressa o time do Santos, tem um placar amplamente favorável, apesar do gol do Inter, ainda é 3-1, ainda é uma vantagem muito grande. E o Santos tem um homem a mais, porque o Inter teve um jogador expulso no primeiro tempo, o lateral esquerdo, Matheus Bahia. E troca passes do time do Santos com a bola recuada, onde está colocado o jogador Arão. Arão toca a bola na direita, ali está colocado Oliva. Oliva tem Igor Vinícius, deu a bola para ele, recuou para Gustavo Henrique, tentou bater na frente, bateu, soltando a bola na ponta direita, tentava por ali o jogador Cavajeiro. A bola foi tirada, o rebote do Internacional, lá vai Carboneiro, ganhou de 2, caiu e o Inter tem uma falta para cobrar. E daquelas faltas que dá para dizer assim, ó, tem perigo, ainda que tenha alguma distância da grande área, hein, Bianchini?
7: Com um a menos, Carboneiro foi carregando, avançando até sofrer o tranco do jogador santista. Meia esquerda, Alan Patrick chama a responsabilidade. Dá pra escolher, Pedro, se vai tentar mandar direto pro gol ou fazer o cruzamento. O Inter, quem sabe, pode encostar de vez no marcador.
4: É, tem as duas possibilidades. E o Inter tem esta oportunidade. O Santos coloca três homens na barreira. O goleiro Brazão cuida do seu canto direito. A barreira está ali, ele vai cuidar do canto esquerdo. E o Inter tem essa possibilidade. Se faz um gol agora, o Inter incendeia esse jogo, hein? Atenção, Alan Patrick está colocado para a cobrança. São 7 minutos, etapa complementar. 3 para o Santos, 1 para o Internacional. Alan Patrick da bola, jogou na área. A bola do Carboneiro, tentou no meio, salva o zagueiro. Voltou a bola, um chute no canto. Espalma o goleiro. Outra vez foi o Aguirre?
7: Outra vez o Aguirre, Pedro.
4: Isso, que é isso? Esse cara enlouqueceu.
7: E o Brazão foi lá, espalmou essa bola, ia no cantinho, escanteio, Alan Patrick na bola.
4: Alan Patrick vai cobrar o escanteio, tem reação do Internacional. Como é bom ver isso, né? Como é bom ver isso. Alan Patrick na cobrança, cobrou mal no primeiro pau, a bola foi afastada. Igor Vinícius tirou, voltou para o Gabigol tocou no meio para o Roleiser foi desarmado, a bola ficou onde está colocado o jogador Aguirre. Aguirre faz jogada ali pelo lado esquerdo, tocou a bola para o Alan Patrick, ele tentava jogar na frente, mas a bola foi tirada, linha de lado, arremesso lateral que favorece o Internacional. Vitinho está colocado para a cobrança, ele jogou a bola onde está colocado Aguirre, o autor do gol do Internacional. Ele domina, recua ali no meio do campo, está colocado Félix Torres, que está dominando e recuando mais ainda para o goleiro Matheus Cunha. O torcedor não gosta, mete, vai outra vez e a bola foi chutada pelo Matheus Cunha buscando a ponta esquerda. Ali está colocado o jogador Aguirre, ele foi desarmado pelo Igor Vinícius, a bola na linha de lado, é arremesso lateral que favorece o Inter, cobrado, a bola foi para o jogador Carboneiro. Carboneiro soltou a bola e encontrou colocado Aguirre, outra vez Carboneiro soltando agora para Ronaldo faz o recuo de bola, onde está colocado o jogador Vitinho faz o domínio ali pela ponta direita, ele é obrigado a recuar, a marcação chega pelo Escobar, tocou na frente e encontrou colocado o seu companheiro, mas a bola foi tirada, linha de lado, vai ser arremesso lateral, é outra vez do Internacional cobrado, a bola foi para o Alan Patrick, é o lado da área, cruzamento, e o cara tá cortando, metendo a bola pela linha de fundo. Luan Pérez cedendo escanteio, Bianchini.
7: E o Alan Patrick chama a torcida, escanteio, ponta direita, vai o capitão pra cobrança.
4: Pois é, o Inter tá reagindo, gente. Não sei se vai chegar, mas tem postura briguenta dentro do campo. Escanteio cobrado, a bola foi tirada e aí Ronaldo bateu, foi pra linha
7: escanteio.
4: De fundo. Escanteio.
7: Desvio, chute foi do Bruno Gomes. Com a canhota. Escanteio de novo pela direita, Alan Patrick na bola, 3-1 Santos, Grupo IESA.
4: É o Santos pressionando, tentando a reação. Alan Patrick na cobrança do escanteio, uma bola alta, foi tirada e completou então o jogador Roleiser. Roleiser tocando a bola para Gabigol. Gabigol faz o domínio, ele marcou 2 gols na partida. A bola foi recuada para Bom Tempo tentou para Gabigol. Gabigol recolhe ali pelo meio, recua a bola onde está colocado o Gustavo Henrique. O Santos vai descer para o campo de ataque. A bola foi para Roleiser, dominou pelo lado direito, carregou, a marcação chega através do jogador Aguirre, ele tenta jogar do meio e aí ele é chutado, o juiz da partida para e marca a falta. 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
7: Troca.
4: Vai trocar o Santos.
7: Isso. Arthur, Pedro, estreia hoje o Arthur para a saída do Cabageiro. Seu atacante para a entrada de um volante, mas o Cuca quer ele num primeiro momento como um meia. Arthur estreia pelo Santos em pleno Beira-Rio, informação de Claro.
4: É, Arthur vaiado pelo torcedor, pela sua vinculação ao Grêmio, mas ele tá dentro do campo e tentando jogar, porque teve um longo período parado também. Lá vai Igor Vinícius levando o Santos para o ataque, são 10 minutos, etapa complementar, a bola foi recuada onde está colocado o William Arão, ele joga no meio, a bola para o Bom Tempo, recua tocando a bola para Luan Pérez tem o domínio, soltou para Bom Tempo, outra vez com Luan Pérez. O Santos não quer saber de jogo, o Santos quer tocar a bola, quer envolver o Internacional, quer ganhar minutos importantes, mas ainda falta muito, são apenas 10 minutos e meio, é etapa complementar, o Inter tem 10 homens em campo e o Inter já conseguiu um gol e está pressionando, tentando coisa melhor. A bola foi recuada pelo William Arão para Luan Pérez tocou, encontrou colocado o Escobar lá pelo lado esquerdo, ele dividiu, perdeu, a bola ficou para o Bruno Gomes, deu para Vitinho arrancou pela ponta direita, cruzou, corta o William Arão, estava chegando por ali o Carboneiro, voltou a bola para o Aguirre entrou com tudo, né, com força, e aí o Igor Vinícius deu o carrinho, meteu a bola pela linha de lado. São 11 minutos, etapa complementar. Você, torcedor, ligado no futebol da Gaúcha, que bom, que maravilha saber bem que você tá ligado conosco, né? O jogador Félix Torres jogou na área, a bola foi tirada, voltou para ele, tentou jogar mais uma vez, a bola foi para o Alan Patrick. Alan Patrick está recuando, soltando para Carboneiro. Carboneiro está fazendo jogada pelo lado esquerdo. À sua frente está o jogador Bruno Gomes. Ele prefere recuar para Ronaldo, que recua mais ainda. Encontra Mercado. Mercado toca a bola na direita. Lá vai Bruno Gomes, lá vai o Internacional. Lançamento feito para o Vitinho. Vitinho chegou no fundo do campo para cruzar. Cruzou. Salva Luan Pérez. Tira a bola no primeiro momento com domínio e no segundo com chutão, metendo a bola para o meio do campo. E aí tem uma falta em cima do jogador santista cometida pelo jogador Félix Torres, marcada pelo juiz da partida. 12 minutos, o Inter ensaiou uma reação, hein, Guerra?
8: É, o Inter fez um gol, depois tentou ir para cima de novo pro Santos. O problema é que o Inter não tem poder de fogo também, né, Pedro? O gol foi do Aguirre de fora da área numa sobra de bola, acertou um chutaço. Depois ele mesmo deu outro chutaço e o goleiro salvou. Mas o Internacional falta ele, qualidade para entrar na área, qualidade para trabalhar uma bola, qualidade para envolver o adversário. O Internacional não tem isso. E o jogo está na mão do Santos, por quê? Porque o Santos tem 3-1 e não está preocupado em jogar, está preocupado em tocar, como você mesmo disse.
4: Claro, a Claro começou no Rio Grande do Sul e mantém viva essa conexão, onde tem orgulho de ser gaúcho. Claro, tem a Claro, né? 13 minutos, quem é que foi vaiado aí, Bianchini?
11: O Félix Torres deu uma rosca na bola com a perna esquerda. Ele inverteu de posição com o Mercado, foi pro lado esquerdo da zaga e com a canhota deu uma rosca na bola e recebeu uma sonora vaia. Ou melhor, mais uma sonora vaia aqui do Beira-Rio.
4: Mais uma, né? O William não tem a bola, soltou para o Luan Pérez. Luan Pérez está jogando no meio, jogando a bola para o Arthur. Arthur faz o domínio, procura abrir no lado direito. Encontrou colocado por ali o Igor Vinícius. Ele parte com bola dominada, tentou levar. A marcação chegou pelo Aguirre, ele tocou no meio, deu para o Arthur. Arthur de pé esquerdo levantou, tentando para o Laser. E a bola foi tirada, mas tinha impedimento marcado pelo Bandeira e confirmado pelo juiz da partida. Aí tem um cartão amarelo. Por quê, Felipe?
2: É, porque o jogador do Santos prendeu a bola. O Gabigol já estava impedido, tocava para trás para o Rolaser. Lance invalidado, bola do Inter, Pedro.
4: 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Ataca o time do Santos, a bola foi para o Gabigol, quem cortou foi Mercado, volta a bola para o Santos, dominada pelo Bom Tempo, tentou levar, caiu, perdeu a bola, e o Internacional tem a posse de bola. Alan Patrick está tentando jogar ali pelo meio, mas ele foi desarmado. Volta o time do Santos com o Arthur. Santos não tem pressa, vou repetir nisso, o Santos apenas toca, troca a bola, e ela foi no Arthur, que é especialista nisso aí. Ele domina, perde um tempo, a bola foi para ele, a devolução foi dada, o lance foi feito, onde está colocado o jogador Oliva. Oliva tentou jogar, Félix Torres está chegando oportunamente para tirar, mas quando joga a bola na intermediária dá um presente, e a bola fica para o Arthur. Arthur tocou, encontrou colocado ali pelo lado direito o jogador Oliva. Oliva tenta o tabelamento, jogou para Gustavo Henrique. Gustavo Henrique está recuando, é o time do Santos chegando. Luan Pérez está colocado ali pela meia esquerda, deu a bola para o Arthur, outra vez a bola para Rolaser. Rolaser domina, toca para Escobar. Escobar tem o domínio lá pela ponta esquerda, a marcação chega, o Vitinho dá em cima dele, ele acaba recuando a bola, deu para o William Arão, que jogou no meio para o Arthur, que dominou, que escapou do marcador, e ele, Arthur, está ganhando tempo, segurando a bola, esperando que alguém chegue na marcação. Tocou, deteve a devolução, a bola foi agora, Paulinho, para o Igor Vinícius, hein?
2: Paulinho foi chamado pelo técnico do Inter, pelo auxiliar técnico Esteban Conde.
4: Arthur fazendo aquela sua jogada característica, olhando para um lado, para outro, ganhando, envolvendo o marcador, agarrado, juiz da partida para marcar a falta. 15, atenção, hein? Tempo e placar do futebol da Gaúcha. São 15 minutos, etapa complementar. O Inter perde 3-1 para o Santos, Bertoncelo.
0: Segundo tempo no Mangueirão, Remo e Flamengo empatam em 0-0. No Mineirão também empate para Cruzeiro e Atlético Paranense, 1-1. Ainda hoje, 6:30, Botafogo contra o Palmeiras. E às 7:30, o Corinthians recebe a Chapecoense.
4: 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A bola foi cobrada para a falta do time do Santos. A bola foi onde está colocado o jogador Igor Vinícius. Tocou a bola para o Bom Tempo. O Bom Tempo está colocado pelo lado direito. A marcação chega, ele recua a bola ali no campo de defesa ou no meio do campo, onde está colocado o jogador Luan Pérez. Luan Pérez deu a bola para o Arthur. Arthur outra vez tem o domínio da bola, carrega, tentou passar, passou no meio de dois, empurrou a bola. Igor Vinícius está colocado pela ponta direita, soltou outra vez para o Arthur. Ele coordena a bola ali na meia direita, ataque do time do Santos, soltou onde está colocado Oliva. Oliva recolhe a bola, passa pelo marcador, tentou na frente, tem uma falta em cima do jogador Bom Tempo. O juiz da partida está parando e está marcando a falta que favorece a equipe do Santos. Diz aí, Felipe.
2: É, chegou atrasado o Alan Patrick, apenas na perna do jogador santista. E o Paulinho está ali na beira do gramado. O árbitro agora vai autorizar a substituição. Está saindo o Thiago Maia. Vaias para Thiago Maia, entra Paulinho, camisa 27. 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
4: Pois é, mudou o Inter, hein, Guerrinha?
8: É, Pedro, muda um volante por outro volante, né? O Thiago Maia sai, que caiu de produção no segundo tempo. No primeiro tempo não estava tão mal assim, mas agora no segundo tempo desapareceu. E entra o Paulinho para ajudar o Ronaldo na marcação, porque o Inter precisa tomar cuidado também para não tomar o quarto gol, né?
4: Pois é, Rolaser tocou, o William Arão, a bola foi recuada, chutada pela linha de fundo, conclua a guerra.
8: Precisa cuidar para não tomar o quarto gol e tentar, se der, chegar na frente, porque o Inter não consegue atacar também.
4: E lá vai Vitinho, carregando, jogando no meio, a bola não chega no Carboneiro, é tirada, e aí o William Arão está dominando para o time santista, jogando a bola onde está colocado o seu companheiro, o jogador Luan Pérez. Luan Pérez tocou outra vez para o William Arão, mais uma vez com o Luan Pérez, trocam passes os zagueiros, a bola foi para o Escobar, Escobar dominou e recuou a bola para o Brazão. O Santos apenas troca a bola, o Santos não quer jogo, o Santos quer manter o resultado, e por aí a coisa anda. E lá vai o time do Santos buscar o ataque, mas a bola está fora do campo, o arremesso lateral favorece o Internacional e Vitinho está colocado para a cobrança. 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E o Inter tem a bola, dominada pelo Ronaldo. O Ronaldo está recuando, soltou, encontrou colocado Bruno Gomes. Ele bateu de pé direito, buscando o campo de ataque. A bola foi para o Vitinho, chega antes para cortar Escobar, faz o giro e a bola no rebote fica para Bruno Gomes, que faz o domínio, é desarmado. A bola está na linha de lado, ele próprio cobra o arremesso lateral, deu para Carboneiro, Carboneiro para Bruno Gomes, chegou no Amperes para tirar e meter a bola pela linha de lado. São 19 minutos, é o segundo tempo. O Inter está levando 3-0 do Santos, mas está na 3-1, mas está na luta, está na luta, e a bola foi onde está colocado Félix Torres, soltou na esquerda, a bola foi no Aguirre. Aguirre chutou, a bola bateu no jogador Gustavo Henrique, saiu da linha de lado, arremesso que ele próprio cobra. O Internacional é que tem pressa, o Internacional que procura atacar. O Inter tem 10 homens, perde por 3-1, está carregando Félix Torres, metendo uma bola, encontrou colocado ali o Paulinho. O Paulinho tocou, deu para Bruno Gomes, que dominou pelo lado direito. O Ronaldo está pedindo, ele prefere, no entanto, recuar a bola para o jogador Mercado. Mercado joga na direita, ali está colocado Vitinho. Vitinho soltou na frente, deu para Paulinho, Paulinho para Vitinho, Vitinho soltando atrás para o Ronaldo. Ronaldo foi desarmado, cometeu uma falta, mas o Santos tem vantagem. A bola do Arthur no Gabigol para bater, bateu! E a bola bateu no jogador do Inter. Foi para a linha de fundo, quase que o Inter entrega mais um gol, hein, Felipe?
2: E agora o Ronaldo recebe o cartão amarelo pela falta na origem da jogada. Deu vantagem, Gabigol finalizaria, não fosse Gabriel Mercado, que com a sola da chuteira tirou a bola pela linha de fundo. Escanteio para o Santos, sem pressa nenhuma. Escobar está indo para lá para efetuar a cobrança e a informação chega para a Sicredi.
4: 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Escanteio será cobrado pela ponta esquerda. Escobar está colocado, pé canhoto na bola, levantou, a zaga do Inter cortou, voltou o rebote para o Bolívar. Bolívar deu para Gustavo Henrique, fez o domínio no peito, botou na grama, fez o giro, tocou a bola na frente, Oliva está colocado por ali, soltou a bola, encontrou colocado o seu companheiro Gustavo Henrique, tocou a bola para o Escobar, Escobar deu na frente, recebeu a evolução, dominou, soltou para o Oliva, Oliva está recuando para o jogador Rolaser, é esse o nome da criança, né? E a bola foi lá na ponta esquerda, Rolaser é que está colocado por lá, tocou para Gustavo Henrique, que recuou, soltando para Escobar, Escobar tocando da bola, onde está colocado Oliva, troca passes o time do Santos, a bola foi para o Arthur. E esse, por sua vez, fica bastante tempo com a bola. Sai jogando, se encosta para receber a devolução, é o que acontece, Arthur dominando, Arthur fugindo da marcação do Ronaldo, tocando a bola na direita, Igor Vinícius está colocando por ali, a bola foi recuada para o William Arão, que por sua vez está recuando no meio do campo para o goleiro Brazão, que está jogando fora da grande área, e o Santos vai ganhando tempo. São 21 minutos, etapa complementar. E J. Fickler, fala com o torcedor aí.
9: Vamos lá, Pedro, estou com o Roberto aqui. E aí, Roberto, o que dizer do Inter nesse segundo tempo, que parecia que ia dar uma reagida, mas já deu uma arrefecida no jogo, né?
12: É verdade, é lamentável. De onde menos se espera, aí mesmo é que não sai nada, né? Acho que o presidente podia estar no Amazonas já, nas duas do campeonato. É lamentável.
9: Tá aí, Pedro, o registro com o Roberto. Para Pão de Alho e Santa Massa.
4: Pois é, caiu o jogador do Santos, parou tudo, Bianchini.
13: É, o jogador do Santos foi tentar o domínio, acabou sofrendo uma entrada, o jogador do Internacional sente bastante, mas lateral para o Inter. O árbitro só foi ver a condição física para ver se não foi nada, mas nem falta ele marcou. Lateral colorado, 3-1 Santos, Grupo IASA.
4: 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É uma tentativa do Santos escapar para o campo de ataque. A bola foi para o Arthur. Arthur tocou para Rolaser, que recuou, soltou a bola para o jogador Luan Pérez. Luan Pérez tem o domínio, encontra colocado ali pelo meio o seu companheiro Arthur. Arthur tocou a bola curta, recebeu a devolução. É ele, Arthur, que coordena tudo, que masca o time do Grêmio, o time do Internacional. Ele jogou no Grêmio, né? E agora está jogando pelo Santos. Amigo do Neymar, ele procura jogar, é chutado pelo jogador do Internacional. Caiu a chuteira, foi o Paulinho, ficou reclamando. E, bom, aí a bronca está sendo estabelecida, o árbitro está mandando parar, eles ficam discutindo, o Arthur fica reclamando que foi chutado, enfim, as coisas acontecem nesse sentido e tudo isso favorece o Santos, já que o placar está 3-1, são 23 minutos, etapa complementar.
0: Tem gol de quem? Tem gol marcado pelo Flamengo, novo líder do Brasileirão, Samuel Lino, jogando muito, nono gol dele marcado neste campeonato, Flamengo 1, Remo 0, Flamengo primeiro com 54 pontos, Palmeiras segundo com 52.
4: 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Amanhã tem Grêmio e Vitória. Qual é o horário desse jogo aí, Bertoncelo?
0: 8 horas da noite no Barradão. Vitória e Grêmio fecham a 26ª rodada. 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
4: Quem vai narrar?
0: Marcelo Debona com Leonardo Oliveira, CCD, Diori, Rodrigo e eu, Pedrão.
4: Tu também.
0: Tô nessa, né? No feriado. Bastante. É, importante.
4: Fazer o quê? Ganha em dobro.
8: Feriado paga dobrado, né?
0: Feriado burro, paga, né, dobrado.
4: É. Por isso que ele vai. Tá,
8: cara,
4: bom.
8: Se não quer, segunda-feira eu vou te dar folgas. Não, não, segunda eu quero sair.
4: Na terça. Eu conheço essas coisas.
13: Ânimos, agora tem empurrão. Empurrando o Vitinho com o Oliva. E agora três cartões de uma vez só. Um pro Vitinho, um pro Bruno Gomes e um pro Oliva. É isso mesmo, né, Felipe?
2: Ah, tava no bolo ali, quem tava, Paulinho, no bolo levou.
0: É. Vitinho.
4: O Diori, tu nunca tinha visto ao mesmo tempo três cartões na tua vida, né?
0: É. Não, a gente já viu algumas coisas assim, tipo o Grenal do fim do mundo, né, Pedro?
4: É, tem isso.
0: Aquela briga lá e subiu o cartão lá, sorteio, né? A sorteio, naquela época não tinha nem VAR.
4: Não tinha VAR, pois
0: não
4: é.
0: Não tinha nem VAR.
4: Bom, vamos embora, né? 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Bom, o Inter deu uma reagida, Garrinha, mas depois parece que a coisa
8: arrefeceu
4: de novo.
8: Né? É, o Inter reagiu e arrefeceu. É com a menos, né, Pedro? Tem que correr atrás do adversário. E aí, quando tu corre atrás do adversário, o teu fôlego vai se esvaindo. Tudo contribui quando tu não está numa fase boa, né? E o Internacional, além de tudo, tem pouca qualidade. Esse é o problema. O torcedor tem que entender isso. O esforço não falta, vontade sobra. O problema é o seguinte, a bola. Quando chega a bola, a qualidade desaparece.
4: 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E a bola foi no time do Santos, que outra vez troca passes, a bola foi para o Arthur. Arthur saiu jogando, empurrou a bola, soltou para o Oliva. Oliva tocou na esquerda, Escobar está colocado por lá, tentou na frente, empurrou a bola para o Oliva. Oliva está jogando ali pelo lado esquerdo, dominando a bola, tentando passar pelo marcador, soltando no meio, encontrou colocado Gustavo Henrique. Gustavo Henrique sai ali ali pelo lado direito, empurra a bola para o Igor Vinícius, que domina pela ponta direita, que recua para o Arthur. Arthur faz que vai para um lado, vai para outro, engana o Ronaldo, toca a bola atrás, Oliva está colocado, outra vez a bola para o Arthur. Arthur comandando o jogo do time do Santos, fez o lançamento, corta, bem colocado o Aguirre. Volta a bola para o Félix Torres, deu para o Ronaldo, Ronaldo perdeu a bola outra vez, ela ficou para o Gabigol tocou, deu para o Oliva, Oliva trabalhou ali pelo lado direito, mais uma vez com o Gabigol, Gabigol tem o domínio, recua a bola, encontra colocado o jogador Igor Vinícius, que tem Arthur colocado pelo meio, tem Gabigol ao lado do campo, ele toca a bola para o Gabigol, que por sua vez está recuando a bola, onde está colocado o jogador Oliva. Oliva deu para Arthur, Arthur tem o domínio, pelo meio do campo, recua a bola, solta para o jogador Mino Arão, que dá para o jogador Luan Pérez. Luan Pérez tenta jogar pelo meio, conduz a bola, dá para o Arthur, Arthur tocou para o Mino Arão, esse abriu para o Gabigol, troca passe do time do Santos, e o Inter fica na roda, tem 10 jogadores, tem um a menos, o Santos tem campo para trocar a bola, é o que faz prioritariamente, com isso vai garantindo o resultado, já são 27 minutos, a etapa complementar, hein, Finkler?
14: Pois é, Pedro, vamos falar com o Varela aqui, aí, Varela, não, parece que nada vai mudar, né?
15: Pedro, tá difícil, tá difícil, a gente quer acreditar, porque a esperança, né, a vida não teria sentido sem a esperança, mas lamentavelmente o time não tá ajudando em campo. Então, a gente é colorado, a gente vem, eu continuo acreditando, mas tá difícil.
14: Tá aí, Pedro, o Varela tá sem esperança e eu tô com um pão de alho Santa Massa, meu querido.
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2: Pedro, Bruno Henrique e Vijagra foram chamados pelo auxiliar técnico do Inter.
4: Muito bem, a bola solta para o jogador Carboneiro, tentou na frente, sai da meta o goleiro Brazão para ficar e fica reclamando da arbitragem porque o jogador do Inter chegou meio forte em cima dele, né? 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Santos se defende, a bola foi para o Escobar, Escobar tocou a bola para o Arthur, Arthur tentou para Escobar, este não domina, a bola está na linha de lado, Bruno Gomes vai cobrar o arremesso lateral para o Internacional a 28 minutos desta etapa complementar, e o Santos está ganhando por 3-1, o Inter está marcando mais uma derrota. O Inter tem, quantos jogos faz que o Inter não ganha? Seriam 10
0: partidas, 4 empates contando e 5 derrotas. Exato, Pedro, a última vitória contra o Vasco no dia 16 de maio, informação para a Unimed Porto Alegre.
4: E quantas vitórias tem o Internacional nesse Campeonato Brasileiro?
0: 5 vitórias em 26 jogos.
4: Quantas no Beira-Rio?
0: No Beira-Rio, 3.
4: 3 vitórias. Parece que a casa do Internacional, que uma vez era mortal para quem chegava por aqui, hoje não tem nenhuma importância e o Inter acaba sendo derrotado por adversários, sejam eles categorizados ou não, né? E a bola foi do jogador Pérez. Pérez domina para o Internacional. Félix Torres. Félix Torres está dominando, soltando a bola, encontrou colocado por ali o jogador... Ah, errou Bruno Gomes. O Inter não se acerta, o Alan Patrick fica reclamando e agora vão entrar o Vijagra e o Bruno Henrique. Será que vai mudar alguma coisa? Bom, vamos saber primeiro quais são as alterações e depois o Guerrinha vai falar sobre isso.
2: O primeiro que está saindo é o Alan Patrick para a entrada do Bruno Henrique. Bruno Henrique com a 8. E o outro, quem sai, é o Ronaldo para a entrada do Vijagra. Portanto, Vijagra 5, Bruno Henrique 8 para saídas de Alan Patrick e Ronaldo, a informação do Meleiro.
4: Muito bem, já saíram o Thiago Maia, o Matheus Bahia.
8: Thiago Maia saiu, entrou o Aguirre, né?
4: É.
8: O Aguirre entrou no lugar do Sanabria.
4: E agora está saindo o Alan Patrick e...
8: Agora está saindo o Alan Patrick e Ronaldo,
4: pois é. Alterações, Ronaldo estava perdendo muita bola ali, estava levando perigo para o Santos, não para o Internacional.
13: Pedro, e daqui a pouco no Santos, 2 ex-Grêmio, Tassiano e Lima.
4: Tassiano e Lima entrarão em seguida no time do Santos. São alterações que acontecem nesse momento e eu estou chamando o tempo e placar do futebol da Gaúcha. 30 minutos e meio, etapa complementar. O Santos está ganhando 3-1 e está fácil para o Santos, viu?
6: Tem mais um gol marcado pelo Cruzeiro no estádio Mineirão, Pedro. Agora Lucas Romero faz. Cruzeiro 2, Atlético Paranaense 1. Cruzeiro sexto colocado, 42 pontos. No outro jogo, o Flamengo segue vencendo o Remo fora de casa por 1-0 e assumindo a liderança do Brasileirão.
4: 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A qualidade está ali, né? E o Santos está com mais qualidade do que o time do Inter. A bola foi onde está colocado o jogador Arthur. Arthur tem o domínio, o Carboneiro chega contra ele fazendo falta. O próprio Arthur cobra, soltando a bola para Igor Vinícius. Então valeu, porque a bola estava rolando, ele mandou cobrar de novo. Isso é bom para o Santos, não para o Internacional, claro. Se é que o Inter tem forças para reagir o que parece não acontecer dentro do campo, pelo menos até agora. E a bola foi lá no lado esquerdo com Escobar. Escobar recuou, tocou a bola para o jogador Luan Pérez. Luan Pérez buscou Escobar pela ponta esquerda. A bola foi tirada para o Internacional. Chute longo para o campo de ataque. Luan Pérez está dominando para o Santos. Chega a marcação, ele acaba recuando a bola para o goleiro Brazão da equipe santista, treinada pelo Cuca. E a bola foi até onde está colocado Oliva. Oliva deu outra vez para o Brazão. Brazão chutou a bola forte para o meio do campo. Félix Torres subiu para o golpe de cabeça e tirou. Deu para o Aguirre. Aguirre errou o passe. A bola ficou para o Arthur. Arthur tem o domínio. Tocou para Gabigol. Gabigol foi desarmado. Aguirre tem a bola para o Internacional. Tocou. Encontrou colocar o Carboneiro. Carboneiro tem três jogadores na marcação. Fica praticamente impossível porque o Santos tem um jogador a mais. Puxa, agora o Aguirre deu sem bola no Arthur, que estava de costas e está levando o cartão amarelo.
2: É o terceiro amarelo, tá fora do jogo contra a Chapecoense.
3: E a torcida aplaudiu, Pedro.
4: A torcida aplaudiu. Bom, dois jogadores estão entrando no Santos aí.
7: Sai Gabriel Bontempo com a 8, para entrar 16, Tassiano. E sai Gabigol com a 9, para a entrada do Lima, 45. Duas novas trocas no Santos, para Claro.
4: É, dois jogadores que uma vez foram do Grêmio. Foram do
7: Os
4: Grêmio,
7: três que entraram passaram pelo Grêmio.
4: É, exatamente, exatamente. Mas que não são exatamente jogadores assim de alta qualidade. O Santos está tentando ganhar tempo, é isso que está fazendo, né?
2: Pedro, olha o tamanho do prejuízo. O Matheus Bahia foi expulso hoje, cumpre suspensão contra a Chapecoense. O Inter não tem lateral esquerdo reserva. Tem o menino Luiz Felipe, mas que não está pronto. Quem é o substituto imediato? Ele é o Aguirre, que acaba de levar o terceiro amarelo. O Inter não tem...
8: Bernabé.
2: É, a gente já sabe o que acontece quando o Bernabé joga.
8: Não, mas esse é outro problema. A gente já sabe o que acontece com o Matheus Bahia, com o Aguirre. A gente já sabe o que acontece com todos eles. Mas vai jogar o da posição, já foi da posição. Esse problema está resolvido.
4: Por aí, são problemas que o Internacional enfrenta. E o próximo jogo é contra Chapecoense, lá em Chapecó, Santa Catarina. O Inter do Ronaldo, ele tem a bola, soltou, encontrou colocado ali pelo meio o jogador Paulinho. Paulinho tocou no lado direito, por lá está jogando o Internacional, a bola foi para o Carboneiro. Carboneiro tem um domínio pelo lado direito, empurrou a bola, soltou para o Paulinho, cruzamento, o Inter está ganhando o escanteio. Biachini.
7: Vitinho chutou em cima do Escobar, escanteio ponta direita, Bruno Gomes na bola.
4: 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Escanteio do Inter, uma bola para dentro da área, sobe Tassiano para passar. Tira a bola para o meio do campo, outra vez a bola lançada em direção à área. Subiu para o golpe de cabeça o Aguirre, mas a bola está nas mãos do goleiro
7: Pedro
4: Brazão, hein?
7: Seguranças privados já estão posicionados atrás de uma das goleiras. Não sei se é a mesma
4: As
7: situação.
4: Duas goleiras.
7: É, da minha goleira, não sei se do outro lado, onde Também. Fica a organizada, porque lá estava o choque mais cedo, né, Felipe? E aqui são seguranças privados, porque tem menos gente.
4: Pois é, a Brigada Militar também muito provavelmente reforçou o policiamento, porque sabe o que acontece quando tem essa situação, né? Principalmente os rapazes da torcida organizada vão para cima dos dirigentes, dos jogadores, enfim, tem que cuidar, tem que cuidar. E por isso seguranças foram colocados pelo Internacional, há um reforço na segurança, muitos homens trabalhando por ali para tentar, se for o caso, resolver a situação com tranquilidade. Lá vai Vitinho, Vitinho deu para o Carboneiro, Carboneiro deu para o Bruno Henrique, lutou e perdeu a bola para o Willian Arão, que está recuando para o goleiro Brazão. Brazão chuta a bola para o campo de ataque. 35 minutos, etapa complementar. Não tem mais jogo, né, Guerrinha?
8: Não.
4: O Santos troca passe, essa coisa aí.
8: Esperando passar o tempo.
4: É, por aí. Lá vai o Internacional com o Paulinho. Paulinho está levando ali pelo meio, chegou Tassiano na marcação, ele recuou a bola, soltou para o Mercado jogou na direita, Bruno Gomes está colocado por ali, deu para Vitinho, Vitinho tentou devolução para o Bruno Gomes, mas chegou Escobar para tirar a bola para o time do Santos e jogar onde está colocado o Arthur. Arthur faz a sua jogada ali pelo lado direito, toca a bola para o Igor Vinícius, este solta na frente, a bola vai ser recuada outra vez para o Arthur, ele coordena toda a jogada ali pelo meio e a bola é tocada para Escobar, que corre lá pelo lado esquerdo. Escobar tocou a bola para Gustavo Henrique, que está recuando para o goleiro Brazão, que está dentro da sua grande área, recebendo a bola e soltando para o William Arão, veteraníssimo, né? Aquele que foi do Flamengo, lembram? É, ele está na bola ainda e está jogando pelo Santos. A bola foi para o jogador Luan Pérez. Luan Pérez deu para Arthur, Arthur para Luan Pérez, Luan Pérez e Escobar. Escobar tem Arthur colocado pelo meio, dá a bola para ele. Arthur domina, vai na marcação dele o jogador do Internacional Carboneiro. O Arthur está recuando para o goleiro, que faz a defesa. O Brazão sai jogando então com bola curta, onde está colocado o William Arão. Tocou a bola para o Arthur, que foi buscar ali na linha da grande área. É ele que coordena toda a movimentação e todos os toques de bola do time do Santos. A bola foi para o Igor Vinícius, que deu para o William Arão, soltou na frente, encontrou colocado o companheiro, o jogador Tassiano. A bola foi tirada pelo próprio William Arão, foi jogada do lado esquerdo, lá está colocado o jogador Oliva. Oliva está recuando, tocando a bola, ela foi para Escobar, Escobar deu para Arthur, Arthur bateu forte, buscando o campo de ataque, era uma tentativa ali com o jogador Tassiano, mas a bola ali foi tirada e recuada para Matheus Cunha e está recebendo vai, mas será que ele tem culpa de tudo isso? Será que ele é o jogador que agora o Inter tirou para fazer as vaias? Guerrinha, me fala sobre isso, é o goleiro também?
8: Nessa hora sobra para todo mundo, Pedro. Dificilmente vai escapar o Mercado, vai escapar o Alan Patrick e também acho que já paramos por aí, o resto vai tudo ser vaiado.
4: Santa Massa na semana Farroupilha, isso muda o seu churrasco. Mais dois jogadores vão entrar no time do Santos.
13: João Schmidt no lugar do Gustavo Henrique, um volante por outro. 5 é o número do João Schmidt. E a outra substituição sai Rolheiser com a 32 para a entrada do 30. O boliviano Miguelito já fez gol na altitude contra a seleção brasileira.
4: Vamos ver, Miguelito, né?
13: Isso, 30, meia atacante. E João Schmidt, 5.
2: E no Inter vai entrar o Eliasson.
8: Ah, bom, agora vai. Agora vai.
4: Eliasson. Tá bom, ele vai entrar no time do Internacional. Já entraram o Aguirre, o Paulinho, o Vijagra, o Bruno Henrique e também agora o Eliasson. E o Inter está descendo para o campo de ataque. A bola foi para o Carboneiro. Carboneiro jogou, encontrou colocado o Vijagra, que está dominando ali pelo meio. Ele empurra a bola para o Mercado. O Mercado está levando lá pelo lado direito. Recua a bola para o Vijagra. Dominou para o Internacional. Soltou a bola, deu para o Mercado. São 38 minutos. O jogo está indo para o fim. O Inter está perdendo mais uma dentro do Beira-Rio. E a bola foi tirada pela linha de lado. Pelo Escobar vai ser arremesso lateral para o time do Internacional. Quase na bandeira de escanteio. A cobrança foi feita. A bola foi onde está colocado o jogador Bruno Henrique, tocou, encontrou colocado Vitinho, Vitinho levou para o fundo do campo, cruzou e a bola foi tirada pelo jogador do Santos. Linha de fundo vai ser escanteio do Internacional, Bianchini.
13: Bruno Gomes, linha de fundo, cruzamento rasteiro, cortado pela zaga santista, é escanteio, o próprio Bruno Gomes vai para a cobrança.
4: 39, agora etapa complementar. Levantamento de bola, tentava por ali o Félix Torres, mas a bola foi facilmente segura pelo goleiro Gabriel Brazão da equipe do Santos. Quando eu estou chamando o tempo e placar do futebol da Gaúcha, 39 minutos, etapa complementar. O Inter está levando 3-1. Eu quero saber qual é a situação do Inter com essa derrota. Está entrando o Eliasson. E eu quero saber de ti, Bertoncelo, a situação do Inter na tabela de classificação, porque está perdendo e quase seguramente vai perder para o Santos.
0: São 10 partidas sem vencer neste Brasileirão, Pedro. Apenas uma vitória pós-Copa, que foi contra o Corinthians pela Copa do Brasil. Inter, 18º colocado com 25 pontos na zona de rebaixamento e precisa de 2 rodadas para sair dela.
4: 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O jogo indo para o final, se arrastando. Ainda tem gente indo embora. Vocês têm aí uma observação? Ou está todo mundo assistindo o jogo neste momento, já que as torcidas organizadas tiraram tudo? Hein, Felipe?
2: Tem uma movimentação na arquibancada, sim. O pessoal já está indo embora. E agora, essa última substituição, Pedro, saiu o Carboneiro, camisa 7, para a entrada do Eliasson, 17. assintomático, né? Seja a substituição, seja o abandono do torcedor, começa a ir embora.
4: É, o Carboneiro foi uma das figuras, digamos assim, melhores do Internacional, né? Jogando ali o Vijagra. Vijagra domina a bola, o Tassiano vem contra ele, recua para o mercado. O jogo está indo nessa velocidade que eu estou narrando, bem devagarinho. E o Santos só troca a bola, o Santos faz o tempo passar, valoriza o 3-1, valoriza o resultado. O arremesso foi cobrado, a bola foi para o Vitinho chegou pênalti. Empurrado, pênalti. Pênalti, claro, um empurrão. Olha, o Inter pode reviver no jogo. O Inter pode renascer nesta penumbra maldita que está metido aqui no Beira-Rio. Bianchini.
7: O Vitinho tomou a dianteira numa disputa por espaço com o Miguelito. Aí ele foi calçado, puxado pelo boliviano. Ele iria entrar na pequena área. Pênalti marcado com convicção pelo árbitro da partida. O Inter tem a chance de chegar ao 3-2 e meter um fogaréu nesses instantes finais de jogo, Pedro.
4: Jori.
0: Pois é, Pedro. O lance é bem sutil, tá? Mas por baixo, se a gente observar, o Miguelito acaba pegando a panturrilha, pegando a perna do Vitinho e atingindo a perna do jogador do Internacional. Eu confesso que pra mim, Pedro, esse lance aí é um contato de disputa. Eu vejo como um contato de disputa entre os dois jogadores. Ele mal encosta por cima, pega na perna por baixo, mas os dois correndo. Eu não vejo o jogador do Santos fazendo uma ação pra derrubar o jogador do Internacional. Pra mim o lance foi normal, mas como o lance tá marcado no campo, dificilmente o VAR vai interferir porque teve um contato, teve uma disputa dentro da área, mas eu não marcaria.
4: Ele não deu cartão, os jogadores do Inter estão pedindo cartão. Seria o caso, Jori?
0: Não, não seria o caso de cartão, Pedro. O lance na linha de fundo, a bola tava indo para a linha de fundo ali na direção. Não era exatamente o lance promissor. E mesmo que o árbitro considerasse o lance promissor, ele não daria o cartão amarelo.
4: Ele está esperando o VAR, porque ele não quer determinar sozinho a marcação do pênalti, ainda que tenha esta coisa parecida com o pênalti, né, que o Jory acabou dizendo que não foi, mas enfim, foi marcado. E o fato é que ele está esperando a determinação do VAR para fazer a marcação.
7: Tá mandando os jogadores se afastarem porque o pênalti está confirmado, Pedro.
4: Está confirmado, então tá. Agora
7: Bruno Henrique pegou a bola.
4: 42 minutos e meio. O Inter vai ter ainda, sei lá, 8 minutos de partida depois, se o Bruno Henrique conseguir marcar o gol e, por consequência, o Internacional chegar ao 3-2. Tá, ele foi pro VAR.
0: Para mim não houve o pênalti, Pedro. Até achei que o VAR não fosse recomendar. Se a gente olhar assim, ó, o contato na perna do Vitinho é um contato de quem tá correndo. Os dois jogadores estão correndo. E por cima ali, ele mal toca no jogador do Santos. Ali é um contato, olha, movimento de perna para corrida. Se a gente for considerar isso infração, aí tem que jogar o futebol com um bambolê na cintura para não se aproximar do adversário.
4: É, com bambolê, exatamente. Bom, vamos ver. Ele tá lá no monitor, tá vendo exatamente o que vai acontecer. O nome do cara é Alex Stefano, ele é do Rio de Janeiro, é o árbitro indicado pela Confederação Brasileira de Futebol para apitar Inter e Santos. E nós saberemos agora, a 43 minutos e meio, mas o jogo já está parado há 1 minuto e meio aproximadamente, portanto, acho que vamos ter aí mais 8, 9 minutos depois que acontecer a chegada dos 45 minutos. Ainda está lá o árbitro, não se definiu. Está sendo orientado pelo VAR na solução ou não do pênalti. E o jogo está parado e está todo mundo esperando com muita expectativa o que pode acontecer. Porque se ele confirmar o pênalti, se o Inter converter o pênalti, ainda há uma pequena esperança de pelo menos empatar. Pequena, muito pequena, eu sei. Mas enfim, é futebol, né? Em futebol a gente sabe que tudo pode acontecer. A televisão repete para o árbitro aquilo que está acontecendo. Ele agora deu mais uma olhadinha e vai voltar para dentro do campo. O árbitro da partida, o senhor Alex Stefano, não confirmou. Ah, mas está recebendo muita orientação. Acho que não vai marcar mesmo, hein? Acho que não vai marcar mesmo. Agora falou de novo com os caras do VAR. Não saiu. Primeiro ele deu uma chegada para lá. Agora sim. Agora saiu e vai para dentro do campo. E vai, marcou.
8: Confirmou o pênalti.
4: Marcou. Confirmou o pênalti, o árbitro da partida. E o Inter tem a cobrança e será pelo Gustavo Henrique, é isso?
7: Bruno Henrique.
4: Gustavo Henrique é o jogador do Santos, né? Tá, vamos ver. Bruno Henrique está colocado para a cobrança. O árbitro vai lá para a marca do pênalti. Bruno Henrique coloca a bola carinhosamente. O goleiro Brazão ainda chama a atenção do árbitro sobre alguma coisa que ele entende que tem aí irregularidade. O fato é que o pênalti está marcado e Bruno Henrique está colocado para a cobrança. São 45 minutos agora. Eu creio que vamos ter, olha, acho que 8 minutos ou coisa parecida aí, porque teve
8: o jogo muita... vai até o início do Fantástico,
4: Pedro. Mais ou menos. Ou do bate-bola à noite com a gurizada lá comentando. comentando e discutindo tudo o que está acontecendo. Então tá, agora todo mundo saiu para fora da grande área, agora só Bruno Henrique está ali, olhando para o céu, agora correndo para a bola, lá vai Bruno Henrique, deu uma paradinha, gol! Gol! Bruno Henrique é do Internacional, 45 minutos de partida e agora, eu quero ver quantos minutos de recuperação do jogo perdido, ele vai notar porque o Inter, quem sabe, está revivendo no jogo, hein, Bianchini?
7: Pênalti perfeito, Gabriel Brazão pro lado direito, bola a meia altura no canto esquerdo, o Inter, quem sabe, renasce na partida, 3-2, Guerrinha!
8: É, um pênalti muito bem batido pelo Bruno Henrique, né? Sem chance nenhuma pro goleiro do Santos. Agora, é aquele negócio, o Santos parou de jogar, não quis mais jogar, achou que tinha tudo terminado, e eu acho que terminou também, eu tô do lado do Santos nessa questão. Mas vai tomar um sufoquinho agora até o final.
4: E aí o Aguirre vai cobrar um arremesso lateral. Me dá um tempo aí,
7: mais
4: por favor,
7: Pedro
4: Cancelo. Mais oito, é o que eu imaginava. Levantou, Eliasson tá lá colocado, a bola foi tirada pelo Tassiano. E aí no rebote a bola bateu no jogador do Inter e foi para a linha de fundo. Tiro de gol que favorece a equipe do Santos, Bertoncelo.
6: 12º gol marcado por Bruno Henrique no Inter, o terceiro dele na temporada. Inter 18º colocado com 25 pontos. Um empate agora ajuda pelo menos a ganhar posição e pular para a 17ª colocação.
4: 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Torcedor dá uma força pro time, hein? E a bola foi lá. E o Internacional vai partir para o ataque, Bijagra está levando, Tassiano vem na marcação, ele levanta de pé direito, tentativa do mercado, a bola foi afastada, o William Arão cortou, voltou Bijagra tentou jogar a bola para o jogador Bruno Henrique, a bola foi afastada, ficou para o Arthur tem o domínio, tem três caras em cima dele, tem uma falta marcada e o treinador do Internacional se ajoelha perto do bandeirinha, reclama. É, pois é, as coisas acontecem por aí, né? Deixa jogar, se o juiz deu, deixa assim.
6: Agora, Pedro, os jogadores do Internacional têm que aproveitar o tempo e não brigar com bandeira,
4: pois
6: né?
4: É o que eu acho também. Mas aí o auxiliar técnico, o senhor Conte, sei lá como é o nome dele, tá? Ele tá atrapalhando tudo, porque aí não tem a cobrança rapidamente. Olha aí, olha o tempo que tá perdendo, não foi cobrado ainda. Agora foi lá o Arthur para a cobrança. E o Arthur fica sinalizando que o cara tá perto do campo e tal. O Santos tem a catimba e o Inter cai na catimba. Ah, não, mas aí é muito, né? A bola foi cobrada depois da falta. E a bola foi jogada para o campo de ataque. A linha de lado é arremesso lateral para o Internacional. O Inter está perdendo 3-2. 3-2. A bola foi para o Matheus Cunha. Matheus Cunha bateu para o meio do campo. A bola ficou para o Arthur. Arthur tentou jogar. Saiu jogando. Empurrando a bola onde está colocado o jogador Lima. Lima deu para Tassiano. Tassiano procurou levar. Corta mercado para o Internacional. Mas o Santos tem um rebote com o Lima. Correu pela direita. Foi desarmado. E a arbitragem está marcando. Arremesso lateral para o time santista. 48, 3 dos 8 minutos já foram gastos. O torcedor agora tem esperança de empate. O Santos joga sempre sem muita pressa, como aliás é absolutamente normal. E a bola foi para o Lima. Lima foi disputar, foi desarmado. Volta o Internacional e o lançamento foi feito para o campo de ataque. Quem está dominando para o Santos é Luan Pérez com categoria, tocando a bola para Escobar. Escobar tentou na frente. A bola é tirada pelo Félix Torres, está na linha de lado. Vai ser arremesso lateral para o time do Santos. Lado esquerdo do campo de ataque, 49, 4 dos 8 minutos já foram gastos. O Inter continua perdendo a partida, 3-2 para o time do Santos. O Inter está marcando passo, levantamento, tentou Félix Torres tirar, a bola ficou para o mercado está recuando para o goleiro do Internacional, Matheus Cunha. Ele tem pressa e dá um chutão buscando o campo de ataque. Era uma tentativa do Inter, mas a bola foi tirada. Eliasson estava colocado por ali. Aí tem rebote, a bola foi para o Arthur. Entrou livre para fazer mais um gol para o Santos. Salva Aguirre! Conseguiu recuperação quando o Arthur estava chegando para marcar o gol do Santos. A bola ficou para o Paulinho. Paulinho levantou para Vitinho. Por trás dele, Escobar está cortando, metendo a bola pela linha de lado. 49 minutos e meio. 4 minutos e meio já se passaram. O Inter tem 3 minutos ainda para tentar o gol de empate. Um pontinho seria um acréscimo extraordinário para quem perdia por 3-0 com 10 homens em campo. E agora o Brazão no lançamento para dentro da área do Santos está chegando e pegando firme. Bianchini,
7: Félix Torres e Mercado viraram centroavantes no Inter.
4: É o desespero, é a possibilidade. Os dois zagueiros vão lá para dentro da grande área. Tassiano tem a bola, deu para Arthur. Arthur foi desarmado, a bola ficou para Bijagra. Bijagra correu ali pelo lado direito, jogou a bola para o Paulinho. Paulinho levou ao lado da grande área. Cruzamento acontece, a bola passou. Corta o lateral, voltou a bola. Eliasson tentou jogar, mas a bola foi tirada pelo Arthur. Arthur está jogando para o meio do campo. É o Inter tentando chegar e agora teve uma boa situação, mas a bola voltou para Bijagra. Ele é o zagueiro, é o último jogador do Inter, tocando, encontrando colocado por ali o seu companheiro, a bola foi levantada para dentro da grande área. Luan Pérez chegou para afastar, tocou a bola para Escobar, o Inter recuperou, a bola foi para o Aguirre, Aguirre deu para Bruno Henrique, outra vez com o Aguirre, agora com o Paulinho, Paulinho recuou a bola, soltou ali, onde está colocado o jogador Aguirre, levantamento e o Félix Torres tentou, mas não achou, a bola está saindo pela linha de lado, será arremesso lateral para o Santos. São 51 minutos. Tem 2 minutos o Internacional para tentar o gol de empate e somar um ponto precioso para quem perdia por 3-0 e jogava com 10 homens em campo. Era tamanha a inferioridade do Internacional que tudo agora parece ser um milagre. O Inter está perdendo por apenas 3-2, mas é a mesma coisa perder por 3-0 ou 3-2. É derrota, é falta de soma de pontos. Olha a bola jogada na área do time do Santos, cortada pelo Igor Vinícius, que dá para o Arthur, que gira, mete a bola para o Tassiano, Tassiano e Bijagra, Tassiano chegou na frente, dominou, Bijagra está na frente dele, ainda o Tassiano, esperando que alguém chegue, não chegou ninguém, tocou a bola lateral agora, soltou, encontrou colocado por ali o jogador Arthur, Arthur dominou dentro da área, Paulinho na marcação, ainda o Arthur retendo e não quer saber de ir para frente, recua a bola, 51 minutos e meio, lá vai outra vez Arthur, Arthur domina, procura passar, retém a bola, ganha segundos preciosos para o time do Santos, acaba recuando a bola para Escobar, Escobar está recuando mais ainda. Ainda para o goleiro Brazão. Brazão domina fora da sua grande área. De pé direito, ele empurra a bola para Igor Vinícius. São agora 52 minutos. Tem 1 minuto apenas o Internacional. O jogo está terminando, o Inter está perdendo.

0: campeonato, para a Série B. Enfim, a situação do Inter é realmente muito difícil. 52-40. Estou fazendo uma contagem regressiva aqui porque o jogo está terminando. O Inter não consegue chegar. A bola ficou para o Igor Vinícius, tentou na frente para o Lima. A bola foi tirada. O rebote do Internacional. Bijagra está colocado ali pelo meio. Ele faz o domínio, ganha do adversário, tenta na frente. Corta bem colocado. O William Arão tocou na frente. A bola ficou para o Santos. O juiz vai terminar a partida. Sim, terminou. E o Inter perdeu outra vez. Olha o que a gente ouve aqui no Beira-Rio. Nem foram muitas vaias, mas são muitos protestos dos torcedores. Adroaldo Garrafinho, o Inter perdeu de novo e o Inter está cada vez mais encravado na zona do rebaixamento.
1: É, Pedro, o Inter deu um sufoco agora mais na base do susto que o Santos levou, né? Porque no jogo inteiro ele foi inferior ao Santos. O Santos teve mais qualidade, o Santos chegou a abrir 3-0, o Internacional ficou com um jogador a menos, não tinha solução para chegar no gol do Brazão. E aí fez o primeiro gol, seguiu jogando do mesmo jeito, achou um pênalti lá que daqui a pouco fez o segundo gol e terminou o jogo dando a impressão de que era melhor do que o Santos, quando na verdade não foi isso. O Santos foi melhor, mereceu ganhar. E para o Internacional, olha, eu não sei o que vai acontecer, mas está caminhando a passos largos para a segunda.

0: E vamos fazer aquela saudação final para a torcida. A resposta vai ser negativa, né? Agora, ó. Os jogadores do Inter fazem a
1: tentativa de
0: saudação.
1: reconciliação que não dá certo, né?
0: Não dá certo. E a festa do lado Santista.
2: E agora vem a saudação do time do Santos aqui. Todo elenco pula a placa de publicidade, vai em direção ao alambrado no Beira-Rio para saudar, cumprimentar. Tá por ali o Gabigol, capitão do time. Abanam para o torcedor. É essa salva de palmas aqui, ó.
1: E a festa Santista dentro do Beira-Rio. Em seguida teremos uma entrevista do jogador colorado. Os outros seguem cabisbaixos, obviamente, perderam mais uma vez. O Inter tem apenas 5 vitórias na competição. Qual é a situação do Inter? Repete aí, Bertoncelo.
3: Antes, Pedro, o mercado vai falar pelo Premier e pela RBS TV. Capitão, zagueiro do Inter, vamos ouvi-lo.
4: No treinador, qual é a avaliação que se faz, mesmo com a recuperação no segundo tempo, mas os 10 jogos sem vencer, e daqui a pouco a possibilidade de troca de técnico nesse momento?
5: Bueno, essa pergunta me parece que está fora de meu alcance de responderte. Eu não sou o que tomo decisões. O que eu posso falar é que todos temos responsabilidades, desde o presidente até o último funcionário, e todos somos responsáveis de esta mala situação, e juntos temos que revertir. Salí de casa muy cedo, con 10 años, y abandoné a mi familia, brigando por un sueño, por ser jugador profesional. Entonces, yo sé bien lo que es no desistir, y yo no voy a desistir, por más que la situación esté difícil, y mis compañeros también. Entonces, ahora es corregir todo lo que estamos haciendo mal, y preparar el próximo juego que tenemos que vencer para empezar a poder salir a zona de rebaixamiento.
4: Obrigado ao
3: Tá aí o mercado, zagueiro, capitão do Inter, falando pela RBS TV. Pedro.
1: Muito bem, Guerrinho. Agora são 2 jogos fora de casa.
6: É, o que está ruim pode ficar pior, né, Pedro? Porque o Internacional está com a moral no subsolo, né? O Internacional é difícil de recuperar animicamente. Eu não sei o que vai acontecer, mas muito provavelmente, sei lá, pela ordem normal dos fatos, o Inter vai trocar o treinador. O Inter não vai continuar com o Pezzolano, né? Vai arriscar uma fórmula mágica para o final, para essa reta final do campeonato. E aí, sei lá, se pode melhorar ou se pode piorar, mas alguma coisa precisa ser feito. Porque se continuar desse jeito que está, o Internacional não vai ganhar nem da Chapecoense, muito menos do São Paulo. Então, alguma coisa precisa ser feito. E parece que o único fato que pode melhorar a vida do Internacional é a troca de treinador. Só isso.
7: Ô Pedro, sobre isso, sabe que eu estou aqui na Zona Mista para apresentar daqui a pouco o balanço final
1: Sim.
7: e com 30 minutos do segundo tempo passou por aqui o Fabinho Soldado, e ele já o executivo, né, de futebol do Inter. Repito, com 30 minutos do segundo tempo, ele já desceu das cabines e passou por aqui já para entrar no vestiário. Então, certamente está tendo muita conversa já a partir de agora sobre esse futuro da comissão técnica do Internacional.
1: O Gabardo vai se somar aos nossos repórteres, o Felipe Duarte e o Simon Bianchini, e nós vamos trazer informações. Mas antes eu quero que o Finkler me dê uma ideia do que está acontecendo no pátio aqui no Beira-Rio, hein, Finkler? Em seguida.
0: Pedro, eu vou começar o deslocamento então, pelo pátio e para a zona mista, para a sala de entrevista, e vou deixar meu voto melhor em campo, Gabigol.
8: Gabigol também acompanha o Felipe.
6: Eu também vou no Gabigol pelos 2 gols, né? E goleador é isso, tem que fazer 2 gols. Ele fez 2 gols, para mim foi o melhor do jogo.
1: Tem meu voto também. O cara que mete 2 gols numa partida importante como essa, com o Santos também brigando para escapar do rebaixamento, merece meu voto. O Jory, qual é teu voto, hein, Jory?
3: Meu voto é o Gabigol também, Pedro.
1: Gabigol. Quem é que faltou votar?
3: Faltou o Finkler e o torcedor pelo aplicativo de GZH. Quem se salvou dos colorados foi o Bruno Henrique, tá? Pelo gol marcado, pelo segundo tempo, 25% dos votos para Bruno Henrique, Pedro.
1: Muito bem.
9: Pedro?
1: Jogador.
9: Agora sim, que a torcida tá passando, pessoal. Tá rio? Foi feio hoje, né, chefe?
10: É vergonhoso o retrato dessa direção fracassada aí. Agora nós vamos lutar até o fim e vamos nos livrar desse enganador aí do Barcelos.
9: Tá certo, valeu aí o torcedor fazendo seu protesto. Pedro, a situação é a seguinte: aqui a cavalaria da Brigada Militar está posicionada aqui, são 9, e o torcedor está deixando o Beira-Rio por enquanto no clima pacífico, aí, irmão.
10: Complicadíssimo, né? Tá difícil de ver um vislumbre de alguma coisa. Mas a gente é torcedor e a gente vai continuar vindo. A gente vai tentar alguma coisa. Mas tá difícil de ver algum vislumbre aí.
9: O requinte de crueldade aí no primeiro gol, né? O erro grosso é complicado, né?
10: Mas isso é o Inter, né, cara? É botar uns caras que a gente sabe que não dá certo e quando eles botam lá, sabe que vai dar alguma coisa errada, né? E deu.
11: Valeu, velho. Valeu.

0: Mais um aqui?
1: Por favor. Deus, Barcelos, sai do poder. Tu não foi feito para isso, pelo amor de Deus. Vai embora do Inter. Vai embora do Inter. Tu é o pior presidente da história do Inter. Pede, some para sair. Tu, Fabinho Soldado, o Pezzolano, que é uma mula. Pelo amor de Deus, saiam do Internacional. Pelo amor de Deus.
0: Tá aqui a manifestação do torcedor, Pedro, né? Torcedor do Internacional aqui. Mais um para falar, para fechar aqui.
2: Bom, Pedro, um abraço para de Uruguaiana para ver esse fiasco do Internacional. Fora, Barcelos!
3: É, a torcida. O Barcelos, ele é uma gestão desgraçada. Ele não dá certo em lugar nenhum. Nada, nada do que ele fez. Ele destruiu com o Internacional. É isso aí.
0: Valeu, valeu. Pedro, o torcedor um pouquinho mais conosco aqui. A gente está posicionado nesse sentido. A gente tem as imagens para quem está na live também de toda a estrutura de segurança que está sendo montada, que o torcedor agora começa a se manifestar, Pedro.
4: Muito bem, o Finkler fica de plantão ali por um bom momento, em seguida vem o Gabardo com o balanço final. 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Bom, eu vou chamar o Gabardo. Mas antes eu quero chamar o Bertoncello, porque a situação do Inter ficou de que forma? Conta aí.
5: Bom, o Inter, Pedro, é o 18º colocado com 25 pontos. Ele agora está 3 pontos atrás do primeiro time fora da zona de rebaixamento, que é o Mirassol. O Mirassol mais cedo venceu o Coritiba fora de casa. Mas se em pontos está apenas 3, na prática são 2 rodadas pelo menos para sair, porque a distância de 3 pontos, ela se soma à distância de 2 vitórias a mais em relação ao Mirassol. O Mirassol tem 7 vitórias e o Inter tem 5. Então, mesmo que na próxima rodada o Inter vença a Chapecoense, o Mirassol perca, o Vasco não vença, o Inter empata em pontos com o Mirassol, mas terá uma vitória a menos em relação aos paulistas e ficaria mais uma vez na zona de rebaixamento. A campanha do Inter fica ainda pior, Pedro, quando fazemos um recorte no Beira-Rio, o segundo pior mandante deste Campeonato Brasileiro, 3 vitórias em 14 jogos. 33% de aproveitamento.
4: E 10 jogos sem vitória, é isso?
5: Isso, 10 partidas sem vencer, 4 empates e 6 derrotas. Não venceu ainda pós-Copa. A última vitória do Inter no Campeonato Brasileiro foi no dia 16 de maio, quando goleou o Vasco pelo placar de 4-1.
4: É, e tem muito torcedor que fica por aqui ainda protestando bastante. Enfim, essa é a situação. E no balanço final nós teremos mais informações, teremos certamente a entrevista do presidente outra vez. Saberemos se continua ou não o técnico do Internacional, será trocado, se alguma coisa será feita nesse sentido. Enfim, eu conclamo o torcedor, convido o torcedor a ficar ligado no balanço final, no futebol da Gaúcha, porque tem muita coisa acontecendo aqui no Beira-Rio. Parece que terminou o jogo, não, não terminou o jogo, não terminou nada, não terminou o campeonato. O Inter ainda tem chance. Mas como será daqui para frente? O fato é que faz 10 jogos que o Inter não tem vitória, depois da Copa do Mundo não ganhou, apenas 5 vitórias. Meu Deus, que campanha pavorosa. Bom, vamos adiante. Estou te ouvindo a partir de agora, Eduardo Gabardo.
6: Muito obrigado, Pedro Ernesto Denardi, que narrou aqui no Beira-Rio. Mais uma derrota do Inter. Inter 2, Santos 3. O Inter perde mais uma, segue afundado na zona do rebaixamento do Campeonato Brasileiro. Vaias. Protesto no Beira-Rio. O Inter até lutou, tentou uma reação no segundo tempo, mas faltou qualidade. E agora, Paulo Pezzolano e a sua comissão técnica, será que teremos troca? Será que eles caem? Será que continuam no cargo? Tudo isso nesta projeção a partir de agora, aqui no Balanço Final.
7: 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Eduardo Gabardo.
6: As imagens estão no canal Gaúcha Esportes do YouTube, do pátio do estádio Beira-Rio, J. Fink.
0: Gabardo.
6: Um protesto muito forte neste momento.
0: É, o clima fica mais tenso, dois torcedores passaram derrubando os gradis aqui, e aí agora o torcedor faz o seu protesto, como a gente pode ouvir ao fundo aqui. E um detalhe, né? A Brigada Militar aqui, o pelotão que está fazendo a segurança, avançou um pouquinho mais para tentar conter, porque à medida em que os gradis caíram, ficou propenso aos torcedores se aproximarem ainda mais dos prédios. Agora, mais uma correria acontecendo aqui. Ó, passa mais uma equipe agora aqui de segurança privada. A situação começa a ficar muito, Gabardo, mas muito tensa aqui no pátio do Beira-Rio.
8: Bom, acompanhamos. Fala, Simon. Invasão aqui no acesso do edifício garagem, muitos torcedores cruzando em direção à área reservada aqui dentro do estádio Beira-Rio. Pelo menos um grupo de 5 torcedores acabou conseguindo passar pelo bloqueio, uma outra área que leva acesso aqui à própria...
9: Entra aqui, senta aqui, Simon, pra gente aparecer no vídeo aqui. A gente vê um corre-corre do segurança, já que acho que a câmera é mais importante na zona mista. Alô, pessoal, venham pra zona mista com a câmera.
10: Tentativa aqui de invasão já por cima aqui.
9: É, tem uma tentativa de invasão. Senta aqui pra gente aparecer no vídeo aqui, Simon. É, os torcedores tentaram e conseguiram invadir uma área. É que dá acesso à zona mista, ainda, muito próximo do vestiário.
0: Ô, Jones, aqui. Beira-Rio.
9: E por isso a segurança está reforçada por aqui, né?
10: Isso, uma movimentação, deslocamento de seguranças privadas do Internacional aqui para essa parte interna, que dá exatamente na zona mista, mas também em setores privados dos jogadores, acessos exclusivos. Isso nos últimos anos não tinha acontecido, Gabardo. Em protesto somente no pátio externo, não uma tentativa de invasão, e eles conseguiram, pelo menos um grupo pequeno de torcedores, invadir essa área interna aqui do estádio.
9: Bom, e do lado de fora, né, Finkler, nós temos as imagens no canal Gaúcha Esporte do YouTube, e depois do balanço final, depois de Inter 2, Santos 3, deste protesto muito forte dos torcedores do Inter. Temos ali aquelas muretas, né? Aquelas barreiras que servem de contenção, arremessadas, derrubadas. E o protesto forte da torcida do Inter depois de Inter 2, Santos 3. O que está para descrever agora aí, Finkler?
0: Olha, Gabardo, os gradis, exatamente como tu falava aqui, eles foram... Cara, colocados boa parte deles no chão, só tem mais uma linhazinha, como você viu na nossa imagem aqui de gradis. E aquela equipe que passou correndo foi justamente quanto a ocorrência de invasão ali do setor do edifício garagem. Em meio a tudo isso, ó, estoura agora um rojão perto da gente aqui. Os rojões, eles são arremessados do edifício garagem em direção a essa parte aqui, que tem o portão 1 e também a entrada de imprensa, né? Então, muita atenção aqui, o torcedor segue reclamando, os gritos de renuncia, renuncia, é o que estão aqui tomando conta nesse momento da boca do torcedor na frente. Ó, mais um rojão vai estourar agora, Gabardo. E aqui... Tiros, ó, agora bom, a polícia ali dá os tiros aqueles de efeito moral, uma correria imensa acontece com a torcida do Internacional indo em direção à entrada do estádio. Nesse momento está acontecendo aqui o primeiro confronto, a gente pode dizer, dessa noite aqui no pátio do Beira-Rio, Gabardo.
10: Gabardo, e aquela parte que eu tinha dito há pouco, tem um helicóptero agora sobrevoando, tá? Um helicóptero sobrevoando essa parte aqui que tem a confusão. E esse túnel de acesso, né, que leva do edifício garagem para a parte interna do estádio Beira-Rio, os seguranças fecharam as portas e, antes disso, seguranças privados também avançaram para justamente empurrar e levar de volta esses torcedores que tinham invadido anteriormente. A situação foi contornada temporariamente por aqui, mas houve um avanço no perímetro por parte dos seguranças. Mas, repito, essa invasão um bom tempo não acontecia e foi um ponto surpresa, porque não existia uma Simon, segurança prévia antes nessa região. Finkler.
0: Nesse momento, a cavalaria agora acionada se posiciona e os torcedores, alguns deles arredam, mas outros ficam esperando para ver o que vai acontecer. O clima fica ainda mais tenso, ainda mais pesado aqui no vestiário do Beira-Rio. Agora a cavalaria parte para cima da torcida, que se concentra nos portões de entrada do... Ó, agora caiu um policial neste momento, um rojão foi arremessado e o policial caiu do cavalo. Agora vai mais uma parte do policiamento ostensivo ali para fazer a contenção da torcida, pois os rojões foram arremessados na parte traseira de onde os policiais estavam correndo. Agora aconteceu essa cena aqui mesmo. O rojão foi arremessado em meio aos cavalos e um soldado acabou caindo do animal.
9: Toda essa repercussão, esse protesto muito forte da torcida do Inter, depois de Inter 2, Santos 3, o Inter está afundado na zona do rebaixamento do Campeonato Brasileiro, por isso essa reação muito forte da torcida do Inter. Bom, tem várias questões para a gente analisar aqui no programa, Guerrinha, né, neste balanço final. Daqui a pouco vamos ver o que teremos de coletiva. O presidente do Inter, Alessandro Barcelos, vai falar e tem que falar, tem que se posicionar sobre o que está acontecendo, se teremos troca na comissão técnica do Inter, se Paulo Pezzolano vai cair ou não, se será demitido do cargo ou não. Mas que manifestação forte da torcida, hein, Guerrinha?
11: É, a torcida não aguenta mais, né? Terminou a paciência, esgotou. Quer dizer, perde um Grenal, uma desclassificação. Aí vem um jogo-chave contra o Santos, que é um adversário direto, dentro da tua casa. Tu bota 20 mil pessoas, que é um, olha, um frio hoje. As pessoas vieram ajudar o Internacional. O Internacional foi uma caricatura novamente. Para mim não é nenhuma surpresa. Eu há muito tempo digo que o Internacional é um time ruim. É um time sem qualidade. É um time que é muito mais fraco do que aquele do ano passado e sem a sorte do ano passado. Porque vai lá e o Mirassol ganha de manhã, já deixa sem chance de sair da zona de rebaixamento. Então o Internacional, além de ruim, é azarado. Não tem sorte. E aí o que, que vai acontecer? Vai haver troca de treinador. Eu não tenho a mínima dúvida que vai trocar o treinador. É a última cartada que pode ser dada. Mas eu acho que assim mesmo, o Internacional dificilmente vai escapar do rebaixamento.
9: Bom, Simon, aquela situação que colocamos aqui de tentativa, né, dessa invasão de zona mista aqui muito próxima do vestiário do estádio Beira-Rio, ela foi controlada, né?
12: Foi esperada já.
9: Pelos seguranças do Internacional. Então não teremos a presença de qualquer tipo de ameaça para os profissionais do Inter que estão dentro do vestiário. A segurança agiu rapidamente, conseguiu controlar essa situação, né?
12: No final desse túnel, viu, o Gabardo, aqui, que leva para a parte interna do estádio, para quem nos acompanha em live lá, estou tentando girar as imagens, 1, 2, 3, 4, 5, 6, 7, 8, 9, 10, 11, 12, 13 seguranças. O Inter mudou esse protocolo, trouxe seguranças na correria para cá, e agora são 13 profissionais que fazem essa escolta nesse túnel que dá acesso para o edifício garagem, mas foi contornada a situação por aqui.
9: E do lado de fora, Finkler, como é que tá agora? Pelo menos o barulho diminuiu, né?
0: É, agora aqui, ô Gabardo, existe uma contenção, né? A cavalaria ficou mais pro lado. Vamos colocar aqui nós de frente pro Guaíba, aqui bem exatamente na frente do portão 1, ao lado da entrada da zona de zona mista, né? Da zona de imprensa. Os cavalos, né? Todos os policiais foram andando pro lado esquerdo em direção à rua Fernandão e acabaram contendo o torcedor. Mas tem uma grande concentração de torcedores agora à direita aqui, e a outra equipe da polícia ostensiva também já está a postos. Enquanto isso, os gradis foram levantados pelos funcionários de segurança e também a equipe de apoio do próprio Internacional. Mas aqui é para vocês terem uma ideia exata. Nós temos agora aquela escada que leva ao Sunset, ao lado do edifício garagem, lotada de torcedores, e aqui embaixo também. Um protesto agora com a manifestação do torcedor pedindo a renúncia do presidente. Escutem aí. Renúncia! Esse é o clima aqui, Gabardos.
9: Bom, o Finkler acompanha mais um pouco essa confusão do lado de fora do Beira-Rio, depois de Inter 2, Santos 3. Nós temos na imagem lá, no canal Gaúcha Esportes no YouTube, as imagens do balanço final, a tela dividida. De um lado, a mesa da entrevista coletiva com a cadeira ali. Daqui a pouco, entrevista coletiva, já vou chamar o Felipe Duarte para saber como é que está a situação por ali. E do outro lado da tela, o protesto do lado de fora do estádio Beira-Rio. O Inter com esta ameaça muito forte de rebaixamento para a segunda divisão do Campeonato Brasileiro. Felipe Duarte, alguma informação depois de Inter 2, Santos 3, do que teremos de entrevistas? Se o presidente vai falar, se o auxiliar técnico, Esteban Conde, que hoje dirigiu o time, vem para entrevista ou não. E aí, Felipe?
13: Gabardo, por enquanto nenhuma movimentação, né? Lembrando que o Paulo Pezzolano está suspenso e mesmo que ele permaneça no cargo, ele não poderia conceder entrevista coletiva. Quem deveria falar é o auxiliar Esteban Conde. Mas pela gravidade da situação e até pela dúvida, né, de permanência da comissão técnica, a tendência é que tenhamos um dirigente concedendo a entrevista. Ainda não sabemos quem vai falar, tudo está posicionado, mas os profissionais, a assessoria ainda não passaram por aqui.
9: E puxa vida, né, Felipe? E Guerrinha e demais colegas, não tem o menor cabimento colocar o auxiliar técnico do Inter para falar num momento como esse, né? Não tem como, né? Pô, situação tão grave como essa.
11: Não, agora hoje o auxiliar já podia estar no banho, inclusive, não tem nada para explicar. Ele está cumprindo ordens ali, né? Eu acho que quem tem que botar a cara hoje de novo é o presidente, talvez o Fabinho, né?
9: Sem dúvida.
11: O Gabardo, acho que são esses dois.
9: Quem chama?
5: É o Jory chamando aqui no estúdio, estou aqui com o Bertoncello também, dando uma olhada no que está acontecendo de repercussão, Gabardo. E vale lembrar o seguinte, a última vez que o Esteban Conde concedeu uma coletiva, ele acabou se desculpando com o Félix Torres por ter substituído o zagueiro contra o Atlético Paranaense. Um jogo em que ele deu uma entregada, deu um gol de presente para o Atlético, né?
9: É verdade. E hoje o Félix Torres teve mais uma falha grave no começo da partida que originou o gol.
5: Hoje não substituiu o Félix Torres, né?
9: Não, hoje não. E...
5: não precisa pedir desculpa.
9: É, mas vou dizer uma coisa, hein? Félix Torres, que contratação que o Internacional fez pra zaga, hein? Guerrinha, Guerrinha.
0: Gabardo?
11: É, oi. Verdade.
9: Fala, Finkler.
0: Agora chegaram os integrantes aqui da camisa 12, tá? Que ontem até conversaram com os jogadores do Internacional e alguns dirigentes. A gente noticiou isso aí em GZH. Enfim, trouxemos as informações do pré-jornada e eles tinham dito num comunicado que fizeram, né? Que se hoje não viesse o resultado, a postura seria diferente. Era apoio incondicional antes do jogo, mas depois, se não viesse o resultado, a postura seria diferente. Mas o clima agora, comparado a alguns momentos antes, ele está bem mais pacífico.
9: Fica a expectativa para saber se teremos troca de técnico ou não no Internacional, depois de mais uma derrota no Campeonato Brasileiro, 3-2 para o Santos aqui no Beira-Rio. Para quem está se ligando agora, o Inter perdia por 3-0 no primeiro tempo, né? O Diori já pode até... e recuperar essa informação. O Inter teve jogador expulso, o Matheus Bahia, naquele lance do pênalti. O Inter perdia por 3-0. Ficou boa parte do jogo com um jogador a menos. Até reagiu no segundo tempo, na força de vontade, conseguiu diminuir para 3-2, mas perdeu e segue afundado na zona do rebaixamento. O Diori, a expulsão do Matheus Bahia foi correta, né?
5: É, a expulsão do Matheus Bahia foi correta, Gabardo, porque ele comete uma falta impedindo uma chance clara e imediata de marcar um gol. É um lance que até, Gabardo, em algumas circunstâncias, dependendo do critério do árbitro, da maneira de atuar do árbitro, o árbitro pode até considerar aquele movimento ali na proximidade entre os dois jogadores como uma tentativa de chegar à frente para disputar a bola, mas o fato é que o jogador do Santos, o Gabigol, tinha a frente da jogada, o Matheus Bahia puxa por trás, né? Para ele disputar a bola, ele teria que tirar o Gabigol da jogada, e havia o Gabigol entre ele e a bola, ele puxa por trás e acaba impedindo uma chance clara e imediata de marcar um gol. Por que eu estou fazendo toda essa explicação? Porque como houve o pênalti, se o jogador tenta disputar a bola, o cartão aplicado deve ser o amarelo, porque daí não tem a tripla punição, reduz a punição do vermelho para o amarelo. Se o jogador não tenta disputar a bola, o vermelho é mantido mesmo com o pênalti. Então é um lance muito sutil, porque o Matheus Bahia começa a puxar fora da área e termina de fazer a infração dentro. É uma infração que é contínua, que é aquilo que coloca a regra 12. E depois, por ter puxado por trás, impedido a chance clara sem disputar a bola, o árbitro mantém o pênalti e mostra o cartão vermelho.
9: 6:24, Inter 2, Santos 3. Bertoncelo, já terminou o jogo do Remo?
5: Sim, o Flamengo venceu fora de casa o Remo pelo placar de 1-0, gol marcado pelo Samuel Lino. Poderia ser pior, né? O Remo vencendo passaria o Inter e o Inter acabaria na penúltima colocação. Do outro lado da tabela de classificação, a vitória faz o Flamengo assumir a primeira colocação com 54 pontos, Gabardo.
9: Como é que tá a zona do rebaixamento agora, então?
5: Vasco, 17º, 25, Inter, 18º, 25, Remo, penúltimo com 23 e Chapecoense, última com 14 pontos.
9: Os primeiros fora do Z4...
5: são eles o Grêmio e o Mirassol, ambos com 28 pontos. O Grêmio leva vantagem em relação ao Mirassol pelo saldo e ambos, né, inclusive com duas vitórias a mais em relação ao Inter, mas Grêmio e Mirassol 15º e 16º colocados.
9: Ô Bertoncelo, prepara um levantamento pra gente que eu quero analisar aqui com o Guerrinha, com toda a turma, com o Felipe, com o Simon. Desde a parada na Copa do Mundo, quando voltaram, no caso do Inter, as competições, a Copa do Brasil e o Campeonato Brasileiro, quantos jogos foram e qual é o aproveitamento, como é que foi o desempenho do Inter do Paulo Pezzolano desde a parada da Copa do Mundo? Porque chama atenção que o Inter teve, né, Guerrinha, aqueles bons resultados contra o Flamengo, contra o Palmeiras. Se imaginava uma reação, mas depois não foi o que aconteceu. O time piorou, mas piorou muito, né? De lá pra cá, Bertoncelo, como é que tá esse desempenho do Internacional?
5: A gente teve 12 partidas, tá? E aí, como tu colocaste, né, tem as partidas do mata-mata de Copa, que aí tem a única vitória do Inter neste pós-Copa, que foi a vitória contra o Corinthians por 2-0 no estádio Beira-Rio. Então são 12 jogos. E aí, contando o Campeonato Brasileiro, são 8 partidas, contando com hoje, né? Então, no pós-Copa tem derrota para Cruzeiro, Atlético Paranaense, pegando o Brasileirão, tá? Bahia e agora Santos. Tem os empates contra o Atlético Mineiro, o Remo, o Palmeiras e o Flamengo. E aí nos jogos de Copa, vitória contra o Corinthians em casa, derrota fora. E aí empate contra o Grêmio em casa, derrota fora. São os 12 jogos do Inter pós-Copa, apenas uma vitória e nenhuma delas pelo Brasileirão, Gabardo.
9: Apenas uma vitória em 12 jogos depois da parada da Copa do Mundo. Guerrinha, isso explica muito a que ponto o Inter chegou na tabela de classificação, né?
11: Mas é porque não tem qualidade, Gabardo. O time Internacional é fraco. É um time inferior ao do ano passado. A gente vai dizer assim, pô, mas o Internacional ganhou só 5 jogos até agora, 5, 6 jogos. Mas olha, ganhou 5, 6 jogos porque não tem qualidade. O Internacional hoje, nesse momento, eu sinto muito dizer isso para o torcedor do Internacional, que está machucado, está sangrando. Mas hoje o Internacional é o pior time do futebol brasileiro. Da Série A, que eu quero dizer, na Série B nem entrei nesse detalhe. O Internacional se encaminha a passos largos para a segunda divisão. Tem cura? Pode ser que aconteça um milagre que aconteceu no ano passado. Mas aí o Internacional vai ter que encontrar uma coisa que no ano passado deu certo lá nas 2 últimas rodadas, que foi o fato novo. Qual é o fato novo que pode ser instaurado agora? A troca de comando. Ah, mas o time do Internacional é ruim. Eu concordo plenamente quem tem esse pensamento. O Paulo Pezzolano não é mau treinador. Também concordo plenamente com isso. Só que o Paulo Pezzolano hoje, ele não consegue tirar mais nada desse grupo. Tanto é que a cada jogo ele faz uma nova invenção. Hoje ele colocou o Félix Torres, que eu não sei como é que veio parar no Beira-Rio. Todo mundo falava que o Félix Torres era um problema no Corinthians, era um jogador que estava fora dos planos. Daqui a pouco ele chegou aqui. Aí ele foi substituído numa partida pelo mesmo interino que estava hoje. Bateu o pé, tiveram que pedir desculpa para o Félix Torres, acreditem, pediram desculpas. E hoje ele fez de novo. Quer dizer, não é nenhuma surpresa o que está acontecendo. O Internacional cavocou essa situação e conseguiu chegar onde chegou. Agora, eu acho que não tem mais volta. Eu acho que não tem mais volta. Tomara que eu esteja redondamente enganado, que o torcedor Internacional possa festejar de novo o milagre, mas é só milagre que pode salvar o Internacional.
5: Bom, Gabardo.
9: Oi, Bertoncello.
5: Só para trazer agora na porcentagem, né? E até fiz uma separação. O Inter pós-Copa, números totais, e o Inter pós-Copa apenas contando o Campeonato Brasileiro. O Inter pós-Copa, falei antes ali, 12 partidas, venceu apenas uma, 5 empates, 6 derrotas, campanha de 22% de aproveitamento. E os números pioram quando eu tiro a Copa e deixo apenas o Campeonato Brasileiro. Pós-Copa do Inter no Brasileirão. 8 partidas, não venceu nenhum jogo, 4 empates, 4 derrotas, 16% de aproveitamento.
9: Que coisa, hein? Na próxima, Bertoncello, os 12 jogos que faltam para o Inter, né, para terminar o Campeonato Brasileiro, e o aproveitamento que o Inter precisa para escapar. Daqui a pouco, aqui no balanço final.
5: O spoiler, tá? Tem mais jogo fora de casa do que em casa.
9: Que é um problema.
5: Não sei se isso é melhor, né? Porque o Inter jogando fora tem atuado mais, né?
9: Em casa tá muito ruim. Daqui a pouco, Felipe Duarte vai chamar para dizer o que, que vai ter de entrevista aqui no Beira-Rio depois de Inter 2 e Santos 3. Se é o presidente Alessandro Barcelos, se é algum outro membro da direção. E a gente vai tentar avançar para descobrir se tem troca de técnico ou não. Me chamou a atenção o Felipe e Simon. O Simon está acompanhando ali o Santos e depois vem para a Zona Mista aqui também. Já está aqui na Zona Mista, né? Para ver se vai ter alguma entrevista por aqui também. Nessa posição em que eu estou apresentando o balanço final, que você pode acompanhar em vídeo, no balanço final no canal Gaúcha Esportes do YouTube, o Fabinho Soltado, executivo do Inter, passou por aqui aos 30 minutos do segundo tempo em direção ao vestiário. Desceu das cabines e já foi para o vestiário do estádio Beira-Rio. Então tem conversa, tem reunião. E pode ter alguma novidade daqui a pouco sobre troca no comando técnico do Internacional. Daqui a pouco vamos falar sobre nomes. Quem poderá vir para o Inter se Paulo Pezzolano de fato cair? O Finkler, do lado de fora do Beira-Rio, eu vejo nas imagens, lá no canal Gaúcha Esportes, os policiais, né, da Brigada Militar, com os escudos da Força Tática, fazendo uma barreira, tentando controlar aqui a área do Beira-Rio. Como é que tá o protesto aí?
0: Exatamente isso aí, Gabardo. Quem está nos acompanhando na live aí está vendo as imagens do Peter, né? Tem ali os escudos da Força Tática e também do policiamento de choque. Um bom contingente ali que eles estão avançando. Eles avançaram um pouco, agora pararam na altura da capela e estão virados aqui para os torcedores. Eu tinha falado que a camisa 12 tinha chegado, mas só para colaborar também aqui com a informação, tem alguns membros da torcida Guarda Popular também aqui fazendo protesto, né? Já se manifestaram pedindo a renúncia do presidente, dizendo que não vão arredar pé enquanto o presidente não renunciar. Mas o clima agora é exatamente este que você está acompanhando aí com as imagens, né? Os torcedores e temos aí cerca de 30 metros mais adiante, os policiais que estão ali com os escudos fazendo, tentando fazer essa contenção por parte dos torcedores. Até o momento não houve avanço, mas as partes estão separadas aí por esse espaço que eu falei.
9: O Finkler segue acompanhando esse trabalho importante no pátio do estádio Beira-Rio, que você acompanha em imagens também. Agora acalmou o protesto dos torcedores do Inter. 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Agora, Felipe, Simon, Guerrinha, quando a gente fala, e Finkler, impossibilidade de troca, né, de técnico, algo que pode acontecer se o Pezzolano for demitido hoje pela direção do Internacional, tem que ver o que mais pode acontecer, né? Não vai cair vice de futebol, porque o Inter não tem vice de futebol, por incrível que pareça, né? Fabinho Soldado, na avaliação de vocês, o executivo do Inter, corre algum risco ou não?
11: Eu acho que corre, todo mundo corre riscos. Nesses anos todos que o presidente esteve no poder, 6 anos, ele mudou tudo. Todas as peças da sua diretoria foram alteradas. A única coisa que ficou foi ele, mais nada. Então, para mim, não seria surpresa nenhuma ele hoje demitir o treinador, demitir o diretor de futebol, demitir o executivo, demitir todo mundo. Por quê? Porque ele está sem saída, ele tá acuado. O torcedor não quer mais nem saber, não quer mais olhar para ele, né? E então ele tem que fazer alguma coisa. Ele não vai pedir, não vai renunciar, evidentemente que não vai renunciar. Mas alguma coisa ele vai ter que fazer. Qual é a coisa que ele pode fazer que está no seu alcance? Trocar o treinador, trocar o executivo. Essas peças aí que ele se acostumou a trocar ao longo dos anos.
13: Nessa temporada, Guerrinha, Gabardo, o presidente Alessandro Barcelos, ele sempre foi uma figura muito presente no vestiário do Inter. E, de certa forma, ele foi criticado muitas vezes por isso, por ser centralizador, por ter contato direto com os jogadores no vestiário. E nessa temporada houve um afastamento. Ele deixou de frequentar com maior frequência o CT Parque Gigante, os treinamentos, o vestiário em dia de jogo. O Fabinho Soldado é o grande nome hoje do vestiário, né? Prova é que ontem, por exemplo, quando teve essa ida de alguns membros da camisa 12, de uma das organizadas do Inter ao CT, quem recepcionou esses torcedores foram Fabinho Soldado e Abel Braga. Abel Braga, que hoje exerce o cargo de diretor técnico e que é uma figura também muito forte. Mas o nome que comanda o futebol, de fato, é o Fabinho. Fabinho Soldado, diretor executivo de futebol, ganhou carta branca da gestão para comandar a base, para reestruturar o clube internamente. Eu não descarto também, embora nesse momento eu não consiga afirmar que tipo de mudança vai acontecer, porque o Pezzolano, por exemplo, ele não está nem no vestiário, né? Se vai ter uma demissão do técnico, da comissão técnica, e acredito que isso vai acontecer, essa comunicação pode ficar para depois.
12: Primeiro termômetro, tá? Fazendo alguns contatos aqui com algumas fontes que têm acesso ao vestiário do Inter. Tendência, sim, de mudança, mas impactando apenas a comissão técnica. Tá? Então, o Fabinho Soldado, como descreveu o Felipe, ele até por um próprio perfil dele, e ele fez isso no Corinthians, ele fecha com um grupo de jogadores, né? Trabalhou com poucos recursos, tentando buscar algumas peças, né? E por mais que não tenha acertado tanto em contratações, mas com um aval financeiro, não fez loucuras. Então, por isso, também vai ganhar um respaldo. Principalmente porque uma figura muito ligada a Abel Braga, né? Diretor esportivo do Internacional. Então, num primeiro momento também, pelo que eu estou colhendo de informações e acompanhando o Inter nesses últimos dias, aposto apenas uma mudança na comissão técnica e não impactando no Fabinho Soldado. E um outro detalhe, o Inter já demitiu um técnico que não comandou a equipe, né? Miguel Ángel Ramírez. O Inter demitiu o profissional que estava afastado por Covid, né? Foi comandado pelo Martin Anselmi, né? Que era o seu auxiliar direto, depois acabou até treinando o próprio Botafogo recentemente, o futebol brasileiro, o Porto. Então o Inter já fez isso, mas claro, né? O cenário já estava bem desenhado e hoje no máximo teria que ter uma breve conversa com o Pezzolano para oficializar essa saída.
9: Bom, daqui a pouco as entrevistas aqui no Beira-Rio. Será que o presidente Alessandro Barcelos vai se pronunciar? Tem que falar sobre esta situação crítica do Inter afundado na zona do rebaixamento. E aí, Bertoncello?
5: Atualizando os números aqui, né? Tava vendo que o Thiago Maia, falei antes, completou 100 jogos pelo Inter hoje. O que completou 100 também é o número de derrotas do Inter na gestão Barcelos. O Barcelos assumiu o Inter no dia 4 de janeiro de 2021. Hoje é dia 6 de setembro de 26. São mais de 2 mil dias de trabalho, 374 jogos do Inter e agora 100 derrotas. A campanha dá mais ou menos 54% de aproveitamento, 2 títulos, né? Um gauchão e a Recopa esse ano contra o Brasil e 10 técnicos. Passaram-se 10 técnicos de 2021 para cá, Gabardo.
9: Uma gestão que termina de forma melancólica. Daqui a pouco os nomes disponíveis no mercado para saber o que, que o Inter pode tentar fazer se realmente, de fato, demitir o Paulo Pezzolano. Berton 0636, por enquanto nenhum movimento na sala de entrevistas coletivas do Beira-Rio. Os 12 jogos que faltam para o Inter até o término do Campeonato Brasileiro.
5: E Gabardo, tem um asterisco, né? A gente falou bastante isso no pré-jornada, que é a data FIFA, a super data FIFA, que dá um tempo, quase uma intertemporada, para a equipe se preparar para o restante de outubro, novembro e dezembro. São 12 jogos que o Inter tem.
9: Se tiver técnico novo, se tiver esse período de intertemporada vai ser importante.
5: Exatamente. Né? Até ela, tem mais duas partidas, tá? Tem a Chapecoense no próximo sábado em Chapecó, fora de casa. E o São Paulo, fora de casa, no Morumbi, no dia 20 de setembro, um domingo. Aí para, data FIFA na segunda-feira, a partir do dia 21. E só volta o Campeonato Brasileiro no dia 7 de outubro.
0: Bertoncello?
5: Opa, Finkler.
0: Aqui a informação. Os membros de torcida organizada, em torno de 50 membros que estavam aqui em frente a entrada da zona mista, eles pararam, conversaram e agora eles estão recuando e eles chegam junto ali onde estão, onde está o cordão policial, e eles têm um outro caminho indicado, tá? Mas eles saíram todos em procissão, em comboio, assim, em direção a onde está ali o choque, não conseguiram passar, agora eles voltam a se reunir. Vamos ver aqui, acho que a gente tem as imagens do Peter. O Peter está aqui trazendo os detalhes para vocês. Vocês estão vendo, esse grupo ele volta a se reunir aqui e volta a ficar de frente com o cordão de policiamento que impede com que eles passem. Vamos colocar para o torcedor que está nos acompanhando aqui entender como se eles estivessem indo em direção ao Gigantinho.
9: Tá. Bom, então, Bertoncello, Chapecoense e São Paulo fora de casa, os dois primeiros jogos que o Inter tem pela frente agora.
5: Certo.
9: O Chapecoense é no sábado?
5: Isso, sábado às 5 horas na Arena Condá.
9: Tá, e depois São Paulo e para tudo para a data FIFA.
5: Exatamente.
9: E aí depois?
5: Aí é o seguinte, aí volta no dia seguinte ao último dia da data FIFA, no Beira-Rio, uma quarta-feira, dia 7 de outubro, às 7h30, vai enfrentar o Corinthians. E aí, Gabardo, Grenal, fora de casa, no domingo, dia 11, 5h30, Grêmio e Inter pela 28ª rodada.
9: Então, dos próximos 4 jogos, 3 fora.
5: Isso mesmo, Chapecoense fora, São Paulo fora, aí Corinthians em casa e Grêmio fora.
9: E depois?
5: Mirassol fora mais uma vez. Então aumenta aí, dos próximos 5 jogos, 4 fora.
9: Nossa Senhora.
5: É. Botafogo em casa, na sequência. Fluminense fora. Coritiba em casa. Vasco fora. E Vitória em casa. Olha essa trinca aqui, tá? Coritiba em casa, Vasco fora e Vitória em casa.
9: Sim.
5: Pode ser determinante para cair ou para não cair.
9: Confrontos diretos.
5: Exatamente. O Bragantino no penúltimo jogo em casa e o Cruzeiro fora de casa da última rodada.
9: É, nesses 12 jogos, em tese, o que o Inter precisa fazer?
11: Trocar o treinador.
9: Além de trocar o treinador, que deve acontecer, como o Guerrinha falou, em termos de pontuação, Bertoncello.
5: Ele continua com seus 25 pontos, né? Vamos trabalhar com o número mágico dos 45, ele tem que fazer mais 20 pontos nos últimos 12 jogos. Campanha de 55% de aproveitamento. Se a gente for pegar a projeção, que está um pouco baixa ainda, 41 pontos, 42 pontos, ele tem que somar mais 16. A campanha cai um pouco para 44% a exigência que o Inter tem. A questão era, Gabardo, que os números são muito ruins, né? O Inter hoje tem uma campanha de 32%.
9: Pois é.
11: Assim, o saldo de gols do Inter, como é que ficou depois desses três?
5: Menos 6, Guerrinha. Fez 28 gols, sofreu 34.
11: Imagina, até o saldo está indo pro saco.
9: Desses 12.

0: Não, na brasa do churrasco. É um desses aí.
1: A maior dificuldade na troca de treinador sendo oficializada é trazer um profissional que aceite trabalhar por 3 meses, um contrato de 3 meses, que é quando acaba a gestão e acaba a temporada. Se tiver um acordo com os possíveis candidatos à presidência, uma costura política para fazer um contrato maior, bom, a saída pode ser outro nome, mas estou com Guerrinha que talvez esses nomes trazidos por ele aceitariam esse contrato curto, né?
2: Felipe,
3: eu
1: Contrato
3: vou
1: tampão.
3: trazer um nome que eu recebi aqui, ó. Fica atento. Até porque já foi. Era o nome dessa gestão para esse ano de 26. E não foi bem no Cruzeiro. Tite. E é um nome praticamente consenso no clube, por
1: É,
3: exemplo.
1: mas
3: A
1: aí.
3: oposição também gosta, se for nessa ideia de fazer um contrato mais
1: É
3: longo.
1: isso aí que quer dizer. Aí tem que ter uma costura política. Outros nomes. O Luiz Ubeldia foi um nome que o Inter chegou a negociar no ano passado, acabou optando pelo Ramon Dias, muito por conta de uma decisão do D'Alessandro, que era dirigente e bancou o Ramon Dias.
3: Um adendo em relação a isso, o Inter entrevistou os dois nomes. Ramon Dias, não só o presidente Alessandro Barcelos, o André Mazzucco, o executivo, o D'Alessandro, e apresentaram para todo o conselho de gestão. Isso como fosse terça-feira à noite. Na quarta pela manhã, ó, vamos conversar, vamos todo mundo dormir, pensar em casa e a gente faz uma votação no dia seguinte. No dia seguinte, todos de forma unânime, não só o D'Alessandro, isso ouvido do próprio presidente Alessandro Barcelos, votaram pela situação do Inter, que ainda não estava na zona de rebaixamento, pelos Dias, preterindo o Zubeldia, que estava praticamente acertado. E daí o Inter mudou a rota. Foi para o Ramon Dias e não para o Zubeldia.
4: O Coudet saiu do River, né? Tá sem clube.
5: Ah, não
1: A
5: fala nisso,
1: última saída dele do Beira-Rio não foi bacana. É, houve um atrito com o presidente Alessandro Barcelos.
5: É, ficou bem ruim, né?
1: É, não
5: Bem
1: foi
5: ruim a
1: uma boa
5: relação.
1: saída, não.
5: Aí é nome polêmico.
6: Gabardo,
5: Fala, Finkler.
6: Registro de um novo conflito aqui, tá?
5: Mais um.
6: Aquele número de torcedores que estavam aqui, bem em frente, onde nós acompanhávamos, né, que estavam, eles foram detidos pela Brigada Militar. Detidos, não, foram impedidos de passar pela Brigada Militar. Eles fizeram a volta, saíram pelo edifício garagem e acabaram depois entrando num novo conflito aqui pela Nestor Ludwig, a rua lateral. As últimas imagens que a gente viu aqui, porque estávamos no nível do solo, depois subi, consegui avistar mais alguma coisa, foi de correria por parte desses torcedores em direção ao Marinha. A Brigada Militar e também o choque, enfim, a Polícia Tática, todas aquelas forças que estavam por aqui, voltam agora a se concentrar, mas neste momento pela rua Nestor Ludwig. Então, aqui fora, no pátio do Beira-Rio, a gente não tem mais nenhum problema.
1: O Gabardo, um nome que me foi citado é Thiago Carpini. Thiago Carpini estava no Fortaleza, foi demitido. Paulo Autuori hoje é o técnico do Fortaleza. Mas Thiago Carpini é um técnico que, né, tem uma trajetória iniciando como treinador de futebol. Talvez pudesse encaixar nesse perfil daqueles que aceitariam os 3 meses com possibilidade de renovação automática por metas.
0: O Internacional tem que trazer um incendiário, entendeu? A hora não é de trazer um técnico que entenda muito de tática. Não. A hora é do cara que chega no vestiário e diz, vamos embora. Se nós não for embora, vai pretear para o nosso lado. Vamos lá.
4: O Dunga largou, Guerrinha?
0: Eu não tenho falado com ele, mas acho que ele não está mais interessado, não. Mas eu acho que os dois nomes da vez é o Lisca e o Argel.
1: Ah, o Dunga não treina desde a seleção brasileira, né, Diori? 2016, né? É muito tempo.
4: O Abel estava um tempão sem treinar e salvou o Inter no passado, né? Nessa hora da mágica, tudo pode acontecer, né?
5: Na hora da mágica tem que chamar o mágico, né? 6h44, 6h45 agora está marcando o sinal. O Felipe, já temos mais de 40 minutos do final do jogo e um silêncio absoluto aí na área de entrevistas coletivas do Estádio Beira-Rio. Já tem a imagem na tela, né? Para quem está ligado no canal Gaúcha Esportes no YouTube, do balanço final de Inter 2, Santos 3. A imagem está aparecendo ali, Felipe, o que está na sua frente, a cadeira com o símbolo do Internacional, o microfone, os objetos ali dos patrocinadores do Inter e a cadeira vazia. Nenhum movimento por aí, Felipe?
1: Nada. Nem dos profissionais de assessoria de imprensa. Geralmente o assessor de imprensa vem na entrevista, na sala de entrevista e anuncia, né? Ó, daqui a pouco vem o técnico, hoje vai ter a fala do presidente, hoje vai ter... Nada, até agora, nenhuma movimentação por aqui.
5: 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Bertoncelo, tem jogo em andamento agora no Campeonato Brasileiro?
4: Tem sim, né? Um jogo que já valeu o título brasileiro nos anos passados, né? Também vagas em Copas, mas o Botafogo agora numa uma descendência, né? E o Palmeiras ainda brigando para ser líder. Botafogo e Palmeiras se enfrentam no estádio Nilton Santos É mais um jogo deste domingo pelo Campeonato Brasileiro. Temos 16 minutos, placar de 0-0. Nesse momento, o Flamengo lidera.

0: era com 54 pontos e o Palmeiras é segundo com 53.
1: E o que, que tem mais para terminar a rodada?
0: Mas hoje, tá? 7h30, Corinthians contra Chapecoense em Itaquera e amanhã, 8 horas da noite, o Grêmio visita o Vitória no Barradão.
1: 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Inter 2, Santos 3, silêncio na área de entrevista coletiva, nenhuma movimentação, nenhuma informação até agora.
2: Mais algumas informações colhidas pelo Wagner Martins, está na audiência. Zubeldía não aceitaria um contrato tão curto, tá? Barbieri, multa de 2 milhões para a dupla Grenal, ele que faz um bom trabalho no Juventude. Tite, que eu mencionei há pouco, amigo do Abel, mas já disse não uma vez. E o Kudê, mencionado acho que pelo Diori. Ninguém aguenta mais dentro do clube.
3: Sobre o Thiago Carpini, eu recebi a informação agora que o Thiago Carpini está negociando com o Sport. O Sport Recife anunciou a demissão do Gilmar Dalpozo e o Carpini é a bola da vez, está negociando com o Sport Recife.
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4: O movimento Inter Grande, o MIG, protocolou há cerca de 10 minutos três situações. Primeiro, pede a reunião do Conselho para tratar da crise financeira esportiva. O Inter enfrenta um cenário grave com relatos de atrasos salariais, risco de transfer ban, forte endividamento, perda de receitas com eliminação da Copa do Brasil e risco concreto de rebaixamento no Brasileirão. Dois, convocação urgente do Conselho diante desse quadro excepcional. Os movimentos políticos requerem uma reunião extraordinária de emergência do Conselho Deliberativo com a presença da diretoria executiva e do Conselho, munidos de informações atualizadas. E três, plano emergencial para salvar o clube. A reunião deve cobrar transparência financeira, medidas imediatas para recuperar o futebol e estabilizar o vestiário, além da construção de um pacto entre as forças políticas para garantir solvência, receitas e permanência do Inter na Série A. É isso.
2: Pedro, Vaguinha, também uma informação, tá? Só tem uma reunião marcada, né, ordinária do Conselho Deliberativo para o dia 28. Então, ainda tem tempo até essa reunião no Conselho Deliberativo, né? Que já tem pauta, mas pode pintar um assunto extraordinário. Para convocar uma reunião, precisaria de 48 horas. Então, por exemplo, se pintar uma reunião, e geralmente elas ocorrem, são marcadas para segundas, não daria tempo hábil para convocar para essa segunda-feira, já amanhã.
4: Mas vamos fazer o seguinte, Simon.
2: Mas é o rito do Conselho.
4: Hoje é dia 6. Tá? Tu pode convocar dia 8, então, tá? E aí marca lá, será para 9, 10, agora esperar mais 20 dias.
2: Segunda da semana que vem, né, Pedro?
4: Ah, sei lá. Não, é que o Inter está numa situação em que está indo para um rebaixamento. O Inter está numa situação que não tem dinheiro sequer para pagar o salário dos jogadores e tem o transfer ban. E não dá para brincar com a FIFA, não tem papo. Aqui no Brasil ninguém paga no futebol, vale no comércio, na indústria, tudo. Ninguém não quer pagar, não paga. Agora com a FIFA não tem papo, não pagou, transfer ban. O que, que é transfer ban? Tu não pode contratar jogadores. É, tu não pode escrever jogadores, tu não tem como fazer. Então está a impossibilidade de tudo isso. Ou seja, o Inter, de alguma forma, está caminhando para uma situação terrível no terreno esportivo. Porque aí, daqui a pouco, o Inter não pode jogar. Sei lá o que a FIFA pode fazer ainda para quem leva o transfer ban e acaba não pagando ainda. Olha, a situação do Inter é dramática.
1: É, e tem uma situação aí, Pedro, né, que se o Inter de fato for rebaixado, que vai tornar a situação financeira do Inter quase que impraticável, é a queda de receita de TV, de cota de TV, né? Na Série A do Campeonato Brasileiro são mais de 100 milhões de reais por ano. Se cai para a Série B, tem algumas variáveis aí, mas aí cai para um terço, um quarto.
4: O Atlético Paranaense e o Curitiba caíram para a Série B e vão muito bem, obrigado, mando lembrança. Quem sabe fazer um curso ali em Curitiba.
1: É que, assim, especialmente o Atlético Paranaense, quando caiu, tinha uma situação financeira mais estabilizada do que a do Internacional, né?
4: Tem isso, mas aí faz a recuperação judicial, sei lá, faz alguma coisa.
1: Ah,
4: não deixa assim.
1: Se cair
4: para... daqui a pouco tu inviabiliza o clube enquanto time de futebol. Tu não pode jogar, tu não pode botar jogador. Vem o gauchão aí, termina o contrato, um monte de gente. E aí, como é que faz?
1: Essa situação, né, Guerrinha?
5: Acontecimentos, a grande surpresa é o Inter não cair.
1: É.
5: Essa é a surpresa, o Inter não cair.
1: Essa situação, Guerrinha, da recuperação judicial, talvez ela seja inevitável, mas se o Inter cair para a segunda divisão, aí não tem conversa. Certamente o Inter terá recuperação judicial diante deste quadro gravíssimo, do ponto de vista financeiro que tem.
4: Gabardo, imagina.

0: O seguinte, recuperação judicial. Eu me lembro do Túlio Macedo. O Túlio Macedo fez o condomínio de credores. E o Grêmio pagou dívidas milionárias na época também. Era uma dificuldade semelhante a esta que Inter e Grêmio passam hoje. Tá? Agora, o Grêmio já caiu 3 vezes para a segunda divisão, o Inter já caiu 1 vez e voltaram. Não, isso não vai fechar o clube, ninguém vai deixar de ser colorado, todos continuarão torcendo pelo Inter, e aí tem que rever conceitos de montagem de time, de direção do clube, tudo aquilo que o Marcelo fracassou literalmente. Um dos maiores fracassos da história do Internacional está aí no vestiário e vocês estão esperando por ele.
1: Bom, 6h52, Pedro Guerrinha, nada de movimento na área de entrevistas coletivas aqui no estádio Beira-Rio. 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Ô Finkler, você estava lá do lado de fora, é do Beira-Rio, agora veio aqui para a Zona Mista, para ficar comigo aqui no balanço final. Essa manifestação do torcedor, ela é, assim, algo que se esperava, né, de um protesto da maneira como aconteceu, depois de uma derrota tão dura, logo depois de uma eliminação para o Grêmio na Copa do Brasil. O que deu para perceber desse sentimento do torcedor com essa reta final da temporada e esta ameaça iminente do rebaixamento, Finkler?
2: Além da indignação, Gabardo, os torcedores pedindo renúncia do presidente, o que eu acho que nesse momento aí é uma situação que eu acho que não vai acontecer,
1: É, certamente não, né?
2: né? Até por tudo isso aí, faltam 3 meses para acabar o mandato, né? Se fosse para renunciar, acho que teve uma oportunidade um tempo atrás, até se cogitou muito essa situação, mas é um torcedor que está cansado, está calejado, está irritado. Foram 16 eliminações nos últimos anos, né? Nos últimos 5 anos e 9 meses. Também o que eu consegui observar ali é que rapidamente se dispersou, né? Foi um protesto que não durou muito, um protesto com. Claro, teve algumas cenas bem lamentáveis ali, a questão dos rojões, aí a polícia tendo que reagir, depois ali um rojão até atingindo um cavalo, um policial caiu, enfim. Mas são situações que elas começam e acabam rapidamente, né? A gente já esperava que tivesse essa manifestação, porque toda derrota do Internacional tem um requinte de crueldade, né? Para mim, o principal requinte de crueldade da tarde hoje foi o primeiro gol. Uma bola tranquila que o mercado dá de cabeça para o Félix Torres. O Inter até, inclusive, incrivelmente, Gabardo, no início do jogo tem 4 bolas paradas que o Inter aproveita bem. Não vinha aproveitando, né? As bolas são bem cobradas e tudo. E aí depois, num momento de tranquilidade, onde o Inter exercia uma pressão, vem esse requinte de crueldade, seguido de todos os outros que permearam essa tarde de domingo aqui, 6 de setembro, onde o Inter caminha a passos largos para um rebaixamento.
1: E assim, agora o Inter, né, Berton Sano, vai demorar para voltar a jogar aqui no Beira-Rio, serão 2 jogos fora de casa, tem a parada para a data FIFA. Então o próximo jogo aqui no Beira-Rio será quando?
3: Dia 7 de outubro, uma quarta-feira, 7h30, contra o Corinthians.
1: Daqui um mês.
3: Isso mesmo.
1: Daqui um mês o Inter volta a jogar no Beira-Rio. Vamos ver se com uma situação melhor, né, na tabela de classificação, para ter um outro ambiente, quem sabe, de apoio da torcida para tentar escapar do rebaixamento. Para isso, teria que conquistar pontos contra a Chapecoense e contra o São Paulo fora de casa.
4: Gabardo,
1: Fala, Felipe.
4: mais um movimento político agora protocola um pedido de convocação urgente de sessão extraordinária do Conselho Deliberativo. Movimento Sangue Colorado. Eu recebi aqui o requerimento, foi enviado ao presidente do Conselho Deliberativo, Gustavo Juchen, e o primeiro signatário é Leonardo Aquino, que é um dos possíveis candidatos à presidência do Inter na eleição do fim do ano.
1: É uma situação política, né, que acaba se intensificando também. Tem eleição no final do ano aqui no Internacional, né? Tem 3 possíveis candidatos aí, Roberto Melo, o Leonardo Aquino, e o José Amarante, que até já se anunciou como candidato. Então, tem essa questão política, o Inter tem que passar por essa eleição, e que o vencedor consiga recuperar o Inter não só dentro de campo, mas financeiramente também. Vai ter muito trabalho para isso. Já vamos completar 1 hora depois do final de Inter 2, Santos 3, sem nenhuma informação sobre anúncio, sobre entrevista coletiva. Agora me parece muito claro, né, Felipe Duarte, que vai ter troca no comando técnico. Porque se não teria motivo para esperar 1 hora para o Esteban Conde aparecer para dar sua entrevista coletiva, ele que foi o auxiliar que comandou o time hoje, né? 1 hora depois, nenhuma informação. Está muito claro que está tendo, no mínimo, uma conversa para tratar de troca da comissão técnica do Internacional.
2: E vai ser mais uma eliminação, Felipe, desculpa te atropelar, mas vai ser mais uma eliminação, vai ser mais uma demissão onde o Inter ainda não tem um substituto encaminhado, né?
1: Não, não tem. E assim, essa questão que a gente falou aqui, ela é, para mim, Concordo com o que foi falado aqui pelos colegas. Muito importante nessa definição do substituto do Paulo Pezzolano, se for confirmada a demissão dele, vai ser nessa altura do campeonato, com 6 horas e 56 minutos, vai ser muito surpreendente se o Paulo Pezzolano continuar como técnico do Inter. Mas vamos lá, não está confirmado ainda. Se ele cair, tem uma questão que é fundamental, que envolve o trabalho para a tentativa da contratação do substituto dele, que é a seguinte: é um final de gestão. 3 meses para a gestão acabar, com o Inter caminhando para o rebaixamento. Qual é o técnico que vai aceitar esse pepino, né? Esse trabalho que é muito difícil de evitar um rebaixamento. E qual é o técnico que vai querer sujar o nome dele, né, com o rebaixamento e sair no final do ano porque vai trocar a gestão?
0: Eu estava falando com o Guerrinha exatamente sobre isso. Quer dizer, um treinador não vai para ficar 4 meses, daqui a pouco vem a outra direção e não quer ele. Agora, tu tem duas pessoas que moram em Porto Alegre, que estão aqui, que são do ramo, que são, digamos assim, muito próximos do Internacional também, que são o Lisca e o Argel. Escolhe um. Tu tá precisando, não é de um cara que tenha tática ou coisa parecida. Tu tá precisando de alguém que incendeie o vestiário. Vamos lá, vamos dar bico, vamos fazer, blá, blá, blá, blá, sabe? Uma gritaria, porque tecnicamente o time do Internacional é pobre. E tu não tem tempo para treinar. Ah, vai ter parada FIFA. Não, em 10 dias tu não monta nada. Tu precisa de 3-4 meses para montar um time habilitado, tá entendendo? Eu acho que é essa a solução. E outra coisa, não adianta o Inter, o Zubeldia vai querer 1,5 milhão. O Inter tem 1,5 milhão para pagar, ele não tem para pagar o salário dos jogadores. Está numa situação falimentar. Eu acho que a solução está aí, deu para a bola. Deu, não tem mais,
4: Pedro,
0: nada.
4: Mantendo o Fabinho Soldado, me parece que a escolha é futebol. E até estava olhando, o Abel, não, por
0: aí,
4: exemplo...
0: Aí tu faz o seguinte, tu contrata quem dá... E se o Fabinho Soldado não ganhar...
5: É o mesmo que contratou o Félix Torres.
0: É, exatamente.
5: É o mesmo, né? Então vamos devagar. Acho que agora aqui é o seguinte, é uma decisão e acabou. É um daqui, bota um para incendiar o vestiário e toca a ficha.
0: É, avisa o povo aí, ô Felipe, que a gestão do Fabinho está nessa situação que está o Internacional e o futebol. Com os jogadores que ele contratou.
4: É, o Abel viveu situação semelhante em 2023 no Vasco. Ele era diretor técnico, o Vasco vinha... passos largos para o rebaixamento. E naquele momento o Vasco troca de técnico e o técnico escolhido, inclusive pelo Abel, foi o Ramon Dias. Não acredito que o Inter vá fazer essa escolha de novo, mas lá no Vasco o Ramon Dias foi o escolhido.
1: E eu também acho, né, Felipe, a gente tratou disso depois do Grenal ali, que eu acho que nem o Inter tentaria e acho que nem o Abel aceitaria repetir o milagre do ano passado.
4: Acho que não.
1: É, não vejo, pelo menos nesse momento, essa possibilidade. Nem do Inter tentar e nem do Abel aceitar.
4: Até porque faltam 12 jogos,
2: também,
4: né?
2: O Abel hoje não consegue pegar voo com a frequência que se pede o futebol, né?
4: E faltam 12 jogos. Ele aceitou naquele momento porque era... Que foram 3 jogos que o Abel comandou.
6: Dois. Uma semana, quarta e domingo.
4: Então, imagina. Agora faltam 12, né?
1: É. Senão vai marcar 7 da noite. Inter 2, Santos 3. O Inter segue... afundado na zona do rebaixamento, com uma dificuldade enorme para sair do Z4, com uma ameaça que é iminente de rebaixamento do Campeonato Brasileiro, e nada de movimentação e nem de informação de parte do Internacional de quem dará entrevista aqui no estádio Beira-Rio. Imagino que será o presidente Alessandro Barcelos. E tem que ser o presidente Alessandro Barcelos para explicar o que aconteceu, e vamos ver se ele vai confirmar de fato a alteração na comissão técnica e a saída.

0: Frustrou um pouquinho quando tomou o gol de pênalti, o segundo gol do Inter. Aí ele passou a ter um pouco mais de vivacidade, foi para trás para se defender, porque era normal aquela reação no final do jogo no Internacional. Mas no cômputo geral, o Santos foi melhor que o Inter. Os 3-0, claro que nós temos que computar o erro do Félix Torres, nós temos que computar um pênalti que não sei se deveria ser feito, pênalti, se não tinha não vinha chegando gente para ajudar, não sei. Mas o primeiro tempo do Internacional foi que tomou 3-0 e não dá para reclamar de nada, porque jogou muito pouco. E no segundo tempo ele não melhorou, o Santos é que não quis jogo. E aí o Inter fez dois gols.
1: Posso colocar mais um nome dentro dessa lista de
0: Por
1: especulações?
0: favor. Claro.
1: Roger Machado. Conhece boa parte desse elenco, treinou esse time até metade de 2025.
0: Não aceitaria por 3 meses.
1: É, ele já recusou o Grêmio numa situação semelhante em 2021, né? Mas é um nome que está disponível no mercado.
2: Eu conversei com uma pessoa próxima ao Roger semana passada e exatamente essa é a info. Estamos atentos, foi o que eu escutei.
1: E há um tempo atrás foi especulado, eu acompanhando o Grêmio e Inter, eu diria que o Roger estava mais próximo de um retorno eventual pro Beira-Rio do que para a Arena, pelo trabalho e até por quem comanda os clubes.
3: São 7h02. Bertoncello tem mais recados.
4: Temos uma enquete ali sobre Pezzolano ainda, né? 5.600 votos. Pezzolano deve ser demitido, sim ou não? Sim, 42%, não 58%. 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Pelo WhatsApp e pelo chat, mensagens que chegam são o seguinte: não tem mágico que irá salvar o meu Inter. Infelizmente, a Série B é em 2027. Time muito ruim. E para ser ruim, tem que melhorar muito. É o Júlio César de Canoas. O Ângelo de Porto Alegre só tem um nome capaz de tirar o Inter dessa. Está aí em Porto Alegre. É D'Alessandro. Como o Abel já falava antes, ele é o único capaz de incendiar o vestiário, a mensagem do Ângelo de Porto Alegre. O Rogério Goulart. Boa noite, senhores. Alguém poderia perguntar para o Guerrinha quantos dias faltam para o fim dessa gestão acabar finalmente? Rogério Goulart mandando mensagem. O Paulo Sérgio, jornalista. A solução é Abel Braga como interino. O arroba Mário Lange. Inter precisa mandar embora o Félix Torres, o Juninho, o Carboneiro, o Eliasson, o Alejandro, o Rocher. Muita gente que não faz nada no estádio Beira-Rio. Arroba Rafael de Souza. Lisca doido vem aí. É, o Ney de São Leopoldo, aí falando mais pelo jogo, tá? Primeira vez que vejo um goleiro tomar um frango em cobrança de pênalti, aí criticar o Matheus Cunha. O Eduardo de São Gabriel. Será que vocês podem me responder por que serve o Conselho Deliberativo do clube? Eu, para mim, não serve nada, porque esse Barcelos já era para ter sido impeachmentado pelo Conselho, a mensagem do Eduardo. O Sandro Turra, de Nova Palma. Guerrinha, o futebol, apesar de sempre possibilitar algo imprevisível, como tudo na vida, ele segue uma lógica. Goleiro era reserva, o Matheus Cunha. O Matheus Bahia era reserva. O Félix Torres era reserva. O Ronaldo, sem comentários. Os atacantes não fazem gol. O técnico arruma time e ele mesmo desarruma. Olha só, um milagre mesmo, é o Sandro Turra de Nova Palma. E para fechar, o Joeci de Passo Fundo, parabenizando ao Guerrinha pelos comentários. Alguns recados aqui no chat e no WhatsApp, Gabardo.
3: Valeu, Bertoncello. 7-4, Inter 2, Santos 3. Mais de uma hora depois do final da partida, na zona mista não apareceu ninguém também, né, Simon?
1: Nada. Algumas movimentações de pessoas que não têm acesso ao vestiário, tá? Assessores, parentes de jogadores, de profissionais do Inter, mas a porta ainda não foi aberta do vestiário. Chama a atenção isso. E é mais um indicativo de uma conversa bem séria e até mesmo, né, Gabardo, de uma mudança que o Inter está preparando daqui a pouco para fazer um comunicado.
3: Tá, vai ser uma surpresa muito grande. Daqui a pouco o presidente Alessandro Barcelos aparecer na entrevista e dizer que nada muda, né? Tá com todo jeito, tá pintando, né? Realmente uma situação de troca no comando técnico do Inter, depois de mais uma derrota no Campeonato Brasileiro. O Inter, nos últimos 12 jogos, depois da parada para a Copa do Mundo, ganhou apenas um. Um nos últimos 12 jogos e foi na Copa do Brasil, não foi no Campeonato Brasileiro. Isso explica porque o Inter está afundado na zona do rebaixamento.
4: Mais um nome, Gabardo.
3: Mais um nome?
4: Aqui pelo WhatsApp, aqui que eu comecei a ler, vieram vários, né? Falaram também aqui em Klemer e Yarley, né? Aqui é o Eduardo de Santa Maria. E por falar em Santa Maria, o Sandro manda o seguinte: e o Thiago Nunes, não seria um bom nome para essa reta final? O Thiago Nunes saiu da LDU esse ano, né?
3: É.
4: Mais um.
3: Teve uma passagem que não foi boa pelo Grêmio, né? Aqui em Porto Alegre. e depois teve a

0: as experiências no mercado sul-americano com alguns bons resultados. Acho que o último clube dele ainda foi a Universidade Católica do Chile, né? 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
1: Alguém sabe informar qual é a rescisão do Pezzolano?
0: O contrato é até o final desse ano?
2: Isso, até o final de dezembro. Então teria que arcar com esse salário até o final.
0: Seriam o quê? Mais 3-4 meses de contrato, né?
2: É setembro, barato, outubro, novembro, dezembro.
1: É mais barato do que o Luiz Castro, né?
0: É, o Luiz Castro tem um contrato mais longo, né? Até o final do ano que vem. 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Inter 2, Santos 3, o Inter perdia por 3-0, conseguiu diminuir ainda para 3-2, mas perdeu e está Bertoncello na zona do rebaixamento. Quais são os quatro times do Z4 do Campeonato Brasileiro agora?
3: O Vasco, que perdeu ontem para o Fluminense por 1-0, tem 25 pontos. O Inter, que perdeu hoje para o Santos, ou que perdeu hoje para o Flamengo por 1-0, 19º colocado com 23. A Chapecoense é a última colocada com 14, joga logo mais fora de casa contra o Corinthians.
0: Amanhã tem Vitória e Grêmio, o jogo é 8 da noite, né?
3: Isso, 8 horas no Barradão.
0: Qual seria o melhor resultado para o Internacional? Empate?
3: Empate, né? Para manter os dois na briga, né? O Vitória é o 14º colocado com 29 e o Grêmio 15º com 28 pontos. Então empate, pelo menos ninguém dispara, né?
0: E aí, Finkler?
4: E o empate cai o Jair Ventura, será? Eu já estou pensando nisso, hein?
0: Esse é um nome, né?
4: É um cara que se caracterizou nos últimos
1: esse
4: anos
1: aí
4: por...
1: pode ser,
4: em guerra, por se sal... ele se caracteriza por salvar times, né?
1: Não, esse seguinte, aí pode ser, porque esse aí botou o cargo à disposição.
5: Mas a ironia é grande, né? O Jair Ventura cair, se perder pro Grêmio e vai ser contratado pelo Inter.
6: Mas eu acho que se o Inter for agora, ele nem vai pro jogo.
1: Eu acho que o problema todo é a cota, né? Pra tirar ele de lá da Vitória.
4: Não, se ele cair, tá livre, né, Guerra?
1: Não, se ele cair, mas ele botou o cargo à disposição e o Vitória não aceitou.
4: Ah, sim.
1: Né? Informação. Então eu acho que ele teria, nesse caso, ele que pedir demissão e pagar a multa.
0: Informação.
2: Direção está trancada com a comissão técnica na sala do vestiário, tá? É um detalhe, mas relevante. Então ainda estão conversando ou comunicando algo. Mas há uma reunião agora entre direção e comissão técnica no vestiário do Inter. E os jogadores, né, não participam desse bate-papo.
7: E nem o Pezzolano, só se por ligação.
2: Ele, da outra vez que ele esteve suspenso contra o Bahia, ele compareceu ao Beira-Rio. Hoje eu não tenho informação se ele esteve por aqui. Não poderia frequentar algumas áreas isoladas.
0: Assim, depois de finalizado todo o processo do jogo, se for o caso, acho que nem seria chamado aqui para ser demitido, né? Mas depois do jogo, sei lá.
2: Conhecendo o Pezzolano, acho que ele viria.
0: Pois é.
2: Até para dar um apoio, suporte aos profissionais da confiança dele.
0: Pode ser. Sim, mas eu digo, né, Simon, depois de... Não sei o que a regra diz também, né? De horas, Simon, mas depois, pô, quase 2 horas depois do jogo, já está finalizado todo o processo do jogo, né? Se o técnico quiser vir aqui, acho que não tem problema, né?
1: Certamente o Abel está nessa reunião, né?
0: Ah, com certeza.
6: É, em tese, o Pezzolano não pode conceder a entrevista coletiva. Agora, se ele não for mais técnico do Inter, eu não sei se ele vai conceder a entrevista, né?
0: Tem isso, né? Pode ser que ele venha para cá e nem é técnico do Inter mais, né?
1: Exatamente. Pode ser o Abel vir para a entrevista.
0: Pode ser também, pode ser. Que é um nome forte de identificação com o torcedor do Internacional para tentar remobilizar esse torcedor.
4: É o nome mais simpático hoje aqui dentro.
0: Ah, para dar entrevista, torcida, não tenho dúvida, né? Para passar algum tipo de esperança para o torcedor de que a situação possa mudar. Depois do Grenal, o presidente do Inter fez um pronunciamento lá na Arena, né? Ele deu entrevista aqui no Beira-Rio e fez um pronunciamento na Arena. Depois da eliminação na Copa do Brasil para o Grêmio.
6: Agora a maluquice é a seguinte, né, Gabardo? Faz uma semana, nem isso, que foi inaugurada a estátua do Abel pelo milagre do ano passado.
0: Yeah.
6: E o Inter está procurando outro milagre agora.
0: Está precisando de outro milagre para escapar do rebaixamento para a Série B do Campeonato Brasileiro. Que situação vive o Internacional?
4: Essa, mas a estátua é pela história dele aqui, né? A estátua é por tudo que ele fez,
6: claro,
4: pelo Internacional, que ano passado foi a cereja do bolo.
6: O ano passado foi a cereja, né, Finkler?
4: Exato. E assim, Marcos, não dá para todo ano estar esperando um milagre, né? E parece que o Inter está esperando esse milagre esse ano de novo. Tem que se mexer, né? O Guerrinha falava muito bem isso. O Internacional precisa ser rápido, precisa ser assertivo agora.
2: Jogadores já começaram a sair, tá?
0: E não foram...
2: Visualizo aqui ele saindo por uma alternativa de escapatória, isso, mas não pela zona mista. Sim, tendência que ninguém se manifeste por aqui.
5: E a informação que eu recebo é que não houve nenhuma comunicação no vestiário sobre permanência ou queda do Paulo Pezzolano.
0: Tá. Será que a direção vai esperar mais um pouco para tomar a decisão?
2: Eles estão em reunião, né? Recapitulando a informação que trouxemos há pouco,

0: Uma conversa agora só entre direção e comissão técnica no vestiário aqui do Beira-Rio.
1: Reunião entre comissão técnica, direção do Inter e comissão técnica do Internacional, né? Vamos ver a decisão da direção do Inter. 7 e 10, eu diria que neste momento é forte a possibilidade da troca no comando técnico do Internacional, jogadores, alguns deixando aqui o estádio Beira-Rio pelo elevador, por uma saída alternativa, como informou o Simon. Já vão se encaminhar ali para o estacionamento.
0: A gente vai tentar registrar, tá? Também em live mostrar
1: Boa.
0: essa saída alternativa dos jogadores do Inter. Tem o banner, né? Um vidro com banner, os patrocinadores do Inter, que dá acesso ao elevador. Agora todo mundo vem, os seguranças tentam tapar. E eu não descarto que o Inter mude também essa alternativa de saída dos jogadores aqui do estádio Beira-Rio.
1: E aí, Finkler?
2: A famosa porta da esquerda. Sai do
1: É.
2: vestiário, vai à esquerda e acaba passando aqui exatamente ao nosso lado, à nossa lateral, né? Imaginei que hoje ninguém fosse falar na zona mista. Só com relação a essa situação dos jogadores ainda não terem sido comunicados, não é a primeira vez, né? Já aconteceu em outras demissões de técnicos, jogadores ir para casa e depois ficar sabendo aí do que aconteceu, né? Do que houve. Acredito que o capitão possa ficar designado de passar essa notícia no grupo dos próprios jogadores no WhatsApp. Então, acho que não impediria a demissão do Paulo Pezzolano o fato dos atletas não saberem. Até porque os jogadores esperaram até agora, Gabardo. Quanto tempo nós temos? Uma hora e meia desde que o jogo acabou?
1: É quase isso,
2: Quase isso, né?
1: uma hora e 20.
2: Uma hora e 20, né? E os jogadores agora estão saindo aqui, a movimentação toda aí para ver a saída dos atletas. E muita segurança deve ter lá, justamente no setor onde ficam os carros dos jogadores, pois nós já tivemos aí, algum tempo atrás, vários problemas por ali, né?
1: Muitas cobranças na área de estacionamento do estádio Beira-Rio para os jogadores do Internacional, né? Sei que, neste momento, acho que a crítica está muito mais concentrada na direção
2: Muito.
1: do que propriamente nos jogadores da após essa partida de 3-2 para o Santos contra o Internacional. E Felipe Duarte segue à espera. Nenhuma informação até aí sobre a entrevista coletiva?
3: Não, até agora não, mas temos um grupo de WhatsApp do clube com os jornalistas, com os repórteres, né? E geralmente, quando o técnico vem para conceder sua entrevista, é enviado um link dessa entrevista no YouTube,
0: O Esteban
3: desse
0: Conde
3: grupo.
0: vai falar em coletiva.
3: É,
1: Opa!
3: foi enviado agora esse link, então teremos a entrevista logo
0: E
3: mais.
0: há pouco passaram, a gente registrou aqui, fica um pouco difícil a visualização no YouTube, Sanabria, Félix Torres, um dos personagens da partida, e o Bruno Gomes. Então, reafirmo, os jogadores estão saindo e o Esteban Conde vai falar. Essa
4: Ah, mas
0: informação
4: é
0: que eu recebo
4: bacana pro
0: aqui.
4: torcedor, né? Esperar
3: Já
4: uma
3: está
4: hora e
3: aqui.
4: meia e ouvir o Esteban Conde.
1: Esteban Conde vai dar entrevista?
5: Então não
2: Exatamente.
5: muda, né?
2: Não, não, olha, pelo amor de Deus.
1: Bah, vamos
5: Se o
1: acompanhar. O
5: Esteban
4: torcedor deve estar
5: Conde vai
4: bem
5: dar.
4: feliz agora. Só
5: Se
4: se ele vai falar o tchau, né?
5: o Conde vai dar entrevista, muito provavelmente não muda.
1: É.
5: Não é?
1: Está posicionado. Está ali
3: Já
1: em
3: está
1: vídeo.
3: aqui,
5: Aí ele.
3: Fabinho Soldado está chegando também, presidente Alessandro
1: E vai
3: Barcelos.
1: ficar? É.
2: Acabou de receber a informação de que ele fica.
3: Vai
1: Vai ficar.
3: começar, vai
1: Não
3: começar.
1: tem troca no comando. Técnico do Internacional, vai lá,
6: Esteban,
1: Felipe.
6: tudo bem? Boa noite, Leonardo Mol, Rádio Bandeirantes. O jogo de hoje, ele mais uma vez marca uma estratégia que talvez não fosse a mais apropriada, considerando a opinião da grande maioria. Eu te pergunto, essa decisão, ela veio com a iminência de uma saída, talvez, de uma pressão estabelecida junto à comissão técnica? Por conta disso, talvez tenha tido uma carta branca para a comissão técnica trabalhar e optar pela decisão da sua convicção em relação ao que talvez outras figuras do departamento de futebol entendessem que fosse o melhor caminho? É por conta do momento de pressão e da possibilidade de uma saída a escolha pela estratégia para o jogo de hoje contra o Santos? Obrigado.
7: Não, boa noite. La estrategia escolhida pensando en ganar el juego. No es por presión, no, en definitiva el momento de presión lo tenemos, ¿no? Por los resultados. Pero la estrategia es elegida y escogida para intentar ganar el juego. 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Tuvimos un error que nos costó gol y el juego mudó. Tuvimos que abrirnos un poco y eso terminó costándonos recibir goles. Así que nada, no tiene nada que ver, disculpe que hable en español, no tiene nada que ver con nuestra estrategia el hecho de sentir la presión de la directoría o de la dirección de fútbol del club. Todo lo contrario, nosotros hemos sentido siempre la libertad para trabajar y escoger nuestra estrategia.
8: Esteban, aqui na frente, Paulo Nunes, Rádio Guaíba aqui.
7: Opa.
8: É uma pergunta que o torcedor tem feito muito, que a gente tem escutado pelos jogos que a gente faz, eu vou lhe fazer. O Inter teve alguns resultados positivos na temporada em alguns momentos com uma escalação. E aí se manteve alguns outros jogos, principalmente Corinthians na Copa do Brasil, mas para trás um pouco no Campeonato Brasileiro. Só que volta e meia o Inter muda nos jogos em sequência. Por que tantas mudanças repentinas no time do Inter, mesmo quando uma equipe consegue um resultado positivo num jogo anterior? No jogo seguinte a gente vê mudança. Você falou da questão estratégica, mas às vezes uma sequência de um time, até para uma questão de confiança que a gente vê que acaba se abalando para uma equipe que tem 5 vitórias só no campeonato, não é crucial também? Obrigado.
7: 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Entonces, siempre procuramos soluciones para que nuestro time juegue mejor y gane el juego, ¿no? En ese caso, estamos procurando generar más situaciones de gol. Analizando un poco el calendario, que era lo que venía para French, entonces por eso también intentamos generar más situaciones de gol. Sabemos que tenemos que hacer más gol si queremos ganar juegos, que es lo que precisamos, ¿no? 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Y nuevamente, es muy difícil explicar o muy poco creíble en realidad explicar cuando você viene de una secuencia de derrotas.
3: Esteban, boa noite. Felipe Duarte da Rádio Gaúcha e perdão pela sinceridade, talvez não deveria nem estar sendo feita essa pergunta para você, mas é incomum sentar um auxiliar técnico depois de uma derrota em casa, depois de um período largo que o time não ganha e a comissão técnica ser mantida no cargo. Teve grande parte da torcida saindo do estádio hoje com 30 minutos do primeiro tempo. Por que o torcedor colorado deve acreditar que o trabalho de vocês ainda vai dar resultado? Vocês já fizeram muitas trocas, mudaram a forma de jogar e parece não estar encontrando. O Paulo Pezzolano já repetiu mais de uma entrevista, né, que não sabe explicar, porque é inexplicável por que o Inter não consegue encaixar. Por que o trabalho de vocês continua mantido e por que o torcedor do Inter tem que acreditar que esse trabalho vai dar resultado?
7: 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La verdad es que cuando no ganamos es muy difícil hablar. 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
9: Buenas noches, Esteban, ¿todo bien? Gabriel Camargo, Radio Grenal. Uma partida difícil dentro de casa contra o adversário direto, o clube dentro da zona de rebaixamento e tendo uma semana inteira para trabalhar depois. Queria saber qual o motivo dois pilares do sistema defensivo como Maripan e o Vidiagra começaram no banco de reservas e por que a insistência no Félix Torres, que já comprometeu em outras situações. Obrigado.
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10: Esteban, Jairo Vinck da Baldassi TV. O Pezzolano não podia estar no reservado, não podia estar no vestiário nem na coletiva. Eu te pergunto, ele esteve no hotel em algum momento, almoçou com um grupo de jogadores, deu a palestra para o jogo ou ele não compareceu no hotel hoje?
7: Que ele não pode trabalhar quando está expulso, né? Está suspenso, então não pode trabalhar. Como? Mas não estou entendendo o motivo da pergunta. ¿Qué es lo que quiere saber usted?
10: Que él es técnico del Internacional, ¿no? 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
11: Esteban, Alexandre Arnes, del programa Intervención. Você falou que não podia colocar o Villagra desde o início porque ele estava com um problema no músculo, né, no posterior. Mas não é um tanto contraditório ter de colocar ele num segundo tempo com 3-0, por exemplo, ele tendo que dar muito mais e com possibilidade muito maior de uma lesão, e por isso que eu acho contraditório a explicação. E mais, né, quando se escolhe Ronaldo e Thiago Maia para começar um jogo, o Thiago Maia tinha 68 minutos de partida ou de participação em partidas depois da Copa do Mundo, ele está visivelmente fora de ritmo. É um cara, inclusive, que o Inter tenta contratá-lo ou renovar um contrato e ele não está nem sequer respondendo ao Inter. Como é que o torcedor pode acreditar que esse jogador vai dar tudo de si num clássico Grenal e agora num jogo tão importante? E Ronaldo também, que é um jogador que estava praticamente sendo posto em moeda de troca na última janela. Explica, não a estratégia, mas como pode o torcedor entender o que foi feito hoje aqui no Beira-Rio?
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3: Boa noite. Cerrada a entrevista do auxiliar técnico e teremos a fala de um dirigente. Fabinho Soldado está vindo aqui.
1: Surpreendentemente, Felipe Duarte, depois de Inter 2, Santos 3, não tem troca no comando técnico do Inter. Paulo Pezzolano continua no cargo.
3: Aparentemente não, né? Vem Fabinho Soldado, executivo, que vai sentar para conceder
1: a entrevista. Vai ser imediatamente agora?
3: Imediatamente, já está posicionado aqui.
1: E depois vem a repercussão com o Guerrinha e com o Finkler sobre a permanência de Paulo Pezzolano no cargo de técnico do Inter. Vai lá, Felipe.
3: Vamos lá. Começar agora.
12: Vamos iniciar então aqui.
8: Fabinho, boa noite.
13: É um pronunciamento?
8: Vai.
13: Mas é resposta. Como é que é?
3: Agora, confusão. Fabinho pensou que era um pronunciamento. Mas vai abrir para perguntas. Seremos uma entrevista coletiva.
8: Fabinho, boa noite aqui na frente. Paulo Nunes, Rádio Guaíba. Acho que a grande pergunta que o torcedor quer saber do que a gente viu do dia de hoje, durante o jogo. 30 minutos do primeiro tempo, já a torcida, alguns saindo do estádio, no intervalo, o silêncio muito grande pelo que foi o resultado e a atuação da equipe. A diretoria optou por manter a comissão técnica, por manter o treinador. Qual o motivo, no que tem para falar para o torcedor, você como dirigente, pela permanência do técnico do Inter nesse momento, Paulo Pezzolano?
13: É Paulo, né?
8: Isso,
13: Paulo. Boa noite, Paulo. Primeiramente, antes de responder direto a sua pergunta, deixar muito claro que tudo que eu falar aqui, tudo que o Estevão disse, não existe desculpa para esse momento nosso. É bom que fique bem claro sobre isso. O nosso torcedor, ele merece uma resposta rápida, quanto antes, porque ele merece que a gente faça melhor. Não tem ninguém satisfeito com esse momento nosso, do Inter. Você pode ter certeza disso. Então, assim, Eu preciso abrir esse momento deixando muito claro isso. A nossa insatisfação com esse momento do clube. O Paulo Pezzolano, ele acredita no projeto ainda, acredita no trabalho. Eu tenho alinhamento todos os dias com o Paulo. Está aqui o Abel Braga, que é um companheiro nosso do dia a dia. Então, enquanto houver essa confiança no trabalho, entendendo que precisa melhorar. Os atletas também, está todo mundo junto para que possa buscar soluções para o Internacional. A gente não acredita que qualquer mudança vai fazer o resultado que a gente espera. A gente acredita que com tudo que nós estamos passando esse ano, a gente sabe do tamanho do desafio, mas nós estamos aqui para continuar lutando com muita indignação, continuar fazendo assim, aquilo que está no nosso alcance e além dele, para que a gente busque melhores resultados. Há esse espaço ainda, depende da gente, e enquanto tiver esse entusiasmo do treinador, mesmo perdendo o jogo da forma que está acontecendo, ele se sente ainda motivado a continuar a tirar o melhor dessa equipe. É com esse trabalho que a gente acredita e nós vamos seguir trabalhando dia a dia para que possamos realmente melhorar, porque, como eu disse desde no início, há uma insatisfação enorme da nossa parte e nós estamos fazendo aí tudo o que for possível para mobilizar o Internacional, o nosso elenco, o nosso staff, para que os próximos desafios eles sejam realmente uma resposta imediata.
3: Fabinho, Felipe Duarte, Rádio Gaúcha. Eu fiz uma pergunta ao Estevão, né? Gostaria de basicamente repetir para você. Está baseado no que essa crença de que o trabalho vai dar resultado, sendo que houve uma parada de Copa do Mundo, período de treinamento, chegaram reforços, e o Inter não venceu nenhum jogo ainda no Campeonato Brasileiro de lá para cá. Então, o trabalho que está sendo feito, ele não rendeu frutos. Por que que vocês acreditam que ele pode vir a render nas próximas rodadas?
13: Porque o futebol, ele... Não quer dizer que se a gente fizer uma mudança hoje, a resposta ela já vem amanhã. Nós já tivemos diversas situações no futebol, que às vezes a mudança, ela não... E aqui mesmo, se você for olhar o tamanho de treinadores que já passaram pelo Internacional, de dirigentes que passaram no Internacional, desde o início nós estamos dizendo, entendendo o tamanho do desafio. A gente veio para cá entendendo isso. E nós estamos encarando esse desafio. Tá duro, está sendo muito duro. Como eu abri a coletiva dizendo sobre isso. Está sendo muito duro, a gente sabia que ia ser duro e nós vamos encarar. Então não vai ser com mudança, não vai ser desacreditando naquilo que nós estamos fazendo. O elenco é esse, o elenco já demonstrou em alguns jogos, com Paulo Pezzolano, com esses jogadores que estão, já fizemos jogos que nos deu esperança, nos dá esperança a retomar esse momento para que a gente saia disso. Então, assim, não são as mudanças que vão fazer com que o Inter melhore. Não é isso. O futebol, ele precisa ter uma convicção naquilo que está sendo feito, e a gente está ali dia a dia, trabalhando, acreditando, tá certo? Que com o trabalho as coisas vão acontecer. É verdade que alguns lances, algumas situações... Cara, cada rodada tem acontecido situações... como é que eu vou te dizer assim? Difícil até de explicar, né? O Paulo fala o tempo inteiro sobre isso, mas enquanto o treinador estiver acreditando, os atletas estiverem acreditando, a gente acompanhando aquilo que está sendo feito, nós vamos sim continuar lutando bastante. O torcedor pode ter confiança naquilo que nós estamos fazendo, na nossa entrega, para que a gente traga resultados urgentes, né? Resultados contundentes que nos tire dessa situação que nós estamos hoje a nível do Campeonato Brasileiro.
9: Boa noite, Fabinho. Gabriel Camargo, Rádio Grenal. É um ano bem complicado, o clube tem uma condição financeira bem difícil, né? Não conseguiu fazer grandes contratações, e você falou de um trabalho do dia a dia junto ao Paulo Pezzolano e toda a comissão técnica. Nesse dia a dia, existe uma conversa, um planejamento para a maior utilização dos jovens, como foi feito no começo da temporada, sendo que eles podem dar retorno técnico e financeiro, sendo que a meta de venda é bem alta e difícil de ser batida?
13: A gente tem que ter o tempo certo, né, de saber colocar esses meninos. A gente não tem, assim, os meninos que estão com uma sequência, né, de campeonatos, meninos que estão, assim, pedindo passagem. Essa é a verdade. Nós temos bons talentos e nós estamos cuidando desses talentos. Nós temos o Bezerra, o Kempis já com a gente, o João Vitor. O Internacional sempre teve esse espaço para que esses atletas possam ter aí o seu momento. O Paulo, ele é o treinador, ele vai tomar as decisões. Mas a gente entende que no momento certo, na medida certa, na hora certa, esses jovens vão ter, sim, a sua oportunidade. O momento é, agora, de mobilização, 100%. Se focar agora para esse próximo jogo, que é o jogo mais difícil que nós temos esse ano. Nós temos que encarar, sim. E ir lá agora, fora de casa, e buscar os pontos que, a cada rodada, nos tire dessa zona incômoda que nós estamos.
6: Fabinho, boa noite. Leonardo Mol, Rádio Bandeirantes. Eu entendo que existam muitos protocolos e que os bastidores eles não podem ser externados em muitos momentos, mas a gente está numa situação deparado com um cenário onde o Internacional está afundado na zona de rebaixamento e precisa de mais de uma rodada para conseguir sair dessa situação incômoda. Tu fala sobre remobilizar, retomar o ânimo junto com os jogadores. O que que o Inter pretende fazer para conseguir trazer esse fato novo? Quais são os pontos que são planejados dentro de uma manutenção da comissão técnica? Muito se fala da possibilidade da antecipação de novas receitas para, quem sabe, derrubar o transfer ban, trazer novos jogadores. Mas dentro dessa premissa da manutenção e do respaldo da comissão técnica do Paulo Pezzolano, o que o clube pretende fazer para trazer, de fato, um fato novo e aí conseguir, quem sabe, melhorar nessa reta final do Campeonato Brasileiro?
13: Você falou de receita, né? Isso é importante. Você tocou num ponto que eu não iria falar, mas acho que é bacana passar sobre isso. E nós estamos falando aqui, né, hoje, apesar da derrota, os atletas eles têm se empenhado. Você vê que nos jogos, no segundo tempo, principalmente hoje também, você vê que não falta a entrega desses caras. A gente está passando por dificuldade, sim. Isso é muito claro. Isso todo mundo sabe do tamanho do desafio desse ano. Mas os atletas têm se correspondido a nível de trabalho, de treinamentos, a nível daquilo que é pedido dentro do dia a dia no CT, e é com esse trabalho que a gente acredita. O fato novo, o que é o fato novo no futebol nesse momento? Não é fato novo. O que a gente precisa fazer é continuar acreditando, continuar junto com esse trabalho que se iniciou desde de janeiro, a gente fazer sempre algo mais com esse espírito que a gente está precisando daqui para frente. É isso. O fato novo não. O que seria o fato novo? Assim, mudar um treinador e sem uma convicção que isso daria certo? Eu acho que a gente é muito claro, não só do diretor executivo, não só do presidente, não só do treinador, mas de todos nós que estamos no futebol. Os atletas, está muito claro entre nós que a gente precisa dar uma resposta o quanto antes. A gente sabe do tamanho da responsabilidade, a gente sabe que o torcedor está ferido, com toda a razão, e o que nós vamos fazer aqui é não dar desculpa. O que nós vamos fazer aqui é juntar, sim, as nossas energias para fazer dessa semana uma semana super positiva, para que o fato novo, sim, aí sim, o fato novo, eu vou te falar do fato novo. O fato novo é ganhar lá contra a Chapecoense. A gente precisa fazer. O fato novo nosso hoje é ganhar jogos. Então a gente precisa agora, todos os jogadores, fazer ainda mais, a comissão técnica também, para que a gente consiga ganhar os jogos que nos aproxima aí de uma situação que nos tire do momento que nós estamos hoje. Tá certo? Obrigado a todos.
12: Fabinho. Obrigado, senhores.
3: Encerrada a entrevista coletiva de Fabinho Soldado, diretor executivo, com a informação da noite, né, Gabardo? Apesar de mais uma derrota em casa, comissão técnica mantida no cargo.
1: 7h37, Inter 2, Santos 3. Eu vou de imediato com Guerrinha e com Finkler sobre esta notícia. Não muda nada. Pezzolano continua como técnico do Internacional. E aí, Guerra?
5: É surpreendente, não é? Porque o fato novo não é ganhar da Chapecoense. O fato novo é fazer esse time jogar mais. Como é que esse time vai jogar mais se faz 10 jogos que não ganha? Como é que tu vai fazer esse time ter a confiança nos jogos, coisa que ele perdeu, porque os resultados não aparecem? Então tu teria que mudar, sim, mudar o comando, entendeu? Ah, não se tem certeza que vai dar certo também. Não tenho certeza que vai dar certo como está. Eu acho que como está, a chance de não dar certo é muito grande. Então tenta-se alguma coisa. Isso é como tu ir a um médico e o médico te receitar um remédio, tu vai e toma ele durante uma semana, ele não te cura. Então tu vai ver a segunda opinião. Entendeu? Eu vou tomar alguma coisa que possa ficar melhor do que eu estou. É o que tem que fazer o Internacional. Mas, surpreendentemente, o Internacional mantém o trabalho que não dá resultado. Está esperando, sei lá, confiar com a sorte, confiar num milagre. E milagre não acontece em todos os dias no futebol, Gabaro.
1: E aí, Finkler?
2: E eu tenho que ouvir que o técnico está motivado para seguir o trabalho e remotivar. Assim, ó, numa boa. Não tem, acabou, quebrou a aliança. Não tira mais nada do grupo. Pô, o fato novo seria não escalar mais o Félix Torres com a camiseta do Internacional. A gente vai acabar vendo isso, porque está no grupo, Gabardo. E o grupo vai exigir isso. Félix Torres tem erro grave contra o Atlético Paranaense. Depois pediram desculpas para ele, né? Hoje já teve uma evolução, porque ele tem erro grave hoje de novo e não teve pedido de desculpas para o jogador. Tem que pedir desculpa para a torcida, cara. Eu não ouvi um pedido de desculpa para a torcida, que veio aí, botou 23 mil pessoas no Beira-Rio, depois de cair na Copa do Brasil. Pela primeira vez na história, o Internacional foi eliminado pelo Grêmio numa competição de mata-mata, uma competição eliminatória, não sendo no gauchão. E o torcedor veio, cara. O torcedor estava presente. Ou seja, eu também, assim como o Guerrinha, também estou muito surpreso. 1h30 fazendo o quê? Esperando para dar uma entrevista coletiva. O que eles estavam conversando? Na escalação do time contra a Chape na próxima semana? Não, né? Porque, pelo que para mim, ficou muito claro na coletiva, não sei se o Guerrinha, Gabardo e os colegas que estão aqui conosco concordam, ficou claro que o Pezzolano não foi no hotel da delegação, gente. O Pezzolano não foi no hotel. O corpo se enreda todo na pergunta do colega, do Jairo, e ele pega e diz... o que tu quer perguntar sobre isso, tal? O que tu quer dizer sobre isso? Deu, tu já me respondeu, Conde. Tu já respondeu. O Pezzolano não foi, o Pezzolano não tá no estádio. E não sei, Gabardo, não sei. Tu sabe que eu sou um cara muito desconfiado, encucado. Não sei se daqui a pouco o Pezzolano tá viajando, tá fora aqui de Porto Alegre. Amanhã eu acho que o Internacional, até depois a gente pode confirmar isso, Simon e Felipe. O Internacional acho que se representa só na terça, né?
0: A gente está confirmando ainda, o Inter, tá.
2: O Inter não divulgou, né? Sim,
0: o comunicado.
2: Sim, eu sei como é que funciona isso aí. Daqui a pouquinho vem a confirmação. E aí os meninos vão trazer para nós aqui. Mas assim, ó, o Internacional se representando na terça, será que vão deixar para demitir o Pezzolano na representação? Para não demitir ele por telefone? Que também eu respeito pelo profissional. O Pezzolano tinha que estar aqui hoje. O Pezzolano tinha que estar aqui, Gabardo. O Pezzolano, não, ah, mas ele não pode estar no estádio, beleza, sei lá, bota um chapéu nele, larga ele ali no entorno do Beira-Rio, e depois aí acabou o jogo e tal. Claro, seria uma punição para o clube ele estar aqui, mas se reúne com ele em outro lugar. Onde é que está o Pezzolano?
5: O Finkler, eu acho que a chance de demitir o Pezzolano terça, segunda ou terça-feira, ela é nenhuma, porque o Fabinho hoje assou no dedo. Nós confiamos nesse trabalho, nós vamos seguir com ele. A Fato Novo é ganhar da Chapecoense. Quer dizer, ele não deixou dúvidas que vai seguir o trabalho. Verdade. Então eu acho que também, eu também pensava isso. Eu digo, ó, vai ver que o Inter hoje, por não ter o Pezzolano, vai deixar para tomar essa atitude quando ele retornar na terça-feira.
12: Agora, ô Guerrinha, Gabardo, tem algumas frases da coletiva do Fabinho Soldado que eu anotei aqui e que elas são realmente impactantes pelo momento que o Inter vive e a normalização da dificuldade que o Inter está enfrentando. Ele fala sobre o fato novo, né? Ele fala o fato novo é ganhar jogos. Sim, o Inter não ganhou nenhum depois da Copa, né? Então seria um fato novo ganhar, né?
3: Seria um fato novo mesmo, né, Jorge?
12: Seria um fato novo. Aí ele diz assim, ó, vamos fazer dessa semana super positiva, mas que legal, gente. Que bacana, né? Fazer uma semana super positiva para ganhar da Chapecoense. Parece que ele tá brincando com o torcedor, Gabardo. Aí ele diz assim, ó, sobre o empenho dos jogadores, é bacana falar sobre isso, os atletas têm se empenhado, o segundo tempo de hoje foi assim. Sim, tu começou o segundo tempo perdendo por 3-0.
2: Sim, com outro time tirando o pé, né, Jory?
12: Aí perguntaram da base, nós estamos cuidando desses talentos, mas cuidando como?
14: É, agora a parte do fato novo, né, porque o Fabinho na entrevista, ele se levanta, vira e fala assim, eu vou dizer pra você qual é o fato novo. O fato novo é ganhar. Puxa vida.
12: Nossa. É uma piada pronta, né?
14: Pelo amor de Deus. Eu vou dizer pra você qual é o fato novo.
2: Não, assim, ó, e outra coisa, tá? Começa tudo errado, né? Hoje tá dando tudo errado. O Fabinho começa a coletiva perguntando pra assessoria se era pronunciamento ou entrevista. Pô, combina esse troço fora do ar, cara. Na boa, o Fabinho foi tão mal na coletiva quanto o Inter dentro de campo hoje. É de indignar o cidadão que gosta do Esporte Clube Internacional. Pelo amor de Nossa Senhora. E outra coisa, e o Guerra tem razão, não vai cair. Não vai cair, mas seria um baita argumento. A gente tava falando antes da dificuldade de alguém aceitar o Inter agora, né? Aí tu chega lá pro, sei lá, treinador lá, o Jota Finkler. Diz assim, ô meu, vem? E aí eu digo, tá, mas estreia contra o Flamengo? Não, não, é a Chape. Isso é um baita argumento para convencer o treinador a estrear. Estreia com uma vitória e já começa um uma bela história.
3: A questão é outra. Bom, mantido no cargo Paulo Pezzolano, tá bom. Próximo jogo é sábado contra a lanterníssima Chapecoense. Perde para a Chapecoense. E aí? Cadê o fato?
15: Não,
3: aí
15: não, vamos não lá. Tem mais como segurar. Vamos trazer um outro cenário. Ganha da Chapecoense, né? Ganha da Chapecoense lá. Daí perde para São Paulo no outro final de semana e vem a super data FIFA. Diminui duas rodadas, mas volta toda a pressão para uma demissão. Só para confirmar, tá no site do Inter. Reapresentação terça-feira pela manhã.
14: Terça-feira pela manhã?
2: É, mas...
14: Então folga amanhã, segunda-feira. Volto a trabalhar terça-feira para o jogo de sábado contra a Chapecoense. É, então é isso. Paulo Pezzolano segue no cargo, não tem troca no comando técnico do Internacional. E o Inter vai com essa comissão técnica, com esse grupo, para o jogo de sábado contra a Chapecoense. Depois tem o São Paulo fora de casa. Antes está parada... É, para a data FIFA, né? Aí para tudo no Campeonato Brasileiro.
3: E aí, Gabar, tem uma outra questão que a gente até falou durante a jornada, né? O Matheus Bahia foi expulso hoje, cumpre suspensão contra a Chapecoense. O Aguirre, que foi o substituto dele, levou o terceiro amarelo. E aí o Guerrinha até lembrou, pô, mas tem o Bernabé, é verdade, lateral de origem. Mas a última vez que o Bernabé foi escalado para começar uma partida como lateral esquerdo foi no dia 12 de maio, contra o Atlético, quinta fase da Copa do Brasil. Depois disso, Luiz Felipe, menino da base do time sub-20, jogou contra o Cruzeiro. E teve aquela vez que o Bruno Gomes foi escalado como lateral esquerdo contra o Mirassol, né? O Inter perde em casa com o Bruno Gomes de lateral esquerdo.
2: Se vocês me permitem, eu quero voltar a mais uma frase do Fabinho que me marcou muito. Não temos meninos que estão tendo sequência em campeonatos. Então tu desce o Bezerra e o Kempis, Fabinho, pro sub-17 que tá jogando toda semana pelo Campeonato Brasileiro. Os caras estão cedidos aqui pro grupo profissional, eles não entram aqui, eles só treinam. E aí o ritmo de jogo que eles tiveram em algum momento desse ano, Gabardo, foi para banha. Já era.
14: Claro. Ô, Bertoncelo, o que tem em andamento aí? Campeonato Brasileiro com o sinal marcando 7:45.
12: Temos o segundo tempo de Botafogo e Palmeiras, placar de 0-0 no estádio Nilton Santos. Palmeiras vai perdendo a liderança para o Flamengo. O Flamengo é o primeiro colocado com 54 pontos e o Palmeiras com empate tem 53. E tem bola rolando em Itaquera, 13 minutos da etapa inicial, com um gol marcado pelo Matheus Bidu. O Corinthians está vencendo a lanterníssima Chapecoense pelo placar de 1-0.
14: É a Chapecoense, próxima adversária do Internacional. Bom, Felipe Duarte, Simon Bianchini. Então é isso aí, né, pessoal? Para o jogo contra a Chape tem Bernabé de volta.
15: Bernabé de volta, cumpriu suspensão nesse domingo contra o Santos, mas o Inter tem dois outros problemas, né, como a gente estava mencionando, para a lateral esquerda, que seriam outras possibilidades para manter o Bernabé um pouco mais adiantado, função que o próprio Pezzolano descobriu ele durante a temporada de 2026 e ele acabou virando um dos alicerces dessa equipe, Felipe.
3: E a questão física também dos jogadores, né? A gente citou antes da partida, quando saiu a escalação, Maripã e Vijagra estavam fora por conta do desgaste físico. E o Esteban Conde, o auxiliar técnico, explicou um pouco mais sobre o Vijagra, que foi uma dor na região do músculo posterior da coxa, né? Então, que poderia ocasionar uma lesão se ele atuasse por X minutos. Estava tudo calculado. A ideia era que o Vijagra não entrasse, mas por conta das circunstâncias da partida ele vai jogar. Aí tem que acompanhar também essa situação, né, Gabardo? Se esses jogadores vão apresentar algum problema físico ao longo da semana. A tendência é que se recuperem, sejam preservados nos treinamentos e para o jogo de sábado ficam à disposição. O garoto Alex já está em fase de retreinamento, tendência que também contra a Chapecoense já possa, no mínimo, ser relacionado mais uma vez. E o Caleb apresentou uma entorse no tornozelo, vai passar por tratamento médico.
15: Outro que deve voltar na sequência, possivelmente depois da data FIFA, é o goleiro Sérgio Rocher, que deve ser liberado para fazer o retreinamento, que é a transição do departamento médico para trabalhos físicos no campo nos próximos dias. Então deve ser mais um reforço para quem sabe até assumir essa titularidade, porque o Matheus Cunha vem sendo muito contestado pela torcida.
1: Perfeito. Valeu, Felipe. Valeu, Simon.
3: Valeu, Gabardo.
1: Um abraço para vocês. Guerrinha, vamos lá, né, Guerrinha? Semana promete, vamos o Inter lá. Vai ter que conseguir esse fato novo que é ganhar.
5: Pois
1: que
5: é.
1: Que coisa.
5: Mas o Internacional está em... Ele está, olha... Ele está metido numa sinuca de super bico, nem é bico. Está muito complicada a vida do Internacional. Ah, mas o Pezzolano tem otimismo... Tudo bem, mas não tem time. O problema é esse. E aí com essa conversinha de cada jogo troca dois ou três, o fulano aguenta 15 minutos. Se o fulano aguenta 15 minutos, não corre risco. Deixa ele em casa no domingo, vendo o Faustão lá, vendo o programa da Rede Globo. E aí manda ele ficar em casa. Não, ele estava no banco. Se está no banco, é pode jogar, pô. Bota para jogar. É. Não, tá tudo errado aí. O Internacional ruma sérias, mas com seriedade para a segunda divisão, Gabardo.
1: Que coisa. Boa noite, Guerrinha.
5: Boa noite, bom trabalho aí.
1: Valeu. Para fechar, nesses minutos finais, Finkler, vem comigo aqui, porque o Antônio Oliveira vai trazer a cotação GZH com as notas dos jogadores do Inter e quero ver se tu concorda. Vamos lá. E aí, Antônio, tudo bem?
16: E aí, Gabardo, tudo bem?
1: Maravilha.
16: Tudo certo?
1: Vamos lá.
16: Finkler, vamos
1: tudo
16: lá.
1: Bem, Antônio? A nota do goleiro Matheus Cunha.
16: Pois é, o Matheus Cunha, ele sofreu 3 gols, conseguiu falhar numa cobrança de pênalti ainda, algo raro para o goleiro geralmente salva, ele acabou falhando. Foi muito vaiado pela torcida, tanto na escalação quanto depois, ficou com nota 3,5.
1: Até no pênalti, hein,
2: Felipe? O lance do pênalti é bizarro, ele cai abraçado na bola, né? Bota lá para dentro, o Pedro chega a parar a narração, né? Achando que ele tinha defendido. 3,5, tem a calibragem, né, Antônio? Eu daria 0.
1: Rapaz, Bruno Gomes...
16: Bruno Gomes foi mal no primeiro tempo, participou, no entanto, da jogada que terminou no gol no pênalti, né, sofrido pelo Vitinho, depois o Bruno Henrique converte, ficou com nota 5.
1: Daqui a pouco vamos ver a nota do Félix Torres, mas antes, Gabriel Mercado.
16: Mercado foi refém dos erros individuais da defesa, mas ele estava presente na defesa do Inter, que foi vazada 3 vezes, então ele também tem que ter uma nota baixa, nota 4,5.
1: Félix Torres.
16: Félix Torres falhou muito no primeiro gol do Santos, depois o Oliva cabeceia meio livre ali na área, né? Inclusive ele viu de perto esse cabeceio do Oliva, outro jogador muito vaiado, ficou com nota 3.
1: Essa é uma contratação, hein, Finkler, que é difícil de entender, né? Félix Torres.
2: Inexplicável, e mais difícil do que entender ela é entender como é que ele ainda está jogando no Internacional, né? É. Um jogador que tem erros, cara, bizarros, o erro dele hoje... Antônio, Gabardo, todo mundo está nos acompanhando. Ele desarma o Beira-Rio, né? Eu vi gente assim, se levantando e dizendo, ah, não é possível, não tem como. O Beira-Rio estava num clima bom, o Inter não estava jogando para tomar o gol, pelo contrário, estava mais em cima. E aí o que fez ali? Ele tropeçou na bola.
1: É. Né? Entregou o primeiro gol.
2: Tremenda, né?
1: E no pé de um jogador que tem qualidade, que é o Gabigol.
2: Aí a conclusão, nessa o Cunha não teve culpa. Né?
1: Não teve. Matheus Bahia...
16: Pois é, o Matheus Bahia, com um erro dele no ataque, o Santos arma o contra-ataque, chega a um pênalti, faz o segundo gol. Então, além dele ter culpa no gol diretamente, foi expulso, ficou com nota 3 também.
1: Nota 3, nota baixa também. Vamos para o meio-campo, Ronaldo.
16: O Ronaldo não foi muito bem na saída de bola, também pouco combativo no meio de campo, bem inferior ao titular Vijagra, nota 4 para ele.
1: Os jogadores contestados, quando saiu a escalação do Inter, né, todos com notas baixas. Félix Torres, Ronaldo, nota 4 para o Ronaldo. Thiago Maia.
16: Outro que ficou com nota 4, Gabardo. Assim como no Grenal, ele não deu a dinâmica que se esperava, coisa que ele conseguiu fazer até na partida contra o Bahia.
2: 197 minutos em campo aí nos últimos 3 jogos. O Inter tomou 9 gols.
1: Com o Thiago Maia?
2: Aham.
1: Uhum. Ah, rapaz. O Inter tomou 3 gols em cada jogo, né? Das últimas partidas.
12: Nessa estatística aí de 3x2 para o Bahia, 3x1 para o Grêmio, 3x2 para o Santos, fui ver na história. Esse papo aí de 40 anos, hein, Gabardo? A última vez que o Inter levou 3 gols em 3 jogos em sequência, assim, né? Foi lá em 89. Então, algo inédito para esse século.
1: Ah, faz tempo.
2: Pô, e o time de 89 era bem melhor que esse, né?
1: A nota do Vitinho.
16: Vitinho sobra vontade, às vezes falta um pouco de técnica. Conseguiu cavar um pênalti nos minutos finais, ficou com nota 5.
1: Alan Patrick.
16: O Alan Patrick foi um jogador que teve o estilo de jogo dele prejudicado pelos gols do Santos muito cedo na partida. Não apareceu tanto quanto se esperava, nota 4,5.
1: Carboneiro.
16: Até os 7 minutos do primeiro tempo ele era o melhor em campo. É o jogador que tentou muito ali naquele início do Inter com mais intensidade, mas depois caiu de rendimento, 4,5.
1: Para fechar o time titular, o Sanabria.
16: Mais uma atuação apagada dele, o time inclusive melhorou após a saída do Sanabria, nota 4.
1: Não apareceu o centroavante ainda.
2: E o time melhora jogando com 10. Sem o Sanabria. Ele não apareceu. E assim, em diversos momentos, tem uma bola que chega para ele cabecear. E ele, sei lá, sabe aquele cabeceamento culposo quando tu não tem intenção de cabecear, Gabardo? Foi mais ou menos o que ele fez. Aí ele vai furar o chão do Beira-Rio ali, de tanto que ele cabeceia para baixo. Mas assim, ainda acho que é muito cedo, cara, para ele ser definitivo quanto um atleta. Mas a pequena amostragem dele, eu acho que ele tá no mesmo caso do Elíasson. A pequena amostragem deles não inspirou nada.
1: É pouco tempo. Bom, os jogadores que entraram. O Aguirre.
16: O Aguirre fez um golaço, quase marca outro, inclusive na sequência. E no fim do jogo ele evita o quarto gol do Santos, né? Então o Aguirre ficou com nota 6,5, mas recebeu um cartão amarelo no fim da partida. Não joga o próximo.
1: Paulinho.
16: Paulinho entrou no segundo tempo, não conseguiu mudar muito o cenário. Ficou com nota 5,5.
1: A nota do Bruno Henrique.
16: Nota 6, fez um gol de pênalti, então já vale a nota 6 para ele.
1: Vijagra.
16: Muito melhor que o Ronaldo, mas ele só entrou no final. E aí a explicação veio na coletiva por questões físicas, né? 5,5.
1: E o Elíasson ficou sem nota, né?
16: Isto. Sem nota, entrou no fim da partida. Nenhuma nota para o Elíasson.
1: Bom, valeu, Antônio. Obrigado.
16: Obrigado, Gabardo.
1: Uma boa noite. Bom, a gente tem 2 minutos de programa ainda. Finkler, então é isso aí. Agora tem que esperar, né? Como disse o Fabinho Soldado, o fato novo que é a vitória contra a Chapecoense no sábado.
2: É mais uma oportunidade perdida pela direção internacional, né? De poder tentar dar esse fato novo hoje, cara. Fato novo, Gabardo, teria que ser com o anúncio do próximo treinador. Eu, durante muito tempo aqui, defendi muito a permanência do Pezzolano, gostava do trabalho dele, mas assim, ó, não deu, acabou. Não tira mais nada desse grupo, a impressão que eu tenho é essa. Tomara que a lógica que eu estou seguindo seja contrariada. E eu tô no bate-bola lá daqui a pouquinho, viu? Estreia
1: tá
2: lá.
1: Tá junto? Aí. Boa! 10 da noite.
2: Fala bastante Inter hoje, né, Gabardo?
1: No Canabá. Mas,
2: e amanhã não segue o fio.
1: Pô, então tem bastante trabalho. 10 da noite tem bate-bola com muito debate sobre dupla Grenal. Amanhã tem jogo do Grêmio contra o Vitória e essa situação terrível do Inter, né? Na tabela do Campeonato Brasileiro com a permanência do Paulo Pezzolano no cargo. Finkler tá indo para lá, subindo o morro, lá para os estúdios da RBS TV com bate-bola 10 da noite. Bertoncelo pra gente fechar. O Diori, já deixamos um abraço pro Diori Vasconcelos, comentarista de arbitragem.
12: Um abraço aí, Gabardo.
1: Valeu, Diori, obrigado. Diori que explicou tudo o que aconteceu com as questões de arbitragem hoje aqui no estádio Beira-Rio. Bertoncelo, destaque final.
12: Saque final para as partidas que estão rolando nesse momento. Corinthians segue vencendo a Chapecoense pelo placar de 1-0. Segundo tempo no Rio de Janeiro, Botafogo 0, Palmeiras também 0. Amanhã o último jogo desta rodada, fechando a 26ª rodada. Vitória e Grêmio no Barradão às 8 horas da noite. Um abraço, Gabardo.
1: Um abraço, Bertoncelo. Ficamos por aqui. Vem aí o Faixa Especial e 10 da noite tem o Bate-Bola com muitas informações e debates sobre a dupla Grenal. Grande abraço, boa noite, boa segunda-feira, bom feriado.
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0: 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Notícia na hora certa, no sinal 8 horas. Expo Inter fecha com alta de quase 40% nas vendas e recorde de público para um único dia. Quase 156 mil pessoas estiveram no evento no sábado. São José dos Ausentes e Cambará do Sul registram queda de neve nesse domingo. Avião de carga da Amazon sai da pista em Miami e deixa...

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2: A saída de Porto Alegre pela rodoviária e pela Castelo Branco apresenta pontos de lentidão nesse início de noite. Há bloqueio na Avenida Érico Veríssimo, no cruzamento com a Rua Marciliano Dias. A paralisação do trânsito acontece para a realização de uma obra do DEMAI. A via deve ser liberada totalmente até amanhã de tarde. No sentido bairro-centro, motoristas devem pegar um desvio à direita na Rua Botafogo. Já no sentido bairro-centro, o desvio é pela Rua Aureliano. Nas estradas e rodovias gaúchas, não há acidentes graves ou novos bloqueios reportados. Com o trânsito, Júlio Osório.
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0: O ministro André Mendonça, do Supremo Tribunal Federal, liberou neste domingo para julgamento no plenário do STF o relatório da Polícia Federal que apontou uma suposta relação entre o ministro Alexandre de Moraes e o ex-banqueiro Daniel Vorcaro. Agora cabe ao presidente do STF, o ministro Edson Fachin, decidir quando e se o caso será analisado pelo plenário. Na semana passada, Mendonça retirou o sigilo e enviou o relatório da Polícia Federal para a presidência e para manifestação da Procuradoria-Geral da República. Esse movimento foi o que agravou a crise no Supremo. O presidente Fachin deve aguardar as respostas dos ministros André Mendonça e Alexandre de Moraes, do Procurador-Geral da República, Paulo Gonet, e do diretor-geral da Polícia Federal, Andrei Rodrigues, para se manifestar. Eles têm até a próxima sexta-feira para prestar informações sobre os acontecimentos. E um homem foi preso após matar companheiro em Lajeado. O homicídio foi registrado na madrugada de hoje pela Brigada Militar em um apartamento no bairro Florestal, na cidade de Lajeado, no Vale do Taquari. As equipes foram acionadas após familiares relatarem à brigada que um homem informou sobre a morte da vítima. No local, os policiais localizaram um homem que foi preso e conduzido para atendimento médico. Posteriormente, ele foi levado à delegacia de polícia de pronto atendimento. O suspeito relatou à polícia que se envolveu em uma luta corporal com a vítima, com quem mantinha um relacionamento. O homem preso diz ter agido em legítima defesa durante o confronto. O caso será investigado pela Polícia Civil. 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
11: Olá, muito boa noite. 8:09, 8:09 da noite deste domingo em meio ao feriadão da Independência, dia 6 de setembro de 2026. Um domingo gelado em todo o estado. Aqui em Porto Alegre, agora a temperatura é de 10 graus. Céu com pouquíssimas nuvens e, por isso, temperatura baixando cada vez mais. Tivemos neve na Serra Gaúcha. Quem foi para a serra, curtiu o final de semana, aproveitou para ver registrar este fenômeno. Além da neve, temos outros assuntos hoje no Faixa. Entre eles, vamos falar sobre a Expo Inter. Fecha com uma alta de quase 40% nas vendas, recorde de público para um único dia, quase 156 mil pessoas no Parque de Exposições Assis Brasil ontem. A Prefeitura de Porto Alegre lançou um alerta para vacinação contra o sarampo. A gente vai falar sobre essa doença. Será que ela está de volta ao Brasil? Além disso, tem o Dia da Independência amanhã. Sabe como é que era o Brasil naquela época? A gente vai conversar com um historiador hoje para falar sobre esse assunto. Além disso, tem a dupla Grenal, o trânsito e muito mais. 8:10. Vamos começar o Faixa trazendo justamente as informações de trânsito hoje com a colega Júlia Osório. Júlia, o trânsito nesse domingo foi bastante tranquilo aqui em Porto Alegre. Teve movimentação no entorno da Expo Inter, mas claro, movimento maior esperado na região metropolitana para amanhã, para a volta do feriado. Boa noite.
8: Boa noite, Ramon. Boa noite aos nossos ouvintes. É isso mesmo. Teve, então, um movimento ali no entorno da Expo Inter, né, em Esteio, também em relação à região metropolitana, para Canoas. Tivemos agora há pouco uma movimentação também na saída de Porto Alegre pela rodoviária e pela Castelo Branco, né, pontos de lentidão. Mas o que chama mais atenção é justamente o movimento do feriado, né? Nós fizemos um balanço junto à CCR Via Sul, que nos informou que a rodovia mais acessada hoje é BR-290, portanto, a Freeway. Na praça de pedágio em Gravataí, são cerca de 15 veículos que passam por minuto no sentido litoral. Já em direção a Porto Alegre, o movimento é maior, a média de 50 veículos passando pela praça por minuto. Já em Santo Antônio da Patrulha, que tem uma praça de pedágio também, são cerca de 18 veículos passando por minuto em direção ao litoral. Mas o maior movimento é justamente no sentido para a capital, com cerca de 40 veículos passando por minuto por lá. Segundo a concessionária, os dados demonstram que esse movimento já mostra uma volta do feriadão, que deve acontecer somente amanhã. Então, é um feriado meio atípico, né, Ramon? Em um dia, assim, não tão comum na segunda-feira, e já tem essa volta do feriadão. Mas a previsão feita pela empresa é que o dia com maior movimento seja justamente amanhã de noite. Durante toda a segunda-feira, cerca de 339 mil veículos devem trafegar pelas rodovias administradas por essa concessionária. Então, as BRs 386, a BR-101, 290, 448. E esse número, Ramon, deve ser mais de 100% a mais do que o registrado em um dia normal para essa mesma época do ano nessas rodovias. É importante lembrar também, Ramon, que a PRF, né, a Polícia Rodoviária Federal, mantém um reforço nas fiscalizações das rodovias federais aqui no estado, principalmente com ações que contribuam para a redução de acidentes ao longo desse feriadão.
11: Obrigado, Júlia Osório, trazendo para a gente também já a previsão para amanhã dessa volta de feriado. Volta e, na verdade, circulação, né, Júlia? Porque muita gente sai da sua cidade, vai visitar parentes, não necessariamente aqui em Porto Alegre, mas, claro, a região metropolitana é a que tem o maior tráfego. E, por isso, as concessionárias da região, a concessionária aqui da região, preocupada com esse movimento. Júlia Osório volta daqui a pouquinho no nosso programa, trazendo atualizações, não só do trânsito, tá, Júlia, mas qualquer coisa que esteja acontecendo, traz aqui pra gente. Só trazer a ficha técnica do programa, o Vitor Chat está na mesa de áudio, o Wilson Vieira na central técnica e o Fabrício Corrêa na central de gravações. A produção é do Douglas Weber com a Isabela Daut, que a Isabela também faz a direção aqui do Gaúcha Faixa Especial. O nosso WhatsApp para mensagens é o 519-9699-5218. 519-9699-5218. O seu Avelino aqui lá de Quintão diz que está 10 graus agora por lá. Vento gelado, sempre na escuta do programa. O Cláudio lá da Torotama, interior de Rio Grande, 9 graus por lá. Os ouvintes vão mandando suas mensagens, daqui a pouquinho a gente lê mais. Agora a gente vai falar do esporte, muito mais para liberar esse povo que, olha, teve um final de tarde tenso, na verdade, pela espera, pela expectativa da definição no quadro do Internacional. Se definiu pela permanência de Paulo Pezzolano, para ti que está ligando o rádio agora, ou desligou depois do jogo, né? Felipe Duarte, Colorado, não gostou muito do jogo, desligou o rádio, está religando agora. Paulo Pezzolano fica no Internacional. Eu te peço, Felipe, Felipe Duarte já está aqui no estúdio, veio rapidamente ali do estádio Beira-Rio.
12: Recebi essa convocação tua e da Isabel Daut, vim correndo para cá.
11: Boa, muito obrigado por atendê-la. Felipe, o Botafogo está empatando com o Palmeiras 0-0, Corinthians está ganhando da Chapecoense por 1-0. Uhum. Cruzeiro ganhou do Atlético Paranaense 3-1. O Remo perdeu para o Flamengo 1-0. Coritiba perdeu para o Mirassol 2-1.
12: E esse é o resultado, né? Esse é o quadro que piora a situação do Inter, que agrava a situação do Inter. Agravou já antes da bola rolar no Beira-Rio. Pois o Inter contribuiu para o buraco ficar maior, mais fundo, né?
11: Hoje no Beira-Rio, o Santos venceu o Inter por 3-2. O Inter até, olha, surpreendentemente demonstrou ali uma expectativa de remontada, uma expectativa no seu torcedor que permaneceu no estádio, parte tendo embora no meio do jogo, isso é uma coisa que a gente não via há muito tempo. Queria que tu trouxesse o panorama geral, Felipe, do que aconteceu hoje com o Internacional e quais são os próximos passos, segundo a coletiva, do interino, do auxiliar técnico de Paulo Pezzolano, que não estava no Beira-Rio hoje, e de Fabinho Soldado, diretor executivo. Então, boa noite, Felipe.
12: Boa noite, Ramon. Vamos fazer uma retrospectiva dos fatos na ordem cronológica,
11: por favor.
12: Tá? Primeiro, essa vitória do Mirassol fora de casa contra o Coritiba em Curitiba, né? Uma vitória de virada, onde o Coritiba até chegou a fazer o 2-1, o gol foi anulado pelo VAR, e logo na sequência o Mirassol faz o gol da vitória, 2-1. O que agrava a situação do Inter, porque o Mirassol, que é o primeiro fora da zona de rebaixamento, chegou a 28 pontos. Ou seja, o Inter, se vencesse o Santos, o jogo foi às 4 da tarde, o do Mirassol foi ainda mais cedo, né, pela manhã. Se o Inter tivesse vencido o Santos, o Inter ainda assim não sairia da zona de rebaixamento. Chegaria aos mesmos 28 pontos, mas ficaria atrás no número de vitórias. E o Inter perdeu para o Santos em casa. Uma escalação que, de certa forma, teve novidades, né? Retornos do Vitinho, do Carboneiro, a manutenção do Sanabria como centroavante, mas duas ausências sentidas, de Vijagra e Maripã, por desgaste físico. Na entrevista, inclusive, pós-jogo, o auxiliar técnico explicou que o Vijagra foi sacado do time porque poderia acarretar numa lesão muscular. E o Esteban Conde, que é o auxiliar técnico, foi responsável por dar essa entrevista porque Paulo Pezzolano, técnico do Inter, estava suspenso. Ele e Bernabé. E isso a gente vai voltar a conversar, a falar, a abordar mais na reta final. Bom, o resultado foi tão negativo, Ramon, porque no primeiro tempo já estava 3-0. A ponto de, com 30 minutos do primeiro tempo, alguns torcedores já irem embora do estádio. E um fato que, confesso, eu nunca tinha visto. A torcida organizada do Inter, com instrumentos, aquela que dá o ritmo, né, dentro do estádio, abandonou o estádio no intervalo da partida.
11: Protesto, né?
12: Em protesto ao resultado, que naquele momento era de 3-0 pro Santos. Então eles foram embora, tiraram os trapos, como se chama, né? Aquelas faixas que ficam estendidas atrás do gol. E o início do segundo tempo é de um absoluto silêncio. O cenário só inverte a partir do momento que o Inter consegue descontar com um golaço do Brian Aguirre de fora da área. E aí a torcida começa a empurrar o time. E, de certa forma, o Inter chega ao 3-2, termina o jogo empurrando bola para dentro da área, cruzamento. O Mercado terminou, e o Félix Torres, os dois zagueiros, terminaram o jogo como centroavantes. Né? Mas foi um jogo que se viu muita vaia para alguns jogadores em específico, né? O goleiro Matheus Cunha, que até, de certa forma, não teve nenhuma falha escandalosa no jogo, mas é um acúmulo, né, de situações, já chega contratado sob desconfiança, e principalmente o Félix Torres, porque o primeiro gol do Santos é um erro dele. Tem uma bola dominada sozinho, ele é o último homem, ele pisa na bola, perde o domínio dela e o Gabigol larga em disparada para abrir o placar. E dali por diante foi isso, né? Apupos, vaias, xingamentos que só escalonaram. Com esse resultado 3-2, o Inter está afundado na zona de rebaixamento, ele é o 18º. E o resultado só não foi pior porque o Remo perdeu para o Flamengo em casa, que aí até era um resultado esperado. Então, hoje, o Z4, a fotografia do Z4 é a Chapecoense, que é a próxima adversária do Inter, é a lanterna com 15 pontos, o Remo é o 19º com 23, aí vem o Inter com 25, mesmo a pontuação do Vasco, que tem 25, com uma vitória a mais, 6 vitórias. E acima deles, o Mirassol, que tem 28 pontos, mesma pontuação do Grêmio, que joga nessa segunda-feira. Ou seja, o Inter precisa de, no mínimo, 2 rodadas para sair do Z4 agora.
11: O Vasco tem o mesmo número de vitórias que o Mirassol, pelo cálculo aí, né?
12: O Mirassol tem uma vitória a mais, 7.
11: Uma vitória a mais que o Vasco. Então, mesmo se o Internacional vencer na próxima rodada, não sai da zona de rebaixamento.
12: Não sai. Se o Vasco tropeçar
11: também, o Inter segue na mesma.
12: Se o Vasco tropeçar e o Inter ganhar, ele ainda assim vai ter que torcer pro Mirassol perder para ficar ao alcance na próxima rodada. É. Que é contra... A sequência de jogos do Inter é Chapecoense fora e São Paulo fora. E aí vai ter uma parada de data FIFA. Bom, olha o cenário que eu tô colocando. Então o Inter perde mais um jogo em casa, desde a parada da Copa do Mundo não ganhou de ninguém no Campeonato Brasileiro, acabou de ser eliminado na Copa do Brasil pro seu tradicional adversário, pro Grêmio. Um ambiente de vaias, de contestações, vai pra entrevista coletiva o auxiliar técnico Esteban Conde. Concede uma entrevista como, né, uma situação
11: falando
12: normal,
11: falando
12: do jogo, o que cabe a ele.
11: Só explicar, né, Felipe, que o Esteban Conte estava ali porque o Pezzolano não poderia estar por suspensão.
12: Suspensão, 3 cartões amarelos,
11: podia
12: suspenso,
11: estar no estádio.
12: Ele não podia, ele até pode estar no estádio, mas ele não pode frequentar o vestiário.
11: Ok.
12: E aí tem uma crítica maior, Ramon, que se fez nos bastidores, e foi uma pergunta feita para o auxiliar técnico, porque o Paulo Pezzolano não foi ao hotel, a gente não tem informação se o Pezzolano está em Porto Alegre, ele não foi ao hotel do Inter, então... Ele poderia ter ido dar uma preleção no hotel, isso não aconteceu. Isso não aconteceu, por isso que a crítica é ainda maior. Mas, apesar de tudo isso, Fabinho Soldado, diretor executivo de futebol, concede uma entrevista coletiva garantindo a permanência do técnico, porque há confiança no trabalho E a frase que ele utiliza, não vai ser fato novo, né? Demissão do treinador não é um sinônimo de melhora do trabalho. O fato novo é vencer. E o Inter vai buscar essa vitória contra a Chapecoense fora de casa. Esse jogo é sábado que vem, lá em Chapecó. A Chapecoense é a lanterníssima do campeonato, tem 15 pontos. E para esse jogo o Inter perdeu dois jogadores por suspensão. Matheus Bahia e Brian Aguirre. O Matheus Bahia lateral esquerdo.
11: Expulso hoje.
12: O Aguirre foi expulso. É, isso eu não citei, né? O Inter teve um jogador a menos desde o primeiro tempo. O Brian Aguirre, que é um lateral direito, tem sido utilizado como o substituto do lateral esquerdo, que mostra também a deficiência do elenco do Inter. E o Aguirre entra e recebe o terceiro cartão amarelo. Também está suspenso. Volta de suspensão o Bernabé, que cumpriu nesse domingo. Mas, Ramon, o Bernabé não é escalado para começar uma partida como lateral esquerdo de origem, né? Começando na função dele, desde o dia 12 de maio, o jogo contra o Atlético pela Copa do Brasil. De lá para cá, o Bernabé foi fixado como um ponta, como um atacante pelo Paulo Pezzolano. Ou ele vai ter que improvisar mais um jogador na lateral esquerda, ou o Bernabé volta às origens e começa como lateral esquerdo.
11: Bom, a situação do Inter hoje, Felipe, muitos torcedores pedindo, daqui a pouco a gente vai também ler mais mensagens aqui no WhatsApp da Gaúcha, durante toda a jornada, o pós-jornada, o bola parada também, os ouvintes pedindo alguma mudança no Internacional, alguma mudança no quadro, seja da comissão técnica, seja da direção. O Internacional não vai fazer mudanças nesse momento.
12: Não vai. Permanece todo mundo, toda a comissão técnica, os cargos diretivos também ocupados, Fabinho Soldado como diretor executivo, o diretor técnico Abel Braga, mas há um ambiente de ebulição política. Dois movimentos ingressaram com requerimentos no Conselho Deliberativo solicitando uma reunião extraordinária dos conselheiros, uma reunião de emergência para avaliar números financeiros e debater, pressionar o Departamento de Futebol em busca de respostas. Esses dois movimentos são encabeçados por dois possíveis presidenciáveis, Roberto Melo, do Movimento Intergrande, e Leonardo Aquino, que foi signatário de um documento, né, que foi apresentado hoje à tarde, assim que acabou a partida, esse documento foi enviado ao presidente do Conselho Deliberativo, que é um grupo de movimentos, mas é o movimento Sangue Colorado. Então são dois movimentos que já começam a se movimentar nos bastidores políticos, que antes da bola rolar pediam a unificação, a paz, para apoiar o time no jogo. Como o resultado não veio, Ramon, então o ambiente político do Inter também entra em ebulição. Vamos aguardar os próximos capítulos, se de fato vai ser agendada essa reunião de cobrança nos bastidores, para que seja a gestão, a presidência, como também o departamento de futebol, dê explicações aos conselheiros sobre o momento que o Inter vive dentro de campo e também na situação das finanças.
11: Que já se sabe, não é nada bom.
12: Porque o Inter sofreu um transfer ban, é bom que se lembre, né? Se alguém pode citar, poxa, mas é só contratar. O Inter vive uma situação financeira dramática, com atraso de direito de imagem de jogadores, houve uma quitação de parte da dívida com os atletas, mas o 13º do ano passado, referente a dezembro do ano passado, não foi quitado na sua totalidade. Ao Inter foi aplicada uma penalização da FIFA, foi colocado um transfer ban, por conta de uma dívida com o Midtjylland, que é um time da Dinamarca, de onde o Inter comprou o zagueiro Juninho, ainda no ano passado. Não quitou essa dívida, entra no transfer ban da FIFA, ou seja, fica impedido de registrar novos jogadores. Pode até contratar, pode desembarcar alguém em Porto Alegre, mas ele não poderá ser registrado, mesmo que venha como atleta livre, está livre no mercado. Ele não pode ser registrado enquanto o Inter não quitar essa dívida.
11: Que coisa. Obrigado, Felipe. Bom descanso.
12: Obrigado, Ramon. Vamos seguir ouvindo, né, nos bastidores, tentando colher alguns depoimentos para montar essa fotografia do Inter, né? Mas ao que tudo indica, né, como foi garantido publicamente, permanece Paulo Pezzolano no cargo. Reapresentação do elenco acontece na terça-feira, portanto, segunda-feira de folga para o elenco. Terça-feira pela manhã se reapresenta no CT Parque Gigante para o jogo de sábado que vem contra a Chapecoense em Chapecó.
11: Felipe Duarte e as informações do Internacional depois do jogo contra o Santos. Lembrando, 3-2 para o Santos pelo Santos pelo Brasileirão. Obrigado, Felipe. 8h25, vamos aproveitar, vamos trazer o Rodrigo Oliveira, que está na Bahia, porque o Grêmio enfrenta o Vitória amanhã. Boa noite, Rodrigo.
13: A chegada do Grêmio aqui a Salvador foi marcada por um ambiente de muita tranquilidade. Jogadores com semblante leve e tietados por muitas crianças que nem gaúchas são. Crianças que estão hospedadas no mesmo hotel, né, fazendo turismo, mas viram os jogadores do Grêmio, sobretudo o Everton, jogador de seleção, e Tietar. Outros atletas como Kahneman, Krovinovic, Pavon, TT, entre outros, atenderam a essa criançada que aguardou a delegação do Grêmio. Um ambiente tranquilo após uma vitória no Grenal e também ao fato de o Grêmio ter aberto 3 pontos sobre a zona de rebaixamento. O Grêmio tem desfalques. Amuso, por desgaste físico, não veio a Salvador. Ele já tem problemas físicos já há algum tempo, será poupado. Giovani Cabral está lesionado, também fica fora. Com isso, Enamorado e TT disputam uma vaga com o Pavon, sendo o provável ponta direita. Alguns jogadores que vieram aqui para Salvador, mas apresentam desgaste, podem começar no banco de reservas. São os casos, por exemplo, do zagueiro Wallace e do volante Vilaçante, que já vem de uma sequência grande. Uma provável escalação do Grêmio tem o Everton, Diego Caíto, Wallace ou Gustavo Martins, Kahneman e Pedro Gabriel, Noriega, Vilaçante ou Nardone e Krovinovic, Pavon, Carlos Vinícius e Enamorado. Chama atenção o alto número de jogadores relacionados pelo técnico Luiz Castro. Além desses que eu citei, também estão concentrados para o jogo contra o Vitória. Nesta segunda-feira, 20h, no Barradão, os goleiros Gabriel Grando e Gabriel Menegon, os zagueiros Balbuena e Wagner Leonardo, Balbuena de volta a uma relação, os laterais João Pedro e Caio Paulista, os volantes Danilo Barbosa, Zortea e Nardone, o meia Riquelme e os atacantes Bright White e Matheus Nascimento. De Salvador com o Grêmio, Rodrigo Oliveira.
11: Obrigado, Rodrigo Oliveira. Marcos Bertoncello trouxe a informação aqui em off que a Chapecoense empatou com o Corinthians. 1-1. Daqui a pouquinho a gente traz como é que fica a tabela do brasileiro. A Chapecoense, claro, não sai do último lugar, mas até a Chapecoense buscando empate, né? Antes da gente ir para um intervalo, porque às 8h30 tem pronunciamento do presidente da República, pelo dia da independência, acredita-se, né? Pronunciamento convocado para a rede obrigatória de rádio. Mas antes disso, a gente vai falar sobre a neve na Serra Gaúcha. Nevou aonde, Alana Fernandes?
14: Em São José dos Ausentes, os flocos caíram na região do Pico e Cânion Montenegro, o ponto mais alto do estado, por volta das 13h30 da tarde. Neste horário, os termômetros marcavam 3,8 graus na área central da cidade. A queda da neve foi registrada por um grupo de turistas gaúchos e catarinenses que faziam um passeio a cavalo. Conforme a previsão da Climatempo, o amanhecer desta segunda-feira será especialmente gelado, com maior possibilidade de formação de geada e temperaturas abaixo de zero. Mesmo com o predomínio do sol durante a tarde, o aquecimento será limitado pelo ar frio de origem polar. Na região de Vacaria, a mínima poderá chegar a 2 graus negativos. Na terça-feira, a tendência é de continuidade do tempo firme em praticamente todo o Rio Grande do Sul. A massa de ar polar ainda predominará, mantendo uma atmosfera seca e favorecendo grande amplitude térmica.
11: É, obrigado, Alana. O frio em Caxias do Sul agora 3 graus. Santa Maria 7, Pelotas 8, Rio Grande 9, nossa, Passo Fundo 4 graus agora, tá frio em Passo Fundo, hein? Aqui em Porto Alegre seguimos na casa dos 10 graus, por enquanto. A gente vai fazer o seguinte, vamos para o pronunciamento da Presidência da República e na volta tem mais Gaúcha Faixa Especial, a gente traz outros assuntos. Nós já voltamos aqui na Gaúcha, fica com a gente.
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16: Minhas amigas e meus amigos, amanhã, 7 de setembro, é dia de comemorar a independência do Brasil. Para além do grito de Dom Pedro I, às margens do Rio Ipiranga, a independência do Brasil foi uma dura conquista de homens e mulheres que deram suas vidas nas batalhas contra a tirania, a escravidão e a injustiça social. De Tiradentes, herói da Inconfidência Mineira, a Maria Quitéria, Maria Felipa e Joana Angélica, heroína do 2 de julho na Bahia. Defender a independência do Brasil é defender nossa soberania e nossa democracia. Mais do que nunca, é preciso lutar pelo que é nosso. Temos a segunda maior reserva de terra rara do mundo e a maior fonte de água doce. No último mês, descobrimos uma nova e rica reserva de petróleo. Nossas riquezas devem servir ao futuro do povo brasileiro. Foi aprovado no Congresso Nacional o marco legal, que permitirá ao Brasil transformar as enormes reservas de minérios críticos e terras raras em desenvolvimento e riqueza para o povo brasileiro. Recursos naturais que, da mesma forma que o nosso petróleo, devem ser usados para o desenvolvimento de tecnologia de ponta e geração de emprego de qualidade no Brasil. Por isso, não podemos baixar a cabeça diante de potências estrangeiras que querem transformar o Brasil novamente em colônia. Não somos colônia e não seremos colônia de ninguém. Minhas amigas e meus amigos, um país soberano é aquele capaz de defender seu território, suas fronteiras, seu meio ambiente, suas riquezas e seu povo de quaisquer interesses estrangeiros. Um país soberano é aquele capaz de criar as oportunidades que o seu povo precisa para conquistar a própria independência. A independência financeira, a independência de poder estudar e pensar livremente, escolher a melhor profissão e o melhor emprego. Ter mais tempo para si mesmo e para sua família. A independência de contar, como previsto na Constituição Federal, com saúde pública de qualidade e a melhor educação gratuita para seus filhos. E de viver em um país livre da fome, da pobreza e de todas as formas de desigualdade, com direitos para todos, em vez de privilégios para poucos. Minhas amigas e meus amigos, o Brasil trabalha pela paz mundial e harmonia entre as nações. Defendemos o livre comércio. Nenhum governante estrangeiro tem o direito de dizer de quem podemos comprar e para quem podemos vender. Somos um país soberano e nossas decisões pertencem a nós e a mais ninguém. Temos motivo de sobra para nos orgulharmos do nosso país. Temos na Amazônia uma das maiores biodiversidades do planeta. Somos exemplo na defesa do meio ambiente. Nossa riqueza cultural encanta o mundo. Somos referência mundial em transição energética e no enfrentamento da emergência climática que ameaça o futuro da humanidade. E temos cada um e cada uma de vocês que formam o extraordinário povo brasileiro, um dos mais admirados em todo o planeta. Um feliz Dia da Independência e que Deus continue abençoando o nosso Brasil.
11: Oito e 33, voltamos após o pronunciamento do presidente da República, Luiz Inácio Lula da Silva, sobre o Dia da Independência, tratando sobre diversos assuntos, enaltecendo o Brasil. 8h34 agora, na verdade, o presidente falou sobre a independência. Daqui a pouco a gente vai ter uma entrevista com o professor Marcos Waller, justamente sobre a história da independência do Brasil. Mais de 200 anos atrás foi proclamada, mas será que foi seguida de imediato? Daqui a pouquinho o professor vem ao vivo aqui com a gente. Antes a gente vai falar com o Cléo Kuhn, para saber com o Cléo como é que fica o tempo. Diga lá, Cléo.
17: Amigos do Gaúcha Faixa Especial, previsão de um comportamento de tempo que segue ainda bastante frio para esta segunda-feira. Um clima muito parecido com o que a gente teve durante este domingo. À tarde a temperatura sobe um pouquinho mais, mas de manhã o frio é muito semelhante ao que a gente teve no começo deste domingo. Portanto, mais uma vez, aí a Japona de hoje que segue sendo a Japona de amanhã, viu? Porque está bastante gelado para começar a segunda. À tarde a temperatura dá uma subidinha, mas é discreta, é mais uma subida de termômetro do que uma sensação de aquecimento. O frio diminui de intensidade na terça, onde à tarde a temperatura até tem um discreto aquecimento e a expectativa de que com isso entre umidade. E a gente vai ter aí a quarta-feira também entrando mais umidade ao longo do dia. E na quarta-feira, entre a tarde e a noite, a chuva vai atingir, se não todo, quase todo o estado do Rio Grande do Sul. A chuva entre a quarta e a quinta, pelo menos pelo que eu vi na maior parte dos simuladores, é mais na metade norte do estado. Não tem quase chuva, ou talvez não tenha nem chuva, nas áreas do sul. É o que deve acontecer, a chuva na campanha, muito pouco ou nada, na campanha também. E na área da fronteira oeste a situação é igual. Então a gente tem chuva em partes do estado, quarta e quinta, não em todo ele. A gente vai ter chuva em todo o estado, sexta e sábado. No domingo também a chuva está muito, tá muito rala sobre o estado, mas tem chuva. Então o pessoal fica atento com esta situação. A gente tem chuva por aqui, provavelmente sem ser uma chuva muito volumosa, mas vamos ter a segunda metade da semana marcada por tempo instável sobre o estado. Depois desse friozão para começar a semana, a gente acaba indo para chuva no meio e na segunda metade da semana, dominando aqui o nosso estado. É complicado essa situação, mas enfim, é o nosso mês de setembro. Setembro é assim, tem chuva e tem dias frios também. Fiquem atentos.
11: Obrigado, Cléo. Ficaremos. 8h36, temperatura em Porto Alegre, nesse momento de 10 graus. O Brasil se torna oficialmente, segundo os registros históricos, independente há 204 anos. Mas será que naquela época o Brasil já era realmente independente? O que marcou esse 7 de setembro desde então? A gente vai conversar agora com o professor de História, Marcos Waller. Professor Marcos, muito boa noite. Obrigado por atender aqui a Rádio Gaúcha.
18: Boa noite, um abraço aí. Obrigado pelo convite e um abraço aí, né, em todos os nossos ouvintes.
11: Marcos Waller está escrevendo livros, tem já diversos livros didáticos de história e vai trazer para a gente agora as curiosidades do período do Brasil independente. Professor, começando por como era o Brasil naquela época, 1822, a gente está falando de mais de 200 anos atrás. O Brasil era unificado, professor? Se tinha comunicação entre as diversas regiões?
18: Não, o Brasil era um país extremamente rural, tá? Com uma infraestrutura extremamente precária, né? Infraestrutura, falamos em, né, estradas, né? Portos, somente portos para exportação desde o período colonial, que a ideia é ligar o Brasil a Portugal, né? E nada de, por exemplo, de portos ligando as regiões do Brasil. Ferrovias, né? Nem pensar, as ferrovias no Brasil, elas entram fortes no segundo reinado com a tentativa do Mauá, né? Uhum. E capital inglês. Então, o Brasil era um país muito, mas muito atrasado. Um país essencialmente escravocrata, agroexportador e com uma sociedade extremamente fragmentada e dividida, né? De um lado, então, os grandes donos, né, de latifúndios, como no período colonial, e do outro uma gama enorme aí de escravos e ex-escravos. Então, um país muito atrasado, extremamente atrasado. O Brasil deu uma melhoradinha, na verdade, com a vinda da família real em 1808, né? Uhum. Então, em 1808, a família real veio para o Brasil fugindo da, né, da perseguição, da invasão napoleônica. E aí, então, nós tivemos, sim, a criação de muitas instituições no Brasil, né? As primeiras escolas, as primeiras faculdades, uma tentativa, pelo menos em Salvador e Rio de Janeiro, de modernização do Brasil.
11: Quem é que quis a independência do Brasil e como é que foi essa tratativa? Desde quando começou a se falar sobre isso?
18: Bom, na verdade, a ideia, né? Nós temos que mudar uma coisa na história do Brasil. O povo não vai participar em si, né, da independência, uhum, em 1822, feita pelo Dom Pedro por interesses próprios. Mas o povo sempre esteve, né, lutando por melhores condições. Então, se nós voltarmos lá atrás, né, nós vamos ver, então, a própria Inconfidência Mineira, de 1789, né? Mesmo sendo elitista, é uma tentativa de rompimento com Portugal e com o pacto colonial. Se pegarmos a Revolta dos Alfaiates, né, que foi a mais popular, a Conjuração Baiana, nós tivemos uma ampla participação da população pobre e negra nessa revolta. Mas quando nós falamos em independência do Brasil, ela tem dois focos bem, bem delimitados, né? A elite brasileira, que estava indignada, por quê? Porque em 1820, né, ocorreu a Revolução Liberal do Porto, que é uma tentativa da elite comercial portuguesa de recolonizar o Brasil. Uhum. Lembramos que em 1808, Dom João fez a abertura dos portos, né? Em 1815, elevou o Brasil à categoria de Reino Unido, correto? E isso indigna a burguesia comercial portuguesa, que não quer uma colônia com liberdade comercial, que é a abertura dos portos deu, e não quer, né? Eu sempre brinco em sala de aula, aqueles colonos agora pensam que são rei nós. Ou seja, os brasileiros se consideravam rei nós, vivendo num reino, é Reino Sim. Unido.
11: Tanto que Dom João, portuguesa... Dom João e a corte viviam aqui, né? Isso irritava os portugueses.
18: Exato.
11: Né?
18: Mas totalmente, né? Portugal estava dominado pelos comerciantes ou pelos representantes portugueses, enquanto a família real estava no Brasil. Então, no momento em que a Revolução Liberal do Porto quis recolonizar o Brasil, a elite brasileira, né, temendo, então, perder a liberdade comercial, ou seja, dinheiro, ela organiza, então, um movimento. Mas o outro ponto é o próprio interesse da dinastia Orleans e Bragança. Antes de ir embora, Dom João se reuniu com Pedro, né, e foi embora. Foi obrigado a ir embora pela Revolução Liberal do Porto. Mas deixou o filho aqui, o Pedro, e disse bem claro para ele, ora, se tiver que fazer a independência, faça tu. Por que tu? Porque a nossa dinastia vai ter um rei absoluto em algum lugar, que é o Brasil. Certo? Então, tu vai ser um rei absoluto. Tu vai ter poder. Porque Dom João voltou a Portugal, assinou uma constituição e deixou de ser uma monarquia absoluta. Então, virou uma monarquia constitucional. Então, ele deixou bem claro para o filho, faça a tua independência e segure o poder, né, em tuas mãos, que é todo o problema que nós vamos ter, né, depois da independência.
11: Bom, o Dom Pedro tinha 24 anos em 1822. Não sei se para a época já era considerado um homem feito, já teria capacidade de ser imperador. A grande questão é, professor, quem foi para Portugal, quem ficou no Brasil dessa família real portuguesa, e o que aconteceu exatamente em setembro de 1822, por que que Dom Pedro estava andando de mula, né, pelo que se sabe até mais recentemente, às margens do Ipiranga, lá em São Paulo, o que que aconteceu exatamente?
18: Sim, Dom Pedro, pela idade, 24, já teria idade para ser um homem feito, não as suas ações, não os seus atos, né, correto? Uhum. São duas coisas diferentes, né? E o que, que ele estava fazendo? Dom Pedro, ele estava exatamente, ele foi a São Paulo, que é essa história final, né, e certa, que não está no quadro, né, a independência do Brasil, a proclamação da independência. Não é esse o retrato verdadeiro. E ele tinha ido a São Paulo buscar ajuda exatamente na elite local de São Paulo para fazer a independência. Então, ele estava, né, retornando ao Rio de Janeiro, certo? E estava, assim, em mulas, tá? E também tem outros fatos que não, né, que não vale colocar aqui, porque todo mundo sabe, né, da disenteria que ele teve, do problema estomacal. E ele estava voltando, sim, às margens do Ipiranga. Nem o Ipiranga é um rio, é um valo hoje em dia, né? Um valo. E ele estava de mula, né, de camisas e não de... né, camisa e não de daquelas...
11: Jaqueta
18: daquelas roupas,
11: imperial todas, e, jaqueta, de exército, né?
18: Isso. E aqueles dragões da independência ao redor, na verdade, foram criadas, é uma tropa criada em 1823.
11: Uma alegoria simplesmente da pintura, né?
18: Isso. O Dão poderia estar aí, né? É um sujeito, eu brinco com os alunos, é um sujeito inexistente, tá?
11: Mas então, quem é que viaja ele estava com voltando. Ele a São Paulo? Bom, primeiro, a viagem a São Paulo foi para conversar com estancieiros de São Paulo, né? A elite
18: isso,
11: de São Paulo naquela época eram estancieiros.
18: Isso, descendentes dos ex-bandeirantes, né? Alguns latifundiários, e foi para apoiar, buscar apoio deles. Uhum. Então, Dom João volta a Portugal com a esposa, Carlota Joaquina, e o filho mais velho, Dom Miguel, e os outros filhos, e deixa Dom Pedro aqui. Quando Dom Pedro está voltando, ele recebe duas cartas, né? Que é essa história verídica. Uma carta da elite brasileira, grande parte, né, da maçonaria, e de Dona Leopoldina, e uma elite apoiando ele para a independência. E a outra carta era das cortes de Portugal, exatamente da Revolução Liberal do Porto, tirando o poder dele e pedindo que ele voltasse, exigindo que ele voltasse a Portugal. Então vamos lá, eu sempre coloco em sala de aula, façamos de conta que nós somos Dom Pedro. O meu pai me disse para fazer a independência e manter o poder para a família Orleans e Bragança. As cortes de Portugal tiram o meu poder e me obrigam a voltar em Portugal. E a elite brasileira me dá o apoio à independência. O que eu faria? O que tu farias? Proclamaria a independência, correto? Então, a independência preocupou-se com o Brasil? Não. A independência é uma revolução ou uma manutenção da estrutura?
11: A gente está conversando aqui com o professor Marcos Waller, professor de História, trazendo a história da independência do Brasil. Bom, professor, o Brasil naquela época ainda muito escravocrata, um país tinha escravos, tinha ex-escravos, tinha latifundiários. O senhor já mencionou que num período aí de 10 anos teve uma evolução, construção de escolas, das primeiras instituições. Mas ainda é um período curto da nossa história para a gente ver um país em desenvolvimento. Naquela época era isso. E depois da independência, o que, que acontece com o Brasil? Os demais países reconhecem rapidamente a nossa independência?
18: Não. Nós tivemos o reconhecimento rápido, tá, dos Estados Unidos. Porque os Estados Unidos havia proclamado a independência, né, há muito tempo, e ele lançou a chamada Doutrina Monroe, que quem acompanha a política total, atual, sabe que ela está em voga, né? Então, a Doutrina Monroe é a América para os americanos. Encobre a necessidade de independência da América, a não mais interferência europeia, mas também o desejo dos Estados Unidos dominar a América para ele. América para os americanos, doutrina Monroe, que hoje, né, está sendo repetida por Trump e Marco Rubio. Então, os Estados Unidos reconheceu. Mas o Brasil, uma das vergonhas é que a Inglaterra intermediou a nossa independência em relação a Portugal. E nós assinamos em 1825 o Tratado de Paz com Portugal. Mas nós pagamos 2 milhões de libras. Isso não é nada romântico para nós, não é belo, né? Por quê? Porque nós lutamos, ocorrendo várias revoltas e guerras em várias províncias do Brasil para conseguir a independência. Muita gente morreu defendendo a independência. Aí o Brasil vai lá, paga para Inglaterra, paga para Portugal, mas principalmente a Portugal, né? Não foi o suficiente 122 anos de dominação e exploração da nossa riqueza? O Brasil paga para Portugal reconhecer. Teoricamente, pagamos a dívida externa de Portugal e começamos a nossa dívida externa. Nós mantivemos a escravidão, não fizemos uma reforma agrária, não fizemos uma reforma educacional e a manutenção das diferenças. Então, o que, que o Brasil mudou? Não é uma revolução, não é uma transformação socioeconômica. É uma transformação política, de independência política. Mas continuamos dependentes economicamente da Inglaterra, baseados na escravidão, no agronegócio, que não há problema nenhum nisso, de ter agronegócio, mas nós não tivemos o desenvolvimento das forças produtivas, nem industriais, nem comerciais.
11: Professor Marcos Waller, professor de História, mais de 35 anos já, professor de História, trazendo a história aqui na Rádio Gaúcha. Professor, para a gente encerrar, eu gostaria de falar do seu livro. Não é um livro de aula, né? Não é um livro didático. É uma ficção que se passa no Império Romano. Explica para a gente um pouquinho a história de um Império ameaçado, professor.
18: Esse livro foi uma necessidade, né? Porque nós temos nossos livros didáticos aí há mais de 35 anos para os nossos alunos, mais de 30 mil já, né? Que os alunos utilizaram, mas esse livro é uma necessidade de escrevermos sobre uma fase da história muito difícil, né? Que é a queda do Império Romano, principalmente o Dominato, que é aquela fase de decadência do Império Romano. Mas existiram muitos generais, muitos imperadores. Então, é uma tentativa de explicar os últimos 100 anos da queda do Império Romano a partir da ficção, da magia. E ele é o primeiro livro, né? O Império Ameaçado, é o primeiro livro lançado, então, pela Citadel, certo? Em nível nacional. E ele é o primeiro livro de 7 livros que irão ser lançados sobre esse período dos últimos 100 anos da decadência do Império Romano. Então, eu mantenho todos os imperadores, generais, todos os fatos verdadeiros, né? Mas coloco aí personagens fictícios que se envolvem na política. E a partir daí, então, a gente tentamos explicar a decadência de Roma de uma forma muito mais romântica, bela, ficcional. A ideia é, nos próximos 7 anos, lançar todos, né? Um por ano.
11: Muito obrigado pela entrevista, por todo esse papo aqui na Rádio Gaúcha. Uma ótima semana para o senhor.
18: Para todos os ouvintes, grato pela oportunidade e esperamos aí voltar para os próximos livros. Grande abraço, gente.
11: Grande abraço, professor. 8h50, a gente vai para um rápido intervalo, já já a gente volta.

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26: Estamos de volta. Gaúcha, faixa especial na noite desse domingo, em que o Corinthians vai empatando com a Chapecoense em casa. Tropeço do time do Corinthians, fez o gol um minutinho do primeiro tempo, mas no finalzinho ainda da primeira etapa levou o empate. Daqui a pouquinho a gente retraz os resultados dessa rodada do Brasileirão. Lembrando que Amanhã tem o Grêmio contra o Vitória ainda, né? Para fechar a rodada. Daqui a pouquinho a gente traz isso, também traz a tabela do Brasileirão. 8h55. Hoje um susto em Miami, nos Estados Unidos. Um avião de carga da Amazon saiu da pista, atingiu vários veículos durante o pouso nos Estados Unidos. 5 pessoas morreram, outras 5 ficaram feridas. Vídeos que circulam pela internet mostram uma fumaça densa saindo de um Boeing 767. Chegou a pousar por volta das 2 horas, só que acabou saindo da pista. Impressionantes as imagens por lá. Vamos trazer agora o Ticiano Osório, porque, Ticiano, tem uma dica espetacular do que assistir. O filme que venceu o Festival de Gramado está em cartaz nos cinemas de Porto Alegre, né, Ticiano? Boa noite.
0: Oi, pessoal. Como a gente está na Semana da Pátria, a minha dica é ir ao cinema para assistir ao filme brasileiro que venceu o Festival de Gramado. O filme se chama Nosso Segredo e em Gramado também conquistou os quiquitos de melhor fotografia e melhor direção de arte. Em Porto Alegre, Nosso Segredo pode ser visto no Cine Bancários, nas sessões das 7 da noite, e na Sala Norberto Lubisco da Casa de Cultura Mário Quintana, com sessões às 2h30 da tarde. Atenção, esses dois cinemas não abrem nas segundas-feiras. Nosso Segredo é o primeiro longa-metragem dirigido pela atriz mineira Grace Passot, premiada pelas atuações em Praça Paris, em Temporada e em O Dia que Te Conheci. O filme é sobre uma família negra de Belo Horizonte que tem de lidar com o luto depois da morte do pai. Cada personagem tem seu jeito de esconder a dor. A mãe mergulha nos afazeres domésticos. O filho mais velho, que é motorista de aplicativo, foge para o trabalho. O Guto vai para a boemia e a Grazi se prostra diante da TV e do computador. Eles vivem no mesmo espaço físico, mas há paredes emocionais entre eles. O silêncio ecoa. Talvez quem fale mais seja o caçula Tutu, que conversa até através do encanamento da casa sem um interlocutor aparente. Com quem o Tutu está falando? O que produz os sons estranhos e pesados que se ouve na casa? Qual é a origem do vazamento que se alastra? Por que a família refuta as tentativas de visita de uma vizinha? Esses são alguns dos enigmas propostos pela Grace Passot, que tem a coragem de cruzar o realismo cotidiano com a magia do absurdo. Nosso Segredo é um espetáculo coletivo. A diretora comanda com segurança e delicadeza um elenco homogêneo e conta com um trabalho impecável da equipe técnica. O diretor de arte Lucas Osório criou uma casa a um só tempo acolhedora, por ser reconhecível em qualquer lar de classe média brasileiro, e sinistra, à medida em que espelha o trauma dos personagens. A diretora de fotografia Vilsa Esser combina calor e melancolia na iluminação e faz movimentos de câmera que tanto sugerem uma presença invisível à espreita quanto buscam a materialidade de um amor interditado. A montagem zela para que essas cenas se transformem em poesia visual. E a trilha sonora composta pelo pianista Amaro Freitas é praticamente um personagem místico. Conjura uma atmosfera fantástica e dá voz aos não ditos. Confira em Nosso Segredo, belo filme brasileiro, que está em cartaz no Cine Bancários e na Sala Norberto Lubisco da Casa de Cultura Mário Quintana.
26: Boa, obrigado, Ticiano. 8h59, a gente vai fazer o seguinte, vem a notícia na hora certa e na volta a gente vai falar sobre Expo Inter. Teve recorde de público e teve recorde de vendas, seja da agricultura familiar, do pavilhão da agricultura familiar e também das máquinas. A gente já volta com mais Gaúcha Faixa Especial.
1: 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Notícia na hora certa, no sinal 9 horas. 200 mil pessoas visitaram o acampamento Farroupilha em Porto Alegre nesse final de semana. Rio Grande do Sul já soma 10 mortes no trânsito nesse feriadão. Ônibus atinge carros, casa e deixa 4 pessoas feridas em Bento Gonçalves. Segundo os bombeiros, testemunhas relataram que o veículo apresentou falha no sistema de freios. Tempo limpo em Porto Alegre, agora faz 10 graus. Nesta segunda-feira, a massa de ar polar predomina no Rio Grande do Sul, fazendo com que o frio tome conta do estado, deixando o tempo firme, com predomínio do sol e poucas nuvens. Na região da Campanha, a temperatura mínima pode chegar a 0 grau. Em Porto Alegre, região metropolitana, os termômetros devem variar entre 6 e 17 graus. 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
1: A saída de Porto Alegre pela rodoviária e pela Castelo Branco apresenta pontos de lentidão. De acordo com a EPT,